0: Diego Cleiton salva a equipe do Joinville. Volta agora para Dieguinho, Dieguinho para Robinho, de primeira para Kevin, Kevin para Robinho, acelerou demais, perdeu tempo na jogada, inverteu o jogo, bateu em cima da marcação, a bola acaba saindo pela linha lateral. Kleber Grabowska 2-0, faltando 16 minutos, Kleber.
1: É dentro do previsto, né? Joinville avassalador nesse começo, né? Em duas jogadas seguidas, dois gols. Primeiro um golaço do Robinho, depois o Alves, aproveitando a movimentação do Dieguinho, fez o 2-0. E são. Faltam 16 e 2, né? Menos de 4 minutos. Joinville já tem 5 conclusões e com os dois gols, 7, né? É um bombardeio do Joinville e eu só fico olhando a reação do tio Nanás.
0: E vem de novo, né? O tio Nanás desesperado na quadra defensiva ali, ó, na área técnica, né, da equipe do Laje. Acho que até vai parar o jogo, tá? Vai parar o jogo, é isso, né, João? Parou o jogo, João.
2: Isso, parou o jogo para tentar reajustar, né, a equipe do Laje, que realmente começa bem perdida a partida aqui no Centro Eventos hoje. O time que fisicamente vem nessa viagem longa, né, Israel, aqueceu um pouco. Joinville mais de uma hora de aquecimento, botando também para valer esse serviço pré-jogo também dentro de quadra.
1: E o tio Nanás dando uma bronca no Marcos Vinícius, né, que é o cara que fica mais, que é o fixo do time nesse quinteto inicial, né, não gostou do começo e pelo jeito, Israel, ele tá dando um esporro na turma.
0: Meu
1: ali, né,
0: Deus
1: que não vai sobrar ninguém, né.
0: Não, ele tá dando uma sonora chamada de atenção nos caras, o João Gabriel, e o pessoal tá só ouvindo, né, e assim, né, o time entrou em quadra 2-0 e continue. E aí até acho que a torcedora aqui no ginásio observou isso, né, João Gabriel?
2: Isso. Tava até um pouco encoberto aqui a reação do treinador por conta do tempo técnico aqui com o time do Joinville reunido. Eu vim um pouco mais pro lado, mais pra minha direita para conseguir observar também. Treinador do time do Laje realmente gritando bastante com a equipe. E o torcedor percebeu essa agitação, deu aquela certa provocada também por aqui.
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0: Joinville vence pelo placar 2-0. Robinho e Alves marcaram os gols do Joinville. E o Jack vem para o campo de novo. Vem para a quadra ofensiva novamente. Agora com o Fernando. Fernando recebe de perna esquerda. Tocou agora para o Pedro Rei pela primeira vez em quadra também. Fernando tem o Rufino mais posicionado. A bola foi para Rufino. Fez o giro. Perdeu. Voltou para Fernando. Bateu Fernando para fora. Para fora, para fora, para fora. Fernando. Fernando tabelou cor ali com o Rufino, né, o João Gabriel, e quase pintou o terceiro do Jack.
2: Isso, o Rufino recebendo essa bola no pivô, né, no pé direito, tentou girar o corpo, ajustar para a marcação, acabou sendo desarmado. O desarme que sobrou oferecido pro Fernando, que já de primeira distribuiu uma porrada com a perna esquerda, ela passou bem rente à trave do goleiro Eric.
0: E o Fernando sai jogando agora com o Cleiton na esquerda para Luizinho. Luizinho vai avançando de perna direita, encostou para Pedro Rei. Pedro Rei no centro da quadra, movimentação do Fernando. Que bolão, Fernando marcou o gol, bateu! Defendeu o Eric! Defesaça do Eric, mas um passe açucarado, um passe de GPS do Pedro Rei, João Gabriel.
2: Passe perfeito, né, no ponto futuro, já percebendo a movimentação do Fernando, que chegou finalizando de primeira também, parando novamente nas mãos do goleiro Eric. Tiro lateral pro time do Joinville, Pedro Rei na bola.
0: O Joinville vai sumando oportunidades, né? O Pedro Rei finalizou, né? Tocou em cima da marcação agora, o lateral, mas é uma chance atrás da outra, ô Kleber Grabowska.
1: Já são 9 conclusões do Isso, Joinville, cara. E o Eric, né, já fez algumas defesas importantes, mas mesmo assim não consegue evitar, porque o time do Lages nem fica com a bola, né?
0: Nem encontra o Joinville em quadra, né? Tenta sair jogando agora o Lages, mas o Joinville já recupera a posse de bola, impressionante. A bola agora para Fernando para Pedro Rei na quadra defensiva. Pedro Rei vai avançando, tem o Luizinho passando pela esquerda, mas ele recorre, tocou para Fernando para Pedro Rei de primeira. Pedro Rei dominou, girou, tocou na segunda trave, voltou para Luizinho, marcou o gol, Luizinho bateu para fora, Luizinho! Capricha, Luizinho, perdeu! Manda para a linha de fundo, mas teve mais uma grande oportunidade, né, João Gabriel?
2: É isso, a bola beijou carinhosamente a trave esquerda do goleiro Eric, tá? Luizinho percebeu essa movimentação, o passe errado, finalizou.
0: Errou de novo o time do Laje, Luizinho bateu para fora! Lance muito parecido do Joinville roubando bola na cara do gol, João Gabriel.
2: Dupla finalização do Luizinho, né? Na primeira, beijando a trave, agora por cima do gol. Joinville vai empilhando chances, parando também nas mãos do Eric.
0: E vem de novo Fernando. Fernando agora foi desarmado na primeira, ganha na segunda, volta para Pedro Rei. Pedro Rei de primeira no fundo quadra para Luizinho, volta para o time do Joinville, recupera o time do Lages, tenta ficar com a posse de bola, mas Joinville de novo com Pedro Rei. Pedro Rei para Fernando. Joinville vai trocando passes na quadra ofensiva, bateu cruzado, recebeu Rufino para Luizinho. Gol! torcedor tricolor! Luizinho marca mais um pro Jack! E agora aquele gol que todo mundo gosta, né? Pra colocar no DVD. De troca de passes, de pé em pé, do pivô dando assistência, do ala aparecendo e da bola no fundo do gol. É o terceiro do Joinville, tá virando goleada, faltando 13:33. Faltando 13 minutos, Joinville marca o terceiro. Um gol atrás do outro, uma chance atrás da outra. O Jack é gigantesco e vem Rufino! Gol! Boa, Rufino! Comemora, torcedor tricolor! Vira goleada do Centro Eventos Calhãs, hein? Rufino marca o quarto do Joinville. E não deu tempo de novo. É de dois em dois. Virou basquete. É basquete o João Gabriel, de 2 em 2, Joinville vai ampliando a vantagem. Rufino! E lá vem o Joinville de novo com o Pedro Rei, vai marcar Luizinho em cima da marcação. Impressionante, eu quero passar pra ti, mas os caras não deixam. Agora sim, João Gabriel, acelera aí, porque pode sair um gol a qualquer momento. 4-0 pro Jack João.
2: Jogo rápido aqui embaixo, Caio. Realmente jogo muito intenso. No primeiro, Luizinho recebendo na velocidade, ajeitando pro pé direito, finalizando e vencendo o goleiro Eric. Na sequência, o Rufino recebendo com certa liberdade pela ala esquerda, finalizou, vencendo também o goleiro Eric, camisa número 4 do time do Lages, que ficou pistola, distribuiu elogios para a equipe, para o sistema defensivo. Joinville vai vencendo de 4-0 por aqui.
0: 4-0, Kleber Grabaus, tem papel ainda, Kleber, para anotar os gols aí?
1: É, são 11 conclusões, 4 gols, né? São 15 chances de gol do Joinville até agora. E olha, faltam 12:52 no momento que tem...
2: Ele voltou.
1: Celebração, né?
0: João Gabriel.
2: Rick de volta a atuar pelo time do Joinville, voltando ao Centro Eventos Calhanzen.
0: 4-0 para o Joinville, agora são 9 horas e 9 minutos da noite desse dia 29 de maio de 2026. Uma noite especial para o atleta Henrique, fixo do Jack Futsal, com a sua abraçadeira de capitão. Entra em quadra contra o time do Lages para vestir a camisa tricolor e buscar, quem sabe, né, sua redenção, né, com a camisa do Jack, voltando a atuar com a camisa do Joinville. Seja bem-vindo de volta, o Ranzinza, o Henrique, o fixo, o capitão tricolor em quadra. O Joinville vencendo por 4-0.
1: Esse quarteto aí tá meio estranho, né? Pinheiro, Henrique, Xuxa, o mais levezinho, né? O mais soltinho é o Reimino.
0: É o Reimino. Ô, Kleber, eu acho que é um quarteto pra trocar passes, pra ficar circulando a bola, pra dar ritmo de jogo também pra esses caras aí, né?
1: É, acho que até deu uma nivelada na chegada do Henrique, talvez, né?
0: Porque o Xuxa... recentemente sofreu com lesão, né? O Pinheiro é um cara que não corre, não joga tanto assim, com tanta frequência, né? E aí tem o Remy, que é um cara que cadencia mais o jogo, e o Henrique, obviamente, voltando de lesão. E o Lages tenta ficar com a posse de bola. Posse de bola para o Joinville com o Henrique. Henrique vai para cima da marcação, tocou de primeira para Xuxa para Henrique. Ei, chegou atrasado o João Gabriel. Menos de um minuto em quadra, Henrique cometeu a primeira falta após a volta. O Henrique está de volta, ele fez uma falta, João Gabriel.
2: Já deixando o cartão de visita também, né, Israel? Tem que voltar com tudo, voltar com foco na partida, né? Porque o placar está 4-0 para o Joinville, faltando 11 minutos e 40, que ele vai tirar o pé também. Já de volta, torcedor comemorando. Vamos ver a atuação e ficar de olho na atuação do Henrique aqui hoje.
0: 4 para o Joinville, 0 para o Lages, já que está vencendo o jogo. Os gols do Joinville foram anotados pelo Robinho, pelo Alves, pelo Luizinho e também pelo Rufino. Foram os gols do Joinville, né? Que grande vitória do Joinville nesse momento. Posse de bola do Xuxa. Xuxa na direita agora para Remy. Remy tem a movimentação pela direita, marcação em cima dele. Vai Remy, puxou para o meio, tentou fazer a finta, bateu em cima da marcação, a bola acaba saindo pela linha lateral. 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
0: Poste bola do Joinville agora com Remy. Remy abre na direita para Xuxa. A bola passa por todo mundo, chega na cobertura para o jogador Lages, consegue afastar, a bola acaba saindo pela linha lateral. E é impressionante aí debaixo, tu consegue visualizar, né, João? Mas o time do Lages não consegue trocar nem dois, nem três passes, né? O Joinville toda hora tá com a posse de bola no pé, né?
2: É isso, totalmente incomodado na partida, né? Pressionado pelo time do Joinville. Não lembro de ter falado o nome de nenhum jogador do Lages com bola rolando.
0: É verdade, bola do Joinville agora com o Henrique. Henrique tem aqui na esquerda o jogador que é o Pinheiro, ele prefere recuar mais atrás agora para Cleiton. Cleiton tá com a posse de bola, vai avançando o Cleiton. Passa o centro da quadra, o goleirão do Joinville. Ele vai avançando, tem o Rick na direita, ele prefere trabalhar com o Remy. Remy recebeu, ele carrega para o meio, tocou agora para Xuxa. Xuxa volta para Cleiton, Cleiton carrega, puxou para o meio, tá marcado de primeira para Xuxa. O passo foi muito esticado, né? Ficou no meio do caminho, Xuxa, a bola acaba saindo pela linha lateral. Tem pressa por ali o goleirão da equipe do Lages, o Eric. Tentou surpreender o Cleiton, mas o Cleiton não estava atento, a bola foi direto para a linha de fundo. Volta para o Joinville com o Pinheiro. Pinheiro para Henrique. Henrique inverteu, abre na esquerda agora para Xuxa. Xuxa de primeira para Pinheiro. Pinheiro vai dominando, faz o pivô, ganha na primeira, vai circulando no centro da quadra, abre na esquerda para Remy. Remy para Henrique. Henrique para Remy. Foi desarmado, contra-ataque do time do Lages para tentar chegar no gol do Joinville. Bateu de perna esquerda para fora, para fora, para fora. Quem é que chutou ali, ô João Gabriel?
2: Guto Berto, camisa número 3 do time do Lages, foi trazendo a bola num contra-ataque, né? 2 contra 2, ele arriscou a finalização com a perna esquerda, acabou passando ao lado esquerdo do goleiro Cleiton, segue 4-0 por aqui.
0: Faltando 9:40 para encerrar a primeira etapa, o Joinville vai goleando o time do Lages pelo placar de 4-0. Robinho, Alves, o jogador que tem o Luizinho e Rufino fizeram os gols do Joinville. Robinho bate cruzado procurando por ali o Kevin, a bola acaba saindo pela linha de fundo. E Kleber, de novo a modificação, né? O quarteto inicial volta para a quadra com Kevin, com Dieguinho, com o jogador Alves e também com o Robinho.
1: O quarteto que teve, o Henrique foi o único que não marcou gol até agora, né? E o curioso, você destacou, né? Parecia basquete. Faz um e já vem outro na sequência, né? Então, a gente já viu aí uma primeira amostra do Henrique, né? E esse quarteto que começou o jogo, que tá na quadra agora, ele entrou num ritmo alucinante, né? E depois o quarteto que para mim é o mais técnico e mais equilibrado do Joinville, com Luizinho, Rufino, Fernando e Pedro Rei, também deu conta do recado, né? Dois golzinhos para fazer 4-0. Faltando 9-10, né? Jogo liquidado, né? Vamos ver se o Joinville mantém esse ritmo intenso, né? Ou se vai dar uma diminuída.
0: E tem um ideal, Kleber. Tem o que fazer de forma ideal é manter a quarta esticada, né, Kleber? Não tem muito o que fazer, né? Porque se tu tirar o pé também, tu pode até se lesionar, né, cara?
1: Exatamente, né? Vai ter um respeito pelo adversário, é normal que, né, que os gols não aconteçam na profusão que aconteceram até agora, né? Mas tem que jogar com seriedade, né? Não pode transformar o jogo numa monotonia, né? O Joinville tem que continuar jogando na pilha que tava, né? Se não com a mesma velocidade, pelo menos com o mesmo interesse.
0: Posse de bola para o Joinville, esse é Kleber Grabowska, comentarista CBN, que amanhã estará na Arena Joinville, acompanhando o Jack Guarani de Bagé, Campeonato Brasileiro da Série D. O Joinville tentando vencer também no campo, na quadra tá dando tudo certo, amanhã no campo um jogo dificílimo contra o Guarani de Bagé, para o Jack somar os 3 pontos e encaminhar uma classificação aí a próxima fase do Campeonato Brasileiro da Série D. Lá vem o time do Joinville avançando agora com o Cleiton. Cleiton agora passa o centro da quadra aqui, goleado do Joinville primeiro tempo, muito bom o jogo do Jack até o momento. Alves vai girando, volta para Cleiton vai em direção ao gol, bateu de perna direita, a bola vai para a linha de fundo. Fica agora fácil para o goleirão Maicon. Teve a troca de goleiro do outro lado, né, João? O Maicon tá no gol no lugar do Eric agora.
2: É isso, o Maicon entrando também, participando dessa rotação. O 4-0 que não é culpa do Eric, né, Israel? Fez algumas defesas, foram mais de 10 finalizações do time do Joinville. O Eric tomou 4 gols, mantendo, né, esse placar em 4-0, que poderia ser muito mais aqui no Centro Eventos.
0: Faltando 8:15, a posse de bola para a equipe do Joinville. Robinho toca mais atrás agora para Cleiton. Cleiton no centro da quadra, vai avançando o Cleiton. Passa o centro da quadra aqui na esquerda, tá pedindo a bola Dieguinho. Dieguinho recebeu, marcação em cima dele. Ele vai girando, abre na esquerda para Kevin. Kevin de primeira, grande bola. Por ali, trabalha com Alves. Alves vai girando, toca na direita para Cleiton. Cleiton tem o Robinho na ala direita. Ele prefere trabalhar ainda, Cleiton. Ele prende bastante a bola no pé. O pessoal pede para ele chutar pro gol. Bateu Cleiton, bateu para a linha de fundo. O pessoal até pediu pro Cleiton acelerar um pouquinho mais o jogo, né, João?
2: E o torcedor pedindo essa finalização, né, mesmo com 4-0 aqui, cobrando que o time do Joinville faça mais gol, E a interessante é a liberdade que o goleiro Cleiton está tendo nesse início de partida. A marcação do Lages não achou o goleiro Linha ainda do time do Joinville.
0: Não achou, né? E o Joinville tenta roubar a bola na cara do gol de novo e consegue roubar com o Dieguinho. Dieguinho tocou para Robinho, chegou a antecipação. Contra-ataque do Lages, vai pintar o gol, bateu para fora, chegou. Por ali o jogador do Jack, eu acho que foi o Caio, não, o Alves, né, que botou a bola para esse escanteio, né, João?
2: É isso, o Alves contra o

0: do 7-13, a posse de bola para a equipe do Lages fazer o tiro esquinado novamente pelo lado esquerdo. Autorizado agora sim. Bola no fundo, quadra, bateu de perna direita, mandou para fora. Posse de bola para a equipe do Joinville.
1: Melhor momento do time do Lages na partida, né? Porque finalmente conseguiu dar um chute e a gol. Faltando 7-15 para terminar o primeiro tempo, Gabriel Pelé teve essa chance e o Cleiton defendeu.
0: Posse de bola para a equipe do Joinville, tentou por ali Cleiton, a bola bateu em cima da marcação, a bola acaba saindo pela linha de fundo, é escanteio para a equipe do Joinville. Mandar um abraço para o seu Luiz, lá no bairro Vila Nova, tomando aquela gelada, é acompanhando o jogo do Jack Futsal. Posse de bola agora para a equipe do Joinville, para o Fernando, bateu o Fernando, defendeu por ali o goleirão! Goleirão, agora o Eric voltou para o gol e trabalhando demais o João Gabriel.
2: Dupla Pedro Rei e Fernando funciona muito, né? Agora na finalização com a perna esquerda do Fernando, sem pulo na cobrança de escanteio, fazendo com que o goleiro Eric trabalhe novamente por aqui. Na sequência, em outro tiro esquinado, Luizinho também finalizando mais uma defesa do goleiro do Lages. Tiro de canto para o time do Joinville.
0: É, são dois gols com o primeiro quarteto, né? O Alves e o Robinho. Dois gols com o segundo quarteto, que é o Rufino e o Luizinho. E agora para Rufino no meio da área, para fora, o Rufino perdeu! Um passe açucarado do Kevin, né? E o Rufino acabou perdendo a oportunidade. É o gol que em jogo decisivo não se perde, né, João?
2: Isso, aquele famoso gol perdido, né? A bola só bateu no joelho do Rufino, acabou perdendo um pouco a direção, segue 4-0.
0: É, e agora Pedro Rei deu uma bobeira por ali, deu uma desligada, Gabriel Pelé roubou a bola dele e perdeu a oportunidade. Volta para o Joinville com Cleiton, 6:23. Reta final aí do primeiro tempo. Rufino recebeu, ele faz o giro na marcação, tocou agora para Fernando. Fernando volta para Rufino, para cima da marcação, para Fernando, deixou passar, que jogadaça, Pedro Rei marcar o gol. Tocou para Luizinho, chega Gabriel Pelé, consegue fazer o corte. E agora a posse de bola da equipe do Lages, mas o Kleber, já dá para ver que o time do Joinville fica um pouquinho desatento, o time do Lages tenta se aproveitar também, né, Kleber?
1: É, o Pedro Rei ali, dá para relacionar essa saída frouxa do Pedro Rei, desatenta, né, com o gol que o Rufino perdeu, né, porque o jogador não tá tão concentrado, não tá, né, tão ligado assim, e às vezes comete alguns vacilos, né, que podem até levar perigo, né, mas por enquanto tudo sob controle, 4-0, tranquilão.
0: E agora o time do Lages tenta sair jogando pelo lado esquerdo por aqui, tenta utilizar, né, o goleiro Eric para construir o jogo pelo lado direito por aqui, ó, mas ele volta pro gol, né? Você que tá acompanhando no YouTube da CBN Joinville, tá acompanhando uma goleada do Jack, 4-0. Deixa um like aí, você que tá chegando agora na nossa transmissão. Joinville tá enfrentando o Lages, o jogo inicialmente era para começar às 8 da noite, teve um atraso, né, na chegada da equipe lagiana aqui em Joinville, e agora o time de Lages tá perdendo pro Joinville pelo placar de 4-0 no primeiro tempo. Joinville ampliou, né, construiu uma vantagem muito rápido, né, com menos de 15 minutos, menos de 10 minutos no cronômetro, e agora apenas administra o resultado. E segue o time do Joinville na quadra ofensiva com o Robinho, com o Fernando. Fernando botou a Pedro Rei, chega na cobertura, Eric bota para escanteio de novo para o time do Joinville, João.
2: Saindo bem, né, impedindo a finalização ali do Pedro Rei, ele que está na bola, cobrança.
0: Já cobrou por ali, bateu o desvio do Luizinho. Fica com o Eric, ele quer pressa, ele quer a aproximação dos seus companheiros. Faz a movimentação por ali, o Rufino marca em cima, Luizinho também. Bola aqui para Gabriel Pelé, tenta passar pelo Fernando, a bola bateu na marcação, volta para o time do Lages. Vai trocando passe agora o time do Lages no campo defensivo. Tá por aqui o camiseta número 7 com a posse de bola, que é o Guinho. Guinho agora tocou no meio da quadra, vai avançando, Joinville se fecha, não dá espaço. Conseguiu construir um espaço para ali o camiseta número 10, o Marcos Vinícius. Pegou muito embaixo na bola, a bola subiu demais, é posse de bola para a equipe do Joinville. E vem Pedro Rei. Pedro Rei no centro da quadra. Abre na direita agora para Fernando. Fernando vai carregando, abre de novo para Pedro Rei. Pedro Rei voltou para Fernando. Fernando deixou a bola para Pedro Rei agora na quadra ofensiva. Tem na direita Luizinho, a bola foi para Luizinho. Luizinho esticou para Fernando de primeira. Para quem, Fernando? Foi desarmado o time do Joinville. Contra-ataque do Lages. Marcos Vinícius abriu na direita, jogadaça Gabriel Pelé. Chegou atrasada, a bola vai para a linha lateral. Puxada rápida de contra-ataque da equipe do Lages, ô João Gabriel.
2: Contra-ataque com muita velocidade do time do Lages. O Vinão, camisa número 5, puxando aqui pela ala direita, né? Percebeu a movimentação do Gabriel Pelé na ala oposta, tentou o passe, ele foi muito forte, sem perigos ao gol do goleiro Cleiton.
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0: Boa, boa, boa. Joinville que troca novamente os quartetos, né? E voltam para a quadra. Xuxa, Henrique,

0: Pinheiro e também Rafael Remy, o único quarteto que não marcou gol ainda.
1: E aí, faltam 4 minutos, será que vai até o final?
0: Pode ser, né, Kleber? Acho que é aquela rotação de término de tempo, né? Vamos ver. Henrique domina o lado esquerdo, inverteu para Xuxa. Xuxa faz a fita da marcação, abre aqui agora para Rafael Remy. Remy vai avançando, ele puxa para o meio, tenta finalizar, não consegue, ele volta para Xuxa. Xuxa de perna esquerda, encostou para Pinheiro, faz a proteção, Pinheiro foi desarmado. Tenta sair no contra-ataque agora com o time do Lages. Lages vai avançando agora na quadra defensiva por aqui com o jogador camiseta número 10, que é o Marcos Vinícius. Troca passe, Jovir tenta roubar a bola para ele com o Xuxa. Volta para Marcos Vinícius, marcação lá em cima. Lá vem o Lages tentando sair para o jogo. Foi bem demais agora o jogador do Joinville, que tentou roubar a bola do Pinheiro, tocou para o meio, para Xuxa! Gol! Boa, boa, boa, Xuxa! Comemora, torcedor tricolor! Gol do Xuxa, gol do Joinville, gol do Jack! Amplia a vantagem, faltando 3:10. Na roubada de bola do Pinheiro, o cara foi guerreiro demais, não desistiu e depois entregou o gol de bandeja para o seu companheiro, para o Xuxa, para o Joinville ampliar a vantagem, chegar ao quinto, apenas no primeiro tempo, João Gabriel.
2: E se faltava gol desse quarteto, agora já não falta mais no primeiro tempo, né, Israel? Realmente 90% do gol para o Pinheiro ali, um grande desarme perto do círculo central, puxando contra-ataque, apenas cruzou dentro da área o Xuxa com um desvio de bico da chuteira, conseguiu ampliar o placar por aqui, 5-0 para o Jack, faltando 3 minutos e 1 segundo para o fim da primeira etapa.
0: É, um gol com a cara do Joinville, um time que rouba a bola e já marca gol, né? Vai em direção ao gol. Bola parada pro Jack, Robinho na cobrança de falta, autorizado, rolou pra Xuxa. A bola subiu demais, mas é escanteio pro time do Jack. Mais uma pro Kleber anotar por ali. Xuxa guardou dele, ô Kleber.
1: É, e todo o mérito pro Pinheiro, né? Jogando sério, foi lá, roubou a bola do Marcos Vinícius, que tentava fazer o um contra um, deixou o cara no chão, né? E aí deu de graça pro Xuxa fazer 5-0 e desencantar, né, esse quarteto.
0: Lá vem o Joinville agora com o Pinheiro, ele puxa para o meio, tentar guardar o dele também, toca na esquerda para Xuxa, foi desarmado, bateu em cima da marcação, tá acabando o primeiro tempo, faltando 2:44, e o Joinville está vencendo por 5-0 e não para de atacar, né? O tempo todo procurando gol, o time do Lages não consegue respirar, né? O tio Nanás, que é o técnico da equipe lagiana, teve o tempo técnico, conversou com os jogadores, tentou organizar a casa, mas... Bola no gol mesmo, só teve um chute, né? Só teve um chute que a bola foi em direção ao gol realmente em que o Cleiton trabalhou no primeiro tempo. Tirando isso, o Joinville, só deu Joinville. Impressionante o aproveitamento do Joinville. Tem 5 gols, mas é um time que finalizou quantas no gol, hein, Kleber?
1: 23 com os gols.
0: 23, Kleber, é impressionante. 23 com 18 minutos, né, de cronômetro rodado ali, dá mais de uma oportunidade por minuto, né, de tempo rodado no cronômetro, né?
1: Faltam 2 minutos e 16, né, e a gente já dá uma média superior a uma conclusão por minuto.
0: É, e é bastante no futsal, né, impressionante. Lá vem o Joinville novo com o Henrique, Henrique faz a proteção, tocou para Pinheiro. Pinheiro faz a movimentação também, tocou para Henrique, faz o pivô. Pinheiro guerreiro demais, né? E o Pinheiro é um jogador alto, né? Um jogador que briga bastante, né? Tem bastante elasticidade para roubar a bola dos caras, mas agora ele foi desarmado. Poste bola para a equipe do Lages. Lançado em profundidade, o Cleiton faz só acompanhamento por ali, a bola acaba saindo pela linha de fundo, é posse de bola para a equipe do Joinville. O João Gabriel, que hoje está no local ali, onde era o palco do Centro Eventos Carl Hansen, que está pela metade, é isso, João Gabriel?
2: Se não temos uma parte aqui desse palco, né? Tá em reforma, acredito que para realmente o festival de danças, é, né, Israel?
0: Deve ser isso, né? E nessa quadra aqui do Carl Hansen, o Joinville tá botando o Lages para dançar. E a bola foi pro Henrique. Foi desarmado. Tenta roubar a bola, Henrique recupera para a equipe do Joinville. O Xuxa tenta evitar a bola chegar no Cleiton. Fica com o Xuxa. Faltando 1:28. Bola na esquerda para Pinheiro. E o Kleber perguntou se era o último quarteto do tempo, né? E é, né? Vai encerrar esse tempo agora. Pinheiro tentou inversão de bola por ali, errou o passe, recupera o time do Lages, pode pintar o gol. Henrique chega na cobertura e faz a proteção. Bem demais o Henrique, hein? Quando o Joinville erra, o Joinville vai lá e já perde e já recupera. Não dá moleza. Bola na esquerda agora para Henrique. Marcação em cima dele. Ele pede aproximação de algum companheiro, volta para o Cleiton. Cleiton tem aqui na esquerda o Rafael Remy. Remy puxou para o meio, volta para o Cleiton. Tem na direita o Xuxa pedindo a bola. Ele prefere começar com Cleiton para Remy, Remy na esquerda, de novo para Pinheiro. Pinheiro volta para Cleito. Jovini vai trocando passes. Faltando 40 segundos. Abre para Henrique na esquerda. De primeira para Remy. Para o meio. Para Pinheiro. Chega na cobertura por ali. Consegue afastar o time do Lages. Volta para o Joinville com o Henrique. Henrique domina de primeira para Rafael Remy. Deixou de calcanhar para Henrique. Henrique ganha na dividida. Volta mais atrás agora para o Pinheiro. Brigou com a marcação Pinheiro. Faz a proteção. E agora sim o Joinville começa o jogo mais atrás. Faltando 20 segundos. Joinville está praticamente 2 minutos trocando passes. Bola para Henrique no lado esquerdo. Reta final do primeiro tempo. Que grande vitória do Joinville. 5-0 no primeiro tempo. 5-0 só na primeira etapa com gols de Alves, Robinho, Rufino, Luizinho e Xuxa. 5-0 para o Tricolor nesse retorno do Henrique. A quadra, o Jack está atropelando o seu adversário no Campeonato Catarinense. Bola na esquerda para Pinheiro. Pinheiro para Henrique de primeira para o centro do gol. Eric faz a defesa. E tem pressa. Sai jogando agora. Cleiton se antecipa por ali. Momento aqui. Zera o cronômetro aqui na quadra do Centro Eventos Calhans, em final da primeira etapa. 5 para o Joinville, 0 para o Lages. Trabalho de reportagem de João Gabriel aqui na quadra do Centro Eventos Calhans, hein, João?
2: Vou tentar chamar o Henrique por aqui. O Henrique, a pergunta não tem como fugir. Como é que é estar de volta atuando pelo Joinville?
3: Boa noite de novo. Cara, a sensação é como eu tivesse com 20 anos, né? Fiquei 8 meses parado, 8 meses fazendo tratamento. E feliz. Feliz de estar ajudando meus companheiros a competir. E competir também, respeitando a equipe de Lages.
2: Valeu. Israel, Henrique, né? Depois de 8 meses, então, voltando a atuar aqui, participando desse quarteto do time do Joinville, que fez o último gol 5-0 no primeiro tempo pro Tricolor.
0: Então, 5-0, agora são 9 horas e 29 minutos, é um primeiro tempo rápido, que correu demais
1: 30,
0: o cronômetro.
1: 33 minutos de tempo corrido.
0: É muito rápido o primeiro tempo, muito rápido, né? O Joinville construiu a vantagem também muito rápido, né? Foram 4 gols, né? Em menos de 5 minutos, depois o time fez o 5º gol com o Xuxa. E assim, Kleber, foram quase 30 finalizações, né? Tu tinha falado 23, depois o Joinville botou mais algumas no gol?
1: São 23, né? 23. Nesses últimos minutos o time ficou tocando bola, né? E não criou a chance, né? Mas também não precisa, né, Israel?
0: É um amasso, né? E assim, a gente esperava uma vitória, né? E a tamanha superioridade já é grande, né? A diferença entre as equipes.
1: E vale um elogio pro goleiro Eric, né? Que trabalhou bastante, né?
0: O Eric, goleiro do time do Lages. Gente, fechou o primeiro tempo. 5 para o Joinville, 0 para o Lages. Você que tá nos acompanhando na live no YouTube do CBN Joinville, ó, deixa o seu like. Agora a gente vai fazer um rápido intervalo, já a gente volta. Roberto Casagrande vai comandar ali o Central CBN dos Esportes. Vai ler os seus comentários também, o que você está achando desse primeiro tempo. Mas daqui a pouquinho a gente volta aqui da quadra do Centro Eventos Carl Hansen para contar a história do segundo tempo de Joinville Lages, Campeonato Catarinense Série Ouro. Primeiro tempo, 5 para o Joinville, 0 para o time lagiano. Se é esporte, se é Joinville, tá na CBN. Já voltamos.
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0: Intervalo de jogo lá no Calhansen, o Jack Futsal vai batendo a equipe do Lages por 5-0, no primeiro tempo avassalador, gols marcados por Robinho, Alves, Luizinho, Rufino e Xuxa. Daqui a pouquinho eu comento com o Kleber Garbalski que a gente vai analisar essa primeira etapa dessa goleada que o Jack Futsal vai fazendo no Lages, um começo de jogo um tanto quanto conturbado e atrasado, né? O Lages mal aqueceu, enfim. Um fato atípico, né, no futsal brasileiro. Passando um pouquinho aqui pela central de hoje, pelos jogos que vão acontecendo, tivemos Série D do Brasileiro, o América de Natal bateu o Central por 1-0 lá na Arena das Dunas. Rolando agora nesse momento, né, a Série B do Brasileiro, Juventude e América Mineiro, Juventude vai batendo o Coelho de BH em casa por 1-0, gol de Raí, jogo que está nos 31 minutos da primeira etapa, 1-0 pro Juventude, que vai chegando à oitava colocação, chegando aos 16 pontos, colando ali na fase de classificação ao playoff de acesso da Série B. Hoje também tivemos o playoff de rebaixamento da Ligue 1, campeonato francês. O Nice venceu o Saint-Étienne por 4-1 e segue na primeira divisão do campeonato francês. E claro, o grande fato do dia, João Fonseca bateu Novak Djokovic por 3-7-2 e avança nas oitavas de final de Roland Garros, um jogo histórico, quase 5 horas de jogo. Ele vence o sérvio, que é o jogador que mais tem grandes lances na história, e agora enfrenta Casper Ruud, o cabeça de chave número 15, lá em Roland Garros. Vamos agora voltar com o Carl Hansen para analisar essa primeira etapa. Vou falar com o Kleber Grabowski agora. Kleber, um primeiro tempo.
1: Ô, Kazan.
0: Oi.
1: Antes de. Tem um ouvinte nosso aqui que veio dar um abraço, a gente fica muito feliz, né? Ele quer saber se o Londrina tá chegando lá na ponta do campeonato da Série B. Como é que tá o Londrina aí?
0: Acho que eu imagino quem seja. O Londrina.
1: Um abraço aqui. Niro Souza tá com a gente.
0: Simplesmente ele, o maior.
1: Aqui se piscar, sai gol, né?
2: Exatamente, Kleber. Boa noite para você, para todo mundo que nos acompanha. Jogo muito tranquilo, né? Até agora pro Joinville, como já era de se esperar, o Joinville muito favorito. Hoje 5-0, no mínimo 8-9 aí o Joinville vence com tranquilidade.
1: Saudade que eu tava com essa voz aqui.
2: Saudade de vocês sempre, vocês são maravilhosos.
1: Manda um abraço pro Thiago.
2: Um abraço pro Thiago Boing, nosso chefinho. Beijo especial.
3: Um abraço.
0: Que isso, que tem do que, nada.
1: Tem que registrar.
0: Tá bom.
1: Não, a gente tá brincando, o Thiago nos atende muito bem, não, né? É o chefe do Niro, né? E a gente trata bem quem trata bem da gente, né?
0: É um trabalho espetacular que o Thiago Boing faz na comunicação da prefeitura. Só você perguntou, Kleber, já que a audiência tá aí ouvindo, né? Se terminasse hoje a Série B, o Londrina do nosso Niro Souza estaria na Série C, né? Algo aí.
1: É, por isso que ele ficou correndo.
0: Grande Niro, um abraço pro Niro, um cara espetacular. Kleber, 5-0, Henrique de volta. E aquilo que você comentou antes de começar o jogo, que era um jogo que começava 2-0 pro Jack, em termos práticos, em termos teóricos é claro que não aconteceu, mas em termos práticos, o Jack fez 2-0 muito rápido, de um Lages perdido em quadra, né?
1: É, dá pra dizer que eu errei por 3 minutos, né? Porque os dois gols saíram naquela faixa, faltando 17:54, faltando 17:41. E foi um atrás do outro, né? Não deu tempo nem de anotar a placa, né? Passou por cima. O time do Joinville jogando com uma intensidade muito grande, né? Alves, Kevin, Robinho e Dieguinho entrando com tudo, entrando por cima. E o número de conclusões mostra isso, né? 23 conclusões, 18 conclusões, mais os 5 gols. Então é um time que veio com esse espírito, veio com essa luta. Né, rodou os três quartetos, só o terceiro quarteto, que foi um quarteto especial, né, com um ritmo um pouquinho menor, até para adaptar o Henrique nessa volta após 8 meses. Esse quarteto na primeira volta não fez gol, depois, né, rodou todos os quartetos de novo, e quem fez o quinto gol, o único que fez quarteto, quem fez gol na última volta foi esse quarteto. Tá dentro do esperado, né, o Casagrande, porque a diferença é muito grande, né, muito grande. Joinville, a gente tá vendo uma temporada espetacular, tira ali a goleada pro Magnus, né, e a perda nos pênaltis pro mesmo Magnus na Supercopa, né. No mais, Joinville está entregando tudo o que se espera, né? E essa volta do Henrique também é um complemento, é um acréscimo, né? De personalidade e de qualidade. Jogo muito rápido, né? Foram só 33 minutos de bola rolando, no momento que o Lages já está voltando para a quadra. É um time que foi super rápido, super prático, né? Chegou atrasado, entrou em quadra primeiro que o Joinville e está voltando para o segundo tempo. Até porque eu acho que não tem muito o que fazer, muito o que falar, né? Tem é que competir, tem que marcar, tem que tentar quebrar o ritmo do Joinville para não sair daqui levando 10-0.
0: Pois é, Kleber, eu até ia te perguntar o que falta para esse Lages para tentar chegar em algum momento do jogo, chegar um pouco perto do Jack, mas é difícil falar, né? Porque tecnicamente nem se compara, fisicamente também, e tem todo o embrulho do começo da partida. Por isso que eu vou te perguntar mais agora pro lado do Jack Futsal. Quem que dá para destacar desse primeiro tempo que, mais uma vez, Kleber, não tem ninguém com um scout muito acima do outro. Ou é um fez um gol, outro fez outro deu uma assistência, outro fez um gol, deu uma assistência, mas nada de muita disparidade de números, né?
1: Eu acho que o que destoa para cima é o funcionamento do segundo quarteto, né? O quarteto de Luizinho, Rufino, Fernando e Pedro Rey construiu dois gols de uma qualidade impressionante, bola circulando em todos os setores de pé em pé, né? Objetivo, com qualidade, fez um e fez dois, né? O futsal que apresentou esse quarteto chama a atenção pela qualidade de construção dos dois gols.
0: Tá, então os comentários de Kleber Grabowska, que tá lá no Cal Hansen junto com Israel Antunes e João Gabriel e grande elenco para esse grande jogo da sexta rodada, tá, gente? Sexta rodada, tá? É o terceiro jogo do Jack no Catarinense, mas é a sexta rodada do Catarinense de Futsal. Isso porque, enfim, tem toda aquela questão de datas e que tem que conciliar com Liga Nacional e agora tem Copa da Liga também, enfim, né? Devolvo agora o poder da transmissão para ele, que é o cara da noite de hoje na narração, Israel Antunes. Volto contigo, Israel.
4: Momento em que apita o árbitro.
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4: Pode ligar que aqui tem jogo, que tem emoção. E eu vou ajeitando a nossa câmera aqui na nossa live, aqui, ó, porque tem Jack em campo. Jack em quadra pelo Campeonato Catarinense Série Ouro contra o time do Lages. E o Joinville confirmado com qual quarteto em quadra, hein, João Gabriel?
6: Joinville voltando com Alves, Robinho, Dieguinho e também Kevin, o Cleiton no gol.
4: Esse é o time do Joinville que já tem a primeira posse de bola agora com o Kevin. Kevin tocou para Dieguinho, acabou errando por ali, tá vindo o gol do Lages no poste. A bola vai na trave primeiro ali por ali, João.
6: Um erro do Dieguinho atravessando essa bola na entrada da área. Marcos Vinícius, camisa número 10 do time do Lages, estava atento, conseguiu a finalização. Ela beijou o poste esquerdo ali do goleiro Cleiton. Segue 5-0 por aqui.
4: Segue 5-0, mas o Joinville já levou um susto no primeiro lance do segundo tempo. Posse de bola para o Joinville agora com o jogador Alves. Acabou errando. Oh, foi desarmado na área por ali. Cleiton estava atento. Kleber Grabal, dois sustos, Kleber.
1: O Lages mudou um pouco seu comportamento de marcação, né? Marcou alto, né? Marcando na saída de bola, roubou duas vezes e numa dessas acertou o poste, né?
4: E a posse de bola para a equipe do Joinville agora na quadra pelo lado direito com o Robinho. O Robinho domina por ali. Marcação em cima dele. Ele gira para o meio. Tentou o passe. A bola acaba saindo pela linha lateral. 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
4: E o Joinville recupera a bola agora no lado esquerdo com o Dieguinho. O Dieguinho recebeu, puxou para o meio, bateu em cima da marcação. O goleirão faz a defesa por ali e tem uma troca no gol, né? Agora é o Maicon que está pegando no gol. É ele que está na goleira por ali, o João Gabriel. O Eric pegou a descansar um pouco, está no banco.
6: Isso, Isga. Começo da segunda etapa, então, o time do Lages iniciando com o goleiro camisa número 1, o Maicon. Dá uma descansada, camisa número 4, o Eric por aqui.
4: Trabalhou bastante a primeira etapa, né? Sofreu os 5 gols. Né, e ainda teve inúmeras oportunidades criadas pela equipe do Joinville. E tenta o Lages aí jogando agora uma bola de perna direita por ali, procura a quadra ofensiva, volta agora para o time do Jack, para Cleiton. Cleiton está posicionado na quadra defensiva para sair jogando. Jack tem quadra agora, Robinho, tem Dieguinho, tem Kevin também, tem o Alves. Foi o time que iniciou a partida com a equipe do Joinville e é o time que também começa a segunda etapa. Cleiton posicionado, vai avançando. Passa agora a quadra central, a linha central da quadra, o goleiro Cleiton da equipe do Joinville. Ele pede a movimentação dos companheiros, vai avançando o Cleiton, bateu em direção ao gol, pegou muito embaixo na bola, Subiu demais, é posse de bola para o time do Lages, que tem pressa para sair jogando, faltando agora 17:27. Eu duvido, viu, Kleber, que o Lages utilize nesse jogo o goleiro Lin. Acho que não vai usar, né, Kleber? Não tem necessidade, acho que também não tem...
1: Não tem porquê, né?
4: Não tem porquê, o resultado já foi, né, Kleber? Vai se expor ainda mais com um saldo de gols que já não é muito bom, né, da equipe do Lages, né?
1: Aí é, o não é o Davi...
4: Olha, lá vem o Joinville. Bola do Robinho pra Kevin. Kevin finalizou no centro do gol, fez a defesa por ali. Volta pro Joinville de novo, pra Dieguinho. Dieguinho puxou pro meio pra tentar marcar o dele, foi desarmado. Foi desarmado e deu contra-ataque pro time do Lages. Pode pintar o primeiro gol, bateu a bola, tá entrando, é gol! Gol do time do Lages! O camiseta número 27, o Guto! Aproveita a roubada de bola para cima do Dieguinho, faltando 16:58. Temos o primeiro gol do time do Lages, que voltou melhor para a segunda etapa. E aproveita a falha do time do Jack para descontar. E o técnico do Joinville muda o quarteto que está na quadra. Um para o time do Lages. O Joinville está vencendo por 5-1, mas é o primeiro gol do time lagiano, João Gabriel.
6: É isso, um excelente contra-ataque puxado pelo Guto, né? Realizou um desarme espetacular em cima do um contra um contra o Dieguinho. Conseguiu ele mesmo puxar o contra-ataque. Finalizou na saída do goleiro Clayton, vencendo então o goleiro do time do Joinville. A bola ainda bateu na trave e morreu nas redes. 5-1, faltando 16:45.
4: É, coincidência ou não, o Kleber Grabowski, o Dieguinho é um dos jogadores mais jovens em quadra, né? É um cara do X1, é o cara do drible e foi o cara que foi desarmado. Dá pra colocar um pouquinho também na falta de experiência, talvez, esse gol?
1: É, e um pouquinho de relaxamento, né? Há pouco a gente tava falando, né, que aí quando o Lages avançou a marcação, o Joinville deu uma vacilada, né, no começo. Inclusive, o Marcos Vinícius acertou a bola no poste. E agora o Dieguinho também, né? Foi fazer um drible ali, deixou a bola afeição pra roubada do jogador que partiu com rapidez pra fazer o gol de, digamos assim, o gol de honra até agora da equipe do Lages, né?
4: É, e eu observo, e dá pra sentir também, né, o João Gabriel, que o torcedor quer que o time do Joinville finalize mais, né?
6: Principalmente pressionando bastante o goleiro Clayton quando está na quadra ofensiva do Joinville, porque o time do Lages não dá esse bote no goleiro, ele fica muito aberto para a finalização, não consegue achar os passes, acaba segurando muita bola e os torcedores acabam fazendo essa pressão, né, para que o Joinville conclua mais rapidamente as jogadas.
1: É, com o espaço que o Clayton está tendo para chutar, se é o Matheus, já tinha guardado uns dois, né?
4: É, e o Matheus não entrou em quadra, né? Está sendo realmente preservado ali pelo técnico Davi Mendonça. Clayton jogando praticamente o jogo todo. Bola agora pro Pedro Rei. Pedro Rei tentou inversão, bateu em cima da marcação. A posse de bola para a equipe do Joinville está vencendo o jogo pelo placar de 5-1. Os gols do Joinville foram anotados todos no primeiro tempo, com o Alves, né, o Robinho também marcou gol, o Rufino, o Xuxa e também o Luizinho. Foram os atletas que marcaram os gols da equipe do Joinville nessa vitória parcial contra o time do Lages. 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Lateral para a equipe do Joinville, Pedro Rei, para fazer a reposição pelo lado esquerdo da quadra ofensiva do Tricolor.
1: Pedro Rei ficou brabo, né? Foi jogado em cima da placa lá, não aceitou as desculpas do Marcos Vinícius, né?
4: Na verdade é um escanteio, né? Escanteio já autorizado, Pedro Rei na segunda trave para Luizinho, bateu cruzado, tá pedindo um escanteio, Luizinho ganhou o escanteio, João Gabriel.
6: Mais um escanteio, a finalização acabou desviando, né? No camisa número 3, o Guto Berto, escanteio para o time do Joinville, Pedro Rei na bola.
4: Pedro Rei na bola, ele cobra de perna direita, autorizado pela arbitragem, rolou para trás ali, bateu em cima da marcação, a bola acaba saindo, é tiro lateral para o time do Joinville. Mais uma reposição lateral para o time do Jack, tentando avançar, atacar o time adversário, o time do Lages. Autorizado, bola para Fernando bateu em cima da marcação, a bola acaba saindo pela linha de fundo, mais um escanteio para o Joinville, pressão tricolor, o fato é que o Joinville finaliza, e o time do Lages... Pelo menos consegue ali desviar, né? Consegue proteger um pouco mais a defesa no segundo tempo. Bola agora para Guto Berto. Ele sai jogando na quadra defensiva para o Marcos Vinícius. Saiu jogando, tocou para em cima da marcação, em cima de Pedro Rei. 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
1: Troca de passes rápidos do Joinville com Pedro Rey pelo lado esquerdo, bateu em cima da marcação, ganha um lateral, já cobrado, tocou para Fernando, puxou para o meio, Fernando para Pedro Rey, vai pintar um golaço, Pedro Rey dividiu com o goleiro, por ali o goleirão faz a defesa, foi bem demais, agora o Maicon salva a equipe do Lages, ô João Gabriel.
2: Maicon foi muito bem, né, tirando essa bola praticamente nos pés ali do Pedro Rey, que tentou uma cavadinha, encobriu o goleiro, vem no contra-ataque novamente Joinville.
1: Vem Joinville com Fernando para Rufino, bateu cruzado, defendeu por ali o goleiro Maicon. Trabalhando bastante também nesse segundo tempo, botando a bola para escanteio, João.
2: Rufino recebendo com uma certa liberdade aqui pela ala direita, né, mais próximo do tiro esquinado por aqui. Finalizou buscando o canto do goleiro, o canto inferior ali do goleiro Maicon, que desviou com os pés, mais um escanteio para o time do Joinville, Pedro Rey novamente na bola.
1: Escanteio para o Joinville, empilhando oportunidades também no segundo tempo, placar de 5 para o Jack, 1 para o time do Lages Futsal, 5-1 para o Joinville. Eu lembro, né, o jogo tá no segundo tempo, no início da segunda etapa, faltando 14:27. A partida tinha o início previsto para as 8 da noite e o time do Lages teve um problema no ônibus na vinda aqui para Joinville, furou o pneu lá em Apiúna. O time ficou parado um tempo lá até consertar o pneu, até a troca do pneu, enfim. O time chegou atrasado, o jogo estava marcado para as 8 horas da noite, o time chegou era 8:30. Começou às 9 a partida e o Joinville está vencendo o jogo pelo placar de 5-1. Um segundo tempo que depois do gol do time do Lages, o Kleber Grabal, o Joinville está trocando passes e está controlando bem a partida, né?
3: É, parece o final do primeiro tempo, né? Não força muito, né? Vai na tranquilidade, mas está bonito de ver jogar Pedro Rey e Fernando no mesmo time.
1: Posse de bola para Luizinho, Luizinho abre na direita para Fernando, Fernando volta para Luizinho, fez o giro, puxou para o meio, bateu em cima da marcação. Cara, e o Luizinho, né, como um cara que no início do ano ali teve aquela lesão, né, Kleber? Parece que tá realmente totalmente adaptado.
3: Aí,
1: né?
3: Que bela contratação, né? Foi lá no Corinthians buscar um dos principais jogadores do Corinthians e o cara é goleador, né? Tá confirmando tudo o que se esperava.
1: Quantos,
3: né,
1: gols ele tem já, Kleber? Tem anotado aí?
3: Não,
1: ou pergunta
3: mas,
1: a bola nas costas?
3: Não, fica tranquilo que daqui a pouquinho a gente descobre. Até porque o João Gabriel daqui a pouquinho acessa o score lá.
1: Bola agora pra equipe do Joinville, pra Fernando. Fernando finalizou em cima da marcação, o goleiro faz a defesa. Luizinho, né, atleta que foi muito bem ano passado no Corinthians, né, e o Joinville foi lá, fez um grande investimento para trazer o atleta, né, para vestir a camisa do Jack, né, teve uma lesão, uma fratura, né, num dos dedos do pé, e aí o atleta que tá atuando muito bem, e depois, desde que, né, começou a atuar, né, começou a marcar gols, né, com uma frequência muito grande, peça importantíssima da equipe do Joinville. Nesse momento, faltando 13:28, quem volta para a quadra agora é o Fixo Henrique, Pinheiro, Xuxa e também Rafael Remy, o terceiro quarteto do jogo de hoje. E é o Henrique com a posse de bola. Henrique domina, tocou para Xuxa. Xuxa inverteu na direita. Boa, agora Guto Berto consegue fazer o corte. Volta para Maicon, para o time do Lages. Troca passe na quadra defensiva. Tá por ali o camisa número 5, é o Vinão. Vinão recebeu na esticada pela frente. Ele adiantou demais, a bola acabou saindo. Reposição para a equipe do Joinville. 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
1: Lá vem Cleiton avançando, Cleiton puxou para o meio, finalizou em cima da marcação, em cima do goleiro, fez uma defesaça, o Maicon por ali, tornando-se um protagonista na segunda etapa. Já o João fala, porque o Jack continua a pressão. Rafael Remy puxou para o meio, vai finalizar em cima da marcação, é escanteio. O Maicon está trabalhando bastante por ali, ô João Gabriel.
2: Trabalhando bastante, a gente volta a reforçar essa liberdade que o goleiro Cleiton está tendo aqui, né? A marcação realmente não está apertando o goleiro linha do Joinville, que viu essa liberdade e finalizou a meta adversária.
1: Já cobrou um escanteio por ali, o Xuxa. A bola acaba saindo pela linha lateral na recuperação de bola para o Joinville. Relembrando, já que marcou 5 gols no jogo, com o Alves, com o Robinho, o Rufino, o Xuxa e também o Luizinho. E está em quadra nesse momento, vencendo a partida com o Rafael Remy, com o Pinheiro, com o Henrique, com o Xuxa e com o João Gabriel chamando. Fala, João!
2: Informação que eu pesquisei aqui é que o Luizinho tem 10 gols, tá? Antes da partida de hoje, 11 gols com o jogo anotado em 12 jogos. Com gol anotado na partida de hoje, 11 gols em 12 jogos pelo Tricolor.
1: É um aproveitamento muito grande, né? Um aproveitamento realmente jogador que veio para resolver e tá resolvendo aquilo que colocaram como meta, o Kleber Grabowska.
3: 5 na Copa do Brasil, 3 na Liga, 1 na Copa da Liga e hoje o segundo gol no catarinense.
1: Segundo gol no campeonato estadual. Posse de bola para a equipe. E não foi no estadual que ele estreou? Acho que não. Contra o Blumenau? Acho que não, né, Kleber?
4: Foi contra o Corinthians.
1: Boa. Foi contra o Corinthians, é verdade, Casa. Na Liga Nacional, né? Aquele jogo no Centro Eventos Carl Hansen. Casa grande lá na Central CBN dos Esportes.
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1: Ô, Casa, aproveita, Casa. Daqui a pouco eu quero saber qual que é a agenda, né, desse time do Jack Futsal aí. Qual que é a sequência do tricolor. Posse de bola para a equipe do Lages avançando na quadra defensiva. Tentou inverter o jogo. A bola acaba passando por todo mundo. Vai pela linha lateral. É posse de bola para a equipe do Joinville. Faltando 11:48. O Joinville vem. A posse de bola agora com o Rafael Remy. Autorizado. Tocou para Pinheiro. Pinheiro tenta fazer a finta, não, ele prefere voltar mais atrás para Cleiton. Cleiton vai avançando, Cleiton no centro da quadra, pede a movimentação dos companheiros, tem ali o giro de marcação do lado esquerdo agora para quem? Para Henrique. Henrique tocou para Pinheiro, Pinheiro rolou para o meio para Henrique, Henrique vai trocando passes, voltou para Cleiton para finalizar, esticou no lado direito para Xuxa, bateu Xuxa, Michael faz a defesa, chute no alto, João Gabriel.
2: Ligando o Maicon a trabalhar novamente, né? Uma finalização para o Joinville e o Maicon defendendo novamente, cobrança de escanteio para o time tricolor.
1: Já cobrado, o Joinville teve pressa, a bola voltou de novo para a quadra defensiva tricolor com o Cleiton. Cleiton vai avançando, deixou o jogador para trás na saudade, vai avançando o Cleiton, jogadaça do Cleiton, vai pintar o gol, foi desarmado! Mas aí na recuperação, Xuxa atento. A bola volta para Pinheiro, Pinheiro tocou para Xuxa. Xuxa passa a quadra agora, o ciclo central da quadra aqui do Carl Hansen. Volta para Rafael Remy. O Joinville vai girando, vai criando oportunidades. Rafael Remy mandou pra fora, perdeu a oportunidade. Mandou pra linha de fundo. 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
1: Passamos aí a metade do segundo tempo, ô Kleber Grabowski. O Joinville não marcou gol na segunda etapa. Opa, lá vem o Joinville agora com Xuxa para Rafael Remy. Que é isso, Rafael Remy? Foi só eu falar, né? Gol!

0: Fala, torcedor! Faltando 10h45, na roubada de bola, num time atento, time ligado. Xuxa! Antes, né, havia recebido um passe açucarado do Pinheiro, foi lá e retribuiu, mas pro Rafael Remy, para guardar o dele, para ganhar ainda mais confiança de um jogador que também chegou nessa temporada e também quer ser protagonista, Rafael Remy. Marca o sexto do Joinville, 6 para o Joinville, 1 para o time do Laje, João Gabriel.
1: Xuxa ligado no jogo, né? Conseguindo essa roubada de bola na linha de ataque do time do Joinville. Praticamente deixou o Rafael Remy cara a cara e sem goleiro, só empurrou a bola para o fundo do gol, 6-0.
0: E lá vem o Joinville pronto para marcar mais um gol aqui. Cleiton na primeira, perdeu na segunda também. E foi aplaudido pelo torcedor, o goleiro Cleiton, que está sendo empurrado aqui, né, pelo público para ir para cima para marcar o dele. O fato é, o Kleber Grabowski.
1: Isa. Oi. Só a informação é que o goleiro tirou o Michael, tirou em cima da linha, tá? Cleiton conseguiu desvio, o Michael deu um pulo do nada aleatório aqui, conseguiu tirar a bola em cima da linha. É tiro esquinado pro time do Joinville.
0: É, o Michael protagonizando alguns milagres aqui na segunda etapa. Bola pro Xuxa, já o Kleber fala. Xuxa pro meio da quadra pra Remy. Demorou pra chutar Remy, agora sim! Defendeu o Michael, impressionante! Impressionante, de novo o Michael fazendo uma defesaça. Kleber, um amasso do Joinville no segundo tempo também. Agora começou a sair os gols.
2: Né? Exatamente, demorou muito para concluir, né? O ritmo de conclusão não é o mesmo da primeira etapa, mas né, o Joinville tá. Olha o chute do Pinheiro. O Joinville tá retomando, né, a intensidade de conclusão. Me parece também o seguinte, né? Que o Lages deu uma caída, né? Fisicamente, né? E já não tem a mesma intensidade de marcação. E o Joinville joga mais fluidez, mais tranquilo, né? Vai empilhando chances. E essa bola aí no final, né? O Cleiton, ele tá. Tem espaço pra chutar e tem espaço pra atacar também, né? O destaque pra grande defesa do goleiro Maicon, que tirou uma bola que já tava entrando,
0: né? É, e o Maicon tá jogando um pouquinho mais adiantado agora, né? O goleirão da equipe do Lages. Tenta sair jogando o time do Lages por aqui, a bola esticada mais à frente e faz a proteção por ali. O jogador Henrique, no momento que tem trocas na equipe do Joinville. Matheus é chamado pelo técnico Davi Mendonça. Matheus, Kevin, Dieguinho, Alves e Robinho, primeiro quarteto, mas agora trocou o goleiro João Gabriel.
1: E muito aplaudido o goleiro Matheus, né? Camisa número 1 no time do Joinville, participando pela primeira vez da partida.
0: É, Kleber, agora o Matheus com espaço que deram pro Cleiton, se o Matheus quiser jogar lá na frente, lá vai empilhar gols.
2: É, eu falei, né, se o Matheus tivesse em quadra com espaço que estão dando pro Cleiton chutar, né, já teria saído, o placar já estaria maior na primeira etapa, né, agora vamos ver como é que o Matheus entra, né, porque o espaço ele tem.
0: Já eu quero dar um pulo na central CBN dos Esportes, quando o jogo parar aqui para conversar com o Casagrande para saber a agenda desse time do Jack Futsal. Vai avançando o Matheus. Agora sim, ó. Matheus na quadra ofensiva. Toca pra Dieguinho. Dieguinho pra Kevin. Kevin de primeira. Grande bola. Jogadaça do Alves por ali. O passe rasteiro corta a marcação da equipe do Lages. A bola vai pra linha de fundo. É escanteio para o Joinville. 6 para o Joinville. 1 para o Lages. 6-1 pro time do Joinville. Faltando ainda 8:57. Bola pra Robinho. Robinho bateu rasteiro. Michael faz a defesa. E o goleiro faz mais uma defesa por ali, João Gabriel.
1: Mais uma grande defesa do goleiro Michael, né? Essa bola praticamente tinha entrado já, uma finalização praticamente perfeita do Robinho. Michael defendendo, Robinho na bola.
0: Bola passa por todo mundo, vai no pé do Alves, puxou pro meio, bateu o Alves em cima da marcação, voltou pra Dieguinho, vai marcar o dele. Recupera o time do Joinville de novo com o Robinho, tenta evitar a saída, conseguiu. Voltou pra Kevin, vai marcar, Kevin bateu, Michael! Faz a defesa, voltou pra Kevin em cima da marcação. Joinville fica com a posse de bola com o Dieguinho na quadra ofensiva. Vai Dieguinho pra cima da marcação no X1 pra tentar marcar o dele. Puxou pro meio, Dieguinho! Bateu! A bola vai pra linha de fundo, mas teve um desvio, né, João?
1: Desviou nas costas ali do camisa número 15 do time do Lages, do Rodrigo. A finalização do Dieguinho buscando, né, o ângulo do goleiro Michael. Tiro esquinado pro time de Joinville.
0: Já cobrou o escanteio, Kevin bateu em cima do goleiro, defendeu o Maicon, contra-ataque da equipe do Lages, Joinville se fecha, Kevin vem na recuperação, faz a proteção em cima, Cleiton faz a defesa, voltou pro time lagiano, o Joinville vai se fechando, não dá espaço, abre aqui na esquerda, agora pro camisito número 20, que é o Bernardo, Bernardo abre na direita, vai trocando passo, o time do Lages com Marcos Vinícius, protege bem a equipe do Joinville, a bola acaba saindo pela linha lateral. Casagrande, qual que é a agenda do Jack, hein, nas próximas semanas?
3: É uma agenda agitada, Zé Antunes. Não vai ter muito tempo para descanso. O Jack joga, depois, obviamente, da partida de hoje, no dia 6 de junho, A famosa semana que vem, né? Contra o Jaraguá no Centro Eventos Carl Hans, e depois dia 10 pega o Pouso Redondo fora de casa. Ainda fora de casa, no dia 14 tem o Acel Shoppingzinho, e no dia 16 em São Lourenço do Oeste, já que enfrenta o São Lourenço pelo Catarinense, pela Série Ouro. Aí volta a jogar pela Liga contra o Praia Clube lá em Uberlândia no dia 20 de junho. Uma maratona de jogos fora, desgastante, Israel.
0: É, esse jogo contra o Shoppingzinho, a Copa do Brasil, e Pouso
3: Copa do Brasil. Pouso Redondo é Copa do Brasil e o Shoppingzinho é Copa da Liga.
0: Ah, Shoppingzinho é Copa da Liga e o Pouso é Copa do Brasil.
3: Isso.
0: E aí tem os jogos da Liga Nacional. E aí tem Catarinense. Bom, é muito jogo, né, Kleber Grabowski? É um elenco grande e forte, mas é muito jogo.
2: É, né? São quatro competições ao mesmo tempo, né?
0: São muitos jogos, né? São muitos jogos para a equipe do Joinville. 7 minutos e 20 segundos para encerrar o jogo aqui no Carl Hans, hein? Já que tá goleando o time do Lages pelo placar de 6-1. E a bola acaba saindo pela linha lateral. E o Jack enquadra agora com o Robinho, com o Kevin, com o Alves e também com o Dieguinho. E dos gols, né? Alves, Robinho, Rufino, Xuxa, Luizinho e Remy. Aquilo que vem se repetindo ao longo da temporada do Joinville, né? Todo mundo marca um gol, né? Não existe uma dependência de um atleta, né? Marcar vários gols, né? Todo mundo faz o seu. Todo mundo contribui ofensivamente, né, Kleber? Acho que é uma parte boa desse elenco do Joinville também.
2: É, né? Gols distribuídos, né? Porque não cai o ritmo, né? Todo mundo joga na mesma intensidade e a gente tá vendo isso nesse jogo, né? São seis gols do Jack, seis gols de jogadores diferentes.
0: Robinho tocou para Kevin, Kevin finalizou, pegou muito embaixo na bola, subiu demais. 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
0: Posse de bola da equipe de Joinville agora com o jogador que está colocado por aqui, que é o Alves. Alves abre na esquerda para Dieguinho. Dieguinho recebeu, fez a finta, fundo, quadra, bateu cruzado no poste, no poste, no poste, no poste. Dieguinho tentando marcar o dele por ali, ô João Gabriel.
1: Dieguinho que não desiste, né? Sempre tentando chamar pro X1, jogar nesse um contra um contra o time do Lages. Mesmo ele tendo perdido uma bola que possibilitou o gol da equipe adversária, a todo momento ele busca o X1, tenta a finalização, acabou parando no poste nesse momento.
0: É, Dieguinho pegou um foguete, cara, de perna esquerda. Essa bola entra no ângulo, ia ser um golaço. Aquele que pro Dieguinho colocar no Instagram dele lá, né? Pra comemorar com o torcedor, ia ser uma pintura de gol, Dieguinho, que recentemente marcou o gol da vitória do Jack dentro da Arena Jaraguá. O torcedor foi a loucura. Dieguinho, né? Jogador que ano passado esteve jogando catarinense pelo time do Anjo Futsal, o time lá de Criciúma. E depois, né, de uma boa temporada lá, veio pro Joinville, né? Pra assumir esse protagonismo aí de jovem jogador, do cara do X1, do cara do drible. E quase marcou uma pintura aqui agora no Centro Eventos Carl Hans, hein? Posse de bola para a equipe do Lages Futsal, que não sei, ô Kleber Grabowski, a gente pouco viu, né, desse time do Lages. Não tem ninguém assim que se destacou por enquanto, né, Kleber? Os goleiros trabalharam bastante,
2: não,
0: né?
2: Não, tem os dois goleiros, né? Acho que a gente elogiou muito o Eric no primeiro tempo, mas o Maicon, né, tá pegando bastante, né?
0: Bola agora do Fernando, o Maicon, goleirão, né, que tá em quadra agora, né, jogando a segunda etapa.
2: É que também, né, foram muito sacrificados, muito exigidos, né, a partida toda, né?
0: Ficaram expostos, né, no tempo todo. Bola agora para Luizinho na esquerda, me deixou o jogador no chão, o Michael fez a defesa, voltou, Rufino! Vai, o Rufino sozinho, hein, um gol que não se perde. Ele já tinha perdido um muito parecido no primeiro tempo, né, João Gabriel, mas esse agora tava um pouquinho mais difícil. Vou dar uma colher de chá pro Rufino, mas não pode perder, né, João?
1: É, esse tava um pouco mais difícil, que a bola não tava tão oferecida quanto no primeiro tempo, né? Primeiro uma boa jogada pelo Luizinho, deixando o adversário no chão. Finalizou com a perna direita, parou novamente nas mãos do goleiro Michael. Mas na sobra oferecida sozinho, o Rufino acabou pegando muito embaixo da bola. Ela passou sob o gol do goleiro Michael.
0: É, o Rufino que é um dos principais jogadores do Joinville na temporada, marcando muitos gols, né? E aí hoje fez um até o momento. Luizinho recebeu, fez a finta, abre na direita aqui para o Pedro Rei. Pedro Rei acompanhou ali, tentou chegar a bola acabou saindo pela linha lateral. Final de jogo por aqui, ó, faltando 5:23, reta final. E o time do Lages chegou uma vez, né, com uma roubada de bola, né, e aí conseguiu marcar um gol no vacilo do Dieguinho, e foi só também. Tenta chegar de novo agora. Joinville faz a proteção por ali, lá vem o time do Lages, avançou no lado esquerdo, bateu cruzado, chega na cobertura muito bem para ali o Luizinho, a bola acaba saindo pela linha lateral, aliás, pela linha de fundo, reposição de bola para o time do Lages, seca a quadra por ali. O Jack está em quadra com o Pedro Rei, com o Fernando, com o Rufino e com o Luizinho, que é o segundo quarteto. Desse quarteto aí, ó, quem é que não marcou gol ainda? O Fernando. O Fernando não marcou gol ainda. Pedro Rei também não marcou. Só, né? Porque o Rufino e o Luizinho marcaram. Então só o Pedro Rei e o Fernando desse quarteto que não marcaram gols ainda. Opa! Pedro Rei roubou a bola, pediu falta, a arbitragem mandou seguir. Isso que não foi nada. O Luizinho recupera de novo pro Joinville. Lá vem Fernando, fez a finta, bateu em cima da marcação. E o Pedro Rei ficou caindo, pedindo falta por ali. A arbitragem disse que não foi nada, ô João Gabriel.
1: Desarme na bola, tá, Israel? Mas o Pedro Rei acabou sentindo um pouco ali, porque ele caiu de mau jeito, né? Acabou batendo um pouco as costas ali, direto na quadra, acabou sentindo um pouco, mas tá tudo certo, já está no jogando novamente.
0: E vem de novo, hein? Vem de novo agora com o Luizinho, puxou pro meio, deixou de calcanhar ali pro Fernando. Fernando ganhou da marcação, jogadaço do Fernando, bateu cruzado! Tava o camiseta número 5, para ele, eu vi não. No primeiro pau, consegue botar a bola pela linha de fundo. É mais um escanteio pro Joinville. O Fernando é participando bastante dessa parte criativa do time do Joinville, né? Não marcou o dele ainda. Bola passa por todo mundo, vai sair aqui pela linha lateral, posse de bola para o time do Joinville. Vai atacando o time do Jack. Daqui a pouquinho deve ter mais algumas trocas no time do Joinville para encerrar o jogo. Bola para Pedro Rei. Pedro Rei para Fernando. Fernando segura, faz a proteção, sai com bola e tudo, a bola acaba indo pela linha lateral, posse de bola para a equipe do Lages. Bom jogo do Joinville, né, Kleber? Controlado, justo, muitas oportunidades, um time que realmente aproveita aquilo que tem que aproveitar, né? Respeita o adversário e vai pra cima.
2: É o grau de exigência do futsal do Davi Mendonça, né? A gente viu o Joinville não deixando o Lages se adaptar à quadra, fazendo 2-0, abrindo o marcador, fechando o primeiro tempo com um placar de 5-0. Muito superior o time do Joinville, né? Mas às vezes essa superioridade é tão gritante que o time relaxa, não joga, né? Fica só amorcegando, gastando tempo. Não, o Joinville faz a bola rolar e nesse segundo tempo são 12 conclusões mais um gol, né? Não é a mesma intensidade, mas é um time que tem, né, a característica ofensiva de roubar a bola, de ir pra cima, e é assim que o torcedor gosta, né? E o torcedor tá gostando, tá participando também do jogo, né?
0: Tá participando, tá cantando, tá fazendo sua festa. Hoje não tem a presença da bateria da União Tricolor aqui, tem alguns integrantes por ali, mas a bateria em si, né, o pessoal cantando hoje não tem aqui no Centro Eventos Carl Hansen. Momento que tá marcado uma falta pra equipe do Lages, ô João Gabriel.
1: Mão na bola, tá, do Rufino. Tentativa de contra-ataque, acabou tocando a bola na mão. Tempo técnico solicitado.
0: Tempo técnico solicitado pelo técnico da equipe do Lages, né? O tio Nanás.
2: É, e um segundo tempo que corre tão mais rápido até que o primeiro, né? Faltam só 3:49, uma falta em todo o segundo tempo. É, o Joinville mantém o controle, toca a bola, né, vai criando chances, né? A diferença em relação ao primeiro tempo, né, que a fome de gols diminuiu.
0: É, eu tô achando, tá, pela essa pausa aí do técnico, a cobrança de falta, deve ter uma jogada ensaiada. Eu não sei não, se ele não vai tentar colocar alguém ali para fazer uma jogada com mais jogadores em quadra, né? Um goleiro linha, talvez, algo diferente ali. Mas o tio Nanás tá ali com a prancheta na mão, organizando o time do Lages, que joga, né, o Campeonato Catarinense Série Ouro, mas também joga a Liga Silver, né? Joga uma competição da segunda divisão, né? Equivalente a uma segunda divisão, né, da Liga Nacional de Futsal. Time do Lages.
2: Dá pra dizer, né, que o Joinville diminuiu o ritmo, que é normal, né, com placar construído no primeiro tempo e vitória assegurada, mas o time do Lages, ele perdeu o medo, né, em relação ao primeiro tempo, onde nada funcionou, o time não tinha posse de bola, não tinha troca de passes, né? Segundo tempo já tem uma bola no poste, um gol e duas defesas do Matheus, uma produção muito maior em relação ao primeiro tempo, onde só teve uma roubada do Gabriel Pelé, né, que se transformou em chance de gol.
0: Posse de bola agora para a equipe do Lages para uma cobrança de falta e tem goleiro linha, tá? O Marcos Vinícius virou goleiro linha da equipe do Lages Futsal. Então o Joinville tem aí a oportunidade de, contra o goleiro linha da equipe do Lages, ampliar a vantagem. Pode ser agora. Bateu de perna direita em direção ao gol, tá lá dentro. Lá, gol, gol, gol, gol. Gol!

0: Comemora, torcedor! E o Joinville, hein? 7-1, repetindo o placar do jogo contra o Jaraguá Futsal, Alves. No primeiro lance da equipe do Lages com o goleiro Linha, o João Gabriel. Alves aproveita a oportunidade e o Joinville amplia. Chega ao sétimo gol e vem Matheus. Sai do gol, Matheus. Drila todo mundo, Matheus. E sai a bola pela linha lateral, mas é 7-1 para o Joinville. Mais um, tá lá dentro, golaço do Alves de longe, de longa distância, João Gabriel.
1: É isso, o Alves aproveitando a oportunidade, né? O Pedro Rey conseguiu a interceptação no passe. A bola sobrou, oferecida para o Alves, que finalizou com muita precisão, fazendo o sétimo gol do Joinville. Agora faltando 3 minutos e 10 para o fim da partida, Israel.
2: Ô Israel, dá para dizer que o Jack está criando uma tabelinha. Adversário que vem jogar no Centro Eventos. Se atrasa, leva 7-1. Foi o Jaraguá e está sendo o Lages.
0: Quem será a próxima vítima? Vem Matheus, Matheus fundo quadra para Luizinho. Luizinho prepara o lance, tentou o passe para o meio, foi desarmado, volta para Luizinho, brigou com a marcação, briga por ali, agora a arbitragem para e marca falta, falta para o time do Lages.
1: Isa, o Matheus veio e ficou, tá? Ficou como um pivô ali realmente na área do Joinville, tentando essa finalização, tentando marcar também por aqui.
0: E pode pintar o oitavo gol agora, Robinho abre na direita para Rafael Remy. E aí o Davi Mendonça, nesse momento, ele faz uma mescla nos quartetos, né? Porque nós temos o Robinho do primeiro quarteto, o Luizinho do segundo, o Rufino do segundo e o Remy do terceiro. Então ele faz uma mescla entre os quartetos para aproveitar esses últimos minutos de quadra, né? Talvez já pensando no próximo jogo, né? Pensando já numa outra estratégia de jogo. Inclusive, eu acho que é um dos times titulares usado por ele, né? Porque é exatamente isso, ó. Remy, Robinho, Luizinho e Rufino. São jogadores que costumam jogar juntos também em outros jogos, né? Então acho que o Davi pegou a prancheta e falou, vou botar esses caras em quadra aí pra jogarem juntos aí uns tempinhos, pra dar um aquecimento a esses caras aí. Porque é uma estratégia do técnico do Joinville, faltando 2 minutos.
1: Henrique jogando menos também nessa segunda etapa, né?
0: Verdade. Verdade, né? Eu acho que entrou uma vez só, né? Lá vem Rufino no fundo quadra, bom passe do Remy pro Luizinho. Errou na passada, né, João? Ele tentou acertar o passe ali pra botar a bola no gol, a bola passou por baixo das pernas dele.
1: É isso, a jogada muito bem executada pelo Remy, né, fazendo essa armação, cruzando a bola, invertendo as alas pro Luizinho. O Luizinho acabou se confundindo um pouco ali com as pernas, chegando um pouco atrasado. Ela passa, tiro de canto, cobrado já pelo time do Lages.
0: Que grande vitória, né, Kleber? Legal demais, né, ver o time do Jack jogar, né?
2: É, tá numa temporada muito boa, né, e é time de ponta, é time, né, de meio de tabela, é time de campeonato estadual. A gente vê a intensidade, a gente vê a maneira como o time encara a partida e o desempenho, né, tá de acordo com o placar, né, não é à toa, não é sorte, não é nada, é trabalho e qualidade para fazer 7-1 no Jaraguá e fazer 7-1 também no Lages, né.
0: Espetacular, hein, posse de bola para a equipe de Joinville com o Robinho. Robinho tocou no meio agora para Rufino, faltando 1:25 para encerrar o jogo. Robinho. Robinho volta mais atrás para Matheus. Matheus vai avançando, vai passar o centro da quadra, vai para cima da marcação. Capricha Matheus para finalizar. Não, ele prefere brecar. Vai continuar o Matheus. Troca passes para Robinho. Robinho fundo quadra, tem o Remy, tem o Rufino, tem o Luizinho. Pede a aceleração do jogo, o Luizinho, ele quer jogo, ele quer bola no pé. O Luizinho quer bola no pé, ele quer jogo, quer marcar o dele, quer marcar mais um. Bola agora para Matheus, Matheus para Rufino. Rufino pede a movimentação dos companheiros. Rufino tocou agora para Matheus, Matheus volta agora para Rafael Remy. Rafael Remy tocou de primeira, mas a marcação estava fechando por ali. Não tem goleiro, Maicon tentou surpreender o goleiro Matheus. Bola foi para fora, João Gabriel, mas deu um susto na turma, hein?
1: É isso, o Matheus percebeu que essa bola tinha ficado nas mãos do Maicon, tentou voltar, mas não ia chegar a tempo, Maicon acabou errando a finalização, segue 7-1 para o time do Joinville.
0: 30 segundos para encerrar a partida, que vitória do Joinville, em 7 para o Jack, 1 para o time do Lages. Pode ser a última oportunidade, bola na direita para Robinho, bateu cruzado, Maicon faz a defesa, tem pressa, sai no contra-ataque, Matheus se antecipa, roubou a bola, vem Matheus, bateu, Matheus, Matheus, defendeu por ali, Maicon volta para Rafael Remy, rolou para o meio, bateu no poste, no poste, no poste, Luizinho, Luizinho bate no poste e quase sai o oitavo, o João Gabriel.
1: Rafael Remy olhou para o Luizinho, ajeitou a bola e falou, faz, faz. Luizinho acabou tirando muito essa finalização, a bola beijou o poste no momento que faltam 10 segundos para a finalização, a torcida já sobe as palmas aqui no Centro Eventos Calhanzen.
0: No momento em que zera o cronômetro aqui no Calhanzen, 7 para o Joinville, 1 para o time do Lages. Alves, duas vezes. Robinho, Rufino, Xuxa, Luizinho e Remy. Os gols tricolores nessa noite aqui no Centro Eventos Calhansen. Joinville conseguiu golear a equipe do Lages pelo placar de 7-1. Quem que fez o gol do Lages mesmo? Deixa eu não anotei aqui. Foi o...
2: O Guto.
0: Guto, né? O 27.
1: 27.
0: 27 o Guto. É isso. 7 para o Joinville, 1 para a equipe do Lages. João Gabriel, trabalho de reportagem aqui no, na CBN Joinville, João.
1: Esperando os jogadores aqui finalizar esses cumprimentos, final da partida aqui, todo mundo chegando ainda, é, cumprimentando, né, agradecendo pela partida aqui. Daqui a pouco já chamo, tá, Israel, com os personagens da partida de hoje.
0: Tá aí, portanto, Kleber, grande vitória do Joinville. O que tu deixa de manchete aí pra gente ampliar agora no balanço CBN, hein, Kleber?
2: É, seriedade, né? Seriedade acima de tudo. Joinville não desmereceu o Lages, não fez firula, né? Não brincou, jogou o futsal que sabe jogar, da maneira que sabe jogar. E um time que faz 7-1 no Jaraguá, né? E faz 7-1 no Lages, mostra que está consciente, né, do seu potencial. Joga em alta intensidade, com muita velocidade, vai dando espaço para vários jogadores que vão se recuperando e vão se adaptando a esse modelo de jogo. Acho que o Luizinho é um desses jogadores, jogador que se apresentou e logo lesionou, né? Está jogando muita bola. O Henrique é um jogador que também vai ter que assumir, né, e assimilar essa velocidade, essa dinâmica diferente em relação à que tinha quando ele se lesionou. João Gabriel já tem à disposição e o técnico Davi Mendonça, né?
1: É isso, Davi Mendonça conversando aqui com a gente. Davi, novamente, boa noite. Parabéns pela vitória aqui no Centro Eventos Calhans pelo Campeonato Catarinense. São dois jogos do Joinville, 14 gols anotados em sequência, apenas dois sofridos. Vitória de hoje é comemorar, mas já é pensar na próxima partida que tem um Jaraguá pela frente novamente, né, Davi? Boa noite.
3: Boa noite a todos, né? Primeiro dizer que estou muito feliz. A gente precisa desfrutar das nossas vitórias, né? Eu sempre falo para eles isso. É, tem uma sequência muito forte agora. Em seguida, a gente tem aí muitos jogos no mês de junho, né? Então, eles vão ter agora esse final de semana de folga. Segunda-feira, a gente já volta, né, com o objetivo aí sim de pensar no próximo jogo. Hoje, minha cabeça é para curtir essa vitória, descansar um pouco esse final de semana, né? Folga merecida, uma sequência grande de jogos. E próxima semana, eu tenho certeza que o Carl Hansen vai estar daquele jeito novamente.
1: Davi, apesar da vitória, um placar elástico realmente aqui, 7-1 pelo Campeonato Catarinense. O jogo de hoje foi muito marcado também pelo retorno do Henrique às quadras, ao Centro Eventos Calhans. A gente viu uma homenagem inicial para ele quando entrando sendo muito aplaudido. Um pouco poupado também nessa segunda etapa, né?

0: Bom mesmo ele fora, ele sempre ajuda os meninos, principalmente os mais jovens. Né? O Pinheirão é um cara que ele ajuda muito, um cara da mesma posição. Então, assim, ao longo do ano ele sempre ajudou muito o Pinheiro. E tô muito feliz, cara, muito feliz mesmo poder ter um elenco como esse. Atletas tão comprometidos e glória a Deus por mais uma vitória.
1: É isso, Kleber Izar, Davi Mendonça conversando com a gente. Davi, novamente, obrigado, parabéns pela vitória.
0: Eu agradeço, tamo junto. Espero que sábado o Skol Hansen esteja lotado, né? Já convidar também o nosso torcedor para que sábado faça aquela festa e a gente possa com fé em Deus sair com a vitória.
1: É isso, Kleber Israel. Davi fazendo novamente um convite para sábado aqui, né? O Joinville contra o Jaraguá, pedindo o Centro Eventos Skol Hansen lotado. Eu continuo por aqui para a gente conversar com mais personagens na partida. É, o Luizinho aqui com a gente, camisa 7 do Joinville. Luizinho, boa noite, parabéns pela vitória. Um gol são 11 gols na temporada. Como é que você avalia não só o jogo de hoje, como toda essa temporada praticamente fantástica do Joinville por aqui? Boa noite.
2: Boa noite. Cara, é muito feliz, né? É, a gente sabia que teve algumas adversidades no jogo, né? Um atraso, mas a gente entrou no vestiário e falou, vamos, a gente tem que fazer o que a gente sempre faz, independente dessa adversidade. E graças a Deus a gente conseguiu sair com a vitória. Feliz pelos gols, pelo desempenho individual, mas primeiramente muito feliz pelo desempenho da equipe, pelo momento que a gente está vivendo. E é isso, cara, igual o Davi falou, vamos continuar trabalhando para que esse momento se estenda mais e mais e a gente consiga só crescer durante a temporada.
1: Luizinho, esse atraso possibilitou apenas 7 minutos de aquecimento para a equipe do Lages por aqui. Vocês acham que isso foi uma certa vantagem para o time de Joinville, digamos assim?
2: Cara, eu acho que atrapalha um pouco sim, mas do mesmo jeito que atrapalhou eles, atrapalhou a gente que ficou aqui na quadra. A gente nem, muito tempo a gente nem aqueceu, porque é, se a gente aquece, chega no jogo, a gente já tá cansado, né? Então, mas isso aí são adversidades que acontecem, mas o importante é que a gente saiu com os 3 pontos.
1: Luizinho, obrigado. Novamente, parabéns pela vitória. Kleber Isra, devolvo agora para vocês uma certa avaliação dessas falas, tanto do treinador quanto do Luizinho por aqui.
3: Deixa eu aproveitar, João, porque lá no nosso YouTube da CBN Joinville, o Casagrande já rapidamente colocou lá os melhores momentos, né? Com imagens da Federação Catarinense de Futsal. Então você que está nos acompanhando também no YouTube da CBN, pode acompanhar ali os gols do Joinville. E lá também tem uma enquete, né? Uma enquete aí o pessoal poder participar. É uma enquete do cara do jogo, né? Nessa partida lá no chat, lá tem a enquete, pessoal participar. Mandar sua mensagem e dizer quem foi, né, o cara do jogo. E Casagrande, para efeito de tabela de classificação, com esses 3 pontos, para onde que o Joinville vai, hein, Casa?
4: O Jack assume a terceira colocação, Israel Antunes, como a gente antecipou, né? O Jack ainda que chega ao terceiro jogo na competição apenas, mas já alcança os 7 pontos e agora é o terceiro colocado, né? Mesmo número de pontos do São Lourenço, mas pelos critérios de desempate, né? Que é basicamente saldo de gols, o Jack é o terceiro colocado hoje da Liga, 3 pontos do líder, da líder Chapecoense, que tem 2 jogos a mais, Israel Antunes.
3: Perfeito, perfeito. Tabela de classificação por dentro do Campeonato Catarinense, né? Como o Casa falou, Joinville está jogando o jogo da sexta rodada, mas ainda apenas a terceira partida do Joinville. E que vitória, né, Kleber? 7-1, né? Mais um 7-1, teve contra o Jaraguá, teve contra o Lages. Oi, João.
1: Rapidinho, novamente com o Kevin aqui na quadra do Centro Eventos Skol Hansen. Kevin, mais uma vitória espetacular do Joinville. Outro 7-1 em 2 partidas seguidas, antes contra o Jaraguá, agora contra o Lages. Mas é descansar esse final de semana e já se preparar para um Jaraguá de novo no Centro Eventos Skol Hansen, né? Boa noite.
5: Com certeza, a gente fica feliz de estar fazendo bons jogos. A gente sabe que a gente tem que procurar crescer a cada dia. A gente conseguiu fazer um bom resultado hoje. E a gente vai ter esse fim de semana para descansar, para a gente voltar na segunda, se preparar bem, porque a gente sabe que contra o Jaraguá vai ser mais um grande jogo.
1: É, o Davi já fez um convite, um chamado aqui para os torcedores. A expectativa novamente é do Centro Eventos Skol Hansen lotado no próximo final de semana, né, Kevin?
5: Com certeza, a gente sabe o quanto o nosso torcedor é apaixonado, um jogo grande, o maior clássico do Brasil. Então a gente espera eles lotando as arquibancadas e conta com o apoio deles durante o jogo. Se Deus quiser, a gente consiga mais uma vitória e festejar com eles.
1: Kevin, obrigado. Novamente, parabéns pela vitória. Isla, agora sim, volto contigo.
3: E aí, Kleber, repercutiu as entrevistas, né? O Davi muito feliz pelo resultado, pela entrega de jogadores, mas já fazendo uma menção em relação ao jogo do Jaraguá, que é casa cheia, jogo grande, jogo... Parece que ele gostou do clássico, né?
6: É, ele gostou, né? E sente, né, que o Jaraguá vem com a faca nos dentes, né? Porque o Jaraguá também é time grande, é um time que não... Lógico que não assimilou levar 7-1. Ano passado, né, teve o Jaraguá conquistando a Liga e logo em seguida indo para para a final, né, contra o Joinville. E na ocasião o Leco disse, né, é um absurdo a Federação Gaúcha, a Federação Catarinense fazer isso, né, marcar um jogo logo em cima da nossa comemoração. E o Joinville, com aquela vitória, patrulhou o Jaraguá e confirmou o

0: título, né? E acho que a vitória da semana passada não deixou dúvida a respeito do potencial do Joinville. Agora o Jaraguá é que tem que dar o troco. Então o Davi tá contando, né, com a força da torcida para ter esse ambiente, né, favorável para o jogo, que vai ser mais difícil até do que já é. E ele destacou também, né, essa característica de liderança do Henrique. Ele falou, até mesmo quando não estava jogando, quando estava em recuperação, em tratamento, ele nos ajudava fora de quadra. Isso é característica do líder, né? Tá sempre atento, sempre participando, sempre dando seu recado, né? E hoje a gente teve aí o começo da volta do Henrique. Até, né, até dá para especular, Henrique fica entre os relacionados, vai pro jogo contra o Jaraguá, né? Pelo que jogou hoje, a gente está vendo que ainda é um processo de crescimento. Henrique está pronto para jogar contra o Jaraguá, na intensidade que joga o Joinville, ainda não, né? Mas pela importância que ele tem, é uma questão que o Davi vai ter que pensar e analisar.
1: E o Kevin falando também, né, desse momento do Joinville, um time que aproveita muito as oportunidades, né, Kleber, pra gente poder entender. Um time que marcou 7 gols hoje, tinha marcado 7 gols contra o Jaraguá, vem num ritmo muito grande de oportunidades criadas e de bola dentro da casinha, um aproveitamento que chama muita atenção. E uma diversidade, um time muito diversifica, né, quem marca os gols, né? Não é apenas 2, 3, 4 jogadores. Tem muita gente empilhando o gol, cara.
0: Não é dependente de uma estrela, né? É um grupo muito bem montado, e ao contrário do ano passado, que o Joinville fez algumas apostas, né? Dessa vez as contratações foram de peso e foram certeiras, né? Tu vê um Luizinho com a contribuição enorme, né, para essa equipe, né? O Pinheiro, ou Pinheirão, como disse o Davi, né, um jogador que se entrega muito. Tá faltando só um pouquinho do Renmin, né, mas aos poucos ele vai desencabulando, marcando os gols, né, vai se soltando, né, pro cartaz que o Renmin tem, ele não tá fazendo assim, não tá sendo protagonista. Mas o grupo do Joinville é muito bom, é um grupo de qualidade, é um grupo bem melhor do que do ano passado, e todos, né, impulsionados por essa maneira como o Davi quer que o time jogue. Eu acho que isso aí que é que tá puxando todo mundo pra cima, né.
1: 10 horas e 25 minutos, você acompanhando nosso balanço CBN aqui, ó, dessa vitória do Jack, né, contra a equipe do Lages pelo Campeonato Catarinense Série Ouro, com oferecimento de Deller, sua marca preferida, de cama, mesa, banho, Hospital Dona Helena, a sua vida em boas mãos, Chevrolet, Metronorte, Joinville, pagamos até a FIP no seu usado. Vamos aos votos, né, do cara do jogo. Qual que é o teu voto? Eu vou começar com o Kleber, né, o comentarista, então, botar a responsabilidade pro Kleber, cara do jogo, nessa noite aqui no Carl Hansen, para essa goleada do Joinville contra o Lages. 7 para o Joinville, 1 para o Lages. Quem foi o cara do jogo, Kleber?
0: Pois eu acho que o melhor momento da partida são os dois primeiros quartetos, né, na construção de 4-0, 2 gols para cada quarteto. Eu acho muito legal ver o entrosamento que existe entre o Pedro Rey e o Fernando, né, mas eu vou votar hoje num jogador eu vou fazer uma coisa diferente. Eu ia votar no Pinheiro, eu vou votar no Luizinho, né, um cara que participou bastante do jogo ofensivo, fez um gol, né, um jogador que está crescendo no conceito da torcida, e hoje fez uma partida assim, onde o coletivo foi lá em cima, né, com destaque pela quantidade de conclusões.
1: Luizinho é o voto do Kleber Grabowska. O João Gabriel, qual que é o teu voto, cara, para o cara do jogo? Você que esteve aí ao lado da quadra do Carl Hansen aqui, ó, observando a partida de perto, qual que é o teu voto, hein, João Gabriel? 7-1 para o Jack.
2: Israel, eu gosto muito do futebol do Pedro Rey, do futsal apresentado pelo Fernando também. Acho que a dupla funciona muito dentro de quadra, mas hoje eu vou acompanhar o Kleber. O craque do jogo é realmente o Luizinho, muita dedicação ofensiva e defensivamente. Teve um lance lá, aqui já no segundo tempo, que ele deixa o marcador no chão, sempre contribuindo para passes, contribuindo também para uma boa finalização. Acho que cada vez mais está se encontrando dentro da proposta de jogo do Davi Mendonça, da proposta de jogo do Jack Futsal. Hoje meu voto é para camisa número 7, o Luizinho.
1: Luizinho recebendo, portanto, mais um voto, né, para o cara do jogo. Meu voto é pro Alves. Alves marcou 2 gols, né? Ele fez parte do primeiro quarteto da equipe do Joinville, que começou a partida, né? Que era um quarteto que tinha Alves, Robinho,
0: Kevin e Dieguinho.
1: Kevin e Dieguinho, né? E o Alves marcou o primeiro gol do Joinville e marcou o último gol, né? Então o Alves, pra mim, o cara do jogo aqui, meu voto. Ô Casagrande, você que esteve acompanhando também a partida, qual que é o teu voto para o cara do jogo? E já aproveita, vem no embalo, ô Casa, com o voto da galera aí no YouTube da CBN Joinville.
3: Olha, Zé Antunes, acho que pra mim é o Alves, tá? Marcou muito, defensivamente muito bem, um monstro marcando. E dois gols na partida, né? Muito ativo no jogo. O meu voto é do Alves e o da galera também, Zé Antunes. No, na enquete do cara do jogo no chat do YouTube da CBN, Alves com 50% dos votos é a preferência da galera.
1: Então o Alves tem 3 votos, né? O meu, do Casagrande e da galera, né? Que tá acompanhando, né? Lá no YouTube da CBN. E 2 votos para o Luizinho, ou seja, Casagrande, o cara do jogo, é o Alves aqui no Centro Eventos Carl Hansen para a Jack 7, Lages 1.
4: Cara do jogo.
1: Cara do jogo. Cara do jogo, portanto, Alves. Tá bem entregue também, né, o Kleber Gravalsky?
0: Ah, tá bem. Tem muita gente, né, jogando em alto nível. Eu ia falar também do Pinheiro, um cara que sempre joga sério, se dedica bastante, também merece um voto, ou uma menção. Robinho também, na largada do jogo, jogou demais, né? Só que depois o time vai diminuindo um pouco a intensidade, a gente vai perdendo, né, essa imagem que foi construída na primeira etapa. Mas foi coletivamente um jogo com muitos destaques.
1: Tá certo, tá certo. Vamos para então a reta final, os últimos destaques. Começando pela central CBN dos Esportes com o Casagrande, para passar aí data e horário do jogo do Jack Campo. Hein, ô Casagrande? Que hora começa a transmissão da CBN amanhã, hein?
3: Amanhã, 14h, os microfones já abertos da CBN Joinville, com todo aquele pré-jogo, informação, a gente sempre dá a escalação em primeira mão aqui para vocês. Jack e Guarani de Bagé, e o jogo, a transmissão começa, e a central CBN dos Esportes ligadinha na final da Champions também, Zé Antunes. Giovana Franco estará conosco acompanhando todos os detalhes dessa grande final. Amanhã, 14h, então, começa a transmissão, e 16h, a bola rola para Jack e Guarani de Bagé. Vida ou morte pro tricolor dos tricolores, Zé Antunes.
1: É isso aí, Casa Grande, amanhã também estará no trabalho de reportagem. Um abraço para você, Casa, e até amanhã.
3: Até amanhã, Isra.
1: Valeu, Roberto Casagrande, que veio até aqui no comando da Central CBN dos Esportes, também no YouTube da CBN Joinville, comandando a nossa live. João Gabriel, trabalho de reportagem, destaque final também do seu trabalho por aí. João, mais uma transmissão e mais uma vitória do Jack Futsal, mais uma goleada, João.
2: É isso, Israel, mais uma goleada realmente, né? Como eu trouxe de destaque com a entrevista com o Davi, nos últimos 2 jogos foram 14 gols anotados, né? 2-7-1 e apenas 2 gols sofridos. O Joinville que vem intensificando, ganhando mais ritmo na temporada, uma temporada realmente fantástica, um trabalho muito bem executado nesse primeiro momento do Davi Mendonça. Claro que as expectativas agora voltam para o próximo final de semana. Joinville folga amanhã, folga também domingo, se reapresenta na próxima segunda-feira, começa novamente a intensificar esse trabalho, porque no final de semana que vem já tem mais um clássico contra o Jaraguá.
1: Valeu, um abraço para você, João Gabriel.
2: Valeu, Isra, tamo junto, um ótimo final de semana para todo mundo.
1: Valeu, show de bola, trabalho de reportagem, João Gabriel. Kleber, um abraço também, até amanhã. Amanhã tem Jack em campo.
0: É, amanhã o bicho vai pegar, né? Vai. A gente vai ter que ter paciência, né? E tomara que no final a gente tenha a mesma satisfação que teve hoje com essa grande vitória do Joinville. Joinville tá transformando, né? Aquela expressão, todo dia é um 7-1, né? Que é uma ironia em relação à humilhação que a gente passa. Esse 7-1 é gostoso, né? Foi 7-1 contra o Jaraguá, foi 7-1 contra o Lages, é um time de muita seriedade. O Davi, olha, que momento, né? Que contratação bem definida e bem executada, né? O Davi é um cara que transformou o Joinville de uma temporada para outra.
1: Espetacular. Um abraço, Kleber. Até amanhã, portanto. Kleber que volta na programação amanhã, a partir das 14h também, no Enquanto a Bola Não Rola. E você, muito obrigado também ao Alex Seviani, da parte técnica aqui da CBN Joinville, deixando tudo 100% para nós podermos contar a história, né, desse grande jogo, dessa grande vitória do Joinville. 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Uma ótima noite para você, muito obrigado pelo carinho da sua audiência, e voltamos amanhã na programação da CBN. 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
5: Caiu no grupo que tinha o Cruzeiro, passou em terceiro, foi para a Copa Sul-Americana também. E aí na Libertadores a gente tem vários nomes novos, nomes desconhecidos. O Brasil contribui com isso também, com o Mirassol, que na sua primeira participação na Libertadores está nas oitavas de final. E hoje a gente teve o sorteio e a gente tem lados um pouco mais diferentes assim das chaves. Um lado um pouco mais tradicional, no sentido de times mais conhecidos. E um lado um pouquinho menos tradicional, com o Palmeiras, o Fluminense e times que raramente ou estão até pela primeira vez chegando a essa fase na Copa Libertadores. Então, do lado esquerdo do mata-mata, do chaveamento que a gente teve definido hoje pela Conmebol, esse sorteio já é definitivo até a final, então o que está aqui agora são os cruzamentos até a final, é o caminho até Montevidéu, onde vai acontecer a final da Libertadores de 2026. Do lado esquerdo, a gente tem o Estudiantes de La Plata contra a Universidade Católica do Chile. Quem passar, pega o Rosário Central ou o Corinthians. Corinthians tem aí pela frente o Rosário Central, equipe do Di Maria, nas oitavas de final da Libertadores. Também do lado esquerdo, o principal confronto entre brasileiros, Flamengo e Cruzeiro, Cruzeiro e Flamengo. Quem passar desse duelo pega o vencedor de Independiente Del Valle do Equador e o Tolima da Colômbia. Esse é um lado, daí sai um dos finalistas da Libertadores. Do outro lado, do lado direito, a gente já começa com Mirassol e LDU, uma repetição do confronto da fase de grupos. Mirassol na sua estreia, repito, chegando já nas oitavas de final. Quem passar desse duelo pega Palmeiras ou Cerro Porteño, outro duelo repetido também da fase de grupos. O Cerro Porteño passou em primeiro no grupo com o Palmeiras, ganhou do Palmeiras aqui em São Paulo. Palmeiras agora vai tentar dar o troco. É um Cerro Porteño mais fortalecido em relação às últimas temporadas, mas Palmeiras ainda é bem favorito para esse confronto. Parte de baixo, do lado direito, tem o duelo mais alternativo aí dessa Libertadores, que é o Platense da Argentina, fazendo sua primeira participação na Libertadores, contra o Coquimbo Unido do Chile. Quem passar desse confronto pega o vencedor de Fluminense e Independiente Rivadavia, mais um confronto também de equipes que já estavam no mesmo grupo. Fluminense passou em segundo, Rivadavia passou em primeiro. Rivadavia é uma dessas equipes da Argentina que não tem tanta história, tanta tradição assim, mas vem num momento muito bom, tem um elenco muito bom. Rivadavia deu bastante trabalho, passou com a segunda melhor campanha geral da fase de grupos da Libertadores. Fluminense vai ter, assim como o Palmeiras, né, que passou em segundo e agora vai encarar a equipe que passou em primeiro. Fluminense também vai ter essa oportunidade. As oitavas de final da Libertadores são só depois da Copa, no meio de agosto, nas semanas do dia 12 e 19 de agosto. Então ainda tem bastante coisa para acontecer até lá. Tem uma janela de transferências aí no meio. Essas equipes podem mudar muito. Fica bem difícil da gente fazer uma análise prévia, assim, muito mais detalhada do que pode acontecer. Sim. Com tanta coisa pela frente ainda, Tânia. Mas esses são os confrontos, esse é o chaveamento da Libertadores, o caminho até Montevidéu.
6: Muito bem, falaremos mais sobre Libertadores mais para frente. Sorteio da Sul-Americana, André Neto.
5: Que também foi definido hoje. Uhum. Esse aqui é um pouquinho mais complexo, né? Porque a Sul-Americana ainda tem uma fase a ser disputada antes das oitavas, né? Que é a fase de playoffs. E essa fase de playoffs não teve sorteio, ela é definida pela classificação dos terceiros colocados da Libertadores e dos segundos colocados da Sul-Americana. Então esses grupos, esses sorteios, o sorteio de hoje, aliás, foi só feito entre os primeiros colocados da Sul-Americana contra esses duelos de playoff que ainda vão acontecer. Esses jogos de playoff vão acontecer logo depois que terminar a Copa do Mundo. Copa do Mundo termina num domingo, na terça-feira tem esses duelos de playoff nas semanas do dia 22 e 29 de julho. Então vamos lá, o sorteio ficou assim, de um lado, lado esquerdo. O vencedor de Boca Juniors e O'Higgins, que é um desses jogos de playoff, pega o Recoleta, do Paraguai, que passou em primeiro no grupo, do grupo dos Santos. Quem passar desse confronto pega o São Paulo ou o vencedor de Bolívar e Grêmio. Então, nas oitavas de final, a gente já pode ter um confronto brasileiro aí também, um duelo de tricolores entre Grêmio e São Paulo. Na parte de baixo, do lado esquerdo, o River Plate vai enfrentar nas oitavas quem passar de Santa Fé ou Caracas. E aí, quem passar desse duelo do River Plate contra o vencedor desse playoff, pega Olímpia ou Vasco Independente Medellín. O Vasco foi para essa fase de playoff, passou em segundo no seu grupo na Sul-Americana. Lado direito da chave, da onde vai sair o outro finalista. O Atlético Mineiro vai pegar o vencedor de Sporting Cristal do Peru ou Red Bull Bragantino. Mais um possível confronto aí de brasileiros nas oitavas entre Bragantino e Atlético Mineiro. Quem passar desse confronto pega o vencedor de UCV da Venezuela e Santos contra Macará do Equador. O duelo ficou bem bom para o Santos. Santos já pelos cruzamentos com o terceiro da Libertadores pegou a UCV da Venezuela, que não é um adversário tão forte. Se passar, tem pela frente o Macará. E aí se passar, aí muito provavelmente Atlético Mineiro ou Bragantino numa eventual quartas de final. Parte de baixo, os dois últimos confrontos definidos, Nacional do Uruguai ou Tigre da Argentina, pega o Montevideo City Torque do Uruguai e, para fechar, o Botafogo vai pegar o vencedor de Lanús ou Cienciano. Lanús, que é o atual vencedor da Copa Sul-Americana, ficou em terceiro no seu grupo na Libertadores, o grupo que tinha o Mirassol, agora está de volta na Sul-Americana, pode tentar aí o bicampeonato, Tânia.
6: Esses os jogos da Sul-Americana, né, que foram sorteados hoje. André Neto, vamos falar dos jogos do fim de semana do Brasileirão, porque aí depois acabou esse fim de semana, aí é uma pausa, né? Então aí o pessoal tem que aproveitar bastante para assistir, porque depois vai sentir saudades. Não, né, porque depois vai ter Copa também, vai sentir saudades. Né?
5: É.
6: Quer dizer, vai ter duas semanas de pausa. Não, tem duas semanas de pausa ainda. Acho que vai dar abstinência.
5: Tem.
6: É. Vai.
5: Tem, Tânia. Tem um período aí entre essa última rodada, né? Que são os últimos jogos aí antes da Copa do Mundo. Uns 10 dias, assim. Mas já tem amistoso, né? A seleção brasileira já joga nesse domingo. A gente vai falar um pouquinho disso depois. Mas tem esse períodozinho aí de respiro um pouco antes da Copa do Mundo. É bom até pra gente criar uma antecipação também pra Copa do Mundo, pra não ficar atolado na maratona dos jogos de futebol.
6: Isso,
5: mas nessa última rodada de Campeonato Brasileiro, ainda continuamos tendo jogos importantes, né? A gente tem disputa pelo título aí entre Palmeiras e Flamengo, principalmente, segue sendo muito, muito intensa, e são duas equipes que vão ter muitos problemas, justamente porque a FIFA já determinou que os jogadores se apresentem às suas seleções, né? Então o Flamengo tem 9 jogadores convocados que vão ser desfalque para o jogo de amanhã contra o Coritiba, 4 horas da tarde, no Maracanã. E o Palmeiras tem 8 desfalques por conta de convocação também. O Palmeiras joga no domingo, 4 horas da tarde, contra a Chapecoense no Allianz Parque. São 2 jogos em casa contra 2 adversários mais acessíveis para Flamengo e Palmeiras, mas com esses desfalques as coisas ficam um pouco mais equilibradas, né? O confronto do Flamengo é mais difícil. Coritiba tem jogado bem, principalmente fora de casa no Campeonato Brasileiro. Palmeiras enfrenta a Chapecoense, lanterna do campeonato. Na teoria, um jogo bem mais fácil para o Palmeiras, mas jogos que, olhando a tabela, a gente espera que Palmeiras e Flamengo vençam. Mas tem desfalques importantes aí que podem atrapalhar um pouquinho as coisas. Amanhã a gente tem jogos importantes também, Tânia, na briga contra o rebaixamento. O Santos, amanhã às 8 da noite, recebe o Vitória na Vila Belmiro. Santos é a primeira equipe dentro do Z4, tem 18 pontos. O Vasco está logo acima com 20. Se o Santos não vencer esse jogo, e mesmo vencendo, talvez até possa permanecer no Z4, mas se não vencer, garantia de que vai passar aí 50 dias da Copa do Mundo pensando na tabela do Campeonato Brasileiro e que está na zona do rebaixamento. E tem também um Grêmio e Corinthians aí, que são as equipes em 14º e 15º, é, com 21 pontos, 3 pontos a mais apenas que o Santos, que também estão em voltas aí nessa briga contra o rebaixamento, duelo importante também para essas equipes chegarem para essa pausa, passar esse período de férias, de intertemporada que as equipes do futebol brasileiro vão ter, com um pouquinho mais de tranquilidade, um pouquinho menos de pressão, pensando em zona de rebaixamento. Amanhã a gente tem outro jogo muito legal também, que é o Cruzeiro e Fluminense, duelo de equipes da parte de cima da tabela. Cruzeiro, desde a chegada do técnico português Arthur Jorge, tem pontuado no mesmo nível de Palmeiras e Flamengo, pontuado na mesma toada dos líderes do campeonato. É um jogo para a gente ver o quanto que esse Cruzeiro consegue brigar com um Fluminense, que é o terceiro colocado e me parece isolado assim numa categoria própria, né? A gente tem Palmeiras e Flamengo disparados, as duas melhores equipes do campeonato. Acho que o Fluminense é claramente o terceiro melhor time, e aí depois todo mundo mais embolado. Então, um bom teste para o Cruzeiro, um jogo bem legal de Cruzeiro e Fluminense, deve ser uma partida bem interessante, talvez tecnicamente a partida mais legal desse fim de semana aí para a gente ficar de olho. Domingo também tem Bragantino Internacional, Vasco Atlético Mineiro e ainda mais à noite, 8h30, Remo e São Paulo, para fechar a 18ª rodada do Campeonato Brasileiro. E aí sim, aí depois que terminar Remo e São Paulo, aí a gente vai pensar só em Copa do Mundo, Tânia.
6: É, bom. E no domingo, como você disse, tem amistoso da seleção. Já é um esquenta.
7: Brasil!
6: Boa.
5: Já é, Tânia. Já é um esquenta para a Copa. A gente vai ter desfalques importantes na seleção ainda para essa partida, porque amanhã a gente tem a final da Liga dos Campeões. E para essas duas equipes, Paris Saint-Germain e Arsenal, que vão decidir amanhã quem que vai ser o campeão do futebol europeu, a FIFA abriu uma exceção. Então, os convocados, os jogadores que foram convocados dessas duas equipes vão disputar, obviamente, a final da Liga dos Campeões. E entre essas duas equipes, a gente tem três jogadores importantes da seleção brasileira: os zagueiros Marquinhos e Gabriel Magalhães, e também o atacante Gabriel Martinelli. Então, a seleção brasileira vai estar sem a sua dupla titular de zaga. O Marquinhos e o Gabriel Magalhães devem ser os titulares na Copa. O técnico Carlo Ancelotti deve dar uma oportunidade aí para o Bremer e para o Léo Pereira jogarem contra o Panamá domingo no Maracanã. Jogo que nem só é um esquenta, mas é mais uma despedida, né, Tânia? Uma despedida da seleção brasileira daqui do Brasil, sim, da torcida do Brasil aqui em solo nacional. E aí depois disso, no dia seguinte, se eu não me engano, o Brasil já viaja, tem um último amistoso ainda contra o Egito, mas já em solo estadunidense. E aí sim já é preparação total para a Copa do Mundo, foco total na Copa. Mas é uma seleção brasileira que tem esses desfalques na zaga que eu falei, tem as questões que a gente ainda vai ver do desfalque do Estevão, que está fora da Copa. Neymar não deve jogar ainda por conta da lesão na panturrilha, provavelmente não jogue nenhum dos dois amistosos ainda com a seleção brasileira. E a gente deve ter um quarteto de ataque, né, dessa vez com o Luiz Henrique como titular, ao lado do Matheus Cunha, do Rafinha e do Vini Júnior. São as últimas chances aí para essa seleção brasileira se encaixar de vez em busca do hexacampeonato na Copa nos Estados Unidos, México e Canadá, Tânia.
6: O Henrique Dias está animado. André, vamos fechar então falando do grande feito do nosso tenista, o João Fonseca. Coisa linda, hein?
5: Ah, Tânia, foi incrível. Foi incrível acompanhar esse jogo hoje. Acho que o João Fonseca já vinha de uma partida extraordinária na última rodada de Roland Garros, né, contra o croata Prismic, que ele perdia por 2-0, virou por 3-2. Um jogo incrível do João, que justamente já tinha sido criticado recentemente porque ele não tinha nenhuma virada assim de estar perdendo por 2 sets e virar para 3-2. E aí, no maior jogo da carreira dele contra o Novak Djokovic, que para muitos é o maior jogador da história do tênis, o João teve uma performance memorável mesmo, Tânia. O João já tem títulos importantes na carreira, ele já tem conquistas muito legais, mas foi um jogo para marcar a entrada dele, quem sabe, na elite do tênis. E foi no mesmo roteiro, né, da outra partida. Ele perdeu os dois primeiros sets. Primeiro set talvez até respeitando demais o Djokovic, sendo menos agressivo do que ele é, que é o estilo do João, né? O João é um cara de bater muito forte, de ter um forehand, né, que é a batida com o braço bom com a direita do João. É muito veloz, ele consegue mexer muito o outro tenista, e no começo do jogo eu senti que ele estava um pouco mais apreensivo, acho que ele estava respeitando um pouco demais o Djokovic, acabou sentindo isso, perdeu o primeiro set, perdeu o segundo também, E aí, aí
6: ele falou, quer
5: arrastando
6: saber?
5: O jogo.
6: Vou dar tudo de mim agora, né?
5: É, e tem uma questão também, né, Tânia? Quando você chega no terceiro set perdendo por 2-0, normalmente o tenista que tá perdendo o jogo, ele não tem mais nada a perder ali, né? Se ele perdeu o set ali, ele tá fora. Então aí ele vai arriscar ao máximo. É. Mas foi um jogo em que o Djokovic foi cansando também. O Djokovic é apenas um garoto de 39 anos, mas acabou sentindo um pouco o forte calor lá de Paris e as condições do jogo que foram de tarde lá. Inclusive até... O pessoal levantou a possibilidade dele ter se prejudicado, porque ele escolheu jogar de tarde. O Djokovic tinha jogado um jogo, o jogo anterior dele tinha sido de noite, e ele falou que ele não dormiu bem, que ele não conseguiu descansar. Então ele pediu, ele tinha a possibilidade de escolher o horário do jogo, pediu para o jogo ser mais cedo.
6: Um calor enorme lá na Europa.
5: Sim.
6: Sim.
5: Pois é, e ele optou por isso, ele falou, eu prefiro jogar no calor, prefiro esse desgaste, do que depois eu não conseguir dormir e não me recuperar para o dia seguinte. E acabou que o João conseguiu arrastar mais o jogo. O Djokovic é um cara que na carreira inteira dele sempre jogou muito bem no desconforto, sempre jogou muito bem estando em condições extremas. O Djokovic é um cara que várias vezes, Tânia, ele parece que ele sentiu uma lesão, ele parece que ele tá esgotado, que agora não vai mais, e aí ele acha um saque incrível, ele faz um ponto que ele corre a quadra 5 vezes de um lado pro outro. Então ele fez isso várias vezes ao longo da carreira dele e em alguns momentos pareceu que ele ia fazer isso com o João também, principalmente no fim do quinto set. 5-5, o João estava sacando, o Djokovic tinha break point para fazer 6-5, sacar para ganhar o jogo, e aí o João Fonseca, aliás, 6-5 para o João já estava na frente, e aí o João encaixa uma sequência de 3 aces seguidos para tirar o break point do Djokovic, para ganhar o jogo, para conquistar a maior vitória da carreira dele, uma virada impressionante. O Djokovic tinha a chance de ganhar o seu 25º Grand Slam, principalmente porque o Jannik Sinner, que é o cara que está dominando o tênis atualmente, já tinha sido eliminado, também muito por conta da questão do calor. Era uma chance de ouro para o Djokovic de bater esse número, de chegar a 25 Grand Slams, e o João Fonseca tirou isso dele. O João Fonseca ganhou o jogo no merecimento. O Djokovic em nenhum momento entregou o jogo, em nenhum momento sentiu o cansaço ao ponto de não jogar, de entregar os pontos. O João Fonseca fez uma partida muito, muito incrível mesmo, muito brilhante, batendo o teto de todo o potencial que ele tem. Acho que para todo torcedor brasileiro que gosta de torcer, seja futebol, seja qualquer outro esporte, é muito legal a gente estar tendo o João Fonseca desempenhando num nível tão alto, conquistando coisas tão grandes como ele vem conquistando, e principalmente batendo de frente com nomes históricos do tênis e vencendo o Djokovic hoje em Roland Garros.
6: Maravilhoso, histórica a vitória do João Fonseca.
7: Brasil!
6: De novo, aqui o HD está... um fanismo à flor da pele. André Neto, muito obrigada. Bom trabalho aí no fim de semana, né? Para você e todo mundo aí do esporte. Bom?
5: Brigadão, Tânia. Um abraço para você. Valeu. Boa noite para você. Bom descanso depois. Bom fim de semana para você e para os ouvintes.
6: Valeu, André Neto. Nos atualizando aqui sobre as novidades do futebol, do tênis. Enfim, tudo. A Copa. A Comissão de Saúde da Câmara dos Deputados deve decidir nas próximas semanas se vai ou não aprovar um projeto de lei que concentra os dados de saúde dos brasileiros num único sistema. Vamos entender o que é essa proposta e as implicações dessa proposta. Nós estamos com a Stephanie Vogel, ela é especialista em proteção de dados, cibersegurança, inteligência artificial, doutoranda em Estado de Direito e Governança Global pela Universidade de Salamanca, na Espanha. Stephanie, bem-vinda, boa noite.
8: Boa noite, Tânia, boa noite, ouvintes. É um prazer estar aqui falando com vocês hoje sobre esse tema que é tão, tão importante, que está tramitando no Poder Legislativo brasileiro.
6: Então, o que exatamente esse projeto de lei está propondo? O que seria essa unificação dos dados sobre a saúde dos brasileiros, Stephanie?
8: Bem, Tânia, é algo que soa talvez para muitas pessoas como algo distante, porque se eu pudesse resumir em uma única palavra, ele trata sobre interoperabilidade. Interoperabilidade é a ideia de que sistemas diferentes possam conversar entre si. que hoje, pensando no lado de saúde, né, pacientes possam realizar exames, serem atendidos, obterem atendimentos entre diferentes unidades, e isso tudo ficar numa grande plataforma disponível. Então, é uma ideia de se criar uma rede segura, claro, de troca de informações, para que se possa melhorar o cuidado em saúde. Então, interoperabilidade, em suma, é isso. É um projeto que cuida de interoperabilidade. O problema desse projeto de lei que hoje está em discussão é que ele acerta em trazer essa proposta de interoperabilidade. Acho que isso não está em discussão. A pergunta que a gente precisa fazer enquanto cidadão é como fazer isso bem. Porque uma coisa é a gente ter realmente uma rede com essas informações disponíveis e capazes de melhorar o atendimento dos cidadãos. Uma outra coisa diferente é a gente pensar numa infraestrutura nacional de dados sem que a gente tenha uma clareza suficiente sobre quem vai fazer a governança disso, como vai se dar a segurança dessas informações, já que são dados realmente muito sensíveis, as responsabilidades envolvidas nessa cadeia aí de suprimento, a rastreabilidade e, claro, os direitos do paciente. Então, eu diria que esse projeto de lei que a gente está aqui conversando hoje, que o número é 5875 de 2013, ele tem um mérito muito grande. Ele está trazendo a ideia de falar sobre saúde digital e trazendo isso para o centro da agenda legislativa. Mas justamente por ele ser tão importante, Tânia, ele tem que ser muito bem calibrado.
6: Agora, ele foi proposto em 2013.
8: Sim.
6: Então já tem um tempo, né? Mas ele vai está avançando efetivamente ou vai continuar em banho-maria?
8: Perfeito. Não, veja bem, ele começou sim e ele tinha um escopo muito diferente do atual. No primeiro momento, ele se propunha a trazer normas, regras sobre o Cartão Nacional de Saúde. Só que, obviamente, que no curso desse tempo, muita coisa mudou em relação à inteligência artificial, à digitalização de serviços. E esse projeto de lei, ele bebeu disso também. Então, ele foi recebendo diferentes versões e relatórios. Nesse exato momento, ele se encontra na Comissão de Saúde e o último relatório dele proposto trazia um desenho para que essa rede nacional de dados de saúde pudesse trabalhar com dados públicos e privados de forma centralizada, sob coordenação do Ministério da Saúde. Então, houve uma diferença, um salto aí de escopo muito significativo. Se a gente estava falando simplesmente de regras sobre cartão ou como identificar o usuário do SUS, nesse momento a gente está falando de uma infraestrutura de dados em saúde. Então, percebam, é algo muito maior.
6: Sim.
8: O grande problema que eu diria, Tânia, é que assim, não estamos questionando hoje a necessidade da nossa saúde. Ela precisar ter melhorias, ela precisar avançar e acompanhar esse movimento de digitalização e transversal da própria inteligência artificial. O problema é a gente fazer isso sem um bom desenho. Então, esse projeto, ele realmente correu mais nesses últimos meses, ok? E ele traz, sim, esses pontos positivos que eu comentei. Um deles, quando a gente fala em interoperabilidade, Tânia, é a questão de superar a fragmentação. E esse é um problema muito real da nossa saúde no Brasil, né? Os nossos dados estão completamente fragmentados. Hoje, um paciente, vou dar aqui um exemplo, ele começa a ser atendido num posto de saúde, né? Mas veja, ele não vai ser sempre atendido num posto de saúde. Muitas vezes, ele é orientado a ir para um hospital.
6: Sim.
8: Posteriormente a isso, a depender do diagnóstico, ele vai precisar ir para um laboratório, fazer um exame. Posterior, ele vai a uma clínica, passa, tem que falar e tratar como operadora de um plano de saúde. E veja que toda essa cadeia, e às vezes a gente está tratando aqui de um único problema de saúde, essas informações, elas ficam como todo muito espalhadas, elas não conversam entre si.
6: Sim.
8: E isso claramente vai prejudicar o paciente, porque ele vai ter que repetir o quê? A história dele várias vezes. Então vamos pensar aqui, né, numa pessoa idosa, né, um exemplo aqui, uma pessoa diabética, hipertensa, ela começa a se sentir mal lá na casa dela. Primeiro ela vai para aquela unidade de saúde, depois ela vai ser encaminhada para uma UPA, vai fazer um exame. Então, dias depois, ela vai procurar um especialista. Aí ela tem que buscar autorização do plano de saúde dela para realizar um procedimento. Veja, são vários momentos e em cada uma dessas etapas ela tem que contar quais remédios ela toma, que exames ela já fez, né?
6: Entendi.
8: Que alergias ela tem, quais diagnósticos ela já recebeu. E aí, Tânia, veja, às vezes, e aqui eu usei o exemplo de uma paciente idosa, mas acho que isso acontece com todos nós. Às vezes a gente lembra, né, aquilo que a gente tomou, aquilo que aquele exame que a gente fez.
6: A vacina, às vezes, a gente não lembra se tomou vacina X ou Y,
8: sim,
6: né?
8: Justo.
6: Aí teria tudo isso registrado num único sistema com acesso tanto na rede pública quanto privada de saúde. O risco é esses dados vazarem, porque dados de saúde são dados... sensíveis, é isso?
8: Sensíveis, perfeito, perfeito. E esse é um dos riscos. Um outro risco também igualmente importante é a gente confundir essa ideia de interoperabilidade, que aí, claro, vai reduzir esse custo humano de memória, de perda das informações, de fragmentação, confundir isso com centralização. O projeto, ele precisa, para que ele possa avançar realmente e criar uma rede nacional de dados de saúde robusta, ele não pode funcionar simplesmente como um grande repositório nacional de dados de saúde. Essa é uma diferença bem essencial. Interoperabilidade, Tânia, é você permitir que diferentes sistemas conversem entre si, né? De forma, como eu falei, segura, padronizada, proporcional e também tem que ser auditável. Tá? Então é preciso saber quem viu o quê, porque afinal de contas, dados de saúde revelam também muitas fragilidades e vulnerabilidades das pessoas.
6: O empregador,
8: correto?
6: Vai querer saber se o funcionário tem uma... antes de contratar,
8: claro,
6: por exemplo, imagina? Né?
8: Pois então, claro. Então, e aí quando eu penso, isso é interoperabilidade. Agora, centralização é você permitir talvez um acúmulo de dados num único ponto e com uma estrutura excessivamente concentrada. E aí, Tânia, nesse ponto eu queria chamar a atenção. Concentração excessiva vai aumentar risco. E isso não é, veja, uma predição aqui, né? Uma premonição, não. É uma consequência lógica de um desenho de arquitetura. Se eu concentro excessivamente o risco em uma grande base, eu não estou falando necessariamente que vai haver um dano porque alguém vai errar ou vai agir mal, mas simplesmente porque se algo der errado, esse dano ele vai deixar de ser localizado e ele passa a ser sistêmico. Então, o risco de vazamento, de uso indevido, de insegurança jurídica, tudo isso aumenta exponencialmente. Então, quando a gente tem essa grande rede, é preciso ter uma clareza muito grande sobre quem vai fazer a custódia desses dados e com quais salvaguardas e garantias. Porque, afinal, acho que o cidadão, claro, ele quer um melhor atendimento ali na ponta, ele merece esse melhor atendimento, mas isso não coloca em segundo plano uma pergunta que também é importante. Como esses dados vão circular para melhorar o atendimento desse cidadão? Ou se esses dados vão ficar simplesmente concentrados numa estrutura que ele vai ter pouco controle? Então, a ideia que eu acho que é de que a gente possa chamar atenção é que essa rede nacional de dados de saúde, ela conecte, mas não simplesmente concentre, né?
6: Entendi.
8: E aí a gente, para isso, precisa conversar muito com governança, tá? Então, esse projeto realmente, por ele ter tido essa mudança de escopo muito significativa, e nesse momento na Câmara dos Deputados haver todo um sentido, uma proposta, um ambiente também para se discutir ele de forma mais assodada, mais apressada, ele precisa ali de algumas melhorias, de alguns aperfeiçoamentos. E onde eu destacaria, indo, né, no core, é a questão da governança, tá? Então, existe um dispositivo, que é o artigo 30 do projeto, que ele traz ali uma ideia de quem vai decidir como esse grande registro, essa grande rede nacional vai funcionar. Então, quem vai definir os padrões, né? Como esses dados vão entrar e sair?
6: Não,
8: quem
6: é o
8: vai
6: Ministério
8: poder
6: da Saúde?
8: Pois é, esse é um problema, porque a gente está falando de um sistema de saúde que hoje ele não é centralizado no Brasil. A gente tem a participação de estados e municípios. Então, até que ponto o Ministério da Saúde ele vai ter habilidade, competência e condições de realizar essa coordenação e a execução também dessa rede, né? E aí uma forma de se melhorar isso ou de se oferecer algum suporte a isso é ter algum tipo de colegiado para que o próprio Ministério da Saúde não fique acumulando tantos papéis como o gestor da rede, o definidor desses padrões, o arquiteto da infraestrutura, veja, o regulador, né? Então, a ideia é ter um certo equilíbrio. Não é que não é dizer que o Ministério da Saúde não deva coordenar, muito pelo contrário, essa coordenação pública ela é indispensável.
6: Sim.
8: A gente está falando de uma política nacional, mas coordenação política ela não pode significar uma decisão solitária, né, Tânia?
6: Bom, muito bom. Então, esperamos que é até que esse projeto de lei termine de tramitar e também na regulamentação, que seja de uma forma que seja boa para os pacientes e segura também, porque são dados, né, dados aí sensíveis, que são os dados
8: sensíveis
6: de saúde. Stephanie, muito obrigada, viu, pela entrevista. Uma boa noite para você.
8: Uma boa noite para você também, Tânia, a todos os ouvintes. Muito obrigada.
6: Obrigada, Stephanie Vogel. Ela é especialista em proteção de dados, cibersegurança, inteligência artificial, conversando conosco sobre esse projeto de lei que está tramitando na Câmara dos Deputados, está na Comissão de Saúde da Câmara dos Deputados e que institui uma... É como o SUS, né, que tem um Sistema Único de Saúde, seria como um sistema único de concentração de informações sobre o prontuário médico de cada um de nós, né? Para que esses dados fiquem ali em algum lugar concentrados. Isso vai facilitar o atendimento médico, claro, mas também tem que tomar cuidado com a segurança desses dados. Agora são 11 horas e 2 minutos.
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0: Sexta-feira, 29 de maio de 2026. O ministro da Fazenda, Dario Durigan, rechaçou a designação do PCC e do Comando Vermelho como organizações terroristas pelos Estados Unidos. Em entrevista exclusiva ao jornal O Globo, ele alertou que a medida unilateral gera riscos econômicos ao Brasil. Punições americanas podem atingir bancos, fintechs e a infraestrutura do PIX. O governo dará suporte financeiro e econômico aos setores afetados, se for necessário. O ministro disse que o presidente Lula deve ligar para Donald Trump para buscar diálogo. O ex-presidente do Banco Central, Gustavo Loyola, alertou para os riscos do crescimento da dívida pública brasileira. O endividamento subiu para 80,4% do PIB em abril e atingiu o maior patamar em quase 5 anos. Loyola afirmou que o endividamento eleva os juros e prejudica os investimentos em infraestrutura. Economistas alertam que o arcabouço fiscal é insuficiente e defendem o controle efetivo dos gastos públicos para estabilizar a trajetória da dívida. O filósofo francês Edgar Morin morreu nesta sexta-feira, aos 104 anos, em Paris. A informação foi divulgada pelo secretário pessoal do pensador. Morin estava em cuidados paliativos após uma dupla infecção hospitalar. O intelectual participou da resistência francesa na Segunda Guerra Mundial e escreveu mais de 30 livros. Ele era conhecido pela obra Os Sete Saberes Necessários à Educação do Futuro, publicada com a Unesco. No horário de Brasília, agora 11 horas e 5 minutos.
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1: Olá, muito boa noite. Bem-vindos ao CBN Noite Total desta sexta-feira com Liz Del Boni na produção e os trabalhos técnicos de Henrique Dias. Vamos lá com o noticiário. Aliados do governo articulam uma negociação com Davi Alcolumbre para tentar destravar a indicação de Jorge Messias ao STF, após Lula confirmar que pretende reenviar o nome do advogado-geral da União. Nos bastidores, parlamentares avaliam que o impasse pode ser resolvido com acordos.
2: Após a declaração do presidente Lula de que vai reenviar ao Senado a indicação do ministro Jorge Messias para o STF, a base aliada do governo deverá abrir uma frente de negociação direta com o presidente do Senado, Davi Alcolumbre, para tentar aprovar o nome dele. Isso porque será preciso mudar ou flexibilizar uma regra da mesa diretora que impede a reapresentação de nomes para cargos em tribunais superiores no mesmo ano. Nos bastidores, parlamentares avaliam que o impasse é mais político do que regimental e que ainda há espaço para a construção de um acordo com Alcolumbre, que vive um momento de animosidade com o Planalto. Outra ala, no entanto, avalia que a equipe jurídica do Senado deverá checar a possibilidade. E a oposição alega que o presidente Alcolumbre só deve encaminhar a pauta para a CCJ depois das eleições. Em uma agenda em Sergipe, o presidente Lula disse que a rejeição sofrida por Messias ocorre por razões políticas e não por falta de capacidade técnica.
3: É assim que a gente faz política. Eu perdi a indicação do meu ministro na Suprema Corte e eu fiquei triste porque ele não foi derrotado por incompetência jurídica, que é um dos melhores advogados desse país. Ele não foi derrotado porque ele tem alguma ficha suja na vida dele. É um dos homens mais íntegros desse país. Ele foi derrotado por uma questão simplesmente política. E o que, vai acontecer, senadores? Eu vou mandar o Messias outra vez.
2: Lula, porém, não indicou quando deverá fazer esta indicação, se antes ou depois das eleições. Para o cientista político e coordenador de análise política da BMJ, Lucas Fernandes, a nova indicação pode chegar em um momento mais favorável ao governo.
4: O presidente Lula, com esta movimentação, sinaliza que não pretende abrir mão de um nome que considera estratégico e evita também transmitir a mensagem de que o Senado tem poder de veto em relação às competências privativas da presidência da República. Quando a indicação do Messias foi rejeitada, o contexto político era muito diferente do que a gente tem hoje. Nesse momento, o governo é beneficiado com um aumento parcial da popularidade e chega num momento onde Alcolumbre está mais fragilizado e não tem mais o mesmo interesse bater de frente com o governo como ele tinha no mês passado.
2: Outro nome que havia sido cotado para a vaga deixada por Luiz Roberto Barroso é o do senador Rodrigo Pacheco. Nesta quinta-feira, porém, o ex-presidente do Congresso negou interesse na vaga durante evento com empresários e afirmou que pretende deixar a política a partir do próximo ano.
5: Eu não tenho nenhuma expectativa ou perspectiva de ingresso em Tribunal Superior, inclusive o Supremo Tribunal Federal. Se isso foi cogitado em algum momento, isso foi bem resolvido. É uma página virada e não tem nenhuma expectativa nesse sentido.
2: O ex-presidente do Senado vinha sendo citado também como possível nome do governo para disputar o Executivo de Minas Gerais. Com colaboração de Samantha Klein, de Brasília, Igor Cardim.
1: O Banco Central decidiu mudar as regras de contribuição de bancos ao Fundo Garantidor de Créditos. O desfalque no caixa do FGC chega a 50 bilhões de reais após o caso Master.
6: O Banco Central publicou uma resolução nesta sexta-feira para aprimorar as regras de uso do FGC, o Fundo Garantidor de Crédito, pelos bancos que se utilizam dessa proteção. O fundo acabou desfalcado em cerca de 50 bilhões de reais após a quebra do Master e desde então têm sido realizados aprimoramentos. Na nova resolução, o BC regulamenta conceitos relacionados a informações de instituições financeiras associadas ao Fundo Garantidor de Créditos. A regra torna mais rígida para os bancos o uso do FGC. Em linhas gerais, a principal mudança diz respeito ao chamado ativo de referência, que foi regulamentado. Esse indicador mede a qualidade e a transparência dos ativos mantidos pelos bancos. Agora, se o montante de recursos e depósitos do banco cobertos pelo FGC ficar acima desse indicador, o ativo de referência, o banco será obrigado a aplicar a diferença em títulos públicos federais, reforçando sua liquidez e capacidade de enfrentar riscos, é o que explica a resolução do Banco Central. Segundo o economista César Bergo, a ideia é proteger o FGC, já bastante afetado pela liquidação do Master.
7: Acontecia de você ter situações como nós estamos vendo, de títulos, né, ativos, que não tem nenhuma lógica econômica. E o Fundo Garantia de Crédito acaba sendo responsável pelaquela cobertura, pelaquele seguro. Agora, quando esse valor de referência ele superar o que a gente chama de ativo de referência, ele vai ter que ser coberto com títulos públicos, né? São ativos realmente isentos de risco. Isso limita as perdas potenciais do Fundo Garantidor de Crédito.
6: Ainda de acordo com o Banco Central, essas alterações aumentam a consistência das métricas utilizadas na regulação, melhoram a qualidade das informações disponíveis e reforçam a capacidade das instituições financeiras de lidar com riscos, fortalecendo a solidez e a transparência do sistema financeiro nacional. De Brasília, Felipe Igreja.
1: O governo brasileiro reagiu à decisão dos Estados Unidos de classificar o PCC e o Comando Vermelho como terroristas. O petista, o presidente Lula, acusou integrantes da família Bolsonaro de defenderem uma interferência externa nos assuntos do Brasil.
8: Após os Estados Unidos terem classificado o PCC e o Comando Vermelho como terroristas, o governo brasileiro reagiu com críticas ao bolsonarismo. Em nota, o Planalto destacou ser deplorável que, mais uma vez, integrantes da família Bolsonaro tenham viajado aos Estados Unidos para defender intervenção estrangeira no Brasil. Lembrando que o anúncio do secretário de Estado dos Estados Unidos, Marco Rubio, foi feito um dia após o encontro dele com o senador e pré-candidato Flávio Bolsonaro em Washington. O governo ressaltou ainda que medidas unilaterais, não negociadas, podem enfraquecer o combate aos criminosos e gerar ações que colocam em risco a vida das pessoas. Podem ainda afetar o sistema financeiro brasileiro e até o PIX, que incomoda interesses estrangeiros. Em discurso nesta sexta-feira, em Sergipe, o presidente Lula ainda chamou Flávio de traidor e afirmou que o Brasil não aceita ser tratado como moleque.
3: Eu tive 3 horas com o presidente Trump, 3 horas com ele. Entreguei 4 documentos para ele. Um deles era o combate ao crime organizado. O seu Marco Rubio não estava lá. Possivelmente porque ele estivesse preparado para ajudar um filho de um bolsonarista que é candidato à eleição aqui nesse país, que não tem vergonha na cara de trair a nossa pátria, de nos Estados Unidos pedir intervenção americana no Brasil. Não tem traidor. Joaquim Silvério do Reis ficaria envergonhado se soubesse que tem um candidato a presidente que vai nos Estados Unidos pedir intervenção americana no Brasil.
8: Já Flávio Bolsonaro tem comemorado a classificação e a visita a Trump. Nas redes sociais, tem aproveitado para ligar as facções ao governo Lula. Em discurso nesta sexta, o pré-candidato reforçou a associação.
9: Eu estou muito preocupado, porque hoje o presidente do Brasil, gente, das duas, uma. Ou ele faz parte dessas organizações narcoterroristas, ou ele está sendo ameaçado por elas.
8: O pré-candidato pelo Novo, Romeu Zema, que atacou duramente Flávio após a revelação do pedido de dinheiro a Vurcaro, desta vez apoiou o adversário.
10: O PT diz que tratar facção como terrorismo ameaça a soberania do Brasil, que isso facilita uma intervenção americana no Brasil. Espera aí, como assim? Quem ameaça a nossa soberania é exatamente o PCC e o Comando Vermelho.

0: A única frustração minha é que não cheguei à presidência da República para que eu tomasse essa iniciativa e pudesse mostrar para o mundo que no comando de Caiado realmente não teria espaço para corrupto e muito menos para faccionado.
1: Quem também fez uma publicação sobre o assunto foi o pré-candidato pelo Missão, Renan Santos. No X, ele escreveu o seguinte, abre aspas, que americano nenhum vai matar nossos bandidos. Quem fará isso seremos nós, fecha aspas. Com a colaboração de Samantha Klein, de Brasília, Larissa Lopes.
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0: presidente Lula.
1: Com duas vagas ao Senado por estado, a Frente da Esquerda, encabeçada pelo PT, vai lançar a ex-ministra Simone Tebet, do PSB, na primeira vaga. A segunda virou alvo de disputa entre Márcio França, também do PSB, e Marina, da Federação Rede PSOL. Com Marina liderando as pesquisas de intenção de votos, o PSB se antecipou nos bastidores para tentar emplacar Márcio França na segunda vaga, se juntando com a colega de partido Simone Tebet. Caso esse movimento se consolide, Marina seria lançada em uma candidatura avulsa. Sobre a ofensiva do PSB, a ex-ministra destacou a necessidade de pluralidade das candidaturas. Para Marina, é legítimo que o PSB ocupe uma das vagas ao Senado, que já é de Tebet, e que a outra seja representada pela Federação Rede PSOL. A definição das chapas deverá acontecer na próxima semana. De São Paulo, Pedro Pupulim.
2: O senador Rodrigo Pacheco descartou definitivamente uma candidatura ao governo de Minas Gerais. O ex-presidente do Senado era o nome favorito do presidente Lula para o estado. O petista ainda não tem palanque formado no segundo maior colégio eleitoral do país.
3: Após meses de incertezas, o senador Rodrigo Pacheco, do PSB, confirmou que não vai disputar as eleições para o governo de Minas Gerais. A decisão, segundo ele, significa um encerramento de ciclo na política depois de ocupar cargos públicos por 12 anos. O ex-presidente do Senado ainda garantiu que a relação com o presidente Lula não foi afetada, apesar de ainda não ter comunicado o petista sobre ficar de fora do pleito.
4: Atualmente, tem algum tempo que eu não converso com o presidente Lula, mas ele saberá compreender, até porque não há novidade alguma. Eu não estou desistindo de uma candidatura. Eu havia decidido não ser candidato, ele havia feito um pedido a mim que refletisse a respeito disso. Eu refleti ao longo desse tempo e mantive a minha decisão que já havia sido antes tomada. Então isso haverá de ser respeitado por ele, até porque eu sei que verdadeiramente ele gosta de mim como eu gosto dele, e a vida que segue, eu espero que ele tenha muito boa sorte nessa eleição.
3: O senador era considerado por Lula como nome favorito para disputar o governo de Minas Gerais. Pacheco também descartou qualquer pretensão de ser indicado a uma vaga no Supremo Tribunal Federal ou no Tribunal de Contas da União. Ele pretende ir para o setor privado. Em evento do LIDE, em São Paulo, Pacheco ressaltou que a própria saída do cenário eleitoral abre espaço para novas lideranças no estado. Ele citou como exemplo os nomes do empresário Josué Gomes, filho do ex-vice-presidente José Alencar, e do Procurador-Geral de Justiça, Jarbas Soares. Os dois estão filiados ao mesmo partido do ex-presidente do Senado e foram procurados pelo PT como substitutos após sinalização do senador nos bastidores de que não iria sair como candidato. Parlamentares do PT de Minas Gerais, ouvidos pela CBN, reforçaram que a ausência de um nome consolidado para disputar as eleições tem causado desconforto na base aliada. A avaliação dentro do partido é que, apesar da importância na disputa eleitoral, o estado está escanteado pelo governo Lula. Para tentar resolver essa crise, o presidente nacional da sigla, Edinho Silva, passa o sábado em Belo Horizonte para uma rodada de reuniões com dirigentes e possíveis pré-candidatos.
5: Nós queremos construir uma ampla aliança em Minas Gerais, não só para que a gente ganhe, para que a gente consiga construir vitória na nossa tática eleitoral em Minas, mas também para que o presidente Lula tenha um palanque robusto em Minas Gerais.
3: Durante a agenda em São Paulo, Edinho também não descartou a aliança do partido com o ex-prefeito de Belo Horizonte, Alexandre Calil, do PDT, que foi derrotado por Romeu Zema, do Novo, em 2022. No entanto, há um racha na sigla em relação ao apoio ao mineiro. Deputados federais do PT defendem que o nome dele é forte e conhecido pela população, enquanto membros do diretório estadual sinalizam a preferência por outros candidatos. Porém, interlocutores de Calil afirmaram à CBN que não houve qualquer contato oficial de Edinho para falar sobre o assunto. Aliados do ex-prefeito também dizem que ele está magoado com o presidente Lula após não ter sido convidado para a posse do petista em 2023. De São Paulo, Wender Starles.
2: A polícia no Rio de Janeiro fez uma operação contra um esquema de lavagem de dinheiro. Um dos principais alvos era um traficante, apontado como um dos chefes do Comando Vermelho.
0: A Polícia Civil realizou nesta sexta-feira mais uma fase da Operação Contenção. A ação mira a expansão territorial da facção Comando Vermelho no Rio de Janeiro e em outros 5 estados: São Paulo, Paraná, Minas Gerais, Mato Grosso do Sul e Maranhão. Ao todo, 24 pessoas foram presas. A principal prisão foi de Raquel Neves dos Santos Mendonça, mulher do traficante Antônio Hilário Ferreira. Segundo a polícia, o criminoso é um dos nomes mais fortes dentro da facção e era um dos alvos, mas conseguiu fugir. Ele é considerado um dos principais operadores financeiros do grupo. A base da quadrilha ficava no complexo do Salgueiro, em São Gonçalo, na região metropolitana do Rio, onde os criminosos lavavam o dinheiro do tráfico de drogas. A investigação durou um ano e identificou uma rede de comércios de reciclagem e sucata mantida pela facção em vários estados. O grupo usava laranjas para ocultar o patrimônio e despistar as autoridades. Segundo a Delegacia de Repressão a Entorpecentes, o esquema movimentou mais de 453 milhões de reais em 4 anos. O delegado Moisés Santana explicou como funcionava o esquema.
6: Nós comprovamos que essas recicladoras, algumas delas legalizadas, compravam cobre, produto de crime e do suposto ferro velho clandestino. E dali, esses cabos eram vendidos para outras recicladoras através da emissão de notas frias. Então aí eles lavavam o dinheiro.
0: A operação desta sexta-feira ocorreu um dia após o governo dos Estados Unidos classificar o Comando Vermelho e o Primeiro Comando da capital como organizações terroristas. Com a colaboração de Ana Paula Jalme, do Rio de Janeiro, Júlia Viana.
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0: Sexta-feira, 29 de maio de 2026, o governo americano afirmou que o PCC e o Comando Vermelho atuam em 12 estados dos Estados Unidos. A porta-voz do Departamento de Estado, Amanda Robertson, declarou que os grupos realizam tráfico de drogas, de pessoas e movimentações financeiras ilícitas em solo americano. A designação como organizações terroristas bloqueia bens das facções e proíbe transações financeiras com os grupos. O governo brasileiro criticou a medida e classificou o ato como interferência externa. O presidente dos Estados Unidos, Donald Trump, se reuniu com a equipe de governo para decidir sobre um acordo com o Irã. A Casa Branca informou que o republicano só assinará o documento se Teherã respeitar as exigências americanas. Entre as condições estão o fim do desenvolvimento de armas nucleares e a reabertura do Estreito de Hormuz. O Ministério das Relações Exteriores do Irã negou a existência de conversas sobre a questão nuclear. O tenista João Fonseca vai enfrentar no domingo o norueguês Casper Ruud pelas oitavas de final do torneio de Roland Garros. O rival do brasileiro ocupa a posição 16 no ranking da ATP. Ontem, o carioca de 19 anos fez história ao vencer o sérvio Novak Djokovic por 3 sets a 2 de virada. O sérvio abriu vantagem nos dois primeiros sets, mas sofreu a virada diante do desgaste físico provocado pelo calor. É a primeira vez que João Fonseca avança às oitavas de final em Roland Garros. Depois da partida, o brasileiro disse que ainda estava sem acreditar na vitória diante de um ídolo e maior vencedor da história do tênis. Horário de Brasília, 11 horas e 32 minutos.
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0: O PIB brasileiro avançou 1,1% no primeiro trimestre deste ano. Os dados são do IBGE. O crescimento foi puxado pelo agronegócio. Para os próximos resultados, o Ministério da Fazenda prevê uma desaceleração da atividade.
2: A economia brasileira cresceu 1,1% no primeiro trimestre deste ano, na comparação com os últimos três meses de 2025. Com isso, o Produto Interno Bruto, o PIB, que é a soma de todas as riquezas produzidas no país, chegou a 3 trilhões e 300 bilhões de reais. Os dados foram divulgados nesta sexta-feira pelo IBGE. O desempenho representa uma aceleração em relação ao quarto trimestre de 2025, quando a economia brasileira havia crescido 0,3%. Na comparação com o mesmo período do ano passado, o PIB avançou 1,8%. Já no acumulado dos últimos quatro trimestres, a alta foi de 2%. O crescimento foi puxado principalmente pela agropecuária, que avançou 2%. Segundo o IBGE, o setor teve papel decisivo no desempenho do período, impulsionado principalmente pela safra recorde de soja, favorecida pelas condições climáticas e pela expansão da área plantada. Já a indústria cresceu 1%, enquanto o setor de serviços avançou 0,5%. Nesse segmento, que tem peso de aproximadamente 70% na economia do país, os destaques ficaram com as áreas de informação e comunicação, como explica a economista Juliana Tresse, coordenadora do Núcleo de Contas Nacionais do FGV Ibre.
3: Um deles é a atividade de informação e comunicação, que teve um crescimento ali de 2,4%, muito influenciado pela questão de desenvolvimento de sistemas, toda a parte de tecnologia de informação, digitalização da economia, né? Uma demanda que está em alta desde do início da pandemia e que segue persistentemente sendo importante para o desempenho do PIB.
2: Na indústria, os destaques foram a extração mineral, com crescimento de 3,6%, e a construção civil, que avançou 2,9%. Pelo lado do consumo, as famílias gastaram 1% a mais entre janeiro e março, enquanto os investimentos cresceram 3,5% em relação ao trimestre anterior. Segundo o economista André Perfeito, o maior impacto negativo veio do setor externo. As exportações caíram 1,7%, enquanto as importações cresceram 4,4%.
4: O consumo das famílias continua num patamar elevado, subiu 1%, e a formação bruta de capital fixo, que é investimento, né, recuperou a queda que foi verificada no final do ano passado. Então, os dados do lado da demanda vieram bons. O que não veio tão bom do lado da demanda foi o setor externo. As exportações caíram e as importações subiram.
2: Com a divulgação, o Ministério da Fazenda projetou desaceleração do ritmo de expansão da atividade econômica nos próximos trimestres, mas manteve a previsão de crescimento de 2,3% para o PIB de 2026. Com colaboração de Matheus Carreira, do Rio de Janeiro, Pedro Bonenberger.
0: Motoristas tentam recalcular as despesas do mês após o anúncio de mais um reajuste no preço da gasolina.
5: O anúncio de um novo reajuste no preço da gasolina pela Petrobras já gera preocupação para o bolso dos motoristas. A estatal iniciou o aumento na venda às distribuidoras nesta sexta-feira, mas o repasse ainda não chegou às bombas. Mesmo assim, a perspectiva de um novo encarecimento já acendeu o alerta para os consumidores que tentam se planejar para não estourar o orçamento do mês. Nos postos, a projeção é que o aumento máximo para o consumidor final seja de apenas 3 centavos por litro. Entretanto, para o bolso do motorista, cada centavo conta. E qualquer sinal de alta é motivo de apreensão, relata a professora Isabel Pinhal.
6: Para quem usa o carro todo dia, vai pesar bastante, porque qualquer aumento, né? Tá tudo tão caro, gente. O mercado tá caro, tá tudo muito caro. Então, pesa, né? A gente, no final, quando vai somando, é 10 aqui, é 20 ali, é 30 ali, sempre vai pesar.
5: E tem quem já até calculou o quanto vai ter que guardar com esse novo aumento. Foi o que fez o militar Matheus William, que acredita que a elevação vai afetar mais aqueles que trabalham com moto ou carro no dia a dia.
7: Todo aumento vai pesar no nosso bolso, porque, querendo ou não, para as pessoas que abastecem, trabalham no dia a dia com a moto, acaba que tu vai pagar mais e abastecer mesmo, né? Menos, no caso. Ah, no mês, acho que botar do meu salário, se em torno assim, dos 30% mais ou menos do abastecimento, que eu abasteço mais ou menos umas 2 vezes na semana, então, tipo, provavelmente eu vou ter que aumentar o gasto, né?
5: O reajuste anunciado pela Petrobras foi de 48 centavos por litro na venda às distribuidoras. No entanto, um subsídio criado pelo governo federal para conter a volatilidade internacional deu desconto de 44 centavos. Por isso, o impacto final está sendo calculado em, no máximo, 4 centavos. Em nota, a Petrobras afirmou que mantém um compromisso de evitar repassar integralmente as oscilações do mercado internacional ao consumidor brasileiro. Do Rio de Janeiro, Isa Morena.
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0: Após a explosão ocorrida no Jaguaré, parte dos moradores que tiveram as casas destruídas iniciaram um processo de mudança para as novas residências. Os imóveis foram adquiridos pela Sabesp com gás, companhias envolvidas no acidente.
10: As primeiras 15 famílias atingidas pela explosão no Jaguaré, na zona oeste da capital, iniciaram nesta sexta-feira o processo de mudança para moradias definitivas no residencial Reserva Raposo. Os moradores assinaram as escrituras dos imóveis quitados e receberam as chaves dos apartamentos que já estão mobiliados. Além da moradia, as famílias terão isenção da taxa de condomínio e internet por 1 ano. Os imóveis foram adquiridos e reformados pela Sabesp e pela Comgás, empresas envolvidas no acidente ocorrido no último dia 11 de maio. Antes da formalização da transferência, os moradores visitaram os apartamentos e concordaram com as condições oferecidas. O acidente aconteceu durante uma obra da Sabesp que atingiu uma tubulação de gás da Comgás. A explosão deixou duas pessoas mortas, dezenas de imóveis danificados e obrigou famílias a deixarem suas casas. Na semana passada, moradores afetados pela tragédia realizaram um protesto contra o encerramento do contrato que garantia estadia em hotéis para as famílias desalojadas. No dia seguinte, a Sabesp firmou um novo acordo com os atingidos, prevendo a manutenção da acomodação temporária e a definição de auxílio moradia, com revisão dos valores a cada 6 meses. De acordo com o governo de São Paulo, as vítimas que optarem por não se mudar para os apartamentos disponibilizados poderão escolher uma carta de crédito para aquisição de um novo imóvel e receber auxílio aluguel diferenciado até a reconstrução das residências. Todo o custeio das medidas será arcado pelas duas concessionárias. De São Paulo, Bruna Barbosa.

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1: Vamos falar sobre como lidar com o sofrimento psíquico dos adolescentes. Estamos com a psicóloga, doutora em psicanálise, a Carolina Nassau Ribeiro. Ela está lançando o livro Suicídio na Adolescência, uma abordagem psicanalítica. O livro que sai pela editora Juruá. Alô, doutora Carolina, bem-vinda. Boa noite.
2: Ei, Tânia, prazer estar aqui com vocês. Boa noite.
1: Nossa, esse tema é tão importante, né? Que vamos, antes de entrarmos, né, no como abordarmos esse grande problema que é o suicídio entre adolescentes, vamos entender o que está acontecendo. De fato, os índices de suicídio entre adolescentes vêm aumentando. É um fenômeno típico dos nossos tempos, doutora Carolina?
2: Infelizmente, o número de suicídio entre adolescentes vem aumentando. Cada hora eles falam um número, mas assim, mais ou menos um número de 50% no Brasil e no mundo. O número de autolesão, ansiedade e depressão também tem aumentado bastante, o que aponta para que existem problemas contemporâneos que vêm abalando, de fato, a saúde mental das nossas crianças e dos nossos adolescentes.
1: 50% dos suicídios são de adolescentes, é isso?
2: Não.
1: Não. Vem aumentando 50%.
2: Há um aumento 50%. Do número dos últimos 10 anos. Entendi. De 50% do número de suicídio entre adolescentes.
1: Entre adolescentes. Bom, isso é muito sério. E qual que é o contexto disso? O que é que está acontecendo com os nossos adolescentes?
2: Ah, tem vários contextos, né? Acho que assim, o suicídio e a adolescência sempre tiveram interlaçados, né? Freud tem um texto de 1910 falando do suicídio entre adolescentes, mas o que alguns autores vão apontar é que, de fato, a incidência do digital e o aumento do número de telas que implicam numa perda do brincar e numa vagar errante pelo mundo virtual tem ajudado bastante para que os adolescentes tentem mais suicídio, para que eles tenham mais ansiedade, depressão e autolesão. São meninos que não... analfabetos para introspecção, né, Tânia? Assim, não conseguem ficar muito tempo pensando e elaborando as suas questões. A antiga fossa não existe mais. São adolescentes que estão adictos às telas, às comparações, aos jogos online, ao conteúdo adulto. Estão soltos aí.
1: Esse contexto digital que impacta a todos nós, mas o grupo adolescente especificamente, aí, né, você começou falando de Freud e tal, é um grupo mais vulnerável por características específicas dessa fase da vida?
2: É um grupo mais vulnerável, sem dúvida. Apesar, assim, todo suicídio tem uma pegada de uma denúncia social, né? No Brasil, a gente tem um número de suicídio maior entre idosos, o que aponta a ausência de política pública, perspectiva de vida nessa faixa etária. Entretanto, o aumento tem acontecido entre adolescentes, o que aponta também que existem questões não reguladas que estão afetando a saúde mental dos nossos jovens.
1: Sim, mas o que no adolescente é mais difícil para eles regular as emoções, é isso? Para eles é tudo ou nada, é isso? Tem essa característica?
2: Para eles é tudo ou nada, para eles o tempo é uma questão de ultimato, né? Eles estão no ultimato do tempo, isso é muito importante, mas principalmente eu acho que eles estão vivendo uma época de performance, eles só querem performar. Então, por exemplo, no caso das meninas, a gente vai ter meninas que ficam se comparando na internet, vendo uma vida perfeita, idealizada das influencers, com ostentação. E no caso dos meninos, eles ficam nos jogos online, o que tem gerado uma desconexão com a socialização adolescente. Acho que esse é um ponto importante. A gente está tendo um problema de socialização nessa geração, que é uma coisa inata do ser humano socializar. Eles não estão sabendo socializar e é uma rede de proteção para o suicídio. E os meninos, no caso, né, estão muito adictos de conteúdo adulto na internet também.
1: Pornografia?
2: Pornografia.
1: Ah, é?
2: É. A gente tem
1: gente que é contra fazer um controle mínimo, né, dos conteúdos na internet. Olha que perigo.
2: Não, um perigo, assim, né? É porque os adolescentes, existe um fenômeno, né? Que os adolescentes, eles não vão perguntar mais para o adulto sobre as questões que eles têm. Então, eles vão direto na internet e o algoritmo vai conduzir eles por caminhos super temerários. No caso das meninas, grupos de transtornos alimentares, eating disorders, grupos de autolesão, e no caso dos meninos, esses grupos de incel, red pill, pornografia sem limite. Então, a gente já tem adolescentes que entraram hoje no quarto com 12 anos e estão saindo com 20, sem nunca terem experimentado um beijo, mas com acesso diário à pornografia.
1: No quarto, que é a geração do quarto, né? Eles ficam aparentemente seguros dentro do quarto. É isso.
2: Aparentemente seguros, mas cheios de ideias mórbidas contra si e contra os outros.
1: É. Nossa, sem falar no Discord, né, que promove esses desafios, né, de automutilação e também de violência contra o outro. Realmente uma adolescência, são jovens expostos a um conteúdo muito, muito, muito perigoso na internet. E isso explica o aumento no índice de suicídio e autoflagelo também, né? Eles se mutilam, né? Eles se machucam.
2: Eles se machucam bastante, eles também têm uma dificuldade de narrativizar o próprio sofrimento, e eles alegam que isso os leva à automutilação, porque eles não encontram palavras para falar disso. E eles, mundialmente aumentou o número de suicídio e de problemas de saúde mental. Então, tem autores que já alegam que é inegável que o uso de telas na infância e na adolescência tem gerado problemas de saúde mental. Inclusive porque na infância a gente está substituindo brincar pela tela, né? Então, os adolescentes, eles não podem sair de casa para comprar um pão, mas eles andam pelas ruas da internet sem nenhuma supervisão. Ninguém sabe onde eles estão. E o brincar, ele gera uma espécie de autorregulação, aprendizagem sobre como lidar com frustração, sobre socialização que que as crianças estão perdendo porque estão substituindo brincar por tela. Aí chega na adolescência, que vem os maiores desafios, eles não têm repertório para lidar com isso.
1: Não desenvolver as ferramentas, estão fracos emocionalmente. Nossa, é muito triste isso. Aí, bom, no livro da doutora Carolina Nassau Ribeiro, que é o livro Suicídio na Adolescência, uma abordagem psicanalítica, ela nos dá algumas chaves, né, para olhar para esse adolescente, não só os psicólogos, quem vai atender esses adolescentes, mas também a família, né? Como é, o que que você propõe, doutora Carolina, para que a gente possa
2: Assim,
1: tentar amenizar o sofrimento desses adolescentes?
2: eu acho que o adulto, assim, primeiro ocupar o lugar de adulto na cena, que está um pouco raro também,
1: Ah,
2: né?
1: porque também nós estamos tudo meio. Nós, eu digo sociedade, adolescentes,
2: Bem
1: talvez.
2: adolescentes. Então, ao invés dos adolescentes se identificarem com os adultos se identificam com os adolescentes e começam a ter comportamentos adolescentes. Então, eles deixam de ser uma referência importante, em primeiro lugar. Segundo, que a gente está vendo nessa geração do quarto, uma escassez de conversa entre adolescentes e adultos. Então, o que eu sugiro, se você percebeu que o seu filho está trancado no quarto e não fala nada, e não socializa, e está quieto demais, o que aparentemente seria bom para um adolescente, hoje não é mais. Esse adolescente provavelmente está em risco. Então, adolescentes trancados no quarto, silenciosos e sozinhos, não é um bom sinal para um adolescente. Eu acho que uma dica forte é tentar trazer o sofrimento deles para o campo das palavras. A partir do momento que eles conseguem nomear e narrativizar esse sofrimento, a chance deles fazerem algo contra o próprio corpo e contra si diminui bastante.
1: Eles aprenderem a identificar o que que está acontecendo com eles e expressar isso. Que, aliás, quando você coloca aqui o
2: Exatamente.
1: subtítulo, uma abordagem psicanalítica, é isso, né? É
2: Trazer para o campo da
1: falar a respeito.
2: palavra. né, que está esvaziadíssimo, né? Os adolescentes se comunicam por emoji, as conversas dele não têm vogal. É, eles conseguem falar muito pouco sobre o que eles sentem, e isso é uma dificuldade na clínica e na vida contemporânea, mas eles também se queixam que os pais estão nas telas. Existem já pesquisas apontando também que à noite, de repente, na hora dele contar ali sobre uma questão adolescente, que para o pai é uma bobagem, mas que para ele é de suma importância, os pais também estão lá na tela, estão respondendo e-mail, estão trabalhando e não conversam com os filhos, né? A gente está vendo uma escassez da conversa, tanto no campo familiar como no campo social.
1: Sim, nossa, é impressionante. Se a gente para reparar, no metrô, na academia, em qualquer lugar, em qualquer brecha, a pessoa já põe a cara no, na tela, né? Nem respira, nem olha no entorno, nem vê a cara das pessoas que estão próximas. É uma ausência. Parece que quando a pessoa abre o celular, ela já está ausente. Isso dentro de casa é terrível, né? Pro convívio familiar.
2: Dentro de casa, na faculdade, hoje a gente vê fenômeno assim de adolescente que entra na faculdade e não faz amigo, Tânia. Imagina isso, assim, que coisa mais surpreendente,
1: Não
2: você ir para uma
1: conversa.
2: faculdade e não conversar, porque de cara você já pega o celular,
1: Você
2: põe na sua frente,
1: já fecha, é.
2: né? Foi proibido nas escolas e acho que foi de grande ajuda, porque agora, pelo menos no recreio, eles interagem, né? E podem conversar, brincar, correr. E parece que estão pensando em proibir também nas faculdades. Infelizmente, a regulamentação ela é inevitável.
1: Nossa, que terrível. Doutora Carolina, quando você fala que os adultos estão adolescentes também, para além do uso das telas, o que seria estar um adolescente sendo adulto?
2: Eu acho que o uso das telas ajuda muito a entender. Por exemplo, os adolescentes começaram com essa moda de postar no aniversário, né? Outrora ligava-se, mandava-se uma
1: Ah,
2: mensagem,
1: sim.
2: né? E essa coisa, esse fenômeno, por exemplo, de postar no aniversário, ele pode se tornar uma atividade altamente anxiogênica, porque começa a virar quantidade de postagem e não qualidade do vínculo. E aí, curiosamente, os adultos, mesmo vendo que os adolescentes ficam super ansiosos no dia do aniversário para ver quantas pessoas vão postar para ela, reproduzem esse comportamento. Por exemplo, né? Tirando o ideal de ser jovem, de curtir o tempo inteiro, de não assumir responsabilidades, pensamento crítico. Nossa, tanta coisa.
1: Sim, que é próprio do adolescente. Não, o adolescente é aquela fase em que ainda não tem um pensamento crítico formado, que está em pura ebulição. É isso? Que classificaria essa
2: É.
1: fase?
2: Sim, não, várias coisas, né? Eclosão da sexualidade, mudança do corpo, desligamento dos pais, córtex frontal não formado, o que implica na ausência de pensamento de consequência, né? A construção do pensamento crítico está acontecendo, mas ela ainda não está formada. Então, a gente tem aí uma série de coisas, de questões que estão sendo reproduzidas pelos adultos que se espelham nos adolescentes, né? Então, é a primeira vez na nossa sociedade que o saber está com o jovem e não com o ancião da tribo, vamos colocar assim, né?
1: Porque
2: Então,
1: é um
2: é
1: saber
2: a vovó.
1: tecnológico, né?
2: Exatamente. Então é a vovó que vai perguntar para o neto como é que ela usa o Instagram ou o Facebook. E não o neto que vai perguntar para a
1: Exato.
2: avó como é que ele faz para chegar numa menina, por exemplo. Ele vai para o ChatGPT e o algoritmo vai conduzir ele para onde o algoritmo quiser.
1: Sim. E aí, no caso de um sofrimento psíquico para um adolescente, que é mais impulsivo, vamos dizer assim,
2: Sim.
1: para ele aí vai para o físico, né? Seja se automutilando ou mesmo tirando a própria vida.
2: Infelizmente, sim. Principalmente em tempos de lógica de tempo curto, né? Porque hoje um vídeo tem que engajar em 3 segundos. Vídeo do YouTube, eu tenho paciente que já me fala: vídeo do YouTube eu já não consigo ver, eu só consigo ficar vendo vídeo curto e de scrollagem rápida que o algoritmo me conduz, né? E Isso afeta, inclusive, a cognição, né? Isso aí já está comprovado. Infelizmente, está afetando a cognição, a afetividade, a saúde mental. Então, os danos são, infelizmente, assim, eu não sou uma otimista com o uso de telas nessa idade, não.
1: É, fiquemos atentos. E aí, quando a gente fala adolescência, que exatamente período?
2: Oh, a puberdade é um fenômeno universal e vai mais ou menos de 12 a 16 anos com a mudança hormonal, física, etc. Mas a adolescência, ela é um fenômeno que surgiu no século XIX, a partir do momento que as famílias mais abastadas começaram a mandar os filhos para as escolas, para uma formação posterior nas escolas secundárias. Então, ela é um fenômeno social que pode começar com 8 anos e terminar com 50.
1: Sim, às vezes não termina. A pessoa fica adolescente forever. Bom, eu tenho aqui um minutinho só para registrar aqui. O Eduardo José diz: doutora, não é somente entre pais e filhos, marido e mulher também não conversam em casa. É, o diálogo está interditado. Quando se abre um celular, você já interdita o diálogo, né? Esse é um ponto sério. A Isara faz uma pergunta aqui, vou pedir uma resposta rápida, se a senhora tiver. Se existe algum país em que é mais preocupante o número de suicídios dos adolescentes, mais frequente?
2: Coreia, Japão, sociedades muito rígidas, com cobranças muito pesadas sobre a performance de adolescentes, têm um número altíssimo de suicídio.
1: Uau! Bom, fiquemos
2: É que os
1: atentos.
2: adolescentes são muito cobrados a serem perfeitos.
1: Sim, e para além de todas essas questões, ainda tem. Acrescenta ainda essa cobrança, né? Muito
2: Exatamente.
1: bom. Doutora Carolina, muito obrigada, viu, pela entrevista. Foi bem esclarecedora. Boa noite.
2: Prazer, boa noite.
1: Carolina Nassau Ribeiro, ela é psicóloga, doutora em psicanálise. E o livro que ela está lançando, Suicídio na Adolescência, uma abordagem psicanalítica. O livro sai pela editora Juruá. É, gente. Não é brincadeira, não. Rede social é tudo muito legal, muito divertido, mas embute riscos. Sobretudo para quem não está absolutamente formado psiquicamente, né? O adolescente que está aí nessa ebulição toda. É, fiquemos atentos. Vamos fechar este programa. Paulo Galvão já está aqui a postos. Para o CBN Madrugada, hein, Galvão? Bom dia, vai, 30 segundos
3: Bom
1: já é
3: dia,
1: bom dia.
3: Tânia Morales. Bom
1: Bom
3: dia
1: dia.
3: ao ouvinte aqui do CBN Noite Total. Ouvinte, tudo bem aí?
1: Tudo bem, você assistiu o jogo do João Fonseca?
3: Eu assisti uma boa
1: Que
3: parte do jogo,
1: maravilha, hein?
3: viu? Uma boa parte, porque o jogo deu quase 5 horas, né? Então eu estava fora de casa, eu vi uma parte. Depois, quando eu cheguei, estava mais ou menos no final ali. Aí no último set eu assisti quase inteiro, porque eu estava em outras atividades também. Mas assim, os últimos 20 minutos eu acho que inteiro.
1: Que foi um
3: Sensacional.
1: momento importante, que foi a virada, né?
3: Demais. Você sabe que, assim, eu joguei tênis muito tempo, né, Tânia? Então eu entendo um
1: Não, o Galvão,
3: pouquinho do
1: ele já
3: negócio, um
1: fez tudo que você
3: pouquinho.
1: imagina nessa vida.
3: E ontem eu falei com o Ricardo Garcia aqui, o Ricardo tava achando que o João ia tomar um sacode e tal. Eu falei, olha, ele tem uma boa chance. Na redação eu falei, ó, 20% de chance ele tem e tal. E ele foi
1: Uau.
3: exatamente naquilo que a gente imaginava, que era a diferença de idade. Né? 20 anos de
1: Diferença, né? Ele tem
3: diferença.
1: 19 e o Djokovic 39, né?
3: Então, isso aí fez uma diferença enorme. Ele conseguiu levar o jogo para o quinto set, né? Perdeu os dois primeiros ali, não teve jeito, estava sendo dominado. Mas ele sabia que se ele conseguisse levar para o final, ele ia ter essa vantagem da questão física. E foi o que aconteceu, né? Foi o que aconteceu.
1: Ali prevaleceu a diferença de idade. Mas é um fator importante, é um fator que conta, é um atributo
3: Sim, mas isso
1: também
3: aí,
1: do atleta.
3: a gente não pode esquecer que além do fator idade, não há dúvida nenhuma
1: Ele é
3: de que
1: um ótimo
3: ele é
1: tenista, né?
3: muito bom, ele é muito diferenciado. Não dá pra gente cravar aqui e tal, mas ele tem chances de chegar a ser o número um do mundo,
1: Ah, que
3: como o Guga.
1: legal.
3: Tem chances totais, totais. Tá com 19
4: Brasil!
3: anos. Imagina esse cara daqui a 10 anos, se ele conseguir continuar
1: Sim,
3: crescendo, né?
1: nessa toada, né?
3: É.
1: Ah, que lindo, muito bom. Um dia importante aí para o tênis
3: Demais.
1: brasileiro com o João
3: Demais.
1: Fonseca. Muito bem, Galvão. Então, bom programa e bom fim de semana para você.
3: Valeu, Tânia. Bom descanso para você e até segunda, hein?
1: Até segunda. 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

0: Sábado, 30 de maio de 2026, a Comissão sobre Mortos e Desaparecidos Políticos aprovou um relatório que conclui que o ex-presidente Juscelino Kubitschek foi assassinado pela ditadura militar. O documento da historiadora Maria Cecília Adão foi aprovado nesta sexta-feira por 6 votos a favor e 1 abstenção. A certidão de óbito de JK será modificada para constar morte causada pelo Estado brasileiro. A investigação identificou 37 indícios de fraude na apuração oficial da época sobre o desastre automobilístico de 1976. A decisão dos Estados Unidos de classificar PCC e Comando Vermelho como organizações terroristas acendeu um alerta no mercado financeiro e em setores estratégicos da economia brasileira. O reflexo já apareceu nos mercados nesta sexta-feira com queda do Ibovespa e alta do dólar. A Associação Brasileira de Bancos previu aumento de custos de monitoramento e gestão de risco para as empresas. Juristas e economistas afirmaram que a medida pode gerar insegurança jurídica e prejudicar a atração de investidores estrangeiros. Horário de Brasília, 12:04.
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1: 4 minutos deste sábado, muito bom dia. Começa aqui o CBN Madrugada, produção do Luiz Del Boni, trabalhos técnicos comigo aqui, Ricardo Garcia. E porque hoje é sábado, nós vamos juntos até às 6 horas da manhã, com muita informação, muita prestação de serviço. E é claro, sempre contando com a sua participação, ouvinte CBN, pelo WhatsApp, pelo YouTube, pelo e-mail, pelo Instagram. Daqui a pouquinho a gente registra estas participações, porque agora vamos a alguns dos principais destaques do dia. Presidente Lula subiu o tom contra a interferência dos Estados Unidos, informa Larissa Lopes.
2: O governo brasileiro reagiu à decisão dos Estados Unidos de classificar o PCC e o CV como terroristas e acusou integrantes da família Bolsonaro de defenderem interferência externa nos assuntos brasileiros. Ainda afirmou que a situação pode prejudicar o PIX. Em discurso, o presidente Lula disse que o Brasil não aceita ser tratado como moleque. Já Flávio Bolsonaro pontuou em discurso que ou Lula tem ligação com facções ou está sendo ameaçado por elas. Zema, Caiado e Renan Santos também têm explorado o tema nas redes sociais.
1: Os efeitos práticos dessa história toda, Pedro Bonenberger.
3: Especialistas ouvidos pela CBN avaliam que a decisão dos Estados Unidos de classificar o Comando Vermelho e o PCC como organizações terroristas deve ter poucos efeitos práticos no combate às facções brasileiras. Segundo os analistas, as duas organizações têm atuação voltada principalmente para o mercado europeu e africano, com impacto reduzido no território americano, o que limita os efeitos diretos da medida sobre as atividades criminosas no Brasil.
1: As consequências na economia, Bruna Barbosa.
4: A decisão dos Estados Unidos de classificar o PCC e o Comando Vermelho como organizações terroristas acendeu um alerta no mercado financeiro e em setores estratégicos da economia brasileira. O reflexo já apareceu nos mercados nesta sexta-feira, com queda do Ibovespa e alta do dólar. Relatórios obtidos pelo Valor Econômico e distribuídos a bancos e instituições financeiras apontam para um cenário de aumento de riscos para empresas brasileiras que mantêm relações com o sistema financeiro americano.
1: E não é que o presidente Lula insiste no nome de Jorge Messias para o Supremo, Igor Cardim.
5: Após o presidente Lula confirmar que pretende reenviar o nome de Jorge Messias ao Supremo Tribunal Federal, aliados do governo articulam uma negociação com Davi Alcolumbre para tentar destravar a indicação no Senado. A regra atual da mesa diretora impede reapresentar nomes rejeitados na mesma legislatura. Nos bastidores, parlamentares avaliam que o impasse é político e pode ser resolvido por acordo.
1: 00:08.
6: Sérgio Márcio Fonseca. 3-2. 4-6. 4-6. 6-3. 7-5. 7-5.
1: O tenista João Fonseca fez história ao vencer o sérvio Novak Djokovic por 3-2 no torneio de Roland Garros em Paris. Um jogo que teve quase 5 horas de duração. O brasileiro de 19 anos conseguiu a virada depois de sair perdendo por 2-0. Foi a primeira vez que de João contra a lenda do tênis. Novak é o atual número 4 do mundo e recordista entre os homens de títulos em Grand Slams. O sérvio de 39 anos já ganhou 24 troféus dos 4 principais torneios do tênis no mundo. Em inglês, João disse que só conseguiu entender o que aconteceu e a importância da vitória 10 minutos depois do jogo. Na entrevista, o sérvio disse que João deve estar orgulhoso de si mesmo e que com um nível de tênis incrível, ele mostrou o porquê de as pessoas terem criado tanta expectativa em torno dele. Com apenas 19 anos, João Fonseca se tornou o tenista mais jovem da história a derrotar Novak Djokovic em um Grand Slam, superando as marcas de tenistas como Rafael Nadal e Carlos Alcaraz. Pelas redes sociais, João agradeceu o apoio da torcida brasileira.
7: Torcida brasileira, obrigado pelo suporte, obrigado pelo coração, obrigado pela energia hoje dentro de quadra. Com certeza me ajudaram muito. E só tenho a agradecer. Estamos primeira vez nas quartas, na quarta rodada, Round of 16. Então, vamos com tudo. Obrigado a todo mundo que torceu e mandou energia. E vamos embora. Valeu.
1: A vitória de João Fonseca sobre o sérvio Novak Djokovic repercutiu em todo o mundo. O jornal AS da Espanha escreveu que João apagou a chama de Djoko. O portal The Athletic dos Estados Unidos disse que João surpreendeu Djoko após estar perdendo por 2-0. O The Guardian da Inglaterra destacou que o jovem prodígio derrotou o veterano em um jogo épico. O francês L'Equipe lembrou que Roland Garros terá um campeão inédito de Grand Slam e chamou a partida de batalha. O argentino La Nación disse que o jovem brasileiro eliminou Djokovic em uma partida inesquecível. O adversário de João Fonseca nas oitavas de final será o norueguês Casper Ruud, que é número 16 do ranking mundial. O horário do jogo ainda será definido, a partida será amanhã, neste domingo. Portanto, o João volta à quadra contra o número 16 do ranking da ATP, o Casper Ruud.
8: Brasil!
1: 11 minutos deste sábado, seguimos aqui, Ricardo Garcia, com os principais destaques de hoje aqui no CBN Madrugada. Economia em alta, hein? A manchete de Pedro Bonenberger.
3: O PIB brasileiro avançou 1,1% no primeiro trimestre, segundo dados divulgados pelo IBGE nesta sexta-feira. O crescimento foi puxado principalmente pelo agronegócio, mas o Ministério da Fazenda já prevê uma desaceleração da atividade nos próximos trimestres. Mesmo assim, a projeção oficial para o crescimento da economia em 2026 segue em 2,3%.
1: Caso Master deixou sequelas e muitas, Felipe Igreja.
9: Após o rombo causado pela liquidação do Master, o Banco Central decidiu mudar as regras de contribuição de bancos ao Fundo Garantidor de Crédito. O desfalque no caixa do FGC chega a 50 bilhões de reais. Agora, bancos com ativos mais frágeis serão obrigados a comprar títulos públicos federais para ampliar a capacidade de enfrentar riscos.
1: Eleições 2026 em São Paulo. Destaque é de Pedro Pupulin.
10: A ex-ministra Marina Silva reafirmou a pré-candidatura ao Senado por São Paulo e disse não temer uma possível pulverização de votos caso existam três candidatos pela esquerda no estado. A primeira vaga está com Simone Tebet, mas o PSB também tenta emplacar o ex-ministro Márcio França. A definição deve acontecer na semana que vem.
1: Disputa em Minas Gerais, Wender Stalles.
11: O senador Rodrigo Pacheco descartou definitivamente uma candidatura ao governo de Minas Gerais e afirmou que vai se afastar da vida pública ao final do ano. O ex-presidente do Senado era o nome favorito do presidente Lula, que ainda não tem um palanque no segundo maior colégio eleitoral do país. Já o PT não descarta reeditar a aliança com o ex-prefeito de Belo Horizonte, Alexandre Calil, do PDT.
1: Comissão rejeita a versão oficial sobre morte de JK, informa Clauson Dutra.
12: A Comissão Especial sobre Mortos e Desaparecidos Políticos aprovou um relatório que conclui que o ex-presidente Juscelino Kubitschek foi assassinado pela ditadura militar. O documento rejeita a versão oficial de que JK morreu em um acidente de carro na Via Dutra, em 1976.
1: Mega operação contra o crime organizado do Rio de Janeiro, informa Júlia Viana.
13: 24 pessoas foram presas em mais uma fase da operação contenção realizada pela Polícia Civil no Rio e em outros estados nesta sexta-feira. Um dos principais alvos era o traficante Antônio Hilário Ferreira, apontado como um dos chefes do Comando Vermelho, mas ele conseguiu fugir. A mulher dele, no entanto, foi presa. Segundo a Delegacia de Repressão a Entorpecentes da capital, o esquema movimentou mais de 453 milhões de reais.
1: Cadeia para a empresária que torturava animais em São Paulo, destaca Guilherme Marconi.
14: Uma empresária de São Paulo confessou que fez a produção de vídeos de maus-tratos a animais para plataformas voltadas para fetiches sexuais. O material de zoossadismo foi gravado entre 2020 e 2021. A mulher foi presa na quinta-feira, mas vai responder ao processo em liberdade.
1: Meia-noite 14, os números da violência em São Paulo com Fábio Portugal.
8: Com uma alta de 46% nos roubos, Pinheiros voltou a ser o bairro com mais assaltos em São Paulo. O bairro da Zona Oeste teve uma média de 10 assaltos em abril, superando o Capão Redondo. Nessa semana, a polícia fez duas operações no bairro após um homem ser baleado 3 vezes depois de reagir a uma abordagem. Em toda a capital, os roubos tiveram uma queda de 11% no mês passado.
1: E os impactos do aumento no preço da gasolina, Isa Morena?
15: Motoristas tentam recalcular as despesas do mês após o anúncio de mais um reajuste no preço da gasolina. Embora o governo federal tenha garantido uma subvenção que ameniza o impacto, consumidores relatam que cada centavo tem um grande peso no fim do mês. A Petrobras projeta que o aumento correto nas bombas deve ser de apenas 3 centavos.
1: Destaque do esporte aqui no CBN Madrugada com Gabriel Dudziak.
16: Começa hoje a 18ª rodada do Brasileirão, a última antes da disputa da Copa do Mundo. Às 16h, o vice-líder Flamengo enfrenta o Coritiba no Maracanã, enquanto o Atlético Paranaense recebe o Mirassol. Às 17h30, o Grêmio joga com o Corinthians em Porto Alegre e o Bahia pega o Botafogo em Salvador. Já às 20h, o Santos encara o Vitória na Vila Belmiro. No domingo, às 11h, Bragantino e Internacional se enfrentam no interior de São Paulo. Vasco e Atlético Mineiro jogam às 16h em São Januário. E no mesmo horário, o líder Palmeiras encara a última colocada, Chapecoense. Já às 20h30 da noite de domingo, o Cruzeiro enfrenta o Fluminense e o Remo joga com o São Paulo.
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1: Aos 16 minutos deste sábado, vamos saber como é que fica o tempo em todo o Brasil com a Jade Ramos.
18: Neste sábado, o destaque é para o sul do país, em que ocorrem pancadas de chuva desde cedo, no Paraná e em Santa Catarina. Enquanto no Rio Grande do Sul, a chuva ocorre de forma mais isolada ao longo do dia. Já no sudeste, o destaque é para o estado de São Paulo, em que a chuva começa a ganhar força à tarde, em áreas que fazem divisa com o sul de Minas Gerais. Na capital paulista, o dia segue frio e sem expectativa de muitas chuvas ao longo do dia. Enquanto no Rio de Janeiro e no Espírito Santo, o dia segue com muitas nuvens e chuvas mais fracas a moderadas no período da tarde. Já no centro-oeste, o sábado mantém o tempo firme na maior parte da região. Apenas em Mato Grosso do Sul pode registrar algumas pancadas de chuva mais isoladas, principalmente no sul e leste do estado. E no Nordeste, a chuva continua concentrada no litoral entre a Bahia e Pernambuco. E também chove no Maranhão, Piauí e no Ceará. E no norte do país, o calor e a umidade elevada também favorece pancadas de chuva em Amazonas, Roraima, Amapá e no norte do Pará. Jade Ramos, da Clima Tempo, para a CBN.
1: Muito bem, 18 minutos agora. Deste sábado, mais uma vez, muito bom dia, muito obrigado a você que nos faz companhia aqui no CBN Madrugada com Ricardo Garcia na mesa de som. Vamos juntos porque hoje é sábado até às 6h da manhã e agradecendo sempre a companhia da ouvinte, do ouvinte CBN, grande Josias do Butantã. Obrigado, Josias, pela sua companhia assídua aqui no CBN Madrugada. Também o Joelso Carvalho, de Ponta Grossa, no Paraná. Está dizendo que não interage com frequência, viu, Ricardo Garcia? Mas é nosso ouvinte, assíduo. Obrigado, Joelso, pela mensagem. Também o Anderson Clayton, de Belo Horizonte, manda o seu bom dia. Arão Alves, ligadinho no CBN Madrugada, direto de Campina Grande. Também, muito obrigado a você que interage. Esse pessoal está tudo no WhatsApp aqui no 11 999 11 9981, repetindo, 11 999 11

0: Está interagindo via YouTube, Célio Castro, também o Daniel José dos Santos, pessoal interagindo, trocando ideias aqui no nosso chat. A gente agradece sempre também, é claro, a participação, interatividade via Instagram, que no arroba PHC Galvão. Repetindo, arroba PHC Galvão, você pode sempre interagir por aqui. Luiz Carleta interagindo aqui na nossa publicação. Tiago Lima Reis está chegando aqui. Obrigado ao nosso ouvinte Paulo César Bárbara de Igarapava, no interior de São Paulo, também interagindo via Instagram aqui no arroba PHC Galvão. Muitíssimo obrigado. 20 minutos agora deste sábado, né? Vamos seguir então com os destaques de hoje aqui no CBN Madrugada, e a principal notícia ainda é a repercussão da decisão do governo dos Estados Unidos, do presidente Donald Trump, de classificar Comando Vermelho, PCC, como organizações terroristas internacionais, uma decisão que é extremamente negativa para o nosso país. E tem muita gente comemorando, né, Ricardo Garcia? Porque ainda não perceberam como isso pode trazer muitos problemas, inclusive na área econômica, né? Porque investidores, empresas, muitas vezes são proibidas de investir em locais onde haja esse tipo de problema, né? Estamos falando de terrorismo internacional, não é pouca coisa. Terrorismo internacional. Então, a gente vai, claro, trazer as repercussões, primeiro, do presidente Lula, que, é claro, reagiu de forma enérgica a essa decisão do governo americano. Quem traz para a gente as informações é a Larissa Lopes.
1: Após os Estados Unidos terem classificado o PCC e o Comando Vermelho como terroristas, o governo brasileiro reagiu com críticas ao bolsonarismo. Em nota, o Planalto destacou ser deplorável que, mais uma vez, integrantes da família Bolsonaro tenham viajado aos Estados Unidos para defender intervenção estrangeira no Brasil. Lembrando que o anúncio do secretário de Estado dos Estados Unidos, Marco Rubio, foi feito um dia após o encontro dele com o senador e pré-candidato Flávio Bolsonaro em Washington. O governo ressaltou ainda que medidas unilaterais, não negociadas, podem enfraquecer o combate aos criminosos e gerar ações que colocam em risco a vida das pessoas. Podem ainda afetar o sistema financeiro brasileiro e até o PIX, que incomoda interesses estrangeiros. Em discurso nesta sexta-feira, em Sergipe, o presidente Lula ainda chamou Flávio de traidor e afirmou que o Brasil não aceita ser tratado como moleque.
2: Eu tive 3 horas com o presidente Trump, 3 horas com ele. Entreguei 4 documentos para ele. Um deles era o combate ao crime organizado. O seu Marco Rubio não estava lá. Possivelmente porque ele estivesse preparado para ajudar um filho de um bolsonarista que é candidato à eleição aqui nesse país, que não tem vergonha na cara de trair a nossa pátria, de nos Estados Unidos pedir intervenção americana no Brasil. Não tem traidor. Joaquim Silvério do Reis ficaria envergonhado se soubesse que tem um candidato a presidente que vai nos Estados Unidos pedir intervenção americana no Brasil.
1: Já Flávio Bolsonaro tem comemorado a classificação e a visita a Trump. Nas redes sociais, tem aproveitado para ligar as facções ao governo Lula. Em discurso nesta sexta, o pré-candidato reforçou a associação.
3: Eu estou muito preocupado porque hoje o presidente do Brasil, gente, das duas uma, ou ele faz parte dessas organizações narcoterroristas, ou ele está sendo ameaçado por elas.
1: O pré-candidato pelo Novo, Romeu Zema, que atacou duramente Flávio após a revelação do pedido de dinheiro a Vorcaro, desta vez apoiou o adversário.
4: O PT diz que tratar facção como terrorismo ameaça a soberania do Brasil, que isso facilita uma intervenção americana no Brasil. Pera aí, como assim? Quem ameaça a nossa soberania é exatamente o PCC e o Comando Vermelho. Eles dominam territórios dentro do Brasil. Lá quem manda são eles, não o governo. Nossa soberania não está ameaçada. Ela foi roubada.
1: O ex-governador de Goiás e pré-candidato Ronaldo Caiado, do PSD, afirmou que os

0: Estados Unidos classificaram o PCC e o Comando Vermelho como terroristas, enquanto Lula os classifica como vítimas.
1: E o Lula os classifica como vítimas dos usuários de drogas. Vejam bem a diferença e o absurdo que está acontecendo em nosso país. A única frustração minha é que não cheguei à presidência da República para que eu tomasse essa iniciativa e pudesse mostrar para o mundo que no comando de Caiado realmente não teria espaço para corrupto e muito menos para faccionado.
0: Quem também fez uma publicação sobre o assunto foi o pré-candidato pelo Missão, Renan Santos. No X, ele escreveu o seguinte, abre aspas, que americano nenhum vai matar nossos bandidos. Quem fará isso seremos nós, fecha aspas. Com a colaboração de Samantha Klein, de Brasília, Larissa Lopes.
2: Pois é, não há dúvida nenhuma, não havia dúvida nenhuma de que o presidente Lula iria reagir dessa forma a uma ação totalmente descabida do governo dos Estados Unidos, principalmente porque o próprio presidente Lula destacou, esteve lá algumas semanas, conversou sobre esse assunto. A gente falou sobre isso ontem. Obviamente que o Brasil falhou, está falhando no combate ao crime organizado, a essas organizações como o PCC, como o Comando Vermelho. Não há dúvida nenhuma, isso não é desse governo. Historicamente falhamos, né? O presidente Lula está esperando chegar ao final desse mandato aqui, né, porque houve uma pressão muito grande para falar em criação de um Ministério da Segurança Pública que já deveria ter sido criado há muito tempo. Então falhamos, não há dúvida nenhuma. Agora, daí a admitir que um outro país, o governo dos Estados Unidos, venha tomar uma decisão que permite, segundo as leis deles, que haja algum tipo de intervenção americana aqui em ações sem a anuência do governo brasileiro, isso é inaceitável, é inaceitável. E é inaceitável também, como o próprio presidente Lula destacou, que um candidato à presidência da República que está lá em empate técnico com o presidente Lula, ou seja, tem chances de vencer a eleição, esteja comemorando esse tipo de ação, numa subserviência inaceitável ao presidente Donald Trump. Porque esta decisão, a gente ouviu ontem aqui diversos especialistas em segurança pública, inclusive o procurador Gaquia, que é o maior expert envolvido no combate ao crime organizado do Brasil, destacando que isso não ajuda e atrapalha. Não só não ajuda, como atrapalha. E agora a gente vai abrir espaço para a Bruna Barbosa, que tem informações sobre as consequências econômicas desta decisão dos Estados Unidos, que pode prejudicar muito a nossa economia.
3: O reflexo da decisão dos Estados Unidos de classificar o PCC e o Comando Vermelho como organizações terroristas começou a aparecer no mercado logo na abertura do Ibovespa. Às 10 horas da manhã desta sexta-feira, o principal índice da Bolsa Brasileira chegou a ampliar as perdas e renovar a mínima do dia, refletindo a cautela dos investidores diante das possíveis consequências da medida para empresas e instituições financeiras do país. Ao longo do pregão, o Ibovespa chegou a recuar 1,12% aos 173.108 pontos. No fechamento, porém, diminuiu parte das perdas e encerrou o dia em baixa de 0,57% aos 174.056 pontos. Já o dólar comercial teve um dia de volatilidade. A moeda americana chegou à máxima de R$ 5,07 e à mínima de R$ 5,03. No fechamento, registrou alta de 0,21%, cotada a R$ 5,04. O especialista em investimentos do grupo AXA Investing, Felipe Santana, analisa que a cautela dos investidores ocorre em meio a dúvidas sobre os efeitos da medida para empresas brasileiras que mantêm relações com o sistema financeiro americano.
4: Há um cenário de indefinição. Então, por não saber o que vai acontecer daqui para frente, o investidor prefere vender. Então, o mercado chegou a cair aí mais de 1%, 1,5%, 20 e poucos, e o câmbio está aceleradíssimo. Embora em percentual a gente não tenha ali uma grande queda da Bolsa Brasileira, a gente tem que entender que a Bolsa Brasileira está caindo há 7 semanas. Não há tanto espaço assim também para a gente bater com 3, 4, 5% hoje, justamente por esse acumulado. O que a gente tem percebido é que o investidor prefere ficar de fora nesse momento. O mercado tem dificuldade para subir, facilidade para cair.
3: Relatórios jurídicos distribuídos a bancos e instituições financeiras apontam para a possibilidade de aumento de custos, maior rigor regulatório e elevação dos riscos para empresas que mantêm relações comerciais com os Estados Unidos. Segundo informações reveladas pelo jornal Valor Econômico, 2 pareceres, um elaborado por escritório brasileiro e outro por uma banca americana, começaram a circular entre instituições financeiras ainda na noite de quinta-feira. Os documentos alertam para possíveis impactos sobre bancos, empresas de infraestrutura, energia, logística, mineração, agronegócio e exportadores. A preocupação está relacionada ao alcance da legislação americana. A partir do momento em que PCC e Comando Vermelho passam a ser enquadrados como organizações terroristas, empresas e instituições que mantenham relações, mesmo indiretas, com estruturas ligadas às facções, podem ser alvo de sanções, investigações e restrições nos Estados Unidos. Na prática, empresas e investidores tendem a ampliar mecanismos de verificação para evitar qualquer vínculo, ainda que involuntário, com negócios ou pessoas eventualmente ligados às facções criminosas. O receio ganhou força após operações recentes da Polícia Federal, do Ministério Público e da Receita Federal apontarem a infiltração do crime organizado em diferentes setores da economia formal, incluindo combustíveis, fintechs, fundos imobiliários e empresas de serviços financeiros. De São Paulo, Bruna Barbosa.
2: Bom, questão realmente muito preocupante, e esse impacto também na área econômica. Daqui a pouquinho a gente vai voltar a falar sobre esse assunto aqui no CBN Madrugada.
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0: sábado 30 de maio de 2026. O governo federal bloqueou 4 bilhões e 600 milhões de reais em emendas parlamentares e congelou 17 bilhões e meio em órgãos do executivo. Detalhamento consta em decreto de programação orçamentária publicado nesta sexta-feira. A medida visa a cumprir regras fiscais diante do aumento de despesas obrigatórias. Os ministérios da Defesa, das Cidades e Educação foram os mais atingidos pela contenção de recursos. As pastas da Saúde, Previdência, Trabalho e Segurança Pública ficaram livres de cortes neste mês. Socorristas retiraram o primeiro dos 5 homens presos em uma caverna no Laos após 9 dias de confinamento. Sobrevivente recebeu os primeiros socorros, foi encaminhado a um hospital local. Mergulhadores profissionais suspenderam os trabalhos após a primeira retirada devido às condições físicas dos outros 4 homens. O trajeto de retorno dura 2 horas e apresenta passagens estreitas inundadas por água barrenta. A operação será retomada na manhã de hoje para retirar os sobreviventes e buscar mais 2 desaparecidos. 5 jogos abrem hoje a 18ª rodada do Campeonato Brasileiro. Às 16h, o Flamengo enfrenta o Curitiba e o Atlético Paranaense joga contra o Mirassol. Às 17h30 tem Grêmio e Corinthians e Bahia contra o Botafogo. Às 20h, o Santos pega o Vitória. Amanhã, outros 5 jogos fecham a rodada. Horário de Brasília, 00h33.
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1: Meia-noite e 34, mais uma vez, muitíssimo obrigado a você que nos acompanha aqui no CBN Madrugada. Daqui a pouquinho a gente registra mais algumas participações aqui no YouTube, no WhatsApp, no Instagram, também pelo e-mail. No e-mail é só entrar no site cbn.com.br, clique lá no Fale com o Âncora. A gente vai voltar a Brasília agora com o Igor Cardim, mas não é possível, hein, Ricardo Garcia? O presidente Lula insiste no nome de Jorge Messias para o Supremo. É isso, Igor Cardim?
2: Após a declaração do presidente Lula de que vai reenviar ao Senado a indicação do ministro Jorge Messias para o STF, a base aliada do governo deverá abrir uma frente de negociação direta com o presidente do Senado, Davi Alcolumbre, para tentar aprovar o nome dele. Isso porque será preciso mudar ou flexibilizar uma regra da mesa diretora que impede a reapresentação de nomes para cargos em tribunais superiores no mesmo ano. Nos bastidores, parlamentares avaliam que o impasse é mais político do que regimental e que ainda há espaço para a construção de um acordo com Alcolumbre, que vive um momento de animosidade com o Planalto. Outra ala, no entanto, avalia que a equipe jurídica do Senado deverá checar a possibilidade. E a oposição alega que o presidente Alcolumbre só deve encaminhar a pauta para a CCJ depois das eleições. Em uma agenda em Sergipe, o presidente Lula disse que a rejeição sofrida por Messias ocorre por razões políticas e não por falta de capacidade técnica.
3: É assim que a gente faz política. Eu perdi a indicação do meu ministro na Suprema Corte e eu fiquei triste, porque ele não foi derrotado por incompetência jurídica, que é um dos melhores advogados desse país. Ele não foi derrotado porque ele tem alguma ficha suja na vida dele. É um dos homens mais íntegros desse país. Ele foi derrotado por uma questão simplesmente política. E o que, que vai acontecer, senadores? Eu vou mandar o Messias outra vez.
2: Lula, porém, não indicou quando deverá fazer esta indicação, se antes ou depois das eleições. Para o cientista político e coordenador de análise política da BMJ, Lucas Fernandes, a nova indicação pode chegar em um momento mais favorável ao governo.
4: O presidente Lula, com esta movimentação, sinaliza que não pretende abrir mão de um nome que considera estratégico e evita também transmitir a mensagem de que o Senado tem poder de veto em relação às competências privativas da presidência da República. Quando a indicação do Messias foi rejeitada, o contexto político era muito diferente do que a gente tem hoje. Nesse momento, o governo é beneficiado com um aumento parcial da popularidade e chega num momento onde Alcolumbre está mais fragilizado e não tem mais o mesmo interesse em bater de frente com o governo como ele tinha no mês passado.
2: Outro nome que havia sido cotado para a vaga deixada por Luiz Roberto Barroso é o do senador Rodrigo Pacheco. Nesta quinta-feira, porém, o ex-presidente do Congresso negou interesse na vaga durante evento com empresários e afirmou que pretende deixar a política a partir do próximo ano.
5: Não tenho nenhuma expectativa ou perspectiva de ingresso em Tribunal Superior, inclusive o Supremo Tribunal Federal. Se isso foi cogitado em algum momento, isso foi bem resolvido, é uma página virada e não tenho nenhuma expectativa nesse sentido.
2: O ex-presidente do Senado vinha sendo citado também como possível nome do governo para disputar o Executivo de Minas Gerais. Com colaboração de Samantha Klein, de Brasília, Igor Cardim.
1: Pô, não faz o menor sentido. Não faz o menor sentido essa insistência do presidente Lula no nome do Jorge Messias. O Senado, o Congresso Nacional, já deu seu recado e faz parte de um Estado democrático de direito que um poder respeite o outro poder, né? O Poder Executivo indica o nome e cabe ao Poder Legislativo referendar ou não esse nome. Historicamente, todos, ou quase todos, né, foram referendados. Mas acontece que, neste momento, o nome indicado pelo presidente Lula, do Jorge Messias, não foi aceito lá no Senado Federal. E cabe ao presidente Lula, neste momento, aceitar a decisão. Ou será que o presidente Lula é democrata só até a página 2? Faz parte da democracia, repito aqui, é o sistema de freios e contrapesos, em que um poder, né, tem a prerrogativa de fiscalizar e viver em situação harmônica, que a gente espera. E o que o presidente Lula faz neste momento é quebrar essa harmonia, que já não existe há um bom tempo. Né? Estamos, né, numa situação aí desarmônica entre os poderes, mas o presidente Lula tem que aceitar o fato de que é prerrogativa do Congresso Nacional, do Senado, aceitar o nome ou não que foi indicado. E a gente tem que destacar aqui que o Jorge Messias, segundo a maioria dos analistas que a gente tem acompanhado, ainda que o presidente Lula diga que ele é um excelente advogado, não dá para a gente dizer que ele tem notório saber jurídico. Notório saber jurídico é o sujeito que é professor, tem diversas obras publicadas, tem um histórico de atuação no campo jurídico, o que não é o caso do Jorge Messias. Jorge Messias tem um notório pendor político. Ele está muito mais ligado à questão política, ligado ao Partido dos Trabalhadores, ao presidente Lula, à ex-presidente Dilma Rousseff, do que ao campo jurídico. O presidente Lula já indicou dois nomes, que é o que normalmente, né, ou dentro da expectativa normal, seria o que ficaria para ele neste mandato. Por que surgiu um terceiro nome? Porque o ministro Barroso resolveu ir para casa antes do tempo, né? E até agora ninguém me tira da cabeça que o ministro Barroso tomou essa decisão para permitir que o presidente Lula faça mais uma indicação, né? Na medida em que a gente não sabe o que vai acontecer a partir do ano que vem, quem estará lá sentado no Palácio do Planalto. Então, eu acredito que a decisão do Barroso foi pensando nessa possibilidade. E o Congresso Nacional simplesmente não aceitou isso. Não aceitou, porque o presidente Lula já indicou dois nomes que estão mais para a questão política do que para a jurídica. O advogado pessoal dele, Cristiano Zanin, e o Flávio Dino, que era ministro dele, tem uma atuação historicamente muito mais política também do que jurídica. E aí o Senado resolveu falar, chega, basta. Então, não tem o menor cabimento neste momento agora, né, há poucos meses do final do mandato, o presidente Lula querer indicar novamente um nome que já foi rejeitado. Não tem cabimento isso. Meia-noite 42, vamos ao Rio de Janeiro. Pedro Bonenberger tem informações sobre a nossa economia. Teve um crescimento significativo agora no primeiro trimestre do ano.
6: A economia brasileira cresceu 1,1% no primeiro trimestre deste ano, na comparação com os últimos três meses de 2025. Com isso, o Produto Interno Bruto, o PIB, que é a soma de todas as riquezas produzidas no país, chegou a 3 trilhões e 300 bilhões de reais. Os dados foram divulgados nesta sexta-feira pelo IBGE. O desempenho representa uma aceleração em relação ao quarto trimestre de 2025, quando a economia brasileira havia crescido 0,3%. Na comparação com o mesmo período do ano passado, o PIB avançou 1,8%. Já no acumulado dos últimos quatro trimestres, a alta foi de 2%. O crescimento foi puxado principalmente pela agropecuária, que avançou 2%. Segundo o IBGE, o setor teve papel decisivo no desempenho do período, impulsionado principalmente pela safra recorde de soja, favorecida pelas condições climáticas e pela expansão da área plantada. Já a indústria cresceu 1%, enquanto o setor de serviços avançou 0,5%. Nesse segmento, que tem peso de aproximadamente 70% na economia do país, os destaques ficaram com as áreas de informação e comunicação, Como explica a economista Juliana Tresse, coordenadora do Núcleo de Contas Nacionais do FGV Ibre.
7: Um deles é a atividade de informação e comunicação, que teve um crescimento ali de 2,4%, muito influenciado pela questão de desenvolvimento de sistemas, toda a parte de tecnologia de informação, digitalização da economia, né? Uma demanda que está em alta desde do início da pandemia e que segue persistentemente sendo importante para o desempenho do PIB.
6: Na indústria, os destaques foram a extração mineral, com crescimento de 3,6%, e a construção civil, que avançou 2,9%. Pelo lado do consumo, as famílias gastaram 1% a mais entre janeiro e março, enquanto os investimentos cresceram 3,5% em relação ao trimestre anterior. Segundo o economista André Perfeito, o maior impacto negativo veio do setor externo. As exportações caíram 1,7%, enquanto as importações cresceram 4,4%.
8: O consumo das famílias continua num patamar elevado, subiu 1%. E a formação bruta de capital fixo, que é investimento, né, recuperou a queda que foi verificada no final do ano passado. Então os dados do lado da demanda vieram bons. O que não veio tão bom do lado da demanda foi o setor externo. As exportações caíram e as importações subiram.
6: Com a divulgação, o Ministério da Fazenda projetou desaceleração do ritmo de expansão da atividade econômica nos próximos trimestres, mas manteve a previsão de crescimento de 2,3% para o PIB de 2026. Com colaboração de Matheus Carreira, do Rio de Janeiro, Pedro Bonenberg.
1: Meia-noite 45, a gente continua na área econômica. O Felipe Igreja tem uma reportagem ampliada aqui sobre um fato desta semana importante. O Brasil melhorou no IDH, né, que é o Índice de Desenvolvimento Humano. Obviamente que isso é positivo, mas a gente continua ainda com uma desigualdade que é simplesmente inaceitável. Hoje eu estava vendo os dados também da economia, uma possibilidade de em breve o Brasil voltar a ser uma das 10 maiores economias do mundo. Estamos na 11ª posição, podemos passar para a 10ª posição logo mais, voltar entre as 10, né? Porque até um, dois anos atrás, chegamos à 9ª posição das maiores economias. O Brasil cresce, né? Ainda que não da mesma forma como a média mundial, estamos crescendo abaixo da média mundial, então, mas mesmo assim, a desigualdade permanece e ainda é simplesmente inaceitável. Um país com tantas riquezas, tantas possibilidades como é o nosso, não dá para a gente aceitar esta situação. Felipe Igreja tem mais detalhes para a gente.
9: O Brasil alcançou pela primeira vez o patamar muito alto de desenvolvimento humano, segundo dados divulgados pelo PNUD, o Programa das Nações Unidas para o Desenvolvimento. Os números do país mostram que o Índice de Desenvolvimento Humano Municipal, o IDHM, chegou a 0,805 no ano de 2024, o maior da série histórica, rompendo pela primeira vez o patamar de 0,8, o que indica que o país entrou na faixa de muito alto desenvolvimento humano. O IDHM avalia o progresso de longo prazo em 3 dimensões básicas do desenvolvimento humano: uma vida longa e saudável, o acesso ao conhecimento e educação e um padrão de vida decente a partir da renda. Apesar dos dados positivos, os números também revelam uma desigualdade ainda persistente no país, com IDHMs diferentes para homens e mulheres, brancos e negros e entre os estados e regiões metropolitanas. As diferenças até diminuíram, segundo a ONU, mas continuam existindo. A melhor situação é dos homens com IDHM de 0,802, enquanto as mulheres têm IDHM de 0,798. A diferença se dá basicamente pela renda do trabalho. Já na análise entre brancos e negros, o IDHM dos brancos chega a 0,851, enquanto dos negros fica em 0,774. Para a economista Bettina Barbosa, do PNUD, os números mostram que o Brasil não vai conseguir melhorar mais os índices se não pensar em políticas de inclusão.
10: O desenvolvimento brasileiro não vai melhorar se não for um desenvolvimento agora inclusivo. E inclusão significa trazer para o conjunto de políticas públicas e conjunto de agendas de desenvolvimento a população negra e as mulheres. Esses são dois entraves sérios para o Brasil: a desigualdade de raça e a desigualdade de gênero.
9: Na análise das áreas, a da educação foi a que mais evoluiu entre 2012 e 2024, saindo de 0,679 para 0,798, crescimento médio anual de 1,35%. As dimensões de longevidade e renda também cresceram no período estudado e conseguiram recuperar quedas em 2020 e 2021, período afetado pela pandemia da Covid-19. A da renda, no entanto, soma períodos de leve alta com outros de baixo, andando quase que de lado ao longo do período analisado. Em 2012, o IDHM renda era de 0,732 e em 2024 chegou a 0,760. O PNUD calcula ainda o IDHM ajustado à desigualdade, que no caso do Brasil fica em 0,641, o que colocaria o país no patamar de médio desenvolvimento humano. Para reduzir essas desigualdades, é necessário evoluir principalmente em educação e renda. O IDHM de educação, quando aplicado à questão da desigualdade, fica em 0,671, nível médio de desenvolvimento, enquanto o da renda é ainda menor, ficando em 0,508 de baixo desenvolvimento. Para Bettina Barbosa, é necessário que o debate sobre a melhoria da renda envolva toda a sociedade.
10: Nós temos um problema na política de geração de renda, que não pode ser só ancorada em programas sociais. Porque aqui nessa dimensão, o mercado e a sociedade precisam entrar no diálogo. O Brasil consegue fazer uma política pública no sentido de público de educação básica, público de saúde básica, mas de geração de renda não. Porque aqui precisa do envolvimento da sociedade para esse diálogo. Qual vai ser a economia do futuro do Brasil e de que forma ela vai ser inclusiva?
9: No recorte regional, o Distrito Federal lidera como a unidade da federação de maior desenvolvimento, com o IDHM de 0,866. Outras 9 unidades da federação também atingem um patamar muito alto de desenvolvimento humano. Já o menor índice se dá no Maranhão, com IDHM de 0,745. Ainda assim, é considerado de alto desenvolvimento. Para se ter ideia da diferença, a renda domiciliar per capita no DF é de cerca de R$ 1.400, enquanto no Maranhão ela é de R$ 482. De Brasília, Felipe Igreja.
1: Bom, esse aspecto do envolvimento de toda a sociedade para que a gente possa diminuir a desigualdade desse país é importantíssimo. Envolvimento de toda a sociedade, né? E como a gente está num Estado democrático de direito, em que nossos governantes, nossos parlamentares são eleitos, quando a gente fala em envolvimento da sociedade, obviamente que o aspecto prático é uma eleição, né? A gente está próximo aí, de eleições. E obviamente que a gente só vai ter uma mudança, nesse retrato histórico de um país desigual quando tivermos primeiro uma sociedade que esteja incomodada com essa situação. Por isso que a gente sempre fala aqui, né, Ricardo Garcia, o nosso mantra aqui no CBN Madrugada, qual que é? Tratar de forma desigual os desiguais. Rui Barbosa, lá atrás, começo do século XX, na oração aos moços, lá na formatura do Largo São Francisco, ele destacou esse aspecto. Tratar de forma desigual os desiguais. É a única forma de a gente acabar com a desigualdade num país tão plural e tão desigual como o Brasil. Porque se a gente trata todo mundo da mesma forma, que é o que tem acontecido razoavelmente nas últimas décadas, o status quo, a situação se mantém. É o que a gente percebe. O país continua crescendo, mas as desigualdades também crescem. Então, nesse aspecto, obviamente que entra a questão das ações afirmativas, na prática as cotas, por exemplo, que já tem ajudado demais. Se a gente olhar uma foto de formaturas de universidades públicas de anos atrás, de uma década atrás, e olhar agora, a gente vai ver que há uma situação diferente. E obviamente que as cotas, não só nas universidades, como no serviço público, que de alguma forma tentam resgatar uma dívida histórica que o Brasil tem, principalmente com a população negra, tem ajudado a diminuir essa desigualdade. Mas não adianta só isso. Não adianta só isso. É importante que haja também investimento, mas assim, maciço. em educação pública. Porque nós conseguimos já, de alguns anos para cá, universalizar a educação. Se a gente olhar os dados lá, a população brasileira, a garotada, está tudo na escola. Mas agora a gente precisa de escola de qualidade. Eu lembrei essa semana aqui, a Unesco publicou um material há alguns anos que foi produzido depois de um encontro de educadores do mundo todo, inclusive com participação de brasileiros, professor Cristóvão Buarque estava lá, né? E esse livro traz as diretrizes do que deve ser a educação do futuro. E ali eles destacam primeiro a ideia de que a educação tem que ser voltada para o coletivo, formar a garotada pensando no coletivo e não no individual. Isso é importantíssimo, né, para que a gente tenha gerações que pensem no outro e não apenas naquela ideia de que eu tenho que ser melhor que todo mundo, que criou esse ambiente que a gente vive, não só no Brasil, mas no mundo todo, de competição. Os ganhadores e perdedores. Lá nos Estados Unidos eles adoram usar esse termo, né? Os losers, né? Winners, losers. Né? Então como é que faz para a gente, de alguma forma, acabar com isso? É ter uma geração que seja criada não para competição, né? Para a ideia de que a gente vive numa competição constante, mas uma geração que olhe para o outro, que olhe para o coletivo. E se a gente tiver uma geração que olhe para o coletivo, a gente vai ter congressistas, por exemplo, que estejam preocupados com essa desigualdade. É o que eu já destaquei algumas vezes aqui, né, Ricardo Garcia, que é o que eu chamei de esquerda de Bobbio, do Norberto Bobbio, porque o Bobbio destacava, ou destacou nas suas obras, que o que define realmente a esquerda da direita não é o tamanho do Estado ou qualquer outra característica, é um sentimento de insatisfação diante das iniquidades do mundo. Sentimento de insatisfação diante das desigualdades. É você olhar para uma família pobre na rua, que não tem onde morar, que está passando fome, e sentir mal. Sentir, como os americanos falam, um unease, né? Aquele desconforto. Isso é a esquerda para o Bob. Né? Então não tem nada a ver com comunismo, com socialismo, né? O próprio Norberto Bobbio fala que há espaço para a esquerda dentro do capitalismo e dá para fazer isso, que é o social-liberalismo, né? Que é você ter uma economia de mercado, um governo que abre espaço para que a economia cresça, né? E a economia vai crescer se a iniciativa privada tiver liberdade para crescer, se não houver a demonização do capital, como muitas vezes, infelizmente, acontece com a nossa esquerda atrasada aqui, que fica demonizando a Faria Lima. Então, a gente precisa ter crescimento econômico, mas, ao mesmo tempo, um governo, um Estado, preocupado e com mecanismos suficientes para fazer essa distribuição melhor do que tem sido feito. Porque, historicamente, essa distribuição não foi feita. Delfim Neto, o ex-ministro da Fazenda, Ricardo Garcia lembra, os mais antigos lembram dele também, falava que tinha que esperar o bolo crescer para fazer a divisão. Quantos bolos cresceram, foram saboreados pela elite, pelos donos do poder, diria o Raimundo Faoro, e a população não sentiu nem o cheiro desses bolos. Então o que a gente precisa é de governo, de Congresso Nacional, preocupado com o coletivo e sentindo essa insatisfação diante dessa desigualdade cruel que a gente tem no Brasil. Então, é isso. E é, obviamente, né, criando condições para que haja geração de riqueza nos locais mais pobres, para que haja educação de qualidade para toda a população, para que essa população possa competir em pé de igualdade. Para quem sai da escola pública tem as mesmas condições daquele que sai da escola privada. Para que a gente possa, daqui a alguns anos, reduzir o número de famílias que estão no Bolsa Família. Para que aqueles que estão hoje no Bolsa Família não necessitem do BPC daqui a 20, 30 anos, porque a gente caminha para isso. Caminha para isso, se não houver desenvolvimento de verdade. Né? Se não houver realmente a possibilidade dessas pessoas conquistarem as suas coisas por conta própria. A emancipação. O que é emancipação? É liberdade. Emancipar as pessoas é libertar elas da tutela do Estado, que ainda é necessária do ponto de vista econômico e social. Não estou dizendo que não é necessária, mas a gente precisa dar um passo adiante para diminuir essa desigualdade, que tem a ver também, só para a gente encerrar, que já estou falando demais, né, Ricardo Garcia, além da questão da educação, a questão tributária é importantíssima também. E aqui a gente saúda a decisão tomada pelo governo Lula, Congresso Nacional também recente, importantíssima, de cobrar mais imposto de quem ganha mais e menos de quem ganha menos. Excelente medida do ponto de vista tributário que traz justiça social. Mas não é ainda suficiente, precisa cobrar mais ainda, porque lá em Brasília eles vivem num outro mundo, né? O ex-presidente da Câmara, Arthur Lira, disse recentemente que quem ganha 50 mil aqui no Brasil não é super rico. O ex-presidente da Câmara teve a coragem de dizer que quem ganha 50 mil não é rico, num país que paga R$ 1.600 de salário mínimo. Num país em que a extrema maioria da população trabalha a vida inteira para chegar no final da carreira e ganhar 6, 7, 8 mil reais. Essa é a maioria da população é isso. E muitos não chegam nisso. Não chegam nesse valor. Uma boa parte não chega nesse valor. Um país que tem 60% dos aposentados e pensionistas ganhando um salário mínimo. Pessoas que trabalharam a vida toda, 30, 40 anos, e recebem no final do mês R$ 1.600. E o ex-presidente da Câmara, que é padrinho do atual presidente, tem a coragem de falar que quem ganha 50 mil não é super rico. Então, a gente tem um Congresso Nacional que vive num outro mundo. Não é o mundo nosso que a gente vive. Então, o que a gente precisa é colocar gente lá no Congresso Nacional que saiba o que acontece no chão da fábrica. Sabe o que acontece nesse nosso Brasil? Vem aí o Edmilson Fernandes.
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0: sábado, 30 de maio de 2026. A Receita Federal recebeu 44.400.000 declarações do Imposto de Renda 2026 até o fim do prazo na noite desta sexta-feira. O volume superou a projeção inicial de 44 milhões de documentos estabelecida pelo órgão. O sistema de recepção está temporariamente interrompido e voltará a funcionar na segunda-feira. Os contribuintes que enviarem o documento a partir da retomada pagarão multa por atraso. O supervisor nacional do órgão, José Carlos Fonseca, previu que 2 milhões de pessoas cairão na malha fina. Uma varredura de rotina encontrou escutas eletrônicas no gabinete do governador em exercício do Rio de Janeiro, Ricardo Couto. A informação foi divulgada pela jornalista Miriam Leitão. De acordo com o governo estadual, o material recolhido no Palácio Guanabara é antigo e estava desativado. O Gabinete de Segurança Institucional investiga a origem e os responsáveis pela instalação dos aparelhos. O desembargador Ricardo Couto assumiu o governo fluminense em março, após a renúncia de Cláudio Castro. A Polícia Civil de São Paulo pediu indiciamento da influenciadora Deolane Bezerra, Marcola e mais 4 pessoas. Todos são suspeitos de envolvimento com a organização criminosa e lavagem de dinheiro para o PCC. A investigação aponta que Deolane utilizava uma transportadora de fachada para ocultar recursos da facção. A defesa de Marcola declarou que ele não conhece a influenciadora e nega as acusações. A defesa de Deolane afirma que ela é vítima de perseguição e nega os vínculos ilícitos. Para de Brasília, 1:02.
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0: 1:04. Obrigado a você que nos acompanha aqui no CBN Madrugada. Vou registrar algumas participações aqui pelo WhatsApp no 11 999 11 9981. Obrigado ao nosso ouvinte, o Juninho. Juninho Gambetta, DDD 19, deve estar onde, Ricardo Garcia? Campinas, né? 19 é a região ali de Campinas. Também o Roque de Jacareí, no interior de São Paulo. O Bom Dia, que chega de Jaide. Jaide está aonde, hein? Boston, nos Estados Unidos, audiência internacional. O Eliseu Cirino, em Campinas, também sempre na nossa companhia. Muito obrigado. Via YouTube, pessoal que acompanha as imagens e troca ideias no chat. O Leandro Noronha está chegando aqui, de Senador Canedo, Goiás. Márcia Nascimento, também por aqui. Edilson Almeida. Obrigado a ouvinte Pietro, também participando. Sansão Plucínio, a galera trocando ideias aqui no chat. E a gente agradece muito a companhia. Obrigado a você que nos prestigia também aqui na rede social, no Instagram, no @phcgalvão. Repetindo, @phcgalvão. José Edilson Dias da Silva, muito obrigado pela mensagem. Paulo Sandro, de Ribeirão Preto, está dizendo que vai conosco até as 3 da manhã. Viu, Ricardo Garcia? O nosso ouvinte, o Paulo Sandro. Obrigado, Paulo, pelas suas palavras aqui, pelo apoio. Muito obrigado também ao Luciano Carlos Dallagrana, 4 Barras, no Paraná, na nossa companhia também via Instagram, no @phcgalvão. Quem chega aqui também de Caruaru é o nosso ouvinte, o Sivonaldo. Muitíssimo obrigado. 1:07, e como fazemos aos sábados, a gente reapresenta agora uma das entrevistas que fizemos ao longo da semana. Muito bem, aqui no CBN Madrugada, espaço para a gente falar um pouco mais sobre a redução da jornada de trabalho, possível fim aí da jornada 6x1. E o nosso contato é o professor Nelson Marconi, que é mestre e doutor em economia pela Fundação Getúlio Vargas, coordenador do curso de graduação em administração pública da FGV e EAESP. Professor Nelson Marconi, muito bom dia, é sempre um prazer tê-lo conosco aqui na CBN.
1: Bom dia, Galvão. O prazer é meu poder conversar com você e os ouvintes.
0: Bom, temos vários aspectos aqui a abordar, uma polêmica muito grande em relação a essa questão, mas para a gente começar de forma geral, como que você avalia essa redução da jornada de trabalho, da forma como foi proposta no Congresso, ou seja, aí uma queda de 44 para 42 horas em 60 dias, 2 meses, e depois mais 12 meses, um ano, para reduzir para 40 horas semanais, professor?
1: Olha, eu acho que o projeto é bem-vindo, né? Ele vai poder realmente melhorar o bem-estar das pessoas, né? Tá certo? Eu acho que é bem-vindo essa redução da jornada, né? Eu acho que vai inclusive tornar pessoas mais estimuladas para o trabalho. Mas eu acho que realmente a transição é uma regra importante, ela deve existir no projeto, então eu concordo com isso. Acho que o projeto melhorou no Congresso, na verdade, tá? Porque tem alguns setores que conseguem absorver isso mais rapidamente e outros menos. Então, um período de transição aí eu acho importante. Eu, para ser sincero, eu acho essa transição até curta, né? Eu acho 60 dias pouco, né? Mas acho que tem também aí um caráter que o governo queria, ou pelo menos anunciou, né, que queria que não tivesse nenhuma transição, e eles negociaram esse prazo provavelmente para ter algum impacto eleitoral, né? Mas, enfim, é o que resulta, né, da negociação política. A negociação política sempre é as pessoas acabam abrindo mão um pouco de suas posições em função de outras, tal. E se sair do Congresso aprovado dessa forma, eu acho bastante razoável.
0: sim. Bom, é um projeto bastante polêmico, né, professor? A gente tem acompanhado ao longo das últimas semanas todas as discussões e, é claro, perguntar para a trabalhadora, para o trabalhador, eles estão, é claro, felizes aí com essa possibilidade de redução, sindicatos apoiando também com toda a força. Agora, o setor produtivo coloca muitos obstáculos, e aí a pergunta é: em que medida o setor produtivo tem razão? Quais são as possíveis consequências dessa redução? Porque falam, né, em possíveis demissões, em inflação por conta do aumento do preço dos produtos e serviços. O que dá para prever em relação a essas consequências, hein, professor?
1: Olha, dá para prever que as empresas, primeiro, no mínimo, elas vão ter que reorganizar a sua jornada de trabalho, sua escala de trabalho, né? Isso demora um tempo, né? Certo? No início, elas podem acabar tendo que pagar, pelo menos algumas, né, horas extras, né, adicionais, em função dessa redução. Então, por isso que esse período de transição é importante, né, você não fazer uma redução muito grande de horas de uma hora para outra. Então, você pode aí ter impacto em alguns setores, sim, de horas extras. Se isso vai ser repassado para preço ou não, vai depender muito, na verdade, das condições de mercado, né? Quer dizer, se o mercado... Condições de mercado quer dizer se, né, os mercados têm condição de absorver esse aumento de preço, se realmente os consumidores vão topar esse aumento. Alguns estudos dos órgãos do IPEA, de outros órgãos de pesquisa, não mostram que a elevação do ponto de vista de custo vai ser tão significativa. Eu acho que vai variar muito de setor para setor, né? Mas ainda é uma incógnita para todo mundo. De toda forma, esse é um impacto imediato, eu acho que, né, primeiro, essa necessidade de reescalonar a carga de trabalho, a jornada, a escala, né? Provavelmente, no começo, as empresas vão ter um impacto sobre horas extras, mas eu acho que elas têm um tempo, sim, para se adaptar, né? Elas vão precisar, talvez, começar a trabalhar em alguns dias, começar a jornada de trabalho mais cedo, né? Mudar um pouco, porque também tem uma flexibilidade, acabar em outro horário, né, mais tarde, mas existe uma flexibilidade aí que não são dois dias de semana de folga seguidos, né, certo? Quer dizer, um tem que ser domingo, o outro pode ser negociado. Então, tudo isso vai levar as empresas a terem que negociar, né? Isso é fato. E eu acho que elas vão conseguir contratar melhor, porque as empresas vão ter uma disposição, as pessoas, desculpem, né, vão ter uma disposição melhor para trabalhar para as empresas. Hoje, um fator que está levando muitas pessoas a trabalharem por conta própria, um deles, né, é esse, não é só esse, né, mas um deles é esse, e acho que as pessoas vão ter ânimo e disposição para voltar a trabalharem nas empresas. Então, tem um outro lado aí, né? Mas você vai ter um impacto imediato, realmente, em termos de horas extras, provavelmente.
0: Em relação a impactos possivelmente positivos, além desse que você destaca aí, a maior disposição das pessoas para o trabalho formal, a gente tem ouvido também a possibilidade de melhoria, de incremento em setores como turismo, educação, lazer. Você acredita nessa possibilidade, professor?
1: Ah, sim. Quer dizer, se as pessoas vão ter um dia mais de folga no trabalho, isso pode realmente ajudar as pessoas a criar um tempo extra, né, para fazer um curso, para passear, né, para ter alguma atividade de lazer. Isso pode também ajudar, sim, esses setores. Por um lado, eles vão ter um problema grande, né, no início, porque eles são grandes contratantes, né, de mão de obra, né, pessoal. Mas, por outro lado, eles podem ver a demanda realmente crescer aí pelo negócio deles, né? Daquilo que, em relação à produtividade, né, por exemplo, se a gente entrar nesse assunto, quer dizer, a produtividade, ela é muito mais fruto de avanço tecnológico do que de esforço pessoal, né? Quer dizer, existe um limite, né, para a gente dizer que a produtividade incrementa do ponto de vista pessoal, né? E é pela própria capacidade física, né, das pessoas. Mas, de toda forma, as pessoas estando mais dispostas a trabalhar, mais dedicadas, isso também pode melhorar a produtividade, né? Então, aquilo de início deve ter um impacto do ponto de vista de custos, mas a médio prazo isso pode gerar impactos positivos, esse que nós estamos falando, deve gerar, eu imagino. Mas por isso que, dado esse impacto inicial, é importante que haja uma regra de transição aí.
0: A gente está conversando aqui no CBN Madrugada com o professor Nelson Marconi, mestre doutor em economia pela Fundação Getúlio Vargas. Essa questão da produtividade, professor, acho interessante a gente falar um pouco mais sobre esse aspecto, porque muitos têm ouvido que o Brasil está fazendo a coisa da forma inversa, que nos outros países a redução da jornada de trabalho só aconteceu depois da melhoria da produtividade. E apontam aí problemas na nossa formação profissional, por conta da má qualificação. Você acredita que essa mudança pode impulsionar essa melhor qualificação do trabalhador para que ele possa cumprir as mesmas tarefas em menos tempo? O que pode dizer sobre isso, professor?
1: Olha, eu acho que não pode, como falei, ele pode ser em função da dedicação, mas vamos falar melhor sobre essa questão da produtividade, isso que você falou. Vamos qualificar um pouco, né? A gente costuma dizer muito que a produtividade depende de quanto o trabalhador consegue fazer e tal, e é verdade em parte, né? Mas o que realmente muda a produtividade é a empresa, é o setor agregar tecnologia no processo produtivo, né? A gente pode pensar num caso, por exemplo, de um garçom, por exemplo, que seja, né, que ele tem uma limitação, mesmo que ele seja muito qualificado, que ele esteja bem capacitado, ele tem um limite físico para a atividade dele, né? Mas quando ele trabalha junto com um aplicativo, por exemplo, né, que registra os pedidos, isso pode aumentar muito a produtividade dele, né? Uma pessoa que trabalha na área de logística, ela pode ser muito capacitada, mas se ele, junto com isso, tem equipamentos que ajudam ela todo esse processamento, né, de logística, de entrega, de distribuição, isso também muda muito a produtividade dela, tá? Então, esse é um fato. Primeiro, a produtividade, ela muda muito mais em função da tecnologia. Lógico que a pessoa tem que estar capacitada, mas a tecnologia é muito importante. Segundo, que do ponto de vista monetário, a produtividade, ela é mensurada, como a gente costuma dizer em economia, como valor adicionado para o trabalhador, né? Os setores não geram valor adicionado igual, né? Quer dizer, se eu produzo um computador, ele vai gerar um valor adicionado do que se eu produzir uma garrafa d'água, sem merecer a garrafa de água, né? Porque o tipo de trabalho que está inserido na produção desse bem é mais qualificado, né? Então, a produtividade, a gente fala, a produtividade brasileira é mais baixa, mas é porque a gente gera bens aqui de menos sofisticados, do que a gente chama de menor valor adicionado. Se a economia gerasse bem maior valor adicionado, a gente teria uma produtividade maior em termos de valor. Então, essa discussão da produtividade não é só uma questão de esforço físico. O esforço físico ajuda, a qualificação, logicamente, ajuda, certo? E eu acho que a redução da jornada ajuda. A gente não tá, eu não entendo que a gente está colocando o carro na frente dos bois, né? As outras economias que têm uma produtividade mais alta é porque elas produzem, na verdade, bens mais sofisticados e usam mais tecnologia no processo produtivo.
0: Certo. Para a gente fechar nosso papo, professor Nelson Marconi, em que medida essa negociação que vai ser necessária aí dos trabalhadores com a empresa, por setores, ela difere quando a gente pensa numa indústria, por exemplo, com 5, 6, 10 mil empregados e, por outro lado, um pequeno comércio com meia dúzia de vendedores, professor?
1: Justamente, esse é o grande ponto, né? Vamos dizer, dessa decisão, dessa medida, que acaba afetando mais o pequeno empresário, né? Isso realmente, primeiro, porque uma empresa maior, que tem mais trabalhadores, ela tem uma capacidade maior de se ajustar em termos de carga de trabalho, de distribuição, né, da jornada de trabalho necessária. A empresa menor, não. A empresa menor, ela tem menos jogo de cintura, né? Ela tem menos funcionários, ela tem menos possibilidade de se ajustar rapidamente a essa jornada, né? Por isso que é fundamental a regra de transição. E ela vai sofrer mais no começo, com certeza, né? E eu, no começo, disse para você que achava que 60 dias para uma transição é pouco. Eu acho pouco, realmente. E elas vão acabar tendo mais dificuldade. Elas vão ter que trabalhar em termos de horas extras, outra vez no começo de redução do próprio horário de funcionamento, né? Até se adaptarem a isso, né? A gente espera que não, mas pode acontecer um pouco de informalidade nesse processo também, até elas se adaptarem, né? Mas os próprios trabalhadores, eles vão acabar demandando, né, uma jornada de trabalho melhor. Essa questão da, acho que mais do que a

0: em administração pública. Professor, muito obrigado mais uma vez pela gentileza aqui com a CBN. Um bom dia e até uma próxima oportunidade.
1: Eu que agradeço. Bom dia para todos vocês também.
0: Uma hora 20 minutos aqui no CBN Madrugada, a gente volta a tratar do assunto da semana, né? A decisão do governo dos Estados Unidos de classificar o PCC, também Comando Vermelho, como organizações terroristas internacionais, uma decisão extremamente ruim para o nosso país, de acordo com especialistas em segurança pública, e uma decisão que foi comemorada pelos bolsonaristas. Uma decisão que teria sido tomada também por influência do senador Flávio Bolsonaro. Mas já corre, viu, Ricardo Garcia, o ouvinte deve ter ouvido também a ideia de que o Flávio Bolsonaro sabia que essa decisão seria tomada pelo governo dos Estados Unidos, estou sabendo de antemão, e por isso correu lá para os Estados Unidos, né, para ter esse encontro com o presidente Donald Trump alguns dias antes desta decisão. Ele acha até agora que isso vai ser benéfico do ponto de vista político para ele. A gente não pode afirmar categoricamente que não será, porque não temos aqui pesquisas que mostrem se realmente há um consenso, ou pelo menos na maioria entre os bolsonaristas, a ideia de que isso é bom para o Brasil. Porque eu repito aqui, os especialistas em segurança pública afirmam que não é bom. Economistas, analistas que estão enxergando isso do ponto de vista econômico, obviamente, também, e a possibilidade de a existência, segundo os Estados Unidos, de terrorismo aqui no Brasil, afastar investimentos externos, isso é possível? Não sou eu que estou dizendo, são os economistas, são os analistas. Obviamente que isso seria negativo. Mas a gente vai trazer aqui agora mais uma vez a palavra do senador Flávio Bolsonaro. Presidente Lula reagiu, obviamente, de forma enérgica em relação a esta situação, e o Flávio Bolsonaro respondeu. Quem traz para a gente as informações do Paraná é o Vinícius Bonato.
2: O senador e pré-candidato à presidência da República, Flávio Bolsonaro, disse que os integrantes do PCC e do Comando Vermelho são do Lula e defendeu a classificação feita pelos Estados Unidos contra ambas organizações criminosas, que agora são tratadas como terroristas. A fala foi concedida à imprensa na noite de sexta-feira durante a agenda de Flávio Bolsonaro em Curitiba. Essas afirmações também acontecem logo após o presidente Lula ter criticado a decisão dos Estados Unidos e de o governo federal ter classificado a decisão como algo, abre aspas, manipulado politicamente por traidores, fecha aspas.
3: Integrantes do CV e PCC estavam sendo classificados como terroristas e, pior do que isso, se referindo a eles como nossos criminosos. Nossos não, Lula, são seus criminosos.
4: E a milícia
3: do Rio de Janeiro? Os seus criminosos é que você está preocupado. Vamos defender a soberania dos 50 milhões de brasileiros que vivem em áreas que são dominadas por esses narcoterroristas de CV e PCC. É para isso que é sério, vai trabalhar, para devolver soberania para essas pessoas.
2: Durante coletiva de imprensa, Flávio também foi questionado sobre as investigações envolvendo o Banco Master. Ele voltou a atrelar o caso ao Partido dos Trabalhadores e não respondeu a questionamento sobre sua relação com Daniel Vorcaro após áudios terem revelado que o senador teria negociado um repasse de mais de 100 milhões de reais para financiar um filme sobre o ex-presidente Jair Bolsonaro. Ao lado de Flávio, o deputado Felipe Barros, também do PL, saiu em defesa do senador e disse que o dinheiro solicitado para o filme era privado. A agenda de Flávio Bolsonaro em Curitiba fez parte do lançamento das pré-candidaturas de Sérgio Moro para o governo do Paraná e do ex-deputado Deltan Dallagnol para o Senado pelo Paraná. O senador exaltou o trabalho de Sérgio Moro enquanto juiz à frente da Lava Jato e também afirmou que a direita está unida no Paraná. De Curitiba, repórter Vinícius Bonato.
0: Bom, já dissemos aqui no começo do programa como tratamos, quando tratamos do assunto, e vou repetir aqui, não há dúvida nenhuma que historicamente o governo brasileiro falhou, está falhando no combate ao crime organizado. Não é só o presidente Lula, os anteriores também falharam, não deram a devida importância a essa questão. E agora temos aí organizações que geram bilhões de reais mensalmente, uma coisa simplesmente absurda, o poder É...

0: dessas facções. Agora, daí a aprovar ou enxergar como positiva essa decisão dos Estados Unidos vai uma distância enorme, enorme. Não só do ponto de vista econômico, como destacamos aqui, mas também do ponto de vista da segurança, já que especialistas têm alertado que não há muita contribuição por parte dos Estados Unidos, muito pelo contrário, a partir desta decisão. O governo brasileiro já tratou de questões de segurança pública com o governo americano, inclusive na visita do presidente Lula, mas, obviamente, é uma colaboração que gira em torno da área de inteligência, de troca de informações, de troca, de repente, até de tecnologias. Agora, muito distante da possibilidade de uma ação americana de inteligência aqui, sem a anuência do governo brasileiro, que é o que se abre a partir desta mudança na legislação americana. E quem disse isso foi o procurador Gakia, que é o principal nome no combate ao crime organizado no Brasil. Mas vamos abrir espaço agora para o Pedro Bonenberger, tem mais informações sobre a repercussão na área da segurança desta decisão dos Estados Unidos.
1: A decisão dos Estados Unidos de classificar o Comando Vermelho e o Primeiro Comando da capital como organizações terroristas pode não produzir efeitos práticos no combate às facções brasileiras, mas há chance de gerar impactos negativos para a economia do país. A nova classificação foi anunciada pelo governo americano nesta quinta-feira, dias após o encontro entre o presidente Donald Trump e o senador Flávio Bolsonaro, pré-candidato do PL à presidência. Com a decisão, autoridades americanas passam a ter mais facilidade para bloquear bens, aplicar sanções financeiras, investigar redes internacionais e punir pessoas ou empresas acusadas de colaborar com os cartéis. No entanto, segundo especialistas ouvidos pela CBN, poucos efeitos práticos são esperados. A coordenadora do Grupo de Estudos dos Novos Ilegalismos da Universidade Federal Fluminense, Carolina Grillo, explica que a venda internacional de drogas das duas facções praticamente não chega aos Estados Unidos.
2: Essa participação é mais de 90% destinada ao mercado europeu. O segundo mercado de destino das drogas que são transportadas no Brasil é a África. Ou seja, os Estados Unidos não é impactado pelo tráfico transnacional da cocaína operado pelo PCC e pelo CV. Na verdade, essa decisão ela tem impactos muito graves e negativos na economia brasileira, porque prejudica os investimentos no Brasil, aumenta o risco de investimentos no Brasil, isso afasta investidores, principalmente estrangeiros, porque aumenta o risco de confisco de bens.
1: Em entrevista ao jornal da CBN, Rubens Barbosa, ex-embaixador do Brasil nos Estados Unidos e presidente do Instituto de Relações Internacionais e Comércio Exterior, explicou que não há risco de intervenção militar ou de operações nas comunidades com participação dos Estados Unidos.
3: Não há razão para que haja uma intervenção militar aqui. O que vai haver é a aplicação, se for comprovado o apoio de empresas ou de grupos aí, a essas organizações criminosas, vai haver medidas no território americano, na jurisdição territorial americana, que pode afetar empresas brasileiras. Mas nada está previsto nessa legislação americana de intervenção externa em outros países, inclusive no Brasil. Não existe isso na legislação americana.
1: Nesta sexta, a Polícia Civil e o Ministério Público do Rio realizaram mais uma fase da Operação Contenção, que mira o núcleo financeiro e o combate à expansão territorial do Comando Vermelho. A ação tinha como alvo mais de 50 investigados, por movimentarem cerca de 450 milhões de reais em lavagem de dinheiro da facção. Do Rio de Janeiro, Pedro Bonenberg.
0: 29 minutos, dá tempo aqui da gente agradecer mais um pouco a participação da ouvinte, do ouvinte CBN. Conosco aqui o Régio Oliveira, direto de Fortaleza, no Ceará. O bom dia do Kleber, está em Portugal, audiência internacional. Muito obrigado também ao motorista de aplicativo Roberto. Roberto está em Recife, mandou aqui até um vídeo, viu, Ricardo Garcia? Do painel do carro, está ligado na gente, agradecemos demais. Ademilson de Caruaru, Pernambuco, Maurício Silveira de Goiânia, Goiás, o Pedrão de Ribeirão Preto também, sempre na nossa companhia. Muito obrigado ao Ronaldo Ferreira, também manda a sua mensagem, e agradeço também você que participa via YouTube, no, trocando ideias aqui no nosso chat. Daniel José dos Santos, também participando via YouTube, o nosso ouvinte aqui, o Sansão Plucínio. E agradeço sempre também você que interage via Instagram, no arroba PHC Galvão. Repetindo, arroba PHC Galvão. O nosso ouvinte Fagner Souza está chegando aqui também. Muito obrigado pelo contato da Flávia, Flávia Dal Seco, também chegando aqui via Instagram, no arroba PHC Galvão. Muitíssimo obrigado.
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0: Sábado, 30 de maio de 2026. O ministro da Fazenda, Dario Durigan, rechaçou a designação do PCC e do Comando Vermelho como organizações terroristas pelos Estados Unidos. Em entrevista exclusiva ao jornal O Globo, ele alertou que a medida unilateral gera riscos econômicos ao Brasil. Punições americanas podem atingir bancos, fintechs e a infraestrutura do PIX. O governo dará suporte financeiro e econômico aos setores afetados, se for necessário. O ministro disse que o presidente Lula deve ligar para Donald Trump para buscar diálogo. O ex-presidente do Banco Central, Gustavo Loyola, alertou para os riscos do crescimento da dívida pública brasileira. O endividamento subiu para 80,4% do PIB em abril e atingiu o maior patamar em quase 5 anos. Loyola afirmou que o endividamento eleva os juros e prejudica os investimentos em infraestrutura. Economistas alertam que o arcabouço fiscal é insuficiente e defendem o controle efetivo dos gastos públicos para estabilizar a trajetória da dívida. O filósofo francês Edgar Morin morreu nesta sexta-feira aos 104 anos em Paris. A informação foi divulgada pelo secretário pessoal do pensador. Ele estava em cuidados paliativos após uma dupla infecção hospitalar. O intelectual participou da resistência francesa na Segunda Guerra Mundial e escreveu mais de 30 livros. No horário de Brasília, 1h33.
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0: Uma hora 34 minutos, meu caro Ricardo Garcia, o que temos todos os dias neste horário?
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0: Guilherme tem algumas aplicações em fundos de investimento de renda fixa e de renda variável. Recentemente, ele viu a rentabilidade cair consideravelmente, mas numa janela de tempo maior, ainda em linha com o CDI. Ele pergunta em que momento deve reavaliar o investimento nesses fundos e se é indicado fazer realocações constantes entre fundos. Guilherme, é importante você agrupar as suas aplicações em fundos de investimento de acordo com a estratégia de cada um, e especialmente nos fundos com gestão ativa, que buscam superar um determinado indicador de mercado, é aconselhável ter dois ou três fundos de uma mesma categoria. Assim, você consegue comparar fundos semelhantes e identificar se a rentabilidade ruim aconteceu por causa de uma condição geral de mercado ou se foi uma estratégia errada de um gestor específico. O ideal é você ir substituindo os fundos que estão com desempenho ruim em relação aos pares, mas a realocação constante de fundos não faz sentido, porque você vai acabar olhando só a rentabilidade passada e aplicando em novos fundos no momento errado. Até a próxima, um bom fim de semana e continue mandando as suas perguntas para cbndinheiro@cbn.com.br.
1: 1h36, agora é o momento do Viva Voz. Débora Freitas, Carol Moran, Vera Magalhães, participação da reportagem CBN.
2: Que semana foi essa, hein? Ontem comentávamos, eu e Carol, a hora que abrimos o ponto final, tinha um monte de assunto. Falei pra Carol, se não for assim, a gente nem sai de casa, né? E aconteceu mais coisa ainda durante o Viva Voz, durante o ponto final. Vamos começar pela decisão do governo dos Estados Unidos de classificar o PCC e o Comando Vermelho como grupos terroristas. Nosso ouvinte recebeu essa informação ontem no finalzinho do Viva Voz. O que dizer das consequências e das reações do governo Lula e do bolsonarismo, Vera?
3: Acabou dando aquilo que a gente, num primeiro momento, com a notícia ainda bem a quente, esquadrinhou aqui para o nosso ouvinte, né, Débora? Do lado do bolsonarismo, tentativa de faturar essa decisão como tendo sido um aceno, uma concessão do governo norte-americano ao Flávio Bolsonaro, que tinha estado com Donald Trump 2 dias antes, e, portanto, aumentar ali, inflacionar a importância estratégica internacional e geopolítica do pré-candidato do PL à presidência da República. E do lado do governo Lula, eu até falei da necessidade de uma cautela na reação, e fiz isso sem ter tido nem tempo de falar com as fontes, né? Porque a gente recebeu durante o curso do programa informação. Mas sempre há um risco de se protestar demais e se falar, ah, vamos recorrer ou vamos reclamar, parecer que o governo está tomando o partido das facções criminosas. Então, eu acho que a nota, que saiu bem tarde, portanto, foi bem maturada, ela procurou ter esse cuidado. E aí, qual foi o tom, né, da reação? Foi, de novo, enfatizar a questão da soberania, deixar claro que a decisão do governo americano embute riscos para a soberania brasileira, enfatizar uma coisa que eu falei na minha coluna de hoje, que é que o governo vê riscos também para a economia, portanto, para o fechamento de negócios por parte de empresas brasileiras, uma vez que um país que abriga organizações terroristas passa a ser visto com desconfiança por investidores e por empresas que selam negócios com outras empresas brasileiras e talvez até outros problemas como a dificuldade para obtenção de vistos e etc. As autoridades com as quais eu conversei também dizem que isso dificulta muito os protocolos de troca de informação entre os dois países, porque até aqui o Brasil negociava com o FBI ou com a DEA, que é a Agência para Combate ao Narcotráfico dos Estados Unidos, em temas que são ligados à investigação dessas facções. Sendo casos terroristas, né, sendo grupos terroristas, a CIA entra na jogada. E a CIA é uma agência com muito mais dificuldade de compartilhamento de informação, porque é uma agência de inteligência que lida com espionagem e que não tem protocolos tão abertos de cooperação. Então, são muitas as coisas envolvidas. Não dá para tratar só como uma coisa ali na fria letra da ideologia, é bom porque endurece com os bandidos, não é bem por aí. E não necessariamente isso também vai acontecer. Então, eu acho que vai precisar entender direito todas as implicações dessa decisão, mas o fato é que na seara eminentemente político-eleitoral aconteceu o esperado, o bolsonarismo tentando faturar e o governo Lula tentando atribuir à família Bolsonaro uma interferência indevida em assuntos de política internacional e uma tentativa de novo de prejudicar o Brasil, como aconteceu no caso do tarifaço.
4: O Vera, acabou sendo um saldo positivo dessa viagem do Flávio Bolsonaro, né, que também deu aquela foto com o presidente Donald Trump. Agora, isso não anula o desgaste do caso Master aqui no Brasil, né?
3: Não anula, Carol. Ele acabou obtendo mais do que só uma foto, então, num primeiro momento, parecia meio pífio aquilo, porque era uma foto toda desconcertada, o Trump sentado, o Flávio Bolsonaro em tela, gerou uma série de memes e tal, foi um encontro bem rápido, não parecia ter havido uma consequência efetiva dele, mas dois dias depois ela veio, ou por timing ali de sorte, ou porque de fato as conversas com o time do Marco Rubio resultaram de alguma maneira na decisão, na tomada de decisão para isso que o governo americano já vinha esboçando, mas o fato é que a correlação ficou evidente e o próprio Lula tratou de dar esse biscoito aí para o Flávio Bolsonaro, porque na nota ele fala o tempo inteiro da família Bolsonaro, fala do Flávio Bolsonaro, então para o governo brasileiro também foi uma decisão tomada em apreço ou em respeito ao Flávio Bolsonaro. Então, o adversário assumiu essa narrativa e vai ser a narrativa que vai prevalecer. Isso, para esses setores mais radicais da direita, que enxergam as coisas muito pelo prisma do maniqueísmo, né, do que é branco, que é preto, sem nenhum tom de cinza no meio, então os grupos terroristas, grupos criminosos são maus, então são terroristas, então é uma boa. Essa leitura papapá imediatista está sendo feita e vai gerar alguns dividendos para o Flávio, mas, como você bem disse, não anulam todo o caso Vorkaro, todo o caso Master. Algumas pesquisas começam a mostrar que ele teve um desgaste importante em alguns setores mais esclarecidos do eleitorado de centro-direita. E agora, a própria campanha do Flávio deve encomendar pesquisas para ver o saldo, né? Para ver o que houve de impacto negativo do caso Master, o que pode ter havido de um impacto positivo da viagem dele aos Estados Unidos e ver se no frigir dos ovos ali, no encontro de perdas e ganhos, ele conseguiu recuperar o que ele perdeu, conseguiu, portanto, zerar o prejuízo com o caso Master. Mas tudo isso depende daquele fator de sempre, né? Não aparecer nada novo, não aparecer mais nada comprometedor em relação a ele e ao Daniel Vorkaro.
5: Agora, para Lula, com certeza foi um grande revés, né, Vera? Principalmente numa semana que o governo esperava só faturar com a aprovação do fim da escala 6x1, redução da jornada de trabalho, uma pauta extremamente popular. O que deve pesar mais na balança eleitoral?
3: O Lula espera que a 6x1, né? O governo vai bater bumbo com isso, tá batendo. O Lula falou a respeito, os ministros falaram, eles vão agora fazer uma grande investida junto ao Senado para que a coisa passe lá com rapidez, como passou pela Câmara, está passando pela Câmara, e isso tem um impacto mais direto e mais imediato na vida das pessoas, né? O que a gente está vendo nesses dias posteriores à aprovação é um monte de empresa, um monte de setor fazendo cálculo, um monte de sindicato fazendo cálculo daquilo que vai precisar reivindicar junto aos setores que empregam. Então, a movimentação na vida palpável das pessoas é muito maior desse caso e para uma parcela muito maior da população do que uma coisa ali retórica, teórica, os grupos criminosos vão ser classificados como terroristas, que pode não resultar em nada de concreto imediatamente. Então, para o Lula, continua sendo um gol ali de boas proporções você fazer uma mudança histórica na relação de trabalho, na forma como o trabalho é estruturado e é organizado. Mas, para isso, a coisa precisa funcionar bem, sem gerar demissões, sem gerar gastos, então ela precisa ter uma transição e uma implementação corretas. Acho que o governo tem trabalho para fazer ainda, o Congresso também, não dá só para ficar cantando os louros em cima disso, precisa fazer com que seja realmente um gol e não um tiro na água.
4: Ô Vera, hoje saiu o resultado do PIB do primeiro trimestre, né? Veio um pouco mais forte do que o esperado, o Brasil cresceu 1,1%. Isso também ajuda a encorpar esse discurso de otimismo que o governo quer vender?
3: Ajuda e vai ajudar a também encorpar aquela pressão para cima do Banco Central em relação à taxa de juros, a uma queda mais rápida dos juros que o governo esperaria ter visto aí nesses primeiros meses, mas que foi impactada pela guerra do Irã, principalmente, pela alta do preço do petróleo, etc. Mas foi um crescimento realmente maior do que se esperava para esse início de ano, que estava pressionado por todos esses fatores, né? As estimativas iam ali da casa de 0,6 e alguma coisa um pouco a mais, então ficou ali numa, digamos, na margem para cima da margem que se esperava. E agora o governo vai enfatizar um pouco esse discurso da necessidade de queda dos juros. O que a gente sabe é que o Banco Central está olhando para outros fatores, e o crescimento ainda aquecido talvez nem ajude nessa hora da decisão de acelerar ou não o ritmo da queda de juros. Então, a gente deve terminar o ano, chegar na eleição com os juros ainda na casa aí, né, dos dois dígitos, que era algo que o governo não queria o ano passado, mas que agora já está meio introjetando. De qualquer maneira, o Lula vai criando essa narrativa de que ele promoveu crescimento em todos os anos do mandato dele, sempre acima do governo anterior, que os índices de emprego ficaram muito acima, e que gerou renda e que gerou aumento real do salário mínimo, que reduziu o imposto para aqueles que ganham menos. Então, esse vai ser o corolário do discurso econômico do Lula na campanha. E é um corolário forte para uma parcela grande da classe média baixa. E é com isso que ele deverá fazer aquela campanha centrada no ele governou para quem mais precisa, ele governou para os mais pobres.
5: Antes da gente encerrar, deixa eu só atualizar aqui o caso PCC e Comando Vermelho. Hoje os Estados Unidos incluíram as duas facções como organizações terroristas na lista do Escritório de Controle de Ativos Estrangeiros dos Estados Unidos, que é um órgão ligado ao Departamento do Tesouro norte-americano. Então elas agora são classificadas como terroristas globais, especialmente designados, e essa categoria os coloca no mesmo patamar de cartéis internacionais do narcotráfico, como o cartel de Sinaloa e o cartel de Jalisco. Essa lista reúne pessoas, empresas, bancos, organizações e embarcações sujeitas a sanções econômicas impostas pelos Estados Unidos. É um desdobramento, né, da decisão de ontem de incluir a PCC, ICV e Comando Vermelho, as duas facções, classificá-las como organizações terroristas. Essa lista foi a mesma que o ministro Alexandre de Moraes do STF foi incluído depois que ele foi punido pela lei Magnitsky, só que o nome dele foi retirado da relação em dezembro de 2025.
3: Esse é um desdobramento que tende a ser positivo, porque ajuda no estrangulamento financeiro desses cartéis, que são cartéis equiparados aos cartéis do narcotráfico do México e da Colômbia e outros tantos, isso ninguém tem dúvida. A dúvida é quanto à designação de terrorismo, porque na lei brasileira, para que uma organização seja considerada terrorismo, ela tem que praticar xenofobia, crimes raciais, crimes religiosos, e essas organizações são cartéis do crime organizado que visam apenas o lucro. Então, essa é a distinção que se faz na nossa lei. Mas se houver essa consequência de um endurecimento no estrangulamento financeiro, não deixa de ser uma ótima notícia para todo mundo.
5: Muito bem, vamos de música, Vera, para sextarmos.
3: Vamos de música para sextar. Todo fã ardoroso de qualquer banda adora quando essa banda, esse artista, lança material novo. Quando é um fã dos Beatles, que tende a ser mais emocionado e mais exagerado em tudo, fica mais ainda ansioso. E hoje Paul McCartney, né, do alto dos seus 83 anos, lançou um álbum de inéditas, que não é um álbum qualquer, porque é um álbum com alto tom nostálgico, que fala da infância e da adolescência dele em Liverpool. Traz ali reminiscências de como ele conheceu o George, da região que eles moravam, fala dos pais dele. Então foi um álbum muito aguardado e é bonito de verdade, traz a voz dele um pouco mais fraca, a gente até tocou os dois primeiros singles aqui e hoje saiu o álbum completo. E eu falei para vários amigos, vou falar também para o ouvinte, se você não está morando nesse álbum, você está vivendo o seu dia errado, então faça isso assim que o Viva Voz acabar. Eu sei que vocês estavam esperando o Viva Voz, agora já acabou, já dá para ir ouvir o disco. A gente vai tocar a música Lost Horizon, porque tem também aquilo que todo fã gosta, que são as historinhas de cada faixa. Então essa é uma faixa que ele tinha gravado num cassete, esqueceu dela completamente. Um técnico de som lá de Abbey Road falou: ah, e aquela sua música que é ótima? Ele: mas qual? Ah, aquela ótima, chama Lost Horizon. E o Paul, todo blasé: ah, tá, vou ver. E aí saiu uma música assim do mais absoluto nada. Só os gênios são capazes.

0: Muito bem, aí a Vera Magalhães, Carol Moran, Débora Freitas, é o Viva Voz que a gente sempre reapresenta nesse horário. A gente vai abrir espaço agora para o Matheus Leite, tem uma reportagem interessante aqui sobre o uso cada vez mais comum do canabidiol no meio esportivo.
1: Ah, maconheira, aquela coisa que a pessoa costuma falar, né? Aí, tá doidona? Só que a gente toma... Eu só posso tomar o canabidiol que não tem o THC, né? Então, não acontece nada assim, nesse sentido, né? Eu sabia que fazia bem, que não tinha nada a ver isso, né? Mas eu tive que ouvir um monte de gracinha aí, sabe? Ah, tá doidona? Tá, cadê a maconha? Essas coisas assim, sabe?
2: A princípio, sempre tem aquela resenha, né, entre a gente, e vai ficar um pouco mais sonolento, né, vai ficar um pouco mais lento, mas aí o doutor foi muito feliz, né, na explicação dele. Claro que quando fala sobre o canabidiol, a gente já começa a pensar sobre isso, mas ele deixou muito claro que uma coisa não tinha nada a ver com a outra.
3: Você ouviu agora a Susana Schinandorf, atleta paralímpica de atletismo, e o Lucas Hipólito, jogador de futebol. Apesar de praticarem esportes diferentes, os dois são unidos por uma coisa: o uso do canabidiol, ou CBD, derivado da planta cannabis sativa, também conhecida como maconha. Fora da resenha, o que essa substância tem a ver com esporte de alto rendimento? Muito mais do que a gente imagina. O lado medicinal da cannabis tem sido cada vez mais discutido entre atletas por causa dos benefícios de derivados como o CBD para saúdes física e mental. A portuguesa, time do Lucas, fez um dos estudos mais recentes sobre o tema e apresentou os resultados no Congresso do Colégio Americano de Medicina Esportiva nesta semana. A análise foi baseada na aplicação de uma fita adesiva elástica terapêutica com canabidiol nos músculos extensores das pernas de 10 indivíduos fisicamente ativos e submetidos a esforços intensos. A base de comparação foi o uso de uma fita sem o CBD. O resultado? Aumento da recuperação da força em 14%, resgate da flexibilidade 17% maior e 32% de redução da dor muscular. O fisiologista e vice-presidente de Ciências do Esporte da portuguesa, Turíbio Leite de Barros, que liderou o estudo, acredita que os bons resultados podem ajudar na mudança do imaginário popular em relação ao canabidiol. Para ele, a substância é vista de forma negativa na sociedade.
4: O canabidiol ainda é estigmatizado, e não é só no meio do futebol. Hoje, se você perguntar para 10 pessoas ao acaso aí o que ele acha do canabidiol, talvez 8 vão dizer, ah, não, isso aí é maconha, isso aí é substância alucinogênica e tal. E, na verdade, não é. O canabidiol não tem nenhum efeito alucinogênico. Quem tem é outro derivado da cannabis sativa, que é o THC. É uma substância proibida pela legislação esportiva.
3: Os resultados positivos dos testes também abriram portas para o uso da fita com CBD nos atletas da portuguesa. E o método apareceu para o Lucas Hipólito, que falou no começo da reportagem, em um dos momentos mais desafiadores da carreira dele, durante o tratamento de uma lesão no joelho que o tirou dos gramados por mais de um ano.
2: Eu fiquei muito tempo, né, sem fazer os exercícios físicos e tal, e quando eu voltei eu sentia muita dor muscular. Então foi aí que a fita entrou, né, que aí o doutor falou, olha, essa fita vai te ajudar no auxílio da dor, e eu senti muita diferença nisso, porque quando eu usava ela, eu sentia que eu me recuperava mais rápido, sabe, em relação à dor, em relação a poder fazer estímulo novamente. Eu não tive lesão muscular, que é comum quando algum atleta dessa magnitude vem, né, de uma lesão dessa. Então eu não tive nenhuma lesão, não tive nenhum problema físico.
3: Mas não é só no músculo que o canabidiol age. A substância também pode ser usada de forma oral e auxiliar em problemas como insônia e em questões de saúde mental, como explica a médica especialista em cannabis medicinal, Carolina Nossetti.
5: Muitos desses atletas, eles apresentam também ansiedade e desafios relacionados ao sono, além da dor. Então, quando a gente usa os canabinoides, ao invés de usar medicamentos como o Rivotril, ou remédios para dormir como o Zolpidem, a gente tem algo que é uma redução de danos. Então, não só a gente tem o potencial de melhorar a ansiedade e a insônia desses atletas, mas também a gente tem como reduzir os danos causados pelas medicações que eles estão fazendo uso atualmente para isso.
3: Ela afirma que medicamentos como os citados podem causar efeitos colaterais e dependência e também diz que no caso de derivados da cannabis, as contraindicações são ligadas a condições específicas dos pacientes. O impacto do CBD na saúde mental mencionado pela médica foi sentido pela Susana Schinandorf, que você também ouviu agora há pouco. Em 2009, ela foi diagnosticada com atrofia de múltiplos sistemas, uma doença degenerativa que, entre outros sintomas, prejudica os movimentos do corpo, causa falhas na regulação da pressão arterial e da bexiga e interrompe a produção de dopamina, a substância química que traz a sensação de prazer. A falta dela está diretamente ligada à depressão.
1: Eu não conseguia nem escovar meus dentes direito, né? Eu fui travando, assim. Pra dar um passo, parece que meu pé tinha um concretado no meu pé. E aí eu comecei a ter incontinência urinária, vários outros sintomas também, né? Como eu não produzo dopamina, né? Então eu tinha bastante depressão química mesmo, assim, sabe? Da falta de dopamina. Pessoa super ativa, né? Daqui a pouco eu tava preso dentro de um corpo que não funcionava mais, né?
3: Por causa da condição de saúde, a Susana deixou de praticar natação convencional e triatlo. Mas o amor pelo esporte e pela família foi o combustível que ela usou para ignorar a expectativa de apenas mais alguns anos de vida, seguir em frente e se tornar medalhista paralímpica na natação. Quem apresentou o canabidiol à Susana foi um psiquiatra que fazia um estudo sobre a substância na USP de Ribeirão Preto, no interior de São Paulo, em 2014. Desde então, a qualidade de vida dela se transformou.
1: A minha doença causa distúrbio do sono, então eu praticamente não dormia, sabe? O primeiro alívio que me deu, eu consegui dormir pelo menos 5 horas direto, assim, sabe? Já melhorou muito meu dia, assim, porque pô, não dormir é horrível, né? E na depressão me ajudou bastante também.
3: Hoje, a Susana compete no lançamento de clube, prova oficial do atletismo praticada com uma espécie de bastão. A expectativa dela é encerrar a carreira vitoriosa após a Paralimpíada de Los Angeles, em 2028. No Brasil, medicamentos à base de canabidiol podem ser comprados em farmácias, mas só com receita. No caso de produtos vendidos apenas em outros países, é necessário fazer uma solicitação à Anvisa para importação na plataforma digital da agência. Com sonorização de Juliano Fonseca, de São Paulo, Matheus Leite.
0: Uma hora 1:59. Agradecendo aqui a participação da ouvinte, do ouvinte CBN, pelo WhatsApp 11 999 11 9981. Ouvinte Vera de Santos. Obrigado, Vera, pela mensagem aqui, pela companhia. Também a mensagem que chega do João Vianê, de Manaus, Amazonas. Também o Augusto, de Aracaju, Sergipe. Obrigado, Augusto, pelas suas palavras aqui. Fico muito contente com a sua audiência. E também o José Dorismar Melo, direto de Ipueiras, no Ceará. E de Pernambuco, o nosso ouvinte Manuel Inácio Paulo Amarelo, Paulista, Pernambuco. É o Brasilzão, viu, Ricardo Garcia? Como sempre aqui conosco, Brasil, via WhatsApp pelo 11 999 11 9981. Salvador, Bahia, Paulo Alcântara, muitíssimo obrigado pela mensagem também. E agradeço demais a companhia sempre via Instagram. Galera que chega aqui no @phcgalvão, repetindo, @phcgalvão, você pode interagir aqui pelo Instagram, como faz o José Antônio Moreira Bastos, Murilo Matos, João Dias Pereira, Roberto Gonçalves, pessoal que interage via rede social no @phcgalvão. Muitíssimo obrigado. Quem vai interagir conosco agora é Edmilson Fernandes.
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0: Sábado, 30 de maio de 2026. O senador Flávio Bolsonaro criticou a reação do presidente Lula sobre a classificação do PCC e do Comando Vermelho como organizações terroristas pelos Estados Unidos. A declaração ocorreu no lançamento da pré-candidatura de Sérgio Moro ao governo do Paraná. Flávio afirmou que o atual governo defende as facções criminosas em vez da soberania dos cidadãos. O ex-juiz Sérgio Moro elogiou a atuação do parlamentar na decisão americana e também atacou a gestão petista. Mais cedo, o presidente Lula disse que Flávio Bolsonaro traiu a pátria ao defender uma classificação para as facções que pode resultar em intervenção americana no Brasil. Lula declarou que o governo brasileiro combaterá as facções dentro do país e criticou a manifestação do secretário de Estado americano Marco Rubio. O presidente rejeitou a abordagem dos Estados Unidos e defendeu que as organizações criminosas nacionais não correspondem ao modelo de terrorismo internacional visado pela administração de Donald Trump. Os microempreendedores individuais têm até amanhã para entregar a declaração anual do Simples Nacional de 2025. O envio do documento deve ser feito pelo portal do empreendedor e é obrigatório, mesmo para quem não faturou. Até ontem, menos da metade dos 16 milhões e 700 mil profissionais ativos havia enviado o relatório à Receita Federal. O atraso na entrega gera multa mínima de R$ 50. A falta de declaração também pode provocar penalidades e o cancelamento definitivo do CNPJ. Hora de Brasília, 2:02.
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2: 2:04. Bom dia a você que nos acompanha. Eu e Ricardo Garcia, vamos juntos aqui até às 6 horas da manhã, porque hoje é sábado, invadindo, como sempre, aquela hora no sábado, não é, Ricardo Garcia? Do CBN Primeiras Notícias. E vamos juntos até às 6, portanto, na sua companhia. Ouvinte CBN em todo o Brasil, você que está aí por diversas partes do mundo, você que participa pelo WhatsApp, pelo YouTube, pelo e-mail, pelo Instagram, você que participa de forma passiva, não é, Ricardo Garcia? Acompanhando, ouvindo a programação, não está presente aqui nas nossas redes, interagindo, mas agradeço demais a sua companhia, você que está aí nesta madrugada de sábado conosco no CBN Madrugada. Agora é o momento da gente saber como é que vai ficar o tempo em todo o Brasil.
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2: Com a Jade Ramos.
3: Neste sábado, o destaque é para o sul do país, em que ocorrem pancadas de chuva desde cedo, no Paraná e em Santa Catarina. Enquanto no Rio Grande do Sul, a chuva ocorre de forma mais isolada ao longo do dia. Já no sudeste, o destaque é para o estado de São Paulo, em que a chuva começa a ganhar força à tarde em áreas que fazem divisa com o sul de Minas Gerais. Na capital paulista, o dia segue frio e sem expectativa de muitas chuvas ao longo do dia. Enquanto no Rio de Janeiro e no Espírito Santo, o dia segue com muitas nuvens e chuvas mais fracas a moderadas no período da tarde. Já no centro-oeste, o sábado mantém o tempo firme na maior parte da região. Apenas em Mato Grosso do Sul pode registrar algumas pancadas de chuva mais isoladas, principalmente no sul e leste do estado. E no Nordeste, a chuva continua concentrada no litoral entre a Bahia e Pernambuco. E também chove no Maranhão, Piauí e no Ceará. E no norte do país, o calor e a umidade elevada também favorece pancadas de chuva em Amazonas, Roraima, Amapá e no norte do Pará. Jade Ramos, da Clima Tempo, para a CBN.
1: Oh,
2: 2:06, o principal destaque do esporte nesta sexta-feira, a vitória magnífica do João Fonseca, hein? Que garoto, hein, Ricardo Garcia? João Fonseca, 19 anos de idade, e derrotou o Novak Djokovic de virada. Foi uma segunda virada seguida, né? Porque na partida anterior em Roland Garros, ele também já tinha ganhado de virada e conseguiu um feito histórico. Vamos ouvir, né? Vamos ouvir o João Fonseca, Ricardo Garcia. Vamos lá.
4: Torcida brasileira, obrigado pelo suporte, obrigado pelo coração, obrigado pela energia hoje dentro de quadra. Com certeza me ajudaram muito e só tenho a agradecer. Estamos primeira vez na quarta rodada, Round of 16. Então, vamos com tudo. Obrigado a todo mundo que torceu e mandou energia e vamos embora. Valeu.
2: Sensacional, né? Ele vai jogar amanhã de novo. Entra em quadra neste domingo contra o norueguês Casper Ruud. E a gente não tem o horário ainda da partida, mas é claro, você ouvinte CBN vai ter todas as informações ao longo deste sábado. 2:08, vamos aos destaques do futebol com Gabriel Dudziak.
5: Começa hoje a 18ª rodada do Brasileirão, a última antes da disputa da Copa do Mundo. Às 16h, o vice-líder Flamengo enfrenta o Coritiba no Maracanã, enquanto o Atlético Paranaense recebe o Mirassol. Às 17h30, o Grêmio joga com o Corinthians em Porto Alegre e o Bahia pega o Botafogo em Salvador. Já às 20h, o Santos encara o Vitória na Vila Belmiro. No domingo, às 23h, Bragantino e Internacional se enfrentam no interior de São Paulo. Vasco e Atlético Mineiro jogam às 16h em São Januário. E no mesmo horário, o líder Palmeiras encara a última colocada Chapecoense. Já às 20h30 da noite de domingo, o Cruzeiro enfrenta o Fluminense e o Remo joga com o São Paulo.
2: Duas horas e 8 minutos, espaço aberto aqui no CBN Madrugada para Maria Cristina Fernandes, conversando com o Fernando Andrade e a Tatiana Vasconcelos.
6: Bom, vamos lá. De ontem para hoje a gente já viu toda a sorte de opiniões e de repercussões políticas, obviamente, a partir da declaração do governo americano de considerar a PCC e Comando Vermelho organizações terroristas. Eu quero começar positiva essa conversa, Maria Cristina. No que é que isso pode ser bom para nos ajudar? No que é que isso pode nos ajudar no combate ao crime organizado?
7: Bem, a gente chega lá, Tati. Vamos aos fatos primeiro. O presidente Lula se pronunciou sobre esta denominação de terrorista para o Comando Vermelho e PCC, hoje num evento em Sergipe. Ele disse que as comunidades no Brasil, sim, o crime organizado toca o terror, mas o terrorismo é para quem mora sob o jugo dessas facções. E quem cuida disso é o Brasil. Os Estados Unidos podem ajudar, sim, se entregarem quem lava dinheiro do crime organizado, evitar que as armas, que evite o contrabando de armas americanas para o território brasileiro. E que o Brasil não admite ser tratado como republiqueta e ele como moleque, porque passou 3 horas na Casa Branca, entregou um documento sobre crime organizado, sobre como os Estados Unidos podem colaborar, e eis que algumas semanas depois vem esta decisão. E que o Flávio Bolsonaro, senador, pré-candidato à presidência pelo PL, está traindo o Brasil ao pedir intervenção americana. Ele indica que vai jogar a mesma carta do tarifaço, que é de uma medida prejudicial às empresas e ao sistema financeiro do país. É uma medida prejudicial ao país. E aí a gente chega no seu ponto. Bem, em vez de saber o que é bom e o que é ruim, eu acho que a gente pode aqui ver que argumento vai prevalecer. Em novembro, a Quest foi às ruas e fez a seguinte pergunta. O PCC e o Comando Vermelho devem ser taxadas de organização terrorista? 73% se disseram a favor. Ali, qual era o contexto? Tramitação do PL antifacção e uma pressão muito grande por endurecimento penal. Eu acho que o ouvinte há de lembrar. E por muito pouco a emenda não sai pior do que o soneto. Então, tiveram que segurar ali para não dar um liberou geral para as facções ali naquele projeto relatado pelo deputado Guilherme Derriti. Então, neste contexto de afronta à soberania e ameaça à economia brasileira, que resultado dará? Bem, eu perguntei para o diretor do Quest, Felipe Nunes, ele acha que o resultado, ele vai colocar isso no questionário da pesquisa que vai a campo agora, a partir de sexta-feira da próxima semana. A gente só saberá isso no dia 10 de junho, mas o fato é que ele avalia que haverá mudanças, porque, primeiro, os Estados Unidos, a imagem dos Estados Unidos hoje no Brasil é uma imagem muito desgastada, e esse contexto da soberania, esta medida traz uma incerteza pelo cenário que ninguém sabe no que é que isso vai dar para a economia, para as empresas, para os bancos, e o que se queria naquele momento era uma certeza, era uma certeza do combate. O que a gente pode ver agora são incertezas pairando sobre o Brasil em virtude desse carimbo. E não estava posto que a medida viria dos Estados Unidos. Então, uma intervenção americana, é isso que ele tem colhido, é avaliada de uma maneira geral como algo perigoso para o país. Bem, essa é a percepção que ele tem antes de ir à rua, 6 meses depois daquela que colheu uma manifestação amplamente favorável. O presidente nitidamente está apostando na carta da soberania, na carta do prejuízo ao país na ideia de que o Flávio foi tentar um respiro para sua candidatura, que foi cercada aí pelo envolvimento com o Banco Master, e que, na verdade, ele pode acabar levando uma invertida aí com a repercussão dessas medidas. Enquanto isso, na vida real, as empresas já fazem as contas do potencial prejuízo. Eu tive acesso a alguns documentos de consultorias o cenário pintado é de um altíssimo risco, de um risco grande de afugentamento de investimentos, porque, vamos combinar, se uma empresa multinacional, no limite, levada a risco, porque estão sancionados não apenas essas duas facções criminosas, mas todas as empresas que com elas tiverem relação, ainda que indireta, tiverem conexões ainda que indiretas. Então, por exemplo, uma multinacional que tenha um caminhão que faça transporte de entrega aqui no território nacional, se abastecer num posto, sem saber bem que aquele posto é do PCC, né? Um posto de gasolina, né? Põe lá o seu diesel, esta multinacional poderá ser sancionada pelo governo americano? Então, assim, o alcance e o enraizamento de uma medida como essa é gigantesco. Então, é sobre a economia brasileira que realmente reside a maior preocupação, residem os riscos. Porque, vamos combinar, intervenção, como houve na Venezuela, é um cenário
6: improvável.
7: Improvável, né? Chegar aqui para os Estados Unidos, até porque, vamos lembrar que este documento foi enviado pelo Departamento de Estado. As Forças Armadas, elas agem sob determinação do comandante em chefe das Forças Armadas, que é o presidente americano. Então, o Pentágono não pode se mover a partir deste documento. É um documento que movimenta principalmente a CIA, né? Tira a colaboração que há entre o governo brasileiro e o governo americano das mãos da Agência Antidrogas, que é a DEA, e do FBI, e joga para a CIA, que é uma agência que tem métodos, que espiona, que adentra o território nacional sem se anunciar e realmente não tem métodos rastreáveis. Uhum. É uma agência que, em nome da dita segurança nacional, apela a tudo. Então, não há colaboração possível com a CIA. E esta é a grande preocupação das autoridades. Falei com o ex-secretário de Segurança Pública, Mário Sarrubo, com o promotor Lincoln Gaikia, que são dois grandes especialistas em combate ao crime organizado. Há uma grande preocupação, se a economia está preocupada com o impacto disso, os especialistas em segurança pública estão preocupados, sim, com o rumo que esta colaboração no combate ao crime organizado pode trazer para piorar a segurança pública no Brasil. Porque os Estados Unidos, como o próprio presidente disse, tem essa missão de conter, por exemplo, contrabando de armas, né? Então, é um controle mútuo de fronteiras, de alfândegas, e eis que isso agora foi colocado em questão, está ameaçado por essa decretação de terrorista para as facções que o senador Flávio Bolsonaro está reivindicando como um feito seu.
6: Uhum. Vai.
8: Só ele está feliz com isso?
7: Me ajuda, Fernando. Quem mais você suspeita que possa estar?
6: E assim, como você disse no começo, essa foi claramente uma jogada política para tentar sair das cordas depois que ficou muito evidente, porque vieram à tona áudios, a relação dele com o Vorkaro, Banco Master, preso, acusado de comandar o maior escândalo de corrupção do sistema financeiro da história do Brasil. Ele vai aos Estados Unidos, dias depois o presidente do país faz essa declaração num ano de eleição. A gente está aí na pré-campanha. Dá para dizer que essa foi a primeira intervenção dos Estados Unidos na campanha presidencial brasileira, Maria Cristina?
7: Pois é, há quem diga isso, que tenha sido a primeira. Eu acho que eu mencionei aqui uma entrevista muito boa que a Renata Campos Melo, da Folha de São Paulo, fez com a Anne
6: Patrícia.
7: Ai, gente, eu falei Renata. Tudo bem. Desculpa. A Patrícia Campos Melo fez com a Anne Applebaum e ela diz, olha, se vocês ainda não estão vendo uma interferência direta, não, vocês não pedem por esperar, porque ele vai intervir. Agora, a questão é que em todas as eleições em que houve intervenção americana, desde que o Trump chegou ao poder, o candidato que ele apoiou perdeu em 100% delas. Então a gente deve se questionar por que aqui haverá de ser diferente. Vamos lembrar que a imagem dos americanos hoje é uma imagem de um é a imagem associada

0: Nobel da Paz, né? Ele não deixa o mundo em paz um minuto e ele almeja o Nobel da Paz. A gente está vivendo na área, na era da narrativa mesmo, né? Nada do que ele diz corresponde à realidade. É impressionante. Mas eu te interrompi, desculpa, Maria Cristina.
1: Não, não, eu acho que é isso mesmo. Então, vamos ver se antes dessa pesquisa da Quest, os bancos, as grandes empresas fazem o que eles chamam de tracking, né? Que é esse termo para rastreamento da opinião pública, que são pesquisas diárias. Então, essas pesquisas diárias já começaram a ser feitas e eu acho que até lá a gente vai ter um pouco a evolução, ainda que não sejam pesquisas publicáveis, a evolução do todo dessa reação a essa medida e como cada um dos contendores vai trabalhar essa reação. Agora, essa bola estava um pouco cantada, Tatiana. Eu não tinha muito ideia de qual seria o primeiro lance, mas estava cantada essa coisa de que cercado pelo Master, né, pelo caso Master, que mostrou esse envolvimento da família Bolsonaro com o banco do Daniel Vorcaro, né, esse dinheiro que eles pediram foi para o filme, para mais algum lugar que a gente ainda não sabe, um banco cujo conglomerado teve fundos que receberam o dinheiro do PCC, que o senador radicalizaria. Isso estava dado. Só que ele radicalizou, eu acho que mais do que se imaginava. Porque estava cantada essa possibilidade de este carimbo ser colocado. Isso já havia sido aventado. Mas depois desse encontro entre Lula e Trump, se imaginava que de alguma maneira havia arrefecido. Mas eis que o Marco Rubio, que ficou de fora daquele encontro, resolveu aí sair em socorro da família Bolsonaro.
0: Você acha, para a gente se despedir agora, eu juro que eu vou te liberar, você acha que guarda alguma semelhança com a questão do tarifaço, Maria Cristina? Você joga o país na lama em nome de uma movimentação política que possa te garantir poder?
1: Essa foi a aposta do Lula, pelo menos na fala dele, né? Que o Flávio está prejudicando o país, está traindo o país porque pediu uma medida, reivindicou como feito seu, uma medida que vai trazer prejuízo para o Brasil, que só a diferença da tarifaço é que aquela foi pedida pelo irmão dele, o ex-deputado Eduardo Bolsonaro, e esta foi pedida pelo pré-candidato à presidência.
0: O irmão dele, segundo o Intercept, está morando numa mansão avaliada em milhões de dólares, né, no Texas.
1: Vamos esperar que a Polícia Federal retenha o passaporte do Carlos Bolsonaro, porque ainda não pediu nada, mas pelo jeito se pedir não vai ser coisa boa. É isso.
0: Muito bem.
2: Maria Cristina Fernandes, conversando com a Tatiana Vasconcelos, com o Fernando Andrade, a gente vai acionar o Guilherme Marconi. Essa história aqui é desprezível, né, a ação desta mulher. A empresária, né, produzia vídeos torturando animais para plataformas de fetiches sexuais. Uma coisa simplesmente absurda, né? Vamos ouvir o Guilherme Marconi.
3: A empresária Dayana Schunzeckel de Almeida confessou à Polícia Civil que produziu vídeos com conteúdo de maus tratos de animais para comercialização em plataformas voltadas a fetiches sexuais. O material, que inclui maus tratos a gatos, coelhos e pintinhos com pés e mãos, segundo ela, foi gravado entre 2020 e 2021. Em depoimento ao qual o portal G1 teve acesso, a investigada afirmou estar arrependida de ter atuado nesse mercado de zoossadismo. A apuração começou após a Polícia Federal identificar os vídeos na internet e repassar o caso à Polícia Civil de São Paulo, que localizou e prendeu a suspeita no bairro da Bela Vista, na região central da capital, na quinta-feira. Como os fatos investigados ocorreram anos atrás e não houve flagrante, Dayana foi ouvida e liberada. Ela vai responder ao processo em liberdade pelos crimes de maus tratos a animais e ato obsceno. Durante a operação, os policiais apreenderam

0: calçados que teriam sido utilizados nos vídeos, além de outros materiais que serão analisados pela perícia. As investigações continuam para identificar possíveis envolvidos na produção e distribuição do conteúdo e apurar a existência de uma rede criminosa ligada a esse tipo de prática no estado de São Paulo. Em nota publicada nas redes sociais, a defesa informou que a empresária forneceu as senhas de celulares, computador e redes sociais para colaborar com as investigações. A advogada afirmou ainda que a cliente está buscando acompanhamento psicológico e aguarda o andamento do processo judicial. De São Paulo, Guilherme Marconi.
1: 2:26. Vamos ao Rio de Janeiro com a Júlia Viana. Tem informações sobre uma mega operação contra o crime organizado.
2: A Polícia Civil realizou nesta sexta-feira mais uma fase da Operação Contenção. A ação mira a expansão territorial da facção Comando Vermelho no Rio de Janeiro e em outros 5 estados: São Paulo, Paraná, Minas Gerais, Mato Grosso do Sul e Maranhão. Ao todo, 24 pessoas foram presas. A principal prisão foi de Raquel Neves dos Santos Mendonça, mulher do traficante Antônio Hilário Ferreira. Segundo a polícia, o criminoso é um dos nomes mais fortes dentro da facção e era um dos alvos, mas conseguiu fugir. Ele é considerado um dos principais operadores financeiros do grupo. A base da quadrilha ficava no complexo do Salgueiro, em São Gonçalo, na região metropolitana do Rio, onde os criminosos lavavam o dinheiro do tráfico de drogas. A investigação durou um ano e identificou uma rede de comércios de reciclagem e sucata mantida pela facção em vários estados. O grupo usava laranjas para ocultar o patrimônio e despistar as autoridades. Segundo a Delegacia de Repressão a Entorpecentes, o esquema movimentou mais de 453 milhões de reais em 4 anos. O delegado Moisés Santana explicou como funcionava o esquema.
3: Nós comprovamos que essas recicladoras, algumas delas legalizadas, compravam cobre, produto de crime e do suposto ferro velho clandestino. E dali, esses cabos eram vendidos para outras recicladoras através da emissão de notas frias. Então aí eles lavavam o dinheiro.
2: A operação desta sexta-feira ocorreu um dia após o governo dos Estados Unidos classificar o Comando Vermelho e o Primeiro Comando da capital como organizações terroristas. Com a colaboração de Ana Paula Jalme, do Rio de Janeiro, Júlia Viana.
1: 2:29 agora.

0: Espaço aberto aqui no CBN Madrugada para o Fábio Portugal. Tem os números da violência em São Paulo.
1: Pinheiros, na Zona Oeste, voltou a ser o bairro com mais assaltos na cidade de São Paulo. Os números de abril foram divulgados nesta sexta-feira pela Secretaria da Segurança Pública do Estado. Foram 304 roubos no mês passado, uma média de pouco mais de 10 assaltos por dia. Na comparação com os 208 assaltos de abril de 2025, a alta é de 46%. Pinheiros superou em número de assaltos o bairro do Capão Redondo, na Zona Sul, o que não acontecia desde março do ano passado. Os números de maio ainda não foram finalizados, mas a violência no bairro da Zona Oeste voltou a ser destaque essa semana, quando um homem foi baleado 3 vezes depois de reagir a um assalto na madrugada de quarta-feira. Depois desse caso, a polícia fez 2 operações de combate a roubos com motos em Pinheiros. Segundo a Secretaria da Segurança, um homem suspeito de envolvimento em roubos praticados com motocicletas na região foi preso na noite de quinta-feira. Até agora, nenhum suspeito do assalto, que terminou com a vítima baleada, foi preso. Na Rua Lisboa, moradores estenderam no início da semana uma faixa para alertar sobre o trecho com alto índice de assaltos por motoqueiros. Mas a faixa foi retirada no mesmo dia pela prefeitura, sob a justificativa de descumprir a Lei Cidade Limpa. A Polícia Militar aponta que só no mês de maio prendeu 24 pessoas em flagrante em Pinheiros, entre suspeitos de roubos e foragidos da Justiça. A cidade de São Paulo somou 7.459 roubos no mês de abril, uma queda de 11% na comparação com abril do ano passado. Em todo o estado de São Paulo, a Secretaria da Segurança Pública informou que houve uma queda de 24% no número de celulares roubados nos 4 primeiros meses do ano, na comparação com o mesmo período de 2025. Os casos de aparelhos levados durante assaltos passaram de 35.900 para 27.400 ocorrências. Na comparação com 2022, a queda chegou a 49%, quando aconteceram mais de 54 mil crimes. Além de Pinheiros e Capão Redondo, os outros 10 bairros com mais assaltos em São Paulo no mês de abril foram Parque Santo Antônio, Perdizes, Campo Limpo, Sé, Santo Amaro, Pari, Consolação e Cidade Monções. Nos crimes contra a vida, a capital teve 43 homicídios em abril, 6 a menos do que no mesmo mês do ano passado. De São Paulo, Fábio Portugal.
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0: sábado 30 de maio de 2026. A Comissão sobre Mortos e Desaparecidos Políticos aprovou o relatório que conclui que o ex-presidente Juscelino Kubitschek foi assassinado pela ditadura militar. O documento da historiadora Maria Cecília Adão foi aprovado nesta sexta-feira por 6 votos a favor e 1 abstenção. A certidão de óbito de JK será modificada para constar morte causada pelo Estado brasileiro. A investigação identificou 37 indícios de fraude na apuração oficial da época sobre o desastre automobilístico de 1976. A decisão dos Estados Unidos de classificar o PCC e o Comando Vermelho como organizações terroristas acendeu um alerta no mercado financeiro e em setores estratégicos da economia brasileira. O reflexo já apareceu nos mercados nesta sexta-feira, com queda do Ibovespa e alta do dólar. A Associação Brasileira de Bancos previu o aumento de custos de monitoramento e gestão de risco para as empresas. Juristas e economistas afirmaram que a medida pode gerar insegurança jurídica e prejudicar a atração de investidores estrangeiros. O técnico Carlo Ancelotti comanda hoje o último treino da seleção brasileira na Granja Comari, em Teresópolis. À tarde, a delegação viaja para o Rio de Janeiro. Parte da equipe utilizará helicópteros fretados para evitar o trânsito na descida da serra. O Brasil enfrenta o Panamá neste domingo às 18h30 no Maracanã. O jogo marca a despedida da torcida brasileira antes do embarque para os Estados Unidos na segunda-feira à noite. No horário de Brasília, 2h34.
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0: 2h35, Leandro Gouveia.
2: Em destaque no panorama CBN. Após classificação de facções como terroristas pelos Estados Unidos, governo diz que rejeita a interferência externa e fala em risco ao PIX. Lula chama Flávio Bolsonaro de traidor e diz que Brasil não aceita ser tratado como moleque. Presidente confirma que vai indicar Jorge Messias novamente ao STF. PIB avança 1,1% no primeiro trimestre e Brasil deve voltar ao ranking das 10 maiores economias. Em tarde histórica, João Fonseca ganha de virada de Novak Djokovic em Roland Garros. Eu sou Leandro Gouveia e essa é a segunda edição do podcast Panorama CBN de sexta-feira, 29 de maio de 2026. Em menos de meia hora eu te conto as principais notícias do dia. O governo brasileiro reagiu à decisão dos Estados Unidos de classificar as facções PCC e Comando Vermelho como organizações terroristas. Em nota oficial, o Palácio do Planalto afirmou que rejeita qualquer interferência externa e que a soberania nacional é inegociável. Na nota oficial do Planalto, o governo diz que a decisão foi fruto de uma manipulação política feita por falsos patriotas envolvidos com o crime organizado. Isso porque a medida do governo americano foi tomada 2 dias depois que o senador Flávio Bolsonaro, do PL, se reuniu com o presidente Donald Trump na Casa Branca e com o secretário de Estado americano Marco Rubio no dia seguinte. A reportagem do jornal O Globo mostrou que o governo Lula foi pego de surpresa. Na semana passada, o ministro da Justiça, Wellington Lima e Silva, tinha dito ao jornal que não esperava essa medida no horizonte próximo. Mas o cenário mudou. Durante um evento na manhã dessa sexta em Sergipe, o presidente Lula comparou Flávio Bolsonaro a Joaquim Silvério dos Reis, conhecido como traidor de Tiradentes.
3: Não aceitamos ser tratado como um moleque. Nós não sabemos ser tratado como se fosse uma republiqueta. Eu tive 3 horas com o presidente Trump, 3 horas com ele. Entreguei 4 documentos para eles. Um deles era o combate ao crime organizado. O seu Marco Rubio não estava lá, possivelmente porque ele estivesse preparado para ajudar um filho de um bolsonarista, que é candidata à eleição aqui nesse país, que não tem vergonha na cara de trair a nossa pátria, de nos Estados Unidos pedir intervenção americana no Brasil.
2: Lula acrescentou que as facções são de fato terroristas para cidadãos que moram em regiões de periferia e por isso serão combatidas internamente. Depois do discurso do presidente, a Secretaria de Comunicação divulgou os detalhes técnicos da insatisfação brasileira. O governo argumenta que o crime dessas facções busca o lucro com o tráfico de drogas e armas e não pode ser confundido com o terrorismo internacional, que tem motivações ideológicas ou religiosas. Planalto também alertou que sanções unilaterais dos Estados Unidos podem prejudicar a economia do Brasil. O texto cita que a medida cria riscos para empresas brasileiras, gera impactos no mercado financeiro e pode afetar até o funcionamento do PIX, que, segundo o governo, incomoda interesses estrangeiros. Para contra-atacar as críticas da oposição de que é leniente com o crime, o governo destacou que o Congresso aprovou recentemente a lei antifacção, que tem penas de até 80 anos de prisão. O cálculo político por trás dessa resposta envolveu o primeiro escalão do governo e levou quase 18 horas de discussões. Segundo o jornal O Globo, a inclusão da crítica direta à família Bolsonaro na nota oficial para mostrar a interferência da oposição foi sugerida pelo ministro da Secretaria de Comunicação Social, o marqueteiro Sidônio Palmeira, e teve o aval do presidente Lula. O texto final foi escrito a várias mãos e contou com a participação de ministros como Miriam Belchior, da Casa Civil, Dario Durigan, da Fazenda, Wellington César Lima e Silva, da Justiça, e Mauro Vieira, das Relações Exteriores. O grupo se reuniu no Palácio do Planalto minutos antes da divulgação do texto, que saiu por volta de 12h30 dessa sexta. A preocupação era rebater os Estados Unidos e a oposição sem passar a imagem de que o governo defende criminosos, no momento em que a gestão federal tenta endurecer o discurso contra a violência. O foco principal do Planalto não são as facções em si, mas os efeitos jurídicos e diplomáticos que a medida pode espalhar, com risco de criar restrições severas para transações financeiras e cooperação internacional. O vice-presidente Geraldo Alckmin citou as operações recentes como a Carbono Oculto e a Fluxo Oculto, da última quinta, como exemplos de combate ao crime organizado e criticou a família Bolsonaro.
4: Infelizmente, membros do clã Bolsonaro pensam mais em si do que no país. Então, para sair desse tema do Banco Master, o maior caso de corrupção e sonegação de tributos, aí ficam gerando factoides, aí, fatos novos para desviar a atenção da questão do Banco Master, que é gravíssima do ponto de vista de corrupção e de sonegação.
2: A China, por meio da porta-voz do Ministério das Relações Exteriores, ao ser questionada, defendeu a não interferência dos Estados Unidos em assuntos internos de outros países. Nessa sexta, em entrevista à CBN, o ex-secretário nacional de Segurança Pública, Mário Sarrubo, que também chefiou o Ministério Público de São Paulo, avaliou que a medida pode transformar um tema policial em questão de defesa nacional para os americanos.
5: Prejudica o combate ao crime organizado no Brasil. O Brasil tem uma tradição de cooperação com os Estados Unidos, tradição de cooperação com os nossos vizinhos aqui da América do Sul, da América Latina, com a Europa e assim por diante. A partir do instante, a partir do momento em que o Brasil é visto no mundo como um país que abriga uma organização ou duas ou três organizações terroristas, essa cooperação fica estagnada, ela fica interrompida, pode-se dizer, principalmente com os Estados Unidos.
2: Rubens Barbosa, ex-embaixador do Brasil nos Estados Unidos e presidente do Instituto de Relações Internacionais e Comércio Exterior, entende que não há risco de intervenção militar ou de operações em cidades brasileiras com participação dos Estados Unidos.
6: O que vai haver é a aplicação, se for comprovado o apoio de empresas ou de grupos aí a essas organizações criminosas, vai haver medidas no território americano, na jurisdição territorial americana, que pode afetar empresas brasileiras. Mas nada está previsto nessa legislação americana de intervenção externa em outros países, inclusive no Brasil. Não existe isso na legislação americana.
2: Nessa sexta-feira, a Polícia Civil e o Ministério Público do Rio fizeram mais uma fase da Operação Contenção, que mira o núcleo financeiro e o combate à expansão territorial do Comando Vermelho. A ação tinha como alvo mais de 50 investigados por movimentarem cerca de 450 milhões de reais em lavagem de dinheiro da facção. Pelo menos 21 pessoas foram presas entre elas Raquel Mendonça, esposa de Antônio Ferreira, o Rabicó, um dos chefões do Comando Vermelho. Ele continua foragido. E o presidente Lula confirmou que vai indicar de novo o advogado-geral da União, Jorge Messias, para a vaga no Supremo Tribunal Federal. Durante o discurso nesta sexta-feira, Lula defendeu a competência do aliado e criticou o resultado da votação dos senadores.
7: Eu perdi a indicação do meu ministro da Suprema Corte. Eu fiquei triste, porque ele não foi derrotado por incompetência jurídica, porque é um dos melhores advogados desse país. Ele não foi derrotado porque ele tem alguma ficha suja na vida dele. É um dos homens mais íntegros desse país. Ele foi derrotado por uma questão simplesmente política. E o que, que vai acontecer, senadores? Eu vou mandar o Messias outra vez.
2: Apesar dessa intenção do presidente, eu lembro que um ato da mesa diretora do Senado, que é de 2010, proíbe que um indicado rejeitado pelo plenário seja analisado de novo na mesma sessão legislativa. Quer dizer, no mesmo ano de trabalho do Congresso. O governo ainda conta com brechas, porque essa restrição não está na Constituição Federal, e sim em uma regra interna que pode ser negociada. Mas, além disso, tem o fator Davi Alcolumbre, presidente do Senado, que trabalhou diretamente pela rejeição de Jorge Messias. O preferido dele era Rodrigo Pacheco. O ex-presidente do Senado, aliás, era cotado para se candidatar ao governo de Minas Gerais, com o apoio do presidente Lula. Chegou até a migrar do PSD para o PSB, que é mais próximo da esquerda, mas o acordo melou e o PT continua sem candidato em Minas. Nessa sexta, Pacheco declarou publicamente que não vai se candidatar.
8: Tem algum tempo que eu não converso com o presidente Lula, mas ele saberá compreender, até porque não há novidade alguma. Eu não estou desistindo de uma candidatura. Eu havia decidido não ser candidato, ele havia feito um pedido a mim que refletisse a respeito disso. Eu refleti ao longo desse tempo e mantive a minha decisão que já havia sido antes tomada. Então isso haverá de ser respeitado por ele, até porque eu sei que verdadeiramente ele gosta de mim como eu gosto dele, e a vida que segue, eu espero que ele tenha muito boa sorte nessa eleição.
2: Rodrigo Pacheco disse que tomou a decisão de encerrar sua carreira política e que vai para o setor privado. O deputado federal Marcos Pereira, presidente do Republicanos, negou que foi ao evento de luxo pago pelo banqueiro Daniel Vorcaro, do Banco Master, em Nova York. Aquela degustação de uísque e charutos aconteceu em maio de 2024 e custou mais de 5 milhões de reais. Na época, Pereira e outros três deputados presentes disputavam o apoio para a presidência da Câmara. Em nota ao jornal O Globo, Marcos Pereira usou a mesma justificativa de Ciro Nogueira no dia anterior, que não bebe uísque e nem fuma charuto. O Globo confirmou a lista de participantes com duas pessoas. O evento secreto reuniu o então governador do Rio, Cláudio Castro, do PL, o senador Ciro Nogueira, do Progressistas, e o atual presidente da Câmara, Hugo Mota, além de Marcos Pereira. Um dia depois da festa, o Rio Previdência aportou 80 milhões de reais no Master e meses mais tarde, Ciro Nogueira apresentou um projeto que beneficiava o banco. O presidente dos Estados Unidos, Donald Trump, anunciou que se reuniria com assessores na sala de situação da Casa Branca para tomar uma decisão final sobre um possível acordo com o Irã. O anúncio foi feito nesta sexta-feira numa rede social. Dependendo da hora em que você ouve o panorama, talvez tenha novidade no site da CBN. Se o Irã aceitar que nunca vai ter uma arma nuclear, que o urânio enriquecido que sobrou seja destruído e que as minas sejam retiradas do Estreito de Hormuz, os Estados Unidos vão suspender o bloqueio na região e liberar a circulação de navios. Por outro lado, o governo do Irã nega que o entendimento esteja perto. E o mercado internacional continua em compasso de espera sobre a guerra. No momento em que eu gravo o podcast, o contrato de agosto do petróleo do tipo Brent cai 1%, cotado a $91. O mercado também monitora os efeitos práticos da classificação pelos Estados Unidos das facções criminosas brasileiras como terroristas. O principal índice da Bolsa Brasileira chegou a cair 1,3%, mas fechou o dia com baixa de 0,7% aos 173.787 pontos. No último mês, o Ibovespa já caiu 7%. O dólar comercial subiu 0,21%, cotado a R$ 5,04. Nessa semana, a moeda subiu 0,2%. E o euro vale R$ 5,88, com alta de 0,36%. O PIB, o Produto Interno Bruto do Brasil, cresceu 1,1% no primeiro trimestre do ano, na comparação com os últimos três meses do ano passado. Com o resultado, a soma de todas as riquezas produzidas no país chegou a 3 trilhões e 300 bilhões de reais. E o motor desse avanço foi a agropecuária, que saltou 2%, impulsionada por uma safra recorde de soja. O consumo das famílias subiu 1%. No setor de serviços, que representa 70% da nossa economia, a tecnologia foi o destaque. Mesmo com a previsão do Ministério da Fazenda de que a atividade vai perder fôlego nos próximos meses, o Brasil deve voltar a ser a 10ª maior economia do mundo ainda este ano. Segundo projeções do FMI, o país vai ultrapassar o Canadá, beneficiado pela valorização do real frente ao dólar. No ranking da consultoria Austin Rating, o Brasil teve o 6º melhor desempenho global nesse início de ano. A Anvisa, Agência Nacional de Vigilância Sanitária, liberou a fábrica da IP em Amparo, no interior de São Paulo, a voltar a funcionar imediatamente. A decisão foi anunciada nesta sexta-feira, depois de uma nova inspeção na fábrica. Com isso, os lava-roupas, lava-louças e desinfetantes com final de lote 1, fabricados a partir de 1º de abril desse ano, já podem ser vendidos e usados. Mas atenção, porque os produtos com final de lote 1, fabricados até 31 de março deste ano, continuam proibidos. Eles devem ficar guardados e não podem ser jogados fora até que a IP apresente laudos de laboratórios autorizados. A notícia mais importante do dia. Todo mundo torcendo muito para o brasileiro João Fonseca aqui na CBN. Ele tem 19 anos e conseguiu o maior triunfo da carreira nessa sexta-feira em Roland Garros, na França. Número 30 do mundo, avançou pela primeira vez para as oitavas de final de um Grand Slam ao derrotar o sérvio Novak Djokovic, simplesmente o número 4 do ranking e maior campeão de grandes torneios da história, com 24 títulos. E foi com muita emoção, porque o João Fonseca estava perdendo por 2-0 e conseguiu uma virada impressionante. As parciais foram de 4-6, 4-6 e depois ele venceu os outros 3 sets por 6-3, 7-5 e 7-5. O jogo durou 4 horas e 53 minutos. Foi a partida mais longa da carreira de Djokovic na competição de Paris. O tamanho do feito é histórico, olha só. De todas as 279 partidas em que o sérvio abriu 2-0, ele venceu 278. Então, João Fonseca foi só o segundo atleta a conseguir essa virada para cima de Djokovic. A classificação para as oitavas de final vai render a João Fonseca o prêmio de 285 mil euros, o que dá cerca de 1 milhão 680 mil reais na cotação atual. Com a eliminação de Djokovic, o torneio de Roland Garros vai ter um campeão inédito. Logo depois do jogo, ainda na quadra, João Fonseca desabafou sobre o cansaço e a virada histórica, dizendo que a ficha ainda não tinha caído. Ele disse que nem ele acreditava depois do segundo set e que Djokovic estava destruindo. O brasileiro explicou que a queda na temperatura no fim do dia ajudou no desempenho físico dele, já que a bola ficou menos veloz. Djokovic elogiou o brasileiro, disse que ele foi incrível e que espera que Fonseca seja o próximo grande nome do tênis. João Fonseca agora vai enfrentar, nas oitavas de final, o norueguês Casper Ruud, número 16 do mundo, que venceu o americano Tommy Paul por 3-2. E estão definidos os confrontos da Libertadores e da Copa Sul-Americana. Na Libertadores, o destaque é o duelo nacional entre Flamengo e Cruzeiro, com o Carioca decidindo no Maracanã. O Corinthians joga contra o Rosário Central da Argentina e tem a vantagem de fazer o segundo jogo em casa. Já o Fluminense reencontra o Independiente Rivadavia, também da Argentina, e decide a vaga fora de casa. O Mirassol encara a LDU do Equador e faz o jogo de volta na altitude de Quito. Por fim, o Palmeiras enfrenta o Cerro Porteño do Paraguai, decidindo a vaga em Assunção. Pela Copa Sul-Americana, os rivais cariocas ficaram em lados opostos. O Vasco enfrenta o Independiente Medellín na Colômbia nos playoffs e, se passar, encara o Olímpia do Paraguai. Grêmio e São Paulo estão no mesmo caminho e podem se enfrentar logo nas oitavas de final. Do outro lado, o Atlético Mineiro espera o vencedor de Bragantino e Sporting Cristal nos playoffs. Já o Botafogo aguarda o duelo entre Lanús e Cienciano para conhecer o adversário das oitavas, com a vantagem de decidir os jogos no Engenhão. que olha só, a OTAN, que é a Aliança Militar do Ocidente, e a Romênia aumentaram a pressão contra o governo da Rússia nessa sexta-feira, depois que um drone russo caiu no teto de um prédio residencial na cidade romena de Galați, perto da fronteira com a Ucrânia. A explosão provocou um incêndio no décimo andar e deixou duas pessoas feridas. O Ministério da Defesa da Romênia informou que os dois caças F-16 do país chegaram a decolar para tentar interceptar os alvos. O presidente da Romênia classificou o caso como uma grave violação do direito internacional e expulsou o cônsul-geral da Rússia no país. O presidente da Rússia, Vladimir Putin, negou a autoria do ataque e sugeriu que o drone pudesse ser da Ucrânia. Em entrevista coletiva, ele desafiou os romenos a entregarem os destroços para investigação. O secretário-geral da OTAN, Mark Rutte, disse que o comportamento irresponsável da Rússia é um perigo para todos nós e que as implicações da guerra ilegal não param na fronteira. Essa é a primeira vez que um drone atinge um prédio residencial na Romênia desde o início da guerra, em fevereiro de 2022. Na mesma madrugada, outro drone russo atingiu um navio de carga da Turquia, na Ucrânia, deixando dois tripulantes feridos. E antes da Rádio Sucupira de todas as sextas, convido você a mandar mensagem para o Panorama. Meu e-mail é leandro.gouveia@cbn.com.br. No Instagram é só procurar por Le Reis Gouveia. Não esquece de escrever seu nome e de onde você está ouvindo. Oi, Leandro, espero que esteja bem. Mandando mensagem para dizer que ainda não ouvi o episódio de hoje, pois estou maratonando e colocando em dia o podcast. Atualmente estou no dia 19 de maio. É até interessante acompanhar as notícias no passado, já tendo o spoiler do que vai acontecer no futuro. Espero ouvir essa mensagem em algum episódio do podcast. Adoro seu humor. É a Ingrid Seramin, de Novo Progresso, Pará. Olha que interessante. Então, um abraço para nós aqui do futuro, para você, Ingrid, que está nos ouvindo. Obrigado pela audiência, viu? Mais uma mensagem aqui, muito carinhosa. Queria saber se seria possível mandar um abraço para o meu irmão. Ele gosta muito do podcast. Uma vez ouvi ele indicando o Panorama para um conhecido nosso. E isso me fez começar a ouvir também. Desde então, acompanho sempre que posso. O nome dele é Jefferson Bastos e ele mora em Correntina, na Bahia. Obrigado pela atenção, Camila Esther, ou Camila Easter, acho que é Esther. Camila, obrigado, viu, pela sua mensagem e também ao Jefferson por indicar o Panorama a você e também ao seu conhecido aí em Correntina. Um abraço para vocês, adorei as duas mensagens, aliás. Esse mês foi meu aniversário, dia 16 foi meu aniversário. Então, dois presentes que vocês me dão aqui, muito obrigado. Tem uma outra mensagem aqui, a Adriana Campana Granjo comentou sobre o podcast PCC, o Salve Geral. Falou, excelente, meu marido gostou tanto do primeiro episódio que ouviu duas vezes. Então, nesse sábado, você vai ver aí na lista de episódios do Panorama o terceiro episódio do podcast, que é uma parceria da CBN com o jornal O Globo. Nesse episódio, a repórter Aline Ribeiro conta o que pode explicar a interrupção repentina daqueles ataques de maio de 2006. Tudo mudou depois de uma reunião em um presídio do interior paulista, onde representantes do governo estiveram frente a frente com o chefe da facção criminosa. Lembrando que os 5 episódios já estão disponíveis aí no seu aplicativo, então aproveita o fim de semana para maratonar. Mas antes, não esquece de deixar o Panorama salvo aí na sua biblioteca do Spotify. Bom, a decisão dos Estados Unidos aconteceu depois da visita de Flávio Bolsonaro a Donald Trump, ao secretário Marco Rubio, ao vice-presidente J.D. Vance. Mas antes disso, Flávio também visitou Daniel Vorcaro. E aí, Valdemar Costa Neto, essa semana, deu com a língua nos dentes. Daniel Vorcaro, que também fez Cláudio Castro desistir da candidatura ao Senado. Tudo isso é assunto para a Rádio Sucupira.
9: Traficantes de tóxico em Sucupira.
10: Dona Chica Bandeira, Sucupira está fadada a figurar nas manchetes policiais de todo o país. Não vamos perder a oportunidade de projetar nossa cidade, tal como a nossa polícia, nos anais do combate ao crime organizado.
11: Enquanto Lula foi de joelhos atrás do Trump fazer lobby a favor de CV e PCC, eu fui trabalhar para que eles fossem tratados como terroristas, que é o que eles são.
12: Terrorista! Terrorista!
13: Não discutimos facção criminosa e terrorismo com o presidente Trump, partindo dele falar de alguma facção no Brasil.
14: Frente, Sucupira!
11: Agradeço ao presidente Donald Trump e ao secretário de Estado, Marco Rubio, por atenderem rapidamente ao meu pedido em nome do povo brasileiro.
14: Esses maus sucupiranos recebem ordens de potências estrangeiras interessadas em manter o nosso povo no atraso e na dependência.
15: Eles vão poder ser combatidos igual o Bin Laden era. E aqui, o meu sincero agradecimento ao presidente Donald Trump, bem como ao secretário de Estado Marco Rubio e ao vice-presidente Dilley Vance.
16: Essa máfia imperialista internacional das grandes potências que não querem que Sucupira saia do atraso, do subdesenvolvimento.
17: Eu não sei você, eu pelo menos vibro quando eu vejo aqueles navios cheios de drogas sendo explodidos em alto mar com os traficantes dentro. E aí uma parte da imprensa inventa que eu tô defendendo que se taquem bombas na Baía de Guanabara, no Rio de Janeiro.
14: Citarei aqui a frase do grande estadista baiano: What's good for the United States is good for Sucupira.
18: Trump sentado, ele em pé atrás, um papagaio de pirata. Olha a diferença do Lula, que ele foi buscar lá fora um tapete vermelho estendido. O que ele quer é se livrar da repercussão do caso do Vorcaro. Eu, se fosse ele, teria vergonha desse papelão.
19: Você não navega nas sutilezas da política. Quando a gente está em situação difícil perante a opinião pública, a gente deve fazer tudo para distrair essa opinião pública. É como se a gente tivesse ficado nu, de repente, no meio da rua, e tivesse que fazer o povo olhar para o outro lado.
20: Foi visitar depois para ver se conseguia o restante do dinheiro. Nós não temos dúvida que ele passou dos limites e foi uma barbaridade o que o Vorcaro fez no país. Mas isso é normal. O que o Flávio fez é natural.
19: Não obstante, eu acho que vocês estão fazendo um temporal dentro de uma caneca de bar.
20: Visitar o Vorcaro também, porque o Vorcaro tinha ajudado ele. E ele queria terminar a relação com o Vorcaro. Olha, vai me pagar? Você vai pagar o restante? Dá pra pagar o restante? Ou não dá?
19: Ah, seu senhor, eu tô tão descrente de tudo. E essa descrendice, esse desilusionismo são tão grandes. Eu já tô pensando até em renunciar.
21: Não diga isso.
22: Aqui hoje o governador Cláudio Castro. Esses dias estão sendo muito difíceis. Minha família está passando momentos que eu jamais imaginei que ia passar. Foram dias de dor, dias de exposição, dias de mentiras. Rezando muito, conversando muito, eu resolvi tomar a decisão mais difícil da minha vida. Então resolvi retirar a minha candidatura ao Senado Federal.
19: É duro você suportar tanto traicionismo, tanta ingratitude, tanta decepção, mormente quando você só trabalha para o bem da comunidade.
2: As falas da novela O Bem Amado foram cedidas pelo acervo da TV Globo. O texto é de Dias Gomes e a interpretação do prefeito Odorico Paraguaçu é de Paulo Gracindo. Edição de Edmilson Fernandes e Cláudio Antônio. Essa é edição de colecionador, né? Então você pode ir lá no podcast da Rádio Sucupira para compartilhar com quem você quiser. Essa edição do Panorama vai ficando por aqui. A produção e o roteiro foram feitos por mim, Leandro Gouveia, e a edição e a sonorização por Anderson Wendel, o Tico. A próxima edição do Panorama chega às plataformas por volta das 7 da manhã de segunda-feira com Bianca Santos. Um ótimo fim de semana para você. Música.

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0: sábado 30 de maio de 2026. O governo americano afirmou que o PCC e o Comando Vermelho atuam em 12 estados dos Estados Unidos. A porta-voz do Departamento de Estado declarou que os grupos realizam tráfico de drogas, de pessoas e movimentações financeiras ilícitas em solo americano. A designação como organizações terroristas bloqueia bens das facções e proíbe transações financeiras com os grupos. O governo brasileiro criticou a medida e classificou o ato como interferência externa. O presidente dos Estados Unidos, Donald Trump, se reuniu com a equipe de governo para decidir sobre um acordo com o Irã. A Casa Branca informou que o republicano só assinará o documento se Teherã respeitar as exigências americanas. Entre as condições estão o fim do desenvolvimento de armas nucleares e reabertura do Estreito de Hormuz. O Ministério das Relações Exteriores do Irã negou a existência de conversas sobre a questão nuclear. O tenista João Fonseca vai enfrentar no domingo o norueguês Casper Ruud pelas oitavas de final do torneio de Roland Garros. O rival do brasileiro ocupa a posição 16 no ranking mundial. Ontem, o carioca de 19 anos fez história ao vencer o sérvio Novak Djokovic por 3-2 de virada. O sérvio abriu vantagem nos dois primeiros sets, mas sofreu a virada diante do desgaste físico provocado pelo calor. É a primeira vez que João Fonseca avança às oitavas de final em Roland Garros. Depois da partida, o brasileiro disse que ainda estava sem acreditar na vitória diante de um ídolo e maior vencedor da história do tênis.
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0: o CBN Auto Esporte de hoje falar sobre uma disputa que tem dado o que falar no mercado automotivo brasileiro e que promete dar o que falar também nos próximos meses, porque o BYD Dolphin Mini foi lançado aqui no Brasil e tem conquistado bons números de vendas, mas nos últimos meses também recebeu reforço ou a competição de um outro modelo, o Geely EX2, uma outra montadora chinesa que também desembarcou aqui no Brasil, e esses dois são hatches compactos elétricos que tem atraído a atenção de muitos consumidores brasileiros. Mas, afinal, quais são os prós e contras de cada um deles? Qual faria mais sentido na sua garagem? A gente vai responder essas dúvidas no comparativo entre o BYD Dolphin Mini e o Geely EX2 agora aqui no CBN Auto Esporte. Eu sou o Guilherme Muniz e, para me ajudar nessa missão, está aqui comigo mais uma vez o Leonardo Félix, da revista Auto Esporte. E aí, Léo, tudo bem?
1: Olá, Gui, tudo bem com você? Olá para todos os nossos ouvintes e espectadores. Bora falar porque esse é um segmento que está crescendo muito no mercado brasileiro, né, nos últimos tempos, que é o de elétricos de entrada, né? Aliás, muito se fala sobre essa questão do mercado de carro elétrico, se é sucesso, se é fracasso. E tem alguns segmentos em que realmente os carros elétricos não estão performando bem, mas não é o caso desse aqui. Esse dos elétricos de entrada, na faixa de 120, 130 mil reais, o crescimento é exponencial, é muito grande, muita gente interessada por conta da economia de custo mesmo, né? Com preço de combustível versus preço de carregamento, preço de manutenção, porque o carro elétrico é mais simples de manter. Então, o Dolphin Mini tem surpreendido nas vendas. Ele está se tornando um dos 5 carros mais vendidos no Brasil, agora em 2026. Já está muito perto de chegar nesse patamar, o que é um resultado impressionante. E o Geely EX2 também tem vendido muito bem. Não vende mais por conta, diria eu, de limitação de rede. A gente vai falar um pouquinho mais sobre isso. Mas é um carro também que está pegando uma boa tração no mercado brasileiro.
0: Até para trazer alguns números, né? Tem uma diferença significativa de vendas entre esses carros, é importante dizer isso, eles não estão exatamente colados um no outro. Em abril, por exemplo, o BYD Dolphin Mini vendeu 6.880 unidades, contra pouco mais de 3.600 do EX2. No acumulado do ano, claro que a diferença é ainda maior, porque o Dolphin Mini já está aqui no mercado há mais tempo. Então, no acumulado do ano, 21 mil unidades do BYD contra 6 mil do Geely. Mas eles têm aí algumas características semelhantes. O consumidor está olhando para esse segmento. Eu acho até que, complementando o que você falou, Léo, o que chama atenção é que, geralmente, novas tecnologias ou características inovadoras nos carros costumam começar primeiro nos carros mais caros, e aí depois o consumidor do carro de entrada, como essa faixa aqui que a gente está falando, costuma ser mais racional, né? Ele espera um pouco mais, ele entende se... Primeiro eu quero saber se esse carro vai pesar no meu bolso, se eu vou conseguir manter, e só depois ele vai adotando as novas tecnologias. Nesse carro, a eletrificação, nesse caso aqui, a eletrificação chegou e já está conquistando, né, os consumidores. Então, acho que é isso que chama um pouco da atenção, tanto dos nós aqui, dos jornalistas automotivos, mas até da indústria, né? É um movimento diferente do que a gente costumava ter, que era um movimento muito mais conservador na compra do carro de entrada, né?
1: Não, exatamente. O que acontece, né, nesse mercado? Esses carros chineses, eles prezam pelo custo-benefício. Então, pelo preço que eles têm, eles oferecem já um nível tecnológico muito bom, um nível de acabamento muito bom, que é muito superior ao que a gente tem em carros de 120 mil reais nacionais. Então, claro que isso pesa. Só que, para além disso, o consumidor desse segmento de 120 mil reais é o que você falou. Ele é um consumidor racional. Então, ele não pode perder dinheiro. Ele não tem dinheiro para perder. Então, ele precisa também de um carro que traga benefícios no bolso. Então, quando a gente fala dessa questão do custo de recarga versus o preço para abastecer, do custo de manutenção desses carros e especialmente o custo de revenda, a coisa passa a ficar mais interessante. E esses elétricos de entrada, eles são muito competitivos também em todos esses quesitos. E inclusive na parte de revenda, porque são carros que pegaram muita tração entre motoristas de aplicativo. Então a pessoa compra um Dolphin Mini ou compra um Geely EX2 e na hora de revender ela revende pelo mesmo preço que ela comprou. O carro não desvaloriza. Então esses fatores pesaram muito e por isso que esses carros têm feito sucesso. E aqui só para trazer um dado para você. Você falou de 6 mil, quase 7 mil unidades do Dolphin Mini e 3 mil unidades do Geely, né? É quase o dobro das vendas. Só que quando a gente olha para o número de concessionárias, a BYD tem mais de 200. Tem 211 concessionárias que a gente aferiu no momento que a gente fechou esse comparativo. A Geely não tinha nem 40 concessionárias. Então, o volume de vendas do Geely EX2 para o número de concessionárias que a Geely tem hoje no Brasil é absurdamente alto. Então, acho que isso mostra o nível de sucesso também desse outro produto.
0: Bom, vamos então detalhar o que cada um desses carros tem. O consumidor, quando chega na loja para pensar em comprar um ou outro, está encontrando o quê? E aí, com base nisso, a gente vai explicando qual deles se sai na frente em cada um dos quesitos. Vamos começar falando do tamanho desses carros, do porte e do espaço interno, porque, ainda que eles sejam compactos, eles acabam tendo um aproveitamento de espaço, até por serem elétricos, um aproveitamento de espaço muito positivo. A Autosport testou os dois modelos e aí, resumidamente, o EX2, ele é 36 centímetros mais comprido do que o Dolphin Mini e tem 15 centímetros a mais de entre-eixos. No final das contas, isso é um saldo positivo de espaço interno, tanto para um consumidor tradicional que queira um carro, um hatch compacto, para levar uma família pequena no banco de trás também, mas principalmente para esse consumidor que você falou, que pode ser um motorista de aplicativo e que ainda que compre um carro de entrada, vai oferecer um espaço um pouco mais agradável ali para quem vai na segunda fileira de bancos, né?
1: Exatamente, Gui. Primeiro, dar o crédito aqui, né, que esse comparativo que está no ar, na nossa revista, no site, no YouTube e tudo mais, foi feito pela Jade Peroni, que é a repórter da Autosport. Muito bem feito, por sinal. A Jade arrasou nesse comparativo. E agora, respondendo a tua pergunta. Sim, o Geely EX2, ele é um carro, né? Ele é um hatch de um porte mais compacto, digamos assim, no sentido convencional, né? Ele é até um pouquinho maior, né? Se a gente compará-lo com um Volkswagen Polo, etc., ele tem um comprimento um pouquinho maior e ele tem, você falou aqui, de entre-eixos,
0: ele tem
1: 2,65
0: de entre-eixos. Isso, 2,65
1: de
0: entre-eixos e 4,14 de comprimento.
1: Exato. O entre-eixos dele é o mesmo entre-eixos de um Volkswagen T-Cross. É. Então, ele é um carro que realmente tem muito espaço. O Dolphin Mini, ele é o terceiro menor carro do mercado brasileiro. Ele só não é menor do que o Kwid e que o Fiat Mobi. Então, ele é um carro quase já num segmento subcompacto, digamos assim, uma proposta mais racional, né? Então, quando a gente fala de espaço interno, o Geely EX2 é uma escolha mais assertiva. Mas, claro, né, o Dolphin Mini hoje, ele tem esse volume de vendas tão alto porque a BYD já construiu uma trajetória no mercado brasileiro mais longeva do que a Geely. Claro, a Geely já operou no mercado brasileiro muitos anos atrás, foi uma operação meio desastrosa, mas eu tô pegando, né, dessa retomada da operação da Geely, que ainda é mais recente, então, obviamente, que o Dolphin Mini já tem mais credibilidade de mercado, por isso até que ele vende mais também.
0: Quem pensa em comprar um compacto elétrico de entrada, né, já pensa no Dolphin Mini muito mais do que no EX2, um carro que ainda está chegando por aqui. Agora, essa diferença do espaço aparece também no porta-malas, né, Léo? E aí é uma diferença bem significativa. O Dolphin Mini tem 230 litros de porta-malas, o que é equivalente ao Fiat Mobi que você mencionou, enquanto o EX2 tem 375 litros, que já é um porte parecido ali com o de um Volkswagen T-Cross, mas, além disso, ele tem aquele espaço, um outro espaço para bagagem, para algum item, na dianteira, debaixo do capô, que até ficou muito famoso na prova que aconteceu no Big Brother Brasil, quando esse carro foi apresentado pro grande público, que eles chamaram ali de fronta-malas, são mais 70 litros, e aí com isso é um total de 445 litros. É mais um ponto positivo aí para esse novato em relação ao Dolphin Mini, que também é um novato, mas está aqui há mais tempo.
1: Com certeza, inclusive essa questão do fronta-malas, que é uma expressão que a Geely criou no exterior, eles chamam de frunk, né? Que seria do trunk, que é de porta-malas, com um F de front, né, de frente, aí vira frunk. Enfim, como ele é um carro maior, ele permite ter este frontamalas. E tem uma outra questão, que é o motor do Geely, ele é traseiro. O motor elétrico dele, ele é montado sobre o eixo traseiro. Então, isso deixa aquele espaço na parte da frente para você montar esse frunk que você falou de 70 litros. O Dolphin Mini, por ser mais compacto, não consegue ter essa mesma funcionalidade.
0: É isso. O frunk não é uma inovação, mas só deles terem colocado um nome bonitinho e jogado num programa de muita audiência, virou um termo aí conhecido por muita gente.
1: Né? Exatamente, pegou.
0: É. Bom, falando em motor, então, você falou que o motor do Geely é um motor no eixo traseiro. Vamos especificar, então, a diferença de desempenho de cada um deles. E aí também tem uma diferença significativa, né, Léo? O Dolphin Mini tem 75 cavalos de potência, os dois, claro, são elétricos, 75 cavalos de potência e 13,8 kg/m² de torque. Enquanto estes dois têm 116 cavalos e 15,4 kg/m² de torque. Nessas duas comparações, tanto em potência quanto em torque, o EX2 também acaba tendo um passinho à frente, né?
1: Exatamente. O EX2, lembrando que o EX2, a gente está falando da versão Pro do EX2, que é a versão de entrada. O Dolphin Mini, ele é vendido numa versão única. Então, o EX2, ele tem essa versão Pro, que rivaliza com o Dolphin Mini, e ele tem uma versão mais cara, de R$ 135 mil, reais, que já começa a rivalizar com o Dolphin maior. Então, acho que o grande mérito do EX2 é ele povoar esse meio termo entre o Dolphin Mini e o Dolphin da BYD. O Dolphin Mini é vendido numa versão única de R$ 120 mil, reais, um apelo muito forte de custo-benefício e tudo mais. Por isso que o Geely EX2 acaba se sobressaindo nessa questão de espaço interno, etc.
0: E esse saldo, né? Qual é o saldo desses motores, dessa diferença de motores? O motorista também percebe isso quando está acelerando, porque Sim. vocês levaram para a pista de testes e deu uma diferença bem significativa na prova do 0 a 100, né? O EX2 chegou a 100 km por hora em menos de 10 segundos, 9,7, enquanto o Dolphin Mini precisou de 14 segundos e meio. É uma diferença significativa.
1: É uma diferença significativa, né? Uma diferença de desempenho grande em favor do EX2 e que se refletiu também nas outras provas nossas de aceleração e retomada, né? Então, por exemplo, na aceleração de 0 a 400 metros, o EX2 levou 17 segundos e 2, o Dolphin Mini levou 19 segundos e 3, e nas provas de retomada, né, que é você reacelerar enquanto o carro já está em movimento, a diferença também foi bem grande. De 40 a 80 km por hora, o EX2 retomou em 3,7 segundos e o Dolphin Mini em 5,6. E de 60 a 100, enquanto o EX2 retomou em 5 segundos, o Dolphin Mini retomou em 8,3 segundos. Então, ou seja, o EX2, de fato, é um carro que tem mais espaço e tem mais desempenho. O Dolphin Mini já tem mais renome, por assim dizer, uma rede de concessionárias maior e, né, e esse lastro que a BYD já construiu há mais tempo do que a Geely no mercado brasileiro.
0: Agora é engraçado porque, ainda que o EX2 tenha uma potência maior, ele não entrega uma autonomia maior, né? Quer dizer, com uma recarga completa da bateria, o motorista de um carro ou do outro vai rodar praticamente a mesma distância. São 9 quilômetros de diferença de autonomia de um para o outro, o que é residual. Na prática, não faz a menor diferença, né?
1: Exatamente. Por ser menor, mais compacto e, portanto, também um pouco mais leve, o Dolphin Mini tem um consumo de energia melhor. É, muito se fala da autonomia do carro elétrico, né? Mas pouco se fala sobre o consumo de energia, né? Isso é algo que a gente na Autosport vem tentando popularizar mais, porque além da autonomia tem um consumo, que é da mesma forma que a gente tem o consumo de combustível, você também tem o consumo de energia. E muitas vezes, para o carro ter uma autonomia gigante, ele tem que ter também uma bateria gigante. E essa bateria grande vai prejudicar o próprio consumo de energia, porque vai deixar o carro mais pesado. Então são contas que você tem que fazer ali no papel. Então, enfim, eu estou falando tudo isso para dizer que o Dolphin Mini teve um consumo no nosso teste de consumo oficial de 10,6 quilômetros a cada quilowatt-hora de bateria na cidade e 6,2 na estrada. O do Geely EX2 foi um consumo um pouquinho ali inferior, né? De 10,8 na cidade e de 6,8 na estrada. Então, enfim, resumindo, até pela questão do tamanho de bateria que os dois carros têm, a autonomia do Dolphin Mini acabou sendo um pouquinho superior, conforme você mencionou, né? Uma autonomia de, na verdade, igual, né? Quase igual, né? De 280 km no Inmetro para o Dolphin Mini, o do Geely até um pouquinho maior, né? 289, mas a bateria do Dolphin Mini é menor, então, ou seja, o quociente ali de consumo energético do Dolphin Mini é um pouquinho melhor.
0: Ele acaba conseguindo fazer um aproveitamento melhor dessa bateria, então mesmo Exatamente. Que ela seja menos potente, menor mesmo, ela consegue dar conta do recado tanto quanto a bateria do EX2.
1: Exatamente.
0: Vamos para os itens de série, Léo. Os dois carros, acho que é legal falar isso, eles têm um ponto de partida parecido em alguns itens, porque os dois têm 6 airbags, o que, se a gente olhasse para alguns anos atrás, seria uma diferença significativa, né? Não era tão comum que carros nessa faixa de preço tivessem. Freio de estacionamento eletrônico, monitoramento da pressão dos pneus, sensor de ré e câmera de ré. Mas tem itens que um carro tem e que o outro não tem. Me chamou muito a atenção que o EX2, ele adiciona a saída de ar-condicionado na segunda fileira, porta USB-C, enquanto o Dolphin Mini, esses são diferenciais que eu mencionei do EX2. Enquanto no Dolphin Mini, de diferencial, são itens que muitas vezes eles são mais focados no próprio motorista. Então, ajuste de altura e profundidade do volante, painel de instrumentos configurável, o próprio carregador de indução do celular. Me pareceu que nesse aspecto, a BYD teve um olhar muito mais reforçado para quem está ali no banco do motorista e no máximo para o passageiro da frente, enquanto a Geely tentou olhar mais ali para quem está no banco de trás, talvez até beneficiando mais quem foque no uso de carro de aplicativo, né?
1: Exatamente. E por que isso acontece?

0: versão mais equipada do EX2.
1: É isso. E muitos desses itens que a gente está falando aqui estão em imagens que a Autosport fez para esse comparativo, que além do vídeo que o Léo já mencionou, que está disponível no YouTube da Autosport, você também pode ver essas imagens na transmissão em vídeo aqui do CBN Autosport, lá no YouTube da CBN ou também no Spotify. Só para arrematar esse ponto aí dos itens de série, Léo, tela multimídia. A Dolphin Mini tem uma tela de 10,1 polegadas, o EX2 uma tela de 14,6 polegadas. Nesse caso, a do EX2 acaba saindo um pouco à frente, mas por ser maior, né? Mas na avaliação de vocês, a Jade destacou que a usabilidade da tela do Dolphin Mini é uma usabilidade que a agradou um pouco mais. E os dois, hoje em dia, a Dili corrigiu aquele erro de não ter sistema de espelhamento nos primeiros carros que chegaram, depois passou a oferecer. Me parece que quando tem aí essa oferta do Apple CarPlay ou do Android Auto, as coisas acabam ficando um pouco mais parelhas, né? Essa diferença fica menos significativa.
0: Exatamente. Os primeiros clientes do EX2 reclamaram muito dessa questão.
1: Com razão.
0: É uma questão que tem em outros carros chineses, a Leap Motor também não oferecia. Para mim isso é um erro, eu acho que assim, isso é uma questão básica, né? E que várias marcas chinesas estão entrando no Brasil, muitas vezes entram com essa estratégia meio atropelada de vai lançando o carro aí e corrige os problemas no meio do caminho, mas no caso do Dili EX2 isso pegou um pouquinho. Felizmente é uma questão que já foi resolvida. Mas ainda assim, a usabilidade do sistema da BYD, que vamos lembrar, quando começou também tinha várias...
1: Sim.
0: Mas a BYD foi corrigindo, né, essas questões no meio do caminho, a Dili também está corrigindo, então a usabilidade acabou sendo melhor. E eu vou destacar um outro ponto que a Jade também deu uma pontuação maior para o Dolphin Mini, que é a do acabamento. O acabamento do Dolphin Mini para um carro do porte dele é, assim, muito bom, muito bom. Ele tem materiais ali macios quase no painel todo. O do Dili é um acabamento muito correto também, mas já tem mais plástico rígido, é um acabamento um pouquinho mais simples. Então, o Dili é muito melhor em espaço interno e desempenho, mas o Dolphin Mini vai compensando em outros itens, como, por exemplo, os itens de série que a gente mencionou, a conectividade, o nível do acabamento. E aí o jogo vai ficando um pouquinho mais parelho.
1: E, de fato, ter um nível de acabamento que se destaca tanto quanto o do Dolphin Mini, nessa faixa de entrada, às vezes é o que a pessoa precisa para escolher por esse carro, porque de fato ter um acabamento muito bom numa faixa de preço de entradas não é sempre que a gente encontra, então pode de fato acabar sendo um bom ponto positivo para esse carro. E sobre a história de faltar o Android Auto ou o Apple CarPlay, tem fontes da indústria que falam que assim, às vezes para esperar a homologação desses recursos seria o caso de perder 6 meses de venda de um carro, então eles acabam optando por lançar logo e depois corrige, mas com certeza é um ponto muito negativo chegar no mercado sem um item que é fundamental hoje em dia, né?
0: Não, para mim sim, né? E o comprador que comprou esse carro lá no começo sem esse item de série, ele vai ter perda de revenda em relação a quem comprou já com aquele item. Então é algo que é muito importante, né? Quem está nos ouvindo ter isso em mente também na hora de tomar a decisão de compra. Se o carro vai ter uma atualização, se ele vai receber um item de série que ele ainda não tem, talvez valha a pena esperar, segurar a emoção, a empolgação, para ter uma compra mais racional e que lá na frente, na hora da revenda e tudo mais, você não vai ter aquela surpresa negativa.
1: Léo, para a gente fechar o comparativo, vamos para aquela questão que a gente mencionou lá no começo, que é fundamental para quem compra carro de entrada, que é o custo de manutenção. Depois que você compra, o quanto custa para manter o carro em dia, para fazer as revisões, ou até seguro, porque às vezes um carro pode parecer muito mais vantajoso, mas tem um seguro muito mais caro e aí a conta não fecha. O que, que acabou aparecendo para vocês nesse tipo de análise?
0: O Dolphin Mini ele tem uma realidade de mercado um pouquinho mais bem acertada do que o Dili EX2, e isso inclui a questão de custos, né? Então, cesta de peças, por exemplo, a do Dolphin Mini é mais em conta. Ficou em R$ 12.200, praticamente. A do Dili ficou acima de R$ 13.400. Para você saber o que é uma cesta de peças, pega a revista Autosport lá, o comparativo. É a nossa edição de número 720, que é a nossa penúltima edição. Ou entra no site, pesquisa no nosso site da Autosport lá, o comparativo desses dois carros, que lá também está descrito tudo que tem numa cesta de peças. Então, a cesta de peças do Dolphin Mini ficou mais competitiva. Já o custo nas 5 primeiras revisões do Dili EX2 ficou um pouquinho menor do que o da BYD. Então, uma coisa meio que compensa a outra. Só que na questão de desvalorização, por ser um produto mais já consolidado no mercado, o Dolphin Mini tem uma desvalorização menor. Esse mapeamento a gente fez de acordo com a tabela FIP, 4%, 4,5% de desvalorização para o Dolphin Mini contra 5,2% do EX2, comparando carro

0: o zero versus o mesmo carro já usado, né, no mercado de usados, a mesma versão, né? E a cotação de seguros, o do Dealer X2 também ficou um pouquinho menor. Então, na ponta do lápis, os custos são muito parecidos, o do Dolphin Mini é melhor na cesta, o do Dealer X2 é melhor no seguro e nas revisões, mas a desvalorização do Dolphin Mini é menor, então... E como o Dolphin Mini também tem... A BYD já tem mais de 200 concessionárias no país, etc. O Dolphin Mini acaba tendo... Ele acabou tendo uma nota um pouquinho melhor nessa questão de mercado no nosso comparativo.
1: Mas aí, juntando tudo que a gente falou desde o começo até aqui, qual o saldo desse comparativo? Quem leva a melhor no final das contas?
0: O EX2 acabou levando a melhor, né? Porque a diferença de mercado ela é muito pequena, a diferença também nesses itens como acabamento, itens de série, acabou sendo muito pequena em favor do Dolphin Mini, só que a diferença de desempenho e espaço é muito gritante em favor do EX2, por isso que a gente terminou o comparativo indicando, recomendando a compra do EX2 Pro.
1: É, claramente ele fica mesmo à frente. Claro que se o ouvinte achar um outro ponto melhor, pode ser que, né, um ponto ou outro dão a vantagem para o Dolphin Mini, mas de fato, eu também, avaliando esses dois carros, iria aí com o EX2 num saldo final. Mas, para a gente arrematar esse assunto, Léo, eu acho interessante o seguinte: a BYD tem o mérito de ter desbravado esse mercado e mostrado para a indústria como um todo e para o consumidor que tinha aí um espaço interessante para hatch compacto, principalmente hatch compacto elétrico, desbravou esse mercado. Veio a Geely e já trouxe um material um pouco mais atualizado, digamos assim. Saldo positivo para a competição, né? Para poder o consumidor escolher entre um e outro. E não para aí, porque estes carros também vão enfrentar mais competição daqui para frente.
0: Vão, a gente já tem confirmado o lançamento da GAC, vai lançar um modelo chamado Ion UT, que vai competir diretamente contra o EX2. A faixa de preço um pouquinho para cima, mas a ideia é competir diretamente. A MG vai lançar o MG4 Urban no mercado brasileiro, que também vai rivalizar diretamente com o EX2. E tem mais produtos em estudo, né? Por exemplo, é bem possível que a gente tenha a Chevrolet lançando um carro da Wuling no mercado brasileiro, que seria um rival direto do EX2 Pro, mesma faixa de preço, inclusive, que aí seria para mexer muito com o mercado brasileiro. Mas isso deve acontecer só em 2027.
1: A gente vai atualizando até lá com toda certeza. E o CBN Auto Esporte segue agora falando sobre o mercado de carros novos aqui no Brasil.
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1: Ainda falando sobre carros da BYD, porque a BYD chegou aí desbravando vários mercados diferentes e vai reforçar a participação dela no mercado de picapes aqui no Brasil. Continuo com o Leonardo Félix aqui da revista Autosport para falar sobre a Mako. Esse é o nome da próxima grande picape da BYD aqui no Brasil?
0: Pois é, BYD Mako, né? Esse nome foi revelado na Agrishow, onde a BYD surpreendeu todo mundo e mostrou um protótipo dessa picape, que é uma picape intermediária com um porte muito parecido com o de uma Fiat Toro. E eles mostraram um protótipo todo envelopado da Mako. Confirmaram esse nome. A gente apurou que o lançamento deve acontecer agora, já no terceiro trimestre de 2026. E vai ser a primeira picape intermediária híbrida plug-in do mercado brasileiro. E ela já deve chegar à híbrida Flex. Mesmo conjunto mecânico do BYD Song Pro e do BYD King, né? Então a gente está falando de um conjunto 1.5 aspirado junto com um motor elétrico formando 235 cavalos de potência combinada. Inicialmente ela deve ser vendida só com tração dianteira, mas tem uma versão 4x4 com motor elétrico traseiro e um desempenho maior, né? Uma potência combinada maior sendo preparada, e ela deve ser lançada em 2027 no mercado brasileiro. A base dessa picape é a mesma base do BYD Song Pro, então a gente pode esperar uma cabine bem parecida com o que a gente tem no próprio Song Pro.
1: Muito bem, vamos atualizando até lá, porque o fato deles terem mostrado na Agrishow é um indicativo de que eles estão botando uma aposta, fazendo uma aposta muito grande nessa picape e nesse segmento como um todo, né?
0: Exatamente. E é um segmento que vai começar a ser povoado também pelas marcas chinesas. É um segmento que hoje tem muito poucos concorrentes. A Fiat Toro ainda meio que continua nadando de braçada. A gente vai ter a Volkswagen Tucan chegando em 2027. A gente vai ter a Renault Niagara chegando no final desse ano, esse produto da BYD, e a gente apurou em primeiríssima mão lá na China que a GWM também está preparando uma picape intermediária para o mercado brasileiro, mas aí o lançamento vai ser só em 2028, esse desenvolvimento ainda está mais na parte inicial, e como a GWM vai ter uma segunda fábrica no mercado brasileiro, no Brasil, no Espírito Santo, a partir de 2028, essa picape vai ser produzida lá.
1: Mercado aquecidíssimo, a gente vai atualizando aqui para os nossos ouvintes. Vamos agora para o Auto Esporte Responde.
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1: E o Auto Esporte Responde de hoje fala mais sobre as dúvidas exatamente de baterias de carros híbridos plug-in. E eu quero já relembrar aqui que o ouvinte pode participar mandando a sua dúvida para o nosso e-mail cbnautoesporte@cbn.com.br. Pode ser dica, pode ser dúvida sobre manutenção, uso do carro, até sobre documentação. Qualquer dúvida que você tiver relacionada ao mundo do carro, manda para o cbnautoesporte@cbn.com.br que a gente responde por aqui. A dúvida de hoje é a seguinte: a bateria de carro híbrido plug-in acaba? E aí, Léo, qual que é a resposta para essa dúvida? Corre esse risco?
0: Pois é, isso aí é uma dúvida muito recorrente que a gente tem, principalmente porque em alguns carros híbridos mais antigos isso de fato acontecia, alguns consumidores ficaram sem bateria no meio da estrada, e aí já tem um monte de corte de podcast falando sobre, né, o terror dos carros híbridos, você vai ficar sem bateria, seu carro vai ficar com a relação peso-potência de um Uno Mini, etc e tal, mas a verdade é que nos carros híbridos modernos isso não acontece. A gente consultou o professor Fábio Delatore, da área de eletrônica automotiva e propulsão elétrica do Instituto Mauá de Tecnologia, e ele explicou pra gente, e a gente já confirmou isso na prática, né, testando os carros, esses carros híbridos plug-ins novos na prática, tudo gira em torno de um item de todo carro híbrido chamado, e de carro elétrico também, chamado SOC, ou estado de carga, que, ou seja, é a quantidade de energia disponível na bateria, né, de um carro elétrico, de um carro híbrido, e as centrais eletrônicas desses carros hoje todas trabalham com um estado mínimo de carga garantido para que você não fique sem a potência do motor elétrico para auxiliar ali o motor a combustão. E esse estado de carga ele pode ser gerenciado tanto eletronicamente, automaticamente pelo próprio veículo, quanto, né, nesses veículos mais novos da BYD, da própria GWM e de outras marcas, ele pode ser também configurado manualmente pelo usuário. Então, se você quiser colocar lá um estado mínimo de carga de 40%, geralmente esses estados podem variar entre 20% e 80%. Então, eu quero deixar lá 50%. Quando a bateria chegar nesse estado de 50%, o veículo vai usar a própria energia do motor a combustão para garantir que a bateria não vai baixar de 50%. E aí você não tem o risco de ficar sem bateria e ficar sem a potência do motor elétrico auxiliando na propulsão do carro.
1: Pronto, então não tem esse risco aí para os motoristas desse tipo de carro. Leonardo Félix, dúvida respondida e tantas outras informações que a gente trouxe por aqui. Missão cumprida. Obrigado por hoje, hein?
0: Valeu, Gui. Valeu a todos os nossos ouvintes e espectadores. Espero que a gente tenha ajudado aí, porque esse tema, né, de carro elétrico, carro híbrido ainda gera muita dúvida. É. E estamos aqui para tentar esclarecer sempre as principais questões para vocês.
1: Estamos aqui para isso. Valeu. CBN Auto Esporte fica por aqui. A gente teve os trabalhos técnicos hoje da Débora Gonçalves, da Priscila Gubiotti e da Isabel Gomes, e a edição é do Rafael Furugem e do Luiz Fernando Figliage. Muito obrigado pela sua companhia. Lembrando que você pode assistir todo esse programa em vídeo no canal do YouTube da CBN, também no Spotify. Se preferir, tem a versão em podcast nos nossos canais todos, nos aplicativos de podcast, além do site e do aplicativo da CBN. E no rádio, a gente volta todo domingo, 9 horas da manhã. Até mais.
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0: sábado 30 de maio de 2026. O governo federal bloqueou 4 bilhões e 600 milhões de reais em emendas parlamentares e congelou 17 bilhões e meio em órgãos do Executivo. Detalhamento consta em decreto de programação orçamentária publicado nesta sexta-feira. A medida visa cumprir regras fiscais diante do aumento de despesas obrigatórias. Ministérios da Defesa, Cidades e Educação foram os mais atingidos pela contenção. As pastas da Saúde, Previdência, Trabalho e Segurança Pública ficaram livres de cortes neste mês. Socorristas retiraram o primeiro dos 5 homens presos em uma caverna no Laos, após 9 dias de confinamento. Sobrevivente recebeu os primeiros socorros e foi encaminhado a um hospital. Mergulhadores profissionais suspenderam os trabalhos após a primeira retirada, devido às condições físicas dos outros 4 homens. O trajeto de retorno dura 2 horas e apresenta passagens estreitas inundadas por água barrenta. A operação será retomada agora pela manhã para retirar os sobreviventes e buscar mais 2 desaparecidos. Paris Saint-Germain e Arsenal decidem hoje o título da Champions League. A partida ocorre em Budapeste, na Hungria, começa a 1 da tarde, no horário de Brasília. O clube francês busca o bicampeonato consecutivo do torneio continental. A equipe inglesa tenta conquistar o troféu pela primeira vez em sua história. No horário de Brasília, 3 horas e 37 minutos.
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0: Três horas e 39 minutos. Bom dia a você que nos faz companhia aqui no CBN Madrugada. Com Ricardo Garcia, porque hoje é sábado, vamos até às 6 da manhã, hein? Daqui a pouquinho às 4, previsão do tempo. 4:30 a gente faz aquele aperitivo do Jornal da CBN, os principais destaques do dia, tudo sobre a vitória sensacional de João Fonseca contra o Djokovic, hein? Que partida fez o João. Coisa maravilhosa, tá na 4ª rodada de Roland Garros e contando, hein? E contando, que agora ele abriu uma brecha ali que de repente pode seguir bem mais à frente. A gente, é claro, vai torcer demais pelo João Fonseca. 3 horas e 39 minutos, agora é hora do Dr. Luiz Fernando Correia.
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2: Vamos voltar a tratar aqui da questão do ebola?
3: Vamos revisar o que vem acontecendo para as pessoas. Tem muita informação rolando, né? Então, para as pessoas entenderem em que pé nós estamos. Essa é a 9ª vez que é declarado pela... Importante isso lembrar. É a 9ª vez que é declarado pela OMS uma emergência de saúde pública de importância internacional. Né? A última vez que aconteceu isso foi antes da declaração de pandemia da Covid. O vírus, no caso, é o vírus ebola, que causa surtos na República Democrática do Congo quase que todos os anos. Esse é o 17º surto, com a diferença de que a gente está lidando com uma cepa nova, quer dizer, não é nova, uma cepa diferente da habitual. A cepa que geralmente circula no República Democrática do Congo é a espécie Zaire, mas a atual é a chamada Bundibugyo, uma cepa que só tinha causado 3 pequenos surtos da história recente, depois de ter sido descoberto. Então, a situação é complicada, porque a gente não tem vacina, a gente não tem tratamento específico para essa cepa do ebola. apesar dela ter uma, até agora ter mostrado uma letalidade, ou seja, ela mata um pouco menos que o ebola tradicional, a letalidade dela é alta assim mesmo, é entre 25% e 50%, né? E a preocupação do mundo inteiro, e principalmente a preocupação do OMS, ontem o Dr. Tedros Adhanom, que é o diretor-geral do OMS, declarou que o problema é a situação que tem que ser resolvida, é lógico, para poder acessar e poder atacar esse surto, é o fato de que a região da República Democrática do Congo, onde está acontecendo o surto, é uma região em conflito armado. Então, se não se resolver esse conflito armado, essa situação dificilmente vai ser contida, como aconteceu no passado, né? O último grande surto foi em 2014, a gente teve mais de 100 mil casos com mais de 10 mil mortes. Mas naquela época houve um grande esforço mundial, muita força militar envolvida, e se conseguiu tratar a situação. Agora a gente não tem mais esse apoio, o mundo não tem mais essa organização toda, e a situação está completamente sem controle. Isso dito pelo Dr. Tedros Adhanom, que é o diretor-geral da OMS. Né? Vamos lembrar, esse surto foi notificado ao mundo no dia 5 de maio, né? E agora a gente, e muito rapidamente, os números eram relativamente pequenos, né? Com 8 casos e 80 mortes, 10 dias depois a conta já estava em 120 casos confirmados e mais de 1.000 suspeitos, e com pelo menos 264 mortes em 3 províncias diferentes. E que se sabe que provavelmente esse número é muito maior, porque essas regiões são remotas e não tem um esforço de testagem organizado. Gente, vamos lembrar, a República Democrática do Congo é um país enorme. Se você pegar no mapa da África, a República Democrática do Congo, e colocar em cima da Europa, o Congo é praticamente o tamanho da Europa Ocidental inteira. Então, se vê o tamanho da complicação, né? Essa emergência está se espalhando, o surto começa confinado em 3 áreas na região de Ituri, mas já alcançou outras 2 províncias, Kivu do Norte e Kivu do Sul, chegou à capital, Kinshasa, cruzou a fronteira para Uganda, onde existem 7 casos confirmados com uma morte. E é o seguinte, essas regiões têm aeroportos internacionais, são com circulação mundial de voos, voos para a Ásia, voos para a própria África, voos para a Europa. Então é uma situação que, se não for abordada completamente, no momento até pela própria OMS, o risco declarado é um risco muito alto, regional, no país, no Congo e nos países em volta, e um risco, por enquanto, baixo para o resto do mundo, porque o ebola é uma doença extremamente grave, uma doença que a transmissão não é por via aérea, a transmissão é por contato com secreções do paciente, e o paciente tem uma característica interessante, boa para esse, a única coisa boa dessa história, o paciente só transmite a doença depois de ter sintoma. Então você consegue evitar, eventualmente diminuir a chance desse espalhamento para fora através de embarque aéreo e tudo mais, se você criar barreiras importantes. A situação realmente interna lá é muito complicada. Os relatos que a gente vê das equipes que estão na região e estão sendo publicados na mídia internacional, principalmente, são de que a população não está orientada, não existe uma comunicação efetiva. Essa semana, pelo menos 3 centros de tratamento de pacientes de ebola foram queimados pela população, porque a população ainda entende que a doença veio dos estrangeiros. Uhum. Então, quando se monta um centro estrangeiro para tratar os pacientes, a população acha que eles estão espalhando a doença e atacam as equipes de saúde. Então, é uma situação bastante complicada, ainda está em evolução. Eu acho que vale a pena a gente fazer essa revisão hoje, Milton.
2: Muito obrigado, doutor Luiz Fernando, e um bom fim de semana.
0: Aí o Milton Jung conversando com o doutor Luiz Fernando Correia. Clauston Dutra traz para a gente uma reportagem importante, né? Importantíssimo isso aqui, é uma revisão da nossa história.
4: A conclusão da Comissão Especial sobre Mortos e Desaparecidos Políticos foi aprovada por 6 votos favoráveis e 1 abstenção durante sessão realizada na sede da Procuradoria Regional da República da Terceira Região, em São Paulo. A investigação reuniu elementos que apontam para um atentado político e para uma operação de ocultação dos fatos ocorrida depois da morte do ex-presidente Juscelino Kubitschek. O documento contesta a versão oficial de que JK morreu em um acidente automobilístico na Via Dutra, entre São Paulo e Rio de Janeiro. A professora e relatora do caso, Maria Cecília Adão, disse que a morte de JK foi seguida por uma série de ações para esconder o que realmente aconteceu.
5: Que o acidente não aconteceu conforme foi relatado. E se a gente considerar o contexto político do momento, se a gente considerar que houve perseguição política, ameaças, né, que essas ameaças foram relatadas, se a gente considerar que houve notícia da morte antes do período, que houve a concretização do acidente e a ocultação e a destruição de provas, né, a gente pode dizer que o assassinato foi gestado, que ele foi avisado, que ele foi noticiado, que ele foi concretizado e que, por fim, ele foi ocultado.
4: A comissão afirma que JK foi atraído para a viagem por meio de uma reunião marcada por emissários ligados ao governo do então presidente Ernesto Geisel. O encontro teria sido o motivo para Juscelino fazer a viagem de carro e não de avião. Os investigadores também citam o depoimento de um caminhoneiro que relatou ter visto o motorista Geraldo Ribeiro desacordado ao volante instantes após a colisão. O relato sustenta a hipótese de que ele possa ter sido incapacitado antes da batida. O relatório aponta ainda 37 fraudes e irregularidades na apuração do caso, entre elas a chegada de agentes do aparato repressivo ao local, poucos minutos depois do acidente, a falta de isolamento da área e a remoção dos veículos sem preservação da cena. A comissão sustenta que houve destruição e adulteração de provas. Os integrantes citam a desmontagem do carro de JK, divergências nos laudos oficiais e testemunhos que teriam sido ignorados durante as investigações. Outro elemento destacado é uma publicação divulgada 3 dias antes da morte do ex-presidente, que mencionava a possibilidade de ele morrer em um acidente na Via Dutra. Com a aprovação do parecer, a comissão pretende solicitar a retificação da certidão de óbito de Juscelino Kubitschek. De São Paulo, Clauson Dutra.
0: Três horas e 48 minutos agora.

0: Vamos abrir espaço aqui no CBN Madrugada para o Michel Alcoforado conversando com Fernando Andrade e Tatiana Vasconcelos.
1: Lá vem o Michel colocar a gente para pensar a partir de um livro do historiador... É, do Harari? Yuval Noah Harari?
2: É, ele mesmo, o homem que serve para tudo e para todos, né? É um onipresente, onisciente, onipotente.
1: Que ótimo. Pior, mais que ele, só o Byung, né?
2: É porque o Byung escreve mais, né? O Harari, como escreve livro grande, demora mais tempo.
1: Verdade.
2: O Byung foi mais inteligente, escreve livrinhos pequenininhos. Isso. E aí publica pra caramba e explica qualquer coisa, né?
1: E tá sempre sendo falado por isso, obviamente.
2: Sempre
1: né?
2: certo, né? Uma gente que é unanimidade, certo. Tá sempre certo.
1: É impressionante.
3: E aí, que livro
1: pra onde você leva a gente hoje, hein?
2: Então, vim trazer um livrinho que ele não fez tanto barulho como deveria. Que é o Nexus, do Harari. Esse livro foi publicado em 2024 pela Companhia das Letras. É um catatauzinho, tá? Tem umas 500 páginas. Mas o livro, nesse livro, o Harari, que é um historiador israelense, se preocupa em pensar como é que as redes de informações foram fundamentais para a gente inventar a sociedade. Para quem não conhece, como já disse, o Harari é esse historiador que estava tranquilão, dando aula na Universidade de Tel Aviv. Aí um dia ele vai lá e monta um curso para os seus alunos sobre a história da humanidade. Depois que ele fez esse curso, ele gostou tanto do curso que ele começou a escrever o livro. Escreveu um livro, que é o Homo Sapiens, que vendeu para chuchu, para tudo quanto é lugar do planeta, e se transformou nessa figura que atua hoje como futurista, consultor de grandes presidentes espalhados pelo planeta, sempre naquele Fórum Econômico Mundial lá de Davos, sentado com quem decide os rumos do mundo, e se transformou nessa iminência parda que nos ajuda a entender não só o que a gente está vivendo hoje, mas imaginar outros futuros. Esse livro do Harari eu gosto muito, assim como gosto muito do Homo Sapiens, porque ele consegue, com uma boa prosa, uma escrita fascinante, dar conta de entender uma pergunta que vem nos perturbando desde sempre, que é o que faz os humanos ficarem junto dos humanos. Porque você sabe, né? A gente tem um cansaço enorme dos outros. Se você pudesse... não sei vocês, né? Mas eu sou daqueles que quando o vizinho vem vindo atrás do elevador, eu corro, entro no elevador antes do outro, aperto o botão rápido para não ter de subir no elevador acompanhado. A gente faz de tudo para não conviver com os outros. E nesse movimento, que o Harari vai dizer, olha... É verdade, você faz de tudo para não conviver com os outros, mas há algo que mantém as sociedades de pé, que mantém a humanidade persistindo, apesar de todos os pesares e apesar de todos os cataclismos que nos acompanham nos últimos 500 anos. O que o Harari vai dizer é que essa resposta para que mantém a gente junto é um ciclo intenso de reciprocidade que estão balizados numa coisa fundamental. Não importa se a gente está falando da sociedade ocidental, se a gente está falando da sociedade oriental, se a gente está falando dos astecas, dos maias, dos americanos ou dos franceses. O que mantém todos nós juntos é um intenso fluxo de troca de informações. Então, não importa que tipo de cultura ou período histórico a gente está vivendo, as trocas informacionais que a humanidade vai inventando para si é o que mantém a gente colado nos outros. Por quê? Porque é a partir das trocas de informações que a gente tem uns com os outros que a gente sedimenta uma certa noção de realidade. Você pode falar, mas eu não estou entendendo mais nada. Como assim a realidade ela surge da informação e a realidade não está aí diante dos meus olhos? O Harari vai fazer uma diferenciação entre três tipos de realidade, tá? Ou três tipos de possibilidade que a gente tem de lidar com a vida, para falar aqui em outros termos. O primeiro são as questões objetivas. Então é a montanha, o pão de açúcar, o mar, a chuva que cai do teto, do céu, a nuvem, a areia da praia. Tudo isso são condições objetivas que estão para ali independente da gente. Uma outra dimensão importante que ele vai chamar a atenção é aquilo que a gente vai falar, vai denominar como realidade subjetiva, que é o que você sente dentro de você. Então, um dia você tá triste, outro você tá alegre, outro você tá com inveja da tua amiga, outro você tá, sei lá, chateado, sei lá, com quem. É aquilo que existe dentro de você. Todas essas duas dimensões, elas não inventam sociedade. Para a gente inventar sociedade, a gente precisa de uma terceira camada, que é a dimensão intersubjetiva, que é a vida que você inventa com os outros. E essa vida que a gente inventa com os outros, ela, em geral, tá baseada em troca de informações. Que vida é essa? Olha, imposto... imposto. Um dia você chegou ali, o governo chegou, a sociedade brasileira chegou e decidiu, olha, para a gente manter essa sociedade funcionando como a gente quer, a gente vai inventar aqui um documento que eu vou enviar para tua casa no começo do ano, que é o teu IPTU, e esse imposto vai sedimentar uma troca de informações entre o governante, a prefeitura e você. E por mais que seja só um papel que chega na tua casa, se você não pagar, dá ruim. A mesma coisa que a conta de luz, a mesma coisa que a conta d'água ou da internet. É só um papel que chega aí no teu e-mail, na tua casa, onde for, e esse acordo, essa informação, ela existe na cabeça da gente, mas se você não obedecer, dá ruim. E aí o Harari vai dizer que, ao longo da história, essas trocas de informações inventaram o mundo que a gente vivia. E ele vai fazer isso ao longo da história inteira. Então ele vai pensar no império do papel, quando os documentos e a burocracia tinham um papel importantíssimo na definição do que era a realidade. Ele vai pensar como é que os jornais e os meios de comunicação, todo dia que você acordava de manhã, lia a primeira capa do jornal, você entendia o que era o mundo daquele dia. Ele vai passar pelas redes sociais e vai chegar num assunto que interessa a gente a besta aqui, e a gente discute sempre, que é o impacto das tecnologias na nossa percepção do que é o real. O Harari vai dizer que governos totalitários, ou seja, ditaduras, são frágeis porque elas controlam a informação sozinhas. Mas a gente sabe onde é que está o controle e a gente sabe a intenção daquele que está moldando o controle dessa informação. Então, no governo Vargas, na ditadura do Getúlio Vargas, tinha o DIP, que era o departamento que estava preocupado em inventar uma certa realidade que era o Brasil. E todo mundo sabia qual era a intenção do governo quando estava fazendo isso. Em governos democráticos, essa narrativa, essas realidades, elas são disputadas, cada um tem a sua versão. E a cada 4 anos, a cada 2 anos, os governantes apresentam um projeto de país, um projeto de ficção, um projeto de fluxo de informação, e a gente vai acreditar naquilo e vai votar. Qual é o problema que a gente está vivendo agora? O problema é que os algoritmos, as plataformas digitais, as big techs, as grandes empresas, estão determinando que tipo de informação está chegando aí na tua tela do celular e como é que isso está influenciando a tua forma de pensar. E os resultados são claros e a gente vê todos os dias. A tal da polarização, a tua incapacidade de conviver com gente que pensa diferente de você, ou a incapacidade que a gente cada vez mais tem nutrindo de perceber, né, o mundo ou o Brasil de um meio, pelo, mais ou menos pelo mesmo prisma, vem por conta, ou vem muito por conta dessa capacidade que essas tractanas têm de criar realidades que não são compartilhadas com todo mundo. Então, o livro do Harari não aponta soluções para esse problema, mas chama a atenção para um dilema que é fundamental da gente discutir. Como as novas tecnologias estão dizimando ou estão esfacelando a nossa ideia de sociedade, a nossa ideia de nação e os fluxos informacionais que estão determinando quem é quem e o que tipo de vida é essa que a gente quer levar. Então, vamos pensar sobre isso, porque lendo coisas e falando coisas e sendo ouvido, dialogando, que a gente inventa a sociedade e se tem gente determinando o que a gente está lendo, o que a gente pode falar e que tipo de troca pode acontecer, a gente está abrindo mão desse poder.
3: Ele fala sobre a verdade, porque informação não significa necessariamente verdade. O que ele diz sobre
2: não,
3: isso?
2: Não, muito interessante isso. Sociedades com muita informação nem sempre são aquelas melhores de se viver, né? Excesso de informação que não seja curada, compartilhada, fruto de diálogo da sociedade, não leva a lugar nenhum. Um elemento interessante, aí eu dialogo com outro livrinho que qualquer dia eu trago aqui, que é de uma crítica da revista New Yorker, que é essa revista de gente inteligente lá em Nova York. ela é uma revista de gente que sabe ler, meu negócio impressionante. E ela tem esse livrinho que se chama A Morte da Verdade. Ela vai trazer, Fernando, nesse outro livro que dialoga muito com o Harari, de que as redes sociais fizeram com que a gente deixasse de ficar apegado aos fatos e se preocupasse mais com as versões. Porque é quase como se cada um tivesse um megafone e com a possibilidade de vender para o outro aquilo que acredita que é o real. Independente dessa história ter algum apego ou não com a realidade objetiva, com aquilo que a gente está sentindo ou com a nossa visão de sociedade. Toda vez que a gente começa a acreditar que a nossa verdade é a única verdade só, O que acontece é que a gente começa a perder a noção do que é o real, do que é a verdade ou do que é aquilo que nos liga. E aí o problema se instaura. Então, informação, quando ela não é curada, quando ela não é apurada, quando ela não é medida, né, ou produzida do jeito correto, acaba dando em várias verdades que não são verdades nenhuma. E acho que tem um movimento interessante mostrando essa transformação e a importância da gente olhar para isso. Não sei se vocês têm acompanhado, mas várias dessas inteligências artificiais agora vêm estabelecendo acordos com grandes veículos de comunicação, um movimento que é mais presente nos Estados Unidos do que aqui no Brasil, para tentar se valer dos arquivos do New York Times, dos arquivos do Wall Street Journal, dos arquivos desses jornais que foram fundamentais na invenção da verdade na nossa sociedade, para conseguir deixar essas inteligências artificiais mais próximas daquilo que a gente acredita que é o real. Então, jornalismo mais do que nunca tem importado por conta disso, né? A gente precisa ter um colchão comum que é construído via esses canais e a apuração e o trabalho desses profissionais para conseguir viver numa sociedade onde todo mundo saiba o que é o real.
1: Nó.
3: Boa.
1: A cabeça fez como agora? Michel Conforato está aqui para isso. Vai dar, você jura?
2: Vai. Você
1: promete?
2: Acreditando.
3: Vai dar certo para quem? Essa é uma pergunta para o próximo.
1: Mas é de desespero.
3: É assunto para uma próxima.
2: 500 páginas do Harari resumidas aqui num comentário. O Harari aprofunda essa conversa muito mais. Ele é um historiador. Apesar das 500 páginas, não queria desestimular ninguém a ler, não, tá, Tati, Fernando? Porque O Harari escreve bem pra caramba. Eu, logo que saiu o Sapiens, esse primeiro livro dele, que eu aconselho todo mundo a ler também, eu, como antropólogo, fiquei com uma preguiça danada de um historiador fazendo a linha evolutiva do que é a sociedade. Mas isso rapidamente se esfacelou, assim. Eu me lembro que eu estava no aeroporto, peguei o livro com má vontade, abri a primeira página, e quando eu li a primeira página, eu falei, esse cara é gênio.
1: Foi conquistado.
2: Fui lá no caixa, comprei e levei para casa. Então, vale a pena, 500 páginas do Harari, passa melhor do que... vídeo no TikTok e funciona bem, te deixa mais inteligente.
1: Eu queria dizer.
2: Serve pra tudo.
1: Faz a gente entender melhor o mundo, né? Pra isso também que serve a leitura, né?
2: Isso, exatamente.
0: Muito bem. Michel Conforato com Fernando Andrade e Tatiana Vasconcelos. Vem aí Edmilson Fernandes.
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0: sábado 30 de maio de 2026. A Receita Federal recebeu 44 milhões e 400 mil declarações do Imposto de Renda 2026 até o final do prazo na noite desta sexta-feira. O volume superou a projeção inicial de 44 milhões de documentos estabelecida pelo órgão. O sistema de recepção está temporariamente interrompido hoje e voltará a funcionar na segunda-feira. Os contribuintes que enviarem o documento a partir da retomada pagarão multa por atraso. O supervisor nacional do órgão, José Carlos Fonseca, previu que 2 milhões de pessoas cairão na malha fina. Uma varredura de rotina encontrou escutas eletrônicas no gabinete do governador em exercício do Rio de Janeiro, Ricardo Couto. A informação foi divulgada pela jornalista Miriam Leitão. De acordo com o governo estadual, o material recolhido no Palácio do Guanabara é antigo e estava desativado. O Gabinete de Segurança Institucional investiga a origem e os responsáveis pela instalação dos aparelhos. O desembargador Ricardo Couto assumiu o governo fluminense em março, após a renúncia de Cláudio Castro. A Polícia Civil de São Paulo pediu o indiciamento da influenciadora Deolane Bezerra, do traficante Marcola e mais 4 pessoas. Todos são suspeitos de envolvimento com a organização criminosa e lavagem de dinheiro para o PCC. A investigação aponta que Deolane utilizava uma transportadora de fachada para ocultar recursos da facção. A defesa de Marcola declarou que ele não conhece a influenciadora e nega as acusações. A defesa de Deolane afirma que ela é vítima de perseguição e nega os vínculos ilícitos. Hora de Brasília, 4 e 3.
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1: 4:05, bom dia a você que nos faz companhia aqui no CBN Madrugada com Ricardo Garcia na mesa de som. E agora vamos saber como estará o tempo em todo o Brasil com a Jade Ramos.
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2: Neste sábado, o destaque é para o sul do país, em que ocorrem pancadas de chuva desde cedo, no Paraná e em Santa Catarina. Enquanto no Rio Grande do Sul, a chuva ocorre de forma mais isolada ao longo do dia. Já no sudeste, o destaque é para o estado de São Paulo, em que a chuva começa a ganhar força à tarde, em áreas que fazem divisa com o sul de Minas Gerais. Na capital paulista, o dia segue frio e sem expectativa de muitas chuvas ao longo do dia. Enquanto no Rio de Janeiro e no Espírito Santo, o dia segue com muitas nuvens e chuvas mais fracas a moderadas no período da tarde. Já no centro-oeste, o sábado mantém o tempo firme na maior parte da região. Apenas em Mato Grosso do Sul pode registrar algumas pancadas de chuva mais isoladas, principalmente no sul e leste do estado. E no nordeste, a chuva continua concentrada no litoral entre a Bahia e Pernambuco. E também chove no Maranhão, Piauí e no Ceará. E no norte do país, o calor e a umidade elevada também favorece pancadas de chuva em Amazonas, Roraima, Amapá e no norte do Pará. Jade Ramos, da Clima Tempo, para a CBN.
1: 4:07, agora a gente vai conhecer um pouquinho mais da história da diva debochada. Fernando Andrade e Tatiana Vasconcelos nos explicam.
3: Bom, como a gente te contou no começo desse estúdio CBN, hoje a gente vai, a partir de agora, a gente vai falar aqui nesse espaço sobre a vida e a carreira de uma grande brasileira, Dercy Gonçalves, que está ganhando essa biografia escrita pela autora, pela escritora, jornalista Adriana Negreiros, que está conosco hoje aqui. Adriana, que prazer te receber. Seja bem-vinda.
4: Prazer todo meu, Tatiana e Fernando. Muito prazer estar aqui com vocês.
3: Obrigado. Dercy, a diva debochada. Quero começar pelo começo, te perguntar quem foi Dercy Gonçalves, para eventualmente alguém que esteja nos escutando agora e não saiba. E o que te atraiu nela a ponto de você querer escrever sobre a vida e a carreira dela?
4: Eu vou tomar emprestadas as palavras do Sápado Magalja, que foi um grande crítico teatral, que definiu a Dercy Gonçalves como a grande dama do teatro marginal brasileiro. Eu adoro essa definição, porque define muito bem a Dercy. A Dercy foi uma atriz que nasceu em 1907, que morreu em 2008, portanto teve uma vida longeva, conheceu o século XX inteiro, começou a atuar ali nos anos 20 ainda no Circo Mambembe e passou por diversos ambientes, passou pelo teatro de revista, pelo teatro, pelo rádio, pela televisão, pelo cinema e chegou a pegar o comecinho ali da internet explodindo como tal. Então é uma mulher que conheceu toda a indústria do entretenimento, muitas vezes como testemunha, mas quase sempre como protagonista. E foi exatamente isso que me atraiu nela, Tatiana. O fato de ela ter sido essa testemunha ocular ali de todas as transformações e de ter sido uma mulher também muito transgressora, uma mulher, né, usando aqui o clichê, muito à frente do seu tempo. Além de engraçadíssima, o que me garantiu anos de trabalho muito bom ao mergulhar na vida dela.
5: Bom, você faz um trabalho de pesquisa muito minucioso para escrever essa história de mais de 100 anos de vida de Dercy. E o livro, a gente nota o seguinte, que ele é cheio de notas, cheio de referências. Como é que foi sua pesquisa, Adriana? Que tipo de documentos consultou? Com quem conversou para falar dos detalhes da vida de Dercy?
4: Então, Fernando, eu faço muita questão de referenciar as notas para que se saiba que todas as informações que constam ali não são fruto da minha imaginação, porque a gente sabe que é muito difícil fazer uma pesquisa de um personagem que viveu tanto tempo e que começou a trabalhar ainda nos anos 20, e algumas histórias envolvendo a Dercy Gonçalves são tão fantásticas que um leitor mais desconfiado poderá até pensar, será que essa jornalista andou inventando essa coisa? Porque não é possível que isso de fato tenha acontecido. Por isso eu faço tanta questão de referenciar as informações, mas eu tive basicamente três fontes de pesquisa. Em primeiro lugar, a fonte prioritária foram os jornais, as revistas de época. A Dercy foi uma mulher que viveu sob os holofotes desde o começo da carreira, portanto, ela teve a vida muito escrutinada pela imprensa. Há muita documentação sobre a Dercy Gonçalves, o que também é muito revelador da forma como o Brasil vê mulheres como a Dercy Gonçalves. Então, essa foi a minha fonte mais importante de informações. Além disso, eu consumi uma vasta bibliografia, não apenas sobre a Dercy, também como sobre os ambientes pelos quais ela circulou, teatros de revista, sobretudo. E em relação a isso, há um livro que foi fundamental para mim, que é uma biografia que foi lançada em 1994 pela Maria Adelaide Amaral, que é um relato em primeira pessoa da Dercy para Maria Adelaide. Ali me serviu como um guia. E além disso, eu também entrevistei pessoas que tiveram a sorte de conviver com a Dercy, como Daniel Filho, como Boni, como a própria Maria Adelaide. Houve um personagem que foi muito importante para a execução desse livro, que é o Homero Cossack, que era um dentista, que depois acabou virando ator, que foi namorado da Dercy, foi um dos melhores amigos dela. Então foram essas as três principais bases ali de pesquisa que eu tive a meu dispor.
3: Me chamou a atenção, Adriana, que tem algumas versões diferentes sobre a mesma história. E muitas dessas versões diferentes foram contadas pela própria Dercy em situações diferentes. Como é que foi o seu trabalho de checar esses fatos? Porque se ela disse uma coisa num tempo e outra coisa no outro, qual foi o caminho que você pegou para tentar checar essas informações?
4: Então, Tatiana, nesses momentos eu quase enlouqueci, porque às vezes eu tinha ali uma versão para o começo da vida da Dercy e pensei, pronto, estou tranquila. E aí quando eu ia ler uma entrevista dela, logo na mesma época, ela contava uma história com detalhes diferentes e às vezes com detalhes que eram muito importantes, como localização, ano. Então, o que eu tive que fazer foi aquele trabalho de repórter desconfiado. Por exemplo, ela contava que em 1924 ela havia sido agraciada com uma cantoria de uma música pelo Eugênio Pascoal, que viria a ser o parceiro dela de atuação. E aí eu fui checar, a música só seria gravada em 1927, também se bom aqui, a Dercy fez uso de uma certa licença poética. Eu procurei, na medida do possível, chegar à versão verdadeira. Claro que isso nem sempre é possível, ainda mais com uma história que aconteceu 100 anos atrás, e nessas ocasiões o que eu faço é reconhecer para o leitor a minha incapacidade de chegar à versão correta. Então, eu digo, olha, há duas versões aqui, e até onde eu consegui alcançar, não dá para cravar qual é a correta, mas isso, sabe, Tatiana, muitas vezes eu pensava assim, nossa, a Dercy é meio mentirosa, assim, meio mitômana, mas não era exatamente isso, porque nessa época era muito comum que os artistas também criassem uma certa versão romance, ainda hoje é assim,
3: sim, né?
4: Mas na época mais ainda, de criar uma certa versão romanceada sobre a sua origem, como começou a trabalhar, para dar também ali um pouco mais de emoção e de picardia para o começo da sua carreira, e a Dercy também entrou nessa muitas vezes.
5: Eu fiquei te imaginando você, assim, no seu escritório, escrevendo sobre ela, e eu me lembrei de uma história muito legal. Quando a gente conversou com o Rui Castro aqui, ele contou que quando vai fazer uma biografia, ele respira a época do biografado. Então, quando ele foi escrever, por exemplo, sobre a Carmen Miranda, ele só ouvia música da época, só via filme da época, tudo era da época, ele ficava assim, sabe,
3: monotemático.
5: Total. Como é que foi para você... Teve essa referência? Quanto tempo também você ficou nesse projeto?
4: Olha, Fernando, esse é o meu sonho de consumo, assim, ter uma vida como essa do Rui Castro, que escolheu um personagem e mergulhar.
3: Esquece o resto da vida e só mergulha nessa história.
5: Nada mal, eu concordo.
4: Como naquela música do Chico que ele fala sobre isso, né? Que esquece do mundo lá fora. Mas eu queria muito poder fazer isso, mas infelizmente eu trabalho na redação de um portal de notícias do UOL. Então, eu não posso me dar esse luxo. Eu mergulho nesse universo nos momentos de folga, nas noites e nos feriados e finais de semana em que não estou de plantão. Então, nessas ocasiões, eu acabo mergulhando mesmo no universo. Mas eu diria que esse é um luxo para poucos. Mas ainda assim, eu procuro ler muito material da época. Então, por exemplo, a literatura que eu consumo ali por prazer, ela acaba sendo muito relacionada à época do biografado. E também uma certa maneira de gerenciar ali o tempo, né?
3: A gente segue sonhando com o teto todo nosso, né, Adriana?
4: Ah, nossa, demais.
3: Vamos lá, vamos falar um pouco da vida e da carreira da Dercy, então. que nasceu Dolores, em Santa Maria Madalena, no Rio de Janeiro. Conta um pouco para o nosso ouvinte como é que foram a infância e a juventude dela, Adriana, até que ela deixa a cidade natal.
4: A Dessi nasceu em 1907, numa pequena cidade chamada Santa Maria Madalena, que fica na Serra Fluminense. Ela era filha de um costureiro que dizia que era alfaiate para atribuir um pouco mais de nobreza à atividade, mas no fundo era um costureiro, e de uma lavadeira de roupa. A Dessi teve 8 irmãos, e eu começo o livro contando que ela está no velório de um desses irmãos que tinha acabado de falecer. E naquela ocasião ela contava 4 irmãos vivos e 4 irmãos mortos. Era uma família de condições materiais muito precárias, e em dado momento a mãe da Dessi, quando ela ainda era muito pequenininha, resolveu tentar a vida no Rio de Janeiro, também porque enfrentava uma série de violências por parte do marido, o pai de Dessi. Então Dessi passou a ser criado por um pai que era violento, que a Dessi depois descreveria até como um sujeito de personalidade sádica, porque parecia sentir um certo prazer em bater nas crianças. Foi criada ali meus irmãos, um pouco de qualquer jeito, um pouco sendo criada pelas irmãs mais velhas e pelos parentes. E vem de uma situação muito precária e teve uma alfabetização também muito reduzida. Ela só pôde estudar até o 3º ano primário. E sempre sonhando com essa vida fora de Santa Maria Madalena, fora das garras do pai violento. E ela contava naquilo que até um certo clichê para quem mora entre as montanhas, que é o fato de que ela sonhava em saber o que havia por trás das montanhas de Santa Maria Madalena. Então, em determinado momento, ela resolve sair da cidade para tentar a vida como artista, mambembe, mas o sonho dela não era ser comediante ou ser uma grande atriz. Ela até tinha uma certa referência das atrizes do cinema mudo, mas o que ela queria mesmo era ser cantora. E saiu de Santa Maria Madalena com essa intenção e começou a vida efetivamente como cantora, mas ela teve um problema, que foi uma tuberculose, logo no começo da carreira, quando ela já estava começando a se estabelecer no Rio de Janeiro, ali na Praça Tiradentes, e essa tuberculose afetou as cordas vocais da Dessi, que era inclusive muito boa cantora, e muito recebia boas críticas da imprensa pela atuação dela como cantora, mas isso afetou, e quando ela voltou a tentar trabalhar dessa maneira, percebeu que já não era mais a mesma cantora, e teve então que encontrar na comédia um caminho para continuar ainda no teatro. E como ela era engraçadíssima, como ela era muito rápida, tinha muito espírito, essa foi uma opção que acabou dando muito certo para ela.
5: Como é que ela chega no teatro? Ela fala que sempre foi o grande amor dela. E como fazer teatro com primor, como ela fazia, sem decorar texto? Ela não gostava disso.
4: Nossa, isso é uma loucura, Fernanda, e não é que ela não gostasse apenas, ela não tinha as condições técnicas para tal, porque Entendi. Ela era uma mulher pouquíssimo escolarizada, ela tinha habilidades muito reduzidas de leitura. Então, por mais que alguém entregasse o texto a ela e pedisse que ela decorasse, ela não conseguia ler. Ela dizia, eu vou ler e durmo, mas na verdade era uma forma de dizer que não conseguia captar o que estava escrito ali. Então, o que era comum que ocorresse? Que alguém próximo a ela lesse o texto do espetáculo que ela iria interpretar, e ela captava o sentido geral daquilo ali, e no palco era com ela, e ali os diálogos eram com ela, e ali ela improvisava, o que para ela e para o público era maravilhoso, porque ela era muito rápida, muito engraçada, mas para quem contracenava com ela, vocês vão imaginar, era uma loucura.
3: Imagina quem contracena, precisa de uma deixa, né? Nossa Senhora.
4: Ela dizia que não acreditava em deixa. Esse negócio de deixa é para quem não consegue pensar rápido. Ela defendia que você tinha que pensar rápido.
3: Muito bom. Bom, mas então, como é que ela chega ao teatro? Ela foge de Madalena com um grupo de teatro, né?
4: Essa é uma das histórias que são obscuras. Ela diz que foge com um grupo de teatro, mas eu não consegui checar se esse grupo de teatro de fato passou por Santa Maria Madalena. Ela fala que foi a companhia de Maria Castro, uma atriz que frequentava ali a região, mas não há nenhuma informação que confirme essa versão dela. O que se sabe é que ela saiu de Santa Maria Madalena ali no começo dos anos 20, quando tinha por volta de 17 anos, e começou a atuar nos circos do interior. E atuava muito como cantora e fazia alguns números, mas era basicamente cantando. E foi assim, pela música, que ela chegou à Praça Tiradentes, no Rio de Janeiro. Antes de chegar ao Rio de Janeiro, passou também por Santos, passou por algumas cidades do interior paulista, e era aquela coisa do artista mambembe que vai ali saltando de cidade em cidade, até chegar ao Rio de Janeiro, na Praça Giradentes, que era um espaço com vários teatros populares, e até se consegue, então, uma vaga desses teatros para cantar, para fazer os espetáculos como cantora regional, que era como se chamava. E ela tinha realmente assim, muita habilidade para isso, ela cantava com muita doçura. A gente não consegue imaginar desse tão escrachada, mas ela era muito elogiada pela maneira doce com que ela conduzia ali a sua cantoria.
5: Como é que esse escracho... Eu adorei quando você falou sobre o crítico que tinha dado a referência, tinha feito a referência a ela sobre o teatro marginal. É bem exatamente isso. Então, como é que o escracho, a irreverência, a boca suja começam a imprimir uma marca em Dercy?
3: E que custos isso teve para ela, né?
5: Boa.
4: A primeira ocasião que ela percebeu que era engraçada e que o escracho fazia bem a ela foi quando ela conseguiu um trabalho, após ter as cordas vocais comprometidas, ela conseguiu um trabalho como atriz cômica, que é como se chamava na época, mas que era para fazer uma ponta. Então era um espetáculo do Jararaca e Ratinho, que era uma dupla muito famosa ali na ocasião, e ela tinha que, em determinado momento, atender um telefonema no palco, e o telefonema era a deixa para que ela introduzisse o Jararaca e o Ratinho, né, no palco. Mas ela pensou, puxa vida, eu vou só atender um telefone e vou ser escada para esses dois caras, eu sou tão talentosa, e pegou o telefone e, em vez de fazer o que era combinado, começou a zombar, começou a criar um diálogo com uma pessoa fictícia. E essa era a época em que a telefonista estava chegando no Rio de

0: A vida da DC como atriz cômica começa aí. Agora, o palavrão, ele entra oficialmente na vida da DC em 1951. Tem até o ano exato disso. Porque nesse ano, um grupo de teatro amador da Universidade de Coimbra, que eram os estudantes de direito e medicina, que tinha esse grupo de teatro amador, foram ao Rio de Janeiro para fazer uma apresentação, mas eles eram muito amadores, mas chegaram no Rio de Janeiro com áreas de grandes estrelas do teatro internacional. E foram recebidos pelo presidente Getúlio Vargas, e houve toda uma pompa para recebê-los no teatro, com a presença do Getúlio, e a Dercy foi uma das convidadas para esse espetáculo. Em dado momento da peça, era uma interpretação de uma peça do Gil Vicente, um autor português, os portugueses diziam assim: opa, estou todo cagado, né? Eu estou aqui emulando o sotaque português na medida das minhas possibilidades. E as pessoas tiveram um ataque de riso, e a Desi pensou: opa, tá para mim. Se eles riram com essa bobagem de estou todo cagado, gente, eu não sei se eu posso falar palavrão aqui no ar,
1: Olha, você pode
0: mas.
1: o que você quiser, Adriana, fica à vontade.
0: Mas aí a frase da Desi foi: se eles riram com estou todo cagado, como será que eles não vão reagir quando eu falar: ah, isso é do cu da sua mãe? Uma coisa que nem é tão engraçada assim, como que eu estou falando, mas na boca da Desi fica engraçado. Ele não achou que era uma boa ideia e resolveu incorporar isso aos seus espetáculos a partir daí. Agora é curioso, né, Tatiana, porque você falou sobre as dificuldades. A peça dos portugueses foi, assim, super aplaudida pela crítica, que eles eram irreverentes, eles eram, no máximo, ousados. E já quando a Desi resolveu incorporar os palavrões, aí ela era uma mulher pornográfica, imoral, que atentava contra os bons costumes. Ela enfrentou uma série de dificuldades que os homens que faziam aquilo que ela começou a fazer não tinham o mesmo problema.
2: Nós separamos aqui, foi difícil. Nosso maestro ficou aqui durante 1 hora tentando separar trechos possíveis de serem vinculados a esse horário, mas vamos matar uma saudade aqui, vamos lá.
1: Vai.
3: Me deram esse quadro aqui, eu não sei, não
4: Esse é
3: sei
4: meu
3: por
4: pai. Não, esse não é meu pai.
3: Quem é?
4: Eu sei lá quem é essa p***, eu não sei quem é.
5: Não tô querendo puxar o saco, não. Você está bonita, você está jovem, você tem um astral maravilhoso.
4: Eu acho que ele quer me c***.
6: Uma pergunta. Você falando nesses termos desse bebê, você não tem medo de ser processado por ele?
4: Ai, nem que eu tô tentando, puta.
7: Comendo feijoada meia-noite?
8: Eu como qualquer hora, o estômago não tem olho para saber que hora que estão comendo.
4: Tô brava. Sou uma mulher que eu falo na cara o que eu quero.
8: Vai me dar flor?
9: Olha aqui,
8: eu tenho ódio de flor.
10: Parabéns, porque foi o primeiro dia que você fez a comida sozinho e que ficou divina, realmente.
4: Ah, deixa eu acabar de comer, cara. Comer e dormir são as duas coisas primordiais. E cagar também, cagar não. A cagar é ótimo.
11: Eu engraçado que estão pedindo para me doar meu corpo. Olha, eu não tenho. Eu já tirei um ovário, eu tirei apêndice, eu tirei o estômago, eu tirei a vesícula, agora só falta xereca.
12: Filosofia de minha vida. E quem quiser, acompanha. Quem não quiser,
1: simples assim.
2: Ai, que demais.
1: Adorei, adorei. Adriana não poupou ninguém na hora de nomear os capítulos desse livro. Na abertura do Estúdio CBN, Fernando me fez ler aqui
2: que
1: alguns,
2: deu, né?
1: Adriana. É, eu fui até onde eu
2: Adorei.
1: pude também, essa hora e tal.
2: Você caprichou,
1: mas você
2: hein?
1: caprichou, Adriana.
0: Olha, mas eu quis fazer essa brincadeira, porque o livro, ele, embora seja também muito engraçado em alguns trechos, ele também tem muita tragédia. A vida da Desi foi
1: Sim.
0: muito difícil. Então, os capítulos com esses títulos, com mais picardia, a ideia era promover um certo equilíbrio ali entre os palavrões da Desi e a vida dela, que realmente não foi fácil.
1: Eu fico imaginando, sei lá. Uma mulher gargalhar é visto hoje, 2026, como algo, nossa, sei lá, fora do padrão. Você imagina a Dercy Gonçalves em 1950 falando esse monte de palavrão, esse monte de absurdo. Transgressor é pouco, né, Adriana?
0: Pois é, e sabe o que é mais engraçado, Tatiana? É porque ela era muito transgressora, ela tinha um comportamento que era que a gente poderia definir como empoderada, embora essa palavra seja dos tempos atuais, mas ela tinha uma birra tremenda com as feministas. Ela falava: feministas são umas babacas, o feminismo é falta do que fazer. Ela tinha um comportamento que era completamente feminista. Ela fez. Nunca foi uma mulher que sacralizasse a maternidade. Ela achava que as mulheres tinham que ser mãe apenas se quisessem. Ela não queria, por exemplo. Ela falava: eu não quero ser mãe, eu quero ser artista. Era uma mulher que dizia uma

0: frase que poderia ser uma, apropriada pelo feminismo contemporâneo, que é: cada um manda na sua xereca.
1: Maravilhoso.
2: É título de um capítulo no livro. Ainda bem que você falou. Ah,
1: esse eu podia ter lido no ar.
2: Eu falei, é o três. Aí.
1: Droga.
0: Mas sabe que ela... Mas ela era tão contraditória, porque ao mesmo tempo que ela falava essa frase ótima, ela dizia que as mulheres preferencialmente deveriam se casar virgens. E ela fez muita questão que a filha dela, Decimar, se casasse virgem. Ao que consta, né, jamais saberemos, mas ao que consta, Decimar seguiu essa recomendação da mãe, e ela era muito conservadora em relação à intimidade. Então é uma personagem muito contraditória, e que nos ensina, inclusive nesses tempos em que vivemos, em que temos dificuldade de lidar com as contradições, nos ensina que nós, seres humanos, somos assim mesmo. Isso. Somos, nem sempre agimos como falamos.
1: Complexos, né?
2: Ela pediu para ser enterrada de pé? Que história é essa?
0: Ela pediu.
2: Por quê?
0: Ela dizia que mulher como ela não podia descansar nem depois de morta, não podia se deitar nem depois de morta, e que fazia questão de ser enterrada em pé, e mais uma das ousadias e excentricidades da DC. E ela, de fato, foi enterrada em pé. É, mas o curioso é que ela, depois que foi enterrada de um jeito ali um pouco complicado, então as cordas ficaram do lado de fora. Ali no túmulo não ficou muito bonito, ficou muito feio. E uma amiga da DC começou a ficar incomodada com a aparência ali do túmulo e pediu para que abrissem, tirassem a tampa e colocassem as cordas dentro. Mas quando fez isso, viu o caixão em pé, ela pensou, essa é uma professora chamada Ana Paula Feijó, de Santa Maria Madalena. Ela pensou, puxa vida, a Desi está em pé nesse caixão, não deve estar conseguindo descansar. E ficou imaginando a situação que era do corpo ali. E aí pediu para uns rapazes que estavam ali para deitarem o caixão. E eles deitaram, e finalmente cobriram novamente, mas o que ela fez ali na prática é um crime, que é violação de túmulo. E ela guardou segredos disso durante muito tempo. Mas ela dizia, ela que falava com a Desi, falava: Desi, olha, eu sei que você pediu para ser deitada em pé, mas você precisava descansar, então se você estiver com bronca, reclama aqui comigo, não reclama com os meninos que deitaram você.
1: Vem puxar o meu pé.
0: Eu venho puxar o meu pé. Mas é curioso, a minha editora, a Daniela Duarte, da Objetiva, quando ela leu, ela falou assim: olha que interessante, tinha que ser uma mulher para perceber que uma outra mulher precisava descansar do jeito certo. Eu achei isso bonito até.
1: Muito bom, muito bom. Adriana, é muito bom te ler, né? Como é bom ler um livro bem escrito.
3: Muito bem, aí a Tatiana Vasconcelos, Fernando Andrade, conversando com a escritora Adriana Negreiros, autora de Dercy, a Diva Debochada. Já já, os principais destaques do dia, hein? Porque agora vem aí o Edmilson Fernandes.
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0: sábado 30 de maio de 2026. O ministro Luiz Fux, do Supremo Tribunal Federal, rejeitou o pedido do presidente da Alerj, Douglas Ruas, para assumir o governo do Rio de Janeiro. O magistrado manteve o desembargador Ricardo Couto no comando do Executivo Fluminense. Fux fundamentou a decisão liminar em uma determinação anterior do plenário da corte. O julgamento sobre o modelo de escolha para o novo governador Tampão está suspenso após um pedido de vista do ministro Flávio Dino. A Comissão sobre Mortos e Desaparecidos Políticos aprovou um relatório que conclui que o ex-presidente Juscelino Kubitschek foi assassinado pela ditadura militar. O documento da historiadora Maria Cecília Adão foi aprovado nesta sexta-feira por 6 votos a favor e 1 abstenção. A certidão de óbito de JK será modificada para constar morte causada pelo Estado brasileiro. A investigação identificou 37 indícios de fraude na apuração oficial da época sobre o desastre automobilístico de 1976. O governo americano afirmou que o PCC e o Comando Vermelho atuam em 12 estados dos Estados Unidos. Porta-voz do Departamento de Estado declarou que os grupos realizam tráfico de drogas, de pessoas e movimentações financeiras ilícitas em solo americano. A designação como organizações terroristas bloqueia bens das facções e proíbe transações financeiras com os grupos. Horário de Brasília, 4h32.
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1: 4:33. O presidente Lula deve ligar para Donald Trump nos próximos dias para tentar reverter a classificação do PCC e do Comando Vermelho como organizações terroristas. A informação foi revelada pelo ministro da Fazenda ao jornal O Globo. Dario Durigan alertou que a decisão do Departamento de Estado americano ameaça a economia brasileira. O ministro afirmou que a medida unilateral pode gerar sanções e afetar o sistema bancário, fintechs e até a infraestrutura do PIX. O governo federal estuda conceder apoio financeiro a empresas prejudicadas pela decisão americana sobre as facções criminosas. O Ministério da Fazenda pretende repetir o modelo adotado no ano passado durante o tarifaço da gestão Trump, priorizando o diálogo diplomático para evitar contaminação no risco país. Mais cedo, o ministro disse que já conversou com os presidentes dos principais bancos brasileiros sobre a decisão do governo americano. Durigan afirmou que a classificação dos Estados Unidos é uma interferência externa e a economia brasileira pode ser afetada com aumento da percepção de risco, diminuição de investimentos e até sanções a bancos.
2: O nosso sistema financeiro, que viu com preocupação essa medida, essa interferência unilateral, com as suas regras de compliance. Então, as nossas instituições financeiras vão rever, vão fortalecer as suas regras de compliance para não dar aso, para não dar margem para algum questionamento. Então, no que depender do Brasil, nós vamos fortalecer a colaboração internacional, rechaçando e dizendo que é deplorável esse tipo de medida que, inclusive, atrapalha a economia e as empresas no Brasil. O PIX é o maior símbolo da soberania financeira do Brasil. E a gente sabe que tem outros interesses, interesses privados, interesses corporativos, que se incomodam com o PIX. Porque o PIX, ele é grátis, o PIX ele é sem burocracia, as pessoas entenderam, usam muito o PIX. E tem corporações que gostariam de voltar a ser intermediários, a poder cobrar uma taxa da população brasileira. O PIX, por exemplo, se for acusado de ser um instrumento do crime organizado, pode estar sob ameaça. E o que nós vamos fazer é garantir que o PIX siga funcionando no Brasil, disponível a toda a população, porque, mais uma vez, o PIX é o nosso símbolo de soberania financeira.
1: Na ligação para Trump, a intenção de Lula é reforçar o compromisso com o combate ao crime organizado e tentar reverter os efeitos da medida assinada pelo secretário de Estado Marco Rubio. O governo Trump alega que o Comando Vermelho e o PCC já atuam em 12 estados americanos. Nesta sexta-feira, a ministra-chefe da Casa Civil, Miriam Belchior, convocou uma reunião de emergência para avaliar o impacto do novo status das facções. Participaram do encontro os ministros Mauro Vieira, das Relações Exteriores, e Dario Durigan, da Fazenda. O Palácio do Planalto afirmou em nota que o Brasil é uma nação soberana e mantém o combate permanente contra as facções criminosas. O texto destaca que o crime organizado atua para obter lucro e não pode ser confundido com o terrorismo internacional. O texto afirma que a decisão de Washington foi motivada por manipulação política e classifica como deplorável a viagem de Flávio Bolsonaro aos Estados Unidos para defender uma intervenção estrangeira. O comunicado reforça que a soberania nacional é inegociável e rejeita qualquer interferência externa nos assuntos internos do país. Durante discurso em Sergipe, o presidente Lula criticou a decisão do governo americano e classificou Flávio Bolsonaro como traidor da pátria.
3: Não aceitamos ser tratado como um moleque. Nós não aceitamos ser tratado como se fosse uma republiqueta. Eu tive 3 horas com o presidente Trump. 3 horas com ele. Entreguei 4 documentos para ele. Um deles era o combate ao crime organizado. O seu Marco Rubio não estava lá. Possivelmente porque ele estivesse preparado para ajudar um filho de um bolsonarista que é candidata à eleição aqui nesse país, que não tem vergonha na cara de trair a nossa pátria, de nos Estados Unidos pedir intervenção americana no Brasil. E eu tenho preocupação, porque nós temos muitos minerais críticos, muitas terras raras, nós temos muito minério, nós ainda temos muito ouro, nós ainda temos muito ouro, ainda temos muito diamante, temos a maior floresta tropical do mundo, 12% de água doce, e ainda, a gente, daqui a pouco eles dizem, a Amazônia é nossa. Não. Então, não brinquem. Não brinquem com a soberania desse país, não brinquem com a nossa democracia, não duvidem das coisas que nós fazemos aqui nesse país. Se quiserem combater o crime organizado, não precisa pedir ajuda para ninguém. Aprove a PEC da segurança pública que está no Senado.
1: Durante evento político em Curitiba, o senador Flávio Bolsonaro rebateu as críticas do presidente Lula.
4: Integrantes do CV e PCC estavam sendo classificados como terroristas e, pior do que isso, se referindo a eles como nossos criminosos. Nossos não, Lula, são seus criminosos.
5: E a milícia
4: do Rio de Janeiro? Os seus criminosos é que você está preocupado. Vamos defender a soberania dos 50 milhões de brasileiros que vivem em áreas que são dominadas por esses narcoterroristas de CV e PCC. É para isso que é sério, vai trabalhar, para devolver soberania para essas pessoas.
1: Empresas brasileiras com negócios nos Estados Unidos e presidentes de grandes bancos aceleram auditorias internas e análises jurídicas. O setor privado tenta se blindar de eventuais bloqueios de contas ou restrições de investimentos estrangeiros provocadas pela nova classificação de risco. Ontem, o Ibovespa fechou em queda, puxado pelo temor de sanções americanas. O dólar comercial registrou alta. Encerrou o dia cotado a R$ 5,04. Bancos e grandes exportadores brasileiros começaram a receber pareceres jurídicos alertando para o aumento de custos regulatórios após a decisão de Washington. Relatórios de escritórios do Brasil e dos Estados Unidos apontam riscos iminentes para os setores de infraestrutura, energia, mineração e agronegócio. Diante da possibilidade de investigações americanas sobre vínculos indiretos com facções criminosas, investidores internacionais optam por reduzir a exposição a ativos brasileiros. O especialista em investimentos Felipe Santana destacou que a cautela dos investidores ocorre em meio a dúvidas sobre os efeitos da medida para empresas brasileiras.
6: Há um cenário de indefinição. Então, por não saber o que vai acontecer daqui para frente, o investidor prefere vender. Então, o mercado chegou a cair aí mais de 1%, 1,5%, 1,20 e poucos, e o câmbio está aceleradíssimo. Embora em percentual a gente não tenha ali uma grande queda da Bolsa Brasileira, a gente tem que entender que a Bolsa Brasileira está caindo há 7 semanas. Não há tanto espaço assim também para a gente bater com 3, 4, 5% hoje, justamente por esse acumulado. O que a gente tem percebido é que o investidor prefere ficar de fora nesse momento. O mercado tem dificuldade para subir, facilidade para cair.
1: 4h41. O presidente Lula confirmou a intenção de reapresentar o nome do advogado-geral da União para uma vaga no Supremo Tribunal Federal. A indicação de Jorge Messias já foi rejeitada pelo Senado na primeira decisão do tipo em mais de 130 anos. Durante discurso em Sergipe, o presidente Lula afirmou que a derrota de Messias no Senado ocorreu por motivações puramente políticas.
3: Eu perdi a indicação do meu ministro na Suprema Corte. E eu fiquei triste, porque ele não foi derrotado por incompetência jurídica, porque é um dos melhores advogados desse país. Ele não foi derrotado porque ele tem alguma ficha suja na vida dele. É um dos homens mais íntegros desse país. Ele foi derrotado por uma questão simplesmente política. E o que, que vai acontecer, senadores? Eu vou mandar o Messias outra vez.
1: Um dos principais articuladores da derrota de Messias foi o presidente do Senado, Davi Alcolumbre, que preferia a indicação do senador Rodrigo Pacheco. Lula preferia que o ex-presidente do Senado concorresse ao governo de Minas Gerais. Ontem, depois de meses de hesitação, Rodrigo Pacheco disse que desistiu da política e não vai concorrer a uma vaga no STF.
7: Não tenho nenhuma expectativa ou perspectiva de ingresso em Tribunal Superior, inclusive o Supremo Tribunal Federal. Se isso foi cogitado em algum momento, isso foi bem resolvido, é uma página virada e não tenho nenhuma expectativa nesse sentido.
1: 4h43.

Cinco jogos abrem hoje a 18ª rodada do Campeonato Brasileiro, a última antes do intervalo para a Copa do Mundo. Às 16h, o Flamengo enfrenta o Curitiba e o Atlético Paranaense joga contra o Mirassol. Às 17h30 tem Grêmio e Corinthians e Bahia contra o Botafogo. Às 20h, o Santos pega o Vitória. E amanhã, outros cinco jogos fecham a rodada. Na Champions League, olha só, em Paris Saint-Germain e o Arsenal decidem hoje o título da competição. A partida começa a 13h no horário de Brasília, em Budapeste, na Hungria. O clube francês busca o bicampeonato consecutivo do torneio continental. A equipe inglesa tenta conquistar o troféu pela primeira vez na história.

0: O técnico Carlo Ancelotti comanda hoje o último treino da seleção brasileira na Granja Comari, em Teresópolis, antes da Copa do Mundo. À tarde, a delegação viaja para o Rio de Janeiro, onde enfrenta o Panamá amanhã, às 18h30, no Maracanã. O jogo marca a despedida da torcida brasileira antes do embarque para os Estados Unidos, na segunda-feira à noite. O atacante Neymar está machucado, vai desfalcar o Brasil nos dois amistosos antes da Copa. Por causa da lesão na panturrilha, o jogador do Santos ainda é dúvida para a estreia do Brasil na Copa contra o Marrocos, marcada para 13 de junho.
1: Brasil!
2: Romão Chadeau, 4-6, 4-6, 6-3, 7-5, 7-5.

0: João Fonseca.
1: É, depois de ganhar do maior vencedor da história do tênis, João Fonseca volta à quadra amanhã pelas oitavas de final do torneio de Roland Garros. O brasileiro vai encarar o norueguês Casper Ruud, 16º colocado no ranking mundial. Ontem, o carioca de 19 anos fez história ao vencer o sérvio Novak Djokovic por 3-2. Num jogo que teve quase 5 horas de duração, Fonseca conseguiu a virada depois de sair perdendo por 2-0. Foi a primeira vez do tenista brasileiro contra a lenda Djokovic, atual número 4 do mundo e recordista de títulos em Grand Slams. O sérvio de 39 anos já ganhou 24 troféus dos 4 principais torneios do tênis do mundo. Na entrevista, o Djokovic disse que João deve estar orgulhoso de si mesmo e que tem um nível de tênis incrível. Com apenas 19 anos, João se tornou o tenista mais jovem da história a derrotar Djokovic em um Grand Slam, superando as marcas de tenistas como Rafael Nadal e Carlos Alcaraz.
2: Foi simplesmente uma honra, no começo bem nervoso, ontem foi difícil até de dormir, muitos pensamentos, e agradecimento mesmo. Acho que, obviamente, veio muito trabalho, mas agradecer pela oportunidade, e acho que realmente um sonho realizado estar jogando com ele, ainda mais numa maior quadra que eu já joguei, numa quadra tão importante pro tênis, pro Brasil. Então, assim, desfrutei, falei que ia desfrutar e desfrutei o máximo da dentro de quadra. Meu sonho sempre foi jogar com o Djokovic, possivelmente ganhar, obviamente tenho um sonho em ser campeão de Grand Slam, número 1 do mundo, mas enfim, uma coisa de cada vez. A primeira coisa que eu fiz quando terminei o jogo foi: tá, eu jogo domingo, né? Já falei ali com meus treinadores e tal, cara, desfruta. E eu, tipo, caraca, ganhei do Djokovic, que tá acontecendo? Primeira vez, quarta rodada, então tem que desfrutar esses momentos e seguir com o coração grande.
1: A vitória de João Fonseca sobre o sérvio Novak Djokovic repercutiu em todo o mundo. O jornal AS da Espanha escreveu que João apagou a chama de Djoko. O The Guardian da Inglaterra destacou que o jovem prodígio derrotou o veterano em um jogo épico. O francês L'Equipe lembrou que Roland Garros terá um campeão inédito de Grand Slam e chamou a partida de batalha. Amanhã, João Fonseca enfrenta então o norueguês Casper Ruud em busca de uma vaga nas quartas de final. O horário do jogo ainda não está definido.
3: Brasil!
1: Faltam 12 minutos agora para 5. Vamos abrir espaço para o Carlos Alberto Sardenberg conversando com a Miriam Leitão.
4: O IBGE divulgou hoje o PIB do primeiro trimestre de 2026. Deu um crescimento de 1,1% sobre o trimestre anterior, quarto trimestre de 2025. Em 12 meses, deu um crescimento de 2%. E seu destaque, Miriam?
5: Olha, primeiro, assim, mostra que a economia reaqueceu no começo do ano. Uhum. Ela vinha esfriando no segundo semestre do ano passado.
4: Certo.
5: E agora teve um crescimento forte puxado pela agropecuária. Uhum. Né? Quando você olha para frente, no entanto, o que você vê é que os próximos trimestres serão sempre mais fracos do que esse. Esse é o melhor trimestre do ano, esse foi o melhor trimestre, quando a gente olhar todos os trimestres e a história inteira desse ano de 2026. Né? E aí, porque quando você olha para frente, tem o impacto da guerra, tem o impacto do El Niño, por exemplo, o setor de agropecuária, que está puxando aqui a economia no primeiro tri, não é um crescimento espetacular como houve em outros anos, mas uhum. 2% é o setor que mais cresceu, a indústria também cresceu 1%, serviços 0,5%. Mas o fato é que a agropecuária está ameaçada por várias coisas. A guerra, né? A pecuária especificamente tem o problema que seu maior comprador, a China, vai ter, esse ano vai ter uma queda da venda quando está quase batendo no limite da cota tarifária. Então, esgotada a cota tarifária, só pode vender com pagando um imposto muito maior. E fica proibitivo. Então, as vendas para a China vão diminuir. Então, E fora isso tem o El Niño, a ameaça do El Niño e todos os problemas. Então você tem a agricultura com problemas externos, alguns ainda, como da China para a carne, tem o aumento de custos, o aumento do frete, aumento de fertilizantes e tem também o El Niño ameaçando ser um super El Niño. Então você olha para frente e não vê... ver que a agropecuária está cheia de ameaças. E o resto dos outros setores também são ameaçados pelos custos maiores por causa da guerra, né? Quer dizer, a previsão que era feita para o ano de 2026, os economistas no começo do ano, mudou inteiramente. Mas não mudou por culpa dos economistas, mudou por culpa da guerra. Né? Uhum. Então, agora, o que cresceu, os economistas apontam que cresceu foi consumo das famílias e consumo do governo. Então, a demanda puxando o PIB, isso não é muito bom. Tem um crescimento na margem da formação bruta do capital fixo, ou seja, de máquinas, equipamentos, o investimento, mas quando se olha esse mesmo dado... Para quando você olha na comparação anual, esse trimestre contra o mesmo trimestre do ano passado, tem uma queda da formação bruta do capital fixo. Né? Pelo segundo trimestre consecutivo, significa não ter investimento, não ter aumento de investimento. Então, tem dados preocupantes aqui. Por outro lado, os economistas estão dizendo que, diante das circunstâncias, a notícia é boa, o país está crescendo, apesar dos juros altos, da incerteza, a economia está indo para crescer 2% esse ano, está crescendo 2% em 12 meses. Então, é isso que o Padovani, do BV, falou, e é isso também que o Bradesco está falando. Quer dizer, o ano não é um ano ruim, vai crescer menos do que no ano anterior, mas é impressionante que mantenha crescimento de 2% com os juros tão altos.
1: Mira Leitão, conversando com o Sardenberg, com a Cássia Godoy, nós vamos a Brasília com o Felipe Igreja. Tem aqui mais uma consequência do escândalo do Banco Master, que é a mudança nas regras do FGC.
3: O Banco Central publicou uma resolução nesta sexta-feira para aprimorar as regras de uso do FGC, o Fundo Garantidor de Crédito, pelos bancos que se utilizam dessa proteção. O fundo acabou desfalcado em cerca de 50 bilhões de reais após a quebra do Master e desde então têm sido realizados aprimoramentos. Na nova resolução, o BC regulamenta conceitos relacionados a informações de instituições financeiras associadas ao Fundo Garantidor de Créditos. A regra torna mais rígida para os bancos o uso do FGC. Em linhas gerais, a principal mudança diz respeito ao chamado ativo de referência, que foi regulamentado. Esse indicador mede a qualidade e a transparência dos ativos mantidos pelos bancos. Agora, se o montante de recursos e depósitos do banco cobertos pelo FGC ficar acima desse indicador, o ativo de referência, o banco será obrigado a aplicar a diferença em títulos públicos federais, reforçando sua liquidez e capacidade de enfrentar riscos, é o que explica a resolução do Banco Central. Segundo o economista César Bergo, a ideia é proteger o FGC, já bastante afetado pela liquidação do Master.
6: Acontecia de você ter situações como nós estamos vendo, de títulos, né, ativos, que não tem nenhuma lógica econômica. E o Fundo Garantidor de Crédito acaba sendo responsável pelaquela cobertura, pelaquele seguro. Agora, quando esse valor de referência ele superar o que a gente chama de ativo de referência, ele vai ter que ser coberto com títulos públicos, né? São ativos realmente isentos de risco. Isso limita as perdas potenciais do Fundo Garantidor de Crédito.
3: Ainda de acordo com o Banco Central, essas alterações aumentam a consistência das métricas utilizadas na regulação, melhoram a qualidade das informações disponíveis e reforçam a capacidade das instituições financeiras de lidar com riscos, fortalecendo a solidez e a transparência do sistema financeiro nacional. De Brasília, Felipe Igreja.
1: Faltam 5 para 5 agora. Agradecer a audiência aqui no CBN Madrugada, não é, Ricardo Garcia? Conosco, João Viana, de Triunfo, Pernambuco, está no YouTube, trocando uma ideia aqui com os demais ouvintes. Nivaldo Paisani, de Taquaritinga, já está chegando também. Carlos Luiz, batendo palmas aqui para o João Fonseca, merece todas as homenagens. Brasil. Paulo Roberto Matei, também chegando por aqui, Valmir Omar, Cristino Pessoa, pessoal que está pelo WhatsApp no 11 999 11 9981. Anacleto manda aqui a sua mensagem também, obrigado pela companhia. Maria Torelli, de Londrina, no Paraná, desejando um final de semana abençoado para todo mundo. Obrigado, Maria, pela sua companhia. Também o Luiz, de Petrolina, Pernambuco. Bom dia, que chega da nossa ouvinte Isabel Costa, direto de Portugal. Muito obrigado pela mensagem. E também o Adir Krauchuk, da Lapa, viu, Ricardo Garcia? Mas não é a Lapa de São Paulo, não é a Lapa do Rio de Janeiro, é a Lapa do Paraná. Está lá o Adir Krauchuk. Muito obrigado também pela sua mensagem. E agradeço demais também as mensagens, a companhia da ouvinte, do ouvinte aqui via Instagram, na rede social. Você nos encontra no @phcgalvão. Repetindo, @phcgalvão. Você pode interagir por aqui, como faz o Eduardo Silva. Também obrigado ao Fagner Souza, chegando por aqui. E Fábio Moreira, também de Saquarema, no Rio de Janeiro. Quem está aqui também é o Leopoldo Veloso Júnior, de Lagedo, Pernambuco. O Jorge Nonato, de Caraguatatuba. Tá frio em Caraguatatuba, hein? Obrigado pela mensagem. Pessoal que interage aqui via Instagram, no @phcgalvão. Muitíssimo obrigado. A gente vai agora abrir espaço para o Antônio Marcos, de Pernambuco. Tem aqui para a gente a segunda série, reportagem da série especial São João de Pernambuco, produzida em parceria entre a CBN Recife e a CBN Caruaru.
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8: Tem lugar por aí que passa o ano inteiro esperando o dia 24 de junho chegar. Mas aqui a gente joga em outra linha. A festa junina na capital do forró começou lá em abril, com o São João na roça, rodando os distritos, levando a tradição para a zona rural e provando que Caruaru não tem apenas um mês de festa, tem um festival de cultura. Mas agora, meu povo,
9: preste atenção!
8: Agora o fole da sanfona mudou de endereço. A festa oficialmente chega à zona urbana com mais de 20 polos de animação. E o pátio de eventos Luiz Lua Gonzaga está de portas abertas para receber os forrozeiros no maior e melhor São João do mundo. Além dos shows com Gustavo Lima, Luan Santana, Alok e Elba Ramalho, este ano tem um tempero extra, a Copa do Mundo.
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8: A prefeitura instalou telões no Polo Azulão e no pátio de eventos para que ninguém perca os Jogos do Brasil. E já tem gente que preparou o look para curtir a festa junina e arrastar o pé, como é o caso da estudante de comunicação social, Giovana Galvão.
11: Estou super ansiosa e animada para o São João, porque, na minha opinião, é a melhor época, porque toda a cidade fica enfeitada, as comidas são uma delícia e tem festa até amanhecer o dia. Já comprei várias roupinhas.
8: Se você tá de dieta, Caruaru é o seu maior desafio ou o seu melhor dia de chutar o balde. Uma das tradições mais amadas e curiosas é o Festival das Comidas Gigantes, que a regra é clara: quanto maior, melhor. As comidas gigantes movimentam as comunidades e mantêm viva uma tradição que atravessa gerações na capital do Agreste. Durante a festa, moradores e visitantes podem prestigiar diversas produções, como bolo de fubá, bolo de milho, caldinho de macaxeira, pé de moleque e várias outras iguarias que já fazem parte do calendário cultural do município, além de dançar, claro, muito forró. São mais de 70 comidas gigantes que compõem o calendário deste ano. Everaldo Florencio faz o bolo de milho gigante há mais de 2 décadas.
12: Bolo de milho gigante, hoje, sempre eu costumo dizer, não tem só um público, tem seguidores. São pessoas que arregaçam a manga, chegam junto e, graças a Deus, falo que é uma festa feita pelo povo para o povo.
8: Dados da Secretaria de Desenvolvimento Econômico e Economia Criativa de Caruaru dão conta de que a movimentação financeira do período seja de cerca de 760 milhões de reais. A expectativa é que um público geral de 4 milhões de pessoas passem pelo município entre o mês de junho. A associação, que representa moradores e artesãos do Alto do Moura, estima que chegam a ser vendidas no período junino cerca de 20 mil peças de artesanato no bairro, como destaca o vice-presidente Elton Rodrigues.
9: Pessoas de todo o país vêm, inclusive do exterior, né, ao Alto Moura, por ser o maior centro de arte figurativa das Américas e também ter o maior polo de animação durante os festejos juninos da nossa cidade. Então esperamos que esse ano realmente supere, né, as perspectivas justamente dos nossos lojistas, do setor gastronômico.
8: Então já sabe, se o seu coração bate no ritmo do triângulo, o seu destino é Caruaru. Só não esqueça de trazer disposição, porque a festa vai até o final de junho e o fôlego é o que não pode faltar. Com a sonorização de Lucas Barbosa, de Caruaru, Antônio Marcos.

0: Sábado, 30 de maio de 2026. O socorro ao BRB prevê corte de 10% nas despesas do Distrito Federal até o fim do ano. A informação é do secretário de Economia, Valdivino de Oliveira. A medida visa reduzir 4 bilhões de reais em gastos e atingir um superávit de 2 bilhões em dezembro. O esforço fiscal atende a contrapartidas de um acordo homologado pelo STF entre a gestão de Celina Leão e o governo federal para viabilizar um empréstimo de cerca de 6 bilhões e meio de reais ao Banco de Brasília. O julgamento do caso Henri Borel chega hoje ao 7º dia no Tribunal de Júri do Rio de Janeiro. Testemunhas de defesa dos réus começam a prestar depoimento em plenário. Estão convocadas a babá Tainá de Oliveira Ferreira e Miriam Rabelo. Na última sessão, o pai da vítima, Leniel Borel, relatou o comportamento atípico do filho e denunciou coação por parte de familiares dos acusados. A juíza interrompeu a fala do vereador após ele mencionar uma suposta premeditação do homicídio. O filósofo francês Edgar Morin morreu nesta sexta-feira aos 104 anos em Paris. A informação foi divulgada pelo secretário pessoal do pensador. Morin estava em cuidados paliativos após uma dupla infecção hospitalar. O intelectual participou da resistência francesa na Segunda Guerra Mundial e escreveu mais de 30 livros. Ele era conhecido pela obra Os Sete Saberes Necessários à Educação do Futuro, publicada com a Unesco. No horário de Brasília, 5 horas e 3 minutos.
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0: 5 horas e 4 minutos. Muito bom dia a você que nos acompanha aqui no CBN Madrugada com Ricardo Garcia na mesa de som. Vamos até às 6 da manhã, porque hoje é sábado, como diria Vinícius. Vamos até às 6, invadindo aqui o horário do CBN Primeiras Notícias, agradecendo a sua companhia. E agora, vamos saber como é que fica o tempo em todo o Brasil?
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0: Com Jade Ramos.
2: Neste sábado, o destaque é para o sul do país, em que ocorrem pancadas de chuva desde cedo, no Paraná e em Santa Catarina. Enquanto no Rio Grande do Sul, a chuva ocorre de forma mais isolada ao longo do dia. Já no sudeste, o destaque é para o estado de São Paulo, em que a chuva começa a ganhar força à tarde em áreas que fazem divisa com o sul de Minas Gerais. Na capital paulista, o dia segue frio e sem expectativa de muitas chuvas ao longo do dia. Enquanto no Rio de Janeiro e no Espírito Santo, o dia segue com muitas nuvens e chuvas mais fracas a moderadas no período da tarde. Já no centro-oeste, o sábado mantém o tempo firme na maior parte da região. Apenas em Mato Grosso do Sul pode registrar algumas pancadas de chuva mais isoladas, principalmente no sul e leste do estado. E no Nordeste, a chuva continua concentrada no litoral entre a Bahia e Pernambuco. E também chove no Maranhão, Piauí e no Ceará. E no norte do país, o calor e a umidade elevada também favorece pancadas de chuva em Amazonas, Roraima, Amapá e no norte do Pará. Jade Ramos, da Clima Tempo, para a CBN.
0: 5 horas e 6 minutos para você que está acordando agora. A principal notícia desta sexta-feira na política, porque no esporte é o João Fonseca, né, Ricardo Garcia? Disparado, né? O João Fonseca, principal destaque do esporte nesta sexta-feira. Uma vitória sensacional sobre o Djokovic. Vai jogar de novo amanhã, hein? A gente não tem horário ainda, não foi divulgado o horário, mas assim que o horário for divulgado pela organização de Roland Garros, você, ouvinte CBN, vai ter todos os detalhes dessa partida contra o Casper Ruud. Agora, o nosso João Fonseca. Mas na política, a reação do presidente Lula, é claro, ao absurdo, né, do governo dos Estados Unidos de classificar PCC, Comando Vermelho, como grupos terroristas internacionais, que pode trazer muitos problemas para o Brasil, não só do ponto de vista da segurança, que não vai ajudar em muita coisa, segundo os especialistas, mas a preocupação, é claro, é enorme na questão econômica, social, porque isso pode impedir investimentos no Brasil, causar problemas para o sistema financeiro, PIX. É uma situação bastante preocupante, e o presidente Lula vai tentar, ao longo dos próximos dias, conversar lá com o Donald Trump para tentar reverter. Mas vamos ouvir a Larissa Lopes.
3: Após os Estados Unidos terem classificado o PCC e o Comando Vermelho como terroristas, o governo brasileiro reagiu com críticas ao bolsonarismo. Em nota, o Planalto destacou ser deplorável que, mais uma vez, integrantes da família Bolsonaro tenham viajado aos Estados Unidos para defender intervenção estrangeira no Brasil. Lembrando que o anúncio do secretário de Estado dos Estados Unidos, Marco Rubio, foi feito um dia após o encontro dele com o senador e pré-candidato Flávio Bolsonaro em Washington. O governo ressaltou ainda que medidas unilaterais, não negociadas, podem enfraquecer o combate aos criminosos e gerar ações que colocam em risco a vida das pessoas. Podem ainda afetar o sistema financeiro brasileiro e até o PIX, que incomoda interesses estrangeiros. Em discurso nesta sexta-feira, em Sergipe, o presidente Lula ainda chamou Flávio de traidor e afirmou que o Brasil não aceita ser tratado como moleque.
4: Eu tive 3 horas com o presidente Trump, 3 horas com ele. Entreguei 4 documentos para ele. Um deles era o combate ao crime organizado. O seu Marco Rubio não estava lá. Possivelmente porque ele estivesse preparado para ajudar um filho de um bolsonarista que é candidato à eleição aqui nesse país, que não tem vergonha na cara de trair a nossa pátria, de nos Estados Unidos pedir intervenção americana no Brasil. Não tem traidor. Joaquim Silvério do Reis ficaria envergonhado se soubesse que tem um candidato a presidente que vai nos Estados Unidos pedir intervenção americana no Brasil.
3: Já Flávio Bolsonaro tem comemorado a classificação e a visita a Trump. Nas redes sociais, tem aproveitado para ligar as facções ao governo Lula. Em discurso nesta sexta, o pré-candidato reforçou a associação.
5: Eu estou muito preocupado, porque hoje o presidente do Brasil, gente, das duas, uma, ou ele faz parte dessas organizações narcoterroristas, ou ele está sendo ameaçado por elas.
3: O pré-candidato pelo Novo, Romeu Zema, que atacou duramente Flávio após a revelação do pedido de dinheiro a Vorcaro, desta vez apoiou o adversário.
6: O PT diz que tratar facção como terrorismo ameaça a soberania do Brasil, que isso facilita uma intervenção americana no Brasil. Espera aí, como assim? Quem ameaça a nossa soberania é exatamente o PCC e o Comando Vermelho. Eles dominam territórios dentro do Brasil. Lá quem manda são eles, não o governo. Nossa soberania não está ameaçada. Ela foi roubada.
3: O ex-governador de Goiás e pré-candidato Ronaldo Caiado, do PSD, afirmou que os Estados Unidos classificaram o PCC e o Comando Vermelho como terroristas, enquanto Lula os classifica como vítimas.
7: E o Lula os classifica como vítimas dos usuários de drogas. Vejam bem a diferença e o absurdo que está acontecendo em nosso país. A única frustração minha é que não cheguei à presidência da República para que eu tomasse essa iniciativa e pudesse mostrar para o mundo que no Comando de Caiado realmente não teria espaço para corrupto e muito menos para faccionado.
3: Quem também fez uma publicação sobre o assunto foi o pré-candidato pelo Missão, Renan Santos. No X, ele escreveu o seguinte, abre aspas, que americano nenhum vai matar nossos bandidos. Quem fará isso seremos nós, fecha aspas. com a colaboração de Samantha Klein. De Brasília, Larissa Lopes.
0: Pois é, no Paraná, nesta sexta-feira, o senador Flávio Bolsonaro voltou a rebater as afirmações do presidente Lula. O Vinícius Bonato tem para a gente as informações.
8: O senador e pré-candidato à presidência da República, Flávio Bolsonaro, disse que os integrantes do PCC e do Comando Vermelho são do Lula e defendeu a classificação feita pelos Estados Unidos contra ambas organizações criminosas, que agora são tratadas como terroristas. A fala foi concedida à imprensa na noite de sexta-feira durante a agenda de Flávio Bolsonaro em Curitiba. Essas afirmações também acontecem logo após o presidente Lula ter criticado a decisão dos Estados Unidos e de o governo federal ter classificado a decisão como algo, abre aspas, manipulado politicamente por traidores, fecha aspas.
9: Integrantes do CV e PCC estavam sendo classificados como terroristas e, pior do que isso, se referindo a eles como nossos criminosos. Nossos não, Lula, são seus criminosos.
10: E a milícia
9: do Rio de Janeiro? Os seus criminosos é que você está preocupado. Vamos defender a soberania dos 50 milhões de brasileiros que vivem em áreas que são dominadas por esses narcoterroristas de CV e PCC. É para isso que é sério, vai trabalhar, para devolver soberania para essas pessoas.
8: Durante coletiva de imprensa, Flávio também foi questionado sobre as investigações envolvendo o Banco Master. Ele voltou a atrelar o caso ao Partido dos Trabalhadores e não respondeu a questionamentos sobre sua relação com Daniel Vorcaro após áudios terem revelado que o senador teria negociado um repasse de mais de 100 milhões de reais para financiar um filme sobre o ex-presidente Jair Bolsonaro. Ao lado de Flávio, o deputado Felipe Barros, também do PL, saiu em defesa do senador e disse que o dinheiro solicitado para o filme era privado. A agenda de Flávio Bolsonaro em Curitiba fez parte do lançamento das pré-candidaturas de Sérgio Moro para o governo do Paraná e do ex-deputado Deltan Dallagnol para o Senado pelo Paraná. O senador exaltou o trabalho de Sérgio Moro enquanto juiz à frente da Lava Jato e também afirmou que a direita está unida no Paraná. De Curitiba, repórter Vinícius Bonato.
0: 5:14, aquele momento que se aproxima o nosso café da manhã, não é, Ricardo Garcia? Muitos dos nossos ouvintes já estão sorvendo aquele cafezinho, comendo aquele pãozinho com manteiga, e a gente daqui a pouco estará nesta também. Então vamos acionar o Rusty Marcellini, né, para falar um pouco de comida, né? Vamos acionar quem entende, né, naquela conversa sempre muito interessante com a Cássia Godoy e com o Sardenberg.
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0: O Rusty, Cássia, inventa umas coisas aqui. Agora ele inventou um tema que se chamava assim: extremos na gastronomia. Que tem coisas que harmonizam e tem coisas que são diferentes, são contrastadas, mas que de algum modo também se harmonizam. E ele pergunta, dá o exemplo do agridoce da comida asiática.
1: Ah, é verdade.
0: Mistura salgado com doce, né?
2: Ô, Sardenberg,
0: fala.
2: Na gastronomia, em alguns casos, os extremos são bem-vindos, né? A gente, você falou aí do agridoce. Quando a gente pensa em harmonização, pode tanto acontecer por conta de contraste ou de semelhança, né? Então, existem essas duas categorias. E quando a gente está falando de contraste, pode aparecer algumas coisas bem inusitadas que a gente pensa que jamais combinaria, mas na hora que se une, acaba dando certo. Vou dar um exemplo aqui. Se a gente falar em cenoura, a gente nunca vai imaginar em chocolate, sabe? Agora, qual que é um dos bolos mais famosos que existem? Exatamente, bolo de cenoura com chocolate. E é algo bem brasileiro. Se a gente vai lá para fora, não existe a combinação de cenoura com chocolate. É algo bem nosso aqui, né? Quando a gente acorda, vai tomar um café, se o café é bem amargo, o que a gente faz? Coloca um pouco de açúcar ali. Exatamente para poder equilibrar aí esse sabor e tornar mais agradável, né?
0: Estraga então o café, né?
2: Estraga o café. Se o café for ruim, né, Sardenberg? Se o café for bom, não precisa colocar, né? Mas
0: se
2: então...
0: o café é bom, não precisa colocar. Se é ruim, isso, não adianta colocar.
2: Mas mascara, né?
1: É, disfarça. Mascara.
2: Pois é. Então eu pensei da gente abordar esse tema para a gente falar sobre algumas combinações, sobre os extremos, sobre harmonização de sabores, que tem algo bem inusitado em relação a isso, né? Algumas coisas que eu gostaria de abordar aqui. Primeira coisa, quando a gente fala em sabores, a gente está fazendo referência não necessariamente a doce, salgado, amargo, azedo, até mesmo umami, se algumas pessoas quiserem dizer. A gente está falando muito mais, isso é muito mais referência a gosto. Quando a gente está falando de sabores, a gente está indo para os lados dos torrados, dos terrosos, dos cítricos, dos amadeirados, dos frescos, né, das gramíneas, desse tipo de coisa que mais ou menos é o que a gente usa quando está fazendo avaliação de vinho, até mesmo de café, né? Em relação a isso, a gente tem algumas combinações que acabam sendo bem diferentes. Por exemplo, tomate e um queijo cremoso, o caso de uma burrata, uma mussarela, é uma combinação de alguma coisa ali que vai ser fresca, alguma coisa que vai ser cremosa, que quando se une, acaba dando muito certo. E isso acaba até mesmo levando a alguma identificação, até mesmo de culinárias nacionais, até mesmo de alguns produtos do mercado aí, que acabam se tornando marcas, né, marcas alimentícias. Se a gente fala, por exemplo, sei lá, chocolate avelã, é a Nutella. Usando apenas dois ingredientes, a gente tem aí alguns dos chocolates mais famosos do mundo. Chocolate com coco, que é o Prestígio. Se a gente pega aí, por exemplo, as bebidas, né? Pinha colada, coco e abacaxi. Se a gente pega o frangélico, avelã e baunilha. Quem ia imaginar que avelã combinaria com baunilha até se transformar num licor e um dos licores mais vendidos do mundo, né? Então, isso usando apenas dois ingredientes, né? Apenas dois ingredientes que casam sabores e acabam se transformando em algo melhor ainda, por conta dessa combinação, né?
1: É interessante também, quando você estava lembrando, você estava falando dos sabores, né? Mas antes, em relação a gosto, a gente sabe, né, Rusty, que, por exemplo, quando você está fazendo um doce, você colocar uma pitadinha de sal pode fazer toda a diferença. Até por isso, a moda de muitos doces com caramelo e flor de sal.
2: Caramelo salgado, mas olha só, Cássia, tem um clássico aí, italiano, que a gente vê um melão com presunto, né? Melão com presunto cru, né? Porque aqueles cristais do presunto cru fazem exatamente esse efeito do sal que você está falando.
0: Exato.
2: Se a gente pega, se a gente pega uma manga e joga um pouquinho de flor por cima, acaba aumentando o dulçor da própria manga e não diminuindo. Então, isso é muito curioso quando a gente está lidando com esses extremos de sabores aí, né? Sei lá, combinação de cordeiro. Cordeiro pode ir bem tanto com hortelã, que é alguma coisa que vai ter relação ali com uma gramínea, com alguma coisa mais fresca, quanto, por exemplo, com damasco, que é clássico aí da cozinha ali do norte ali da África, principalmente, né? Cuscuz com cordeiro e damasco. Então, indo para outra linha, né? Uma linha aí que vai ter uma textura, quando a gente prova um damasco seco, aquela textura gostosa, aquela coisa mais doce, mas que tem uma textura também. Então, isso é muito curioso quando a gente está pensando nisso. E se a gente usa dois ingredientes, a gente consegue identificar várias cozinhas do mundo. Se a gente fala aqui, sei lá, coentro e dendê, a gente já pensa na cozinha baiana. Se a gente fala, por exemplo, pimentão e alho, a gente vai para a cozinha espanhola, usando apenas dois ingredientes, né? O leite de coco com o gengibre com, por exemplo, coentro, a gente vai mais para o lado asiático, colocando talvez aí alguma coisa aí de pimentas também, né? Usando dois, três ingredientes, a gente acaba conseguindo definir algumas culinárias nacionais também, né? Então, isso é para as pessoas não inventarem demais. E tem essas combinações clássicas e tem as inusitadas. Aqui em Belo Horizonte, a gente tem o fígado com jiló. Sabe? Quem quer imaginar que isso ia dar certo? Fígado com jiló.
0: Mas dá certo.
2: E dá certo, Sardenberg, dá muito certo.
1: Ai, ai, ai. Gostei que tem os nossos ouvintes aqui brincando e falando sério. Nosso ouvinte que está brincando, o Thiago falou, olha, tem aqui um exemplo de harmonização por contraste. A pizza, que é uma comida eminentemente noturna, e as manhãs de domingo. Fala a verdade, uma delícia, hein? Ai, ó.
2: Pois é, que ela até ganha uma consistência diferente, né? É bom quando você faz a pizza na chapa, virada com o recheio para baixo. Você deixa esquentar bem a chapa, joga um azeite, coloca ela com o recheio para baixo, forma aquela crostinha assim, aí é gostoso, viu?
0: É, né? Tem aqui o Vítio também se manifestando, o Paulo de Tarso dizendo que o pai dele fazia feijão com bacalhau.
2: Olha aí, que interessante.
0: E punha feijão branco abóbora...
2: com bacalhau. Feijão branco com bacalhau até que pode até ser.
0: É uma hipótese.

0: Esse é bom, esse é, esse aí é bom. Você não gosta, não,
1: nosso ouvinte Wagner dizendo que come isso no restaurante Virgulina em São Paulo.
0: É. Ó, banana, banana com queijo manteiga, é, já que a gente falou do queijo coalho, é o Cartola, né? O Cartola, que é, uhum, que é característica, é um prato símbolo lá de Recife, né? Usando dois ingredientes. Então, banana com queijo manteiga derretido. Joga uma canelinha por cima, um açúcar e pronto, tá resolvido.
2: A nossa Ana Luísa Bessa tá lembrando aqui da banana também no prato típico do brasileiro. Arroz, feijão, aquele prato feito e coloca uma
0: arroz
2: bananinha do lado.
0: Feijão, olha essa combinação aí, arroz com feijão. Tem um filme, aquele estômago...
1: Um picadinho vai uma banana.
2: Vai uma banana, é verdade.
0: Picadinho com banana. Aquele filme Estômago, que tá disponível em alguns streams aí, eles, o cozinheiro principal combina gorgonzola com goiabada. Ao invés de um queijo tradicional, uhum, requeijão com goiabada, ele faz gorgonzola com goiabada. É. E eu já fiz, é uma delícia, é uma maravilha.
1: Tá certo.
3: Muito bem, aí o Rusty Marceline elevando a nossa fome para logo mais, conversando com Sardenberg e com a Cássia Godoy, 5h24. Vamos acionar agora o Luiz Rodrigues, a Nadédia Calado, tem uma reportagem interessante aqui. A Copa do Mundo está chegando, e aí todo mundo quer saber se vai ter dispensa no trabalho, se vai poder assistir os jogos tranquilo. Vamos saber, né?
4: Em dia de jogo da seleção brasileira na Copa do Mundo, o país para. Com ruas vazias e todo mundo focado no mesmo grande evento, parece até feriado.
5: Tá chegando a Copa e a gente vai folgar no jogo do Brasil?
6: Vocês foram convocados?
5: Não.
6: Então não.
4: Mas só parece feriado.
7: Como regra, a legislação, ela não estabelece qualquer tipo de possibilidade de obrigar a empresa a estar dispensando efetivamente os empregados para assistirem os jogos. Não existe nada prevendo na legislação nesse sentido. Obviamente, se tiver algum tipo de convenção coletiva, acordo coletivo, mas isso é muito raro.
4: A explicação é do advogado e doutor em Direito do Trabalho e Empresarial Antônio Vasconcelos Júnior, sócio fundador da AVJ Advogados. Ou seja, a decisão é da empresa, que tem o direito de exigir a jornada normal de trabalho. Mas, entendendo a importância do torneio para os brasileiros e até que a produtividade pode cair durante os jogos, muitas adotam a alternativa. As companhias podem escolher dar folga, reduzir a jornada, liberar na hora do jogo, autorizar o home office, transmitir as partidas no ambiente de trabalho e pode ou não exigir que essas horas sejam compensadas depois. Se não houver dispensa, os funcionários não podem faltar, mesmo que todos concordem, como apontou a professora de Direito do Trabalho no Mackenzie Alphaville, Tatiana Ferraz.
8: Simples interesse dos funcionários, ainda que seja uma empresa que não tenha obrigatoriedade de ter, por exemplo, cartão de ponto, não constitui uma hipótese que seja considerada legal para falta. Então, se esses empregados, um único empregado na empresa, se ausentar sem autorização expressa, a empresa tem o direito de descontar o dia não trabalhado. Se for uma falta injustificada do trabalhador, ou seja, ele decidiu que ele vai assistir o jogo e não vai trabalhar naquele dia, esse dia vai ser descontado, ela tem o direito de contar os benefícios no mês seguinte, tomar seu crédito, e ele também pode ter uma penalidade muito provável, uma advertência por escrito.
4: No caso dos serviços essenciais, é obrigatório manter pelo menos 30% da capacidade de funcionamento. São setores como segurança, transporte e, claro, saúde. A enfermeira Elisângela Alves trabalha em dois hospitais e já chegou até a ver jogos com os pacientes, mas no geral já se prepara para perder as transmissões das partidas.
9: Eu gosto muito, mas eu não me importo, porque foi uma profissão que eu realmente escolhi. Eu sabia que ia perder várias coisas, né, nesse ponto. Mas é um pouquinho que você fica ouvindo as pessoas gritarem na rua, toda aquela comoção, toda aquela coisa. Mas não me importa, eu já sabia, né, quando escolhi a profissão. Eu já perdi muitos jogos.
4: No caso de 2026, a Copa tem como sede Estados Unidos, México e Canadá. Locais com fusos horários próximos do nosso, só um pouco adiantados. Com isso, todos os jogos da seleção na fase de grupos vão ser disputados à noite, e assim impactar menos a rotina na maioria dos setores. Só que, dependendo de como o Brasil for avançando, podem acabar jogando mais cedo nas fases seguintes. A comerciante Rafaela Endo, de 22 anos, encerrava as atividades mais cedo na última edição do Mundial, o que pode repetir se o Brasil jogar mais cedo nos jogos seguintes. Já o pai dela tem uma transportadora. Se o caminho do Brasil levar a jogos durante o horário comercial, pode seguir o exemplo do que foi feito na Copa de 2022.
10: Uma Copa nos jogos que eram ali no período da tarde, período do almoço, a gente acabou reunindo o pessoal, fazendo uma pausa, um coffee break, a gente colocou uma televisão para todo mundo também conseguir assistir o jogo. E depois do jogo...

0: logo a gente voltava com a rotina normal ali na empresa, por exemplo.
1: As escolas também já fazem planos. Embora no primeiro momento os jogos afetem só as que têm aulas noturnas. A Secretaria de Estado da Educação de São Paulo informou à CBN que não vai dar orientação geral nesses casos. A direção de cada unidade pode decidir o que fazer, desde que cumpra a carga horária anual obrigatória. Mas a cerimônia da abertura, às 4 da tarde do dia 11 de junho, já deve mobilizar a atenção dos estudantes. No Colégio Santa Catarina, São Paulo, a preparação conta com pintura da rua da escola e troca de figurinhas do álbum da Copa. O dia da estreia do Brasil contará com uma programação especial, como contou o diretor executivo do Colégio Santa Catarina, São Paulo, Bruno Catânio.
2: Nós teremos uma ação no colégio, a gente chama de escola aberta, né? Atividades abertas para as famílias. Nesse dia, nós estaremos aqui com a decoração toda ligada à Copa do Mundo, estaremos distribuindo pompons com as cores do Brasil, para que esses alunos possam levar para casa e torcer com a sua família a partir das cores do Brasil. E teremos também aqui, neste dia, a escola aberta para que mais pessoas possam adentrar e possam usar do nosso espaço de troca de figurinhas para poder completar os seus álbuns.
1: O Brasil estreia contra o Marrocos no dia 13 de junho, sábado, 7 da noite de Brasília. A segunda partida, contra o Haiti, cai na sexta-feira, 19 de junho, às 9h30 da noite. A terceira rodada é contra a Escócia, 24 de junho, quarta-feira, 7 da noite. Dependendo de como avançar no torneio, pode ter jogos às 2, 4 e 5 da tarde em dias da semana. Com colaboração de Nadé de Acalado, de São Paulo, Luiz Rodrigues.
3: Cinco horas e 29 minutos, agradecer aqui o Tietê Miguel de Madureira, no Rio de Janeiro, Pedro Martins, Apodi, Rio Grande do Norte, pessoal que está pelo WhatsApp 11 999 11 9981, Luciano Araújo de Maceió, Alagoas, muito obrigado também pela companhia, pessoal que está aqui no YouTube, trocando ideias, acompanhando as imagens do nosso estúdio aqui, a Samantha Smith está chegando, Geraldo Silva, Wellington Mendes, lembrando da banana milanesa no Virado a Paulista, hein? E obrigado a você que interage também aqui no Instagram, no arroba PHC Galvão, repetindo, arroba PHC Galvão, você pode interagir aqui pelo Instagram, como faz o Wagner e a Neuza Cirqueira conosco aqui na rede social.
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0: Sábado 30 de maio de 2026. O presidente Lula deve ligar para o presidente Trump nos próximos dias para tentar reverter a classificação do PCC e do Comando Vermelho como organizações terroristas. A informação foi revelada pelo ministro da Fazenda ao jornal O Globo. Dario Durigan alertou que a decisão do Departamento de Estado americano ameaça a economia brasileira. Termina amanhã o prazo para entrega da declaração anual do Simples Nacional para os microempreendedores individuais. O envio do documento deve ser feito pelo portal do empreendedor e é obrigatório mesmo para quem não faturou. Até ontem, menos da metade dos 16 milhões e 700 mil profissionais ativos havia enviado o relatório à Receita Federal. O atraso na entrega gera multa mínima de R$ 50. A falta da declaração também pode provocar penalidades e o cancelamento definitivo do CNPJ. O técnico Carlo Ancelotti comanda hoje o último treino da seleção brasileira na Granja Comari, em Teresópolis. À tarde, a delegação viaja para o Rio de Janeiro. Parte da equipe utilizará helicópteros fretados para evitar o trânsito da descida da serra. O Brasil enfrenta o Panamá amanhã, 6:30 PM, no Maracanã. Jogo marca a despedida da torcida brasileira antes do embarque para os Estados Unidos na segunda-feira à noite. Horário de Brasília, 5:32.
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0: 5:33, porque hoje é sábado, a gente reapresenta sempre uma entrevista que fizemos ao longo da semana. E normalmente, não é, Ricardo Garcia, a gente pega uma entrevista lá do começo da semana, da segunda, da terça, da quarta-feira, mas hoje vamos fazer diferente. Vamos colocar a entrevista que fizemos ontem aqui no CBN Madrugada, assunto dos mais importantes, uma mudança importantíssima na nossa Constituição e na vida da trabalhadora e do trabalhador brasileiro. Muito bem, aqui no CBN Madrugada, espaço para a gente falar um pouco mais aí sobre o assunto da semana, né? Que é a votação na Câmara, a aprovação na Câmara dos Deputados da redução da jornada de trabalho, fim da escala 6x1, assunto que vai agora para o Senado, expectativa de que já na semana que vem seja votada no Senado essa proposta de emenda à Constituição, PEC. A gente vai conversar aqui no CBN Madrugada com o professor José Dari Krain, que é pesquisador do Centro de Estudos Sociais e de Economia do Trabalho, professor do Instituto de Economia da Unicamp. Professor José Dari, muito bom dia, é um prazer tê-lo conosco aqui na CBN.
2: Bom dia a todos os nossos ouvintes, o prazer é nosso, Paulo.
0: Professor, qual que é o tamanho, a importância dessas mudanças nas relações de trabalho, hein?
2: Acho que a primeira importância é de que nos últimos anos o discurso e as políticas hegemônicas, em geral, sobre o trabalho, era na perspectiva de flexibilizar direito, ou seja, de reduzir o patamar de direitos, o patamar da proteção social, sob a justificativa de que isso seria capaz de impulsionar o emprego, a economia na sociedade. Esse processo foi feito no mundo inteiro, no Brasil também, né, com resistências e com medidas contraditórias, como, por exemplo, a política de valorização do salário mínimo. Então, o que, que aparece de novo com essa medida? Olhando do ponto de vista mais objetivo dos direitos trabalhistas, é um principal avanço do ponto de vista de direitos dos últimos anos no caso brasileiro. Então, acho que isso é uma contratendência, uma certa tendência que tinha anteriormente. Não só aqui, mas também em outros países. Mas também em outros países está acontecendo nesse momento uma redução da jornada de trabalho. Por experiência de empresas, ou por iniciativa do governo, ou como resultado de negociações coletivas. Essa questão está colocada no debate de novo. E por que essa questão, acho que Por que essa questão está colocada na minha perspectiva hoje é que as transformações que o trabalho foi tendo nos últimos anos criou uma situação em que desbalanceou o uso do tempo trabalho em favor das empresas contra quem trabalha. Então, as empresas, nesse movimento, reorganizaram os seus turnos, suas escalas, e a jornada foi, então, de certa forma, flexibilizada, dando mais liberdade para a empresa manejar o tempo de trabalho das pessoas, sem que isso tivesse contrapartida. Isso desorganizou muito a vida pessoal. Tanto que essa questão aí do fim da escala 6x1 não foi uma iniciativa articulada do movimento recente. Quem puxou esse debate na sociedade foi um certo grito de alerta de um farmacêutico que colocou nas redes sociais dizendo, ó, trabalhar 6x1 é sinônimo de escravidão. A gente não tem tempo para nada. Isso ganhou repercussão fortemente nas redes sociais e depois, politicamente, isso foi encaminhado no Congresso Nacional e tem forças políticas que impulsionaram esse debate mais recentemente.
0: Certo.
2: Primeiro significado é isso. Certo. É um certo, e com apoio popular, é um certo grito de alerta dizendo, ó, a forma como o trabalho está sendo organizado nos últimos tempos não está permitindo que as pessoas tenham tempo para viver todas as dimensões da vida. E tem avanços tecnológicos substantivos, mas os empregos efetivamente existentes, na sua grande maioria, é emprego de baixa qualidade, com baixos salários. 73% de todas as pessoas ocupadas ganham até 2 salários mínimos, então é de baixos salários. A jornada de trabalho, não teve alteração desde a Constituição de 88. Então, é um grito no sentido das pessoas dizendo, eu quero ter pouco mais de espaço para poder organizar a minha vida, ter o controle sobre a minha vida, sobre a minha família, sobre o meu modo de viver.
0: Certo.
2: Acho que isso é um grito que ecoou a partir da sociedade e o Congresso, dada a popularidade da medida, a Câmara dos Deputados, aprovando e assumindo ela.
0: Certo. E, professor, dentro dessa ideia de a trabalhadora, o trabalhador poder usufruir mais das outras dimensões da vida, que cenário você enxerga aí para os próximos meses, para os próximos anos, a partir desta mudança? Essa redução na jornada de trabalho, ela vai se transformar realmente em mais tempo com a família, em mais lazer, em turismo, investimento, educação, qualificação, ou alguns trabalhadores vão utilizar esse horário para, de repente, fazer um bico e aumentar, complementar a renda familiar, hein?
2: Tá. Acho que a primeira coisa importante, Paulo, e ouvintes, é de que tem mais tempo livre, isso dá mais espaço para a pessoa fazer aquilo que ela acha que é importante fazer. Então, essa liberdade de escolha, hoje, não está colocada com jornadas muito fixas, Então, abre uma possibilidade das pessoas pensar um pouco mais sua vida. Em segundo lugar, nós temos que considerar que a organização do uso do tempo de trabalho, ele é um aspecto fundamental para a organização da vida em sociedade. Quando, por exemplo, historicamente, se buscou coincidir que o descanso ocorresse no final de semana, as folgas fossem no final de semana, a chamada jornada inglesa, isso tem a ver com uma dimensão religiosa, mas fundamentalmente tem a ver com estudos que foram feitos, que é muito importante ter espaço das pessoas poderem se encontrar, espaço de sociabilidade. Isso é fundamental para a boa vida social, para ter coesão à sociedade, a família poder ter espaço de encontrar entre si os amigos, de poder fazer atividades conjunto. Isso é extremamente saudável para a sociedade. Isso é um fator de sociabilidade. Quando se organizou uma jornada de 8 horas, foi padrão no período anterior, isso estruturou todas as políticas públicas também. As políticas da área educacional, da creche, do transporte coletivo, do lazer, estados que promoveram, né, atividades mais coletivas de lazer, de cultura, de entendimento, isso organiza a vida social, você tem mais tempo. Porque as pessoas não ficam subordinadas só à dinâmica do trabalho, elas podem viver outras dimensões da vida. Então esse aspecto, historicamente, é muito importante. Por isso que eu falei que na tendência recente, com o processo de flexibilização, as pessoas foram perdendo essa possibilidade de organizar a sua vida. O tempo econômico foi sobrepondo sobre o tempo de vida das pessoas. Isso. Então aqui é uma contrarresposta a isso. Agora, o que vai acontecer concretamente? Nós vamos ficar atentos a partir de estudos que nós vamos realizar para acompanhar isso. Quando, na Constituição de 88, por exemplo, quando reduziu a jornada de trabalho de 48 para 44, o que aconteceu? Num primeiro momento, houve um processo de adaptação com crescimento muito das horas extras, mas a partir dos anos 90, especialmente a partir dos anos 2000, as horas extraordinárias foram diminuindo progressivamente e as pessoas foram vivendo outras dimensões da vida. Quando se reduziu a jornada para 35 horas semanais na França, no final dos anos 90, que entrou em vigor mesmo em anos 2000 para todo mundo, que tiveram estudos que mostram que uma parte das pessoas foram para atividades culturais, para lazer, outra parte das pessoas foram mais para shopping center, outra parte das pessoas até pegaram outras atividades complementares, e isso é um risco, porque a renda é baixa, no caso brasileiro, e aí acho que também pode ser uma opção. Mas isso é uma opção das pessoas, que hoje não está colocada essa opção, essa liberdade de escolha não existe hoje. O que eu imagino, pelo menos acho que do ponto de vista do padrão e os testemunhos que nós temos escutado, das pesquisas, entrevistas que estão sendo divulgadas na imprensa nesses dias, todas as pessoas que estão sendo beneficiadas por isso mostram que elas se sentem menos cansadas, têm menor propensão de pegar atestado médico, portanto, têm mais saúde. As pessoas dizem que isso lhe dá a possibilidade de organizar um pouco melhor sua vida, ter espaço de convivência e não ser só o dia da exaustão, do descanso. Tem um dia que vai ter descanso e outro dia que vai fazer as tarefas que são próprias de todas as pessoas fora do ambiente do trabalho. Né? Então, todas as pessoas têm, às vezes, quando no médico, visitar um parente, um amigo, mãe, pai, filho, fazer atividades culturais, que abre espaço para ir no cinema, para ir num restaurante, para ir algum tipo de entretenimento. Então, são possibilidades que a redução do tempo trabalhado permite às pessoas.
0: Sim.
2: Mas acho que é fundamental também se organizar atividades, talvez, para estimular o uso mais coletivo do tempo. Né? Acho que isso também é um desafio que pode ser colocado para frente. E dar opções. Então, isso tem a ver com políticas públicas. Ter parque, ter transporte, ter espaço de lazer, espaços culturais. Pode ser um espaço de reaproximação das pessoas. E um dos problemas que nós estamos tendo nos últimos tempos é uma sociedade muito fragmentada, muito individualizada, pouco propensa à solidariedade coletiva, à solidariedade no dia a dia. Não é solidário quando tem os grandes acidentes, os incidentes, catástrofes, mas no dia a dia não é tão solidário. Não pode abrir espaço, eu acho, uma outra vida social.
0: Sim.
2: E uma outra questão que eu coloco, assim, que eu acho que a tendência é das pessoas aproveitar esse tempo livre um pouco mais, é que também vai estimular outras atividades econômicas, especialmente na área do lazer, da cultura, do entretenimento, do turismo. Em outros lugares que essas experiências ocorreram, esse tipo de atividades também teve incremento. Então, tem também um dinamismo econômico que pode ocorrer para alguns setores.
0: Sim.
2: Né? Em função exatamente das pessoas terem um pouco mais de disponibilidade para fazer esse tipo de atividade. Aí está muito claramente colocado na experiência, por exemplo, da Islândia. Então, ou seja, o que vai acontecer efetivamente, Paulo, para frente, ainda é algo que nós vamos precisar estudar, mas tem várias possibilidades.
0: Claro.
2: O que é fundamental? Você abre espaço para as pessoas poderem viver a vida, poder participar de atividades coletivas, poder se se inteirar, poder ser mais, participar da vida democrática, de participar de atividades, reuniões, discutir as perspectivas da sua vida, poder até escolher uma outra atividade remunerada para fazer, já que ela quer ter mais renda.
0: Sim.
2: Tá? Então, abre essas possibilidades. Isso é, como bem foi falado na Câmara dos Deputados antes, isso acho que é uma condição civilizatória para a gente poder ver se a gente consegue recompor os laços das conexões da sociedade, que elas estão hoje, acho, mais rompidas, e é fundamental criar espaço para de novo construir isso.
0: Sim, estamos conversando aqui no CBN Madrugada com o professor do Instituto de Economia da Unicamp, José Dari Krain, que é pesquisador do Centro de Estudos Sociais e de Economia do Trabalho. Professor, nas últimas semanas, a nossa ouvinte que acompanhou toda essa discussão percebeu que o setor produtivo se mostrou, em sua maioria, contrário a essa mudança, com alertas de associações, de setores, muitos deles ali, né, traçando cenários muito negativos, falando em elevação do custo do trabalho, que isso é um fato, né? O custo do trabalho vai aumentar, mas que as consequências desta elevação poderiam ser, né, aumento do preço dos produtos e serviços, ou seja, inflação, demissões. Você acha que existe essa possibilidade? Como é que você vê, professor, esse período aí de transição? Muita gente falando também que o período é muito curto. Como é que você vê essa questão, professor?
2: Acho que, em primeiro lugar, aqui, viu, sei que é uma questão, uma dimensão mais política, mas é importante acentuar. Eu estudo a história do trabalho, né? A história social do trabalho brasileiro. Em todos os momentos que foram introduzidos algum direito trabalhista, sempre foram, em todos os momentos, todos esses direitos sempre tiveram oposição do setor patronal, querendo um mecanismo de compensação ou fazendo algum prognóstico muito catastrófico da introdução dessas medidas. Quando foi introduzido, por exemplo, o 13º, nos anos 60, 63, também, todos, se você pegar as manifestações empresariais, todos diziam que isso ia quebrar o país, a economia do país, que isso seria um desastre econômico. Quando foi introduzida a política de valorização do salário mínimo, em 2004, 2005, aqui também, se você pegar o prognóstico dos economistas que se manifestam pelas grandes consultorias, também é um prognóstico que, ó, isso significaria elevação de custos, significaria informalidade, desemprego, menor dinamismo econômico e quebradeira do Estado. Depois, isso também era o mesmo discurso na Constituição de 88, quando é reduzido de 48 para 44 semanais. Se você pegar aqui, não tem nenhum estudo que eu conheço, pode ser que eu tenha estudos que fogem daquilo que eu tenha tido acesso a observar, a ler, nenhum estudo que conheço que a redução da regional de trabalho na Constituição de 68 significou uma quebradeira geral de empresas, como se, nem que afetou negativamente o crescimento da economia. Então, acho que é um pouco precipitado esses cálculos. Em alguns cálculos que foram feitos das perdas, elas são cálculos que são bastante questionáveis. Por exemplo, tem uma grande confederação empresarial que faz um prognóstico de que diminuiu as horas trabalhadas, diminuiu proporcionalmente o tamanho da riqueza gerada. Mas não é bem assim, porque todos os estudos aqui mais recentes mostram que quando se reduz a jornada de trabalho, aqui se reduz a jornada de trabalho, tem também ganhos econômicos para a empresa. Tem aumento de produtividade, tem uma diminuição da rotatividade, porque a rotatividade é custo de contratação, de treinamento, é custo da empresa também. Tem uma queda do nível de faltas, do absenteísmo, tem uma queda dos atestado médico. Até ontem, eu estava conversando com um empresário com 20 empregados, ele adotou há 3 meses a jornada 5x3 e tal, e reduziu
0: por 2, né? 5x2, né?
2: 5x2, desculpa. E reduziu a jornada, Ele disse, ó, uns 3 meses antes tinha 4 atestados por semana. Não tem mais nenhum depois disso, que é doutor. Nenhum atestado. Ele está falando. Então, ou seja, e o nível de satisfação das pessoas para trabalhar dão resultados. A questão da produtividade. De fato, a produtividade no Brasil é baixa, mas ela é baixa fundamentalmente pelo tipo de atividade econômica que nós temos gerado. Mas mesmo da Constituição de 88, um estudo aqui nosso que a gente fez com você, lá do Rio, pessoal lá do Rio Grande do Sul, eles estão mostrando que a produtividade de 88 para cá cresceu 30%. Não é muito, é verdade, é muito menor do que o período anterior. Mas a produtividade não foi redistribuída em forma de redução do tempo de trabalho. Então, e a produtividade aqui também é um critério que tem que ser, algo bastante complexo. É bastante complexo o estudo da produtividade, porque não pode ser muito generalizado. Ele tem diferenciações setoriais. Se você pegar o valor agregado do conjunto da economia, você vai colocar o número total, o total da riqueza produzida versus o número de horas trabalhadas. Quando você tem um mercado de trabalho que produz muito poucos salários, atividades muito na área de serviços, isso são atividades, setores que têm menor capacidade de agregar riqueza, e são setores que têm dificuldade de aumentar a produtividade. Me pega como exemplo, um garçom num bar. Como é que ele aumentar a produtividade? A única forma de aumentar a produtividade, tudo bem, ele pode ter mais destreza no atendimento, adquirindo com o tempo, com a experiência aqui, mas atendendo o número de pessoas no mesmo tempo de espaço. Mas isso significa que as pessoas vão ter que ficar esperando mais tempo para ser atendida. Então, é muito difícil, por exemplo, como é que você vai faz produtividade isso. Então, ou seja, esse debate eu acho que está muito mal colocado. Então, o que a gente tem que falar aqui é o seguinte: a dinâmica da economia, a dinâmica do emprego, depende de muitos, muitos outros fatores. A Islândia foi o país que mais avançou na adoção da jornada 4x3. Agora, se você pegar o desempenho econômico recente da Islândia, é muito bom. É muito bom do ponto de vista do PIB. Por que nós estamos falando isso? É que nós não podemos fazer uma atribuição direta à introdução dessa medida para poder atribuir isso aos efeitos econômicos. Porque os efeitos econômicos dependem de muito, muito, muito outros fatores. Muito. Muito outros fatores. Depende, por exemplo, eu vou dizer, quando o Getúlio, nos anos 30, começou a instituir os direitos trabalhistas, também tinha oposição empresarial muito forte. Mas como, a partir de 1933, a economia começou a deslanchar, a crescer de forma sustentável, há críticas a essa legislação foi perdendo força. Assim como o salário mínimo, a crítica era muito forte, mas depois foi apresentando um resultado positivo, muito mais positivo que negativo, do ponto de vista de ser um elemento dinamizador da economia, um elemento distribuidor de renda, um elemento que contribuiu fortemente para reduzir o nível de pobreza na sociedade brasileira. Um elemento que estimulou a formalização dos contratos, ajudou também a estruturar uma série de políticas públicas, inclusive melhorar as contas da Seguridade Social. Com todos esses efeitos positivos, essas críticas não sustentaram. Então, acho que a gente tem que olhar com cuidado, porque acho que tem espaço, sim, de adaptação. Tem espaço para crescimento também da produtividade, tem espaço para um rearranjo econômico, se alguns setores que de fato vai ter elevação de custos. Mas a elevação de custos também tem que ser mensurada, como o próprio IPEA fez um estudo muito interessante, o Felipe Pateu, muito interessante, vendo o que impacto dessa medida vai ser similar àquela da elevação do salário mínimo. Porque ela não tem só efeitos negativos, ela tem efeitos também positivos. Se pode significar uma elevação de custo para alguns setores, a elevação de custo significa uma renda. Uma renda significa estimular outro tipo de atividade. Ou seja, pode ter um efeito dinâmico do ponto de vista econômico e não só negativo, como se apregou fortemente no período recente.
0: Muito bem.
2: A questão da inflação também... a inflação depende, né, de uma série de fatores. Uma parte desse, da redução da jornada vai ser compensada com ganho de produtividade no curto e médio prazo. Ah, vai ter alguns setores que vão ter um pouco mais de dificuldade? Pode sim ter alguns setores com um pouco mais de dificuldades. Por exemplo, as micro e pequenas empresas vão ter mais dificuldade de ajuste, mas a própria medida prevê uma legislação complementar para ter formas de compensação às pequenas microempresas, né, para o setor que está mais vulnerável em função disso. Então, ou seja, acho que a gente tem que ir com cuidado.
0: Muito bem.
2: A economia brasileira pode mal? Pode. Mas não vai ser isso que vai explicar. Ou ela pode ir bem, muito melhor que como a Islândia, mas não é só a redução do seu trabalho que explica a melhora da economia da Islândia, é muitos outros fatores. Né? Então, acho que a gente tem que ter um pouco mais de cuidado para não fazer análises que são, de fundo, defesa de posição, para manter as coisas como estão, sem que isso, historicamente, tenha sido comprovado, comprovado pelos exemplos que eu citei aqui. Né?
0: Tá certo. Professor de Economia da Unicamp, pesquisador do Centro de Estudos Sociais e de Economia do Trabalho, José Dari Krain. Professor, muito obrigado pela gentileza, deu uma aula para a gente aqui sobre o assunto e até uma próxima oportunidade, hein?
2: Nós que agradecemos e esperamos que essa medida tenha efetividade e que a gente possa ter uma vida coletiva mais civilizada, que essa medida contribui para isso, né?
0: Tomara.
2: Um abraço.
0: Um abraço. Então é isso, né? 5 horas e 57 minutos, ponto final na edição de hoje aqui do CBN Madrugada. A produção do Luiz Del Boni, trabalhos técnicos comigo aqui desde o século passado, Ricardo Garcia.
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0: Vem aí Edmilson Fernandes com o repórter CBN e, na sequência, Marcela Lorenzetto comanda o Jornal da CBN. Mais uma vez, muitíssimo obrigado pela sua companhia, que você tenha um excelente sábado. E à noite estamos de volta com mais uma edição do CBN Madrugada. Eu espero você. Tchau.
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0: sábado 30 de maio de 2026. O julgamento do caso Henri Borel entra hoje no sétimo dia no Tribunal do Júri do Rio de Janeiro. Começam a ser ouvidas as testemunhas de defesa do ex-vereador Dr. Jairinho e da mãe da criança, Monique Medeiros. Estão convocadas a babá Tainá de Oliveira Ferreira e Miriam Rabelo. Ontem, o pai da vítima, Leniel Borel, relatou o comportamento atípico do filho e denunciou coação por parte de familiares dos acusados. A Anvisa autorizou a retomada imediata das atividades da fábrica da química Amparo, responsável pelos produtos IP em São Paulo. Os fiscais constataram que a empresa reúne as condições de segurança sanitária necessárias para operar. A agência também liberou a comercialização de lava-roupas, lava-louças e desinfetantes com lote final 1, fabricados a partir de 1º de abril deste ano. A suspensão de venda e uso continua válida apenas para os lotes antigos fabricados até 31 de março. Mega Sena sorteia hoje um prêmio estimado em 10 milhões de reais. As apostas podem ser feitas até às 7 da noite nas casas lotéricas ou pela internet. O palpite simples custa R$ 6,00. Hora de Brasília, 6 horas.
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1: Seis horas.

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1: Olá, muito bom dia. Seja bem-vinda, seja bem-vindo a mais uma edição do Jornal da CBN. Hoje é sábado, dia 30 de maio de 2026. A partir de agora, você confere as principais notícias desta manhã. Presidente Lula deve ligar para Donald Trump nos próximos dias para tentar reverter a classificação do PCC e do Comando Vermelho como organizações terroristas. A informação foi revelada pelo ministro da Fazenda ao jornal O Globo. Dario Durigan alertou que a decisão do Departamento de Estado americano ameaça a economia brasileira. O ministro afirmou que a medida unilateral pode gerar sanções e afetar o sistema bancário, fintechs e até a infraestrutura do PIX. O governo federal estuda conceder apoio financeiro a empresas prejudicadas pela decisão americana sobre as facções criminosas. O Ministério da Fazenda pretende repetir o modelo adotado no ano passado durante o tarifaço da gestão Trump, priorizando o diálogo diplomático para evitar contaminação no risco país. Mais cedo, o ministro disse que já conversou com os presidentes dos principais bancos brasileiros sobre a decisão do governo americano. Dario Durigan afirmou que a classificação dos Estados Unidos é uma interferência externa e a economia brasileira pode ser afetada, com um aumento da percepção de risco, a diminuição de investimentos e até sanções a bancos.
2: O nosso sistema financeiro, que viu com preocupação essa medida, essa interferência unilateral, com as suas regras de compliance. Então, as nossas instituições financeiras vão rever, vão fortalecer as suas regras de compliance para não dar aso, para não dar margem para algum questionamento. Então, no que depender do Brasil, nós vamos fortalecer a colaboração internacional, rechaçando e dizendo que é deplorável esse tipo de medida que, inclusive, atrapalha a economia e as empresas no Brasil. O PIX é o maior símbolo da soberania financeira do Brasil. E a gente sabe que tem outros interesses, interesses privados, interesses corporativos, que se incomodam com o PIX. Porque o PIX ele é grátis, o PIX ele é sem burocracia, as pessoas entenderam, usam muito o PIX. E tem corporações que gostariam de voltar sem intermediários, a poder cobrar uma taxa da população brasileira. O PIX, por exemplo, se for acusado de ser um instrumento do crime organizado, pode estar sob ameaça. E o que nós vamos fazer é garantir que o PIX siga funcionando no Brasil, disponível a toda a população, porque, mais uma vez, o PIX é o nosso símbolo de soberania financeira.
1: Na ligação para Trump, a intenção de Lula é reforçar o compromisso com o combate ao crime organizado e tentar reverter os efeitos da medida assinada pelo secretário de Estado, Marco Rubio. O governo Trump alega que o Comando Vermelho, o PCC, já atuam em 12 estados americanos. Nesta sexta-feira, a ministra-chefe da Casa Civil, Miriam Belchior, convocou uma reunião de emergência para avaliar o impacto do novo status das facções. Participaram do encontro os ministros Mauro Vieira, das Relações Exteriores, e Dario Durigan, da Fazenda. O Palácio do Planalto afirmou em nota que o Brasil é uma nação soberana e mantém um combate permanente contra as facções criminosas. O texto destaca que o crime organizado atua para obter lucro e não pode ser confundido com o terrorismo internacional. A nota afirma que a decisão de Washington foi motivada por manipulação política e classifica como deplorável a viagem de Flávio Bolsonaro aos Estados Unidos para defender uma intervenção estrangeira. O comunicado reforça que a soberania nacional é inegociável e rejeita qualquer interferência externa nos assuntos domésticos. Durante o discurso em Sergipe, presidente Lula criticou a decisão do governo americano e classificou Flávio Bolsonaro como traidor da pátria.
3: Não aceitamos ser tratado como um moleque. Nós não aceitamos ser tratado como se fosse uma republiqueta. Eu tive 3 horas com o presidente Trump, 3 horas com ele. Entreguei 4 documentos para ele. Um deles era o combate ao crime organizado. O seu Marco Rubio não estava lá. Possivelmente porque ele estivesse preparado para ajudar um filho de um bolsonarista que é candidato à eleição aqui nesse país, que não tem vergonha na cara de trair a nossa pátria, de nos Estados Unidos pedir intervenção americana no Brasil. E eu tenho preocupação, porque nós temos muitos minerais críticos, muitas terras raras, nós temos muito minério, nós ainda temos muito ouro, Nós ainda temos muito ouro, ainda temos muito diamante, temos a maior floresta tropical do mundo, 12% de água doce, e ainda, a gente, daqui a pouco eles dizem, a Amazônia é nossa. Não. Então, não brinquem. Não brinquem com a soberania desse país, não brinquem com a nossa democracia, não duvidem das coisas que nós fazemos aqui nesse país. Se quiserem combater o crime organizado, não precisa pedir ajuda para ninguém. Aprove a PEC da segurança pública que está no Senado.
1: Durante um evento político em Curitiba, o senador Flávio Bolsonaro rebateu as críticas do presidente Lula.
4: Integrantes do CVPCC estavam sendo classificados como terroristas e, pior do que isso, se referindo a eles como nossos criminosos. Nossos não, Lula, são seus criminosos.
5: E a milícia
4: dos criminosos é que você está preocupado. Vamos defender a soberania dos 50 milhões de brasileiros que vivem em áreas que são dominadas por esses narcoterroristas de CVPCC. É para isso que é sério, vai trabalhar, para devolver soberania para essas pessoas.
1: 6:07 agora. Empresas brasileiras com negócios nos Estados Unidos e presidentes de grandes bancos aceleram auditorias internas e análises jurídicas. O setor privado tenta se blindar de eventuais bloqueios de contas ou restrições de investimentos estrangeiros provocados pela nova classificação de risco. Ontem o Ibovespa fechou em queda, puxado pelo temor de sanções americanas. O dólar comercial registrou alta e encerrou o dia cotado a R$ 5,04. Bancos e grandes exportadores brasileiros começaram a receber pareceres jurídicos alertando para o aumento de custos regulatórios após a decisão de Washington. Relatórios de escritórios do Brasil e dos Estados Unidos apontam riscos iminentes para os setores de infraestrutura, energia, mineração e agronegócio. Diante da possibilidade de investigações americanas sobre vínculos indiretos com facções criminosas, investidores internacionais optam por reduzir a exposição a ativos brasileiros. O especialista em investimentos, Felipe Santana, destacou que a cautela dos investidores ocorre em meio a dúvidas sobre os efeitos da medida para empresas brasileiras.
6: Há um cenário de indefinição. Então, por não saber o que vai acontecer daqui para frente, o investidor prefere vender. Então, o mercado chegou a cair aí mais de 1%, 1,5%, 20 e poucos, e o câmbio está aceleradíssimo. Embora em percentual a gente não tenha ali uma grande queda da Bolsa Brasileira, a gente tem que entender que a Bolsa Brasileira está caindo há 7 semanas. Não há tanto espaço assim também para a gente bater com 3, 4, 5% hoje, justamente por esse acumulado. O que a gente tem percebido é que o investidor prefere ficar de fora nesse momento. O mercado tem dificuldade para subir, facilidade para cair.
1: Agora são 6:08. A Receita Federal recebeu 44 milhões e 400 mil declarações do Imposto de Renda 2026 até o fim do prazo na noite desta sexta-feira. O volume superou a projeção inicial de 44 milhões de documentos estabelecida pelo órgão. O sistema de recepção está temporariamente interrompido hoje e voltará a funcionar na segunda-feira. Os contribuintes que enviarem o documento a partir da retomada pagarão multa por atraso. Supervisor Nacional do órgão, José Carlos Fonseca, previu que 2 milhões de pessoas cairão na malha fina. No caso dos microempreendedores individuais, o prazo para entregar a declaração anual do Simples Nacional de 2025 termina amanhã. O envio do documento deve ser feito pelo Portal do Empreendedor e é obrigatório, mesmo para quem não faturou. Até ontem, menos da metade dos 16,7 milhões de profissionais ativos havia enviado o relatório à Receita Federal. O atraso na entrega gera multa mínima de R$ 50,00. A falta da declaração também pode provocar penalidades e o cancelamento definitivo do CNPJ. 6:10, você está ouvindo os destaques da manhã deste sábado do Jornal da CBN. E o presidente Lula confirmou a intenção de reapresentar o nome do advogado-geral da União para uma vaga no Supremo Tribunal Federal. A indicação de Jorge Messias já foi rejeitada pelo Senado na primeira decisão do tipo em mais de 30, ou melhor, de 130 anos. Durante o discurso em Sergipe, o presidente Lula afirmou que a derrota de Messias no Senado ocorreu por motivações puramente políticas.
3: Eu perdi a indicação do meu ministro na Suprema Corte. E eu fiquei triste, porque ele não foi derrotado por incompetência jurídica, que é um dos melhores advogados desse país. Ele não foi derrotado porque ele tem alguma ficha suja na vida dele. É um dos homens mais íntegros desse país. Ele foi derrotado por uma questão simplesmente política. E o que, que vai acontecer, senadores? Eu vou mandar o Messias outra vez.
1: Um dos principais articuladores da derrota de Jorge Messias foi o presidente do Senado, Davi Alcolumbre, que preferia a indicação do senador Rodrigo Pacheco. Lula preferia que o ex-presidente do Senado concorresse ao governo de Minas Gerais. Ontem, depois de meses de hesitação, Rodrigo Pacheco disse que desistiu da política e não vai concorrer a uma vaga no STF.
5: Eu não tenho nenhuma expectativa ou perspectiva de ingresso em Tribunal Superior, inclusive o Supremo Tribunal Federal. Se isso foi cogitado em algum momento, isso foi bem resolvido, é uma página virada e não tenho nenhuma expectativa nesse sentido.
1: 6:11.
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1: O técnico Carlo Ancelotti comanda hoje o último treino da seleção brasileira na Granja Comari, em Teresópolis, antes da Copa do Mundo. À tarde, a delegação viaja para o Rio de Janeiro, onde enfrentará o Panamá amanhã às 18:30 no Maracanã. O jogo marca a despedida da torcida brasileira antes do embarque para os Estados Unidos na segunda-feira à noite. O atacante Neymar está machucado, vai desfalcar o Brasil nos dois amistosos antes da Copa. Por causa da lesão na panturrilha, o jogador do Santos ainda é dúvida para a estreia do Brasil na Copa contra o Marrocos, no dia 13 de junho. E 5 jogos amanhã hoje, a 18ª rodada do Campeonato Brasileiro, a última antes da parada para a Copa do Mundo. Às 16:00, vice-líder Flamengo enfrenta o Curitiba. No mesmo horário, o Atlético Paranaense joga contra o Mirassol. Às 17:30 tem Grêmio e Corinthians e Bahia contra o Botafogo. Às 20:00, o Santos pega o Vitória. No domingo, outros 5 jogos fecham a rodada. Paris Saint-Germain e Arsenal decidem hoje o título da Champions League. A partida começa 13:00, no horário de Brasília, em Budapeste, na Hungria. O clube francês busca o bicampeonato consecutivo do torneio continental. A equipe inglesa tenta conquistar o troféu pela primeira vez da sua história.
8: Fonseca. 3 manches à 2. 4-6. 4-6. 6-3. 7-5. 7-5.
1: Depois de ganhar do maior vencedor da história do tênis, João Fonseca volta à quadra amanhã pelas oitavas de final do torneio de Roland Garros. O brasileiro vai encarar o norueguês Casper Ruud, 16º colocado no ranking mundial. Ontem, o carioca de 19 anos fez história ao vencer o sérvio Novak Djokovic por 3-2. Num jogo que teve quase 5 horas de duração, João Fonseca conseguiu a virada depois de sair perdendo por 2-0. Foi a primeira vez do tenista brasileiro contra a lenda Novak Djokovic, atual número 4 do mundo e recordista de títulos em Grand Slams. O sérvio de 39 anos já ganhou 24 troféus dos 4 principais torneios de tênis do mundo. Na entrevista, Djokovic disse que João deve estar orgulhoso de si mesmo e tem um nível de tênis incrível. Com apenas 19 anos, João Fonseca se tornou o tenista mais jovem da história a derrotar Djokovic em um Grand Slam, superando as marcas de tenistas como Rafael Nadal e Carlos Alcaraz.
9: Foi simplesmente uma honra, no começo bem nervoso. Ontem foi difícil até de dormir, muitos pensamentos. E agradecimento mesmo. Acho que, obviamente, veio muito trabalho, mas agradecer pela oportunidade. E acho que realmente um sonho realizado estar jogando com ele. Ainda mais numa maior quadra que eu já joguei, numa quadra tão importante pro tênis, pro Brasil. Então, assim, desfrutei. Falei que ia desfrutar e desfrutei o máximo da dentro de quadra. Meu sonho sempre foi jogar com o Djokovic, possivelmente ganhar. Obviamente tenho o sonho de ser campeão de Grand Slam, número do mundo, mas enfim, uma coisa de cada vez. A primeira coisa que eu fiz quando terminei o jogo foi: tá, eu jogo domingo, né? Já falei ali com meus treinadores e tal, cara, desfruta. E eu, tipo, caraca, ganhei do Djokovic, o que tá acontecendo? Primeira vez, quarta rodada, então tem que desfrutar esses momentos e seguir com o coração grande.
1: A vitória de João Fonseca sobre o sérvio Novak Djokovic repercutiu em todo o mundo. O jornal AS da Espanha escreveu que João apagou a chama de Djokovic. O The Guardian da Inglaterra destacou que o jovem prodígio derrotou o veterano em um jogo épico. Já o francês L'Equipe lembrou que Roland Garros terá um campeão inédito de Grand Slam e chamou a partida de batalha. Amanhã, João Fonseca enfrenta o norueguês Casper Ruud em busca de uma vaga nas quartas de final. O horário do jogo ainda não está definido. Estes são os principais destaques da manhã deste sábado, 30 de maio de 2026, no Jornal da CBN. Jornal que você acompanha no seu radinho, mas também com imagens no Globoplay, YouTube, no site da CBN ou ainda no seu tocador de podcasts favorito. Fique com a gente. Aqui, acompanhe o Jornal da CBN, que já está no ar.

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3: 6:17.
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3: 6:20.
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3: Agora são 6:20 e começando com as nossas reportagens especiais para este sábado, te conto que o uso do canabidiol no meio esportivo tem se tornado cada vez mais comum. O efeito da substância na recuperação muscular embasou um estudo feito pela Portuguesa e apresentado para a comunidade médica internacional. Conforme a pesquisa, os benefícios não param na saúde física. Confira os detalhes na reportagem de Matheus Leite.
11: Ah, maconheira, aquela coisa que a pessoa costuma falar, né? Aí, tá doidona? Só que a gente toma... Eu só posso tomar o canabidiol que não tem o THC, né? Então, não acontece nada assim, nesse sentido, né? Eu sabia que fazia bem, que não tinha nada a ver isso, né? Mas eu tive que ouvir um monte de gracinha aí, sabe? Ah, tá doidona? Tá, cadê a maconha? Essas coisas assim, sabe?
12: A princípio, sempre tem aquela resenha, né, entre a gente, e vai ficar um pouco mais sonolento, né? Vai ficar um pouco mais lento. Mas aí o doutor foi muito feliz, né, na explicação dele. Claro que quando fala sobre o canabidiol, a gente já começa a pensar sobre isso. Mas ele deixou muito claro que uma coisa não tinha nada a ver com a outra.
13: Você ouviu agora a Susana Schinandorf, atleta paralímpica de atletismo, e o Lucas Hipólito, jogador de futebol. Apesar de praticarem esportes diferentes, os dois são unidos por uma coisa, o uso do canabidiol, ou CBD, derivado da planta cannabis sativa, também conhecida como maconha. Fora da resenha, o que essa substância tem a ver com esporte de alto rendimento? muito mais do que a gente imagina. O lado medicinal da cannabis tem sido cada vez mais discutido entre atletas por causa dos benefícios de derivados como o CBD para a saúde física e mental. A portuguesa, time do Lucas, fez um dos estudos mais recentes sobre o tema e apresentou os resultados no Congresso do Colégio Americano de Medicina Esportiva nesta semana. A análise foi baseada na aplicação de uma fita adesiva elástica terapêutica com canabidiol nos músculos extensores das pernas de

0: Hoje, se você perguntar para 10 pessoas ao acaso aí o que ele acha do canabidiol, talvez 8 vão dizer, ah, não, é dele, isso aí é maconha, isso aí é substância alucinogênica e tal. E, na verdade, não é. O canabidiol não tem nenhum efeito alucinogênico. Quem tem é outro derivado da cannabis sativa, que é o THC. É uma substância proibida pela legislação esportiva.
1: Os resultados positivos dos testes também abriram portas para o uso da fita com CBD nos atletas da Portuguesa. E o método apareceu para o Lucas Hipólito, que falou no começo da reportagem em um dos momentos mais desafiadores da carreira dele, durante o tratamento de uma lesão no joelho que o tirou dos gramados por mais de um ano.
2: Eu fiquei muito tempo, né, sem fazer os exercícios físicos e tal, e quando eu voltei eu sentia muita dor muscular. Então foi aí que a fita entrou, né? Que aí o doutor falou, olha, essa fita vai te ajudar no auxílio da dor, e eu senti muita diferença nisso, porque quando eu usava ela, eu sentia que eu me recuperava mais rápido, sabe? Em relação à dor, em relação a poder fazer estímulo novamente. Eu não tive lesão muscular, que é comum quando algum atleta dessa magnitude vem, né, de uma lesão dessa. Então eu não tive nenhuma lesão, não tive nenhum problema físico.
1: Mas não é só no músculo que o canabidiol age. A substância também pode ser usada de forma oral e auxiliar em problemas como insônia e em questões de saúde mental, como explica a médica especialista em cannabis medicinal, Carolina Nossetti.
3: Muitos desses atletas, eles apresentam também ansiedade e desafios relacionados ao sono, além da dor. Então, quando a gente usa os canabinoides, ao invés de usar medicamentos como o Rivotril, ou remédios para dormir como o Zolpidem, a gente tem algo que é uma redução de danos. Então, não só a gente tem potencial de melhorar a ansiedade e a insônia desses atletas, mas também a gente tem como reduzir os danos causados pelas medicações que eles estão fazendo uso atualmente para isso.
1: Ela afirma que medicamentos como os citados podem causar efeitos colaterais e dependência e também diz que no caso de derivados da cannabis, as contraindicações são ligadas a condições específicas dos pacientes. O impacto do CBD na saúde mental mencionado pela médica foi sentido pela Susana Schinandorf, que você também ouviu agora há pouco. Em 2009, ela foi diagnosticada com atrofia de múltiplos sistemas, uma doença degenerativa que, entre outros sintomas, prejudica os movimentos do corpo, causa falhas na regulação da pressão arterial e da bexiga e interrompe a produção de dopamina, a substância química que traz a sensação de prazer. A falta dela está diretamente ligada à depressão.
4: Eu não conseguia nem escovar meus dentes direito, né? Eu fui travando. Assim, para dar um passo, parece que meu pé tinha um concreto, tinha um concretado no meu pé. E aí eu comecei a ter incontinência urinária, vários outros sintomas também, né? Como eu não produzo dopamina, né? Então eu tinha bastante depressão química mesmo, assim, sabe? Da falta de dopamina. Pessoa super ativa, né? Daqui a pouco eu tava preso dentro de um corpo que não funcionava mais, né?
1: Por causa da condição de saúde, a Susana deixou de praticar natação convencional e triatlo. Mas o amor pelo esporte e pela família foi o combustível que ela usou para ignorar a expectativa de apenas mais alguns anos de vida, seguir em frente e se tornar medalhista paralímpica na natação. Quem apresentou o canabidiol à Susana foi um psiquiatra que fazia um estudo sobre a substância na USP de Ribeirão Preto, no interior de São Paulo, em 2014. Desde então, a qualidade de vida dela se transformou.
4: A minha doença causa distúrbio do sono, então eu praticamente não dormia, sabe? O primeiro alívio que me deu, eu consegui dormir pelo menos 5 horas direto, assim, sabe? Já melhorou muito meu dia, assim, porque pô, não dormir é horrível, né? E na depressão me ajudou bastante também.
1: Hoje, a Susana compete no lançamento de clube, prova oficial do atletismo praticada com uma espécie de bastão. A expectativa dela é encerrar a carreira vitoriosa após a Paralimpíada de Los Angeles, em 2028. No Brasil, medicamentos à base de canabidiol podem ser comprados em farmácias, mas só com receita. No caso de produtos vendidos apenas em outros países, é necessário fazer uma solicitação à Anvisa para importação na plataforma digital da agência. Com sonorização de Juliano Fonseca, de São Paulo, Matheus Leite.
5: São 6:27.
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3: 6:28.
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2: Seis e meia.
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sábado 30 de maio de 2026. A Receita Federal recebeu 44 milhões e 400 milhões, ou melhor, 44 milhões e 400 mil declarações do Imposto de Renda 2026 até o fim do prazo na noite de sexta-feira, superando a projeção inicial. O sistema está interrompido e voltará a funcionar na segunda-feira. Quem enviar o documento a partir da retomada pagará multa por atraso. O supervisor do órgão prevê que 2 milhões de pessoas cairão na malha fina. O presidente Lula deve ligar para Donald Trump nos próximos dias para tentar reverter a classificação do PCC e do Comando Vermelho como organizações terroristas. A informação foi revelada pelo ministro da Fazenda, Dario Durigan, ao jornal Globo. O ministro alertou que a medida unilateral americana ameaça a economia brasileira, podendo gerar sanções e afetar o sistema bancário, fintechs e o PIX. O socorro ao BRB prevê um corte de 10% nas despesas do Distrito Federal até o fim do ano, segundo o secretário da Economia, Valdivino de Oliveira. A meta é reduzir 4 bilhões de reais em gastos e atingir o superávit de 2 bilhões em dezembro. O esforço atende a um acordo no STF entre a gestão de Celina Leão e o governo federal para viabilizar um empréstimo de 6,5 bilhões ao banco. Socorristas retiraram o primeiro dos 5 homens presos em uma caverna no Laos após 9 dias. O sobrevivente recebeu os primeiros socorros e foi levado a um hospital. Os mergulhadores suspenderam os trabalhos devido às condições físicas dos outros 4 homens. O trajeto dura 2 horas por passagens estreitas e inundadas. A operação será retomada hoje para retirar o restante do grupo e buscar 2 desaparecidos. No horário de Brasília, 6h33.

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2: É, quando o Brasil entra em campo no Mundial, o clima de feriado toma conta do país, você já sabe, né? Mas de 4 em 4 anos, surge aquela dúvida, será que as empresas são obrigadas a liberar os funcionários para assistir aos jogos? Especialistas ouvidos pela CBN explicam qual caminho as companhias costumam seguir nesses momentos. A gente acompanha a reportagem de Luiz Rodrigues e da Nadédia Calado.
3: Em dia de jogo da seleção brasileira na Copa do Mundo, o país para. Com ruas vazias e todo mundo focado no mesmo grande evento, parece até feriado.
4: Tá chegando a Copa e a gente vai folgar no jogo do Brasil?
5: Vocês foram convocados?
4: Não.
5: Então não.
3: Mas só parece feriado.
6: Como regra, a legislação, ela não estabelece qualquer tipo de possibilidade de obrigar a empresa a estar dispensando efetivamente os empregados para assistirem os jogos. Não existe nada prevendo na legislação nesse sentido. Obviamente, se tiver algum tipo de convenção coletiva, acordo coletivo, mas isso é muito raro.
3: A explicação é do advogado e doutor em Direito do Trabalho e Empresarial Antônio Vasconcelos Júnior, sócio fundador da AVJ Advogados. Ou seja, a decisão é da empresa, que tem o direito de exigir a jornada normal de trabalho, mas entendendo a importância do torneio para os brasileiros e até que a produtividade pode cair durante os jogos, muitas adotam a alternativa. As companhias podem escolher dar folga, reduzir a jornada, liberar na hora do jogo, autorizar o home office, transmitir as partidas no ambiente de trabalho e pode ou não exigir que essas horas sejam compensadas depois. Se não houver dispensa, os funcionários não podem faltar, mesmo que todos concordem, como apontou a professora de Direito do Trabalho no Mackenzie Alphaville, Tatiana Ferraz.
7: Simples interesse dos funcionários, ainda que seja uma empresa que não tenha obrigatoriedade de ter, por exemplo, cartão de ponto, não constitui uma hipótese que seja considerada legal para falta. Então, se esses empregados, um único empregado numa empresa se ausentar sem autorização expressa, a empresa tem o direito de descontar o dia não trabalhado. Se for uma falta injustificada do trabalhador, ou seja, ele decidiu que ele vai assistir o jogo e não vai trabalhar naquele dia, esse dia vai ser descontado, ela tem o direito de descontar os benefícios no mês seguinte, como a seu crédito, e ele também pode ter uma penalidade muito provável, uma advertência por escrito.
3: No caso dos serviços essenciais, é obrigatório manter pelo menos 30% da capacidade de funcionamento. São setores como segurança, transporte e, claro, saúde. A enfermeira Elisângela Alves trabalha em 2 hospitais e já chegou até a ver jogos com os pacientes, mas no geral já se prepara para perder as transmissões das partidas.
8: Eu gosto muito, mas eu não me importo, porque foi uma profissão que eu realmente escolhi. Eu sabia que ia perder várias coisas, né, nesse ponto. Mas é um pouquinho que você fica ouvindo as pessoas gritarem na rua, toda aquela comoção, toda aquela coisa. Mas não me importa, eu já sabia, né, quando escolhi a profissão. Eu já perdi muitos jogos.
3: No caso de 2026, a Copa tem como sede Estados Unidos, México e Canadá. Locais com fusos horários próximos do nosso, só um pouco adiantados. Com isso, todos os jogos da seleção na fase de grupos vão ser disputados à noite e, assim, impactar menos a rotina na maioria dos setores. Só que, dependendo de como o Brasil for avançando, podem acabar jogando mais cedo nas fases seguintes. A comerciante Rafaela Endo, de 22 anos, encerrava as atividades mais cedo na última edição do Mundial, o que pode se repetir se o Brasil jogar mais cedo nos jogos seguintes. Já o pai dela tem uma transportadora. Se o caminho do Brasil levar a jogos durante o horário comercial, pode seguir o exemplo do que foi feito na Copa de 2022.
9: A última Copa, nos jogos que eram ali no período da tarde, período do almoço, a gente acabou reunindo o pessoal, fazendo uma pausa, um coffee break, a gente colocou uma televisão para todo mundo também conseguir assistir o jogo. E depois do jogo, a gente voltava com a rotina normal ali na empresa, por exemplo.
3: As escolas também já fazem planos. Embora, no primeiro momento, os jogos afetem só as que têm aulas noturnas. A Secretaria de Estado da Educação de São Paulo informou à CBN que não vai dar orientação geral nesses casos. A direção de cada unidade pode decidir o que fazer, desde que cumpra a carga horária anual anual obrigatória. Mas a cerimônia da abertura, às 4 da tarde do dia 11 de junho, já deve mobilizar a atenção dos estudantes. No Colégio Santa Catarina, São Paulo, a preparação conta com pintura da rua da escola e troca de figurinhas do álbum da Copa. O dia da estreia do Brasil contará com uma programação especial, como contou o diretor executivo do Colégio Santa Catarina, São Paulo, Bruno Catânio.
10: Nós teremos uma ação no colégio, a gente chama de escola aberta, né? Atividades abertas para as famílias. Nesse dia, nós estaremos aqui com a decoração toda ligada à Copa do Mundo, estaremos distribuindo pompons com as cores do Brasil, para que esses alunos possam levar para casa e torcer com a sua família a partir das cores do Brasil. E teremos também aqui, neste dia, a escola aberta para que mais pessoas possam adentrar e possam usar do nosso espaço de troca de figurinhas para poder completar os seus álbuns.
3: O Brasil estreia contra o Marrocos no dia 13 de junho, sábado, 7 da noite de Brasília. A segunda partida, contra o Haiti, cai na sexta-feira, 19 de junho, às 9h30 da noite. A terceira rodada é contra a Escócia, 24 de junho, quarta-feira, 7 da noite. Dependendo de como avançar no torneio, pode ter jogos às 2, 4 e 5 da tarde em dias da semana. Com colaboração de Nadédia Calado, de São Paulo, Luiz Rodrigues.

0: Brasil.
1: É, todo mundo é Brasil no futebol Globo CBN, expectativa grande pra Copa. E olha só, hein? A seleção do Panamá enfrenta o Brasil amanhã, 6:30 PM no Maracanã, no amistoso de preparação para a Copa do Mundo. O time panameño chega à Copa com a meta de alcançar as oitavas de final e repetir a surpresa da campanha de Marrocos no último Mundial. O treinador Thomas Christiansen afirmou ao jornal AS que a equipe superou o papel de azarão e tem ambição para avançar no torneio. Panamá enfrentará uma das chaves mais difíceis da primeira fase da Copa do Mundo ao lado da Croácia, Inglaterra e Gana. Comissão técnica panamenha trata a partida de estreia contra a seleção de Gana como um confronto decisivo para determinar as chances de classificação no grupo. Único representante da América Central, o grupo aposta na ausência de pressão externa para tentar surpreender as equipes favoritas. Panamá saltou da 87ª posição para o grupo das 35 melhores seleções do planeta no ranking da FIFA. O crescimento sob o comando da atual comissão técnica inclui vitórias contra os Estados Unidos e decisões na Copa Ouro e na Liga das Nações da CONCACAF. Seis horas e 42 minutos.
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1: Seis e 44.
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1: Mandando um abraço aqui para quem participa conosco no 11 99911 9981. Antônio Aquino, da cidade de Camutanga, lá de Pernambuco. Bom dia, Marcela. Passando para desejar uma ótima programação e um brilhante final de semana. Obrigada pela sua participação. Felipe, da região da Bela Vista. Tamo junto neste sabadão, Você no Jornal da CBN e eu no home office, fazendo fechamento. Lotado de planilhas. Boa sorte para você, Felipe. Vamos juntos aqui nesta manhã de sábado com muito trabalho. Zé Eduardo, do Distrito Federal, comentando aqui sobre a determinação de PCC e CV, Comando Vermelho, como organizações terroristas por parte do governo americano, trazendo a opinião dele, participando aqui, assim como outros ouvintes que também estão falando sobre os mais diversos assuntos aqui da nossa programação. Tem até ouvinte internacional, viu? Cadê? Buongiorno, Marcela, na correria do trabalho, ligado na CBN. Um abraço do Eliezer, que está falando de Bergamo, na Itália. Bom trabalho para você aí na Itália, Eliezer. Como é que tá a temperatura por aí? Tá frio? Tá quente? Conta pra gente. Participa aqui com a gente também. Bom dia, Marcela. Tô sempre ligada na CBN. Praia do Janga, em Paulista, Pernambuco. É o Adriano participando aqui com a gente. Marcela também. Aliás, Marcela sou eu. É a Márcia que tá aqui com a gente, dando bom dia diretamente do sul do Ceará. Diz que por lá 23 graus. Vai mandar foto do sol, hein, Márcia? Quero só ver. Feliz sábado, com ótimas notícias, deseja o Ângelo Macedo de Guarulhos. Em Serra Negra, muita neblina, não se vê nada na frente dos olhos, diz o Paulo Piazza. Feliciano de Santo Amaro, 15 graus por ali. Débora e Batoré da Bahia, passando aqui para nos trazer temperatura de 10 graus lá na Chapada Diamantina. Olha só, valeu Zé, obrigada pela sua participação. Wagner também por aqui, Carlos de Osasco, Chuvinha lá em Cascavel, o Antônio, que é nosso fã. Valeu, Antônio, um beijo para você e para todos que estão participando conosco aqui no 11 99911 9981. Mas vamos gerar nossa reportagem? Seguinte, a melhora na educação com progresso nos índices da população negra ajuda a explicar a evolução no patamar de desenvolvimento humano no Brasil. O IDHM do país chegou a 0,805 em uma escala de 0 a 1. Isso segundo dados divulgados pela ONU, viu? Apesar do crescimento, o indicador também mostra que a desigualdade ainda é persistente no país. Vamos acompanhar essa reportagem especial do Felipe Igreja.
0: O Brasil alcançou pela primeira vez o patamar muito alto de desenvolvimento humano, segundo dados divulgados pelo PNUD, o Programa das Nações Unidas para o Desenvolvimento. Os números do país mostram que o Índice de Desenvolvimento Humano Municipal, o IDHM, chegou a 0,805 no ano de 2024, o maior da série histórica, rompendo pela primeira vez o patamar de 0,8, o que indica que o país entrou na faixa de muito alto desenvolvimento humano. O IDHM avalia o progresso de longo prazo em três dimensões básicas do desenvolvimento humano: uma vida longa e saudável, o acesso ao conhecimento e educação e um padrão de vida decente a partir da renda. Apesar dos dados positivos, os números também revelam uma desigualdade ainda persistente no país, com IDHMs diferentes para homens e mulheres, brancos e negros e entre os estados e regiões metropolitanas. As diferenças até diminuíram, segundo a ONU, mas continuam existindo. A melhor situação é dos homens com IDHM de 0,802, enquanto as mulheres têm IDHM de 0,798. A diferença se dá basicamente pela renda do trabalho. Já na análise entre brancos e negros, o IDHM dos brancos chega a 0,851, enquanto dos negros fica em 0,774. Para a economista Bettina Barbosa, do PNUD, os números mostram que o Brasil não vai conseguir melhorar mais os índices se não pensar em políticas de inclusão.
10: O desenvolvimento brasileiro não vai melhorar se não for um desenvolvimento agora inclusivo. E inclusão significa trazer para o conjunto de políticas públicas e conjunto de agendas de desenvolvimento a população negra e as mulheres. Esses são dois entraves sérios para o Brasil: a desigualdade de raça e a desigualdade de gênero.
0: Na análise das áreas, a da educação foi a que mais evoluiu entre 2012 e 2024, saindo de 0,679 para 0,798, crescimento médio anual de 1,35%. As dimensões de longevidade e renda também cresceram no período estudado e conseguiram recuperar queda quedas em 2020 e 2021, período afetado pela pandemia da Covid-19. A da renda, no entanto, soma períodos de leve alta com outros de baixo, andando quase que de lado ao longo do período analisado. Em 2012, o IDHM renda era de 0,732 e em 2024 chegou a 0,760. O PNUD calcula ainda o IDHM ajustado à desigualdade, que no caso do Brasil fica em 0,641, o que colocaria o país no patamar de médio desenvolvimento humano. Para reduzir essas desigualdades, é necessário evoluir principalmente em educação e renda. O IDHM de educação, quando aplicado à questão da desigualdade, fica em 0,671, nível médio de desenvolvimento, enquanto da renda é ainda menor, ficando em 0,508, de baixo desenvolvimento. Para Bettina Barbosa, é necessário que o debate sobre a melhoria da renda envolva toda a sociedade.
10: Nós temos um problema na política de geração de renda, que não pode ser só ancorada em programas sociais. Porque aqui nessa dimensão, o mercado e a sociedade precisam entrar no diálogo. O Brasil consegue fazer uma política pública no sentido de público de educação básica, público de saúde básica, mas de geração de renda não. Porque aqui precisa do envolvimento da sociedade para esse diálogo. Qual vai ser a economia do futuro do Brasil e de que forma ela vai ser inclusiva?
0: No recorte regional, o Distrito Federal lidera como a unidade da federação de maior desenvolvimento, com o IDHM de 0,866. Outras 9 unidades da federação também atingem um patamar muito alto de desenvolvimento humano. Já o menor índice se dá no Maranhão, com o IDHM de 0,745. Ainda assim, é considerado de alto desenvolvimento. Para se ter ideia da diferença, a renda domiciliar per capita no DF é de cerca de R$ 1.400, enquanto no Maranhão ela é de R$ 482. De Brasília, Felipe Igreja.
1: 6:53 agora. A gente continua girando a nossa reportagem, trazendo as matérias especiais programadas para este final de semana. E o PIB brasileiro avançou 1,1% no primeiro trimestre de 2026. Os dados são do IBGE. O crescimento foi puxado pelo agronegócio. Para os próximos resultados, o Ministério da Fazenda prevê uma desaceleração da atividade.
11: A economia brasileira cresceu 1,1% no primeiro trimestre deste ano, na comparação com os últimos 3 meses de 2025. Com isso, o Produto Interno Bruto, o PIB, que é a soma de todas as riquezas produzidas no país, chegou a R$ 3,3 trilhões. Os dados foram divulgados nesta sexta-feira pelo IBGE. O desempenho representa uma aceleração em relação ao quarto trimestre de 2025, quando a economia brasileira havia crescido 0,3%. Na comparação com o mesmo período do ano passado, o PIB avançou 1,8%. Já no acumulado dos últimos 4 trimestres, a alta foi de 2%. O crescimento foi puxado principalmente pela agropecuária, que avançou 2%. Segundo o IBGE, o setor teve papel decisivo no desempenho do período, impulsionado principalmente pela safra recorde de soja, favorecida pelas condições climáticas e pela expansão da área plantada. Já a indústria cresceu 1%, enquanto o setor de serviços avançou 0,5%. Nesse segmento, que tem peso de aproximadamente 70% na economia do país, os destaques ficaram com as áreas de informação e comunicação. Como explica a economista Juliana Tresse, coordenadora do Núcleo de Contas Nacionais do FGV Ibre.
12: Um deles é a atividade de informação e comunicação, que teve um crescimento ali de 2,4%, muito influenciado pela questão de desenvolvimento de sistemas, toda a parte de tecnologia de informação, digitalização da economia, né? Uma demanda que está em alta desde do início da pandemia e que segue persistentemente sendo importante para o desempenho do PIB.
11: Na indústria, os destaques foram a extração mineral, com crescimento de 3,6%, e a construção civil, que avançou 2,9%. Pelo lado do consumo, as famílias gastaram 1% a mais entre janeiro e março, enquanto os investimentos cresceram 3,5% em relação ao trimestre anterior. Segundo o economista André Perfeito, o maior impacto negativo veio do setor externo. As exportações caíram 1,7%, enquanto as importações cresceram 4,4%.
13: O consumo das famílias continua num patamar elevado, subiu 1%, e a formação bruta de capital fixo, que é investimento, né, recuperou a queda que foi verificada no final do ano passado. Então, os dados do lado da demanda vieram bons. O que não veio tão bom do lado da demanda foi o setor externo. As exportações caíram e as importações subiram.
11: Com a divulgação, o Ministério da Fazenda projetou desaceleração do ritmo de expansão da atividade econômica nos próximos trimestres, mas manteve a previsão de crescimento de 2,3% para o PIB de 2026. Com colaboração de Matheus Carreira, do Rio de Janeiro, Pedro Bonenberger.
1: 6h56.
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1: Sete horas.
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0: Do 30 de maio de 2026. Termina amanhã o prazo para entrega da declaração anual do Simples Nacional para os microempreendedores individuais. O envio do documento deve ser feito pelo portal do empreendedor e é obrigatório mesmo para quem não faturou. Até ontem, menos da metade dos 16,7 milhões de profissionais ativos havia enviado o relatório à Receita Federal. O atraso na entrega gera multa mínima de R$ 50. A falta da declaração também pode provocar penalidades e o cancelamento definitivo do CNPJ. O governo de Roraima decretou situação de emergência em duas cidades por 180 dias devido aos estragos causados pela chuva. A medida agiliza o atendimento a comunidades indígenas e rurais isoladas após a destruição de pontes e estradas. O decreto dispensa licitações para ações de socorro e autoriza a Defesa Civil a entrar em propriedades particulares para a retirada de moradores em áreas de risco. O técnico Carlo Ancelotti comanda hoje o último treino da seleção brasileira na Granja Comari, em Teresópolis. À tarde, a delegação viaja para o Rio de Janeiro. Parte da equipe utilizará helicópteros fretados para evitar o trânsito da descida da serra. O Brasil enfrenta o Panamá neste domingo às 18h30 no Maracanã. O jogo marca a despedida da torcida brasileira antes do embarque para os Estados Unidos na segunda-feira à noite. No horário de Brasília, 7h02.
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1: 7:03.
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1: 7:03, segunda hora do Jornal da CBN deste sábado, dia 30 de maio de 2026. Você fica por dentro das principais notícias deste sábado, que foi notícia na semana. Te contei desde o início desta edição que o presidente Lula deve ligar para Donald Trump nos próximos dias para tentar reverter a classificação do PCC e do Comando Vermelho como organizações terroristas. O governo brasileiro reagiu à decisão dos Estados Unidos. O petista acusou integrantes da família Bolsonaro de defenderem uma interferência externa nos assuntos do Brasil. E a gente confere toda essa repercussão por parte do governo brasileiro com a reportagem da Larissa Lopes.
3: Após os Estados Unidos terem classificado o PCC e o Comando Vermelho como terroristas, o governo brasileiro reagiu com críticas ao bolsonarismo. Em nota, o Planalto destacou ser deplorável que, mais uma vez, integrantes da família Bolsonaro tenham viajado aos Estados Unidos para defender intervenção estrangeira no Brasil. Lembrando que o anúncio do secretário de Estado dos Estados Unidos, Marco Rubio, foi feito um dia após o encontro dele com o senador e pré-candidato Flávio Bolsonaro em Washington. O governo ressaltou ainda que medidas unilaterais, não negociadas, podem enfraquecer o combate aos criminosos e gerar ações que colocam em risco a vida das pessoas. Podem ainda afetar o sistema financeiro brasileiro e até o PIX, que incomoda interesses estrangeiros. Em discurso nesta sexta-feira, em Sergipe, o presidente Lula ainda chamou Flávio de traidor e afirmou que o Brasil não aceita ser tratado como moleque.
4: Eu tive 3 horas com o presidente Trump, 3 horas com ele. Entreguei 4 documentos para ele. Um deles era o combate ao crime organizado. O seu Marco Rubio não estava lá. Possivelmente porque ele estivesse preparado para ajudar um filho de um bolsonarista que é candidato à eleição aqui nesse país, que não tem vergonha na cara de trair a nossa pátria, de nos Estados Unidos pedir intervenção americana no Brasil. Não tem traidor. Joaquim Silveiro dos Reis ficaria envergonhado se soubesse que tem um candidato a presidente que vai nos Estados Unidos pedir intervenção americana no Brasil.
3: Já Flávio Bolsonaro tem comemorado a classificação e a visita a Trump. Nas redes sociais, tem aproveitado para ligar as facções ao governo Lula. Em discurso nesta sexta, o pré-candidato reforçou a associação.
5: Eu estou muito preocupado, porque hoje o presidente do Brasil, gente, das duas uma, ou ele faz parte dessas organizações narcoterroristas, ou ele está sendo ameaçado por elas.
3: O pré-candidato pelo Novo, Romeu Zema, que atacou duramente Flávio após a revelação do pedido de dinheiro a Vurcaro, desta vez apoiou o adversário.
6: O PT diz que tratar facção como terrorismo ameaça a soberania do Brasil, que isso facilita uma intervenção americana no Brasil. Pera aí, como assim? Quem ameaça a nossa soberania é exatamente o PCC e o Comando Vermelho. Eles dominam territórios dentro do Brasil. Lá quem manda são eles, não o governo. Nossa soberania não está ameaçada. Ela foi roubada.
3: O ex-governador de Goiás e pré-candidato Ronaldo Caiado, do PSD, afirmou que os Estados Unidos classificaram o PCC e o Comando Vermelho como terroristas, enquanto Lula os classifica como vítimas.
7: E o Lula os classifica como vítimas dos usuários de drogas. Vejam bem a diferença e o absurdo que está acontecendo em nosso país. A única frustração minha é que não cheguei à presidência da República para que eu tomasse essa iniciativa e pudesse mostrar para o mundo aqui no Comando de Caiado realmente não teria espaço para corrupto e muito menos para faccionado.
3: Quem também fez uma publicação sobre o assunto foi o pré-candidato pelo Missão, Renan Santos. No X, ele escreveu o seguinte, abre aspas, que americano nenhum vai matar nossos bandidos. Quem fará isso seremos nós, fecha aspas. Com a colaboração de Samantha Klein, de Brasília, Larissa Lopes.
1: E aí tivemos a repercussão também por parte do senador Flávio Bolsonaro, que criticou a reação do presidente Lula a respeito dessa classificação do PCC, do Comando Vermelho, como organizações terroristas por parte dos Estados Unidos. A declaração ocorreu no lançamento da pré-candidatura de Sérgio Moro ao governo do Paraná. Cobrado pela imprensa, Flávio Bolsonaro não deu explicações sobre a relação dele com o banqueiro Daniel Vorcaro, a quem pediu dinheiro.
8: O senador e pré-candidato à presidência da República, Flávio Bolsonaro, disse que os integrantes do PCC e do Comando Vermelho são do Lula e defendeu a classificação feita pelos Estados Unidos contra ambas organizações criminosas, que agora são tratadas como terroristas. A fala foi concedida à imprensa na noite de sexta-feira durante a agenda de Flávio Bolsonaro em Curitiba. Essas afirmações também acontecem logo após o presidente Lula ter criticado a decisão dos Estados Unidos e de o governo federal ter classificado a decisão como algo, abre aspas, manipulado politicamente por traidores, fecha aspas.
9: Integrantes do CV e PCC estavam sendo classificados como terroristas e, pior do que isso, se referindo a eles como nossos criminosos. Nossos não, Lula, são seus criminosos.
10: E a milícia
9: do Rio de Janeiro. Os seus criminosos é que você está preocupado. Vamos defender a soberania dos 50 milhões de brasileiros que vivem em áreas que são dominadas por esses narcoterroristas de CV e PCC. É para isso que é sério, vai trabalhar, para devolver soberania para essas pessoas.
8: Durante coletiva de imprensa, Flávio também foi questionado sobre as investigações envolvendo o Banco Master. Ele voltou a atrelar o caso ao Partido dos Trabalhadores e não respondeu a questionamentos sobre sua relação com Daniel Vorcaro após áudios terem revelado que o senador teria negociado um repasse de mais de 100 milhões de reais para financiar um filme sobre o ex-presidente Jair Bolsonaro. Ao lado de Flávio, o deputado Felipe Barros, também do PL, saiu em defesa do senador e disse que o dinheiro solicitado para o filme era privado. A agenda de Flávio Bolsonaro em Curitiba fez parte do lançamento das pré-candidaturas de Sérgio Moro para o governo do Paraná e do ex-deputado Deltan Dallagnol para o Senado pelo Paraná. O senador exaltou o trabalho de Sérgio Moro enquanto juiz à frente da Lava Jato e também afirmou que a direita está unida no Paraná. De Curitiba, repórter Vinícius Bonato.
1: 7:10 agora. 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Voltamos já com mais Jornal da CBN. 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
1: 7:11.
14: O Corinthians terá Caio César no ataque ao lado de Yuri Alberto para o...
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1: E aliados do governo articulam uma negociação com Davi Alcolumbre para tentar destravar a indicação de Jorge Messias ao STF, após Lula confirmar que pretende reenviar o nome do advogado-geral da União para a vaga na Suprema Corte do país. Nos bastidores, parlamentares avaliam que o impasse pode ser resolvido com acordo, né?
2: Após a declaração do presidente Lula de que vai reenviar ao Senado a indicação do ministro Jorge Messias para o STF, a base aliada do governo deverá abrir uma frente de negociação direta com o presidente do Senado, Davi Alcolumbre, para tentar aprovar o nome dele. Isso porque será preciso mudar ou flexibilizar uma regra da mesa diretora que impede a reapresentação de nomes para cargos em tribunais superiores no mesmo ano. Nos bastidores, parlamentares avaliam que o impasse é mais político do que regimental e que ainda há espaço para a construção de um acordo com Alcolumbre, que vive um momento de animosidade com o Planalto. Outra ala, no entanto, avalia que a equipe jurídica do Senado deverá checar a possibilidade. E a oposição alega que o presidente Alcolumbre só deve encaminhar a pauta para a CCJ depois das eleições. Em uma agenda em Sergipe, o presidente Lula disse que a rejeição sofrida por Messias ocorre por razões políticas e não por falta de capacidade técnica.
3: É assim que a gente faz política. Eu perdi a indicação do meu ministro na Suprema Corte e eu fiquei triste, porque ele não foi derrotado por incompetência jurídica, que é um dos melhores advogados desse país. Ele não foi derrotado porque ele tem alguma ficha suja na vida dele. É um dos homens mais íntegros desse país. Ele foi derrotado por uma questão simplesmente política. E o que, vai acontecer, senadores? Eu vou mandar o Messias outra vez.
2: Lula, porém, não indicou quando deverá fazer esta indicação, se antes ou depois das eleições. Para o cientista político e coordenador de análise política da BMJ, Lucas Fernandes, a nova indicação pode chegar em um momento mais favorável ao governo.
4: O presidente Lula, com esta movimentação, sinaliza que não pretende abrir mão de um nome que considera estratégico e evita também transmitir a mensagem de que o Senado tem poder de veto em relação às competências privativas da presidência da República. Quando a indicação do Messias foi rejeitada, o contexto político era muito diferente do que a gente tem hoje. Nesse momento, o governo é beneficiado com um aumento parcial da popularidade e chega num momento onde Alcolumbre está mais fragilizado e não tem mais o mesmo interesse em bater de frente com o governo como ele tinha no mês passado.
2: Outro nome que havia sido cotado para a vaga deixada por Luiz Roberto Barroso é o do senador Rodrigo Pacheco. Nesta quinta-feira, porém, o ex-presidente do Congresso negou interesse na vaga durante evento com empresários e afirmou que pretende deixar a política a partir do próximo ano.
5: Não tenho nenhuma expectativa ou perspectiva de ingresso em Tribunal Superior, inclusive o Supremo Tribunal Federal. Se isso foi cogitado em algum momento, isso foi bem resolvido, é uma página virada e não tenho nenhuma expectativa nesse sentido.
2: O ex-presidente do Senado vinha sendo citado também como possível nome do governo para disputar o Executivo de Minas Gerais. Com colaboração de Samantha Klein, de Brasília, Igor Cardim.
1: Às 18 minutos, e o senador Rodrigo Pacheco descartou definitivamente, viu, uma candidatura ao governo de Minas Gerais. Havia essa expectativa, né? Era uma tentativa do presidente Lula, que queria Pacheco para concorrer em Minas, ter um palanque em Minas, enquanto Alcolumbre gostaria que Pacheco fosse o indicado do presidente a esta vaga do Supremo, na qual falávamos agora há pouco. Bom, Rodrigo Pacheco já descartou definitivamente essa candidatura ao governo de Minas e também falou sobre essa questão de uma possível vaga no STF. Também descartou. O ex-presidente do Senado era o nome favorito do presidente Lula, como eu te disse. O petista ainda não tem um palanque formado em Minas Gerais, que é o segundo maior colégio eleitoral do país.
6: Após meses de incertezas, o senador Rodrigo Pacheco, do PSB, confirmou que não vai disputar as eleições para o governo de Minas Gerais. A decisão, segundo ele, significa um encerramento de ciclo na política depois de ocupar cargos públicos por 12 anos. O ex-presidente do Senado ainda garantiu que a relação com o presidente Lula não foi afetada, apesar de ainda não ter comunicado o petista sobre ficar de fora do pleito.
7: Atualmente tem algum tempo que eu não converso com o presidente Lula, mas ele saberá compreender, até porque não há novidade alguma, eu não estou desistindo de uma candidatura. Eu havia decidido não ser candidato, ele havia feito um pedido a mim que refletisse a respeito disso, eu refleti ao longo desse tempo e mantive a minha decisão que já havia sido antes tomada. Então isso haverá de ser respeitado por ele, até porque eu sei que verdadeiramente ele gosta de mim como eu gosto dele, e a vida que segue, eu espero que ele tenha muito boa sorte nessa eleição.
6: O senador era considerado por Lula como nome favorito para disputar o governo de Minas Gerais. Pacheco também descartou qualquer pretensão de ser indicado a uma vaga no Supremo Tribunal Federal ou no Tribunal de Contas da União. Ele pretende ir para o setor privado. Em evento do LIDE, em São Paulo, Pacheco ressaltou que a própria saída do cenário eleitoral abre espaço para novas lideranças no Estado. Ele citou como exemplo os nomes do empresário Josué Gomes, filho do ex-vice-presidente José Alencar, e do procurador-geral de Justiça, Jarbas Soares. Os dois estão filiados ao mesmo partido do ex-presidente do Senado e foram procurados pelo PT como substitutos após sinalização do senador nos bastidores de que não iria sair como candidato. Parlamentares do PT de Minas Gerais, ouvidos pela CBN, reforçaram que a ausência de um nome consolidado para disputar as eleições tem causado desconforto na base aliada. A avaliação dentro do partido é que, apesar da importância na disputa eleitoral, o Estado está escanteado pelo governo Lula. Para tentar resolver essa crise, o presidente nacional da sigla, Edinho Silva, passa o sábado em Belo Horizonte para uma rodada de reuniões com dirigentes e possíveis pré-candidatos.
8: Nós queremos construir uma ampla aliança em Minas Gerais, não só para que a gente ganhe, para que a gente consiga construir vitória na nossa tática eleitoral em Minas, mas também para que o presidente Lula tenha um palanque robusto em Minas Gerais.
6: Durante a agenda em São Paulo, Edinho também não descartou a aliança do partido com o ex-prefeito de Belo Horizonte, Alexandre Calil, do PDT, que foi derrotado por Romeu Zema, do Novo, em 2022. No entanto, há um racha na sigla em relação ao apoio ao mineiro. Deputados federais do PT defendem que o nome dele é forte e conhecido pela população, enquanto membros do diretório estadual sinalizam a preferência por outros candidatos. Porém, interlocutores de Calil afirmaram à CBN que não houve qualquer contato oficial de Edinho para falar sobre o assunto. Aliados do ex-prefeito também dizem que ele está magoado com o presidente Lula após não ter sido convidado para a posse do petista em 2023. De São Paulo, Wender Starles.
1: 7:22, nós vamos a Brasília, voltamos a falar sobre a questão envolvendo a classificação do PCC e do Comando Vermelho como organizações terroristas por parte do governo dos Estados Unidos. Quem está conosco agora, ao vivo, às 7:22 da manhã, é o Bruno Melo, âncora de Brasília, trazendo mais informações. Bom dia para você, Bruno.
9: Bom dia, Marcela. Bom dia aos ouvintes. Olha, Marcela, o ministro da Fazenda, Dario Durigan, demonstrou preocupação com a medida adotada pelos Estados Unidos em classificar o PCC e o Comando Vermelho como organizações terroristas. Em entrevista

0: soberana nacional, o que é um absurdo.
1: Mesmo sem citar diretamente o nome do senador e pré-candidato à presidência, Flávio Bolsonaro, o ministro da Fazenda chamou a medida de ataque eleitoral e disse que a classificação poderá afetar a economia.
0: Seja desse ataque eleitoral travestido de ato de designação, que não cabe, vai prejudicar a economia brasileira, prejudicar as famílias brasileiras, e aqui também cabe o governo brasileiro, mais uma vez, como foi feito no tarifaço ano passado, dar um passo à frente e proteger o nosso sistema financeiro, que é quem pode ser primeiro afetado, mas também os nossos empresários e as famílias brasileiras.
1: A expectativa é que o presidente Lula ligue para o presidente dos Estados Unidos, Donald Trump, nos próximos dias para tentar reverter essa classificação. Em entrevista ao jornal Globo, Durigan disse ainda que o governo avalia dar um auxílio para eventuais empresas afetadas. Segundo ele, caso haja prejuízo financeiro causado pela medida, é possível pensar em medidas financeiras e econômicas de suporte. Marcela.
2: Muito obrigada, Bruno, pelas explicações. Bruno, falando com a gente agora que são 7 horas e 24 minutos, diretamente de Brasília.
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0: 7 horas 28 minutos, chamado do Rio de Janeiro. Laís Vieira tá com a gente. Bom dia, Laís.
1: Muito bom dia para você, Marcela. Bom dia a todos. Olha, Marcela, vamos falar um pouquinho sobre o caso Henri, né? O júri sobre a morte do menino Henri Borel entrando hoje, sábado, no sexto dia, com o início dos depoimentos das testemunhas de defesa do ex-vereador Jairo Souza Santos Júnior e de Monique Medeiros, mãe da criança. Esse julgamento entrando na reta final e a expectativa é de que o veredito seja conhecido a partir da próxima terça-feira, dia 2. Por determinação de um habeas corpus, Jairo será interrogado somente após Monique, que o acusa de ter cometido homicídio de Henri. E por isso, as testemunhas ligadas à defesa de Monique serão ouvidas primeiro. Entre os convocados para depor estão o coronel Jairo, pai de Jairinho, a babá de Henri, Tainá Ferreira, que deu versões conflitantes sobre o caso à polícia e afirmou ter sido coagida por Monique Medeiros a apagar mensagens e mentir em depoimentos, além de Rosângela Medeiros, mãe de Monique, que também vai prestar depoimento, e do perito Leonardo Tail, responsável pelos laudos de necrópsia da criança, e de Miriam Rabelo, ex-companheira de Leniel Borel. Na verdade, serão 7 testemunhas para cada um. Segundo o advogado de Jairo, Rodrigo Faicos, Miriam poderá apresentar informações sobre conversas mantidas com Leniel durante o relacionamento. A defesa de Jairo pretende questionar as provas periciais e sustenta que Leniel teria influenciado testemunhas para incriminar o ex-vereador. Já a defesa de Monique Medeiros busca demonstrar que ela não tinha conhecimento das agressões sofridas por Henri e que vivia sob uma rotina de violência praticada por Jairo. A acusação sustenta que ele foi o responsável pela morte da criança e que atuou para intimidar testemunhas durante a investigação. O quinto dia de julgamento, que foi ontem, foi marcado pelo depoimento de Leniel Borel, pai de Henri. Durante o relato, ele relembrou os últimos momentos vividos com o filho e afirmou ter considerado estranhas algumas atitudes de Monique Medeiros. Segundo Leniel, em uma das ocasiões em que devolveu Henri à mãe, o menino apresentou comportamento incomum, demonstrou resistência para voltar para casa, teve ânsia de vômito e não queria sair do colo. Ao longo desse depoimento, Leniel afirmou, com base em fatos que conheceu posteriormente durante a investigação, passou a acreditar que a morte do filho pode ter sido sim premeditada. A declaração levou a juíza Elizabeth Machado Louro a interrompê-lo, observando que essa suspeita não havia sido mencionada anteriormente por ele em outras oportunidades. É claro que hoje a CBN vai seguir acompanhando esse julgamento. Marcela.
0: Sem dúvida, Laís, obrigada, viu, pelas informações. Laís Vieira falando com a gente do Rio de Janeiro sobre esse caso terrível que, claro, comoveu o país inteiro e agora está tendo esse desfecho sendo desenrolado por lá. 7h31.
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0: sábado, 30 de maio de 2026. A Anvisa autorizou a retomada imediata das atividades da fábrica da química Amparo, responsável pelos produtos IP em São Paulo. Os fiscais constataram que a empresa reúne as condições de segurança sanitária necessárias para operar. A agência também liberou a comercialização de lava-roupas, lava-louças e desinfetantes, com lote final 1, fabricados a partir de 1º de abril deste ano. A suspensão de venda e uso continua válida apenas para os lotes antigos, fabricados até 31 de março. O governo de Roraima decretou situação de emergência em duas cidades por 180 dias devido aos estragos causados pela chuva. A medida agiliza o atendimento a comunidades indígenas e rurais isoladas após a destruição de pontes e estradas. O decreto dispensa licitações para ações de socorro e autoriza a Defesa Civil a entrar em propriedades particulares para retirada de moradores em áreas de risco. E a Mega Sena sorteia hoje um prêmio estimado em 10 milhões de reais para quem acertar as 6 dezenas. As apostas podem ser feitas até às 7 da noite nas casas lotéricas ou pela internet. Palpite simples, custa R$6. No horário de Brasília, 7h33.
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5: 7h34.
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5: E ainda sobre as repercussões da decisão dos Estados Unidos de classificar o PCC e o Comando Vermelho como organizações terroristas, a gente já te contou aqui que o ministro da Fazenda, Dario Durigan, alertou que a decisão ameaça a economia brasileira e essa decisão acendeu um alerta também no mercado financeiro. São relatórios distribuídos a bancos e instituições que apontam para um cenário de aumento de riscos para as empresas brasileiras que mantêm relações com o mercado americano. Claro que teve influência também na bolsa e na cotação do dólar. Bruna Barbosa acompanhou durante toda a sexta-feira e traz na reportagem.
6: O reflexo da decisão dos Estados Unidos de classificar o PCC e o Comando Vermelho como organizações terroristas começou a aparecer no mercado logo na abertura do Ibovespa. Às 10 horas da manhã desta sexta-feira, o principal índice da Bolsa Brasileira chegou a ampliar as perdas e renovar a mínima do dia, refletindo a cautela dos investidores diante das possíveis consequências da medida para empresas e instituições financeiras do país. Ao longo do pregão, o Ibovespa chegou a recuar 1,12% aos 173.108 pontos. No fechamento, porém, diminuiu parte das perdas e encerrou o dia em baixa de 0,57% aos 174.056 pontos. Já o dólar comercial teve um dia de volatilidade. A moeda americana chegou à máxima de R$ 5,07 e à mínima de R$ 5,03. No fechamento, registrou alta de 0,21%, cotada a R$ 5,04. O especialista em investimentos do grupo AXA Investing, Felipe Santana, analisa que a cautela dos investidores ocorre em meio a dúvidas sobre os efeitos da medida para empresas brasileiras que mantêm relações com o sistema financeiro americano.
7: Há um cenário de indefinição. Então, por não saber o que vai acontecer daqui para frente, o investidor prefere vender. Então, o mercado chegou a cair aí mais de 1%, 1,5%, 20 e poucos, e o câmbio está aceleradíssimo. Embora em percentual a gente não tenha ali uma grande queda da Bolsa Brasileira, a gente tem que entender que a Bolsa Brasileira está caindo há 7 semanas. Não há tanto espaço assim também para a gente bater com 3, 4, 5% hoje, justamente por esse acumulado. O que a gente tem percebido é que o investidor prefere ficar de fora nesse momento. O mercado tem dificuldade para subir, facilidade para cair.
6: Relatórios jurídicos distribuídos a bancos e instituições financeiras apontam para a possibilidade de aumento de custos, maior rigor regulatório e elevação dos riscos para empresas que mantêm relações comerciais com os Estados Unidos. Segundo informações reveladas pelo jornal Valor Econômico, dois pareceres, um elaborado por escritório brasileiro e outro por uma banca americana, começaram a circular entre instituições financeiras ainda na noite de quinta-feira. Os documentos alertam para possíveis impactos sobre bancos, empresas de infraestrutura, energia, logística, mineração, agronegócio e exportadores. A preocupação está relacionada ao alcance da legislação americana. A partir do momento em que PCC e Comando Vermelho passam a ser enquadrados como organizações terroristas, empresas e instituições que mantenham relações, mesmo indiretas, com estruturas ligadas às facções, podem ser alvo de sanções, investigações e restrições nos Estados Unidos. Na prática, empresas e investidores tendem a ampliar mecanismos de verificação para evitar qualquer vínculo, ainda que involuntário, com negócios ou pessoas eventualmente ligados às facções criminosas. O receio ganhou força após operações recentes da Polícia Federal, do Ministério Público e da Receita Federal apontarem a infiltração do crime organizado em diferentes setores da economia formal, incluindo combustíveis, fintechs, fundos imobiliários e empresas de serviços financeiros. De São Paulo, Bruna Barbosa.
5: E essa decisão também, né, dos Estados Unidos, enfim, de classificar o Comando Vermelho e o PCC como organizações terroristas, também deve ter poucos efeitos práticos no combate às facções aqui no Brasil. É, porque a ideia é essa, mas de fato, na prática, os especialistas apontam que a atuação dos criminosos está voltada principalmente para o mercado europeu e africano, com impacto reduzido no território americano. Então, essa decisão pouco afeta, de fato, o combate ao crime organizado e às facções brasileiras. Quem conta pra gente é o Pedro Bandenberger.
8: A decisão dos Estados Unidos de classificar o Comando Vermelho e o Primeiro Comando da capital como organizações terroristas pode não produzir efeitos práticos no combate às facções brasileiras, mas a chance de gerar impactos negativos para a economia do país. A nova classificação foi anunciada pelo governo americano nesta quinta-feira, dias após o encontro entre o presidente Donald Trump e o senador Flávio Bolsonaro, pré-candidato do PL à presidência. Com a decisão, autoridades americanas passam a ter mais facilidade para bloquear bens, aplicar sanções financeiras, investigar redes internacionais e punir pessoas ou empresas acusadas de colaborar com os cartéis. No entanto, segundo especialistas ouvidos pela CBN, poucos efeitos práticos são esperados. A coordenadora do Grupo de Estudos dos Novos Ilegalismos da Universidade Federal Fluminense, Carolina Grillo, explica que a venda internacional de drogas das duas facções praticamente não chega aos Estados Unidos.
9: Essa participação é mais de 90% destinada ao mercado europeu. O segundo mercado de destino das drogas que são transportadas no Brasil é a África. Ou seja, os Estados Unidos não é impactado pelo tráfico transnacional da cocaína operado pelo PCC e pelo CV. Na verdade, essa decisão ela tem impactos muito graves e negativos na economia brasileira, porque prejudica os investimentos no Brasil, aumenta o risco de investimentos no Brasil, isso afasta investidores, principalmente estrangeiros, porque aumenta o risco de confisco de bens.
8: Em entrevista ao jornal da CBN, Rubens Barbosa, ex-embaixador do Brasil nos Estados Unidos e presidente do Instituto de Relações Internacionais e Comércio Exterior, explicou que não há risco de intervenção militar ou de operações nas comunidades com participação dos Estados Unidos.
10: Não há razão para que haja uma intervenção militar aqui. O que vai haver é a aplicação. Se for comprovado o apoio de empresas ou de grupos aí, a essas organizações criminosas, vai haver medidas no território americano, na jurisdição territorial americana, que pode afetar empresas brasileiras. Mas nada está previsto nessa legislação americana de intervenção externa em outros países, inclusive no Brasil. Não existe isso na legislação americana.
8: Nesta sexta, a Polícia Civil e o Ministério Público do Rio realizaram mais uma fase da Operação Contenção, que mira o núcleo financeiro e o combate à expansão territorial do Comando Vermelho. A ação tinha como alvo mais de 50 investigados, por movimentarem cerca de 450 milhões de reais em lavagem de dinheiro da facção. Do Rio de Janeiro, Pedro Bonenberger.
5: 7 horas 42 minutos agora.
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12: Sexta-feira foi o terceiro dia de trabalhos da seleção brasileira rumo à Copa do Mundo de 2026, mas foi também o penúltimo dia na Granja Comari, em Teresópolis, região serrana do Rio. Neste sábado, depois do último treino na Granja Comari, a seleção viaja para o Rio, onde joga domingo às 18h30 contra o Panamá, o penúltimo amistoso antes da Copa no Maracanã. Na segunda-feira à noite, após uma tarde de folga, os jogadores já viajarão para os Estados Unidos para a disputa da Copa. Neste treino desta sexta-feira, o técnico da seleção, Carlo Ancelotti, começou a esboçar a escalação para o jogo de domingo. A base do time é a mesma que vem sendo construída, mas com algumas mudanças forçadas por conta da final da Liga dos Campeões. Os zagueiros Marquinhos e Gabriel Magalhães e o atacante Gabriel Martinelli vão jogar a decisão e só se apresentam à seleção na segunda-feira. No mais, no treino desta sexta-feira, Alexandre treinou como titular no lugar de Douglas Santos. O time base, então, teria Alisson, Wesley, Bremer, Léo Pereira e Alexandre, Casemiro e Bruno Guimarães, Luiz Henrique, Matheus Cunha, Rafinha e Vinícius Júnior. De São Paulo, Leonardo Daia.

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1: Sete e quarenta e oito.

0: A Comissão Especial sobre Mortos e Desaparecidos Políticos aprovou um relatório que concluiu que o ex-presidente Juscelino Kubitschek foi assassinado pela ditadura militar. O documento rejeita a versão oficial de que JK morreu num acidente de carro.
1: A conclusão da Comissão Especial sobre Mortos e Desaparecidos Políticos foi aprovada por 6 votos favoráveis e 1 abstenção durante sessão realizada na sede da Procuradoria Regional da República da Terceira Região, em São Paulo. A investigação reuniu elementos que apontam para um atentado político e para uma operação de ocultação dos fatos ocorrida depois da morte do ex-presidente Juscelino Kubitschek. O documento contesta a versão oficial de que JK morreu em um acidente automobilístico na Via Dutra, entre São Paulo e Rio de Janeiro. A professora e relatora do caso, Maria Cecília Adão, disse que a morte de JK foi seguida por uma série de ações para esconder o que realmente aconteceu.
2: Que o acidente não aconteceu conforme foi relatado. E se a gente considerar o contexto político do momento, se a gente considerar que houve perseguição política, ameaças, né, que essas ameaças foram relatadas, se a gente considerar que houve notícia da morte antes do período, que houve a concretização do acidente e a ocultação e a destruição de provas, né, a gente pode dizer que o assassinato foi gestado, que ele foi avisado, que ele foi noticiado, que ele foi concretizado e que, por fim, ele foi ocultado.
1: A comissão afirma que JK foi atraído para a viagem por meio de uma reunião marcada por emissários ligados ao governo do então presidente Ernesto Geisel. O encontro teria sido o motivo para Juscelino fazer a viagem de carro e não de avião. Os investigadores também citam o depoimento de um caminhoneiro que relatou ter visto o motorista Geraldo Ribeiro desacordado ao volante instantes após a colisão. O relato sustenta a hipótese de que ele possa ter sido incapacitado antes da batida. O relatório aponta ainda 37 fraudes e irregularidades na apuração do caso, entre elas a chegada de agentes do aparato repressivo ao local, poucos minutos depois do acidente, a falta de isolamento da área e a remoção dos veículos sem preservação da cena. A comissão sustenta que houve destruição e adulteração de provas. Os integrantes citam a desmontagem do carro de JK, divergências nos laudos oficiais e testemunhos que teriam sido ignorados durante as investigações. Outro elemento destacado é uma publicação divulgada 3 dias antes da morte do ex-presidente, que mencionava a possibilidade de ele morrer em um acidente na Via Dutra. Com a aprovação do parecer, a comissão pretende solicitar a retificação da certidão de óbito de Juscelino Kubitschek. De São Paulo, Clauson Dutra.
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0: 7h52.
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1: Muito bom dia para você, Jaime.
2: Bom dia, Milton. Bom dia, ouvintes.
1: Bom dia, Cecília.
3: Bom dia, Milton. Bom dia a todos os ouvintes.
4: Espera, é essa roupa que vai usar no jantar? É só isso.
5: Oh, Fendi, segura uma Brunello Cucinelli aqui. Sucesso! Olha, com certeza a gente precisa de um conjunto da Totem, tá? Mas não a terracota, você tá tão pálida.
1: Muita gente já foi ao cinema assistir O Diabo Veste Prada 2. Vocês, eu sei que já estiveram também no cinema, devem ter sido o primeiro na fila, porque além de ver filme, gostar de filme, também é negócio. Afinal de contas, ali tem uma boa exposição de marcas, um bom cenário para se estudar esse tema. E eu queria que vocês trouxessem algumas dessas observações que vocês têm em relação ao que viram na tela grande. Tá legal. Jaime.
2: Olha, Milton, a gente tem mesmo essa mania profissional, até porque nós achamos, e acho que muita gente precisa prestar atenção nisso, que construção e administração de marcas sempre se alimenta, direta ou indiretamente, da cultura ao nosso redor, não apenas de livros de negócio, pelo amor de Deus, né? Brand não existe se nós, profissionais do tema, não acompanharmos o que está influindo na vida das pessoas e das empresas. Esse filme em particular é uma belíssima aula sobre o respeito que os donos e gestores de marcas precisam ter sobre a história da marca, sobre os seus valores, onde elas estão enraizadas. Nós já falamos disso algumas vezes, mas um produto cultural de muito sucesso como esse merece um pouco mais de consideração. A Runway, que é a revista do filme, né? Uma revista de muito sucesso no mundo da moda. Aliás, dizem que ela foi inspirada na Vogue, né? Deve ser verdade. A equipe da Runway, a começar pela sua editora-chefe, a Miranda, que é a Meryl Streep, né? Grande atriz, respira os ventos e as tendências da moda e influencia esse mercado. Por que que eles fazem isso? Fazem isso porque tem essa vocação, esse propósito nas veias. E a empresa é mantida pelo seu dono, que também tem esses princípios nas veias. Ele é um exemplo da importância do homem grifado do negócio à frente de uma organização. E já falamos desse tema algumas vezes. E ele tem grandes planos para Miranda, para a editora-chefe, para Meryl Streep, que passaria uma posição mais importante ainda. Mas subitamente ele morre. E o filho, o filho assume a direção do negócio, né? Só que o filho é um homem grifa de negócios, né? E aí? Ele infesta a empresa com consultores e profissionais com uma visão eminentemente financeira. Pronto, o desastre se aproxima. Trocar a paixão e a vocação pela moda por uma orientação que busca resultados a qualquer custo. É isso que está em jogo naquela hora. O risco é como acontece muitas vezes, de falar uma frase que eu nunca falei aqui, de jogar fora o bebê junto com a água do banho, né? E de desidratar a marca e a revista. E eu prefiro que a Cecília, por favor, conte o final feliz.
1: Então conta para nós.
3: Enfim, aproveitando, né, quem não assistiu ao filme, acho que vale a pena assistir. Incríveis 20 anos entre O Diabo Veste Prada 1 e O Diabo Veste Prada 2. E aí, continuando um pouco essa história que o Jaime começou, acho que o perigo que ronda muitas empresas nessa hora é exatamente esse, que é a mudança geracional da primeira para a segunda, da segunda para a terceira, né? De pai para filho, de mãe para filha, enfim, todas as possibilidades que você tem de sucessão. Ou também, não só sucessão, momentos em que as coisas não andam bem, quando você contrata alguém de fora que não conhece exatamente a dinâmica daquele mercado, seja o mercado da moda, seja o mercado editorial, enfim, qualquer setor que seja, pode complicar alguém ainda mais essa gestão, né? E a gente vê hoje muita gente com uma visão financeira de curto prazo. O mercado acho que está cheio de exemplos em que isso aconteceu e o final não foi feliz. Mas eu acho que aqui no filme eles chegam num final feliz que resgata o poder de atração da marca, porque consegue escapar dessa armadilha de olhar só para a caixa, olhar só para curto prazo. E esse era o risco que o Jaime começou a contar, que rondava a Runaway, o nome da revista, quando, no caso do filme, o filho assume a revista. Toda aquela mágica da revista, daquele pensamento de moda editorial, de luxo e tal, parece que estava caindo ali, indo a perder. E quando isso acontecesse, se fosse isso que acontecesse ali, acho que corria um grande risco. Como o Jaime falou, quando uma gestão entra na mão de um homem de negócios, de uma mulher de negócios, no caso era um homem, com uma visão apenas financeira, a gente não sabe até quando vai sobreviver a força de influência e esse prestígio da Runaway. Eu não vou entrar em detalhes, mas o final feliz é porque ela escapou desse abismo, dessa armadilha, quando entra uma nova investidora que acreditava, isso não é um spoiler, assim, o filme tem muito mais do que isso, tá, pessoal? Uma nova investidora entra que acreditava na força da marca Runaway e traz ela para os trilhos de novo, porque ela assume a propriedade e recupera essa vocação, porque ela acreditava nos mesmos valores. Então, o que eu percebo é que mulheres, homens de negócio, quando assumem plenamente esse papel e incorporam os valores, essa vocação plena, a operação segue bem sucedida, independente de quem esteja sentado naquela cadeira.
1: Jaime, qual é a nossa marca de hoje?
2: É o seguinte, bom, em primeiro lugar, né, essa já é a parte da lição. Quem ainda não viu o filme, pessoal, quem gosta de marca, quem gosta e precisa trabalhar com marca, confira o que nós dissemos, veja o filme. Nós, Cecília, eu já vimos duas vezes, uma porque curiosidade, segundo por lição de casa, né? Eu acho que marca sem um propósito, como você sabe, é aquele que é idealizado pelos seus criadores, são marcas que não têm alma. Na busca, às vezes, de um resultado de curto prazo, como disse a Cecília, e a qualquer custo, garanto a vocês, a alma sofre muito.
1: Muito obrigado, Jaime. Eu deixo o convite, então, para os nossos ouvintes, aqueles que já assistiram o filme, compartilhar também suas impressões. Você pode deixar a mensagem lá no meu blog, miltonjung.com.br. Jung, você escreve com J-U-N-G, além do texto, da gravação desta nossa conversa, você tem o espaço para deixar a sua opinião. Até mais, Jaime.
2: Até lá, Milton. Até lá, ouvintes.
1: Muito obrigado, Cecília. Até o próximo sábado.
3: Obrigada, Milton. Bom fim de semana para todos vocês.
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0: sábado, 30 de maio de 2026. A Receita Federal recebeu 44 milhões e 400 mil declarações do Imposto de Renda 2026 até o fim do prazo na noite de sexta-feira, superando a projeção inicial. O sistema está interrompido e voltará a funcionar na segunda-feira. Quem enviar o documento a partir da retomada pagará multa por atraso. O supervisor do órgão prevê que 2 milhões de pessoas cairão na malha fina. O presidente Lula deve ligar para Donald Trump nos próximos dias para tentar reverter a classificação do PCC e do Comando Vermelho como organizações terroristas. A informação foi revelada pelo ministro da Fazenda, Dario Drigan, ao jornal Globo. O ministro alertou que a medida unilateral americana ameaça a economia brasileira, podendo gerar sanções e afetar o sistema bancário, fintechs e o PIX. O socorro ao BRB prevê um corte de 10% nas despesas do Distrito Federal até o fim do ano, segundo o secretário de Economia, Valdivino de Oliveira. A meta é reduzir R$4 bilhões em gastos e atingir um superávit de R$2 bilhões em dezembro. O esforço atende a um acordo no STF entre a gestão de Celina Leão e o governo federal para viabilizar um empréstimo de 6,5 bilhões ao banco. E socorristas retiraram o primeiro dos 5 homens presos em uma caverna no Laos, após 9 dias. O sobrevivente recebeu os primeiros socorros e foi levado a um hospital. Os mergulhadores suspenderam os trabalhos devido às condições físicas dos outros 4 homens. O trajeto dura 2 horas por passagens estreitas e inundadas. A operação será retomada hoje para retirar o restante do grupo e buscar 2 desaparecidos. No horário de Brasília, 8h04.
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1: 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O entrevistado é Thiago Piovesan, CEO da Índigo no Brasil.
2: Oito e seis.
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1: 8:06, terceira hora do Jornal da CBN deste sábado, dia 30 de maio de 2026. E a gente tem te contado desde o início da manhã que o presidente Lula deve ligar para Donald Trump nos próximos dias para tentar reverter a classificação do PCC e do Comando Vermelho como organizações terroristas. Essa informação foi revelada pelo ministro da Fazenda, Dario Durigan, que alertou que essa decisão do Departamento de Estado americano ameaça a economia brasileira. O ministro afirmou que a medida unilateral pode gerar sanções, afetar o sistema bancário, fintechs e até a infraestrutura do PIX. Lula pretende ligar para Donald Trump e a intenção é reforçar o compromisso com o combate ao crime organizado e tentar reverter os efeitos dessa medida que foi assinada pelo secretário de Estado Marco Rubio, secretário de Estado norte-americano. O governo Trump alega que o Comando Vermelho e o PCC já atuam em 12 estados americanos. Na sexta, a ministra-chefe da Casa Civil, Miriam Belchior, convocou uma reunião de emergência para avaliar todo o impacto do novo status das facções. Palácio do Planalto afirmou que a nota, ou melhor, afirmou em nota que o Brasil é uma nação soberana, mantém o combate permanente contra as facções criminosas. O texto destacou ainda que o crime organizado atua para obter o lucro e não pode ser confundido com o terrorismo internacional. Há até uma diferença ideológica, né? O terrorista, ele atua com questões ideológicas também, não é o caso da facção criminosa. O objetivo da facção criminosa é dinheiro, é lucro, lucro financeiro. A nota do governo brasileiro afirma ainda que a decisão de Washington foi motivada por manipulação política e classifica como deplorável a viagem de Flávio Bolsonaro aos Estados Unidos para defender uma intervenção estrangeira. O presidente Lula falou sobre esse assunto durante um discurso em Sergipe, disse que a decisão do governo americano fez críticas a essa decisão e também classificou Flávio Bolsonaro como traidor da pátria.
2: Não aceitamos ser tratado como um moleque. Nós não aceitamos ser tratado como se fosse uma republiqueta. Eu tive 3 horas com o presidente Trump, 3 horas com ele. Entreguei 4 documentos para eles. Um deles era o combate ao crime organizado. O seu Marco Rubio não estava lá, possivelmente porque ele estivesse preparado para ajudar um filho de um bolsonarista que é candidato à eleição aqui nesse país, que não tem vergonha na cara de trair a nossa pátria, de ir nos Estados Unidos pedir intervenção americana no Brasil. E eu tenho preocupação, porque nós temos muitos minerais críticos, muitas terras raras, nós temos muito minério, nós ainda temos muito ouro. Nós ainda temos muito ouro, ainda temos muito diamante, temos a maior floresta tropical do mundo, 12% de água doce, e ainda, a gente, daqui a pouco eles dizem, a Amazônia é nossa. Não. Então, não brinquem. Não brinquem com a soberania desse país, não brinquem com a nossa democracia, não duvidem das coisas que nós fazemos aqui nesse país. Se quiserem combater o crime organizado, não precisa pedir ajuda para ninguém. Aprove a PEC da segurança pública que está no Senado.
1: Bom, durante o evento político em Curitiba, o senador Flávio Bolsonaro, que é pré-candidato à presidência da República, rebateu essas críticas do presidente Lula.
3: Integrantes do CV e PCC estavam sendo classificados como terroristas e, pior do que isso, se referindo a eles como nossos criminosos. Nossos não, Lula, são seus criminosos.
4: E a milícia dos
3: criminosos é que você está preocupado. Vamos defender a soberania dos 50 milhões de brasileiros que vivem em áreas que são dominadas por esses narcoterroristas de CV e PCC. É para isso que é sério, vai trabalhar, para devolver soberania para essas pessoas.
1: Bom, e ainda falando sobre combate ao crime organizado, a gente tem informações de São Paulo, a influenciadora digital, a advogada Deolane Bezerra e o Marcola, que é apontado como chefe do PCC, você bem conhece esse nome. Os dois foram indiciados pelos crimes de organização criminosa e lavagem de dinheiro pela Polícia Civil de Presidente Venceslau, no interior paulista. A informação é da TV Tem, afiliada da TV Globo na região. Além deles, outras 5 pessoas também foram indiciadas após a corporação concluir o relatório do inquérito da Operação Vernix. O documento detalha o resultado das investigações após o cumprimento das medidas judiciais da fase que levou à prisão da influenciadora e de outros investigados na semana passada. A operação mira um suposto esquema de ocultação de patrimônio ligado ao PCC, o primeiro comando da capital. De acordo com a polícia, o grupo alvo da operação continuava em atividade no momento das prisões e estaria promovendo a reestruturação de empresas supostamente utilizadas para ocultar e dissimular patrimônio e recursos financeiros. Durante o depoimento recente no interior de São Paulo, a Deolane Bezerra, influenciadora das redes sociais, optou por permanecer em silêncio. Ela continua presa preventivamente na penitenciária de Tupi Paulista. 8:11, a gente vai para um rápido intervalo. Notícias da sua cidade, da sua região, informes publicitários, mas a gente volta já com mais Jornal da CBN e daqui a pouquinho com o Mundo Corporativo.
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1: Oito e quinze.
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0: Olá, tudo bem com você? Seja muito bem-vinda, seja muito bem-vindo a mais um capítulo do Mundo Corporativo, que hoje se dedica a falar em soluções para atender pequenas e médias empresas, estratégias de negócio e mobilidade urbana. O nosso convidado é Thiago Piovesan, CEO da Índigo no Brasil, empresa que atua no setor de estacionamento. Thiago Piovesan, muito obrigado pela sua gentileza de ter aceitado o nosso convite aqui no Mundo Corporativo. Um bom dia para você.
1: Bom dia, Milton. Bom dia a todos os espectadores. Obrigado pela oportunidade de poder compartilhar um pouquinho do nosso dia a dia aqui.
0: Thiago, durante muito tempo se imaginava estacionamento como um terreno baldio aberto para colocar o carro lá dentro. Em que momento vocês perceberam que havia ali um negócio muito maior do que guardar carros?
1: Perfeito, Milton. Bom, talvez para começar isso aqui, antes de chegar em Brasil, eu falo da Índigo no mundo. A companhia existe há mais de 50 anos, sede em Paris. Então, gestão de mobilidade e estacionamento já começa de longa data de lá, né? No Brasil, eu acho que a gente ganhou um profissionalismo e uma demanda um pouco maior de uns 20, 30 anos para cá. E hoje em dia ele tem se reinventado todo o tempo, né? Com essa mudança, com essa dinâmica da mobilidade causada por questões até planejadas e outras nem tanto, como foi a Covid, como é tantas outras interferências que a gente tem, o estacionamento tem ganhado um papel e uma necessidade de se reinventar a todo momento. Como você falou muito bem, ele começa muito tempo lá atrás como um ponto final de jornada esquecido, um local para simplesmente acolher ou receber um carro, e hoje ele passa a desempenhar um papel que eu diria básico, de ser muito além do que isso, né? Ou um ponto intermediário, ou um ponto de serviço, mas principalmente um ponto complementar de experiência para o usuário que vai frequentar e vai utilizar ele.
0: Me ajuda a entender que ideia é essa da experiência do cliente num espaço como este.
1: Perfeito. O estacionamento ele ganhou um protagonismo de se conectar muito, muito fortemente com o propósito do empreendimento que ele está, né? Por duas grandes vertentes, Milton. Primeiro, pela necessidade de oferecer uma jornada integrada, completa e, assim, conforme com o propósito do empreendimento. Deixa eu tentar materializar isso. Quando você vai em um hospital, por exemplo, né, um hospital famoso, enfim, você vai esperando uma experiência de alto valor, de alto atendimento, alguma coisa bastante elevada. Se o estacionamento não possibilita essa experiência desde a sua chegada, que é o primeiro ponto de contato que o usuário tem com aquele local, você cria já uma quebra de expectativa, um ambiente de chegada muito diferente. E a saída é a mesma coisa. Então, do ponto de vista da experiência do usuário, o estacionamento precisa se colocar como parte integrante daquele local onde ele vai visitar e oferecer tanta comodidade, tanta experiência, tanta complementariedade quanto o propósito principal, que seja um hospital, seja uma arena, seja um aeroporto, um evento, né? Ou até mesmo uma universidade, shopping center, por exemplo.
0: Você citou aqui alguns espaços, falou em hospital, shopping, aeroportos, parques. Há diferenças enormes em operar estacionamento nesses ambientes. O que que muda no comportamento do consumidor?
1: Cada local tem a sua necessidade, né? Eu gosto de dizer que uma operação de estacionamento ela precisa ser dinâmica e precisa estar intimamente conectada com o local. Então, por exemplo, uma equipe que hoje opera um hospital, seja Sírio-Libanês, Einstein, HCOR, né? Oswaldo Cruz, alguns dos nossos clientes, por exemplo, ele precisa ter uma capacidade de acolher o usuário de uma maneira totalmente conectada com o hospital. Ou seja, a gente não sabe quem está chegando ali, se está chegando para receber um filho, um parente, se está indo para se despedir de alguém. Então, esse tato, esse feeling, essa necessidade de conseguir perceber e receber bem o usuário, ele é fundamental. O que, por exemplo, em operações onde a gente tem hoje um predomínio do digital, e aí eu vou pegar recentemente a Arena do Mineirão, onde a gente assumiu, e hoje mais de 95% dos usuários que vão lá são totalmente digitais em termos de contato, ou seja, faz a reserva antecipada, chega, entra na cancela, sai na cancela, sem ter contato necessariamente com alguém de estacionamento. Esse é o tamanho da diferença entre a capacidade e o skill que a gente tem que ter de cada equipe para atuar em diferentes segmentos. Poder responder, de novo, de acordo com a necessidade do local, se adaptar à cultura do local, ao modelo de trabalho, para que a gente possa ser ali mais um ponto de contato complementar e a jornada completa do cliente.
0: Tiago Piovesé, de que maneira a gestão dos estacionamentos se conecta com o tema da mobilidade urbana, principalmente falando nos grandes centros? Vocês trabalham com o conceito da cidade dos 15 minutos. Explica para nós isso.
1: A ideia é que o estacionamento seja um ponto estratégico da mobilidade da cidade. O nosso papel não é colocar mais carro na rua e criar, né, e fazer com que eles estacionem. Acho que a grande responsabilidade de uma empresa completa de mobilidade e de estacionamento como a gente se coloca é ajudar as cidades a terem uma mobilidade mais inteligente, mais fluida e mais adequada. Então, o estacionamento hoje, pegando shopping centers, por exemplo, só para dar um exemplo, normalmente a localização de um shopping é privilegiada na cidade. Você está num grande centro, numa região de muito fluxo, e ele pode servir não só de ponto final para quem, né, gostaria de ir naquele shopping, enfim, fazer lá a sua atividade, mas ele pode ser mais duas outras coisas, né, principalmente. Ele pode ser um ponto de serviço adicional para a cidade de mobilidade. Eu comentei, na Europa a gente tem grandes distribuidores de hortifruti, de supermercados, hubs descentralizados de mercados, onde você faz uma demanda, uma solicitação, e esse hubzinho que está dentro do estacionamento, ele atende aquela demanda por estar num raio mais próximo. Então, o estacionamento acaba ganhando um papel de ser uma parte da extensão de cliente para fazer sentido naquela cidade. É, ou ele pode ser um hub de conexão. Então, eventualmente, você pode planejar uma ida do ponto A ao ponto C, sendo o ponto B um estacionamento. Você sai daqui, vai no estacionamento, deixa o seu carro, pega uma mobilidade mais inteligente, pode ser um patinete, um transporte público, enfim, né, um carro locado, e termina essa jornada no ponto C. Então, eu acho que o estacionamento, no sentido de ajudar a cidade de 15 minutos, é isso. É ter nele mais responsabilidade que permitam que a cidade ganhe uma fluidez, ganhe uma inteligência de mobilidade, que desafogue o fluxo das ruas e que use o estacionamento de uma maneira mais inteligente, não só para o empreendimento, mas para a sociedade que está ali naquela região também.
0: Ou seja, já se trabalha então com essa ideia do estacionamento ser também um hub de serviços, como você descreveu. O que pode existir nesse espaço num futuro próximo que a gente não enxergou ainda, mas vocês já estão olhando?
1: Eu acho que além dessa questão de hub de conexão, que no Brasil ainda está distante, né? Porque ele não basta ser só uma intenção e uma vontade da iniciativa privada, a gente precisa ter conexão aqui de público, privado, planos, e transformar isso num potencial bem maior de conexão de fato. Mas eu acho que o estacionamento ele vai ganhar e já está ganhando um protagonismo no core business dos negócios, né?

0: nosso cliente está chegando na cancela ou está chegando no portão de entrada, ele já, a gente já sabe quem, ou a gente já tem condições de saber quem ele é, o que que normalmente ele faz, o que que ele gosta, quais são os, né, os comportamentos, e isso servir de um insumo para que ele receba, não para usar isso para terceiros, mas para que ele receba já inputs e ofertas que para ele façam sentido, dado o perfil que ele tem. Então, eu acho que o estacionamento vai começar a ganhar um protagonismo no core business, nas vendas ou na operação principal, indissociável, na minha visão, através dos dados também, que eu acho que é o caminho que ainda está sendo seguido, Milton.
1: Tiago Provezan, muito obrigado pela sua gentileza de nos atender aqui no Mundo Corporativo, pelas informações, pela experiência compartilhada com os nossos ouvintes. Até uma nova oportunidade.
0: Muito obrigado, Milton. Obrigado pela oportunidade. Grande prazer aí poder estar com vocês no dia de hoje.
1: Tiago Piovesan, CEO da Índigo no Brasil, conversou com você no Mundo Corporativo. Na entrevista completa, nós ficamos sabendo também como pequenos e médios empreendedores podem usar os estacionamentos como estratégia. 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Jung, você escreve com JUNG, você encontra os destaques desta conversa, o vídeo e o espaço para deixar a sua opinião sobre este tema. Colaboraram com o Mundo Corporativo Carlos Greco, Letícia Valente, Karen Lemos, Débora Gonçalves e Priscila Gubiotti. Até o próximo capítulo do Mundo Corporativo.
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3: A história do maior torneio de futebol do mundo tem quase 100 anos e só 8 seleções foram campeãs. A primeira edição aconteceu em 1930 e o Uruguai ficou com o título. E quem mais levantou a taça mais cobiçada do esporte? O Brasil, é claro. A seleção brasileira foi campeã em 58, 62, 70, 94 e 2002. Este ano, será que o Hexa vem? Outros 7 países também levantaram o caneco. São eles: Itália e Alemanha com 4 títulos, Argentina com 3, França e Uruguai com 2, Espanha e Inglaterra ganharam 1 vez. 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

0: sábado, 30 de maio de 2026. A Comissão sobre Mortos e Desaparecidos Políticos aprovou um relatório que conclui que o ex-presidente Juscelino Kubitschek foi assassinado pela ditadura militar. Documento da historiadora Maria Cecília Adão foi aprovado nesta sexta-feira por 6 votos a favor e 1 abstenção. A certidão de óbito de JK será modificada para constar morte causada pelo Estado brasileiro. A investigação identificou 37 indícios de fraude na apuração oficial da época sobre o desastre automobilístico de 1976. Os planos de saúde individuais e familiares terão reajuste máximo de 5,11%, segundo a definição da Agência Nacional de Saúde Suplementar. O índice é o menor autorizado pela ANS desde 2021, quando houve reajuste negativo em razão dos efeitos da pandemia de Covid-19. A medida deve impactar 7 milhões e 700 mil beneficiários. Socorristas resgataram mais 4 pessoas de uma caverna alagada no Laos. Ao todo, 5 homens já saíram com vida. Outros 2 continuam desaparecidos. O grupo entrou na caverna em busca de ouro e ficou preso depois de uma inundação. Eles estavam no local de difícil acesso havia mais de 1 semana. Mergulhadores continuam o trabalho e levam suprimentos para quem ainda está lá dentro. O técnico Carlo Ancelotti comanda hoje o último treino da seleção brasileira na Granja Comari, lá em Teresópolis. À tarde, a delegação viaja para o Rio de Janeiro. Parte da equipe utilizará helicópteros fretados para evitar o trânsito da descida da Serra. O Brasil enfrenta o Panamá neste domingo, às 18h30, no Maracanã. O jogo marca a despedida da torcida brasileira antes do embarque para os Estados Unidos na segunda-feira à noite. No horário de Brasília, 8h32.
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0: Agora 16 graus em São Paulo, temperatura subindo, mas não deve passar dos 24 aqui na capital paulista. Céu predominantemente nublado aqui na região da Zona Oeste da capital.
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0: 8h33.
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0: Olha, aqui em São Paulo tá frio, em outros pontos do país tá calor. Algo que é unanimidade, mesmo no frio ou no calor, é o bom e velho sorvete, né? Vamos combinar, o mercado de sorvetes vive um verdadeiro boom aqui no Brasil. Você sabia? Sabores cada vez mais criativos, ambientes planejados e aquelas lojas cheias até nos dias de frio. Tem muitos lugares também instagramáveis, né? Que tem toda aquela aura para você curtir, tirar foto, compartilhar. O crescimento desse tipo de negócio está ligado à expansão das franquias, à experiência gourmet e também mudanças no hábito dos consumidores. Confira na reportagem especial da Rafaela Lima e do Matheus Lins.
1: Tem muita gente com a impressão de que abriu uma sorveteria em cada esquina.
2: Eu notei que abriu, inclusive, duas sorveterias na rua. Tem uma cara boa e tá sempre cheio.
3: Vejo cada vez mais marcas diferentes, mais marcas gourmetizadas.
4: Desde o ano passado, eu tenho reparado nesse aumento no número de sorveterias. Então, tem sorvete para todos os gostos e para todos os bolsos também. Ice cream.
1: Andando pelas ruas do Rio de Janeiro, não é difícil perceber o aumento de sorveterias, muitas com espaços pensados para transformar uma sobremesa ou lanche em experiência. O setor vive um bom momento não só no Rio, mas também em outros locais do Brasil, impulsionado por investimentos e expansão de franquias. A indústria teve alta de 6,8% em 2025, segundo a Associação Brasileira do Sorvete. No Rio, os números impressionam ainda mais. O faturamento do setor cresceu 26% no ano passado. Marca que nasceu no estado em 2018, a Calebito já tem 31 unidades no Rio, no Espírito Santo e em Minas Gerais. O plano agora é ir para São Paulo. Para o coordenador de marketing da empresa, o Caleb Tatajiba, o hábito de tomar sorvete deixou de ser associado somente ao verão, registrando alta de vendas, inclusive no inverno.
5: Tem mercado consumidor gigante para isso. Cada vez mais pessoas estão deixando de consumir só sorvete no calor. Nós temos lojas em cidades como Petrópolis e Nova Friburgo, que são cidades frias, teoricamente, e que elas faturam bem, têm bons resultados, mesmo no frio.
1: A expansão das sorveterias vem sendo guiada pelo modelo de franquias. Segundo a Associação Brasileira de Franchising, o segmento registrou um aumento de 19% no faturamento em 2025, ultrapassando a marca de 16,9 bilhões de reais. Mas não é só o número de lojas que cresceu. Para conquistar novos clientes, as sorveterias também têm apostado em sabores diferentes, com ingredientes inusitados. Quem entra numa sorveteria dificilmente encontra só aqueles sabores clássicos, como chocolate, baunilha e morango. O fundador da Vero Gelato, Andrea Panzatti, criou sabores como genipapo e coentro com pimenta. A inspiração vem de viagens pelo país.
6: Obviamente, eu também pesquiso, viajo pelo Brasil, aí descobro, sei lá, aquele doce de leite daquele lugar, aquela rapadura do outro, aquela sobremesa. Aí, estamos na estação de festa junina, de sabores, tudo. Então, por exemplo, sorvete que é típico de festa junina, mas que eu dei uma baianada nele, é o sorvete de milho com dendê.
1: E a criatividade não fica restrita às gelaterias tradicionais. Marcas de outros segmentos também passaram a apostar no sorvete para atrair clientes e criar experiências diferentes para o público. E tem até perfume virando sabor de sorvete. A ideia começou como uma ação de verão da Granado, mas ganhou espaço permanente nas lojas da marca, como conta a diretora de marketing e vendas, Cici Freeman.
7: A ideia da sorveteria surgiu porque a gente queria educar as pessoas sobre os ingredientes da perfumaria que estão dentro, às vezes, dos perfumes favoritos, porque a gente percebe que as pessoas têm muito mais facilidade de identificar quais são os sabores que elas gostam de comer. Era para ser uma ação de 2-3 meses de verão e acabou que já está há mais de um ano e meio, e a cada lançamento de perfume a gente tem um novo sabor.
1: Além de apostar em novos sabores e experiências de consumo, o setor também foi beneficiado por uma mudança de hábito dos consumidores. Para o CEO da Momo Gelato, Walter de Matos, a forma como os brasileiros enxergam o sorvete também mudou nos últimos anos.
8: Sorvete industrial, que não é saudável, ele era consumido como extravagância, como sobremesa, e hoje as pessoas, muita gente incorporou como um alimento nutritivo. E isso isso criou esse mercado de gelato premium. Nesse sentido, o hábito também impactou, porque o picolé, o sorvete de baixa qualidade, ele era consumido de maneira muito sazonal. Claro que no verão tem um crescimento, mas não tem uma queda de consumo no inverno.
1: A projeção inicial para 2026 é de que o setor de sorvetes siga em crescimento e alcance alta de 7%. Do Rio de Janeiro, Rafaela Lima, com colaboração de Matheus Lins. Ice cream.
0: E você curte um sorvetinho? Qual que é seu favorito? Qual que é seu sabor favorito, Pascoal Júnior, de sorvete? Chocolate clássico. Eu também sou dos clássicos. Eu adoro sorvete de doce de leite, de macadâmia. Mas eu sou a maior fã do sorvete de creme, baunilha. Melhor. E você, Yasmin, qual que é seu favorito? Sorvete de frutas. Iogurte com... Eita, iogurte com cereja. Achei específico. Chique, hein? É gostoso? Bom demais. E você, Lívia? Desse também, iogurte com cereja. É amarena que chama? É comum, disse Yasmin Caetano. É comum aí na sua cidade, na sua região também? O pessoal gosta muito de flocos também, né? Vejo muita gente ali no morango. O clássico nunca é... Nunca erra, mas esses diferentões também são bem legais. A reportagem citou um da Granado. Tem sabor até de... Aquela plantinha que vira cheiro, lavanda. Pensou um sorvete de lavanda? Que loucura! Tem uns sabores diferentões. Eu sou adepta de experimentar tudo. E você? Curte experimentar também? Novidades, sabores diferentes? E no frio? Dá pra tomar sorvete no frio também? Conta pra mim no 11 99 11 9981. 8 horas 41 minutos. E olha só, vamos falar de forró. Coisa boa. No segundo episódio da série especial São João de Pernambuco, produzida em parceria entre CBN Recife e CBN Caruaru, repórter Antônio Marcos fala sobre o que há de melhor na capital do forró, localizada no Agreste do Estado. Da força da programação no pátio de eventos Luiz Lua Gonzaga até as comidas gigantes, Caruaru não deixa dúvidas do porquê merece o título de maior São João do mundo.
9: Tem lugar por aí que passa o ano inteiro esperando o dia 24 de junho chegar. Mas aqui a gente joga em outra linha. A festa junina na capital do forró começou lá em abril, com o São João na Roça, rodando os distritos, levando a tradição para a zona rural e provando que Caruaru não tem apenas um mês de festa, tem um festival de cultura. Mas agora, meu povo...
10: Preste atenção!
9: Agora o fole da sanfona mudou de endereço. A festa oficialmente chega à zona urbana com mais de 20 polos de animação. E o pátio de eventos Luiz Lua Gonzaga está de portas abertas para receber os forrozeiros no maior e melhor São João do mundo. Além dos shows com Gustavo Lima, Luan Santana, Alok e Elba Ramalho, este ano tem um tempero extra, a Copa do Mundo.
11: De pé em pé, a bola no gramado, vai de lado a lado e lá vai...
9: A prefeitura instalou telões no Polo Azulão e no pátio de eventos para que ninguém perca os Jogos do Brasil. E já tem gente que preparou o look para curtir a festa junina e arrastar o pé, como é o caso da estudante de comunicação social, Giovana Galvão.
12: Estou super ansiosa e animada para o São João, porque, na minha opinião, é a melhor época, porque toda a cidade fica enfeitada, as comidas são uma delícia e tem festa até amanhecer o dia. Já comprei várias roupinhas.
9: Se você tá de dieta, Caruaru é o seu maior desafio ou o seu melhor dia de chutar o balde. Uma das tradições mais amadas e curiosas é o Festival das Comidas Gigantes, que a regra é clara: quanto maior, melhor. As comidas gigantes movimentam as comunidades e mantêm viva uma tradição que atravessa gerações na capital do Agreste. Durante a festa, moradores e visitantes podem prestigiar diversas produções, como bolo de fubá, bolo de milho, caldinho de macaxeira, pé de moleque e várias outras iguarias que já fazem parte do calendário cultural do município, além de dançar, claro, muito forró. São mais de 70 comidas gigantes que compõem o calendário deste ano. Everaldo Florencio faz o bolo de milho gigante há mais de 2 décadas.
13: Bolo de milho gigante, hoje, sempre eu costumo dizer, não tem só um público, tem seguidores.
10: São pessoas que arregaçam a manga, chegam junto e, graças a Deus, falo que é uma festa feita pelo povo para o povo.
9: Dados da Secretaria de Desenvolvimento Econômico e Economia Criativa de Caruaru dão conta de que a movimentação financeira do período seja de cerca de 760 milhões de reais. A expectativa é que um público geral de 4 milhões de pessoas passem pelo município entre o mês de junho. A associação, que representa moradores e artesãos do Alto do Moura, estima que chegam a ser vendidas no período junino cerca de 20 mil peças de artesanato no bairro, como destaca o vice-presidente Elton Rodrigues.
13: Pessoas de todo o país vêm, inclusive do exterior, né? Ao Alto Moura, por ser o maior centro de arte figurativa das Américas e também ter o maior polo de animação durante os festejos juninos da nossa cidade. Então esperamos que esse ano realmente supere, né, as perspectivas justamente dos nossos lojistas, do setor gastronômico.
9: Então já sabe, se o seu coração bate no ritmo do triângulo, o seu destino é Caruaru. Só não esqueça de trazer disposição, porque a festa vai até o final de junho. E o fôlego é o que não pode faltar. Com a sonorização de Lucas Barbosa, de Caruaru, Antônio Marcos.
0: 8h45.
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0: 8h46.
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0: expectativa para a Copa do Mundo, hein? Seleção brasileira tá lá na Granja Comari fazendo um treinamento, acompanhando aí. Há essa expectativa já para o primeiro amistoso, está marcado para amanhã, domingão, lá no Rio de Janeiro. Neymar fora, mas a gente tá nessa expectativa para entender tudo que vai acontecer. Nós vamos conversar agora com o repórter do Jornal Globo, que está lá na Granja Comari, em Teresópolis, o Diogo Dantas. Tem informações que a gente pode esperar para esse treinamento de hoje e para o amistoso de amanhã. Tudo bem, Diogo? Bom dia, bem-vindo.
1: Olá, bom dia. Tudo bom, pessoal?
0: Tudo
1: bom, a gente está aqui já na Granja Comari, em Teresópolis. Daqui a pouco, o último treino da seleção brasileira. De olho nesse amistoso contra o Panamá no Maracanã, mas antes, grande expectativa aqui é pela entrevista do técnico Carlo Ancelotti, primeira vez que ele vai poder comentar aí a lesão do atacante Neymar e também a preparação, né, o que ele vem fazendo aqui em Teresópolis nesses poucos dias para poder montar esse time que não tem muito mistério, as ausências aí dos jogadores que vão jogar a Champions League, né, o Marquinhos, o Gabriel Magalhães e o Martinelli. E também do Neymar, mas é um time base aí que a gente já tem visto nos últimos jogos aí, contra a França e Croácia. Não deve ter muita novidade em relação a isso, não. A grande expectativa realmente é ele poder explicar por que que ele convocou o Neymar, se a CBF já tinha essa informação de uma lesão que não era simples. E aí, a partir daí, essa página se vira um pouquinho para os jogos e para a preparação da seleção que embarca para os Estados Unidos em seguida.
0: Muito bom. Vamos acompanhar, né, essa expectativa da fala do Ancelotti, porque houve uma divergência aí, né, entre os departamentos médicos da seleção e do Santos, que é o clube atual do Neymar. E, enfim, tivemos essa notícia essa semana de que o Neymar vai ficar fora dos amistosos, talvez nem jogue no primeiro jogo da Copa, de fato. Então, vamos ter essa manifestação do Ancelotti, ver também como é que está a equipe, se o pessoal já está entrosado. Enfim, há toda essa expectativa para hoje e para o amistoso de amanhã também, né, Diogo? O que a gente pode esperar para amanhã? Já tem como entender o entrosamento desse time? O que você nos conta?
1: Então, agora sem Neymar, né, já sem a polêmica se ele vai jogar ou não, se vai ser titular ou não, por enquanto, realmente a previsão... a gente veio informando aí dele semana passada, né, já havia uma expectativa da demora para ele poder ser integrado, né, participar normalmente dos treinamentos. Ele não tem feito isso ainda, ainda é uma parte muito individualizada, muito treinamento físico, recuperação da lesão na panturrilha direita, que não é uma coisa simples, né, a panturrilha é um músculo que exige arranque, existe aquela explosão que ele nem está tendo muito no Santos. Então essa página já está virada, a gente vai ter que pensar na seleção nesses primeiros momentos sem o Neymar. E aí o Ancelotti tem feito as atividades aqui com um time base que tem os atletas que são do futebol internacional, mas que não estão ainda com calendário, já saíram do calendário já há um tempo, já estão mais fisicamente preparados. E os que foram entregues aí depois do calendário do futebol brasileiro se interromper, ainda tem jogo hoje, né, do Campeonato Brasileiro, mas os atletas do Flamengo, o Danilo do Botafogo, então são jogadores do próprio Everton do Grêmio. Agora o time base que a gente vai ver é mais ou menos a base que a gente tem visto nos últimos jogos da seleção, com a novidade aí da volta do Alisson, né, o goleiro que vinha lesionado lá no Liverpool. Ele tá treinando aqui normal, já vinha treinando no clube inglês, então é a mudança inicial aí no gol, né, a lateral deve ser o Wesley, é a dupla de zaga, o Bremer e o Léo Pereira do Flamengo, e o Alexandro também do Flamengo na lateral esquerda, dupla de volantes, Casimiro e Bruno Guimarães. Tem uma atençãozinha pro Bruno Guimarães, que veio com um probleminha de lesão também há um bom tempo, mas deve pro jogo, caso que ele não possa atuar. O Danilo do Botafogo é o nome aí para substituir. E aí no ataque, né, as pontas com o Luiz Henrique pela direita e Rafinha na esquerda e Matheus Cunha e Vini Júnior. É basicamente essa escalação que ele vem testando aqui nesses primeiros treinos e que a gente deve ver amanhã no Maracanã diante do Panamá, em que serão possíveis 11 substituições. A ideia é rodar bastante jogadores, todo mundo tem um pouquinho de minutos e também fazer essa festa com a torcida, vai ter muito familiar dos jogadores. Inclusive aqui também na Granja Comari hoje o treino com presença de familiares.
0: O treino tá rolando já, né? A coletiva tá marcada para as 9 da manhã, é isso?
1: É isso, daqui a 5 minutos o Ancelotti vai chegar para falar. Boa. E depois da entrevista coletiva, o treino começa. E aí hoje tem ação com patrocinador, hoje é um treino um pouco mais aberto. Tem torcedor que vai acompanhar também.
0: Legal.
1: Então é um ambiente um pouquinho mais leve antes do embarque. E amanhã no Maracanã é aquela festa que a gente espera para que a seleção vá embalada aí para a disputa da Copa do Mundo.
0: É, tem que chegar embalado. Diogo Dantas, repórter do Jornal Globo, ó, microfone aberto para você quando quiser voltar com novidades a respeito dessa fala do Ancelotti aí, diretamente da Granja Comari em Teresópolis, onde está a seleção brasileira fazendo esse último treino antes do amistoso de amanhã. Valeu, Diogo, até já.
1: Valeu, até já.
0: 8h54.
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0: Agradecer aqui a participação de todos no Jornal da CBN deste sábado, dia 30 de maio de 2026. Todas as perguntas que eu fiz aqui para vocês, vocês responderam no nosso WhatsApp, participando sempre, trazendo aqui a sua opinião. Também a galera do chat do YouTube, que está sempre participando, engajando e trazendo detalhes, informações, a participação, comentário, a opinião sobre os mais diversos assuntos polêmicos que a gente fala aqui ao longo da nossa programação. Queria trazer aqui alguns comentários a respeito de sorvete. A gente trouxe a nossa matéria especial sobre as sorveterias pelo Brasil, que o pessoal tá adepto do sorvete, mesmo no frio. No calor a gente já sabe, agora no frio também tem gente que curte bastante, as sorveterias estão cheias, mas o que tem chamado bastante atenção são aqueles sabores diferentões. Então o André de Brasília diz que no quesito sorvete tem zero critério, qualquer sorvete para ele é bom, inclusive aqueles radioativos, ele brinca, fada azul, sabe aquele que tem uma cor que você olha e fala, gente, isso aí não é normal não, ele encara. Tá certo você, André. Obrigada pela sua participação. Sabores favoritos do Luiz Adalcio Segato são milho verde, abacaxi, lichia, limão e pistache. Nunca tomei sorvete de lichia. Será que é bom? Tem cara de ser bom, hein? Frutado, delícia, que gostoso. Muita gente mandando mensagem por aqui. Agradeço também a participação de todos. O Fábio, que é italiano, mora há 20 anos no Brasil, e trouxe aqui uma seleção de vários sabores, mandou até vídeo. Tem sabores clássicos e tem o de pistache, um clássico que ele adora, também participando aqui com a gente. Muitas mensagens, agradeço a todos aqui pela participação. Chocolate com pimenta e chocolate com menta, diz o Diego Coelho, que sente falta de uma sorveteria que ficava próxima à Avenida Paulista, aqui em São Paulo. Essas sorveterias de rua, né, antigamente tinham mais. Agora ainda tem algumas, né, a gente falou na reportagem sobre elas, mas vale a pena a acompanhar e experimentar outros sabores de sorvete. Obrigada pela sua participação hoje aqui no Jornal da CBN, que teve a produção da Yasmin Caetano e os trabalhos técnicos do Pascoal Júnior. Você continua ligado aqui na nossa programação, tem coisa boa vindo por aí. Bom sábado, até!
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0: Sábado, 30 de maio de 2026. O julgamento do caso Henri Borel entra hoje no sétimo dia no Tribunal de Júri do Rio de Janeiro. Começam a ser ouvidas as testemunhas de defesa do ex-vereador doutor Jairinho e da mãe da criança, Monique Medeiros. Estão convocadas a babá, Tainá de Oliveira Ferreira e Miriam Rabelo. Ontem, o pai da vítima, Leniel Borel, relatou o comportamento atípico do filho e denunciou coação por parte de familiares dos acusados. A Anvisa autorizou a retomada imediata das atividades da fábrica da química Amparo, responsável pelos produtos em PE em São Paulo. Os fiscais constataram que a empresa reúne as condições de segurança sanitária necessárias para operar. A agência também liberou a comercialização de lava-roupas, lava-louças e desinfetantes com lote final 1, fabricados a partir de 1º de abril deste ano. A suspensão de venda e uso continua válida apenas para os lotes antigos, final 1, fabricados até 31 de março. O técnico Carlo Ancelotti comanda hoje o último treino da seleção brasileira na Granja Comari, em Teresópolis. À tarde, a delegação viaja para o Rio de Janeiro. Parte da equipe utilizará helicópteros fretados para evitar o trânsito da descida da serra. O Brasil enfrenta o Panamá neste domingo, às 18h30 no Maracanã. O jogo marca a despedida da torcida brasileira antes do embarque para os Estados Unidos, na segunda-feira à noite. No horário de Brasília, 9h02.
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1: Olá, sou Fernando Andrade. Os Estados Unidos passaram a classificar o PCC e o Comando Vermelho como organizações terroristas. Muitos acreditam que a decisão traz riscos à soberania nacional e à cooperação internacional para a investigação desses grupos, além de abrir espaço para a imposição de sanções ao sistema financeiro brasileiro. Politicamente é um assunto muito debatido aqui internamente, com pré-candidatos de direita comemorando enquanto o governo demonstra preocupação. Para falar mais sobre isso, hoje eu e Guga Chakra vamos conversar com o Thiago Vidal, cientista político da Prospectiva, especialista em América Latina. Thiago, bem-vindo ao Mundo Meia Hora, tudo bem?
2: Oi, Fernando. Oi, Guga. Tudo bem? E vocês?
1: Guga Chakra com a gente diretamente de Nova York. Guga, bem-vindo.
3: Oi, Fernando. Oi, Thiago. Oi, ouvintes.
1: Guga, eu queria começar com você para a gente ter uma noção sobre o que é terrorismo. O conceito de um grupo terrorista, qual é?
3: Olha, Fernando, depende de quem faz essa determinação. Tem diferentes formas de se classificar terrorismo. No caso do PCC e do Comando Vermelho, quem fez a definição foi o Departamento de Estado dos Estados Unidos. Por outro lado, acadêmicos podem designar uma organização como terrorista de diferentes formas. O governo brasileiro segue simplesmente o que a ONU determinar, mas normalmente você considera terrorista grupos que cometem atos de violência com finalidade ideológica e política. Por exemplo, o ETA da Espanha era considerado um grupo terrorista, por exemplo, nos anos 90, porque o ETA cometia atos violentos, colocava bombas em alguns lugares, matava pessoas com o objetivo de alcançar a independência do país basco. Esse era um objetivo muito claro do ETA. Então era muito simples a classificação como terrorista dessa organização. E quando você comete atos violentos contra civis, né, para deixar isso claro. Então, daí você perguntar, um iraquiano que mata soldados americanos durante a ocupação americana do Iraque num atentado, né, colocando uma bomba, é terrorismo? Aí você normalmente classifica como insurgência, porque é um iraquiano no país dele lutando contra uma ocupação estrangeira. Então, aí é uma ocupação militar estrangeira. Então, é diferente do que fazia o ETA. Mas é sempre a questão, como você tem o ETA, você pode pegar o IRA quando cometia atentados, né, na Irlanda, nos anos 80, por exemplo, o IRA também cometia atentados com uma finalidade política e ideológica. Hamas, mesma coisa, cometia atos violentos contra civis com uma finalidade política e ideológica. Por esse motivo, são chamados de terroristas. E isso gera, daí eu quero até ouvir o professor Thiago, mas no caso do PCC, do Comando Vermelho, existe essa finalidade política e ideológica? Até onde se sabe, não. Eles cometem atos violentos. As pessoas costumam achar que terrorismo é pior do que uma chacina comum. Os dois estão matando pessoas, né? Então também é que terrorismo, com o passar do tempo, passou a ter uma conotação ainda pior para algumas pessoas. Mas normalmente eu sigo essa forma de classificação, quando um grupo comete atos violentos com finalidades políticas e ideológicas.
1: Thiago, quero ouvir então sua avaliação sobre essa medida e um pouco também sobre a repercussão na política interna. O que você apurou?
2: De fato, eu concordo com o Guga, é uma classificação que aparentemente, juridicamente, não parece fazer sentido no caso do PCC e do Comando Vermelho, que obviamente são organizações criminais, tem toda uma série de questões envolvidas a respeito dos crimes e ilegalidades que eles têm cometido nos últimos anos, mas não possuem efetivamente um componente político ideológico por trás das suas ações. Estão muito mais perto do que seria uma máfia, né, uma organização mafiosa, do que efetivamente uma organização terrorista, né? Então, essa é a primeira razão para entender a nota que o próprio governo brasileiro acaba de soltar questionando a relação entre essas duas organizações e o conceito e, consequentemente, a lógica por trás dessa classificação. Agora, obviamente, o grande impacto num primeiro momento, no curtíssimo prazo, ele é político, né? É uma decisão que vem, não por coincidência, logo depois da visita do senador Flávio Bolsonaro aos Estados Unidos, advogando, entre outras coisas, pela classificação dessas organizações como terroristas. É uma coisa que faz muito, encontra muito eco, né, na direita brasileira, não por questões de conteúdo, não por questões, razoáveis, porque, de fato, não está discutindo a legalidade, questão efetiva dessas organizações, mas sim uma questão eleitoral. Então, o impacto no primeiro momento, ele parece ser, digamos, Guga e Fernando, positivo para a candidatura do senador Flávio, porque de fato cria um bom momento, depois de várias semanas em que o senador vinha passando por dificuldade na sua campanha, mas eu não consigo ver no médio e longo prazo esse bom momento permanecendo. Vai ficar, eu acho, claro que é mais um capítulo na linha de intervenção externa que contou com apoio direto ou indireto da família Bolsonaro, que começou lá atrás. Então, num primeiro momento, pode ser que a direita considere como uma vitória, mas eu acho que no médio e longo prazo o eleitorado não vai entender dessa maneira. E aí, obviamente, fica o lado ruim da questão, né? Porque positivo ou não, do ponto de vista eleitoral, existe uma questão objetiva agora, que é a repercussão prática dessa classificação, que, enfim, dificulta a cooperação do ponto de vista policial, dificulta investigações, obviamente tem toda uma repercussão financeira de empresas que muitas vezes não sabem que estão lidando com clientes que têm algum braço, alguma ligação com essas organizações criminosas. Uma coisa muito importante se dizer, não é como se necessariamente, por exemplo, um banco soubesse, estivesse consciente de que o seu cliente ele pertence ou não, ou precisa ser, muitas vezes não se sabe. Então agora cada vez mais organizações sérias, grandes no Brasil, vão ter que saber de fato quem são os seus clientes, porque alguns dos seus clientes possivelmente têm relação com o PCC e o Comando Vermelho, e isso obviamente vai afetar corporações, inclusive multinacionais, que não teriam que se preocupar com isso no primeiro momento.
1: Agora, Guga, o governo americano ele coloca esse alvo, coloca essa estampa de terrorista, mas também tira com facilidade, não?
3: Tira com facilidade. Bom, quando eles colocam, dois anos depois, você tem uma revisão. É uma decisão política, normalmente, a classificação de determinada organização como terrorista. Em governos anteriores havia até um pouco mais de seriedade, mudou um pouco com o governo Trump. E também pode retirar por motivos políticos. Por exemplo, o atual governante da Síria, o Ahmed al-Shara, ele integrou a Al-Qaeda no Iraque. Posteriormente, ele voltou para a Síria, que é o país dele, e passou a ser o líder do grupo da Al-Qaeda na Síria, porque a Al-Qaeda no Iraque e na Síria passou a se chamar Estado Islâmico, né? Que é o mesmo nome da Al-Qaeda no Iraque. Mas a Al-Qaeda na Síria, o braço da Al-Qaeda na Síria, passou a se chamar Frente Nusra e era comandada pelo Ahmed al-Shara. Os dois eram classificados como terroristas. Posteriormente, a Frente Nusra rompeu com a Al-Qaeda e passou a adotar o nome de Hayat Tahrir al-Shan, também comandada pelo Ahmed al-Shara. Eles cometeram uma série de atentados terroristas na Síria, alvejando especialmente minorias religiosas, como os alauítas, os cristãos e os drusos. Cometeram atrocidades. O próprio Ahmed al-Shara cometeu atentados terroristas antes de chegar ao poder. Ao mesmo tempo, eles lutavam contra o regime do Assad, derrubaram o regime do Assad e al-Shara chegou ao poder. Antes de ele encontrar o Trump decidiu convidá-lo para um encontro na Casa Branca, mas até dias antes o FBI ainda pagava acho que 10 milhões de dólares pela cabeça dele, e a Hayat Tahrir al-Shan, que é a organização dele, ainda estava na lista de terroristas, os dois, tanto Ahmed al-Shara como Hayat Tahrir al-Shan. Mas seria muito complexo o Trump recebeu um terrorista na Casa Branca, considerado terrorista pelos Estados Unidos. Então, dias antes, os Estados Unidos tirou tanto Hayat Tahrir al-Shan como Ahmed al-Shara da lista de terroristas. Então, quando ele chegou para encontrar o Trump, embora ele seguisse como terrorista, os Estados Unidos não classificavam mais como terrorista. Então, só para entender, né, essas nuances da classificação como terrorista. A gente está falando de uma figura que integrou a Al-Qaeda, que cometeu o atentado de 11 de setembro.
1: Tiago Vidal, queria olhar um pouco mais sobre a influência dos Estados Unidos na região, na América Central e na América Latina. Nós tivemos nessa semana um acordo entre Guatemala e Estados Unidos para operações militares conjuntas no solo guatemalteco para combater o tráfico de drogas. Já vimos a ação dos Estados Unidos na Venezuela. Há um movimento também que inclui Honduras, especialmente após a vitória do presidente Nasri Asfurra, que é um aliado de Washington. Tem também El Salvador, governado por Nayib Bukele. E agora esse olhar aqui para o Brasil. O que a gente pode tirar disso, Thiago?
2: Fernando, os Estados Unidos não têm uma larga trajetória de presença militar na América do Sul especificamente, né? A exceção é a Colômbia. A Colômbia durante muitas décadas foi e continua sendo o grande parceiro militar dos Estados Unidos na região, em virtude do combate ao tráfico de drogas. Enfim, você chega, por exemplo, no aeroporto de Bogotá, Fernando, você fica chocado com a quantidade de aviões militares norte-americanos, para você ter uma ideia de quão ostensiva é essa presença. Mas o fato é que o governo Trump, quando ele revê a sua política para a América Latina, por meio da doutrina Monroe, né, uma adaptação da doutrina Monroe, que inclui não só regiões tradicionalmente cobertas do ponto de vista militar pelos Estados Unidos, como América Central, parte do Caribe, a própria Colômbia, mas inclui a América Latina de maneira geral, né? E isso tem a ver com duas questões. Tem a ver com a questão do tráfico de drogas, né? Obviamente, existe uma preocupação muito grande da Casa Branca atual com uma escalada da importação de drogas pelos Estados Unidos proveniente da América Latina, que tem, e curiosamente, na própria América do Sul, os seus maiores exportadores de cocaína. Você tem Colômbia, você tem Bolívia, você tem Peru. Mas também tem a ver com o que os Estados Unidos entendem como uma crescente presença chinesa, que ainda é sobretudo econômica e comercial, mas existe um receio de que ela aos poucos se converta também numa presença militar de alguma maneira, pelo menos do ponto de vista de inteligência. Então, a expansão, né, desses acordos que você mencionou, por exemplo, do ponto de vista de defesa, do ponto de vista bélicos, eles vão nessas duas questões, mas cada vez mais em relação à China. E acho que não vai parar por aí, Fernando. Existe já uma discussão sobre, por exemplo, a instalação de uma base militar americana no sul da Argentina eventualmente no Chile, ali passando pelo Estreito de Magalhães, que é justamente uma rota importante de ligação do Atlântico com o Pacífico e, portanto, da China com parte da América do Sul. Cada vez mais uma preocupação que não se limita apenas a um país da América do Sul, mas a todo o continente e, portanto, o Brasil. O Brasil que, embora não seja um produtor de cocaína, é uma rota importante, né? E a gente tem visto isso bastante também nos últimos anos, Fernando. A gente viu com o Equador, né? O Equador não é um produtor de cocaína, mas a gente viu o atentado contra o ex-candidato à presidência da República há alguns anos, e ali ficou claro que a violência no Equador, embora não seja um produtor de cocaína, como seus vizinhos, se transformou numa rota importante do tráfico de drogas. O Brasil se encaixa numa dimensão, obviamente, muito maior, um pouco nesse contexto de não produtor, mas de um escoamento significativo, inclusive com destino aos Estados Unidos.
1: Uma pausa aqui no Mundo em Meia Hora. A gente está conversando hoje com o Tiago Vidal, cientista político da Prospectiva, especialista em América Latina, e também com o Guga Chakra. A gente volta já já falando sobre eleições na Colômbia. Até já.
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4: A história do maior torneio de futebol do mundo tem quase 100 anos e só 8 seleções foram campeãs. A primeira edição aconteceu em 1930 e o Uruguai ficou com o título. E quem mais levantou a taça mais cobiçada do esporte? O Brasil, é claro. A seleção brasileira foi campeã em 58, 62, 70, 94 e 2002. Este ano, será que o Hexa vem? Outros 7 países também levantaram o caneco. São eles: Itália e Alemanha com 4 títulos, Argentina com 3, França e Uruguai com 2, Espanha e Inglaterra ganharam uma vez. 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
1: De volta com Guga Chakra e Thiago Vidal. Thiago, vamos falar sobre eleições na Colômbia, primeiro turno, neste domingo. Na disputa estão Iván Cepeda, candidato de esquerda, é apoiado pelo atual presidente Gustavo Petro. Vamos lembrar que Petro não concorre, não tem reeleição na Colômbia. Temos um ultradireitista, Abelardo de la Espriella, e Paloma Valência, também de direita, mas tradicional. O padrinho político é o ex-presidente Álvaro Uribe. Qual o contexto desta eleição, Thiago?
2: Fernando, é uma eleição que, de certa maneira, serve como repeteco de 2022. Né? 2022 foi uma campanha muito acirrada, decidida no segundo turno por uma margem estreitíssima de votos, ali, décimos, em que o Gustavo Petro, atual presidente, ganha por muito pouco a presidência da República contra o então candidato Rodolfo Hernandes, que veio a falecer na sequência, mas que era uma figura muito, muito semelhante, um perfil semelhante ao Abelardo, no sentido de ser um cara mais informal, uma coisa meio demagógica e tal. Então, é um repeteco desse contexto de 2022, o que sinaliza ainda um pleito muito polarizado, né? A Colômbia segue muito polarizada, e com um governo muito problemático, Fernanda, porque o governo Petro, desde o seu início, ele foi um governo meio caótico, né? O Gustavo Petro é uma figura pouco convencional, é uma figura que gosta de tuitar bastante, né? Inclusive, frequentemente chega tarde a cerimônias e reuniões porque fica tuitando. Então, é um governo que foi mal durante boa parte do seu mandato. Só recentemente o governo conseguiu recuperar níveis aceitáveis de popularidade, muito em função de uma espécie de helicopter money, né, porque aumentou o salário mínimo para além do que, digamos, fiscalmente seria responsável, mas fez um governo que, no fundo, não entrega uma Colômbia muito diferente daquela que recebeu. O Petro, ele recebeu uma Colômbia prometendo a paz total, prometendo dialogar com as organizações criminosas que ainda atuavam na região, ou atuavam da Venezuela, mas em direção à Colômbia, e não conseguiu fazer isso. Né? Do ponto de vista de segurança pública, a Colômbia hoje está pior do que quando o Petro recebeu, e a economia vem andando um pouco de lado.
1: Thiago, como é que essa, já que a gente está falando bastante hoje sobre segurança aqui no Mundo em Meia Hora, como que é essa dissidência de membros das FARC, das Forças Armadas Revolucionárias da Colômbia? Quem são eles e o impacto político que ainda tem?
2: As FARC, ela era uma organização, obviamente, a mais conhecida, uma organização muito centralizada, o que, de certa maneira, contribuiu, nesse caso, favoravelmente para o fim das FARC com o acordo de paz, porque você tinha pessoas específicas com as quais negociar. Mas não era única, né? Pelo contrário, quando as FARC acabam, em 2016, normalmente com o acordo, e se transformam num partido político com assento no Congresso Nacional, existem uma série de células, dissidências das FARC, algumas das quais já existiam informalmente, outras não, mas que permanecem. O maior exemplo, a maior organização ainda presente na Colômbia é o ELN, o Exército da Libertação Nacional, que é uma dissidência das FARC. Agora, diferentemente das FARC, o ELN não é uma organização centralizada, ele não possui uma única cabeça, né, um comando centralizado. É uma espécie de oligopólio dentro de uma organização cujo nome é ELN. E parte dessa organização não atua apenas na Colômbia, parte dessa organização atua inclusive na Venezuela. Então, a dificuldade que o governo Petro tem tido nos últimos anos de negociar uma ampliação do Acordo de Paz de 2016 é justamente encontrar...

0: Bellard de Lespriella, que nega essa abordagem do Petro, que eles julgam como mal-sucedida, né?
1: Guga, você tem alguma pergunta sobre Colômbia?
2: Eu queria saber, Thiago, o peso da influência, existe uma influência do governo americano, do governo Trump, na atual eleição presidencial colombiana? Você mesmo mencionou como os Estados Unidos têm uma influência muito grande, não na eleição, mas no país Colômbia, muito maior do que existe, por exemplo, em relação ao Brasil. E para qual candidato, se houver essa influência, para qual candidato dos Estados Unidos, qual candidato dos Estados Unidos teria mais interesse que vencesse a eleição ou que perdesse, no caso?
0: A influência, ela existe, digamos, conceitualmente, ou seja, não dá para dizer que a Casa Branca tomou partido em favor de uma candidatura ou de outra, mas naturalmente a gente está falando de um governo que se indispôs com a Casa Branca nos últimos 4 anos, né? O primeiro contato ruim do Trump com algum país latino-americano foi justamente com o governo Petro, né? Muitos dos membros do governo Petro foram sancionados por Washington, em virtude até da maneira como o Petro se posicionou contra algumas das medidas de deportação patrocinadas pela Casa Branca. Então, naturalmente, se espera-se uma, digamos, um maior apoio a uma candidatura de direita, nesse caso, a Abelardo de Lespriella ou a Paloma Valéncio. A Paloma Valéncio, naturalmente, sendo uma figura um pouco mais tradicional, um pouco mais previsível, e obviamente os Estados Unidos gostam de previsibilidade, né? Embora também carregue a candidatura da Paloma Valéncio, também carregue alguns problemas, a começar pelo próprio Uribe, que é uma figura muito polêmica na Colômbia e que, enfim, não necessariamente geraria uma melhor governabilidade apenas porque é Uribe, pelo contrário. Então, eu diria, Guga, que houve uma influência no sentido de todo mundo sabe o que a Casa Branca espera e gostaria, mas a gente não viu, numa perspectiva comparada, a mesma influência que se espera que ocorra, por exemplo, no Brasil, né? Como a gente está vendo agora com a questão da classificação do PCC e do Comando Vermelho como entidades terroristas, a relação próxima que possuem membros da família Bolsonaro com o Trump e com outros membros da Casa Branca. Isso, no caso da Colômbia, é mais, digamos, é mais neutro, né? É uma coisa um pouquinho menos um pouco menos para fora. Mas a gente sabe que existe, né? Os Estados Unidos se preocupam sobretudo com a Colômbia na América do Sul. Talvez esteja mudando muito, então é natural que exista uma torcida em prol de algum candidato de direita.
1: O que mostram as pesquisas, Thiago?
0: Bom, as pesquisas sempre vinham mostrando o Cepeda, o Ivan Cepeda, que é do partido do Petro, o Pacto Histórico, na liderança. Chegou-se a cogitar, inclusive, uma possível vitória em primeiro turno. E a Paloma Valéncio, que, de novo, é uma candidata super tradicional, possivelmente indo ao segundo turno com o Ivan Cepeda, que vai ser disputado no dia 21 de junho. As pesquisas mais recentes, das últimas 2 semanas, mostram uma clara inflexão. A Paloma Valéncio perdendo tração e, em contrapartida, o Abelardo de Lespriella, que é um outsider total, um cantor de ópera, advogado, uma figura super estranha, assim, ganhando tração fortemente. As curvas nas pesquisas de opinião são inacreditáveis. E a impressão que a gente tem com a nossa equipe lá na Colômbia é que, de fato, a própria campanha da Paloma já aparentemente desistiu, assim, os sinais que chegam de lá vão nesse sentido. Existe um burburinho de que, na verdade, a coisa pode apertar um pouco mais e a Paloma pode ganhar tração nesses últimos dias. Mas se a eleição fosse hoje, muito provavelmente haveria segundo turno e esse segundo turno seria, como eu comentei lá atrás, uma grande repetição de 2022. Um candidato de esquerda do perfil do Gustavo Petro, embora uma figura muito mais disciplinada que o Gustavo Petro, e uma figura de direita pouco formal, pouco tradicional e que, enfim, traria muita incerteza para a população colombiana de maneira geral, mas para o ambiente empresarial, sobretudo porque não tem histórico nesse segmento.
1: Guga Chakra, para a gente terminar, vamos lá. Acordo entre Irã e Estados Unidos. Tem acordo? Tem Estreito de Hormuz reaberto? O que que está na mesa agora, Guga?
2: Olha, Fernando, a mesma coisa desde 8 de abril, negociações envolvendo a possibilidade de abertura do Estreito de Hormuz e o fim do bloqueio americano aos portos iranianos. Em alguns momentos há mais otimismo, em outros volta.

0: conta o pessimismo, ocasionalmente há violações de cessar-fogo de parte a parte, mas os dois lados ainda evitando uma escalada total do conflito. Portanto, a gente segue naquele limbo com a Semana da Marmota se repetindo ao longo dos últimos 50 dias. Toda semana é igual à anterior, Fernando.
1: Tá certo. Guga Chakra, mais uma vez, obrigado pela conversa e parabéns ao aniversariante da semana que chegou aos seus 50 anos. Parabéns, Guga.
0: Valeu, Fernando. Obrigado. Abraço, Thiago. Obrigado.
1: Thiago Vidal, cientista político da Prospectiva, especialista em América Latina. Um prazer recebê-lo, Thiago. Até uma próxima.
2: Obrigado, Fernando. Obrigado, Guga. Parabéns ao Guga também.
1: Participaram aqui do Mundo em Meia Hora, na edição Gabriel Campos, trabalhos técnicos de Débora Gonçalves.
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1: Até o próximo Mundo em Meia Hora.
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0: Sábado, 30 de maio de 2026. O governo americano afirmou que o PCC e o Comando Vermelho atuam em 12 estados dos Estados Unidos. A porta-voz do Departamento de Estado, Amanda Robertson, declarou que os grupos realizam tráfico de drogas, de pessoas e movimentações financeiras ilícitas em solo americano. A designação como organizações terroristas bloqueia bens das facções e proíbe transações financeiras com os grupos. O governo brasileiro criticou a medida e classificou o ato como interferência externa. A Polícia Civil de São Paulo pediu o indiciamento da influenciadora Deolane Bezerra, de Marcola e mais 4 pessoas. Todos são suspeitos de envolvimento com a organização criminosa e lavagem de dinheiro para o PCC. A investigação aponta que Deolane utilizava uma transportadora de fachada para ocultar recursos da facção. A defesa de Marcola declarou que ele não conhece a influenciadora e nega as acusações. A defesa de Deolane afirma que ela é vítima de perseguição e nega os vínculos ilícitos. O filósofo francês Edgar Morin morreu nesta sexta-feira aos 104 anos, em Paris. A informação foi divulgada pelo secretário pessoal do pensador. Morin estava em cuidados paliativos após uma dupla infecção hospitalar. O intelectual participou da resistência francesa na Segunda Guerra Mundial e escreveu mais de 30 livros. Ele era conhecido pela obra Os 7 Saberes Necessários à Educação do Futuro, publicada com a Unesco. No horário de Brasília, 9h33.
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3: Um abraço para você que está aqui conosco na CBN Floripa. No nosso condomínio legal, que fala sobre cidade, planejamento urbano, mercado e direito imobiliário. Que bacana, né? Sempre tratando de temas relevantes, de impacto na vida dos investidores, dos moradores, da gente aqui de Santa Catarina, em especial da Grande Florianópolis. Falando daquilo que interfere no mercado imobiliário, no mundo condominial, falando de tendências e tentando... buscando sempre esclarecer sobre temas do momento. Um tema que a gente já discute, olha, lá se vão algumas décadas, né? Eu me lembro, estou aqui na CBN Floripa há 29 anos. E há 29 anos eu entrevisto, comento, abordo, escrevo o tema Terrenos de Marinha. E isso aí provoca, sem dúvida, muita ansiedade por parte dos ocupantes desses imóveis, os moradores, os proprietários desses terrenos, enfim, quem tem edificações nesses locais, porque fica aquela insegurança jurídica, muitas vezes uma documentação precária e por aí vai. Bom, o que vai acontecer agora? Qual é o cenário? A Secretaria do Patrimônio da União, a SPU, está convocando os ocupantes dos terrenos de marinha para uma audiência pública no próximo dia 17 de junho, a partir das 14h na Alesc. Para quê? Para dar publicidade, para receber documentos, plantas dos imóveis e fornecer informações e esclarecimentos sobre o procedimento demarcatório. Do que a gente está falando especificamente? É que a SPU, até numa ação judicial, ela admitiu que houve um erro no cálculo da altura da maré. E aí toda aquela demarcação de terra que já havia sido feita, com exceção ao continente e do Saco dos Limões até a Agronômica e parte da Beira-Mar, o restante da ilha toda vai ter que passar por um novo processo de demarcação. Bom, nós vamos conversar com o ex-superintendente da SPU, advogado, estudioso nessa área já há muito tempo, o Dr. Nabi Henrique Schrain, para esclarecer o que que está em jogo, qual é a orientação para os ocupantes desses imóveis. E eu vou começar justamente com essa pergunta, doutor Nabi. Qual é a orientação para os ocupantes desses imóveis a partir do anúncio da SPU de que vai haver um novo processo de demarcação dessas terras? Bom dia, obrigado pela sua gentileza.
4: Bom dia Renato, bom dia a todos os ouvintes aqui da CBN, é sempre um grande prazer estar aqui. Eu acho que o grande primeiro cuidado, Renato, é se fazer presente nessa audiência, né? Esse é um passo importante no processo demarcatório. É bom lembrar que, como você comentou, parte dessa linha está desenhada e homologada. Então, assim, o pessoal do continente tem a linha homologada. Os moradores ali entre o início da beira-mar até a casa do governador, mais ou menos, a linha está demarcada, que é o desenho, e homologado. O que que isso quer dizer?
3: Quando o senhor fala início da beira-mar, o senhor está falando qual área especificamente?
4: Mais ou menos ali embaixo da Ercílio Luz.
3: Ah, é?
4: É, até lá a casa do governador.
3: É porque o superintendente ia me falar do Saco dos Limões até a Agronômica. Então fiquei um pouquinho na dúvida. Mas enfim, pega essa agronômica aí.
4: Pega tá, esse trecho.
3: Beira-mar.
4: Tanto é que ali na beira-mar nós temos inúmeras pessoas que já pagam o aforamento, enfim. Tá. Essa linha, ela está homologada. O que que isso quer dizer em termos jurídicos? Ela é plena, ela gera efeitos jurídicos. O restante da ilha até hoje não tinha sido homologado. Apesar que, na prática, se você chega na prefeitura, a prefeitura vai exigir a manifestação da SPU. E isso é um verdadeiro contrassenso, porque como que uma linha não homologada, ou seja, ainda, vamos falar num português claro, a SPU ainda não fez o dever de casa, como é que isso é exigido do particular? Tanto é que, se você for em uma linha não homologada e pedir uma nova inscrição de ocupação, a SPU vai dizer que não dá, porque a linha não está homologada. Uhum. Então você fica num limbo jurídico. Por um lado, você não avança, porque não tem inscrição de ocupação, não consegue se regularizar. E, por outro lado, o Poder Público Municipal exige de ti uma manifestação do órgão. Então, só para a gente dividir um pouquinho as coisas aqui. O erro, essa audiência pública, ela não é consequência do erro. Na realidade, o que aconteceu foi o seguinte: em uma ação civil pública, houve a determinação de homologação específica da linha em Canas Vieiras, uhum. Iniciou com 611 imóveis, e dentre as impugnações administrativas, foi apontado um erro matemático, e a SPU reconheceu esse erro matemático. Uhum. O meu grande questionamento é: obviamente, estamos numa ilha. Está errado no norte da ilha, está errado em toda a ilha. O que fazer com a linha que já está homologada?
3: Porque o senhor acha que interfere, inclusive, na parte já homologada, beira-mar e agronômica?
4: Essa é uma questão que tem que ser muito bem analisada, porque a época das homologações, das demarcações, tinham três comissões. Né? O que estão apontando inicialmente é que uma comissão apenas aplicou esse erro. Eu não acredito nisso, e a gente precisa rever esse ponto com extrema atenção, até porque, um caso hipotético aqui, Renato, a linha está errada. Sim. E as pessoas estão há anos pagando foro, taxa, laudêmio. Olha o imbróglio jurídico que isso pode gerar.
3: Quer dizer, isso pode gerar uma indenização.
4: Um passivo gigantesco
3: para a União.
4: Um passivo gigantesco para a União. Eu não estou afirmando que a linha está errada nesse trecho homologado. Eu estou afirmando que tem que ser avaliado. Já que vai ser homologado, já que vai ser reestudado todo o restante da ilha, não há a menor lógica de esse trecho também não ser revisitado.
3: Olha só, que coisa, né? Agora, doutor Nabi, vamos fazer o seguinte, para daqui a pouco, depois do intervalo. O senhor traz aqui um elemento que eu não havia ouvido até então, e inclusive o próprio superintendente da SPU não havia tocado também, desse passivo nesses imóveis já homologados, que é uma pequena parte, né, da Ilha de Santa Catarina. Mas a pergunta fica para daqui a pouco, depois do intervalo, é: e essas pessoas nos demais bairros? O que elas devem fazer? Elas vão até a audiência, tem esse prazo a partir da audiência, parece que de 30 dias para entrega da documentação. Bom, e aí? Procura um advogado, recolhe o que tem de documento e tal. Então nós vamos para o intervalo, daqui a pouco voltaremos.
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3: De volta na manhã deste sábado, e o nosso Condomínio Legal, que fala sobre cidade, planejamento urbano, mercado e direito imobiliário, conversando com o Dr. Nabi Henrique Shiraim, que é advogado, atuante, muito estudioso no tema terrenos de marinha, já foi superintendente da Secretaria do Patrimônio da União aqui no estado de Santa Catarina. Por que o Dr. Nabi está aqui conosco? Porque a SPU convocou uma audiência pública na LESC no próximo dia 17 de junho para tratar desse assunto. Vai começar aí uma nova etapa de demarcação dos chamados terrenos de marinha. O senhor já disse agora há pouco, doutor Shiraim, que, e é a primeira vez que eu estou ouvindo isso, o senhor nos traz a informação em primeira mão, pelo conteúdo que o senhor domina, dizendo que, olha, nós temos uma pequena porção da Ilha de Santa Catarina que já tem a homologação, demarcação e homologação. A gente está falando aqui da região da Beira-Mar Agronômica, e fora da Ilha de Santa Catarina, na porção continental. Isso. Mas isso pode gerar um passivo enorme, porque se a própria SPU admitiu recentemente de que há um equívoco, que houve um erro no cálculo de altura da maré, e aqueles imóveis que já foram homologados baseados nesse cálculo. Como é que fica a situação? Pois bem, mas eu lhe pergunto o seguinte, e os imóveis que não foram homologados, qual é a orientação que o senhor dá para os ocupantes desses imóveis?
4: Perfeito. Renato, primeira coisa que a gente tem que ter muito claro na nossa mente é que um imóvel ser ou não ser terreno de marinha não significa estar perto do mar hoje. Parece ser um contrassenso isso. Mas pensa o seguinte, a base para demarcar um terreno de marinha é o ano de 1831. Então, a partir dali, se faz uma lâmina d'água de 0,89, projeta até onde que ela avançaria, e ali eu tenho um terreno de marinha. É por isso, por exemplo, que eu tenho um terreno de marinha na Trindade, que teoricamente está longe do mar, e eu não tenho terreno de marinha na cabeceira de Ercílio Luz, por conta da altura, é alto ali, jamais a maré bateria ali, então não tem um terreno de marinha. Então esse é o primeiro mito que nós temos que quebrar. Por isso que Tapera, Rio Vermelho, a Trindade, todos esses bairros, Daniela, Carianos, todos esses bairros têm que ficar muito atentos, porque são bairros que podem ter um impacto profundo.
3: Ali... Eu queria que o senhor explicasse de novo para quem tá ligando agora o rádio. Mas como é que é a história? Então, a Trindade, que teoricamente está longe do mar, pode ter terreno de marinha e tem terreno de marinha. E ali nas margens da Ercílio Luz, que está na beira do mar, da Bahia, não está em terreno de marinha.
4: Perfeito.
3: Explique isso, por gentileza, de novo, por favor.
4: Tá. Os historiadores dizem que esses 33 metros era o tamanho exato que a esquadra real ocupava para passar com o seu exército. Lembramos aqui que terreno de marinha, num primeiro momento, é uma questão de segurança nacional defender a costa. Então, se o exército chega num determinado ponto e aquele ponto está alagado, o que o exército precisa fazer? Precisa contornar essa área. Então, os terrenos de marinha, eles acompanham a evolução da maré. Que maré? A de hoje? Não. A do ano de 1831. Por que isso? Porque o decreto-lei determina que é assim. Então, a partir dessa maré zero do ano de 1831, calcula-se a maré máxima até onde ela chegaria ou poderia chegar, e dali se conta 33 metros. Então, por isso que nós temos áreas de marinha distantes do mar. E aí, respondendo a tua pergunta, o que fazer? Primeira coisa é estar muito atento e acompanhar essa audiência pública, porque esta audiência pública ainda não é o chamamento individual para as pessoas impugnarem. Na realidade, a SPU está pedindo ajuda da população, das associações de bairro e tal, para levar elementos históricos que ajudem na demarcação dessa linha. Porque, convenhamos, é um trabalho... Sim. Extremamente complexo. Sim. Quem que tem registro dessa maré do ano de 1831? É escasso. Uhum. Então, este primeiro momento é para isso. Em um segundo momento, individualmente, cada um vai ser notificado para impugnar ou aceitar a demarcação que a SPU vai fazer.
3: O que é melhor para essas pessoas? O que essas pessoas devem fazer?
4: Renato, eu tenho diferenciado dois grupos de pessoas. Vamos colocar os investidores e os incorporadores. Por quê? Para o investidor e para o incorporador, é ótimo que a linha esteja homologada. Porque ele vai lá, faz um aforamento, indeniza a União pelo aforamento, incorpora, faz o prédio. Olha para Balneário Camboriú. Os maiores prédios da América Latina estão construídos em terreno de marinha. Porque também o plano diretor de lá permite. Já para o particular, essa fatura se torna muito cara. Porque ele teria que pagar essa indenização sozinho, para ter um direito real, para ter o aforamento, ou fica à mercê de um título que a legislação chama que é precário, que seria a inscrição de ocupação. E é precário por quê? Porque a União, ela dá a mera ocupação, entre aspas, posse da área. Então, a pessoa, e que pode ser a qualquer momento cancelado. Então, Muitas vezes as pessoas pensam, eu tenho cartório de registro de imóveis, estou tranquilo, meu terreno não é de posse, eu não estou nessa confusão. Isso é um equívoco, porque a legislação fala que os títulos cartoriais de particulares não são oponíveis contra a União. O que, que isso significa na prática? Depois de demarcado e homologado, o que vai valer vai ser a linha. Uhum. Então, além da escritura, você vai ter que estar regular na SPU também.
3: Alguma outra orientação, antes de eu mudar de assunto, doutor Nabi, sobre esse tema, terrenos de marinha, algo mais que as pessoas precisam estar em mente, levar em consideração? Gostaria de falar?
4: A minha orientação é o seguinte, você tem dúvida se está em um terreno de marinha ou não, busque a SPU e faça um pedido de declaração de domínio. Nesta declaração de domínio, a SPU vai dizer se a área está em região presumidamente da União ou não. A partir desse documento, o particular pode ter noção se está atingido ou não e aí tomar as medidas necessárias, seja administrativa ou judicial.
3: Nós estamos conversando com o Dr. Nabi Henrique Chiraim, que é advogado com atuação, estudioso na área de terrenos de marinha. Ele foi superintendente da SPU, a Secretaria do Patrimônio da União. Nós vamos para o intervalo, daqui a pouco voltaremos.
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1: De volta na manhã deste sábado e o nosso Condomínio Legal, que fala sobre cidade, planejamento urbano, mercado e direito imobiliário, conversando com o Dr. Nabi Henrique Chiraim, que é advogado, estudioso na área de terreno de marinha e foi superintendente da Secretaria do Patrimônio da União. Dr. Nabi, na fase final aqui do nosso programa, eu gostaria de ouvir a opinião do senhor, já que o senhor foi superintendente da SPU. Eu recebi essa semana, inclusive, o Dr. Juliano Luiz Pinzeta, aqui na CBN Floripa, ele que é o atual superintendente da SPU. Perguntei para ele por que que nós temos situações em que a gente não consegue resolver há tanto tempo. Eu não vou nem citar dos prédios da União que estão abandonados. O IBAMA na Mauro Ramos, o almoxarifado do INSS também na Mauro Ramos, e o INSS ali na Ivo Silveira, em Capoeiras. Mas eu quero saber do senhor dos aterros. Porque a municipalidade não consegue fazer, porque diz que é da União e não sei mais o que. A gente tem aquele projeto Burle Max, que não saiu do papel, de fato. Hoje, o nosso aterro, agora tem projeto dinamarquês e tal, reconectar a cidade com o mar, o que é muito bacana. Mas o local é subaproveitado, já foi camelódromo. É, hoje tem lá estacionamento de ônibus, estacionamento. Tem o outro lado, né, do túnel Antonieta de Barros, tem o aterro da Via Expressa Sul, que também está subutilizado, né? Tem essa dificuldade de que, não, isso é da União, a gente não pode mexer.
2: Renato, isso aí é muito interessante, porque isso levou a uma queda de braço de anos entre Estado, cidade e União. Porque como é que funciona uma intervenção em um órgão federal? O Estado foi lá, pediu para a União para constituir o aterro, né? Fez um pedido de autorização de obra. A União deu este pedido de autorização de obra. Quando o aterro está pronto, o que que logicamente se imagina? Eu paguei, agora é meu, eu vou usar. Só que não. A partir do momento que um acrescido de marinha é finalizado, ele é incorporado ao patrimônio da União. Ou seja, quando o Estado quer usar essa área, quando o município quer usar essa área, mesmo sendo eles que pagaram a conta, eles precisam retornar à União, retornar à SPU e pedir uma cessão de uso. O que aconteceu no passado? Por muitos e muitos anos, essas áreas, pelo plano diretor, ficaram classificadas como a área verde de lazer. Porque quase que numa resposta a não poder utilizar, foi como se dissesse o seguinte: se eu não posso usar, vocês também não vão. Então não vão dar outra destinação. E aí, quando precisava botar uma escola, uma creche, alguma coisa, ia lá e alterava o zoneamento específico naquele ponto para que pudesse ser edificado. A bem da verdade é o seguinte: dá para usar os aterros? Dá. E dá muito rápido e até fácil. Basta se ter um projeto e ir até a SPU e pedir. Olha para Penha, que fez um trapiche em cima do mar. E não foi Penha, foi Porto Belo, né? Que fez o Hard Rock Café e em cima do mar. Então, dá para explorar? Dá.
1: Nos falta projeto.
2: Falta um projeto e falta protocolar na SPU, falta pedir para quem é dono.
1: Claro que isso envolve uma articulação política, tem muita vaidade, quem é que ganha. Eu não estou nem falando de dinheiro, de corrupção, estou falando quem é que ganha politicamente, porque quem é o pai da criança, aquela história, né? Na política tem muito disso. Mas, enfim, a cidade perde, né? Porque a cidade tinha que discutir o que fazer com os aterros, né? O uso social, coletivo, comercial, quadras, áreas de lazer, enfim, isso tem que ser discutido.
2: Transporte marítimo?
1: Claro, sem dúvida. Queria agradecer a gentileza aqui conosco, Dr. Nabi Henrique Chiraim, que é superintendente, que foi superintendente da SPU, a Secretaria do Patrimônio da União, hoje é advogado, que tem atuação na área de terrenos de marinha. Dr. Nabi, muito obrigado aí pela sua gentileza aqui conosco, um excelente final de semana e até uma próxima oportunidade.
2: Obrigado, Renato, obrigado a todos os ouvintes, foi um enorme prazer e eu estou sempre à disposição.
1: Muito obrigado pela gentileza. O nosso Condomínio Legal vai ficando por aqui, grande abraço e até semana que vem. Tchau!
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0: Sábado, 30 de maio de 2026, o governo Trump recuou parcialmente de uma regra que exigia que imigrantes deixassem os Estados Unidos para obter o green card, afirmando que a medida será avaliada caso a caso. Inicialmente, o Serviço de Cidadania e Imigração dos Estados Unidos havia informado que os solicitantes deveriam aguardar o processo fora do país. A mudança gera incertezas entre imigrantes e advogados que ainda aguardam clareza sobre os critérios aplicados. A defesa de Daniel Vorcaro prepara uma nova proposta de delação premiada à Polícia Federal. Ela deve ser entregue em 2 semanas, segundo a comentarista da CBN e colunista do Jornal Globo, Bela Megali. Os advogados de Vorcaro receberam permissão para um regime especial de visitas a Vorcaro na prisão até a primeira quinzena de junho. A ideia é usar esse tempo para trabalhar os novos anexos e apresentar uma proposta mais robusta às autoridades até esta data. A primeira documentação levada à PF foi considerada fraca pelos investigadores. Depois da negativa da Polícia Federal, Vorcaro seguiu negociando com a Procuradoria-Geral da República, mas ainda insistia em uma versão mais branda. O governo de Roraima decretou situação de emergência em 2 cidades por 180 dias devido aos estragos causados pela chuva. A medida agiliza o atendimento a comunidades indígenas e rurais isoladas após a destruição de pontes e estradas. O decreto dispensa licitações para ações de socorro e autoriza a Defesa Civil a entrar em propriedades particulares para retirada de moradores em áreas de risco. No horário de Brasília, 10:04.
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1: 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Muito bom dia para você, amigo e amiga, ligados aqui na CBN Joinville. Agora são 10 horas e 5 minutos, 10 e 5, chegando mais um CBN Sábado Show. Hoje, dia 30 de maio de 2026. Hoje é um dia recheado de muito esporte, né? Temos final de Champions League, Paris Saint-Germain e Arsenal, 13h a bola rola. Também temos Série D do... É claro que o mais importante é a Série D, né? Série D do Campeonato Brasileiro, temos Joinville e Guarani de Bagé, direto da Arena Joinville, com transmissão da CBN a partir das 14h, com JD Champs, Kleber Grabowska, André Pereira, esse que vos fala, Roberto Casagrande também. Teremos Israel Antunes, Giovanna Franco, em grande elenco, e Alex Saviani, nas operações externas. Hoje então, dia 30 de maio de 2026, vamos então passar agora alguns destaques do CBN Sábado Show de hoje. Mais uma semana de festival literário, a Giovanna Franco esteve por lá e entrevistou Ana Araújo, uma das grandes comunicadoras do Brasil hoje. A Ana Paula Araújo, que é do Grupo Globo, enfim, falou conosco durante o Festival Literário, ela que esteve aqui em Joinville ontem para o Café das Antonietas. Educação antirracista também foi uma das pautas da semana aqui na CBN Joinville, e lá no Festival Literário mesmo, falamos sobre isso, um bate-papo muito bacana que teve no Conversas Cruzadas, que daqui a pouco você confere na íntegra aqui no CBN Sábado Show. Claro, temos o Medicina e Saúde de hoje, falando sobre a recuperação do AVC, que é um problema que acaba cometendo muitas pessoas pelo Brasil. A gente vai saber mais detalhes daqui a pouco. E é claro, a agendinha de jogos de hoje, temos várias coisas acontecendo pelo Brasil, principalmente, né? Temos final de Champions League, temos o mercado da bola agitado, seleção brasileira, o técnico Carlo Ancelotti falou por lá hoje, isso porque amanhã tem Brasil e Panamá, aquela coletiva de apronto, daqui a pouco alguma sonora do técnico por aqui. E é isso então, 10h08, bora então mais um CBN Sábado Show, vamos juntos.
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De início, vamos falar um pouquinho do trânsito de Joinville, né? Sábado normalmente é tranquilo, mas hoje eu já abrindo o mapa por aqui, vejo alguns pontos de lentidão, tá? Por exemplo, na Helmut Falter, mais no meio da via, um pouco antes da Escola Técnica Tupi ali, na verdade no sentido centro no caso, né? Ali mais ou menos da altura antes da Cooper Tupi até antes do cruzamento com a rua Oxford, um pouco depois do terminal da Tupi. Um ponto de lentidão de mais ou menos 200 metros, você vai demorar 4 minutos para passar, tá? Isso na Zona Leste. Zona Leste também temos uma lentidão na rua Tuiuti e na rua da Seguência também. Na área central de Joinville, são poucos pontos, né, de lentidão. É mais aqui na rua Dr. João Colim, que não chega os carros a ficarem congestionados, mas transitam mais lento que o comum, né? Zona Sul, Zona Show, vamos ver o que tem por aqui. Acho que é a rua Florianópolis, né? Rua Florianópolis aqui. É rua Monsenhor Gersino, desculpa. Também tem um ponto de lentidão, né? Hoje que é o último final de semana do mês, então o pessoal aí tá fazendo suas correrias do fim de semana. Rua Guanabara também, rua São Paulo, enfim. Aqui na região central também, no Anitta Garibaldi, mais um trechinho de 150 metros que você vai demorar 4 minutos para passar, tá? Enfim, trânsito de Joinville moderado nesse sábado, tranquilo, um dia bonito, né? Um dia agradável, na verdade. Começou um pouquinho frio na cidade de Joinville, mas agora já está mais sossegado. Agora fazem 18 graus na cidade de Joinville. Sem previsão de chuva para hoje? Sem previsão de chuva para hoje. Talvez chova agora um pouquinho na parte da manhã, até umas 11 horas, meio-dia. Mas durante a tarde até a noite, sem chuva na cidade de Joinville hoje. Máxima de 22 graus.

0: Bora começar a girar o conteúdo então, porque ontem no Festival Literário tivemos a participação, né, da jornalista e escritora Ana Paula Araújo. Ela apresentou seu novo livro durante o festival. Quem esteve por lá foi a nossa grande repórter e produtora Giovanna Franco, que teve um bate-papo muito bacana com ela. Vamos ouvir agora aqui no CBN Sábado Show.
1: Um bom dia a todos que acompanham a CBN Joinville. Nós estamos aqui diretamente do Festival Literário de Santa Catarina para conversar com a Ana Paula Araújo, jornalista da Rede Globo. Ela que está aqui em Joinville hoje para apresentar, para fazer uma palestra a respeito do seu último livro lançado. Ana Paula, um prazer conversar contigo. Estamos muito felizes em te receber aqui na CBN. Conta um pouco para a gente o que tu veio fazer aqui em Joinville e como é que vai ser essa tua palestra hoje por aqui.
2: Olha, eu tô muito feliz de estar aqui em Joinville, minha primeira vez na cidade, estou sendo recebida com muito carinho. Obrigada a todos vocês também da Rádio CBN, pessoal que tá ouvindo. Eu vim aqui para falar desse meu último livro, chamado Agressão, a Escalada da Violência Doméstica no Brasil, que é um livro reportagem, onde eu entrevisto muitas mulheres vítimas de violência doméstica dos mais variados tipos, não só violência física, mas também violência psicológica, violência patrimonial, que às vezes são tipos de violência que passam até despercebidas, que as pessoas não percebem aquilo como violência, e eu acho importante fazer esse alerta. Então, vim para ter essa conversa aqui, espero que seja bem útil. A gente sempre que tem a oportunidade de falar desse assunto, é importante para poder levar informação e começar a mudar essa realidade.
1: E justamente falando um pouco mais desse livro, o que mais te impactou quando tu começou a se aprofundar nesse tema de violência de gênero aqui no país?
2: Há muita coisa, né? Primeiro perceber que muitos desses casos de violência não são sequer registrados, então a gente fica horrorizado com os casos que a gente conhece, com os números aumentando a cada ano de violência doméstica, e aí quando você vê, você descobre que isso, na verdade, isso é apenas a ponta do iceberg, né? Ainda tem uma realidade muito pior, muito cruel que acontece dentro das casas, e que é muito difícil, né? Pensar que uma mulher está mais exposta dentro da casa dela, lugar onde, ao contrário, ela deveria se sentir mais segura. Então, isso é muito cruel, isso me chamou muita atenção. Me chamou muita atenção também, eu tinha uma ideia de que mulheres mais dependentes financeiramente do marido ficassem mais em relacionamentos por causa disso. Isso, de fato, acontece, mas vejo também, me surpreendi com muitas mulheres que são independentes financeiramente e que têm uma enorme dificuldade de sair de situações de violência. Tem vários fatores que aprisionam mulheres em relacionamentos violentos e abusivos.
1: E como jornalista, como mulher, principalmente, abordar um tema assim tão delicado, como é que faz essa mistura entre o jornalismo e também a tua sensibilidade num livro?
2: Não dá para separar as duas coisas, né? Eu sou mulher, sou mãe de uma menina de 20 anos e todas essas situações que envolvem mulheres acabam me afetando também, como eu acho que afetam todas nós. Cada vez que a gente vê uma mulher sofrendo violência, isso espalha o medo entre todas nós. A gente sabe que nenhuma de nós está protegida e que não adianta as nossas atitudes. Acho que as mulheres já se protegem o tempo todo demais e, na verdade, o que tem que mudar é o comportamento dos homens. A gente tem que começar a discutir como evitar esse comportamento agressivo, já começando lá nos nossos meninos, já na infância.
1: E falando um pouco mais da tua trajetória, em que momento que tu percebeu que a tua função poderia gerar um impacto social tão grande como esse?
2: São muitos anos trabalhando como jornalista, né? Trabalhando em TV, você fala para um público enorme, mas eu consegui agora encontrar nos livros esse espaço para aprofundar mais o tema, no caso que eu escolhi, que é a violência contra a mulher, e eu acho que chega para as pessoas de uma outra forma, chega naquela mulher que vai ler aquele livro ali sozinha e que aquilo vai trazer informação para ela, vai fazer com que ela perceba muitas coisas ao redor dela. Para os homens também, eu recebo às vezes mensagens de homens que leem meus livros e que começam a perceber que o comportamento deles precisa melhorar, começam a perceber como eles também são abusivos no dia a dia. Então, eu acredito muito nesse papel da informação.
1: E o jornalismo ainda dessa forma consegue sensibilizar as pessoas?
2: Ah, sem dúvida, sem dúvida. Aquilo que a gente não sabe é mais difícil de consertar, né? A gente precisa primeiro conhecer para depois poder começar a agir diferente, a reagir àquilo e a mudar e a transformar.
1: E agora falando um pouquinho dessa tua vinda para Joinville, não sei se é a primeira vez, tu disse que tem sido muito bem recebida aqui, a expectativa para o festival?
2: Olha, eu amei o festival, cheguei aqui agora há pouco, e é um festival grande, maior do que eu esperava. Eu já tinha visto que vários nomes ilustres vieram para cá, escritores que eu admiro estiveram aqui presentes, outros ainda estarão por aqui, e eu estou adorando o festival. Cheguei aqui no momento que estava bem a saída das escolas, e eu acho tão importante, né, ter essa oportunidade de trazer crianças e adolescentes para perto da leitura, para perto da cultura, para perto da informação.
1: E qual que é a importância, por exemplo, né, a gente trouxe pela manhã por aqui o movimento Antonietas, né, e a gente amplia o tema das mulheres e dessa oportunidade também, querendo ou não, você é jornalista, você é mulher, ocupando um espaço tão grande, também de bastante visibilidade no Brasil, como é que você se sente estando aqui, mas sabendo que é um dos rostos mais conhecidos do jornalismo, a parte feminina principalmente?
2: Primeiro, um beijo para o pessoal do Projeto Antonietas. Eu já fiz algum evento aqui com eles, conheço bem o projeto, é um projeto incrível que, de fato, muda vidas. E acho que nesse caso, do que você me perguntou, cada um pode fazer a sua parte, né? Você tendo mais alcance, menos alcance, você às vezes consegue mudar a vida de uma pessoa que está do seu lado. Você consegue ajudar, levar informação, consegue acolher uma mulher que é vítima, que está precisando de ajuda. Todo mundo pode fazer a sua parte.
1: E durante todos esses teus anos, teve algum momento que te impactou mais e que tu diz, não, isso eu vou levar para o resto da minha vida, essa notícia que eu dei, essa reportagem que eu fiz?
2: Olha, todas as reportagens impactam a gente, né? Acho que todo dia eu estou aprendendo com o noticiário, que vai se modificando a cada dia, muitas vezes se repetindo, mas a gente às vezes tem um outro olhar para aquelas notícias que estão sempre ali. Eu não sei se eu diria para você que alguma notícia especificamente me trouxe algo que eu vou levar para a minha vida, mas é um conjunto. Todas as histórias que eu trago nos meus dois livros me trouxeram um conhecimento e até um amadurecimento com relação a certos assuntos que eu vou certamente levar para a minha vida.
1: E o que ainda te dá esperança para continuar?
2: São as histórias que eu recebo de retorno de pessoas que, a partir dos livros, ou a partir do meu trabalho na TV, ou a partir de entrevistas como essa, pessoas que conseguiram, de alguma maneira, se libertar de situações violentas, ou procurar ajuda para se libertar de traumas que vieram de situações violentas, consegue, de fato, mudar a vida e não se deixar definir pela violência. E homens também, que às vezes me dão um retorno de que conseguiram prestar atenção no seu comportamento e mudar as atitudes. Isso é o que me dá esperança. Eu sei que, olhando de fora, às vezes parece, né, que não está adiantando nada, porque os casos continuam se repetindo, muitas vezes até o número de casos aumentando. Mas adianta para muita gente. E cada vida modificada já dá uma esperança.
1: E tem mais algum livro a caminho?
2: Tem, mas ainda estamos fechando. Nada que possa ser anunciado ainda.
1: Ótimo. Ana Paula, muitíssimo obrigada por nos receber. Foi um prazer. Espero que a gente tenha outras oportunidades. Também outras oportunidades para que tu venhas até Joinville. E a gente agradece imensamente em nome da CBN. E volta com vocês. Muito obrigada.
2: Eu que agradeço, muito obrigada a todos aqui, obrigada por esse festival lindo, obrigada pelo carinho de todo mundo, espero voltar um dia a Joinville com mais tempo para passear, que eu achei a cidade uma graça, mas consegui conhecer pouco.
1: Isso aí, então a gente volta ao estúdio agradecendo a participação da Ana Paula e, claro, esperando aí que ela volte outras vezes e reforçando a importância desse tema, desses livros dela, é uma ferramenta de conscientização. Sucesso, Ana Paula, muito obrigada.
2: Obrigada.
1: Volto com vocês ao estúdio.
0: Primeiro que foi uma entrevista espetacular da Giovana, né? E segundo que... Acho que pra quem cursa jornalismo, pra quem já é formado ou estuda como eu tô estudando, a Ana Paula Araújo é uma referência, né? E o que encanta mais o trabalho da Ana é ser essa voz, né? É ser essa porta-voz do público feminino, né? Enfim, algo muito, muito bacana. Bela entrevista da Giovana... Bela entrevista, muito bacana, Ana Paula Araújo, e que volte mais vezes para Joinville, né? Precisamos mais você por aqui, Ana Paula Araújo. Agora, 10h20.

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3: Uma das histórias mais absurdas do futebol aconteceu há mais de 6 décadas na Inglaterra. A taça Jules Rimet, principal troféu do futebol mundial na época, desapareceu. Foi roubada durante uma exposição em Londres e a polícia entrou em desespero. Mas quem resolveu esse caso não foi um detetive. O herói dessa história foi um cachorro chamado Pickles. Durante um passeio, ele encontrou a taça escondida embaixo de um arbusto enrolada em um jornal. Depois, ele virou celebridade, ganhou medalha, apareceu na TV e ficou marcado para sempre por salvar o maior torneio do futebol. 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

ao meio-dia, né? Lembrando que ao meio-dia a gente fica em rede com São Paulo. E aí depois, 2 horas, abrimos os microfones para Joinville e Guarani de Bagé. Guarani de Bagé e Jack, jogo aqui na Arena Joinville, com transmissão da CBN Joinville para todo o planeta, né? Se você tiver acesso à internet, todo o planeta tem acesso ao jogo pelo YouTube, né? Lá pelo YouTube da CBN Joinville, youtube.com/CBN Joinville. Agora 10h26, vamos passar aqui alguns destaques do NSC Total para vocês. Joinville está em 12º no ranking de emprego do ano. Saiba quais cidades criaram mais vagas no país. É a matéria do Jefferson Saavedra lá no NSC Total. É, vamos até procurar aqui o ranking. O primeiro lugar é São Paulo, depois Brasília, Rio de Janeiro, Curitiba, Salvador, Osasco, BH, Fortaleza, Goiânia, Recife, Bauru e Joinville. Joinville é a 12ª cidade. Ainda no top 20 temos Santa Cruz do Sul, Campinas, Manaus, Cuiabá, Guarulhos, Ribeirão Preto, São Luís e Venâncio Aires. Fácil de se perder, como é a trilha do Morro Pelado, onde jovem desapareceu em Joinville. Ezequiel Marcos Ferreira está desaparecido desde o dia 25 de maio, gente, 5 dias já, quando iniciou a trilha do Morro Pelado. Essa aqui é a trilha da Dona Francisca, ele está desaparecido, a família está, obviamente, desesperada atrás dele e não encontra informações sobre. A gente torce que ele seja encontrado o mais rápido possível e com saúde e bem, né? Mas essa matéria está lá no NSC Total, matéria publicada pela Mari Costa. Após áreas de escape, rodovia em Serra de Santa Catarina pode ter novas obras. Segmento tem licitação realizada há quase 4 anos. A revisão do projeto da SC-418 em Joinville poderá incluir trechos com terceiras faixas de ciclovias. A proposta anterior era de duplicação da rodovia em segmento de 12 km em Pirabeiraba, mas houve questionamentos da comunidade em audiência pública em 2023 e a requalificação será de outra forma. As obras em andamento na rodovia neste momento são das áreas de escape, com conclusão prevista para setembro. Tá lá no NSC Total, tem fotos também, você pode conferir, tá? A revisão em andamento no projeto da estrada estadual é referente ao segmento de 21 km entre a 101 e a Serra Dona Francisca. Após a conclusão, será a vez de avaliação pela Secretaria do Estado de Infraestrutura. As duas áreas de escape em obras da Serra Dona Francisca foram previstas no projeto de requalificação da SC-418 entre Joinville e Campo Alegre. Os dois dispositivos foram contratados separadamente após o acidente com vazamento de produto químico em rios no início de 2024, tá? O projeto previa investimentos ao longo de 44 quilômetros. Em 2022, ainda no governo do ex-governador Carlos Moisés, o lote de duplicação de 12 km da SC-418 em Pirabeiraba foi licitado. A concorrência foi homologada com escolha de consórcio em proposta de R$ 86 milhões de reais. Essas e outras você encontra lá em nsctotal.com.br/cidades/Joinville. Agora 10h29, fazer o seguinte, gente. Rápida parada aqui no CBN Sábado Show. Repórter CBN, daqui a pouco voltamos com mais conteúdo para vocês.

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0: Sábado, 30 de maio de 2026. Técnico da seleção brasileira, Carlo Ancelotti, afirmou que Neymar vai estar com a seleção o mais rapidamente possível. O treinador falou com jornalistas pela primeira vez após divulgação sobre a lesão do atacante. Neymar está em tratamento e tenta se recuperar de uma lesão de grau 2 na panturrilha direita. O Brasil enfrenta o Panamá neste domingo, no Maracanã, em preparação para a Copa do Mundo. De acordo com o Ancelotti, o atacante pode se recuperar a tempo de participar do primeiro jogo da Copa do Mundo no dia 13 de junho contra o Marrocos. Se não, deve estar apto para a segunda partida da seleção no Mundial, que ocorre no dia 19 contra o Haiti. Um decreto do governo federal prorrogou a isenção de impostos sobre a venda e importação de querosene de aviação e do biodiesel até 31 de julho. A medida faz parte de um pacote de ações para conter a alta dos combustíveis, pressionados pela escalada do preço do petróleo em meio à guerra no Oriente Médio. Querosene de aviação é um insumo sensível para o setor, representando cerca de 45% do custo operacional das companhias aéreas. Socorristas resgataram 5 pessoas que estavam presas em uma caverna inundada no Laos. As operações continuam em busca de outros 2 homens que seguem desaparecidos. O grupo entrou no local no dia 20 de maio para procurar ouro quando a caverna foi inundada por fortes chuvas. Pelas redes sociais, os socorristas afirmaram que continuarão tentando retirar os demais sobreviventes. No horário de Brasília, 10h32.
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1: Voltamos, falei que era rápido. Voltamos com o CBN Sábado Show. Agora são 10 horas e 33 minutos. 10h33. E vamos juntos até o meio-dia. Meio-dia, então, vamos com o nosso programinha, com muita variedade hoje, muito assunto bacana e muita coisa legal pra gente comentar, tá? E ainda, a gente tem que falar sobre o Festival Literário, tá? Que vai até domingo, vai até o próximo domingo, né? Até o famoso amanhã. Um festival literário que foi muito bacana e reuniu muitas personalidades importantes da nossa cultura e literatura brasileira. E ainda falando sobre esse festival literário, né? Vamos ter a exibição de um filme produzido em Joinville durante a programação. O longa-metragem foi premiado em um festival em Orlando e será apresentado em primeira mão aqui na cidade. O nosso grande repórter João Gabriel, o Joca, conversou com o produtor executivo do filme e a gente acompanha agora aqui no CBN Sábado Show.
2: Estamos recebendo aqui na CBN Joinville o dono da Ocoteia Filmes e também produtor executivo do filme Uma Questão de Escolha, Anderson Dresch. Anderson, primeiramente, muito obrigado por conversar com a gente da CBN. Destrinchar um pouco mais esse filme, né? Uma Questão de Escolha, produzido em Joinville e também em Florianópolis, inclusive vencendo premiações internacionais, é isso? Conta pra gente um pouco dessa história, também dessa premiação que ganhou em Orlando, né, com melhor fotografia, é isso, né?
3: Isso aí, saudações, Gabriel, a todos os ouvintes da CBN, sempre uma honra estar aqui, agradecer esse espaço, né, e estamos muito felizes com o resultado. É um filme, talvez é o maior filme que a gente fez até hoje na história da Ocoteia Filmes, né, um filme que promete aí ter uma trajetória muito linda, trata de um assunto também muito delicado, muito sensível, e tivemos essa surpresa, que tivemos 5 indicações no Labyrinth Orlando, né? Labyrinth, que é um festival Los Angeles realizado em Orlando, onde levam-se longas metragens brasileiros para a divulgação e premiação nos Estados Unidos, fazendo esse link com Hollywood, com Los Angeles, né? Então tivemos lá 5 indicações: melhor atriz, melhor ator, melhor fotografia, melhor direção e melhor filme. Ganhamos o de melhor fotografia, que nos orgulhou muito, Edson Fattori, nosso diretor de fotografia. E agora o filme continua aí fazendo carreira em outros festivais, né? A gente espera realmente que ele tenha muitos desdobramentos, o que engrandece aí o cinema catarinense e o cinema de Joinville também, porque o filme foi rodado em Florianópolis e na Serra, porém é uma produtora daqui.
2: Sim, até esse detalhe importante que você tocou, fortalecendo o cinema joinvilense e o catarinense, Ocoteia se consolidando cada vez mais nesse cenário também, né, Anderson?
3: Exato, cara. É uma trajetória, assim, o pessoal acha que a gente é meio doido, né, quando fala, né? Mas é o que a gente gosta, é o que a gente ama fazer e, na medida do possível, estamos conseguindo, né? Temos mais um longa para rodar esse ano ainda, se tudo der certo. Então, assim, passo a passo, a gente vai construindo a nossa história.
2: A gente tem percebido que nos últimos anos tem saído um pouco essas produções cinematográficas do eixo Rio-São Paulo ali, né? A gente tem acompanhado produções principalmente do Nordeste brasileiro ganhando muitas premiações no exterior. Você vê também o cinema catarinense se consolidando também cada vez mais nessa trajetória também?
3: Ah, fundamental. O Brasil é um país continental. A gente, não faz sentido a gente estar amarrado em ter 2 polos, entendeu? Cinematográficos, né? Óbvio que Rio-São Paulo vai continuar sendo a meca do cinema nacional, vamos dizer assim. Sim, mas é fundamental que nós façamos essa expansão do cinema, porque o cinema é uma indústria, né? Uma indústria, e a gente precisa, além de gerar esse emprego, esse trabalho, é vender o nosso país, né? Então, se você tem, que é o que a gente vê muito na Netflix, né? Inúmeras séries, né? Em Paris, na Espanha, né? E você assiste a série e fala: poxa vida, como eu gostaria de estar nesse lugar, né? Te dá aquela coceirinha para viajar, para conhecer, né? Então, falta ainda para o nosso país a gente poder ter essa visão estratégica da importância que o cinema pode impactar na nossa economia e nas nossas vidas.
2: O que não falta são pontos turísticos catarinenses para deixar esse gostinho, né?
3: Demais, como você destacou, né, demais, demais. E você vende tudo, né? Gastronomia, você vende, você mostra, você cria essa... Tem uma série que minha esposa gosta de assistir, que é aquele Emily in Paris, né?
2: Sim.
3: Pô, aquilo ali é uma propaganda de Paris. Agora, esses dias, agora tem uma temporada que elas fizeram, acho que em Roma também. E fica mostrando toda aquela fotografia, toda aquela beleza. Então, assim, eles impactam no mundo inteiro vendendo ali pontos turísticos, né? Experiências, né? Então, é o que a gente também tem que ter essa consciência e fazer aqui no nosso estado.
2: É, você é o produtor executivo desse filme, né? Uma questão de escolha, dirigido pelo Fábio Cabral, né? Que já tem uma parceria com a Alcoteia também.
3: Sim, já fizemos muitos trabalhos.
2: Conta um pouco da história também pra gente aqui, Anderson.
3: Então, é um filme que o tema dele principal é relacionamento abusivo, né? Então a gente tem a Andrea, que é casada com o Pedro, num relacionamento muito tóxico, né? Ele é um cara muito tóxico, abusivo. Não tem a violência física, mas a violência psicológica, o aprisionamento humano, né, que ela acaba tendo nesse casamento. E a coisa vai apertando, e ela descobre no motociclismo, né, então ela acaba entrando para um grupo de motociclistas mulheres, as Rebel Queens. Ela já tem uma conexão de moto por causa do pai, que é falecido e tal. E ela entra para esse grupo de motociclistas e ali ela meio que tem uma válvula de escape, uma força, né, na união das mulheres ali para conseguir se livrar desse relacionamento. E aí a gente tem o Kevin Lemon, que é um ator norte-americano, então é um filme bilíngue, né, é um ator de Hollywood, já fez inúmeros filmes, protagonizou filmes de ação, assim, é um cara muito legal. E ele acaba sendo também uma força para ela, um grande amigo, e acaba ajudando, e aí vai se desenrolar a história que vocês vão ter que assistir para descobrir o que vai acontecer.
2: Legal demais, e o filme ainda segue nessas exibições especiais, né, Anderson?
3: Exato, ele ainda vai fazer carreira de festivais, né, então a gente não está ainda disponível para assistir, mas em breve deve estar. Porém, teremos uma exibição no dia 30 de maio no Festival Literário, às 18 horas, no Teatro Juarez Machado, gratuito, é só chegar.
2: Legal demais. E depois dessa exibição no dia 30 agora, final de semana, praticamente o último dia do Festival Literário, né? Juntando ali com o domingo, último final de semana do Festival Literário aqui de Santa Catarina, na cidade de Joinville. Ele segue uma agenda de exibições ainda, autor do estado, autor do país?
3: Não, aí ele vai agora, ele vai ficar focado na parte de festivais. Legal. Durante um período, né? E em breve, aí, ao longo, mais pro final do segundo semestre, eu acredito que aí vai ter talvez uma carreira de cinema, em salas e streaming, né? Deve entrar na Netflix, no Prime, enfim, aí a gente vai estar negociando isso através da distribuidora, que é a A2 Filmes, que também vale destacar, que é uma grande distribuidora nacional, com um catálogo muito expressivo, e que acreditou nesse projeto.
2: Legal demais, Anderson Andretti conversando aqui com a gente, trazendo mais detalhes, né, do filme Uma Questão de Escolha, produzido aqui em Joinville e também na capital, vencendo principalmente festivais internacionais, né, Anderson, com Muito melhor bom. Fotografia, 5 indicações, contando também com atores norte-americanos. Anderson, muito obrigado por nossa entrevista aqui na CBN.
3: Obrigado
2: e muito sucesso para vocês.
3: Valeu para todos nós, sucesso CBN, tamo junto.

0: Tá, então, um bate-papo muito bacana do Joca, muito bacana mesmo valorizar a cultura, né? Valorizar aqui quem é da nossa terrinha, quem leva o nome de Joinville pelo mundo. Agora, 10h41, gente, mais uma paradinha aqui no CBN Sábado Show. Já voltamos, tá? Fiquem por aí.
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4: De volta com CBN Sábado Show, agora 10 horas e 46 minutos, 10h46. Voltamos com mais conteúdo para vocês. Ainda tem educação antirracista pra gente falar hoje. E agora é hora de medicina e saúde. Hora de falar sobre a recuperação do AVC, né? É um problema que muitos brasileiros vêm tendo ano após ano. Não diminui, na verdade, a tendência que vai aumentar um grosso modo, né? E vamos ver agora, então, um conteúdo muito bom sobre esse tema, sobre as prevenções que a gente pode ter. Enfim, vamos ouvir.
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5: Muito bom dia a todos, esse é o Medicina e Saúde na CBN. Hoje o assunto do programa é sobre a recuperação de pacientes que tiveram um acidente vascular cerebral, porque a rigidez e os espasmos musculares que atingem cerca de 40% desses pacientes não são uma sequela permanente, e quanto antes foi realizado um tratamento, melhores são as chances de recuperação. A conversa de hoje é com o Dr. Benny Schmidt, que é médico patologista e neurologista especializado em doenças neuromusculares. Muito bom dia, doutor Benny, tudo bem?
6: Bom dia e obrigado pela oportunidade aí para a CBN aí de Floripa.
5: Imagina, nós que agradecemos justamente para trazer esse tipo de informação. Primeiro, para entender, geralmente o paciente que tem um acidente vascular cerebral, um AVC, ele vai ter de fato uma sequela física? E essa questão do tratamento antecipado, como que funciona também esse monitoramento depois do AVC?
6: Então, rádio ouvinte, Matheus, nem sempre uma pessoa que tem um acidente vascular cerebral fica com alguma sequela depois desse acidente, porque o cérebro tem muita circulação sanguínea colateral e os neurônios podem resistir, né, por alguns milímetros de segundos, né, sem sofrer danos no seu citoplasma. Então, nem sempre o AVC cursa com alguma deficiência física e motora. Mas tratamento precoce é bom para qualquer doença da patologia humana. Tudo, Matheus, radiovinte, que a gente começa a tratar precocemente, geralmente tem melhor resultado. Absolutamente tudo. E o AVC não foge à regra. Quanto mais rápido a gente usar tudo que a gente sabe da patologia muscular, da inteligência neuromuscular, e for devolvendo músculos e função para a pessoa, mais rápido a pessoa se recupera do seu AVC.
5: Hoje em dia, doutor, até por aquilo que chega no consultório ou até mesmo na academia, que o senhor é um estudioso da área. Qual que é mais ou menos o tempo médio que um paciente hoje está demorando depois de um AVC para procurar o tratamento especializado? Ou seja, a gente está falando de tempo que é igual à recuperação. Hoje em dia, o paciente, quando vai procurar esse tipo de atendimento, já tem algo que não tem como recuperar totalmente? Existe também esse problema?
6: Muito boa pergunta, Matheus. Geralmente, aí sim, quando os pacientes, as pessoas com AVC que sofreram deficiências físicas e não conseguem recuperar, aí sim elas procuram um reabilitador ou pessoas que trabalham com a reabilitação. Aí elas já vêm com sequela. Sempre elas vêm, né? Ou não conseguem mexer um determinado músculo, ou os braços, ou os membros inferiores, depende do local onde esse AVC ocorreu no cérebro, para a gente ter um quadro clínico físico.
5: Pesquisando sobre alguns tratamentos, né, uma pesquisa rápida antes da entrevista, a gente encontra na área de pacientes que tiveram AVC, questão de algumas técnicas como estimulação da medula espinhal. E que tipo de tratamento hoje está disponível? Ou seja, aquilo que já está testado, aprovado, que já foi recomendado inclusive em revistas internacionais, o que, que é colocado em prática hoje nessa área?
6: Muito boa pergunta de novo, Matheus. Assim eu fico muito confortável para poder fazer uma boa entrevista para vocês aí de Santa Catarina. Mas nem tudo que é moderno é o melhor que existe. Para recuperação de AVC, a gente tem que usar coisas que a gente aprendeu no passado. E ele basicamente consiste em recuperar a massa muscular. Geralmente o AVC dá, rádio ouvinte, em pessoas idosas, com mais de 60 anos. E as pessoas idosas, elas, além do AVC que elas estão apresentando, elas já perderam massa muscular a partir dos 40 anos de idade, um pouquinho, principalmente dos membros inferiores. Então, geralmente, a gente tem que recuperar os músculos dessa perda muscular do idoso e os músculos que foram afetados pela obstrução vascular do acidente vascular cerebral.
5: Esse é o Medicina e Saúde na CBN Floripa. Estamos conversando com o Dr. Benny Schmidt, que é médico patologista e neurologista especializado em doenças neuromusculares. Estamos falando sobre o tratamento que é feito em pacientes que tiveram AVC para evitar sequelas permanentes, ou seja, quanto antes for realizado um tratamento, melhores são as chances de recuperação. Doutor, para explicar basicamente, né, por que que esse paciente tem a tendência de ter essa rigidez, esse espasmo muscular e de que forma também com acompanhamento até de medicamentos ou isso não é feito?
6: Nós podemos... A rigidez chama-se em neurologia espasticidade e é por um comprometimento de neurônios do córtex cerebral, que também ficaram com uma lesão vascular, né? Que é a causa mais frequente dos acidentes vasculares cerebrais. E nós utilizamos muito mais a fisioterapia ativa, ela dá, na literatura ela está consagrada, Matheus, rádio ouvinte, é muito melhor a gente fazer as coisas que a gente fazia no passado, com a fisioterapia ativa, por um belo fisioterapeuta. Eu sou um arauto de todos os fisioterapeutas do Brasil, e falo com a autoridade de ter trabalhado em outros países durante alguns anos, e eu não troco fisioterapeuta do Brasil por nenhum fisioterapeuta do mundo, rádio ouvinte, porque o brasileiro tem uma característica de amabilidade, de carinho, por exemplo, que o americano não tem. Além do que, aqui no Brasil, o fisioterapeuta tira o paciente, pode manipulá-lo. Tem certos países, como é que um fisioterapeuta pode trabalhar se ele não pode nem mexer, às vezes, no paciente dele? Então, a fisioterapia do Brasil está disparado na frente. Isso, na minha experiência, por exemplo, da Columbia University, do Hospital de la Salpêtrière da França, eu acho que eu prefiro um fisioterapeuta brasileiro.
5: Vamos lá com o tempo médio também para recuperar o AVC. Claro que vai variar de paciente a paciente, mas para aquele paciente que teve um episódio de AVC, que procurou também ajuda em recuperação, em termos de recuperação física com o fisioterapeuta, iniciou os trabalhos, enfim, ele consegue retomar, claro que isso vai depender também do tipo de AVC, mas ele consegue retomar algumas situações em quanto tempo médio?
6: O tempo médio, um AVC grave, o tempo médio não é muito longo na nossa casuística. Ele demora mais ou menos 3 meses. Mas só para responder, contar uma curiosidade da minha vida íntima, pessoal, para você ver Matheus, como é possível se recuperar? Eu fui vítima, Matheus, por incrível que pareça, de 12 acidentes vasculares cerebrais, e apesar de ser idoso, e bem idoso, Matheus, eu ainda pratico surf. Então, para que todo mundo tenha vontade, tenha esperança, tenha fé, que os AVCs, na grande maioria, são reversíveis, desde que a gente trabalhe direitinho, ganhando músculo no lugar onde a gente precisa.
5: E no caso específico do senhor, claro que já é alguém que tinha uma formação na área da medicina, mas com certeza no meio desse caminho de formação também levou para a área?
6: Ah, com certeza, né? Quando a gente acontece alguma coisa ruim na vida da gente, Matheus, eu olhando aqui pelo televisor, eu vejo que você é muito jovem e vou deixar uma mensagem para você especial. Se alguma coisa e acontece as coisas ruins na vida de você, por favor, não faça como hoje o mundo inteiro anda fazendo demasiadamente, na minha humilde opinião. As pessoas andam reclamando demais, estando se queixando demais da vida e se esquecem das coisas boas que a gente tem. Se esquecem de tudo que é bom, porque a vida é simplesmente espetacular. E esses acidentes e obstáculos que porventura acontecem com a gente, tem uma só razão de ser, na minha humilde opinião, é a gente ficar melhor ainda. Porque vencendo os obstáculos, a vida se torna menos monótona e a gente é capaz de sempre ficar melhorando durante a vida.
5: Doutor, para encerrar, a gente tem também, no caso de pacientes que tiveram AVC, um desafio importante na rede pública de saúde, né? Esse também é um gargalo que, hoje em dia, é algo que precisa de maior investimento. Esse paciente, depois de um episódio de AVC, ele pode ser, inclusive, monitorado pelo sistema público de saúde. Existe uma demanda alta também nesse ponto?
6: Existe uma demanda alta e que não é atendida, né? Então, eu, como professor de escola federal, durante mais de 30 anos na Escola Paulista de Medicina, nunca tive um centro de reabilitação que pudesse tratar pelo SUS, né? Atualmente eu estou tentando credenciar a nossa clínica de reabilitação para que eu possa reabilitar pacientes do SUS, pelo menos uma quantidade, porque isso me deixaria muito feliz.
5: Muito bem, conversamos com o Dr. Benny Schmidt, que é médico patologista e neurologista especializado em doenças neuromusculares. Muito obrigado, doutor, pelos esclarecimentos e bom trabalho por aí.
6: Eu agradeço a oportunidade, Matheus, e da CBN, em nome da Escola Paulista de Medicina e da Clínica de Reabilitação Almar. Muito obrigado e que vocês tenham um dia maravilhoso aí em Floripa. E eu repito, a vida é espetacular.
5: Um bom dia a todos e sábado que vem tem mais Medicina e Saúde.
4: Tá, então, um bate-papo bacana sobre AVC e tudo mais. Você conferiu aqui na CBN Joinville. Agora 10h57, vamos fazer o seguinte, rápida parada, repórter CBN, daqui a pouco voltamos com mais conteúdo pra vocês. Fica aí, tá?
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3: No Brasil ainda falta representação política para mulheres, indígenas e pessoas

0: Sábado 30 de maio de 2026. A influenciadora digital e advogada Deolane Bezerra e Carlos William Camacho Marcola, apontado como chefe do PCC, foram indiciados pelos crimes de organização criminosa e lavagem de dinheiro pela Polícia Civil de Presidente Venceslau, interior de São Paulo. A informação é da TV Tem, afiliada da TV Globo na região. Outras 5 pessoas também foram indiciadas após a corporação concluir o relatório do inquérito da Operação Vernix. O documento detalha o resultado das investigações após o cumprimento das medidas judiciais da fase que levou à prisão da influenciadora e de outros investigados na semana passada. A apuração mira um suposto esquema de ocultação de patrimônio ligado ao PCC. De acordo com a polícia, o grupo continuava em atividade no momento das prisões. A Secretaria de Saúde de São Paulo investiga um caso suspeito de ebola em um homem de 37 anos que esteve na República Democrática do Congo, país com surto da doença. Ele foi internado no Instituto Emílio Ribas, na capital paulista. Segundo o governo, o paciente apresenta febre, está sob cuidados de biossegurança, sendo testado para outras doenças como malária. O risco de introdução do ebola no Brasil é baixo, mas as amostras serão analisadas pelo Instituto Adolfo Lutz. Até o momento, não há confirmação laboratorial da doença. Termina amanhã o prazo para a entrega da declaração anual do Simples Nacional para os microempreendedores individuais. O envio do documento deve ser feito pelo Portal do Empreendedor e é obrigatório, mesmo para quem não faturou. Até ontem, menos da metade dos quase 17 milhões de profissionais ativos havia enviado o relatório à Receita Federal. O atraso na entrega gera multa mínima de R$ 50. A falta da declaração também pode provocar penalidades e o cancelamento definitivo do CNPJ. No horário de Brasília, 11:03.
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1: Uma das histórias mais absurdas do futebol aconteceu há mais de 6 décadas na Inglaterra. A taça Jules Rimet, principal troféu do futebol mundial na época, desapareceu. Foi roubada durante uma exposição em Londres e a polícia entrou em desespero. Mas quem resolveu esse caso não foi um detetive. O herói dessa história foi um cachorro chamado Pickles. Durante um passeio, ele encontrou a taça escondida embaixo de um arbusto enrolada em um jornal. Depois, ele virou celebridade, ganhou medalha, apareceu na TV e ficou marcado para sempre por salvar o maior torneio do futebol. 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
1: A história do maior torneio de futebol do mundo tem quase 100 anos e só 8 seleções foram campeãs. A primeira edição aconteceu em 1930 e o Uruguai ficou com o título. E quem mais levantou a taça mais cobiçada do esporte? O Brasil, é claro. A seleção brasileira foi campeã em 58, 62, 70, 94 e 2002. Este ano, será que o Hexa vem? Outros 7 países também levantaram o caneco. São eles: Itália e Alemanha com 4 títulos, Argentina com 3, França e Uruguai com 2, Espanha e Inglaterra ganharam 1 vez. 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
6: De volta com o CBN Sábado Show, agora 11h08, 11h08. Obrigado a você que está conosco aí no seu carro, na sua casa, conectado na CBN Joinville. Vamos juntos até o meio-dia, lembrando que hoje tem jornada esportiva, 14h, Jack Guarani de Bagé, direto da Arena Joinville, com Jota Deschamps, Kleber Grabowska, André Pereira, esse que vos fala, Roberto Casagrande, Israel Mantuni, Giovanna Franco, em grande elenco, para transmitir, se Deus quiser, mais uma vitória do Tricolor. Bora com mais conteúdo aqui no CBN Sábado Show. Hora de falar sobre um tema muito, muito importante e muito necessário. E que digo para vocês que foi um dos melhores bate-papos que já tivemos aqui na CBN, tá? No Conversas Cruzadas com André Pereira e Leandro Ferreira apresentando. Falamos sobre educação antirracista, direto do Festival Literário. Vamos ouvir agora.
7: Estamos com a Eliane Debus, que é especialista em educação antirracista e palestrante também do Festival Literário.
8: Para este Conversa Cruzadas com o Robson Venta, um amigo, né, que a gente se reencontra aqui na cidade de Joinville, no Festival Literário de Santa Catarina.
7: Muito bem, vamos então, já anunciou, Robson Venta aqui conosco, ator, escritor.
9: Pela Eliane, pelo André e pelo Leandro. É importante, uma discussão importante. Eu vou trazer uma abordagem, né, que eu tô...
7: Tá ligado. Só se pode estar abaixo. Mas eu tô ouvindo ele aqui no retorno.
9: Vou trazer para o debate uma abordagem que é fruto desse tempo todo que eu tenho de militância e de atividade dentro da educação e da minha indignação pessoal, né? Por ser uma pessoa preta, sou uma vítima direta do racismo e vai ser bacana o papo, a Eliane também já está nessa, o Cruz e Souza também nos une, né? A gente vai ter bastante coisa legal para conversar.
7: Muito bem, inclusive, se vocês quiserem também, daqui a pouco, um perguntar para o outro, é um programa super aberto, tá? Não precisa estar esperando, porque às vezes o pessoal fica esperando eu ou o Leandro fazer a pergunta, pode daqui a pouco interromper, pedir para falar, bem tranquilo. Primeiro começar com a Eliane, o que, que é essa educação antirracista, por que ela é importante, Eliane? A gente está conseguindo seguir essa lei aí brasileira de ensino, dos ensinos da educação afro-brasileira aqui no nosso país?
8: Então, André, a gente tem uma lei, que é a Lei 10.639, de 2003, que criou a obrigatoriedade do ensino da cultura africana e afro-brasileira. Em 2008, ela é ampliada e é inserido a cultura indígena também. Então, nós temos como lei a obrigatoriedade do ensino da cultura africana, afro-brasileira e indígena. Isso há 23 anos. Entre a implantação e a implementação tem uma distância muito grande, porque nós estamos até hoje em busca da implementação dessa lei. E a implementação, ela mexe com materiais didáticos, que tenham materiais didáticos nas escolas, livros, mapas, né, que envolva jogos pedagógicos e a própria formação do professor. E que os gestores, e quando eu falo gestores, é para além do professor, o diretor da escola, o secretário de educação municipal, estadual, que estejam imbuídos e que vejam a importância dessa lei estar disseminada. Eles são figuras importantes, né, para que isso ocorra. E nós temos pesquisas de 2012, 2014, 2018, que vão mostrando que os gestores, eles não estão empenhados para que essa lei se configure e reconfigure no espaço da escola. Uhum. Né? E ela é vinculada à LDB, ao artigo 26 da LDB. Quando a gente fala nessa lei, a gente fala em uma lei que está umbilicalmente vinculada à LDB. Então, a obrigatoriedade não é de uma lei que seja um adendo, né, na educação. Ela está vinculada à LDB. Então, ela tem uma obrigatoriedade e isso contribui para o quê? Que as compras governamentais, ao comprar um livro, isso seja olhado.
9: Uhum. Posso aproveitar, Eliane?
8: Os editais, enfim.
9: Posso aproveitar? Porque a minha abordagem agora é essa, né? Há um tempo, estou com 61 anos, já na educação, há uns 40, e eu tenho defendido a ideia de que eu não posso de saber o que eu já sei. Então, eu sei da lei, assim como secretários, professores, e em 23 anos já deu para entender que as pessoas estão escolhendo
7: não seguir
9: a lei. Né? Isso é um posicionamento. Então eu lido mais agora, ao invés de ficar brigando para que a lei seja implementada, eu já assumo que as pessoas podem escolher e escolhem ser racistas. Porque eu fui uma criança preta que não conheci nada da história africana, além do tronco e dos navios negreiros. Então eu sofri muito porque eu não tinha nenhuma referência para me defender. Né? Então os pretos não faziam nada, além de apanhar e trabalhar, né, e ser escravizados. Então, isso me fez falta. Eu conheci Cruz de Souza lá com Vozes Veladas, Veludosas Vozes, exemplo de aliteração. Mas adulto que eu fui conhecer o Cruz de Souza e saber do Cruz de Souza como um escritor preto, o maior simbolista do Brasil, catarinense. Aí caiu a grande ficha, porque eu já entendia do racismo. Então, o Cruz de Souza é apagado porque é preto. Se eu conhecesse Cruz de Souza, Machado de Assis, Pirâmides do Egito, que é um país da África, né? Na nossa cabeça a África era só a África, que construiu as pirâmides, que intrigam até hoje, foram construídas por pretos. Se eu tivesse essas informações, eu teria sofrido menos. Sabe-se disso até hoje. Se isso na formação do professor não é dado o suficiente para que ele seja né, o primeiro a se interessar em implementar isso, para que as crianças pretas não sofram, aí eu já assumo que é racismo assumido. Porque nem se discute a implementação da lei. Opta-se por não colocar em prática. A própria academia que tem formado nesses 23 anos professores não faz com que esses caras cheguem em sala de aula aplicando a lei, né? Nós temos aqui na cidade uma escola que fez um projeto muito bacana, O Seu Olhar Melhora o Meu, de educação antirracista, que envolvia a escola inteira e a comunidade. Eu participei 5 vezes como, né, palestrante. Cada personalidade ou pessoa preta que tem alguma relevância na cidade, né, fazia uma fala que chama Xirê, né, com os alunos. E na mudança de direção, esse projeto foi apagado por uma escolha da gestão, o que significa para mim, né, que é uma atitude racista. Porque se a escola assume assim, uma parcela mínima, né, o papel de promover essa discussão, e a escola tem esse projeto lindo, que eu achei que dali ele passaria para todas as escolas, ele foi sufocado. Um monte de desculpas, mas eu, como pessoa preta e participante de todas as edições, eu vejo como uma atitude racista. Então é daqui que eu parto, de toda a minha fala parte disso, entendendo que as pessoas escolheram ser racistas.
7: Eu acho que também tem um ponto muito importante nessa fala do Benta, que a gente às vezes encara o racismo apenas como o xingamento, né? Como uma ação mas como tivesse uma ofensa, apenas como ofensa, né? E acho que o racismo, então, ele vai, né, muito além disso, né? São ações que, como o Benta falou, né, daqui a pouco um projeto que sai da escola, ou um livro que não chega para essas crianças, dá para a gente entender. Então, um racismo muito mais estrutural.
8: Estrutural. Esse racismo, ele está tão estruturado na sociedade que muitas vezes nós não nos damos conta, ou fazemos que não nos damos conta, né? Mas quando a própria expressão, ontem eu iniciei a minha fala aqui no festival, perguntando para o grupo que estava presente, que olhasse um para o outro e me dissesse se nós somos todos iguais. E imediatamente todos disseram que não, nós não somos iguais, olharam para o outro, né? Porque quando a gente discute a questão racial, ou no início da conversa ou ao final, sempre dizem: ah, mas nós somos todos iguais, né? É o primeiro argumento. Nós não somos iguais. O que nós queremos, nós somos diferentes, e muito diferentes, todos nós. O que nós queremos é direitos iguais. E aí é que está. E quando a gente fala em racismo estrutural, nós falamos para os povos originários também, né? Dificilmente a gente fala, quando se remete aos povos indígenas, nós usamos a expressão racismo. Por quê? Porque eles, de certa forma, eles não foram escravizados, né? Eles foram dizimados. Poucos, nós fomos, povo negro, eu falando como mulher negra, né, não retinta, nós fomos escravizados, enquanto os povos indígenas, eles foram dizimados, mais do que escravizados. Então a gente não consegue também olhar para essa relação como uma relação racial, e que o racismo estrutural também está para os povos indígenas, como está para os povos negros. Nós estamos aqui discutindo a questão negra, né? Mas acho que é sempre bom lembrar, né, que copo vazio está cheio de ar, né, nessa discussão.
9: Porque se fosse implementado o ensino, né, tanto da cultura e história africana quanto indígena, nós não teríamos pessoas argumentando contra cotas, por exemplo. Porque da abolição para a rua sem nada, e cotas e recursos para imigrantes brancos vindos para cá, resultou nisso. 4 gerações, depois de 100 anos, uma escola foi permitida para pessoas pretas. Não entender que isso, né, 4 gerações, significa que coloca na nossa cabeça que a gente não pode muito, e na cabeça do branco que ele continua lá, né, senhor de engenho, nos colocando num lugar abaixo, o ensino faria isso mudar e não seria mais necessário. Ou também, eu defendo que a pessoa tem o direito, mesmo sabendo tudo isso, de continuar sendo racista, escolher ser racista. Mas nunca mais falar que não sabia, que não...
7: Sim.
9: E arcar com o que pode resultar disso, né? Do fato de assumir que é racista perante as pessoas pretas.
10: A gente está trazendo isso para a questão de Joinville, né? Porque o Robson também vivencia isso aqui. Eu quero trazer um caso para essa nossa discussão, para a gente tentar ver em que estágio a gente está nesse assunto, né? Eu digo, se a gente vem evoluindo ou não. Porque recentemente tivemos um caso numa escola aqui de Joinville, em que uma criança foi vítima de racismo e a mãe denunciou, né? Porque o seu filho, ela não aguentava mais aquela situação. E a solução que foi dada para ela, primeiro foi que não viesse a público, né? E segundo, que trocasse o filho dela de escola. Isso recentemente aqui em Joinville. Então não se escolheu naquele momento já, a gente estava numa situação de extrema, de não, vamos mudar a escola que está praticando racismo, né? Não, escolheu-se trocar a criança e a mãe aceitou, porque para ela, naquele momento, aquilo era o que solucionava a dor e o problema, né? Mas eu queria ouvir de vocês, assim, há mais de 20 anos a gente tem a lei nas escolas, a gente está falando de uma escola, de Joinville, em uma situação tão complexa como essa. Por que que isso ainda acontece? Ou nós não evoluímos nada nesse tempo todo?
11: Infelizmente, né, pra gente que é preto, não. Infelizmente, não evoluímos. Porque não é feio ser racista. O feio é dizer que é racista. Então, somos uma democracia, não se fala nisso e a coisa continua acontecendo. Ninguém é racista. O racista é covarde sempre. Ou ele ataca no anonimato, invadindo as salas da internet, ou em bando. Então é um covarde, que se perguntar em qualquer lugar, não existe uma pessoa racista. Sim. Mas a atitude da escola assume uma posição racista. Pode não estar nem pensando nisso, mas assume uma posição racista quando não quer nem discutir o tema. Então
8: esconde,
11: tira,
8: que esconde,
11: é o que
8: silencia,
11: sempre foi,
8: né,
11: feito. Tira o preto daqui, resolve o problema da escola, nunca mais vai ter isso, porque o preto não está lá. Né? A gente não evoluiu nada. Eu continuo tendo medo de sair à noite. Porque eu sou um corpo-alvo. E para eu ser matado porque eu quis reivindicar meu direito, são dois palitos, eu sei disso. Então eu não saio, continuo denunciando, como a mãe deve estar fazendo, mas não quero ser herói de nada, não vou me expor a um risco que eu sei que é real. Não deixo de me manifestar, de falar, de fazer o movimento, mas eu não vou me expor porque eu sei que o risco é real. Então, entre me expor para enfrentar e continuar vivo, eu escolho continuar vivo. Pode parecer duro, mas é a realidade. A partir do que eu já entendi que é. A polícia ainda nos vê como alvo. As investidas nas regiões onde tem preto são de um modelo que todo mundo sabe. E nos lugares onde a população é predominantemente branca, numa situação econômica melhor, é outro. Com licença, a mulher que espancou a empregada lá, a polícia só faltou pedir licença antes de algemá-la. E a mulher que foi cobrar a diária do patrão foi jogada dentro de um camburão sem precisar da explicação, porque não eram aceitas. Toda essa coisa que se joga na cara da gente todos os dias também joga na cara da pessoa branca. E essa história do privilégio acaba deixando as pessoas também sem vontade
12: de mudar.
11: Um dos grandes culpados é o capitalismo, que impõe isso, que você tem sempre alguém abaixo. E o preto está sempre abaixo, até do preto, do branco pobre. Né? Fica essa disputa de espaço.
8: E como diz a poetisa Luz Ribeiro, né, uma slammer, ela vai dizer que quanto mais retinta a pele, mais os milímetros da bala chegam, né? Então, assim, há também esse... A pele não retinta, ela vai se disfarçando, e por isso que gera, às vezes, tanta crise entre nós até, né, os pretos. Porque é isso, quanto mais retinta a pele, mais tu sofre neste país.
12: Retinta, né? Seria mais escura.
8: É. Quando eu digo que o Robson, sim, é um homem negro de pele retinta, eu uma mulher negra de pele não retinta, é isto. Eu não vou dizer que a minha pele é mais clara, porque eu já vou criar aí um, né? Então, eu sou uma mulher negra de pele não retinta. Então, provavelmente a sociedade vai dizer, não, mas tu não é preta, tu é moreninha. Porque durante muitos anos, se usou terminologias para disfarçar também, né? Essas pessoas de cor. Então, para não chamar de preto, vamos chamar, né, de moreninho. Tem pesquisas sobre isso. Mas eu acho, assim, o que o Robson trouxe, uma das produções dele, que é o Cruz de Souza para Todos, né? De algum modo, quando o André traz a pergunta, né, da educação antirracista, eu acredito que trabalhos como o do Robson, e daí eu vou falar do meu também, né? Com a literatura para a infância, trazendo Antonieta de Barros, né? Trazendo os poemas do Cruz de Souza no livro Triolé, Triolé. Enfim, no que a gente vem fazendo com vários projetos, via Universidade Federal de Santa Catarina ou via o Instituto Cultural Rua do Fogo, que fica em Santa Rosa do Sul, no extremo sul catarinense, a gente busca pela arte, né, transcender essas barreiras. A gente sabe que elas existem, que elas são complexas e que a gente não vai, né, como o Robson disse, vamos ficar dando tapa cara e...
11: A cara a tapa.
8: A cara, né, a tapa, eu já digo que é o tapa a cara, ao contrário mesmo. que muitas vezes também se encolhe, porque tu também tem que te preservar, mas que pela arte a gente consegue sim, né, algumas fissuras, algumas rasuras e conquistar alguns espaços. Então vejam, festivais como esse, devo falar um pouquinho do Festival Literário, a programação ela tem que inserir este povo, né, nós que estamos aqui. E outros, eu estou aqui desde quinta-feira, estou na programação em várias atividades, com os professores, com os bibliotecários, como escritora, né, como pesquisadora. Robson vai estar com o Cruz e Souza para Todos, com um belíssimo projeto que ele tem desenvolvido aí, acho que...
13: Já falo dele.
8: Está há uns quatro anos, né, Robson? Uhum. Quatro, cinco anos.
14: Passa a agenda.
8: E outros escritores que estiveram aqui conosco, Marcelo Dessalete, enfim, marcando essa importância. E hoje nós temos uma produção, e isso é devido à lei, promoveu isso. A lei 10.639, por incrível que pareça, pode lá na escola os livros não estarem chegando, mas o mercado editorial compreende.

0: profundo, que eu digo, partido que nós tínhamos, que era quase nada, né?
1: Sim.
0: Então aumentou.
1: Autores negros também.
0: Isso, então assim, o meu recorte de pesquisa é a literatura infantil e juvenil. Uhum. Mas nesse recorte de pesquisa, isso tem se mostrado. Desde 2005, eu fiz levantamentos por meio de editoras, né? Então, 2005, 2008, 2012, 2015, eu fui mapeando essa produção e ela está no crescente.
2: Quer dizer, a lei, ela trouxe uma, ela induziu, por mais que ela não tenha sido observada na prática, mas ela induziu o mercado.
0: Isso,
2: o
0: mercado editorial.
1: O mercado aceitou editorial. A lei antes do...
0: Antes das próprias...
1: Da política pública,
0: isso.
1: De alguma forma.
0: É, os editais, assim, ó, a gente tem um programa de leitura que é o PNLD, que é a compra dos livros didáticos e literários para as escolas. Os editais, eles têm que cumprir as regras das leis. Então, lá tem várias leis que têm que ser obedecidas e uma delas é a 10.639 e a 11.645. Agora, quando é a questão da inscrição, nós temos ainda muitas editoras que são editoras independentes, editoras pequenas, que acabam não concorrendo com as grandes editoras. Uhum. Até porque, se tu ganha um edital, tu tem que entregar milhões de livros.
1: Sim. Tem que ter uma estrutura.
0: Tu tem que ter uma estrutura para isso. E às vezes aquele pequeno editor, ele nem participa do edital. E hoje as nossas produções, a maioria, estão em pequenos editores, como a Cruz de Souza, que é uma editora daqui de Santa Catarina, que publica autores e autoras negras, ou com pesquisas sobre negros e negras, né? Essas editoras não vão concorrer aos grandes editais.
2: Quer concluir, Bento?
3: Vou ser cumprido, você precisa dar uma paradinha.
1: Preciso fazer uma pausa, mas na volta conclui.
3: Volto.
1: Segura o pensamento, a gente está falando de educação antirracista diretamente do Festival Literário. Estamos com a Eliane Debus por aqui, Robson Benta, Leandro Ferreira.
4: Daqui a pouco esse bate-papo continua então, agora 11h28, vamos fazer o seguinte, rápida paradinha aqui no CBN Sábado Show, repórter CBN, daqui a pouco a segunda parte desse bate-papo muito bacana, já voltamos.

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0: sábado, 30 de maio de 2026. O técnico Carlo Ancelotti chamou a lesão de Neymar de má sorte. O treinador da seleção brasileira falou pela primeira vez após divulgação sobre a condição do atacante. De acordo com Ancelotti, Neymar está muito bem em nível individual, apesar do problema na panturrilha que não permite treinar com os outros jogadores. Em 16 de março, na lista para os jogos contra a França e Croácia, o técnico deixou claro que poderia levar um atleta que chegaria a 100% de sua condição física durante a Copa do Mundo, mas na ocasião não levava em conta um novo problema de Neymar. O atacante do Santos está em tratamento e tenta se recuperar de uma lesão de grau 2 na panturrilha direita. O Brasil enfrenta o Panamá neste domingo, no Maracanã, em preparação para a Copa do Mundo. O Socorro ao BRB prevê um corte de 10% nas despesas do Distrito Federal até o fim do ano, segundo o secretário de Economia, Valdivino de Oliveira. A meta é reduzir R$4 bilhões em gastos e atingir um superávit de R$2 bilhões em dezembro. O esforço atende a um acordo no STF entre a gestão de Celina Leão e o governo federal para viabilizar um empréstimo de 6,5 bilhões ao banco. O secretário de Defesa dos Estados Unidos, Pete Hegseth, pediu que aliados asiáticos aumentem os gastos militares para conter o crescimento do poder da China e impedir sua dominância na região. Hegseth, que está em Singapura, afirmou que uma rede de aliados mais forte e autossuficiente é essencial para dissuadir agressões e preservar o equilíbrio do poder. Segundo o chefe do Pentágono, os Estados Unidos esperam que aliados e parceiros asiáticos elevem os gastos com defesa para 3,5% do PIB. No horário de Brasília, 11h33.
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7: De volta por aqui com o CBN Sábado Show, agora 11h38. Vamos à segunda parte, então. Do papo sobre educação antirracista que tivemos no Conversas Cruzadas da última terça-feira, direto do Festival Literário. André Pereira e Leandro Ferreira conduziram a conversa. Vamos ver então esse trecho final.
8: A gente fechou o bloco, passando a palavra para o Robson. Vamos passar a palavra para ele falar de Cruz e Souza. Fica à vontade, Robson.
9: Exatamente. Então, aproveitando o gancho da Eliane, eu, em busca de novas estratégias, né, porque uma hora a gente cansa de repetir a mesma história. Na semana de zumbi, lá em novembro, ser convidado para fazer a mesma fala. E eu acho que deu, né? Eu acho que deu. Não tem mais por que falar e comemorar, talvez, o ano que vem, 24 anos da não a implementação da lei. Eu não quero fazer isso. Então, como eu sou um artista, eu tento, dentro do meu trabalho, e esse trabalho do Cruz de Souza que eu vou apresentar na quinta-feira, aqui na feira, no palco Entre Linhas, às 19h30, é para apresentar uma parte do trabalho do Cruz de Souza. Em particular, uma parte que a gente fez uma tradução para Libras, né, para promover a acessibilidade da poesia do Cruz de Souza. Eu falo bastante sobre como foi o processo, porque as pessoas surdas ganharam espaço nas escolas, mas o material é mínimo, né, na língua delas, em Libras. Então a gente faz esse trabalho apresentando o Cruz de Souza também para pessoa surda, mas, por óbvio, né, não esquecendo que eu sei que o racismo existe, que o Cruz sofreu, que até hoje não tem muito espaço, né, na cabeça do catarinense, que é o cara daqui, né, que não é valorizado. Então eu preciso falar também que a causa disso é o racismo, que eu também sofro como artista, né, que isso não mudou. Então essa discussão precisa entrar porque as pessoas de pele clara também precisam entender que elas precisam assumir a luta, né? Tem que ser antirracista também. Eu falo que, assim como os homens também precisam, os que não são machistas, que entendem o quanto a mulher é penalizada e sofre por ser mulher, precisam também assumir publicamente essa fala. Né? Então, eu tenho conversado, cada vez que eu encontro um professor conhecido, você está implementando a lei, você sabe que existe uma lei, você aplica a lei, porque talvez a pessoa não saiba, ou a pessoa acha que o Brasil tem até essa característica sui generis, né? As leis não pegam. Ela vai dentro da estrutura, então o Ministério cria-se a lei, ela vai dentro da estrutura, né, compra de livro, dentro da estrutura ela funciona.
10: Sim.
9: Mas lá na ponta, onde vai ser o verdadeiro efeito, não acontecendo, porque as pessoas podem escolher não colocar uma lei em prática. Então fica o convite na quinta-feira, e eu sempre abro, né, acho que é importante falar abertamente, né, papo reto, o racismo existe. Eu sou uma pessoa preta e sei, e sinto. O que, que você acha? E convidar as pessoas para que assumam uma posição antirracista também, se quiserem. Mas podem escolher continuar sendo racistas, só que as pessoas pretas já estão nesse lugar. Não de tentar catequizar de novo, porque deu, né?
10: Uma hora perde a paciência, né, Bento?
8: A gente viveu durante, sei lá, 500 anos no Brasil sem a lei, né? E aí criou-se uma geração toda, que acho que o Robson está se referindo a essa geração, que faz uma Assembleia Legislativa ou um governo de Santa Catarina aprovar o fim da lei das cotas. Agora, porque essas pessoas, elas viveram, talvez vamos dar desculpa para elas, de elas serem analfabetas da questão da educação racial. Mas eu acho que deu, como você falou.
9: É, gestor público, né?
8: É, e agora eu queria te pedir para vocês colaborarem, talvez, com o nosso ouvinte que ainda não entende as cotas, ainda não entende a questão da educação racial. Na escola que o filho dele está, já tem lei, a gente espera que esteja sendo educado, uma nova geração. Mas a geração que está aqui não teve acesso, ela pode começar a ler, né? E por onde ela deveria ler, por onde ela pode começar a se informar para entender que isso não é mimimi, que isso não é coisa de ideologia de um lado, de esquerdista, de direita.
9: Pauta identitária, né?
10: Não é coisa antiga também, eu acho.
8: Isso é uma informação para que aconteça uma evolução.
10: Porque tem gente que até diz, não, teve racismo no Brasil, mas hoje em dia não tem mais nada disso.
8: Como falar com esse público? Que obras a gente poderia talvez indicar para esse público de boa fé mesmo, para que eles se informem?
11: Nós temos vários, e eu penso que a literatura, ela tem um papel fundamental, né? Antônio Cândido, que é um estudioso da teoria literária, estudioso brasileiro, já falecido, ele sempre dizia, e está nos seus escritos, que a literatura tem o poder de nos humanizar. Né? Então, o texto literário, ele nos abre caminho, nos abre possibilidades. E isso desde a tenridade. Então, quer dizer, com as crianças, com os bebês, a gente já pode estar trazendo, né, uma literatura que traga essa representação, esse protagonismo negro, protagonismo indígena, enfim, uma diversidade, uma pluralidade de representações. E o mercado editorial já demonstra isso. Então, o pai, a mãe que vem no festival literário, que olhem para os estandes, que procurem livros que tenham essa representação. E na escola também, que comecem a olhar para o material que seus filhos trazem para casa, para o livro didático, que representações são estas, né? Porque durante muito tempo nós até tínhamos algumas representações, mas os negros estavam lá sempre como subalternos, ou quando era o negro não retinto, a escrava Isaura, por exemplo, né? Ela era uma mulher boa, porque ela era uma preta, era uma preta branca de alma, como é que era? De alma branca, uma preta de alma branca. Então essas palavras, esses vocábulos, eles só vão ser transformados, vão ser reconfigurados a partir de uma posição mais crítica. E a literatura pode trazer isso pra gente, desde pequenininho. Então assim, ó, eu como escritora de livros para infância, quando eu trago Antonieta, e trago a vida de Antonieta de Barros, né? Que nasceu em 1901, já na segunda década do século. Era professora, já tinha se formado numa escola de brancos, que a maioria das pessoas que entravam no Coração de Jesus, né, na escola, as meninas, para fazer magistério, eram brancas. E ela e a irmã foram as primeiras negras a estarem na escola. Elas criam uma escola para crianças pretas e não pretas, que É, ela se torna escritora num momento em que as mulheres geralmente usavam pseudônimos, porque mulher não podia estar escrevendo no jornal. Olha, vocês estão aqui, né, representando o jornalismo. Mulher não podia escrever no jornal. E quando mulher escrevia, usava o nome masculino. Ela vai usar o pseudônimo Maria da Ilha. Ela já rompe ao usar um pseudônimo, mas não usar um pseudônimo masculino. E ela é a primeira mulher a se eleger na primeira eleição que as mulheres puderam votar e ser votadas. Olha a história dessa mulher, né? E cria o dia do professor. Porque o dia do professor, na realidade, primeira vez, ele foi em São Paulo e por um homem. Só que isso não foi disseminado, ficou só em São Paulo. E ela, como era escritora, e estava na Assembleia, no seu segundo mandato, como suplente, 48, ela, e escrevia para vários jornais, várias revistas que circulavam no país, ela cria em Santa Catarina o dia do professor e dissemina para todos os lugares. Então, quando a gente fala em dia do professor, é a Antonieta que cria, porque é ela que disseminou, né? E hoje ela é heroína nacional, né, gente? Tá aí nos altos da história como heroína nacional. Então, eu acho que essas narrativas de pessoas negras vencedoras, uhum, é fundamental. Cruz de Souza, né? Cruz de Souza morreu pobre, morreu num trem, morreu, né? Ficou lá execrado numa cabine de trem. Mas veja, hoje ele é reconhecido, e na sua época também, ele foi um escritor entre os seus pares, ele foi lido, ele foi compreendido, tanto que ele sai de Desterro e vai para o Rio de Janeiro, porque ele acreditou que ele ia conseguir galgar os louros, porque ele estava conseguindo uma determinada fama que era quase impossível na época. Então são dois nomes que acho que representam todos nós que conseguimos superar obstáculos. Que eu digo, eu superei, o Robson também, estamos aqui, a gente sofre, mas a gente superou obstáculos, enquanto outros negros e negras não conseguiram. O que a gente conseguiu, né?
9: Complementando com relação ao entendimento da questão racial e cotas, o Cruz de Souza, ele é destacado, é um preto, né? A família já era alforreada, mas a gente precisa pensar que se todas as crianças pretas pudessem aprender a ler e escrever naquele período, nós teríamos mais escritores.
10: Sim.
9: Né? Teríamos mais escritores pretos. E a escravização cria no Brasil um marcador, né? que é um tema que eu trago também nas minhas falas. Você vê o que primeiro quando você encontra uma pessoa que você não conhecia? A cor da pele é preta. O que você faz com isso? Não vai nem conversar com a pessoa, né? Uma pessoa que não tem um aspecto que você considera. Então, a gente acaba sendo definido por uma característica, como os loucos são, como as mulheres são, como as mulheres que não têm o padrão de beleza, como os homens que não têm o padrão de beleza, que são muito altos, ou que são gordos, ou que são carecas. Então, um marcador faz com que as pessoas sejam colocadas à margem. Só que nós, pretos, o negócio é mais amplo, né? Que acaba pegando todos os pretos. Então, isso precisa ser vencido. As pessoas precisam começar a pensar nisso. O que vocês estão usando para permitir que pessoas se aproximem de você, que você conheça, que aprenda com as pessoas? Porque senão a gente vai ficar ainda à margem. Né? A pessoa olha para uma pessoa preta e não quer sentar no ônibus, não quer estar do lado, atravessa a rua, ainda hoje. Isso é uma violência para a gente. Porque vocês que me conhecem, imagina como eu me sinto sendo considerado uma ameaça para alguém.
10: Sim.
9: Há 42 anos morando nessa cidade, fazendo o que eu faço. É um sofrimento que parece que não acaba e machuca permanentemente a gente. Então, eu não vou ficar mais falando sobre isso, vou continuar fazendo minha arte, e dentro da minha arte eu vou posicionar essa discussão, mas não como coisa mais importante para mim, porque eu já sei, as pessoas já sabem, eu convido sempre, né? Venha pensar, o que que você está fazendo? Por que que você determinou que todas as pessoas pretas são ou não merecem? O que que você sabe da história? Porque não dá pra gente debater se você não entendeu o que foi a escravização no Brasil, o que foi feito com os pretos, né? 100 anos depois ter uma escola, o que significou isso? 100 anos depois, hoje se não for feita uma reparação, a gente está em defasagem e não precisa ser um gênio, mas se conhecer, e daí o papel da educação em trazer o estudo da história, as pessoas vão entender com mais facilidade, com a informação. Com a informação. Porque na cabeça delas está ali, a gente é preguiçoso mesmo, a gente não quer trabalhar, a gente não quer nada, quer ganhar, né, quer ocupar o espaço dos outros sem merecer. Né, uma vez entendendo a história, pode se posicionar. Se achar que não é justo, tem direito a se posicionar, mas está sabendo o que aconteceu. Se fosse o contrário, né, a gente estaria numa outra realidade. E as pessoas são pessoas pelo que elas são, não só pelo que aparenta, né? E a gente tem um grande número de pessoas pretas que fazem coisas que, para as crianças pretas, é importante que apareça. Mas hoje as pessoas de pele clara ainda considerarem isso preguiça de existir, né? Que a humanidade vai para o espaço quando você ainda hoje desumaniza uma pessoa porque ela tem a cor da pele que você considera tudo para afastar a pessoa.
10: Tá aí. Forte, né? Forte demais. Eu queria saber com vocês a agenda aqui do Festival Literário, né? Eliane tá aí pelos corredores quase todos os
11: não
10: dias.
11: Não vou dizer que eu sou arroz de festa.
10: Não, jamais. Feio, né? Jamais, tá não, aí mas... quase curadora já do Festival. Então, e o Benta vai estar também por aqui,
11: né? Auxiliei, assim, contribuí aí com a... No primeiro momento com a Sueli Brandão, com toda a equipe pra programação, né? Estive na quinta-feira com os bibliotecários, estive com, também fiz uma fala com os estudantes, ontem, manhã e tarde, e na quinta-feira estou novamente com o público em geral, de manhã e tarde, e hoje à noite estou na mediação de professores, a gente tem uma formação de mediação, na verdade mediação de leitores, e esse público é professores, bibliotecários, enfim, que está ocorrendo no período noturno. E daí estaria hoje à noite e amanhã e quinta-feira.
10: Quinta-feira aqui no...
11: Isso, manhã e
10: no
11: tarde.
10: No Entrelinhas.
11: Isso mesmo,
10: é. Tem agenda também lá no site.
9: Eliane vai estar amanhã e tarde, eu vou estar à noite com o meu trabalho. E além de ator, professor e diretor de teatro, eu trabalho já há 15 anos com pessoas com algum tipo de deficiência, transtorno mental e outras características. E desse projeto, que é uma parceria do Instituto Ímpar, da Casa da Cultura, Secult e da Secretaria de Saúde, nasceu o grupo de teatro Louco é Pouco. Então, todas as questões que eu falo de racismo, de machismo, de homofobia, entra também a questão da loucura. E esse grupo de teatro virou só um grupo de teatro. Né? A gente não fala mais em loucura, assim como eu não quero mais falar diretamente sobre racismo, porque é só uma característica deles. Então a gente chegou nesse lugar, a gente já fez muito trabalho no começo falando de loucura, agora a gente está fazendo só arte, como eu.
7: Tá, então, muito legal esse bate-papo, tá lá no YouTube da CBN Joinville, você pode puxar a programação de terça-feira, conversas cruzadas direto do Festival Literário, que termina amanhã aqui na cidade de Joinville. Então, o último dia, foram duas semanas muito intensas, de muita programação, de muita coisa bacana. Agora, 11 horas e 54 minutos, vou fazer o seguinte, rápida parada aqui no CBN Sábado Show, já voltamos.
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1: Voltamos com o CBN Sábado Show, voltei pra dizer tchau, né? Antes da gente se despedir, rapidinho por aqui, daqui a pouquinho tem a final da Champions League, PSG e Arsenal lá na Hungria, equipes escaladas, o PSG vai a campo com o Safanov, Hakimi, Marquinhos, Pátio, Nuno Mendes, João Neves, Vitinho e Fábio Ruiz, Desiré Doué, Kvaratskhelia e Ousmane Dembélé, o técnico Luiz Henrique. O Arsenal vai a campo com Raya, Mosquera, Saliba, Gabriel Magalhães e Rincapier, Declan Rice, Lewis Kelly e Martin Odegaard, Leandro Trossard, Bukayo Sakai, Kai Havertz, o time de Mikel Arteta. Daqui a pouco a bola rola então para PSG e Arsenal, a final da grande UEFA Champions League dessa temporada. Vamos me despedindo então, a você que esteve conosco, muito obrigado, né? Das 10 ao meio-dia, muito conteúdo bacana que a gente prepara para vocês. Você vai ficar agora em rede com São Paulo e às 2 horas voltamos com Jack e Guarani de Bagé, direto da Arena Joinville, com Kleber Grabowski, JD Champs, Israel Antunes, Giovana Franco, André Pereira e esse que vos fala, Roberto Casagrande. Gente, muito obrigado, beijo, tchau!

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A defesa de Daniel Porcaro prepara uma nova proposta de delação premiada à Polícia Federal. Ela deve ser entregue em 2 semanas, de acordo com a comentarista da CBN e colunista do jornal Globo, Bela Megali. Os advogados de Porcaro receberam permissão para um regime especial de visitas a Porcaro na prisão até a primeira quinzena de junho. A ideia é usar esse tempo para trabalhar nos novos anexos e apresentar uma proposta mais robusta às autoridades até esta data. A primeira documentação levada à PF foi considerada fraca pelos investigadores. Depois da negativa da PF, Porcaro seguiu negociando com a Procuradoria-Geral da República, mas ainda insistia em uma versão mais branda. E o governo de Donald Trump deportou mais de 21 mil pessoas para países considerados perigosos, como Irã e Venezuela, entre 2025 e 2026. As informações são do Deportation Data Project. Os alertas oficiais do Departamento de Estado citam riscos como terrorismo, sequestros, detenções arbitrárias, violência armada e agitação civil. A maioria dos deportados não tinha condenações criminais e 600 eram menores. No horário de Brasília, meio-dia, 3 minutos.

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1: Estou aqui, 4:04, virando para 5:05, e começo Revista CBN deste sábado, dia 30 de maio de 2026, quase junho. Quase encerramos o primeiro semestre deste, que é um dos anos mais importantes para a história do nosso país. Todo ano eleitoral é assim, 2026 não será diferente. Então, quase que reta final dessa campanha que, em tese, ainda não começou, né? A campanha eleitoral no país começa somente na segunda quinzena de agosto, mas o noticiário já bastante agitado, especialmente nesta semana. E para quem acompanha o noticiário político aqui diariamente na CBN, sabe que nesses últimos tempos a semana começa de um jeito e termina completamente diferente. Muitas coisas acontecendo aqui no nosso país e é claro que esse destaque político, esse resumo do que foi a semana em Brasília, vai ser um dos nossos assuntos aqui do Revista CBN deste sábado. Mas a gente não vai só falar de política, a gente vai falar de cultura, a gente vai falar de música, a gente vai falar de entretenimento. Essa aqui é a sua revista radiofônica semanal. Então é muito bom estar com você neste sábado. Agradeço a audiência de todos. Lembrando que também temos transmissão em imagem do Revista CBN. Se você quiser nos acompanhar pelo canal da CBN no YouTube. Inclusive, se você ainda não está inscrito no nosso canal, esse é um excelente momento. Abre o YouTube, se inscreve, ativa ali a notificação, porque essa é uma forma também de você acompanhar todos os trechos aqui da nossa programação que vão para cortes nas redes sociais. Aproveite também para nos seguir no Instagram, no Facebook, em todas as redes que são ali movimentadas e abastecidas pelo time de digital aqui da CBN, que é um timaço. Mande sua mensagem também para o nosso WhatsApp. Nosso número é o 11-999-11-9981. Esse é o nosso WhatsApp, é o nosso canal, para que a gente vá trocando aqui informações neste sábado. Sábado gelado, ao menos aqui na cidade de São Paulo. 20 graus neste exato momento. Um pouquinho, uma temperatura até um pouco maior do que a registrada ao longo da semana. Fez mais frio, mas sábado bem nublado aqui na capital paulista. Máxima somente 22 graus. Como é que está a temperatura aí onde você nos ouve agora? Vai mandando mensagens. Eu espero vocês. 11-999-11-9981. Agora a gente vai colocar uma música que eu acho que vocês vão ter quase certeza que eu pirei.

Essa é a música oficial de todas as publicações nas redes sociais no mês de dezembro. É o Natal chegando e todo mundo postando a melhor música, a maioral das músicas, quando o assunto é o tema natalino. E por que que estamos tocando Mariah Carey na abertura do Revista CBN? A cantora americana vai se apresentar no Brasil com essa turnê, a turnê de Natal da Mariah Carey. Então teremos a oportunidade de ouvir esta música ali, frente a frente com ela, com esse vozeirão. Mariah Carey nessa semana confirmou shows aqui no Brasil, show em São Paulo e show no Rio de Janeiro. Em São Paulo vai ser 17 de novembro, show previsto para o Allianz Parque. E no Rio de Janeiro vai ser no dia 21, também em novembro. Então, esses dois shows que vão acontecer aqui. É a primeira vez que a Mariah Carey traz aqui para o Brasil um show totalmente dedicado para o repertório natalino. E já vai ser bem ali no clima do fim de ano, um pouquinho menos de um mês para o Natal. Então, essa é uma apresentação que vai incluir diversos clássicos, inclusive esse que a gente ouviu agora, All I Want for Christmas is You, que é, acho que, a música mais simbólica dela quando o assunto é Natal. Então, ao longo do Revista CBN, vamos ouvir algumas músicas dela, Mariah Carey, e eu tenho certeza que eu vou deixar vocês com essa música na cabeça hoje, quase junho, maio, e vocês vão cantar música de Natal graças a mim. Por favor, espero que gostem de Mariah Carey.

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1: Meio-dia e 10 minutos, a gente começa, portanto, a edição do Revista CBN deste sábado, acionando a nossa reportagem em todo o país, para que você fique muito bem atualizado com as últimas informações do Brasil e do mundo. Nossa primeira parada será Brasília. A Marina Dantas está aqui conosco. Oi, Marina, boa tarde, bem-vinda.
2: Boa tarde, Bruna, para você e para todo mundo que nos acompanha. Deputados da base do governo acionaram a Procuradoria-Geral da República para apurar se a atuação do senador Flávio Bolsonaro junto aos Estados Unidos configura crime contra a soberania nacional. No pedido enviado ontem, estão na mira os encontros do senador com o presidente dos Estados Unidos, Donald Trump, e Marco Rubio, onde ele pediu que o país norte-americano classificasse o PCC e o Comando Vermelho como organizações terroristas. Segundo a deputada Fernanda Melchiona, que assina o pedido ao lado de outros 6 parlamentares, a articulação entre o senador e os Estados Unidos prejudica o combate ao crime organizado e abre precedentes perigosos para intervenções externas no território brasileiro. Para Melchiona, Flávio extrapolou suas competências ao interferir em temas de atribuição exclusiva do governo federal.
3: Primeiro, porque a condução das relações internacionais cabe ao governo. Segundo, porque contra os interesses da nação são crimes lesa pátria. E terceiro, porque a imunidade parlamentar não se aplica em casos como esse. Então, a gente entrou com esse pedido na PGR de investigação e que as medidas cabíveis a partir daí sejam aplicadas. Como, por exemplo, possibilidade de um inquérito contra o Flávio Bolsonaro por crimes contra a pátria.
2: Para tentar reverter a situação, o presidente Lula deve ligar para o presidente dos Estados Unidos, Donald Trump, nos próximos dias. A informação foi revelada pelo ministro da Fazenda, Dario Durigan, ao jornal O Globo. Durigan demonstrou preocupação com a situação e alertou em uma entrevista à Globo News que a medida ameaça a economia brasileira, podendo gerar sanções e afetar o sistema bancário, fintechs e o PIX.
4: É que pode se considerar, a partir de uma informação que chega às autoridades norte-americanas, dizendo que facções estão usando o PIX e, portanto, um ataque ao PIX, uma suspensão ao PIX, uma medida que venha de uma corte norte-americana que constranja bancos que atuam no Brasil e que recebam pagamentos com PIX, passem a ter punições pelo mero fato de estarem dentro dessa infraestrutura, que é uma infraestrutura soberana nacional, o que é um absurdo.
2: Já Flávio Bolsonaro disse ontem que o presidente Lula estaria defendendo a soberania do PCC e do Comando Vermelho. A fala, que ocorreu durante o lançamento da pré-candidatura do senador Sérgio Moro ao governo do Paraná, em Curitiba, criticou a posição do governo em relação ao combate às facções criminosas.
5: Enquanto ele foi lá fazer lobby para ceder PCC, foi lamber a bota do Trump para fazer lobby para ceder PCC, para defender marginais, nós fomos lá para pedir que eles fossem tratados como terroristas e aos que eles são.
2: O tema também repercutiu no Senado Federal. O senador Nelson Trade, do PSD de Mato Grosso do Sul e presidente da Comissão Mista de Controle das Atividades de Inteligência do Congresso, convocou uma reunião para o dia 9 de junho para discutir os possíveis impactos da decisão do presidente dos Estados Unidos, Donald Trump. Segundo o parlamentar, o objetivo é reunir especialistas e representantes do Ministério da Defesa, do Itamaraty e de outros órgãos envolvidos para avaliar os efeitos da medida sobre a segurança pública, a soberania nacional e a economia brasileira. Nelson Trade também afirmou que não descarta uma nova atuação diplomática do Senado junto ao governo norte-americano. Bruna.
1: Obrigada pelas informações, Marina Dantas, ao vivo de Brasília. É claro que repercutindo ainda essa decisão dos Estados Unidos em classificar o PCC e o Comando Vermelho como grupos terroristas. Inclusive, a gente vai tratar deste assunto logo mais com o Bruno Silva, que é o comentarista de política aqui do Revista CBN. Vamos falar bastante dessa decisão, os impactos dessa decisão. Há uma possibilidade, inclusive, do presidente Lula ligar para o presidente americano Donald Trump para tentar conversar sobre o assunto. Então, a gente vai conversar sobre isso também, repercutir essa possível decisão do presidente Lula com o Bruno, e falaremos de outros assuntos também, da aprovação da escala 6x1 nesta semana, os possíveis desafios agora com a continuidade das tratativas no Senado. Vamos falar também de alguns arranjos da direita, possibilidades de Ronaldo Caiado e Gilberto Kassab estarem juntos na chapa, seria uma chapa puro sangue na direita ali para fazer frente a Flávio Bolsonaro. Então vamos falar sobre isso com o Bruno daqui a pouquinho aqui no Revista CBN. Tem várias mensagens já chegando por aqui também no nosso canal do YouTube, no chat do YouTube, nos WhatsApps também. Daqui a pouco eu faço esse registro, mas já agradecendo todos vocês pela audiência. Agora a gente vai para o Rio de Janeiro. Presidente Lula hoje cumprindo a agenda no Rio. Quem acompanha é o Matheus Maciel. Oi, Matheus, boa tarde.
6: Oi, Bruno. Ótima tarde para você, para todo mundo aqui acompanhando a gente na CBN. Pois é, a gente está aqui na expectativa da chegada do presidente Lula na Cidade das Artes, que é uma instituição que fica aqui na zona sudoeste do Rio de Janeiro, onde tem diversos eventos. Hoje acontece, inclusive, o evento Rio to Sea, um evento que cobre aqui diversos espaços de entretenimento. E é justamente nessa temática que o presidente vai estar por aqui, vai lançar o Tela Brasil, que foi caracterizado ali até pelo próprio presidente como se fosse uma Netflix brasileira, né? É um streaming, basicamente, por assim dizer, desenvolvido pelo Ministério da Cultura, que vai trazer, através simplesmente do login do Gov.br, que a gente já usa no dia a dia para tantos tipos de recursos, dessa vez vai ser para poder ver produções brasileiras de graça. A estratégia central por trás do Tela Brasil era justamente de criar uma vitrine para o cinema nacional, sem depender de fatores externos, interesses do mercado, interesses e tudo mais. E aí, dessa forma, as produções nacionais teriam uma visibilidade garantida através desse streaming próprio feito pelo governo federal. A ideia é de um catálogo de estreias já contendo mais de 550 títulos, dos mais diversos aí, abrangendo raridades que eles colocam como históricas no cenário da cultura brasileira, porque tem peças desde 1910 até mesmo produções mais recentes, como lançadas já no ano passado, 2025. E aí, dentro desse repertório do Tela Brasil, a gente vai ter de tudo, todo um pouco. Vai ter documentários, curtas, longas, filmes, inclusive os filmes que, quando a gente pensa mais rapidamente na mente, quando se pensa em cenário nacional, filmes nacionais, teremos também filmes que já disputaram o Oscar pelo Brasil, e aí dá para ter uma noção desse amplo catálogo que o presidente Lula lança daqui a pouco. A gente vai seguir acompanhando aqui também, de olho, em possíveis declarações do presidente, né? Tem toda essa repercussão em cima das recentes mudanças das facções criminosas no Brasil, como a gente deu no início desse jornal. E aí, qualquer novidade, a gente traz aqui na programação para você, Bruno, e para o nosso ouvinte.
1: Combinado, Matheus. Presidente falando, só nos chamar por aqui. Sabe que tem passe livre aqui no Revista CBN. Obrigada pelas informações. Ótimo trabalho para você. Agora, 12:19, a Secretaria de Estado aqui da Saúde de São Paulo notificou o primeiro caso suspeito de ebola em São Paulo, e quem traz os detalhes é a Karen Lemos. Oi, Karen, boa tarde.
7: Boa tarde, Bruna. Boa tarde também para os nossos ouvintes. Olha, é um homem de 37 anos que veio da República Democrática do Congo, país que a gente lembra aqui, com área de transmissão da doença, e ele apresentou sintomas como febre, preenchendo aí, portanto, a definição de um caso suspeito. Ele está internado e em isolamento no Instituto de Infectologia Emílio Ribas, unidade estadual que é referência, né, para atendimentos de casos suspeitos ou confirmados, seguindo aí protocolos de biossegurança. Até o momento, não há a confirmação laboratorial da doença. É importante reforçar isso. É um caso suspeito. A investigação foi iniciada de forma preventiva após a identificação aí de critérios clínicos e epidemiológicos compatíveis com caso suspeito, conforme protocolos tanto nacionais quanto estaduais também. Regiane de Paula, que é coordenadora em saúde da Coordenadoria de Controles e Doenças da Secretaria de Saúde, explica que é um caso suspeito em investigação, que as medidas previstas estão sendo adotadas e também que esse procedimento inclui isolamento, notificação imediata, investigação laboratorial e também o monitoramento conforme os protocolos vigentes. Regiane reforçou que é muito improvável que a doença, caso confirmada, se espalhe no Brasil.
8: que o risco de introdução da doença no Brasil é muito baixo, já que não há voos direto da região afetada e a transmissão só ocorre pelo contato direto com fluidos corporais de pessoas que já apresentaram sintomas.
7: Olha, Jean Gornstein, que é infectologista com passagem pelo Instituto Emílio Ribas e que já foi secretário estadual da Saúde, ele reforçou em entrevista para o CBN São Paulo que há todo um trabalho aí junto à Organização Mundial de Saúde para que o vírus não se espalhe.
9: Nós temos que ter atenção. Não preocupação. A atenção significa monitorar pessoas que venham, por exemplo, de regiões como a República Democrática do Congo, como de Uganda, onde nós temos um índice de contaminação bastante elevado. Mas, de toda forma, existe todo um apoio da Organização Mundial de Saúde de evitar que as pessoas saiam daquelas regiões. Alguma manifestação clínica, incluindo principalmente a febre. Isso tem um potencial de ação principalmente em portos e aeroportos, evitando exatamente essa disseminação para outros países.
7: Pois é, e Gornstein também detalhou aqui para a gente, né, para a CBN, que esse protocolo aí de biossegurança desse caso suspeito aqui em São Paulo, ele passa por diversas etapas justamente, né, para reduzir o risco de uma possível disseminação de vírus.
9: No caso em questão, houve única e exclusivamente como manifestação clínica a febre. Opa, de onde ele veio? República Democrática do Congo. Então ele vira um caso suspeito. O caso suspeito é merecedor de isolamento. E todas as pessoas que tiveram este contato próximo, eles acabam, portanto, ficando em quarentena. A quarentena é deixada desde que eles não tenham sintomas. Então eles não têm sintomas, eles ficam afastados. Quanto tempo? Até a gente receber o resultado de exames que já foram colhidos desse paciente, vindo negativo, todos que tiveram no entorno acabam efetivamente também sendo liberados.
7: Bom, mesmo diante desse risco baixo, a orientação é para que os serviços de saúde mantenham essa atenção, né, principalmente com pessoas com febre e histórico de viagem nos últimos 21 dias para áreas com circulação do vírus Ebola. Também devem ser avaliados casos de contato direto com fluidos corporais de pessoas suspeitas ou confirmadas. A gente lembra aqui, né, a doença pelo vírus Ebola pode começar de forma súbita, com febre alta, dor de cabeça intensa, dores musculares, fadiga, náuseas, vômitos, diarreia e dor abdominal. Em quadros graves, pode evoluir para manifestações hemorrágicas, choque e falência múltiplas de órgãos. O período de incubação varia de 2 a 21 dias, por isso que é importante esse período de quarentena, esse isolamento e período de quarentena para casos suspeitos. A Secretaria de Estado de Saúde de São Paulo reforça que a transmissão do Ebola não ocorre antes do início desses sintomas. O maior risco está associado ao contato direto com fluidos corporais de pessoas infectadas, especialmente nas fases avançadas da doença. Pessoas assintomáticas com exposição considerada de risco devem ser monitoradas diariamente por 21 dias, que é justamente o que a Secretaria de Saúde de São Paulo está fazendo aí com relação a esse caso suspeito. Até o momento, a gente lembra também ao ouvinte, não há vacinas licenciadas e nem terapias específicas aprovadas para essa cepa do vírus Ebola. As vacinas e tratamentos disponíveis foram desenvolvidos para uma outra cepa. Não tem eficácia comprovada para a variante que está relacionada a esse surto atual de Ebola. Portanto, Bruna, só reforçando aqui, é um caso suspeito. Há protocolos sendo devidamente cumpridos e respeitados. Claro, a gente segue monitorando esse caso suspeito e qualquer informação adicional, a gente volta aqui para informar os ouvintes. Bruna.
1: Uma investigação preventiva, né, Karen? Sem motivo para alarde, sem motivo para uma preocupação extrema da população, mas com o cuidado dos infectologistas, da Secretaria da Saúde, para que esse isolamento seja cumprido e, caso confirmado, para que esse paciente receba o tratamento em isolamento e para que a doença não tome outras proporções. Obrigada pelas informações. Agora, 12:25. Hoje cedo, quando eu acordei, liguei a televisão, estava passando o É de Casa da TV Globo. E ali, eles mostravam algumas ruas já espalhadas pelo país com o chão ali, com a calçada, completamente pintados já para a Copa do Mundo. Tinha bandeira, tinha tudo ali nas cores, né, da bandeira do Brasil, já nesse clima de Copa. E hoje a gente teve uma coletiva do técnico Carlo Ancelotti e o repórter Diogo Dantas, do jornal O Globo, acompanhou os detalhes.

0: jogadores, torcida também, a cidade fica mais cheia nos fins de semana, né? Um tempo bom aqui na terra, em Teresópolis, e esquentado ainda mais, digamos assim, pela entrevista do Carlo Ancelotti com o tema, mais uma vez, Neymar, né? A gente aguardava ansiosamente o posicionamento do italiano a respeito desse assunto, e ele, digamos, com seu jeito, já com o português afiado, dominou no peito o tema e deu até um clima mais leve, mais otimista, diante das notícias que aconteceram aí nos últimos dias, desde que a seleção se apresentou aqui em Teresópolis, e já projetou aí a utilização do Neymar ainda na primeira fase da Copa do Mundo, seleção que tem esse amistoso de amanhã contra o Panamá no Maracanã, e depois viaja para os Estados Unidos para intensificar essa preparação. Então vamos falar um pouquinho aí sobre o que ele disse, como é que a gente avaliou aí essas palavras dele sobre o Neymar e sobre a seleção brasileira.
1: Vamos lá, Diogo, você tem os detalhes? Pode falar.
0: Então, assim, a entrevista foi basicamente assim, sobre o Neymar, né? Como tem sido as últimas coletivas aqui em Teresópolis. O Ancelotti, primeiramente, foi perguntado sobre em que circunstância ele convoca o Neymar, né? Porque, como a gente vem mostrando aí desde a semana passada, a CBF sabia que o Neymar não tinha um problema tão simples quanto o Santos indicou nos informes médicos aí que existem entre clube e seleção brasileira. E aí ele chega na CBF aqui, na Granja Comari, no CT da seleção, e tem que refazer esses exames, e aí é constatado uma lesão grau 2 na panturrilha. Segundo o Ancelotti, o Neymar estaria entre os 26 convocados. De qualquer forma, é um cara que ele entende ter um papel importante pela experiência. E aí ele fez uma brincadeira aqui, né? Que não teve se o avô dele tivesse roda, seria um carro. Então, assim, ele tratou o tema com um bom humor, com leveza. Já indicou que espera que o Neymar se recupere para a primeira partida contra Marrocos, no dia 13 de junho. A gente sabe que a CBF fez um prognóstico aí de até 3 semanas, então o Neymar ficaria no total, desde que ele machucou no jogo contra o Curitiba, um mês parado para recuperar e intensificar a preparação física, sobretudo nesse momento que ele está concentrado com a seleção, para poder estar próximo do 100% ainda na primeira fase da Copa do Mundo. E segundo o Ancelotti, a expectativa é que ele ou esteja pronto para o jogo contra Marrocos ou para o jogo com o Haiti na segunda rodada, mas pelo prazo da seleção é possível ainda que ele fique para o terceiro jogo contra a Escócia. Então a gente vai ter esse tema Neymar no dia a dia da seleção, como já foi aqui em Teresópolis, mas agora também embarcando na segunda-feira para os Estados Unidos, antes do amistoso final aí de preparação contra o Egito no dia 6, também vai ter o tema Neymar em voga aqui, mas eu acho que a CBF, o Ancelotti, enfim, a diretoria aqui da seleção brasileira também tem tratado de uma forma tranquila esse assunto, né, depois que virou um assunto de seleção, e o Neymar também está tranquilo, está animado, ontem deu uma treinada ali de leve no campo, uma corridinha de tênis no campo. Hoje não foi visto no campo ali, onde a seleção se preparou já para o amistoso. Mas estava a família dele aqui, a mulher dele, Bruna. As filhas também vieram. Então vai ter esse momento ali de aproximação, de cuidado, de carinho com os jogadores da seleção aqui em Teresópolis. E depois esse contato maior com a torcida no Maracanã. Amanhã, jogo contra o Panamá, para que seja feita uma festa de despedida e aí a seleção se concentre mais, né, num regime um pouco mais fechado lá nos Estados Unidos a partir do dia 1º.
1: Boa, Diogo. Obrigada pelo resumo, pelos detalhes. O Neymar é sempre notícia, né? Se é escalado, é notícia. Se não é escalado, é notícia. Se vai para o departamento médico, é notícia. Se joga, é notícia. Se não joga, é notícia. Então, é normal. Acho que muitos esforços ali concentrados na seleção também. O torcedor brasileiro ali de olho no Neymar. A gente lembra da convocação também. Pelo menos eu acompanhei a convocação da minha casa e ali perto. Não sei onde você estava neste momento, mas ouvi fogos. Fogos, gritaria, eu moro num prédio que tem uma criançada, assim, das boas, e tava todo mundo na quadra, jogando, gritando, Neymar, Neymar, Neymar. Então, acho que é natural, né? É um nome hoje que, apesar de todos os pesares, carrega muito esse peso aí da seleção brasileira. Então, todo mundo já bem ansioso para a Copa do Mundo, pintando as calçadas e entrando neste clima. Obrigada pelas informações e um ótimo trabalho para você.
0: Obrigado, Bruno. Até a próxima aí.

Passado 30 de maio de 2026, o governo do Rio de Janeiro cassou a inscrição estadual da Refit, antiga refinaria de Manguinhos. Segundo a Secretaria Estadual da Fazenda, a medida impede a empresa de emitir notas fiscais e comprar produtos, inviabilizando as operações. A Refit está no centro de investigações sobre supostas irregularidades no setor de combustíveis e teve as atividades interditadas pela Agência Nacional do Petróleo no ano passado. O empresário Ricardo Magro, dono da companhia, teve a prisão decretada pelo Supremo Tribunal Federal e é considerado foragido. Na semana passada, o Ministério Público do Rio defendeu a falência da empresa, citando dívidas bilionárias com os cofres públicos. A Receita Federal recebeu 44 milhões e 400 mil declarações do Imposto de Renda 2026 até o fim do prazo na noite de sexta-feira. O volume superou a projeção inicial de 44 milhões de documentos estabelecida pelo órgão. O sistema de recepção está temporariamente interrompido hoje e voltará a funcionar na próxima segunda-feira. Os contribuintes que enviarem o documento a partir da retomada pagarão multa por atraso. A previsão é que 2 milhões de pessoas cairão na malha fina. Paris Saint-Germain e Arsenal decidem hoje o título da Champions League. A partida começa a 1 da tarde, no horário de Brasília, em Budapeste, na Hungria. O clube francês busca o bicampeonato consecutivo do torneio continental. A equipe inglesa tenta conquistar o troféu pela primeira vez na história. Horário de Brasília, 12:34.

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1: Meio-dia e 34 minutos, a gente vai ao vivo para o Rio de Janeiro com a Laís Vieira. Um avião de pequeno porte caiu sobre uma casa em Nova Iguaçu, na Baixada. Suas informações, Laís, boa tarde.
2: Oi, Bruna, boa tarde para você, boa tarde a todos. Esse acidente aconteceu no bairro Vila Bandeirantes, em Nova Iguaçu, na Baixada Fluminense. Esse avião de pequeno porte que caiu em cima de uma casa. O piloto da aeronave não resistiu aos ferimentos e morreu no local. O acidente aconteceu por volta das 9h45 da manhã, na rua Irmãos Moreira, número 112, nas proximidades de um campo de aviação, que é o campo de aviação de Nova Iguaçu. De acordo com as primeiras informações, apenas o piloto estava na aeronave no momento da queda. Segundo o Corpo de Bombeiros, equipes do quartel de queimados foram acionados para a ocorrência e, ao chegarem ao endereço, encontraram o avião sobre um imóvel residencial. Apesar do impacto, não há registro de outras vítimas. Os moradores da casa atingida não ficaram feridos. As causas do acidente ainda são desconhecidas. A área está isolada para o trabalho das equipes de resgate de perícia, que vai investigar o que provocou a queda dessa aeronave. É claro que a CBN vai seguir acompanhando, Bruna.
1: Obrigada, Laís, pelas informações. Meio-dia e 36 minutos.
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1: Meio-dia e 39.
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1: 12h39, como prometido na abertura aqui do Revista CBN, é hora de fazermos um resumo da semana política. O Bruno Silva, que é o cientista político, comentarista, que está sempre aqui conosco na CBN, no Revista CBN, aos sábados, com a Pétria. Pétria, que inclusive está em férias e retorna já a partir da semana que vem. Muita gente mandando aqui mensagem, perguntando onde está a Pétria. Estou com saudade de Pétria. Não estão sozinhos, nós também estamos com saudade de Pétria, que curte aí o último fim de semana de folga. Logo mais estará aqui conosco. E hoje, Bruno, aqui comigo no Revista CBN. De Bruno para Bruna, meu xará, vamos conversar por aqui. De tédio, a gente não morre quando o assunto é política. Bruno, bem-vindo, boa tarde para você.
6: Olá, muito boa tarde, Bruna, né, minha xará aí, muito boa tarde a todos os queridos ouvintes aqui do Revista CBN. Certamente, se tem algo que a política brasileira é demasiadamente animada, né, Bruna? Ou seja, sempre tem novidade, né? Olhou para Brasília, tem uma novidade diferente no dia a dia.
1: Quem perde um capítulo dessa novela fica perdido, né? Não é aquela novela que você fala, ah, assisti segunda, deixa eu ver na sexta. Nossa, a novela mudou. É outra coisa, e eu aproveito essa analogia para dizer, para puxar o nosso primeiro assunto, que é claro, essa classificação dos Estados Unidos em colocar ali o PCC e o Comando Vermelho, essas duas facções como organizações terroristas. A gente teve o começo da semana com o senador e pré-candidato à presidência pelo PL, Flávio Bolsonaro, indo aos Estados Unidos numa tentativa de conseguir uma agenda positiva em meio ao escândalo envolvendo a relação com o banqueiro Daniel Vorkar, o caso Master e o filme Dark Horse, que conta a trajetória do ex-presidente Jair Bolsonaro. Flávio, depois de algumas entrevistas que se contradizem ali, vai para os Estados Unidos nessa tentativa de ter uma agenda positiva, posta nas redes sociais uma foto ao lado do presidente americano Donald Trump, diz que foi um excelente encontro, que fizeram ali vários tipos de acenos, que conversaram sobre essa questão e no dia seguinte vem a confirmação dos Estados Unidos dessa medida. E a gente termina a semana com o presidente Lula tendo essa possibilidade de ligar para Donald Trump para tentar, não sei se reverter essa decisão, Bruno, mas ir em busca de um diálogo. Essa que é uma característica forte do petista, tentar dialogar sempre, especialmente com essas autoridades internacionais. Vamos começar por aí. O que você acha disso? A semana começa de um jeito, termina de outro, mas como que você enxerga essa questão? É uma vitória de Flávio Bolsonaro, uma derrota de Lula, 50-50? Como que você avalia?
6: Vamos lá. Eu quero olhar de um outro ponto de vista aqui, Bruno, e convidar o nosso ouvinte a refletir comigo. Eu acho que, na realidade, o que a gente viu nesse movimento é muito mais uma dose boa de oportunismo e, ao mesmo tempo, uma medida de desespero, né? Vamos lá por partes. A dose de oportunismo vem por parte dos Estados Unidos, principalmente a partir da imagem ali de Donald Trump, que, para todos aqueles que acompanharam a fatídica foto, não vem, por exemplo, o encontro de duas lideranças políticas ou de duas figuras políticas que estão em posição nem sequer de dialogar ali, viu, Bruno? Nem de construção de algo, de agenda. Porque, primeiro, que o Flávio é um pré-candidato e um senador. Então, se ele está indo fora do Brasil, ele foi numa condição muito mais de uma suposta proximidade ideológica, amizade, afinidade por conta própria, vamos dizer assim, em relação ao encontro com Donald Trump, do que necessariamente representando oficialmente qualquer agenda que seja em função do seu cargo, porque não está representando ali o Senado, não está representando o país, esteve pura e simplesmente tentando a foto ao lado de Trump, que é visto por muitos, principalmente de segmentos da direita, de uma direita mais radical, como o grande orquestrador dessa direita, o grande personagem que surgiu lá atrás na política há mais de uma década já, questionando o establishment político e usando principalmente das redes sociais como uma das estratégias para poder ter essa lógica de controle a respeito das narrativas e dos fatos políticos, né? Então, o que o Flávio Bolsonaro tentou fazer foi basicamente isso, uma atitude individual, particular dele, buscando essa imagem para tentar, de alguma maneira, reverter isso num arrefecimento das críticas e num arrefecimento, no caso aqui do Brasil, de todos aqueles que têm olhado para a sua candidatura e têm visto ela com extrema desconfiança em virtude de tudo isso que a gente está acompanhando, envolvendo o Vocaro, o Banco Master, enfim, esse pagamento desse recurso para o filme que não está muito bem explicado ainda completamente, que pode ter, inclusive, sido lavado nos Estados Unidos. Então tem uma série de questões relacionadas àquilo que já é de se esperar da lógica do bolsonarismo em alguma medida, e de Flávio em específico agora, que está nessa condição de candidato a presidente. Buscar controlar as narrativas pelas redes sociais, a fim de gerar uma retroalimentação dessa narrativa. Por quê? Toda a mídia acaba correndo atrás para tentar obter informação, o que está acontecendo, o que foi negociado, falou alguma coisa, fez um movimento, não fez, mas a gente tem que entender, isso se trata única e exclusivamente de um objetivo político para tentar construir uma imagem de força diante de um momento de fraqueza que Flávio Bolsonaro vem apresentando na construção da sua candidatura. Esse é o primeiro ponto. Segundo ponto que eu me referia, a questão do oportunismo. Isso se dá por parte dos Estados Unidos. Não é novidade que os Estados Unidos vêm tentando, de alguma maneira, enquadrar o PCC, o Comando Vermelho, as facções criminosas no Brasil, numa lógica relacionada ao terrorismo. Por quê? Isso tem um impacto para os Estados Unidos também do ponto de vista da discussão política e também do ponto de vista da narrativa de Trump e dos Estados Unidos como um todo, de tentar reforçar o seu domínio na Latinoamérica como um todo. Eu acho que esse é o ponto central. Ele já mostrou isso em relação à captura e o sequestro que fizeram do Maduro, que era presidente da Venezuela, a despeito dos problemas que isso trouxe posteriormente, mas a ação concreta foi essa, sob o argumento, inclusive, né, de que ali teria questões envolvendo, inclusive, terrorismo, os grupos que navegavam ali pelo oceano, enfim, toda aquela ação dos Estados Unidos. E é uma atitude por parte de Trump de o tempo todo estar querendo gerar desafios e dificuldades a fim de tentar colocar os líderes da Latinoamérica sob os seus pés, né? Porque essa é a estratégia. Se a gente observar até em termos geopolíticos, o que os Estados Unidos vem fazendo? Ele veio tentando nas últimas semanas uma aproximação entre aqueles países que são estratégicos, mas entendendo, inclusive, as limitações das relações com parte desses países, né? Ô, Bruna, vamos lembrar que o Trump, numa tacada só, esteve recentemente com o Lula. Aí sim, uma conversa de um chefe de Estado que foi eleito, que ainda está em exercício do poder, com outro chefe de Estado e cujas decisões têm um impacto político imediato. Né?
1: E depois esteve, né, também confirmada, exato, pela Casa Branca, com publicações, exato, depois dos dois lados. É um cenário bem diferente,
6: exato,
1: né?
6: É um cenário bem diferente, exato. E aí depois ele teve, inclusive, com o Xi Jinping lá na China, tentando também pacificar um pouco a coisa com os BRICS. Por quê? Porque o Trump está tendo que recalibrar a sua lógica geopolítica. Então, para mim, está muito mais claro. Os Estados Unidos está preocupado com situações de defesa interna, usa isso como argumento e como retórica, inclusive, para poder expandir o seu poder, vamos dizer assim, sobre a Latinoamérica, a América como um todo. Então, acho que esse é o ponto central dessa história toda. Um oportunismo por parte dos Estados Unidos que aproveita e faz, dá essa cutucada, vamos dizer assim, num tema que já era um tema antigo de interesse, e para Flávio tentando reverter numa imagem política positiva. O impacto disso tudo, Bruno e queridos ouvintes, penso que o impacto ele é muito mais por parte daqueles, vamos dizer assim, que já são os convertidos dessa história toda, né? Ou seja, aqueles que já apoiam Flávio no sentido de olhar e dizer o seguinte: não, olha, ele tem força política, olha, ele está do lado do presidente Trump, olha, ele está azeitando as relações entre os países, pensando numa eventual futura presidência. Mas aqueles que ele precisava, em tese, impactar, eu não sei se impacta, viu, Bruno? Para ser bem honesto, nós vamos ter que ver depois do ponto de vista das pesquisas de intenção. Eu digo que eu não sei se impacta porque ele perdeu muita da intenção de voto ali, embora começou uma curva decrescente quando foi nas últimas aferições feitas pelos institutos de pesquisa, como a Quest, o Datafolha. Ele perdeu justamente por conta desse desgaste envolvendo o Master. E essa questão do Master não teve fim ainda, né? Nós vamos ter que ver como ela ainda vai se desdobrar nas próximas semanas. Então, para mim, foi isso. Foi uma dose de oportunismo por parte dos Estados Unidos e um recurso estratégico e retórico por parte de Flávio para tentar assumir a narrativa, que é uma narrativa que vem emparedando ele nas últimas semanas. Então, ele vinha muito na defensiva. Qual a melhor estratégia para você tentar sair da defensiva? Tentar fazer um contra-ataque, né? Então, acho que essa é a lógica que está aí por trás do Flávio, até para tentar sustentar a própria campanha, viu, Bruna?
1: Agora, essa informação da ligação, né, essa possibilidade de ligação do presidente Lula para o Donald Trump foi revelada hoje pelo jornal O Globo. que conseguiu, que conversou com o ministro da Fazenda, Dario Durigan, que disse que o presidente Lula deve ligar para Trump para tentar reverter, se for possível, essa decisão tomada pelos Estados Unidos. Bruno, como eu disse aqui no começo, o presidente Lula é reconhecido mundialmente pela diplomacia. É um presidente que tem bom trânsito internacional, que consegue ali dialogar com as mais diversas autoridades. Então, de um lado, a gente tem Lula fazendo o esperado neste momento, considerando também que essa foi uma decisão tomada ali pelo seu principal, hoje pelo seu principal adversário político. Então, ele vai tentar fazer o possível para reverter essa decisão, especialmente pensando num resultado eleitoral, porque que a segurança pública vai ser usada como trunfo eleitoral, isso a gente já fala há tempos. Agora, ainda mais, a oposição vai usar essa questão certamente daqui para frente. Mas você acha que isso pode ser um tiro no pé por dar ainda mais palanque para a oposição, exatamente por tudo que a gente já falou aqui, por esses cortes, por chamar atenção desse assunto nas redes sociais, por tentarem viralizar, especialmente com algumas falas do Lula referentes a facções criminosas que já foram muito usadas pela oposição? Então, de certa forma, você acha que ele está fazendo certo, mas isso pode ser positivo ou vai acabar dando mais palanque para a oposição?
6: Eu acho que, na verdade, o que o Lula vai fazer é o que ele vem fazendo desde o começo na gestão do governo, que é assumindo uma postura diplomática. Vamos lembrar que mesmo nos momentos mais críticos, nessa perspectiva mais recente, né, Bruna? O que o governo fez? Agiu diplomaticamente, esperou o tempo. Vamos lembrar, quando teve toda a questão das tarifas, não entrou no modo desespero, batendo no peito e tentando resolver de alguma maneira, de forma atardada, assim, na maluquice, vai? Mas, não, ele fez o quê? Ele foi lá, negociou, ativou toda a questão dos diplomatas, tentou de alguma maneira construir uma agenda de aproximação. Quando esteve recentemente nos Estados Unidos também, pontuou ali os termos da conversa, do interesse, que era um interesse mútuo entre os países. Tem um interesse por parte dos Estados Unidos na questão das terras raras, mas há um interesse também por parte do Brasil em reforçar os laços econômicos, os laços comerciais, sobretudo, porque isso afeta diretamente a nossa economia. Então, acho que o Lula está agindo diplomaticamente. E ele não, eu penso que, particularmente, essa conversa, esse telefone, essa ligação, não vai demonstrar uma fraqueza, pelo menos não nesse primeiro momento, a não ser que a partir disso se dê algum tipo de resultado mais nocivo posteriormente por parte dos Estados Unidos, né? Mas eu acho que o que vai predominar ali vai ser essa lógica de conversar e entender, olha, estive aí há pouco tempo, isso não foi dito na conversa, não foi conversado, por que que mudou a perspectiva? O que que tem de diferente a partir de agora? Até para a gente poder entender como, em que termos vamos conversar. Então acho que ele está agindo de maneira republicana nesse sentido, né? A despeito do que vai sair dessa conversa, mas vai agir de maneira republicana se assim o fizer. Agora, tem um outro ponto nessa história toda também, que é curioso e é interessante, que é o seguinte, né, Bruna, a pauta da segurança pública, ela é um dos grandes temas nacionais, ela é um dos assuntos que vem sendo cobrados ali sistematicamente, mas vamos nos lembrar também que muita dessa responsabilidade, até pensando em termos constitucionais, não passa pelo governo federal. Ela passa pelos governos dos estados. Então, se há dificuldades em termos de segurança pública, isso em tese era para pesar muito mais sobre os governos dos estados do que necessariamente sobre o governo federal. E veja, não é que o governo federal tenha que lavar a mão, né? É uma pauta que hoje exige uma cooperação entre todos os entes federativos. Exige uma cooperação entre o nível federal, exige uma cooperação entre os governadores de estados e até mesmo o nível local, que pode dar as ajudas que forem necessárias ali, as questões de monitoramento, de segurança, até mesmo deslocamento de guarda, enfim, para contribuir na lógica de combate à criminalidade, mas a gente não pode esquecer que é um tema onde os estados têm uma responsabilidade muito maior do que o próprio governo federal. O problema, e aí esse também é uma questão do Lula e das manias de Lula, né, de querer achar que é o pai de todos, que resolve tudo o tempo todo, é que ele veio trazendo esse problema para a antessala da presidência ao longo desses últimos anos, tentando desenhar uma solução. E agora isso também pesa demasiadamente sobre ele. Porque vejamos bem, se esse assunto é um assunto problemático, em tese o maior desgaste deveria estar no governo do estado do Rio de Janeiro, guardadas as devidas proporções em relação ao Comando Vermelho, no governo do estado de São Paulo, guardadas as devidas proporções no que diz respeito ao combate do PCC, e assim por diante, né? Então, o que a gente está vendo e está assistindo a partir de agora é uma busca por parte de Flávio e todos os seus correligionários para ganhar esse destaque político, para poder estar, de alguma maneira, em evidência, tentando trazer esse assunto que gera o maior desgaste governamental para o Lula, né, do que qualquer outra coisa. Então vamos ver como o Lula vai fazer. Mas penso que se fizer a ligação para poder entender em que termos estão sendo negociados, vai agir de maneira republicana. Não está perdendo num primeiro minuto. Agora, a depender do que for decidido a partir dali, das narrativas, de como foi comunicado essa decisão, aí a gente pode ver como que isso vai impactar.
1: Ônus e bônus, né? De puxar ali um assunto e carregá-lo até o fim. Falando agora de um outro tema que foi muito citado ao longo dessa semana e foi destaque no noticiário, é o possível fim da escala 6x1. Na quarta-feira foi aprovado, na noite de quarta-feira foi aprovado na Câmara. Antes de ser promulgado ainda, vai precisar passar pelo Senado. E quando a gente fala em Senado, aí pode ser que o presidente Lula encontre, de certa forma, algumas resistências, especialmente por conta da relação com o presidente da Casa, o senador Davi Alcolumbre, e também, Bruno, por conta de algumas declarações ontem, o presidente Lula disse que vai novamente mandar a indicação de Jorge Messias para o Supremo Tribunal Federal depois de uma derrota histórica. Então, já tinha esse embate ali com o Senado e agora é a casa que ele depende para levar para frente, para seguir com a escala 6x1, com essa que é uma pauta muito custosa também ao presidente nesse ano eleitoral. Como é que você acha que vão ser esses próximos passos?
6: O governo tem que tomar muito cuidado nessa hora para não trocar o pé pelas mãos, né, como diz no popular. Por quê, viu, Bruna? Porque se ele encaminha duas questões que são completamente distintas, veja, a escala 6x1, você tem uma negociação, e isso ficou muito evidente na própria votação e na lógica da Câmara, que é um acordo que passa pela questão dos partidos, né? E muitos dos partidos entenderam a importância, a relevância de você levar adiante a aprovação desse projeto, considerando inclusive a opinião pública e considerando a percepção das pessoas de que a mudança na escala é possível, no que pese inclusive as críticas que certos setores econômicos têm feito, né, quanto a como vai ficar o universo da produção, das contratações, que tipos de ônus isso poderia trazer para setores do empresariado, os segmentos que seriam aqueles mais afetados com a questão da escala, como é o caso do agro, como é o caso, por exemplo, do comércio. Então talvez o Senado faça algumas ponderações e tente desenhar soluções de como isso pode ser implementado para gerar menos ruídos nesses setores que ainda têm sido resistentes. Mas me parece que a essa altura do campeonato e com a votação massiva que nós tivemos na Câmara dos Deputados, que a aprovação da escala ela é uma probabilidade muito grande no Senado, né? Eu não visualizo que o Senado teria esse ônus de fazer uma votação contrária, por exemplo, a esse projeto. É claro, precisa entender o que vai ser negociado e de que maneira esse projeto vai sair do Senado, que não dá para garantir, obviamente, que vai ser ipsis literis aquilo que saiu da Câmara dos Deputados. Mas a tendência é que a aprovação ela venha a acontecer. Agora, o governo pode acabar bagunçando essa história toda com essa questão de mandar de novo indicação de Jorge Messias, né? Pense, inclusive, que é até contraproducente, olhando o cenário, olhando o fato de que dois terços ali dos senadores já estão mergulhados também, de alguma maneira, nas próprias campanhas eleitorais. A galera está preocupada com outro assunto. Aquela rejeição lá atrás, em virtude daquele momento, daquele contexto, também deu um recado para o governo do tipo, olha, não vai ser do jeito que vocês querem, não. Se quiser a construção de um nome para o ministro do Supremo Tribunal Federal, vai ter que ser algo muito bem azeitado, muito bem conversado, né? E penso inclusive que o governo poderia aproveitar depois das eleições para aí sim talvez trazer essa indicação a despeito do resultado, vencendo ou perdendo, porque aí sim ele coloca o ônus sobre esse Senado e aí precisa ver quem vai conseguir ser reeleito dentre aqueles que estão disputando as eleições, quem não vai, se vai ter uma renovação grande, se vai ser mais do mesmo. Então aí eu penso que talvez o time mais adequado fosse lá na frente, porque se trouxer esse tema de Jorge Messias agora, corre o risco de ficar engavetado e ficar olhando para o horizonte ali, perder o protagonismo sobre o projeto da escala 6x1 e a ênfase nela, onde o governo tem conseguido ganhar algum tipo de ativo político.
1: E aí, do ponto de vista eleitoral, o presidente só perderia, né? Ele não conseguiria aprovar a 6x1, que pode ser muito utilizada, uma medida altamente popular, a gente já discutiu isso aqui inúmeras vezes, e uma possível segunda derrota, ou uma insistência no nome de Jorge Messias, que certamente seria usado também pela oposição novamente contra Lula. Então, pode ser tentar perder tudo de uma única vez, sendo que ele poderia ter algo ali em mãos nesse que é um momento tão custoso. Bruno, nosso tempo está um pouco apertado, mas eu quero ainda te aproveitar aqui para um último assunto. O presidente nacional do PSD, o Gilberto Kassab, admitiu à jornalista Andréia Sadi, ao blog da Andréia Sadi, que está publicado, inclusive, no portal G1, a possibilidade de uma chapa puro sangue, ou seja, a Kassab ser o vice de Ronaldo Caiado nessa tentativa de conseguir ali conquistar o Planalto em 2026. Hoje, o PSD trabalha com alguns cenários. A vice de Caiado ainda está em aberto. Houve nessa semana também a possibilidade de Romeu Zema, que é o pré-candidato do Novo, compor essa chapa, mas aí, nesse ponto, é um brigando com o outro. Eu não sou vice, nem eu. Então, ali, essa fica um pouquinho distante. E agora tem essa possibilidade de puro sangue. Para o Kassab, acho que é o melhor dos mundos, né? Kassab estava tentando aí essa vaguinha de vice em algum lugar. Ou aqui em São Paulo com Tarcísio de Freitas, ou até mesmo no Planalto agora com Caiado. Mas o que você acha? Dá jogo, Bruno? Porque ainda a Kassab entrando, tanto Caiado quanto Zema tem ali 3, 4, 5% de intenção de voto, não passam muito disso. Então, dificilmente faria uma mudança significativa para esse cenário eleitoral. O embate deve continuar mesmo Lula e Flávio, né?
6: Por enquanto, pelo menos sim. A gente vai ter que ver esse potencial de impacto negativo, né, das questões ainda do Márcia, da grana do filme lá do ex-presidente Jair Bolsonaro, enfim, tudo isso para poder entender como que a percepção das pessoas e, consequentemente, a sua intenção de voto vai variar nessas próximas pesquisas. Mas eu penso aqui que o Kassab está traçando uma estratégia, viu, Bruna, que é basicamente a seguinte: falem bem, falem mal, falem de mim. E ele mantém esse aspecto gelatinoso, que é mostrar que a campanha está na praça. Porque o que acontece? Há uma dificuldade hoje, óbvio, pela própria lógica dessa polarização e do que temos até aqui, né? Porque a gente sabe que política é uma coisa dinâmica, é aquilo que a gente começou falando hoje, né? Se tem algo que é característico no Brasil, é a animação. De tédio ninguém morre, né? Então, eu acho que o Kassab está fazendo esse movimento, olha, acho que você vice, olha, acho que vai ser uma chapa puro sangue, ó, estamos aqui. É muito mais esse sentido de reiterar e mostrar: oi, gente, a candidatura está aqui, viu? Prestem atenção, porque nós não tiramos em nenhum momento ela da praça. Lembra que tem o Caiado, lembra que nós somos uma alternativa, de alguma maneira. Porque ele está tendo uma dificuldade daquilo que me parece o óbvio, de que é o seguinte: enquanto você tem o Flávio na condição do candidato mais competitivo nesse campo da direita, da centro-direita, o Caiado, ele não é uma distinção, ele não é uma terceira via, ele está operando muito mais como uma candidatura satélite do bolsonarismo do que qualquer outra coisa até aqui, né, Bruno? Então, o que acontece? Numa hipótese de haver um desgaste ou algo nesse sentido, talvez Caiado pudesse tentar ocupar algum espaço dentro desse campo político, mas até aqui é uma candidatura satélite, e o próprio Kassab sabe da importância, entende a importância de você estar em evidência na construção dos palanques políticos, mas tem tido uma dificuldade de atrair partidos para poder embarcarem nessa candidatura de Caiado, porque o peso da construção desses palanques, principalmente nos estados, reflete direto depois nas opções para os deputados, né? E o Kassab sabe da dificuldade que é eleger deputado nesse país.
1: Bruno Dantas, Bruno Silva aqui com a gente, Bruno Dantas, olha eu, cientista político, ele é comentarista aqui do Revista CBN, está também ao longo da programação da CBN nas nossas afiliadas, então você pode acompanhar também esse papo, se você nos ouviu aqui pela metade ou quer ouvir novamente aqui algum trecho, tudo fica também no podcast do Revista CBN, você pode acompanhar, e como estamos ao vivo também nas nossas redes sociais, todo esse trecho, todo esse papo fica lá. Então, obrigada, Bruno. Ótimo sábado para você. Espero que a gente volte a se falar outras vezes por aqui, viu?
6: Combinado, querida. Eu que agradeço, viu, pela conversa. Um grande abraço a você, um abraço a todos os nossos queridos ouvintes. Ao longo da semana, CBN Campinas, CBN Ribeirão Preto, afiliadas. Estou lá comentando de política também. Um grande abraço a todos.
1: Outro abraço para você, Bruno. Agora, 1h04.
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0: Sábado, 30 de maio de 2026. Um avião de pequeno porte caiu sobre uma casa em Nova Iguaçu, na Baixada Fluminense. O piloto, que estava sozinho na aeronave, morreu no local. O acidente aconteceu pela manhã, próximo ao campo de aviação da cidade. Segundo o Corpo de Bombeiros, equipes foram acionadas e encontraram um avião sobre um imóvel residencial. Apesar do impacto, os moradores da casa não ficaram feridos. O técnico Carlo Ancelotti comanda o último treino da seleção brasileira na Granja Comari, em Teresópolis, antes da Copa do Mundo. Neste sábado, a delegação viaja para o Rio de Janeiro, onde enfrentará o Panamá, amanhã, às 18h30, no Maracanã. O jogo marca a despedida da torcida brasileira antes do embarque para os Estados Unidos, que será na segunda-feira à noite. O atacante Neymar está machucado e vai desfalcar o Brasil nos dois amistosos antes da Copa. Ancelotti afirmou que o jogador estará com a seleção o mais rápido possível e chamou a lesão de Neymar de má sorte. O treinador falou pela primeira vez desde a divulgação da condição do atacante. Segundo Ancelotti, Neymar está muito bem em nível individual, apesar do problema na panturrilha que não o permite treinar com os outros jogadores. Mais de 100 autores internacionais e nacionais vão participar da Feira do Livro de São Paulo, que começa hoje e segue até o dia 7 de junho, na Praça Charles Miller, na capital. Entre os confirmados estão o italiano Sandro Veronese, autor do best-seller O Colibri, Zélia Duncan, Pilar Quintana e Mariana Salomão Carrara. O evento terá mais de 200 atividades gratuitas. A expectativa é de reunir milhares de leitores numa área de 15 mil metros quadrados. No horário de Brasília, 1h06.
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5: Olá, passageiros. Sejam bem-vindos. O metrô de São Paulo deseja a todos uma boa viagem.
0: Há informações preliminares de um tiroteio na estação São Bento, na linha 1 azul do metrô, aqui em São Paulo. A gente segue apurando mais informações, mais detalhes, aguardando esses detalhes por parte da Polícia Militar. Ainda não foi confirmado o número de feridos. Até então, a linha 1 azul estava com velocidade reduzida, maior tempo de parada, num comunicado que, segundo o metrô, era por interferências na via da estação. No entanto, a situação acaba de ser normalizada. De acordo com o metrô, todas as linhas funcionam operando normalmente neste sábado, mas há essa informação de um tiroteio na estação São Bento, repetindo, linha 1 azul do metrô aqui da capital paulista.
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0: 1:10.
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8: Primeira entrevista coletiva na Granja Comari no período de preparação para a Copa do Mundo, o técnico Carlo Ancelotti garantiu que Neymar terá tempo para se recuperar para a competição. O italiano afirmou que Neymar não será cortado mesmo com a lesão na panturrilha e que vai ficar com a seleção brasileira até estar recuperado do problema. Carlo Ancelotti disse que a comissão técnica espera que o camisa 10 do Santos esteja à disposição já para a estreia do Brasil na Copa do Mundo, no dia 13 de junho contra o Marrocos, e que caso Neymar não se recupere a tempo da estreia, vai ser utilizado no segundo jogo. Sobre a polêmica envolvendo a diferença de diagnóstico do Santos para a lesão apontada pelos médicos da CBF, Ancelotti disse que Neymar foi convocado porque, para a comissão, teria que ser convocado. E quando questionado se teria chamado Neymar mesmo sabendo que a lesão na panturrilha era mais grave do que o apontado pelo Santos, o italiano mostrou mais uma vez que está cada vez mais adaptado ao Brasil e respondeu com um ditado popular: se minha avó tivesse rodas, ela seria um carro. De São Paulo, André Neto.

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1: 1:12. Como passa o tempo rápido aqui no Revista CBN, né? Muito bom estar aqui com vocês. Diversas mensagens chegando aqui no nosso WhatsApp, que é o 11 999 11 9981. Tô tentando encontrar aqui a mensagem de um ouvinte, porque a gente abriu o Revista CBN deste sábado tocando a icônica música de Mariah Carey do Natal, porque ela fará shows aqui no Brasil em novembro. Essa aí mesmo, a música do Natal. Será um show aqui em São Paulo e outro no Rio de Janeiro. Shows que acontecerão em novembro foram divulgados nesta semana. E aí um ouvinte me escreveu dizendo: olha, Bruna, enquanto eu estou ouvindo Revista CBN a Mariah Carey, eu acabei de passar em frente uma escola que está com uma festa junina. E aí eu me deparei com a festa junina e o Natal ao mesmo tempo. Parece que estamos em momentos diferentes do ano. Obrigada pela sua mensagem. Era um ouvinte aqui de Guarulhos, da Grande São Paulo, se eu não me engano. Acabei perdendo aqui a mensagem. Tem volume chegando aqui. Achei. Edilson de Guarulhos. Ó, ele falou: o mundo está acelerado. Edilson, obrigada pela mensagem, pelo carinho. Eu sabia, outros ouvintes mandaram aqui mensagem dizendo que não esperavam ficar com essa música na cabeça em maio, né? Geralmente é algo que a gente abre ali as redes sociais, o Instagram, de dezembro para frente, todos os dias tem uma publicação com essa música que não sai da cabeça. Mas tudo, é claro, para falar desse show. Obrigada a todos vocês que estão mandando mensagens, que estão acompanhando Revista CBN deste sábado. É sempre muito boa a nossa troca, sempre muito bom estar aqui ao lado de vocês. Então, obrigada por essas mensagens. E agora há pouco nós falamos aqui com Bruno Silva, né, o cientista político. O nosso último assunto foi justamente essa possibilidade aí de chapa puro sangue no PSD com Gilberto Kassab na vice de Ronaldo Caiado. E neste exato momento acabou de ser publicada uma nota de Gilberto Kassab se colocando à disposição, veja só, para ocupar esse cargo. É claro que muita coisa ainda pode acontecer daqui para frente, mas essa é uma tendência, né? Algo que a gente já citava, essa possibilidade de Kassab ocupar alguma das vices, e agora ele se coloca formalmente à disposição para ouvir esse assunto, acatar ali alguma decisão coletiva, mas lembrando que ele é o presidente do próprio partido. Então vamos ver como é que fica isso daqui para frente. É claro que o noticiário político segue bastante movimentado e a gente vai falar desse e de outros assuntos, não só aqui no Revista, mas ao longo de toda a programação da CBN.
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1: Vamos falar de saúde agora aqui no Revista CBN. Tem uma matéria, uma excelente matéria, inclusive, publicada hoje no jornal O Globo, assinada pelo Matheus de Souza e pelo Felipe Vidon, são dois repórteres aqui em São Paulo, falando sobre a banalização de anabolizantes nas redes sociais e todo o comércio clandestino em cima dessas substâncias. Esse é um assunto que, felizmente, a gente tem conseguido discutir para orientar as pessoas dos perigos do uso indiscriminado dos anabolizantes, mas foi um assunto que acabou também ganhando cada vez mais força por conta da morte do Gabriel Ganley, que é um influenciador que faleceu na última semana e fazia o uso, tinha ali essas aplicações dessas rotinas hormonais. Então, a gente convidou a doutora Andréia Fioretti, ela é coordenadora do Departamento de Endocrinologia do Esporte e Exercício da Sociedade Brasileira de Endocrinologia e Metabologia, que gentilmente vai conversar aqui com a gente no Revista CBN desse sábado, tirando todas as dúvidas e falando sobre esse uso tão perigoso de anabolizantes. Doutora Andréia, muito boa tarde, bem-vinda aqui à Rádio CBN, é um prazer conversar com você.
2: Boa tarde, Bruna, obrigada pelo convite para participar do Revista CBN com um assunto tão importante.
1: Vamos lá, eu queria começar falando da morte precoce desse influenciador. Ele também era fisiculturista, ele tinha apenas 22 anos, uma legião de seguidores. Então, daqui a pouco a gente fala sobre isso também, desse impacto das redes sociais em cima ali, dessa influência que essas pessoas causam. Mas o laudo dele apontou cardiomiopatia hipertrófica, que é uma condição que pode ser agravada pelo uso dessas substâncias. Eu queria começar a conversa, doutora, te perguntando qual que é o tamanho desse sinal de alerta que essa morte acende para a nossa sociedade. A gente está falando de uma pessoa aparentemente saudável, no auge físico, extremamente jovem e que morre repentinamente. Qual que é o alerta que isso acende?
2: O alerta maior é para que se entenda que essas drogas são extremamente potentes e capazes de matar. Elas provocam alterações cardíacas muito importantes. É importante que se diga que a morte não acontece ou os efeitos colaterais não acontecem porque a pessoa usou uma dose pequena ou porque aquela pessoa tinha algum problema do coração ou porque tinha algum outro problema físico. É importante que se entenda que são drogas que não podem ser utilizadas para ganho de massa muscular e para ganho de performance. São drogas extremamente potentes, né? Então, não há como minimizar os efeitos admitindo ou pensando que tudo aconteceu porque havia um problema anterior. Essas drogas podem causar essa cardiomiopatia hipertrófica. O coração tem uma grande parte muscular e na hora que se usa uma droga para ganho de massa muscular, há sim um grande comprometimento do coração.
1: O coração é um músculo. Ele também cresce, entre aspas, com o anabolizante. Tá? Esse é o risco? Você vai crescer os músculos como um todo ou automaticamente o coração também?
2: Exato. Isso é o grande problema, né? Então, há sim esse grande risco, Bruna, e aliado ao aumento dessa espessura do coração, então a gente tem que lembrar que o coração é como se fosse uma câmara, né? Então, se a parede da câmara ela é aumentada, o espaço interno dessa câmara, pense num copo, por exemplo, se a espessura do copo aumenta, a parte interna desse copo diminui. Então, isso acontece com o coração. Na hora que se usa o anabolizante, se aumenta essa parede do coração, a parte que deveria receber o sangue, ela não recebe adequadamente. E essa parede do coração, esse músculo do coração, que é aumentado com o uso do anabolizante, ele fica mais suscetível a arritmias, a isquemias, que são quando falta oxigênio para o coração. E é importante que a gente coloque que o anabolizante não faz, não provoca alterações cardiovasculares apenas porque causa essa cardiomiopatia hipertrófica. Mas o esteroide anabolizante, por exemplo, ele aumenta o número de células vermelhas do sangue, lentifica a passagem do sangue pela circulação. Então, aumenta o risco de trombose, aumenta o risco também do infarto e de derrame. Então, existe todo um quadro de piora, de suscetibilidade a uma alteração cardiovascular, seja ela uma isquemia, uma trombose, um derrame. E eu quero frisar muito isso. Não é porque o indivíduo, independente do Gabriel, tenha um problema cardíaco. Qualquer pessoa, em um curto espaço de tempo, inclusive, pode apresentar um quadro grave de efeito colateral por uso de anabolizante.
1: Eu acho que nesse caso específico, a gente está lembrando porque acho que foi um caso que acabou ganhando o noticiário, por tudo isso aqui que a gente já falou,
2: Claro.
1: mas lembrando, né, que essa é uma situação de diversos outros jovens hoje, infelizmente, muito
2: Infelizmente.
1: motivado por essa questão das redes. Mas falando especificamente desse influenciador, é uma investigação que mostra que além dos anabolizantes, tinha também o uso de outras substâncias, como a insulina sintética, usada para fins estéticos. É o perigo dobrado, né, doutor?
2: Exato. A insulina só pode ser usada, Bruna, para quem tem deficiência de insulina, ou seja, para quem tem diabetes. O que se faz com que essas pessoas utilizem a insulina é porque a insulina poupa a proteína. Né? Então, a proteína, ao invés de ser utilizada como uma fonte de energia, ela é utilizada para a formação do músculo. Então, esse é o racional no usuário de insulina associada ao esteroide anabolizante. Mas é muito importante a gente entender o seguinte: quando nós produzimos insulina, fisiologicamente, de uma maneira saudável, há uma flutuação nessa produção de insulina. Então, quando você consome o carboidrato, você tem um aumento na quantidade de insulina. Quando você não consome o carboidrato, essa insulina é reduzida, essa produção é reduzida. Quando esse indivíduo utiliza a insulina, ele está aplicando uma dose fixa e essa flutuação não existe. Então, o risco da queda importante na dosagem da glicose no sangue termina gerando esse quadro de hipoglicemia, ou seja, a falta de açúcar no sangue, que a nível cerebral termina causando um quadro de tontura, de confusão mental, e em casos mais graves, conduz ao coma e à morte. Então, agrava ainda mais todo o processo deletério que é causado pelo esteroide anabolizante.
1: A gente, há um tempo, via que esse uso de anabolizantes era escondido, né? Uso, acho que acontece há muitos anos, há muitas pessoas ali em academias que escondiam. Então, algumas características, né, que essas pessoas acabam ficando ali no corpo: ah, não, eu não uso, não, imagina, eu nunca fiz. Hoje, a gente tem uma situação diferente. É exatamente o contrário, é a exposição, o uso, mas é seguro. Não, eu tenho um protocolo aqui específico, esse aqui protege o fígado, esse aqui controla os danos. Eu acho que aí fica ainda mais perigoso, porque você começa a ter estímulo de algo que não deveria ser feito. É claro que o anabolizante não deveria ser usado nem escondido e muito menos assim escancarado, mas é que hoje a gente tem uma situação bem diferente disso. Há uma banalização do termo, inclusive em plataformas como o TikTok. Há uma palavra ali que eu nem vou citar aqui, exatamente para evitar que novas buscas sejam feitas em cima desse termo, mas as redes sociais, de certa forma, criam essa falsa sensação de segurança das substâncias. Onde a gente está falhando, doutora? Onde a sociedade falha a cada vez mais essas substâncias serem disseminadas? Eu faço essa pergunta porque desde 2023 o Conselho Federal de Medicina proíbe a prescrição de esteroides para fins estéticos. Ainda assim, a gente tem essa disseminação discriminada nas redes sociais, tem um mercado paralelo, a venda clandestina de anabolizantes. Onde está a falha?
2: Eu acho que a principal falha é a

0: uma banalização, como você falou. Parece que são drogas tranquilas, fáceis de serem utilizadas e que existem protocolos que sejam capazes de minimizar os efeitos. Mas não existe isso, na verdade. A Sociedade Brasileira de Endocrinologia vem incansavelmente procurando mostrar à população, o Departamento de Endocrinologia do Exercício, da SBEM, procura divulgar informações. Nós temos uma campanha que se chama Bomba Tô Fora, que é exatamente para mostrar à população o que um esteroide anabolizante pode fazer. Então, respondendo à sua pergunta, eu acho que, antes de tudo, tem que haver a transmissão, a divulgação de conhecimentos, mas também a necessidade de uma fiscalização mais contundente, mais importante em relação à utilização dessas drogas e à prescrição por médicos que são completamente ilegais. Então, muitas vezes a gente ouve no consultório, na hora que a gente recebe esses pacientes que já estão sofrendo por consequências nefastas de esteroides anabolizantes, o termo de eu estava sendo acompanhado por um médico, mas tenha a certeza de que nenhum médico consegue impedir que os efeitos colaterais apareçam. E mesmo quando não aparece, não é tão flagrante esse efeito colateral, como, por exemplo, já um problema no coração ou um problema no fígado, então esteroide anabolizante pode causar um aumento de enzimas do fígado, tumores, porque só aparece coisas alarmantes, mas a gente tem que lembrar que o esteroide anabolizante causa alterações cerebrais extremamente importantes. O esteroide anabolizante reduz o córtex cerebral, ou seja, o indivíduo passa a ter uma deficiência em termos de cognição, aumenta uma área chamada amígdala, que é ligada à drogadição. Então, os indivíduos continuam usando esteroide anabolizante por terem um quadro em termos de distorção da autoimagem, mas também por uma lesão. O esteroide anabolizante causa lesão cerebral, né? E com isso promove uma drogadição.
1: Sim.
0: Então, é muito mais sério do que se possa pensar. Então, essa coisa de eu vou começando aos pouquinhos, para você ter ideia, por incrível que pareça, na hora que eu estava vindo para cá, eu vim no Uber e eu comecei a conversar com o motorista e ele estava aplicando semanalmente testosterona, né? E eu perguntei para ele sobre isso, ele falava, não, mas é porque o Gabriel já tinha um problema cardíaco. Eu uso uma dosinha que não vai fazer problema, mas é importante a gente entender que dosinha não causa o efeito que essa pessoa está querendo. Então, as doses são exageradas. As doses são 6 a 20 vezes superiores às doses utilizadas para quem tem deficiência de testosterona.
1: Enquanto você estava respondendo, eu estou aqui de olho também nas mensagens que chegam dos nossos ouvintes, a nossa audiência. Tem uma aqui da Maria dos Santos, que diz: é triste ouvir esse tipo de notícia. As pessoas querem a qualquer custo a perfeição do corpo. É isso, né? Você vai ali em busca, achando que é só uma dosinha, que é algo que não vai acontecer e às vezes custa a sua vida. Doutor, o nosso tempo está super apertado aqui, mas eu quero, antes de finalizar, te fazer uma última pergunta que chegou aqui de uma ouvinte, a Sônia Silva. Ela só pergunta: existe algum uso seguro de anabolizante? Então, só para a gente fechar respondendo a esse questionamento, se é uma substância totalmente vilã ou se sim, existe algum uso prescrito e que não nessa situação aqui que a gente está noticiando.
0: Para ganho de massa muscular e de performance, não existe uso seguro. Isso tem que ficar claro. Testosterona é usada para homens que têm deficiência de testosterona. E é importante entender que existem parâmetros específicos para se definir que um homem é deficiente de testosterona. Outro dia eu vi também pelo Instagram um médico alardeando.

0: imaginando que um homem tinha que ter 1.000 de testosterona. E isso não é verdadeiro. E muitas mulheres estão usando testosterona também. Eu acho que é muito importante a gente frisar isso. Não há indicação para uso de testosterona em mulheres para ganho de massa e força musculares, inclusive durante a menopausa. Os efeitos também são muito sérios. Então, respondendo claramente, não há dose segura. Não é para usar, não há indicação.
1: Há alguns ouvintes agora mandando inúmeras mensagens por aqui. O Paulo nos escreve dizendo que, infelizmente, há alguns desses anabolizantes sendo vendidos na porta de academias. E aqui a gente fala de uma venda como se fosse algo permitido, legal, como se fosse água. Tem uma outra ouvinte, a Mirta, aqui do Butantã, ela faz uma sugestão. Será que os próprios instrutores ali das academias, os professores, profissionais de educação física, não poderiam instruir esses jovens de modo eficiente? Tem um outro ouvinte que fala em uma campanha, de repente, do Ministério da Saúde intervindo, colocando ali essa conscientização. Então é isso, é um conjunto ali de ações que precisava ser feito. A gente, infelizmente, precisa encerrar a entrevista aqui por conta do tempo, mas eu quero aproveitar também para uma última informação. Você falou tanto, doutora, da necessidade, ali tem muita gente que usa o anabolizante e diz: ah, mas eu conversei com o médico. Que médico? Então, você que nos ouve agora, você pode verificar se o seu médico está registrado. Vá nos sites dos conselhos de medicina, coloque ali o CRM antes de ir numa consulta. Veja se o CRM desse médico está regular, quais são as especialidades, onde ele se formou. É a saúde. Isso é extremamente perigoso. Aqui a gente não está fazendo alarde, está usando esse espaço para conscientização, para mostrar os riscos de algo que deveria ser extremamente positivo. A gente fala tanto que as pessoas precisam praticar atividade física, precisam se movimentar, e o quanto isso salva vidas. Atividade física hoje é o melhor remédio para muitos dos problemas, mas pode ser exatamente o contrário se isso for feito de forma distorcida. Então, pesquisem sempre esses médicos inscritos. Ouçam entrevistas como essa, procurem profissionais que vão ali dar luz sobre esse tema. A gente conversou no Revista CBN com a doutora Andréia Fioretti, é coordenadora do Departamento de Endocrinologia do Esporte e Exercício da Sociedade Brasileira de Endocrinologia e Metabologia. Doutora, obrigada novamente aqui por todos os esclarecimentos e seja sempre bem-vinda aqui na Rádio CBN. Um ótimo sábado.
0: Obrigada, Bruna.
1: Agora é 1h35.
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0: Sábado, 30 de maio de 2026. A Secretaria de Saúde de São Paulo investiga um caso suspeito de ebola em um homem de 37 anos que esteve na República Democrática do Congo, país com surto da doença. Ele foi internado no Instituto Emílio Ribas, na capital paulista. Segundo o governo de São Paulo, o paciente apresenta febre, está sob cuidados de biossegurança, sendo testado para outras doenças como malária. O risco de introdução de ebola no Brasil é baixo, mas as amostras serão analisadas pelo Instituto Adolfo Lutz. O presidente Lula deve ligar para Donald Trump nos próximos dias para tentar reverter a classificação do PCC e o Comando Vermelho como organizações terroristas. A informação foi revelada pelo ministro da Fazenda, Dario Durigan, ao jornal O Globo. O ministro alertou que a decisão do Departamento de Estado americano ameaça a economia brasileira. Durigan também disse que a medida unilateral pode gerar sanções e afetar o sistema bancário, fintechs e até a infraestrutura do PIX. O governo federal estuda conceder apoio financeiro a empresas prejudicadas pela decisão americana sobre as facções criminosas. Cinco jogos abrem hoje a 18ª rodada do Campeonato Brasileiro, a última antes do intervalo para a Copa do Mundo. Às 16h, o Flamengo enfrenta o Coritiba e o Atlético Paranaense joga contra o Mirassol. Às 17h30, tem Grêmio e Corinthians e Bahia contra o Botafogo. Às 20h, o Santos pega o Vitória. Já no domingo, outros cinco jogos fecham a rodada. No horário de Brasília, 1h38.
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6: Uma hora e 41 minutos. Há muitas mensagens aqui chegando dos nossos ouvintes da última entrevista que a gente fez aqui também, falando dos anabolizantes, falando desse perigo mesmo, né, de cada vez mais ser utilizado. Teve um ouvinte que falou que já pegou o celular do filho ouvindo ali sobre o uso de anabolizante. Era uma pessoa ali que falava que não tinha perigo nenhum, ele tirou o celular da mão do filho na hora. Imagino quão desesperador seja mesmo, né, para um pai ali dar de cara com o filho consumindo esse tipo de conteúdo, especialmente nesses tempos. Então, é algo que tem movimentado aqui, mas foi uma entrevista muito boa, muito esclarecedora. Lembrando que o Revista CBN fica também no podcast. Não só esse, tá? Você pode acompanhar toda a programação da CBN também nos principais tocadores. Então, muito obrigada a vocês pela audiência. Teve um ouvinte, o Wagner, aqui também, que nos mandou uma mensagem, uma informação aqui falando de São Paulo, da cidade de São Paulo, linha 15, prata do monotrilho com problemas agora. Obrigada pela informação, Wagner, e pela sua participação. Eu comecei o programa falando que o dia estava nublado aqui em São Paulo. Agora está uma tentativa, vai, um ensaio de ter um sol. Não vou chamar isso de sol, mas é como se ele estivesse ensaiando, dizendo eu existo depois de uma semana nublada, mas ainda está fria a capital paulista. Olha, neste exato momento, 20 graus de temperatura, e teve um ouvinte aqui que estava nos acompanhando em Natal, dizendo que lá 29 graus e céu de brigadeiro. Que delícia! Onde eu gostaria de estar neste sábado, com o céu azul, curtindo uma praia e aproveitando. Obrigada pela mensagem, obrigada a todos vocês pelas participações. Lembrando que daqui a pouquinho a Janaína Barros estará aqui conosco também. Vamos falar do Páginas da Infância e hoje com uma entrevista super esperada aqui anualmente no Revista CBN. A gente vai falar da lista dos principais livros infantis que é divulgada pela revista Crescer, e essa lista será, né, divulgada. Então ali a gente tem os 30 melhores livros que foram escolhidos ali por um júri de 60 pessoas, e a Jana vai trazer pra gente os principais spoilers, né? Um cheirinho dessa lista aqui para todos vocês. É daqui a pouquinho a Jana estará aqui conosco, mas eu sigo agradecendo a vocês pela audiência. Faltam 15 minutos para as 2 horas da tarde, a gente volta a girar a nossa reportagem, te atualizando agora também das informações internacionais. Israel volta a atacar o Líbano, e quem tem os detalhes para nós é o Luiz Fernando Figliage, aqui de São Paulo. Oi, Luiz, boa tarde.
7: Oi, boa tarde, Bruna, boa tarde aos ouvintes. Bruna, essas novas ofensivas de Israel contra o Líbano aconteceram neste sábado. Ao mesmo tempo, o o exército israelense continua avançando no território libanês. A ofensiva ocorre apesar do cessar-fogo teoricamente em vigor e um dia após novas discussões em Washington, que por enquanto não tiveram impacto no terreno. Os confrontos entre Israel e o Hezbollah são quase diários, apesar da trégua decretada em 17 de abril, que nunca foi respeitada, né, Bruna? Na manhã deste sábado, o exército israelense alertou os habitantes de mais de uma dezena de vilarejos libaneses para que deixassem suas casas antes dos ataques. Os bombardeios atingiram várias localidades do sul, segundo a Agência Nacional de Informação Libanesa. O exército libanês informou que um ataque de drone israelense direcionado atingiu e feriu gravemente dois de seus soldados que estavam em um veículo perto da cidade de Nabatieh. Disparos de artilharia também ocorreram perto da fortaleza medieval de Beaufort. Na véspera, o ministro da Cultura libanês havia alertado para o grave perigo que os ataques israelenses representam ao patrimônio histórico do país. Né, Bruna, portanto, Israel volta a bombardear o sul do Líbano em meio a essa questão do cessar-fogo. É importante lembrar também que na quinta-feira, no dia 28, completaram 3 meses do conflito. Né? Esse conflito começou ali no final de fevereiro, dia 28 de fevereiro, com Israel e os Estados Unidos fazendo uma ofensiva contra o Irã. O Ayatollah Ali Khamenei, na ocasião, acabou sendo morto, que era o líder supremo do Irã. Então, portanto, a gente continua trazendo novas atualizações desse conflito no Oriente Médio, que vem se estendendo aí por esses 3 meses. Bruna, com você.
6: Obrigada, Luiz, pelas informações. A gente vai agora a Brasília. A Marina Dantas está de volta aqui conosco agora para falar sobre a autorização da Anvisa da retomada imediata das atividades da fabricante da química, que é a fabricante dos produtos da IP. Marina, boa tarde novamente.
5: Oi, Bruna, boa tarde. A Anvisa autorizou ontem, né, a retomada aí imediata das atividades da Química Amparo, que é a fabricante dos produtos IP. O anúncio foi feito pelo presidente da agência, Leandro Safatli, e pelo diretor responsável pelas fiscalizações, Daniel Pereira, após nova vistoria na unidade da empresa em Amparo, em São Paulo. A reinspeção foi realizada em um conjunto pela Anvisa e as vigilâncias sanitárias locais. Segundo os órgãos, a empresa apresentou adequações nas linhas de produção e no controle de qualidade após a suspensão das 2 linhas da fábrica determinada em 7 de maio. De acordo com a Anvisa, a empresa apresentou um plano para atender 76 requisitos sanitários apontados em uma inspeção realizada em abril. Apesar da liberação da fábrica, permanece em vigor ainda a suspensão do comércio, distribuição e uso de detergentes, lava-louças líquidos, sabões líquidos para roupas e desinfetantes da IP com lotes de numeração final 1. A liberação desses produtos dependerá aí da apresentação de laudos laboratoriais autorizados pela agência. Bruna.
6: Obrigada, Marina, pelas informações. Agora, 1 hora e 48 minutos.

0: E quando o Brasil entra em campo no Mundial, o clima de feriado toma conta do país. Mais de 4 em 4 anos surge aquela dúvida. Será que as empresas são obrigadas a liberar os funcionários para assistir aos jogos? Especialistas ouvidos pela CBN explicam qual o caminho das companhias que costumam ser seguidos neste momento. A matéria é do Luiz Rodrigues e da Nadédia Calato.
1: Em dia de jogo da seleção brasileira na Copa do Mundo, o país para. Com ruas vazias e todo mundo focado no mesmo grande evento, parece até feriado.
2: Tá chegando a Copa e a gente vai folgar no jogo do Brasil?
3: Vocês foram convocados?
2: Não.
3: Então não.
1: Mas só parece feriado.
4: Como regra, a legislação, ela não estabelece qualquer tipo de possibilidade de obrigar a empresa a estar dispensando efetivamente os empregados para assistirem os jogos. Não existe nada prevendo na legislação nesse sentido. Obviamente, se tiver algum tipo de convenção coletiva, acordo coletivo, mas isso é muito raro.
1: A explicação é do advogado e doutor em Direito do Trabalho e Empresarial Antônio Vasconcelos Júnior, sócio fundador da AVJ Advogados. Ou seja, a decisão é da empresa, que tem o direito de exigir a jornada normal de trabalho, mas entendendo a importância do torneio para os brasileiros e até que a produtividade pode cair durante os jogos, muitas adotam a alternativa. As companhias podem escolher dar folga, reduzir a jornada, liberar na hora do jogo, autorizar o home office, transmitir as partidas no ambiente de trabalho e pode ou não exigir que essas horas sejam compensadas depois. Se não houver dispensa, os funcionários não podem faltar, mesmo que todos concordem, como apontou a professora de Direito do Trabalho no Mackenzie Alphaville, Tatiana Ferraz.
5: Simples interesse dos funcionários, ainda que seja uma empresa que não tenha obrigatoriedade de ter, por exemplo, cartão de ponto, não constitui uma hipótese que seja considerada legal para falta. Então, se esses empregados, um único empregado numa empresa, se ausentar sem autorização expressa, a empresa tem o direito de descontar o dia não trabalhado. Se for uma falta injustificada do trabalhador, ou seja, ele decidiu que ele vai assistir o jogo e não vai trabalhar naquele dia, esse dia vai ser descontado, ela tem o direito de descontar os benefícios no mês seguinte, no lapso do crédito, e ele também pode ter uma penalidade muito provável na advertência por escrito.
1: No caso dos serviços essenciais, é obrigatório manter pelo menos 30% da capacidade de funcionamento. São setores como segurança, transporte e, claro, saúde. A enfermeira Elisângela Alves trabalha em 2 hospitais e já chegou até a ver jogos com os pacientes, mas no geral já se prepara para perder as transmissões das partidas.
6: Eu gosto muito, mas eu não me importo, porque foi uma profissão que eu realmente escolhi. Eu sabia que ia perder várias coisas, né, nesses pontos. Mas é um pouquinho que você fica ouvindo as pessoas gritarem na rua, toda aquela comoção, toda aquela coisa. Mas não me importa, eu já sabia, né, quando escolhi a profissão. Eu já perdi muitos jogos.
1: No caso de 2026, a Copa tem como sede Estados Unidos, México e Canadá. Locais com fusos horários próximos do nosso, só um pouco adiantados. Com isso, todos os jogos da seleção na fase de grupos vão ser disputados à noite, e assim impactar menos a rotina na maioria dos setores. Só que, dependendo de como o Brasil for avançando, podem acabar jogando mais cedo nas fases seguintes. A comerciante Rafaela Endo, de 22 anos, encerrava as atividades mais cedo na última edição do Mundial, o que pode se repetir se o Brasil jogar mais cedo nos jogos seguintes. Já o pai dela tem uma transportadora. Se o caminho do Brasil levar a jogos durante o horário comercial, pode seguir o exemplo do que foi feito na Copa de 2022.
7: A última Copa, nos jogos que eram ali no período da tarde, período do almoço, a gente acabou reunindo o pessoal, fazendo uma pausa, um coffee break, a gente colocou uma televisão para todo mundo também conseguir assistir o jogo. E depois do jogo, a gente voltava com a rotina normal ali na empresa, por exemplo.
1: As escolas também já fazem planos, embora no primeiro momento os jogos afetem só as que têm aulas noturnas. A Secretaria de Estado da Educação de São Paulo informou à CBN que não vai dar orientação geral nesses casos. A direção de cada unidade pode decidir o que fazer, desde que cumpra a carga horária anual obrigatória. Mas a cerimônia da abertura, às 4 da tarde do dia 11 de junho, já deve mobilizar a atenção dos estudantes. No Colégio Santa Catarina, São Paulo, a preparação conta com pintura da rua da escola e troca de figurinhas do álbum da Copa. O dia da estreia do Brasil contará com uma programação especial, como contou o diretor executivo do Colégio Santa Catarina, São Paulo, Bruno Catânio.
8: Nós teremos uma ação no colégio, a gente chama de escola aberta, né? Atividades abertas para as famílias. Nesse dia, nós estaremos aqui com a decoração toda ligada à Copa do Mundo, estaremos distribuindo pompons com as cores do Brasil, para que esses alunos possam levar para casa e torcer com a sua família a partir das cores do Brasil. E teremos também aqui, neste dia, a escola aberta para que mais pessoas possam adentrar e possam usar do nosso espaço de troca de figurinhas para poder completar os seus álbuns.
1: O Brasil estreia contra o Marrocos no dia 13 de junho, sábado, 7 da noite de Brasília. A segunda partida, contra o Haiti, cai na sexta-feira, 19 de junho, às 9h30 da noite. A terceira rodada é contra a Escócia, 24 de junho, quarta-feira, 7 da noite. Dependendo de como avançar no torneio, pode ter jogos às 2, 4 e 5 da tarde em dias da semana. Com colaboração de Nadé de Acalado, de São Paulo, Luiz Rodrigues.
0: 1h55. Essa é a música da Copa? Ah, era o finzinho da matéria. Achei que a gente tava aqui com a música da Copa. Mas é a música da Copa. É da Shakira. Ela, né? Shakira sempre ditando o ritmo da Copa. E toda vez que a gente sabe que a Shakira vai lançar uma música pra Copa, ficamos aí na expectativa do Waka Waka, né? Que acho que foi... É até hoje uma das músicas mais ouvidas da Shakira, mais cantadas aí no show. Show que ela fez recentemente aqui no Brasil, em Copacabana. Tava todo mundo ali no ritmo do Waka Waka e foi uma música de Copa. Mas é que a Shakira tem o dom, né, pra isso. Muito bom. Agora 1h55. O Banco Central decidiu mudar as regras de contribuição de bancos ao Fundo Garantidor de Créditos. O desfalque no caixa do FGC chega a 50 bilhões de reais depois do caso Master.
9: O Banco Central publicou uma resolução nesta sexta-feira para aprimorar as regras de uso do FGC, o Fundo Garantidor de Crédito, pelos bancos que se utilizam dessa proteção. O fundo acabou desfalcado em cerca de 50 bilhões de reais após a quebra do Master e, desde então, têm sido realizados aprimoramentos. Na nova resolução, o BC regulamenta conceitos relacionados a informações de instituições financeiras associadas ao Fundo Garantidor de Créditos. A regra torna mais rígida para os bancos o uso do FGC. Em linhas gerais, a principal mudança diz respeito ao chamado ativo de referência, que foi regulamentado. Esse indicador mede a qualidade e a transparência dos ativos mantidos pelos bancos. Agora, se o montante de recursos e depósitos do banco cobertos pelo FGC ficar acima desse indicador, o ativo de referência, o banco será obrigado a aplicar a diferença em títulos públicos federais, reforçando sua liquidez e capacidade de enfrentar riscos, é o que explica a resolução do Banco Central. Segundo o economista César Bergo, a ideia é proteger o FGC, já bastante afetado pela liquidação do Master.
10: Acontecia de você ter situações como nós estamos vendo, de títulos, né, ativos, que não tem nenhuma lógica econômica. E o Fundo Garantidor de Crédito acaba sendo responsável pelaquela cobertura, pelaquele seguro. Agora, quando esse valor de referência ele superar o que a gente chama de ativo de referência, ele vai ter que ser coberto com títulos públicos, né? São ativos realmente isentos de risco. Isso limita as perdas potenciais do Fundo Garantidor de Crédito.
9: Ainda de acordo com o Banco Central, essas alterações aumentam a consistência das métricas utilizadas na regulação, melhoram a qualidade das informações disponíveis e reforçam a capacidade das instituições financeiras de lidar com riscos, fortalecendo a solidez e a transparência do sistema financeiro nacional. De Brasília, Felipe Igreja.
0: 1h58. A gente vai fazer uma pausa aqui no Revista CBN e voltamos já.
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0: Sábado, 30 de maio de 2026. O presidente Lula confirmou a intenção de reapresentar o nome do advogado-geral da União para uma vaga no Supremo Tribunal Federal. A indicação de Jorge Messias já foi rejeitada pelo Senado na primeira decisão do tipo em mais de 130 anos. Um dos principais articuladores da derrota de Jorge Messias foi o presidente do Senado, Davi Alcolumbre, que preferia a indicação do senador Rodrigo Pacheco. Lula preferia que o ex-presidente do Senado concorresse ao governo de Minas. Ontem, depois de meses de hesitação, Rodrigo Pacheco disse que desistiu da política e que não vai concorrer a uma vaga no Supremo. A Polícia Civil de São Paulo pediu o indiciamento da influenciadora Deolane Bezerra, de Marcola e mais 4 pessoas. Todos são suspeitos de envolvimento com organização criminosa e lavagem de dinheiro para o PCC. A investigação aponta que Deolane utilizava uma transportadora de fachada para ocultar recursos da facção. A defesa de Marcola declarou que ele não conhece a influenciadora e nega as acusações. Já a defesa de Deolane afirma que ela é vítima de perseguição e nega os vínculos ilícitos. Depois de ganhar do maior vencedor da história do tênis, João Fonseca volta às quadras amanhã pelas oitavas de final do torneio de Roland Garros. O brasileiro vai encarar o norueguês Casper Ruud, 16º colocado no ranking mundial. Ontem, o carioca de 19 anos fez história ao vencer Novak Djokovic por 3-2. E socorristas resgataram 5 pessoas que estavam presas em uma caverna inundada no Laos. As operações continuam em busca de outros 2 homens que seguem desaparecidos. O grupo entrou no local no dia 20 de maio para procurar ouro, quando a caverna foi inundada por fortes chuvas. Pelas redes sociais, os socorristas afirmaram que continuarão tentando retirar os demais sobreviventes. No horário de Brasília, 2:04.
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0: na CBN Joinville. Agora são 2:06, 2:06 deste sabadão, dia 30 de maio de 2026. Seja muito bem-vindo e seja muito bem-vinda à programação do nosso Enquanto a Bola Não Rola. A partir de agora, na 95.3 FM, as emoções do Campeonato Brasileiro da Série D, o Jeque em campo daqui a pouco, a partir das 4, pelo jogo válido da 9ª rodada do Campeonato Brasileiro da 4ª Divisão. Joinville e Guarani de Bagé, no estádio Arena Joinville, vai receber hoje um público tímido para poder acompanhar essa partida de um momento instável do Joinville, né? Um time que não vence há 4 jogos, está buscando aí uma melhora na tabela de classificação e precisa hoje vencer para manter as suas chances matemáticas de classificação à próxima fase da Série D. Joinville enfrenta um adversário que vem no momento turbulento, momento ruim, o Guarani de Bagé, um time que não tem mais chances matemáticas de classificação, porém, o dever do Jack é esse, né? Buscar os 3 pontos diante do seu torcedor. A partir de agora, o Enquanto a Bola Não Rola na CBN Joinville, para você nos acompanhar, já estamos ao vivo no 95.3 FM, pelo aplicativo da Rádio CBN Joinville, e também no YouTube da CBN, nosso canal. Você que não é inscrito ainda, se inscreve. Você que já está conectado também, observando as imagens também na nossa live, já deixa aí o like, já pega o link, compartilha aí no grupo com os amigos, com os familiares, porque estamos no ar para mais um Enquanto a Bola Não Rola, até as 3:30, depois a gente vai para a jornada esportiva para contar a história de Jeque e Guarani de Bagé nessa tarde de tempo bom, tempo seco aqui em Joinville. Então vamos juntos, porque está no ar mais um Enquanto a Bola Não Rola. 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Eu, Israel Antunes, estou aqui no estúdio da CBN Joinville, na Pastor Guilherme Hall, ao lado da Giovana Franco, na Central CBN dos Esportes, e na Arena Joinville tem Jota Deschamps, quem vai narrar o jogo, quem vai contar a história da partida. Temos também Roberto Casagrande no trabalho de reportagem, Kleber Grabowska, comentarista CBN nessa tarde, André Pereira também no trabalho de reportagem hoje, ouvindo os torcedores, ouvindo também os personagens da partida, e claro, né, todo o trabalho do Fernando Gonçalves lá na parte técnica da CBN Joinville. Então vamos juntos, porque está no ar mais um Enquanto a Bola Não Rola, com os primeiros destaques, começando com o Joinville, começando com o Jeque. Roberto Casagrande tem as primeiras informações do Joinville para o jogo de logo mais contra o Guarani de Bagé. Boa tarde para você, Casa.
1: Boa tarde, Israel, boa tarde a toda a audiência da CBN Joinville, em grande elenco, hoje aqui na Arena Joinville, o Joinville Esporte Clube que tem que vencer a qualquer custo. Para isso, o técnico Serginho Braga muda bastante. 4 alterações no time principal, entre elas, um novo camisa 10, hoje, Ítalo Melo, Israel Antunes.
0: Ítalo Melo, portanto, pintando na equipe do Joinville. Fernando Aquino, falei o quê? Falei Fernando Gonçalves? Fernando aqui, Fernando, desculpa, tá, Fernando? Daqui a pouco ele desliga lá o timeline, vai todo mundo embora, ele fica bravo comigo. Fernando Aquino, na parte técnica da CBN Joinville. André Pereira, com as primeiras informações do Guarani de Bagé. Ô, André, seja bem-vindo aí a mais uma transmissão da CBN Joinville. Espero que tu seja pé quente, tá, André? Não seja pé frio. Uma boa tarde pra ti.
2: Oi, Israel, boa tarde para você, todo mundo que nos ouve aqui na CBN, a todos os amigos aqui nessa jornada esportiva. Esperamos todos, tá, Israel? E não tem como ser diferente, afinal, o Guarani de Bagé já está eliminado dessa Série D, né? Vive momento de alta pressão, né? Tem uma vitória nesses 8 jogos de Série D, né? 4 pontos, saldo de gol, Israel, de menos 13, fez apenas 2 gols na Série D, então tá realmente muito mal, e não só na Série D, na Copa Federação Gaúcha de Futebol, né? A Copinha lá do Rio Grande do Sul também ainda não venceu, vive momento de crise, a torcida inclusive agrediu um atleta depois do jogo contra o Cascavel, né? A goleada que sofreu o Guarani de Bagé contra o Cascavel e até determinou, né, que já não tivesse mais chance de classificação. Então a gente vai trazer os detalhes aí logo mais do Guarani de Bagé, como chega esse Guarani de Bagé com mudanças no time, afinal teve bastante gente saindo desse time, além do jogador que foi agredido, o Adiel. Daqui a pouquinho eu trago mais detalhes para vocês diretamente aqui da Arena Joinville. Chegamos cedo para trazer todas as informações, já vi a chegada aqui daqui a pouco do Jack, do Guarani de Bagé, e trazer os detalhes para vocês aqui de dentro do campo, Israel.
0: Tá aí, portanto, os primeiros destaques também do Guarani de Bagé. Ô, Kleber Grabowska, teu primeiro destaque para o jogo de logo mais, Jack e Guarani, o Jack super pressionado, né, para buscar essa vitória, para manter as chances de classificação à próxima fase, mas pega um time baleado, um time que vive um momento ruim, tem que ganhar, né, Kleber? A obrigação é do tricolor nessa tarde. Boa tarde para ti,
3: boa
0: Kleber.
3: Tarde. Boa tarde, Israel. E essa pressão faz com que essa busca da vitória se torne mais complicada ainda, né? Porque tá faltando um ambiente positivo, né? Tá faltando tranquilidade pro trabalho do Joinville. É um bastidor bastante atritado, né? A questão salarial, cobrança da torcida, né? Então tem muita coisa aí. E no meio disso, o Serginho tem que consertar a casa. Dentro de campo já são 4 jogos sem vitória. O último bom momento do Joinville foi o primeiro tempo do jogo contra o Cascavel, fechando o primeiro turno, quando o time abriu o marcador, mas depois não conseguiu sustentar a vitória. Na sequência, uma derrota para o Cascavel ao natural lá em Cascavel, depois volta para casa, outra derrota, né, na sequência para o Santa Catarina em Rio do Sul, e na volta, no jogo que era para ser da reabilitação contra o Cianorte, o Joinville jogou muito mal, escapou de perder, levou 3 bolas no poste, né? Então a sequência é ruim, né? Um time que foi tão bem no primeiro turno, com 3 vitórias e 2 empates, faz uma campanha muito fraca no segundo turno, e é justamente o mesmo desenho que a gente viu no ano passado. A diferença é que ano passado eram 8 times do grupo e agora são 6, né? É um campeonato mais curto nesse ano, mas de qualquer maneira, Serginho com muita dificuldade, com muita pressão, por isso mexe, né? E a gente tá vendo aí que tem mexida na defesa, tem mexida no meio campo e tem mexida no ataque. Nenhum dos setores tá dando conta do recado, né? E eu não sei se mexer demais vai consertar ou vai atrapalhar.
0: Tá aí, né? Primeiro comentário do Kleber Grabowska, talvez, né? O Joinville com muitas mudanças, né? Como já antecipou o Casagrande, um time bastante diferente. A gente pediu, né, muitas mudanças, a gente pediu alguns ajustes, né, para o Serginho ao longo da semana. Ele trabalhou, né, teve a semana inteira para trabalhar, para pensar em algo diferente, o Jota Deschamps. E a expectativa é realmente, né, o Serginho apresentar algo diferente. Tomara que dê certo, porque o Jack tem a obrigação de somar os 3 pontos, o Jota Deschamps, para encaminhar uma classificação, quem sabe matemática, também nesse fim de semana. Boa tarde para você, Jota.
4: Boa tarde, Israel. Boa tarde para todo mundo que nos acompanha aqui no microfone da CBN Joinville. Um Jack extremamente pressionado, né, Israel? Eu sou muito reticente falar que o time tem a obrigação de ganhar, né? Porque é esporte, né, cara? Não tem como garantir. O Jack tem a obrigação de fazer um bom jogo, de fazer uma boa apresentação, de se desdobrar, de fazer uma atuação convincente diante de uma equipe muito frágil, né? Como o André já destacava, e vem de um contexto extremamente turbulento, essa equipe do Guarani de Bagé. Então, só que mesmo com o contexto turbulento da equipe do Guarani de Bagé, o Guarani não vai pegar a bola e botar lá dentro da casinha dele. É o Jack que tem que pegar essa bola, fazer por onde e chegar lá para finalizar e para agredir o adversário. Então é isso que a gente espera hoje por aqui, de um Joinville modificado. Estou muito curioso para ver essas mudanças aí propostas pelo Serginho Braga, como que isso vai funcionar na prática e de que maneira, né, o Joinville vai conseguir esses 3 pontos. Ao longo da semana o Serginho falou, né, não sei como a vitória vai vir, mas eu sei que ela vai vir. Então, ele prometeu de novo, terceira semana seguida que o Serginho promete uma resposta para esse torcedor. Vamos ver se hoje, diante do lanterna do campeonato, de um time já eliminado, de um time que não busca mais nada, o Jack consiga essa vitória. Mais do que nunca, hoje, vencer é fundamental para aí sim, né, começar a dar uma respirada e quem sabe amanhã, com o complemento da rodada, já comemorar a classificação antecipada e mudar o foco. Mas, primeiro passo, Israel, é o Jack fazer a parte dele, que está devendo e devendo bastante.
0: Tá devendo, né, Jota? Tá devendo realmente, essa pressão tá muito grande pro lado do Joinville. Pessoal, o pessoal que tá acompanhando nossa live no YouTube da CBN, já pode deixar o like, ele já pode compartilhar. Daqui a pouquinho eu já vou ajustar a configuração que o pessoal poder comentar também na nossa live. Daqui a pouco eu vou colocar uma enquete também pro pessoal dar o palpite, né, desse jogo importantíssimo pro Jack, né, nesse sábado contra o Guarani de Bagé. É um jogo de extrema importância para o tricolor, para somar os 3 pontos e encaminhar uma classificação. Quem está comigo também aqui na transmissão, no estúdio CBN Joinville, é a Central CBN dos Esportes com a Giovana Franco, que vai trazer, Giovana, a rodada do grupo A15, né, o Joinville, que entra em campo logo mais contra o Guarani de Bagé. E é o jogo único desse grupo hoje, né, Giovana? Boa tarde para você.
5: Exatamente, ótima tarde para ti, Israel, e a toda a audiência da CBN nesse sábado. A gente transmite logo mais às 4 horas da tarde o jogo de Joinville e Guarani aqui na Arena Joinville. Sim, como tu disse, é o único jogo da rodada nesse sábado. Os próximos jogos acontecem amanhã, no domingo, ambos às 4 horas da tarde. A gente tem Cascavel e São Luís lá no Olímpico Regional em Cascavel e também Cianorte e Santa Catarina no Albino Turbay em Cianorte. Isra, então, único jogo Joinville hoje e Guarani no sábado, e os outros jogos da rodada acontecem amanhã às 4 da tarde.
0: Acontecem amanhã. Giovana, passa pra gente a classificação de momento desse grupo A15.
5: Temos Cascavel na primeira posição com 14 pontos, seguido por Santa Catarina com 13, Cianorte também com 13, Joinville 12 pontos e lá no final São Luís em quinto lugar 11 pontos e o Guarani de Bagé, adversário do Joinville hoje, com 4 pontos na última colocação da tabela.
0: É time que já é o único, né, dos seis que não tem mais chances, né, de classificação, o Guarani de Bagé. Num cenário otimista, Giovana, naquele melhor cenário possível, o que, que o Joinville pode acontecer com o Jack nessa rodada? Pode conseguir a classificação?
5: Sim, o Jack ganhando hoje, ele vai para 15 pontos, então soma aí 3 pontos. E o Cascavel, para o Joinville já classificar nesse final de semana, o Cascavel tem que ganhar do São Luís amanhã lá em Cascavel. Então o Joinville abrindo 4 pontos, não tem mais como o São Luís alcançar, mesmo que ele ganhe na semana que vem. Na semana que vem, o Joinville e o São Luís se enfrentam em confronto direto. Então, mesmo que o São Luís ganhe do Joinville na semana que vem, ele fica com 14 pontos e o Joinville com 15. Então, não tem como...
0: Não tem como. Matematicamente, o Joinville garante vaga, portanto, né? Já num cenário negativo, o Joinville pode ser ultrapassado, inclusive, pelo São Luís, caso não vença hoje também, né, Ju?
5: Sim, porque se o Joinville perder, fica com 12 pontos. E se o São Luís ganhar do Cascavel amanhã, fica com 14 pontos. Então, Joinville teria, né, a gente falou da obrigação de ganhar hoje, mas se não ganhar hoje, teria que ganhar na semana que vem contra o São Luís, fora de casa, ainda tem essa prerrogativa de ser fora de casa. Então, nem um empate vale, tem que ganhar.
0: Tem que ganhar. Então, esse é o cenário de momento. E assim, né, Kleber, quando a gente fala em tabela de classificação, e a Giovana traz bem aí todos os cenários possíveis, né, de classificação e também do Joinville se complicando no campeonato, o fato é que se conseguir fazer o dever de casa contra um time como o Guarani de Bagé, que vem numa situação bem complicada, eu não acho tão improvável, por exemplo, Kleber, o Cascavel amanhã, no Estádio Olímpico, lá em Cascavel, fazer o dever de casa, bater o São Luís, que é um time que também oscila nessa Série D, e matematicamente, embora o Joinville vinha oscilando na competição, já garanta a classificação com uma rodada de antecedência. É plausível pensar nisso, né, Kleber?
3: Não, é bem possível, é bem possível. Cascavel venceu o São Luís, acho que é mais lógico, né? Mais fácil que o Joinville ganhar do Guarani, né? Porque a gente está com um grau de desconfiança em relação ao Joinville muito grande. Mas as duas coisas são bem possíveis de acontecer, né? Os mandantes, né, garantirem os 3 pontos dentro de casa. O Joinville contra o Guarani, já rebaixado, e o Cascavel contra o São Luís. E aí essa é a primeira grande notícia que pode acontecer na tarde de hoje, né? Classificação antecipada para a próxima fase. E essa situação, essa estabilidade do Joinville, faz com que a gente possa ter 3 cenários no jogo de hoje, né? O primeiro deles é esse, né? O perfeito, o Joinville garantir classificação antecipada. Mas pode ter também o Joinville assumir a liderança e não garantir a classificação, né? Se manter só a 3 pontos do São Luís. E tem a situação mais trágica de todos, que é o São Luís o Joinville sair da zona de classificação, ser ultrapassado pelo São Luís. Pode ir do céu ao inferno, né? Tudo depende do seu resultado no jogo de hoje.
0: Tudo depende do resultado de hoje, né? O Joinville que está em campo daqui a pouquinho, a partir das 4 da tarde, para receber o Guarani de Bagé. Ô Casagrande, como é que está a movimentação aí? O Joinville já está na arena. Como é que está também a questão das condições do gramado, né? Para quem está acompanhando a nossa live, também já consegue visualizar ali o gramado da Arena Joinville. Como é que estão as condições aí para o jogo logo mais? Eu acho que no meio de semana a gente teve um jogo, né, do estadual da Série B, né? Acho que foi o Fluminense que jogou em casa. Como é que estão as condições para o jogo de hoje? Semana passada a gente viu, né, um gramado um pouquinho prejudicado, principalmente nas laterais, né? Essa semana teve uma instabilidade também aqui em Joinville. Como é que estão as condições para o jogo, hein, Casa?
2: Deixa que eu vou daqui, Israel. Acho que o Casagrande está indo ali se deslocando para fazer a chegada do Joinville, que ainda não entrou aqui na Arena Joinville, mas agora no momento está chegando o elenco do Guarani de Bagé, aqui fazendo aquele reconhecimento do gramado, Israel, que para o pessoal ter uma noção, do lado da coberta aqui, está bem castigado, tá? Inclusive eu tive aqui na sexta-feira, até conversei com o pessoal que cuida da grama, disse que é muito jogo, né? E aqui é o local que pega menos sol. Então tá bem castigado o gramado. Aqui uns pontos não tem a grama, tá só a terra mesmo. O pessoal tentou até correr atrás para dar uma tapeada de alguma forma, dar uma arrumada nele, mas não teve muito sucesso. Teve esse jogo da Série B, né? Teve um evento no sábado aqui também, que teve gente dentro do gramado da Arena. Então, olha, a gente até elogiava, né, no início do ano ali no estadual, estava bem cuidadinho o gramado, mas agora já começa a ficar castigado também por conta do clima, né, Israel? Se frio chegando, menos sol, a gente teve dias de tempo nublado aí, dá uma castigada no gramado. Nesse exato momento, então, para o pessoal que está nos acompanhando aqui pelo rádio, Guarani de Bagé adentrando aqui o elenco, dando uma olhadinha aqui para fazer aquele reconhecimento do gramado. Jack ainda não apontou, tá, Isa? Não apareceu aqui ainda o Joinville. Daqui a pouquinho o Casagrande traz aí para nós os bastidores ali da chegada do ônibus.
0: Tá aí, portanto, né, as condições do gramado, né, para esse jogo de logo mais de Jack Guarani de Bagé. Bom, muito se falou ao longo da semana, né, o Casagrande também antecipou. Na quinta-feira, o técnico Serginho esteve na Arena Joinville. O Jack treinou na Arena na quinta-feira e teve uma coletiva de imprensa com o técnico do Joinville. E ele falou, né, sobre diversos temas, inclusive das possíveis mudanças, né, que ele está tentando organizar na equipe. Eu vou colocar aqui no ar uma parte dessa entrevista coletiva, que ele fala sobre a questão da criação nos jogos, né, sobre o meio-campo do Joinville, que me parece, para quem está acompanhando a CBN, é o setor do time do Joinville que mais está sofrendo críticas, que é a questão do meio-campo, a questão da criação do Jack, o Jack com pouca posse de bola. E o Serginho, o técnico do Jack, falou em entrevista coletiva sobre esse tema e a gente coloca aqui no ar, na programação do nosso Enquanto a Bola Não Rola.
6: O João Vitor é um atacante de beirada. No momento da primeira partida contra o São Luís, eu preferi deixar um time mais leve. Ele é de beirada, ele não é um meia, ele não é um meia construtor, não é aquele meia que pifa. Ele dá muita dinâmica na beirada, né? Então a gente conseguiu algo para aquele jogo, né? A gente tentou ele mais vezes ali, não deu certo. Ele vinha fazendo jogos bons, né, dentro da arena para o nosso torcedor, só que agora a gente viu um momento também que de repente talvez possa dar vaga para outros atletas, né? Assim como nas outras posições. Num todo, Dudu, a gente sempre procura equilibrar a equipe, né? Com o goleiro, até com o goleiro, jogar com os pés, nossa defesa, né? Ao mesmo tempo que a gente vê essa questão de dificuldade que está acontecendo, não só de jogo, mas também de resultados, né? A gente também não pode jogar toalha porque está tudo em aberto, né? Ninguém classificou do nosso grupo ainda, né? E outros grupos já tem gente classificada. Então a gente pode buscar o primeiro lugar novamente. A gente, ao mesmo tempo, também falar da parte negativa, que a gente pode ser desclassificado, não conseguir a classificação. Então são pontos aí que a gente sempre procura na semana melhorar cada vez mais, com domínio orientado, os volantes, os meias, jogar para frente sempre, não só de lado, até para propor jogo, né, para que a gente possa conseguir os resultados. De repente, às vezes, as pessoas têm falado mudar o formato de jogo, fazer uma linha de 5, né, como os clubes estão fazendo com a gente, mas eu acredito que eles estão muito parecidos na pontuação com a gente. Eu não vou abdicar do meu jogo, de sempre jogar para frente, procurar jogar para frente, por mais que tenha diminuído um pouquinho essas características de oportunidade de gol, né? Mas a minha convicção eu sempre vou ter, né? E ao mesmo tempo, quando as coisas não acontecem, eu como treinador, eu nessa profissão, eu sei o que acontece, né? Mas as convicções eu sempre vou ter, e a última palavra sempre vai ser a minha, claro que conversando muito com a comissão técnica. Então também se é para estar na chuva, é para se molhar. Então as minhas convicções eu sempre vou ter.
0: Tá aí, portanto, o técnico Serginho falando um pouquinho sobre a questão do meio campo do Joinville, da criação, e falando um pouquinho também de um jogador em específico, né, que é a questão do João Victor, que é um meia utilizado por ele desde o início do campeonato. E a gente vai lembrar, Kleber, que no início do campeonato o Joinville sempre começou com essa escalação com 4 jogadores ali na frente, né? Jogadores mais móveis, podemos dizer assim. O João Victor, ele não é um meia, e ele falou agora nessa parte da entrevista que realmente ele não é um meia, que ele quer de alguma forma entender esse atleta de uma forma diferente e talvez vai perder espaço justamente porque está sendo exposto numa posição que ele não é a função dele. Acerta a avaliação do Serginho, é uma avaliação também talvez tardia dessa mudança que ele projeta para o jogo de logo mais, tirar o João Victor dali ou Kleber Grabowska?
3: Acho que as duas coisas, né? Acho que o Serginho ele faz, digamos assim, uma meia-culpa, né? Ao reconhecer que o João Vitor foi um jogador improvisado por ali, que deu um determinado resultado. E aí, como o João Vitor se sacrificou e deu um ok, né? Deu uma ajuda pro Serginho, o Serginho não quis queimar o cara imediatamente. Só que isso desgastou o time, desgastou o próprio João Vitor, desgastou a figura do Serginho, que insistiu demais numa ideia que foi perdendo força, né? Isso se traduziu em resultados. Então, ter uma ideia de jogo, ele diz, não vou abrir mão de jogar pra frente, e é isso que a torcida quer, que é um time, principalmente dentro de casa, que agrida o adversário, que vá pra cima, né, que não tenha aquela posse de bola infrutífera, né, que seja um time agudo, incisivo, né, atacando o tempo todo. Tem uma convicção de que essa ideia tá certa, beleza, é isso que tem que fazer mesmo, mas eu acho que em determinados momentos falta o Serginho uma leitura de cenário, por exemplo, o jogo contra o time do Santa Catarina, ele insistiu na mesma formação, num jogo onde o Joinville não tinha a obrigação de vencer. Se o Joinville voltasse lá de Rio do Sul com o empate, seria muito bom, porque ia manter 4 pontos de vantagem sobre o Santa Catarina, né? Foi tentar jogar de mano a mano, né? Jogar aberto, acabou perdendo e não teve muita força para reagir. Vamos passar também para a questão do material humano. O Serginho recebeu novas peças, ele está conhecendo os jogadores, está toda hora colocando o Vinícius, está tentando achar um lugar para o Pedro Arthur no time. Hoje vem com o Ítalo Melo, que é um jogador que já está há mais tempo no elenco, mas ainda não deu um resultado ok, né? Ainda não tem uma avaliação para dizer que o Ítalo Melo é a solução ou não, né? Então, essa questão do material humano também influencia nas decisões do Serginho, e talvez por isso ele tenha insistido tanto em João Vitor como meia. E o resultado final de tudo isso, né? Convicção, ideia

0: que não acredite mais no que o Paris possa entregar, mas pelo menos o Serginho tá revendo os seus conceitos, né? Insistiu, foi teimoso, né? Mas agora abriu mão porque percebe que alguma coisa precisa ser feita, uma mudança tem que acontecer, e dessas mudanças tem que vir os resultados.
1: Tem que vir os resultados, né, pro Jack, quem sabe, né, buscar hoje uma vitória com ou sem mudanças, né, do técnico Serginho, que ao longo da semana falou em entrevista coletiva na última quinta-feira na Arena Joinville. Daqui a pouco eu vou chamar a Giovana Franco também para trazer mais detalhes da Central CBN dos Esportes, porque está rolando a final da Liga dos Campeões, a gente está no segundo tempo, jogo de Arsenal e PSG. Mas antes quero te ouvir sobre isso também, viu, Jota? Um comentário sobre essa questão do meio-campo do Joinville, dessas possíveis mudanças do técnico Serginho, daquilo que a gente projeta também em ideia de jogo de um treinador que está sofrendo bastante críticas e me parece que agora sim, né? Está fazendo um entendimento junto com a comissão técnica de que precisa trazer algumas mudanças também para o jogo de hoje, Jota.
2: Pois é, Israel, eu falei no início aqui, né? Tô muito curioso, cara, muito curioso porque me chama a atenção, né? Essa postura do Serginho agora. De não promover só uma, mas várias mudanças aí, né? Mas estou muito com o Kleber, não sei, não acredito que ele vá modificar muito aí o sistema de jogo. A gente acabou de ouvir ele mesmo falar isso, né? Ele tem a convicção dele, então ele vai mudar peças para tentar trazer uma outra função. Já falei isso por aqui em algum momento na CBN. Você pode manter a tua plataforma de jogo, o teu esquema de jogo, e aí você pode ir alternando peças, porque o jogador, por mais que ele seja escalado ali para fazer aquela mesma função, cada jogador vai reagir de um jeito, cada jogador vai ter uma leitura de jogo. Agora estou muito curioso com essa linha de defesa aí, com Pedro Botelho, com Léo Rigo, com Guti, com Dudu. Vai ser um festival, né? Vai ser um festival. Estou muito curioso e para ver também como que ele vai conseguir dar essa nova dinâmica a esse meio campo da equipe do Joinville, né? Porque, de novo, assim, em outros momentos ele insiste muito, né? Ah, não, mas é só o último terço, é só caprichar na última parte do campo, aquela coisa toda. E visivelmente não é, né? A gente já falou isso por aqui. Visivelmente o Joinville tem problemas na criação de jogadas. O Joinville que vai chegando nesse momento à Arena Joinville,
1: inclusive
2: precisa chegar diferente, né? A gente tá, para quem tá na live, tá acompanhando, tá vendo o ônibus chegando aí também. Joinville precisa hoje de uma chegada com muito mais volume, com muito mais intensidade, e repito, é o adversário mais fraco do grupo e você precisa aproveitar esse jogo para adquirir confiança, para fazer um, não se contentar, faz dois, não se contenta, faz três, faz quatro, faz o que for possível, preciso, mas não para, não tira o pé, vai até o final, Israel.
1: É, o momento que o Jota traz o destaque importante, porque lá no YouTube da CBN Joinville, para quem está nos acompanhando, com imagens, né, a chegada do Jack na Arena Joinville, né, o ônibus do Joinville Esporte Clube. Agora a gente começa a observar por ali a descida dos integrantes da comissão técnica, também do grupo de jogadores do Joinville. A gente observa por ali, ó, a saída do Serginho, né, técnico do Joinville. O primeiro atleta do Joinville que sai do ônibus é o zagueiro Guti, né, que hoje volta, né, de afastado por uma lesão, não atuou na última partida. Por ali, Thiago Rodrigues, goleiro da equipe do Joinville também. A gente está observando aí a chegada do time do Jack na Arena Joinville para o jogo logo mais. Passou por ali Léo Rigo também. Aí a chegada dos jogadores do Joinville pressionados, né, porque precisam buscar um resultado. Inclusive, um dos assuntos também abordados aqui pelos nossos seguidores, né, nossos inscritos no canal da CBN Joinville, lá no YouTube, né, questionando a questão dos salários, né, se foram pagos, se não foram pagos. Daqui a pouco o Casa Grande vai trazer mais detalhes sobre isso, porque o Joinville teve aí uma dificuldade, né, no fluxo de caixa para poder pagar os salários dos jogadores, da comissão técnica, mas havia uma expectativa, inclusive, de acerto, pelo menos de uma parte, né, desses valores devidos pelo clube para o grupo de jogadores para ontem, né, para um alento, de alguma forma, também para os profissionais irem um pouquinho mais tranquilos para o jogo. Segue aí, né, você está visualizando nossa live, a chegada do grupo de jogadores do Jack para o jogo de logo mais contra a equipe do Guarani de Bagé. Ainda tem mais gente descendo por ali, ó, acho que é integrante da comissão técnica, analista de desempenho do clube. Eu acho que é isso, né? Acho que fechou, né? Acho que são esses atletas aí, já estão todos no vestiário da Arena Joinville. Agora são 2 horas e 34 minutos, o jogo começa daqui a pouco, a partir das 4 da tarde, 2h34, daqui a pouco o Joinville deve também já divulgar aí a sua escalação, né, para o jogo logo mais. Serginho deve ter algumas mudanças. Bom, seguindo por aqui, Central CBN dos Esportes com Giovana Franco. Tem gol lá na final da Liga dos Campeões. Como é que tá a partida lá em Budapeste, na Hungria?

0: Hein, Giovana?
1: Israel, o PSG empatou com o Arsenal, gol do Dembélé aos 64 minutos, aí o segundo tempo já desse jogo, então 1-1 PSG e Arsenal. O PSG acabou de empatar esse jogo lá.
0: 1-1, portanto, PSG e Arsenal, final da Liga dos Campeões, aqui na Central CBN dos Esportes. Bom, 2 horas e 33 minutos, fazer um rápido intervalo por aqui, daqui a pouco a gente volta para dar sequência na nossa programação aqui do Enquanto a Bola Não Rola, lá no YouTube da CBN Joinville. Eu já subi lá, gente, uma enquete, né? Qual o resultado do jogo, né? Qual que é o palpite para a partida? Vitória do Joinville, empate ou vitória da equipe do Guarani de Bagé? Eu quero saber a tua opinião, tá? Coloca lá já o seu pitaco. Daqui a pouquinho eu vou passar também os comentários do pessoal que está chegando pelo WhatsApp da CBN Joinville e também, claro, no YouTube da CBN. Você que não é inscrito ainda, se inscreve e já dá like e já compartilha. Manda esse link aí para o grupo dos amigos. Vamos juntos aqui no Enquanto a Bola Não Rola.

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0: Voltamos em definitiva aqui na programação do Enquanto a Bola Não Rola. Vamos juntos agora até 3h30 da tarde, sem parar, com muitas informações direto da Arena Joinville. E eu deixo em prioridade aqui, tá? Tanto o Casagrande com as informações do Joinville, o André Pereira com as informações do Guarani de Bagé. Qualquer informação vocês têm prioridade, é só chamar pra gente continuar aqui com o nosso Enquanto a Bola Não Rola. E lá no YouTube da CBN Joinville, pra quem tá chegando, já deixando comentário, o Guilherme Luiz mandou mensagem, já tem a nossa enquete lá de quem vence o jogo, né? Joinville, ou se vai dar um empate, né? Qual vai ser o resultado da partida, ou se vai dar Guarani de Bagé. Pode mandar a sua mensagem também lá no YouTube da CBN Joinville. No nosso WhatsApp, o 99972-3493, já tem recadinho, tem mensagem por aqui. Vou colocar no ar. Vamos ver, quem é que tá por aqui? Ó, fala comigo. Não tá saindo o som. Pera aí, agora sim, ó. Vai sair o som por aqui. A participação do nosso ouvinte, quem é que tá por aqui?
1: Hoje é meu aniversário.
0: Olha.
1: Final de tempo, jogo do Jack. Não tem aniversário melhor do que isso, pô. Só falta o Joinville ganhar.
0: Só falta isso, né, Bernardo? Não quer mais nada, né? Feliz aniversário para o Bernardo, né? Ouvinte da CBN Joinville, acompanhando já o nosso Enquanto a Bola Não Rola aqui na CBN. Tá feliz da vida, porque tem Jack também, porque tem final de Liga dos Campeões, que tá no segundo tempo, tá rolando lá, empate em 1-1 por enquanto entre Arsenal e a equipe do PSG. O Roberto Casagrande ou o André Pereira, como é que tá a movimentação dos torcedores aí na Arena Joinville? Qual que é a expectativa de público pro jogo de logo mais entre Jack e a equipe do Guarani de Bagé? Joinville que ao longo da semana colocou os ingressos à venda, porém, diferente de semana passada, não fez nenhum tipo de promoção, né?
2: Ô Israel, aos pouquinhos, né? O pessoal vai chegando aqui, já tem um pedaço da torcida organizada aqui da União Tricolor, colocou faixa já, o pessoal tá chegando aos poucos, mas olha aqui na coberta aí, eu diria que tem umas 20 pessoas até o momento, descoberta é por aí esse número também. Israel, tem outro ponto aí, né? Além de não fazer essa promoção, né? R$50 a descoberta, 80, 120 as cobertas, e o sócio trazer mais um, o Joinville não divulgou aquela parcial de venda de ingressos, tá? Eu até fui atrás e aí o clube disse que nessa semana não ia liberar. Ah,
3: também depois da pataquada da semana passada, né?
2: Não ia mostrar a parcial, então a gente tá no escuro, né? Mas a movimentação, olha, bem devagar, né? Tá cedo, ainda dá tempo de chegar, mas movimentação devagar. Jogadores já entrando aqui, tá? O Guti tá aqui dentro do campo, aqui conversando com o pessoal. Agora há pouco, Thiago Rodrigues também, goleiro, foi até o gol ali, deu uma olhadinha, voltou também pro vestiário. Uma movimentação bem devagar hoje aqui, Israel.
0: Até de expectativa de um mau tempo, né? O André Pereira tinha previsão de chuva para sábado, mas só aqui, pelo menos na região do Barrio Saguaçu, tempo seco aqui, não. Acho que não vai chover hoje, não, tá? Eu tô olhando aqui o mapa aqui, ó. Temperatura 20 graus nesse momento, a sensação térmica está em 24 e não tem previsão de chuva para o horário da partida na Arena Joinville. Então, o pessoal que está saindo de casa agora pode ir tranquilo que não vai chover durante o jogo do Jack contra o Guarani de Bagé logo mais na Arena Joinville.
2: Oi. Mas nem tão tranquilo assim, tá? Porque tem umas nuvens rondando aqui a Arena Joinville. Tem um vento mais gelado chegando, não sei não, hein? Não sei se vai ficar firme esse tempo até o horário do jogo, mas não tem problema, tá? Bota aquela capa, a gente vai estar aqui na beira de campo de qualquer jeito. Tem a coberta também para quem quiser se proteger da chuva, né? Até tinha um solzinho quando a gente chegou aqui na arena, mas esse sol já se foi, tempo mais nublado agora, Israel.
0: Tempo mais nublado. Agora são 2h40, daqui a pouquinho deve ser a escalação do Joinville e do Jack, né, pro jogo de logo mais contra o Guarani de Bagé. Um Guarani de Bagé que tá dividindo as atenções, né, entre campeonato brasileiro da Série D e também a Copa da Federação Gaúcha, que é um campeonato, é uma Copa lá no Rio Grande do Sul, que tem dois grupos, né, e um dos grupos são os times que divide, né, Bagé e Pelotas. E o Guarani de Bagé tá fazendo uma campanha ruim, são 3 jogos, né, apenas um ponto, empatou no meio de semana, tem jogo na outra semana, na quarta-feira, tá dividindo as atenções, né? Já não é um elenco tão extenso, tão grande, o Kleber Grabowski, quando tem que fazer, né, essa logística de poupar jogador numa partida para jogar na outra, aí a sua equipe acaba enfraquecendo. E essa questão do Guarani Bagé é muito clara para o Joinville, né? Tá priorizando a Copa da FGF, né?
4: É que a competição de o Guarani ainda pode almejar alguma coisa, né? A Série D já deu, sai muito cedo da competição. A goleada da última semana diante do Cascavel sepultou o que restava ainda de possibilidade matemática do Guarani. Então, né, inverte ela, né, a prioridade, inverte o foco, coloca tudo na copinha. Mas o detalhe é que a realidade parece ser a mesma, né? Muda o time, reforça o time para a copinha, mas a campanha até agora não é boa. Não é uma boa temporada do Guarani. E talvez isso motive essa indignação, esse exagero, essa ignorância da torcida em expulsar, né, tentar agredir e expulsar um dos jogadores do seu elenco, né? Não é uma boa temporada, e o Joinville, né, não dá para dizer que esteja muito diferente, né? O que traz um certo alento, uma certa vantagem, melhor dizendo, para o Joinville é a possibilidade de vencer e conseguir, né, a classificação antecipada. O Joinville ainda tem chances matemáticas de classificação e boas chances. Nada resta mais para o Guarani dentro da Série D.
0: Vamos pegar aqui então com a Central CBN dos Esportes, com a Giovana Franco, nessa campanha do JEC, fazer uma comparação também com o Guarani de Bagé. O que o Joinville já fez nessa Série D? São 8 partidas, como é que está o aproveitamento, como é que está o JEC até esse momento na Série D, hein, Giovana?
5: Ô Israel, o JEC tem 50% de aproveitamento, então aí de 24 pontos, o Joinville tem 12 pontos, foram 3 vitórias, 3 empates, 2 derrotas, 7 gols feitos e 5 gols sofridos, aí o saldo de gols fica em 2. Já o Guarani de Bagé está com 4 pontos, então 16% de aproveitamento, 1 vitória, 1 empate, 6 derrotas, 2 gols feitos e 15 gols sofridos. Então o saldo de gols aí fica menos 13, Israel.
0: É uma defesa que vazou bastante, né? Na última rodada o Guarani de Bagé jogou em casa contra o Cascavel, né? Sofreu uma goleada pelo placar de 4-0. O Joinville na arena, né, recebeu o Cianorte 0-0. Rodada essa que tem início hoje, como a Giovana antecipou, né? Tem o complemento amanhã com outros dois jogos, né? Cascavel e São Luís, Cianorte e Santa Catarina. Campeonato Brasileiro da Série D na reta final. Aquilo que se imaginava, né, que seria um grupo equilibrado, tá se confirmando, né? Porém, nós não imaginávamos, né, que o Joinville teria tanto problema depois de um primeiro turno estável, né? Deixa eu pegar aí os últimos 3 jogos, né? O Jack fez apenas 1 ponto. Essa sequência é que está pegando muito para o Joinville, né? Do desempenho e também dos pontos somados numa tabela, num aproveitamento de 50%, que é um aproveitamento que te coloca, por enquanto, dentro da zona de classificação, Kleber. Porém, a obrigação de vencer hoje, de somar pontos também, talvez na última rodada contra o São Luís, é um aproveitamento ameaçador, né? Que pode deixar o Jack fora da próxima fase.
4: Tô olhando aqui, né, o desempenho do Joinville contra os times que ele já enfrentou 2 vezes. Contra o Cianorte, venceu lá e empatou aqui, fez 4 pontos. Contra o Cascavel, empatou em casa e perdeu em Cascavel, fez 1 ponto. Santa Catarina, venceu em casa, perdeu em Rio do Sul, fez 3 pontos. E contra o Guarani e contra o São Luís, são mais 2 confrontos onde o Joinville tem a possibilidade de ter a vantagem, né, na pontuação. Por enquanto, leva vantagem contra o Cianorte, fez 4 pontos, e leva desvantagem em relação ao Cascavel, que só fez 1 ponto, né? E talvez a notícia boa dessa tabela e dessa sequência é o fato do Joinville pegar nas 2 últimas rodadas 2 times eliminados, né? Hoje o Guarani já está eliminado e o Joinville também pode pegar um time que não tem mais pretensão nenhuma de classificação na última rodada lá em Ijuí, dependendo do que vai acontecer nesse final de semana em Cascavel.
0: Lembrando, né, para quem está chegando agora e antecipado aqui pela Giovana, se o Joinville venceu o jogo hoje e amanhã o Cascavel bateu São Luís lá em Cascavel, matematicamente o Joinville classifica para a próxima fase. E aí, Giovana, a gente tem um cruzamento com o grupo A16, né? Como é que está o grupo A16, que é o possível grupo que o Joinville vai enfrentar na próxima fase, caso consiga, né, essa classificação, Giovana?
5: O Blumenau é o primeiro colocado, Israel, com 16 pontos, seguido Marcílio Dias, 15 pontos, depois São Joséense, 12 pontos, Brasil de Pelotas, 9 pontos, e lá mais no final da tabela, São José com 7 e Azures com 5. A rodada para o grupo A16 acontece amanhã, domingo, e segunda-feira. Então tem 2 jogos amanhã no domingo, 1 às 4 da tarde, Brasil de Pelotas e Blumenau, lá em Pelotas, no Bento Freitas. Domingo, às 7 da noite, São José e São José em Porto Alegre, no Francisco Noveleto, e na segunda-feira, 8h15 da noite, Marcílio Dias e Azures, no Gigantão das Avenidas, ali em Itajaí.
0: E aí chama a atenção, Kleber, as informações da Giovana é que, poxa, a gente pega 2 times catarinenses do grupo A16, já estão classificados, situações bem tranquilas, inclusive, se acabasse agora, o Joinville pegaria um dos dois, né? O Joinville está na quarta posição, pegaria o líder da outra chave. Então, a gente vê que o Joinville foi se atrapalhando ainda mais e a gente vê um Marcílio Dias e um Blumenau numa crescente, né, Kleber?
4: É, o Marcílio cresceu muito com a troca de técnico, né, tá emparelhado na liderança com o Blumenau deu uma oscilada, mas o tempo todo, né, ficou nas duas primeiras colocações, em momento algum correu o risco de sair da zona do rebaixamento, ou na zona de classificação, melhor, e no grupo do Joinville, o Santa Catarina oscilou, mas já se recuperou, né, e o Santa Catarina vai decidir a vaga dentro de casa com grande possibilidade de classificação, ou seja, quem tá correndo o risco mesmo entre os catarinenses é o Joinville.
0: Só o Joinville, né, passando por enquanto aperto, né, o Santa Catarina está muito próximo de uma classificação também, caso vença nessa rodada, consegue aí uma classificação à próxima fase do Campeonato Brasileiro da Série D. A gente lembra que o Jack conseguiu uma vaga para uma competição nacional na próxima temporada, via Campeonato Brasileiro da Série D deste ano, ou é subindo para C, ou é pelo menos passando do primeiro mata-mata, ou seja, avança de fase para o mata-mata, passa dessa primeira etapa, fase de grupos, e aí no primeiro mata-mata o Joinville avança, e aí consequentemente, com essa combinação, o Joinville já tem vaga garantida para a Série D do ano que vem. Claro que o objetivo maior, né, seria um acesso já à Série C, mas não será fácil, né? A gente vê o momento de Joinville de instabilidade e a pressão é muito grande. André Pereira chamou, a informação é contigo, André.
2: Não, trazer uma boa notícia, pode ser, para o torcedor tricolor, que é o retrospecto do Guarani de Bagé com o Alessandro Telles, tá? O Alessandro Telles que tá, é o técnico do Guarani de Bagé, e ele já disputou a Série D pelo Souza nesse ano, tá? Aí ele foi demitido já na primeira partida, perdeu, foi demitido. Foi pro Guarani de Bagé. De lá, são 7 jogos, 1 vitória, 1 empate, 5 derrotas, tá bom, Israel? Essa vitória foi contra o Santa Catarina, segundo jogo que ele estava à frente do Guarani. Depois, ele perdeu pro Brasil de Pelotas pela Copinha, perdeu pro São Luís pela Série D, perdeu pro Bagé. O Bagé, que é o maior rival do Guarani de Bagé, faz o Baguá, que é um clássico aí centenário, né?
3: Duas vezes. Faz o quê?
2: Baguá.
3: Ah.
2: A informação.
3: Ó, tá vendo.
2: O Guarani perdeu pro maior rival, tá? Esse clássico ele não perdia há 13 anos. Tá? Não perdia desde 2013. Sim. Pro Guarani, pro Bagé, o Grêmio Bagé, que é o Jaldi Negro, como é conhecido lá no Rio Grande do Sul.
3: Certo.
2: Então, meus amigos, o retrospecto é muito ruim do técnico, né? Nos últimos 7 jogos estão apenas 1 vitória. Então eu diria que essa é uma boa notícia, tá? Porque a fase do Guarani de Bagé é terrível.
0: É terrível, né, André? Impressionante, cara. E tá disputando essa Copa da Federação Gaúcha, tu falou do jogo contra o Bagé. E também tem 2 clubes de Pelotas, né? Que é o Brasil e o Farroupilha, né? São ter colocado, é isso, né?
2: É isso, inclusive o Guarani jogou contra o Farroupilha, foi a última partida, foi no meio da semana, um empate contra o Farroupilha. O Guarani de Bagé ainda não marcou na Copa Federação Gaúcha, tá? 3 jogos, nenhum gol. Então,
0: impressionante.
2: E são 2 gols na Série D, né, em 9 jogos, em 8 jogos. Então, realmente, olha, tá difícil hoje.
0: O André, cada informação que o André traz do Guarani de Bagé, desse retrospecto, a gente fica mais assustado com o Jeca.
2: Fica mais assustado.
3: Pegando esse gancho, eu estou dando uma olhada aqui nas redes sociais do Guarani de Bagé. O pessoal publicou, né, o card do jogo ali, é hoje e tal, não sei o que, Jack Guarani. Aí tem um comentário lá do Fábio, torcedor do Guarani de Bagé. Presta atenção. É muito difícil não ser goleado, tá eliminado. É um amistoso pro Guarani. Elenco desmotivado, não queriam nem estar aí em Joinville. Se passar no YouTube, nós vamos assistir para aproveitar os últimos momentos do Guarani em um campeonato brasileiro. Sabe-se lá quando vamos disputar novamente.
2: Todo otimismo.
3: Desabafo do Fábio. Outro torcedor aqui, ó, o Gladismar, comentou. Pobre do meu time de perna de pau. Vai levar quantos hoje? Torço para que o adversário tenha pena da ruindade do Guarani.
2: Meu Deus.
3: Aí mais um aqui, Leonardo. Se em casa, com a torcida, tomaram 4, imagina fora. É daí para baixo, viu? Esse é o nível do torcedor do Guarani de Bagé. Tá um pouquinho na bronca, viu, seu Zanto?
0: Tá muito na bronca, né? Pensa, o André ilustrou muito bem, né? Com os números, né? Do treinador, com a pressão, perdendo o clássico, né? Teve a semana também, né? Jogador saindo, né? Que foi supostamente agredido aí pelos torcedores. Uma pressão muito grande no Guarani de Bagé. É esse adversário que o Joinville vai enfrentar daqui a pouco, a partir das 4 da tarde, na Arena Joinville. Onde é que tem a faca e o queijo na mão para tentar somar os 3 pontos. E o Casagrande, tu estava observando também a chegada da equipe do Joinville, né? O que tu ouviu aí, entendeu de ambiente também, conseguiu observar aí em casa?
6: Ô Isa, só sobre essa questão do adversário ainda, né? Que o Jack, por pouco, hoje não teria que passar por mais um adversário, que é estreia de uniforme, né? Os retrospectos do Jack em estreia de uniforme não costumam ser bons. E graças ao veto da CBF, o Jack não vai jogar de amarelo hoje, tá? A intenção era que estreasse o uniforme amarelo hoje, enfim, para fazer toda a questão de marketing, tentar vender mais conjuntos, mas a CBF brecou, o Jack vai jogar de tricolor hoje. Sobre a descida do ônibus por ali, jogadores muito concentrados, Antunes, muito concentrados, muito ligados no jogo ali, muita pouca conversa, mas cumprimentando as pessoas que estavam na beira do vestiário ali, indo já se fardar para fazer a troca da roupa e vir aquecer. Isso porque a gente sabe que o Joinville vive um problema da questão econômica, né?
2: Sim.
6: Recentemente, as informações que saem que o Joinville está com salários atrasados, que a gente recebeu por hoje, é que uma parte foi paga ontem, né? E, certo. Enfim, vão acertar o resto nos próximos dias, sabe-se lá quando, mas essa é a informação de momento.
0: A informação de momento, portanto, é que o Joinville acertou uma parte, é isso, Casa?
6: É isso, não é com todo mundo, né? Uhum. Tem colaborador que não recebeu absolutamente nada, mas certo. Alguns jogadores e membros do staff, uma parte do que tinham para receber, receberam. Aí não quiseram detalhar o que era, né? Se era imagem, se era CLT, mas uma parte foi paga.
0: Uma parte foi paga. Kleber, é uma situação que ainda deixa o torcedor que está ouvindo, né, constrangido, né, torcer para um clube que está tão desorganizado financeiramente. Uma pressão para cima muito grande, né, da diretoria em relação a esses acertos, né, que não foram realizados com um grupo de jogadores, com os funcionários. No momento de instabilidade, não tem como a gente não linkar, né, o mau desempenho em campo com essa questão também do ambiente externo, a questão do salário, né, Kleber?
4: Acho que uma coisa puxou a outra, né? Os resultados começaram a desaparecer, o futebol começou a minguar, a cobrança aumentou, né? E acho que também falta um pouco de respaldo e suporte, né, pro grupo de jogadores e pro Serginho, né? A direção tá tentando resolver os problemas, né? Mas não dá nenhuma explicação muito plausível, né? Fica atirando para todos os lados, apontando vários culpados, mas, né, fica muito difícil, né, cobrar só dos jogadores pelo mau desempenho. A situação do Joinville, num geral, né, ela é bastante tensa, bastante conturbada. Vive esse momento de instabilidade, fica esperando aí uma definição em relação à SAF. E me parece, né, Israel, que pelo jeito, pelo que a gente está ouvindo, né, uma tranquilidade, uma solução para esses vários problemas que o Joinville vai enfrentando, essa solução não está muito próxima de acontecer, né? Tem ali um que outra boa notícia, fechamos com um super patrocínio, mas o dinheiro não chegou ainda, vai chegar, vai ser depositado, e a gente fica vivendo essa expectativa aqui do lado de fora. Imagina quem está lá dentro, quem está dependendo dessas confirmações para voltar a receber, né? Para botar as finanças de casa em dia, né? Dar uma estabilidade, uma segurança para os seus familiares. Então é uma coisa que conturba, né, que tensiona o ambiente. E, sim, logicamente, é muito natural, né, que isso se reflita em desempenho e resultado.
0: E a gente sempre deixa, né, o microfone da CBN Joinville à disposição, né, para a diretoria, né, para quem trabalha no clube falar sobre esse assunto, né, aqui no Enquanto a Bola Não Rola. O Casagrande está por ali, o André Pereira também está à disposição, caso alguém queira falar sobre essa situação financeira do clube, essa pressão que vem, né, de fora para dentro também, porque a gente sabe que os jogadores, né, são profissionais, precisam ser pagos, né, e é muito ruim trabalhar num ambiente, né, dessa pressão que o Joinville vem vivendo, né, e essa questão também do salário, né, que está atrasado do grupo de jogadores do Joinville. Agora são 2 horas e 54 minutos, seguindo por aqui na programação do Enquanto a Bola Não Rola. Ontem nós estivemos lá no Centro Eventos Carl Hansen, contando a história de mais um jogo do Campeonato Catarinense Série Ouro. E a Giovana Franco traz as informações do Jack Futsal. Giovana.
5: Mais um jogo e mais um 7-1 aí para conta do Joinville. Ontem o Joinville goleou o Lages aí, ficou 7-1. Foram 2 gols do Alves, 1 gol do Luizinho, 1 do Rufino, 1 do Xuxa, 1 do Rafael Remil, que coloca o Jack na terceira colocação no Campeonato Catarinense Série Ouro, com 7 pontos. O próximo desafio aí do Jack é no próximo sábado, dia 6, às 4h30 da tarde, pela Liga Nacional de Futsal contra o Jaraguá. Os ingressos eles vão abrir na terça-feira, lá no ingresso de vantagens. E esse jogo também foi mais especial para o Joinville, porque teve o retorno do Henrique, né, o fixo que se lesionou em setembro do ano passado. Então, ele voltou oficialmente então, em maio, agora finalzinho de maio, para esse jogo aí contra o Lages, ali no Centro Eventos Carl Hansen.
0: É verdade, o Henrique onde esteve em quadra, né, voltou a atuar, né, participou mais no primeiro tempo, né, Kleber, segundo tempo jogou menos, mas o Joinville ontem construiu a vitória com muita facilidade e teve aquela situação também do atraso, né, no ônibus da delegação do Lages, né, que vinha da cidade da Serra aqui para a cidade, teve um pneu furado na cidade de Apiúna, chegou o jogo estava marcado para começar 8 horas da noite, 8 horas da noite, e o time chegou 8h30.
4: Fez menos de 10 minutos de aquecimento, né? É. Entrou correndo para o jogo que era para começar às 8, começar às 5 para as 9, né? Então, uma série de incidentes aí que atrapalharam a preparação do Lages, mas o Joinville não tem culpa nenhuma, né? Fez o seu trabalho, jogou com uma intensidade muito grande, fez 23 conclusões no primeiro tempo, fez 17 no segundo tempo, né? Então, foi um time que jogou em alto nível, independente do resultado. E o curioso é que fez 7-1 no Jaraguá, fez 7-1 em cima do Lages, é um time que joga sério, joga, né, com a corda esticada, como gosta o Davi Mendonça. E ontem a gente teve a volta do Henrique, né, que não fez uma grande partida, mas é uma grande notícia ter o Henrique de volta à disposição. Sábado tem jogo contra o Jaraguá, é jogo grande, é jogo graúdo, né, e a gente vê, né, que apesar de toda a qualidade, todo o histórico, né, de liderança e referência técnica do Henrique, ele ainda está abaixo, né, naquilo que o Joinville precisa. Então ontem foi um teste, né, um aquecimento para o Henrique. Acho que não vai ser relacionado para o jogo contra o Jaraguá, até porque o jogo contra o Jaraguá exige essa intensidade o tempo todo, né? E o último quarteto, que é justamente o quarteto onde estava o Henrique, era um quarteto mais moderado, né? Mais de toque de bola, né? Então, pelo menos a volta do Henrique é uma grande notícia. E hoje, quando o André disse, o Guarani chegou, eu disse, ufa, vai ter jogo no horário.
0: É coincidência ou não?
2: Chegou.
0: É, chegou.
2: Israel, oi. E já temos a escalação aqui do Guarani, só para adiantar para vocês, olha. É, no banco de reserva do Guarani tem 6 jogadores, 2 goleiros, tá?
0: Nossa,
2: então eles têm 4 reservas para a linha. Acho que a vida do repórter hoje vai ser um pouquinho mais fácil nessas alterações,
0: tá? Com certeza.
2: Israel. E tem o Silas, né? Jogador que passou aqui pelo Joinville, né? Camisa 10 do Guarani de Bagé. Então, daqui a pouquinho a gente confirma só a escalação para vocês.
0: Vamos agora então, André.
2: Vamos no pique então.
0: Bora.
2: 5-4-1, tá bom? O Guarani de Bagé vem com o Thiago Gonçalves, número 12, no gol. Rafinha, 22, lateral direito. A zaga formada por João Teixeira, número 3, e o Bruno Cardoso, número 4, capitão. Depois vem Emerson, 17, Igor Martins, 14, o 8, Paulinho. Para fechar ali o meio-campo, 15, Iago Lucas, 10, Silas, 21, Victor Ferreira. E lá na frente, o 9, Matheus Guimarães. Algumas mudanças, inclusive o Tony Júnior, era um dos titulares aí do Guarani, foi pro banco nesse jogo, o Isra.
0: Tá aí, portanto, a escalação do Guarani de Bagé. Agora são 2 horas e 59 minutos. O Jack ainda não saiu, né? O Casagrande daqui a pouquinho vai trazer informações do Joinville. Mas dessa escalação do Guarani de Bagé, o que que tu consegue destacar, hein, Kleber?
4: Mantém o mesmo meio campo, né? O mesmo meio campo que jogou no 0-0 lá no Estrela d'Alva, né? Na zaga, o destaque é o lateral direito Rafinha, um lateral apoiador, mas é um time na sua estrutura bastante modificado, né? Em relação àquele time do 0-0 que era treinado pelo Gelson Conte, né? Então, Rafinha segue, Bruno Cardoso segue, Emerson segue, Paulinho segue, Silas segue e o Matheus Guimarães continua. Então, são 6 jogadores que repetem do primeiro turno. Só que do primeiro turno para o penúltimo jogo da fase de classificação, muita coisa mudou o técnico, mudou a perspectiva do campeonato e chama a atenção, né, Israel? Só 4 jogadores de linha no banco, né? Esse é o retrato da pobreza, né, e da desmobilização do Guarani para o jogo de hoje.
0: É, porque teve 2 jogadores expulsos na semana passada, que não podem jogar hoje. Tem a questão também de um atleta, né, que pediu rescisão de contrato. Deve ter também outras situações, né, que eu, aqui agora de cabeça não tenho aqui para passar, mas imagina-se o quê? Um cenário, né, de um time que faz 5 trocas, né, durante a partida.
2: Saiu.
0: Não vai ser possível fazer as 5 trocas. Saiu a escalação do Joinville, modificada, Casa Grande, traz informações, Casa.
6: Interpretação para que te quero. Quebra-cabeça vai ter que ser montado agora, os Antônios. O Jack vai a campo com 1, Thiago Rodrigues, 2, Dudu, 3, Guti, 4, Léo Rigo, primeira novidade, 4, Léo Rigo e 6, Pedro Botelho, né? Havíamos falado em 4 novidades. Meio campo, 5, Pablo Dias, 8, Tomás e 10, Ítalo Melo. Ítalo Melo com a 10. No ataque, 7, Garrincha, 11, Pedro Arthur, a terceira novidade e a quarta e última novidade é o centroavante 9, Rigley. Então, repetindo, 1, Thiago Rodrigues, 2, Dudu, 3, Guti, 4, Léo Rigo e 6, Pedro Botelho, 5, Pablo Dias, 8, Tomás e 10, Ítalo Melo, 7, Garrincha, 11, Pedro Arthur e 9, Rigley, Um Joinville mudado, Israel Antunes.
0: Um Joinville mudado com um esquema talvez com três zagueiros ou o Léo Rigo na esquerda, hein, Kleber Grabowska? Ajuda a desenhar esse time do Joinville aí, Kleber.
4: As três possibilidades são essas, né? Uma linha de três com Guti, Léo Rigo e Pedro Botelho, né? Uma linha de quatro normal, né? Com o Pedro Botelho na lateral esquerda e o Léo Rigo entrando na zaga, ou vice-versa, né? O Pedro dentro da zaga não muda muito, né? A única alteração daí seria o Léo Rigo fazendo a lateral esquerda, né? Mesmo tendo o número 4. Não sei se é despiste, né? Ou é orientação numérica para manter aquele posicionamento tradicional. Meio campo. Apesar de Pedro Arthur e Ítalo Melo estarem colocados, né, na sequência dentro da escalação, o previsível, né, dentro da ideia do técnico Serginho, seria o Ítalo Melo fazer a função do meio campo, preencher esse meio campo, ser o articulador, o homem que faz a ligação entre os volantes e a linha de ataque, né, no lugar do João Vitor, né, fazer aquilo que o João Vitor era escalado para fazer e não vinha conseguindo nos últimos jogos. E o Pedro Arthur, né, o Jota cansou de dizer no jogo do Cianorte, não dá para admitir o Pedro Arthur fora do time. Então, sim, acho que é uma questão de justiça e leitura do que o campo estava mostrando na última partida. O Iago Dias não vinha bem, né? Caiu muito de produção, né? E o Pedro Arthur, dos contratados, né? Ele e o Tomás foram os que se destacaram e assim vão assumindo aí a linha de frente, vão ganhando oportunidade no time de hoje. Essa é a leitura que eu faço, né? O Pedro Botelho jogando de lateral esquerdo, o Ítalo Melo fazendo a mesma função do João Vitor e o Pedro Arthur fazendo o corredor da esquerda. Né? Se for Pedro Botelho, tu vai ter que ocupar esse corredor da esquerda, sim, porque o Pedro não é o lateral. Se for o Léo Rigo, né, aí tu pode jogar com o Pedro Arthur por dentro, né, abrindo o corredor pro Léo Rigo fazer o apoio. E na linha de três, aí fica Guti, Léo Rigo e Pedro Botelho, que eu acho uma linha meio capenga, né, e muito pesada, né, para fazer cobertura e recomposição. Sim. Tu vai liberar, vai aprofundar o Dudu de um lado e quem sabe aprofunda o Garrincha do outro, né, pode ser uma ideia também. Então são as três leituras, mas eu considero, pela maneira como o Serginho se comporta, ele vai fazer troca de peças, não vai fazer troca de estrutura.
0: Se for só troca de peças, portanto, né, então tá aí confirmado o time do Joinville com o Thiago Rodrigues no gol, Dudu na direita, a zaga, pela numeração aqui, aquilo que o Kleber falou, né, o número 3 o Guti, o número 4 Léo Rigo e o 6 o Pedro Botelho jogando lateral esquerda, aí os dois volantes, né, o Pablo Dias e o Tomás, o Ítalo Melo como meia, né, no lugar de João Victor, de um lado o Pedro Arthur, do outro o Garrincha e centralizado o Rigley, o Everson bancou, né, quem mais foi pro banco? Oi, Casa.
6: Uma observação sobre essa escalação também, o 11 inicial ok, né, mas a gente olha pro banco de reservas e não vê o Gabriel Paris. Gabriel Paris fora da relação hoje, ele que esteve envolvido naquele episódio de ir pra noite depois do jogo e tudo mais, que aí cada um acha que quiser, se é certo ou se é errado. Só que o que me pega é que o Paris está fora da relação e o Alisson, que também estava naquele episódio, está no banco hoje, né? Então pode ser que o Serginho não usou esse critério para fazer o banco de reservas hoje. Mas olhando a escalação inicial, que o time não tem nenhum lateral esquerdo de ofício, no banco também não tem, sendo que ele está saudável fisicamente,
0: sim,
6: tudo leva a crer que é por conta do episódio, né?
4: Oi, Scan.
0: Eu tô buscando aqui no Jack Reporter, não tem nada, né, sobre Paris, né? Não tem nenhuma informação sobre lesão do Paris, Kleber.
4: Só deixa eu recuperar um histórico do Pedro Botelho, né? Pedro Botelho tá com quantos anos? 36, né? 36. Quando ele era bem novinho, né, há 19, 20 anos atrás, né? Ele começou com o lateral esquerdo, né? Depois, ganhando um pouco mais de peso, né? Perdendo um pouco de velocidade, ele foi recuando e virou zagueiro. Sim. Então, assim, ó, o Pedro Botelho na lateral esquerda, pro Pedro Botelho não é novidade, pro Joinville sim.
0: Certo, pro Joinville é uma novidade, né? Porque é um jogador que começou sendo elogiado, mas desde aquela partida contra o Cascavel, se não estou equivocado, que ele erra, né, e comete o erro dele, a origem do pênalti cometido pelo Gabriel, pelo Ian Barreto no jogo contra o Cascavel, ali começa a perder espaço, né, e perder credibilidade, inclusive, mas permanece como titular do Joinville e permanece como capitão do Tricolor, mesmo com a volta do Guti, né, o Guti que está fora do último jogo, Jota.
3: Minha grande surpresa, cara, dessa escalação aí do Jack, não é nem a volta do Botelho, aliás, a permanência dele por ali, né, a volta do Guti, mas me chama muito a atenção, entendo, né, o Serginho querer fazer algo diferente, mas me chama a atenção o Ítalo Melo, né, deve ter feito uma semana esplendorosa de trabalho o Ítalo Melo, porque ou tá gastando tudo no treino, porque no jogo a gente não viu absolutamente nada, né.
7: nada. Entendo também que pode ser uma falta de característica no elenco, porque ele foi contratado para isso, ele, dentre os jogadores à disposição ali, acho que é o único camisa 10-10 mesmo, da posição, meio campo, por ali, para fazer essa função. Talvez se ele puxasse o Pedro Arthur ali, seria muito mais uma improvisação, assim como foi o João Vitor também, que é um jogador de beirada, para fazer essa função centralizado, mas me chama a atenção, de fato, o Ítalo Melo. Tomara que hoje ele consiga desencantar. Chegou até aqui, não mostrou ainda que veio, ainda não desencantou com a camisa do Joinville, está devendo bastante, então temos que acompanhar aí como vai funcionar esse meio campo com a camisa 10 aí do Ítalo Melo. Estou curioso, viu?
0: Ô, Jota, na tua colinha aí do jogo da semana passada, o Ítalo Melo foi uma opção durante o segundo tempo? De cabeça agora não estou lembrando, não estou com as minhas anotações aqui.
7: No jogo passado entraram Felipe Pará, Vinícius, Pedro Arthur e Higley, e o Mike. Foram essas mudanças.
6: O Ítalo não entra no jogo há 3 partidas, tá?
0: É, aí o cara sai, né, de ser ausente em 3 partidas para titular.
7: É isso que o Casa falava agora há pouco, assim, né? A gente não sabe se, por exemplo, o Paris teve algum problema de lesão, alguma coisa assim, não imagino que seja isso, mas...
6: Paris saudável, tá?
7: Saudável? Essa gestão de elenco aí do Serginho me chama atenção, né? Essa forma... como ele escala. Então, o cara passou 3 jogos sem ser utilizado, e nesses 3 jogos, o João Vitor já estava em baixa, o Jack já estava com essa necessidade de ter um novo camisa 10 ali, de ter uma nova função, um novo jogador exercendo aquela função, e ele foi preterido por outros atletas. O Mike estava sendo sempre o escolhido prioritário aí do Serginho Braga, e hoje não. Hoje ele vem com essa mudança. Então, me chama muito a atenção. Outro detalhe, Zé, e só fazendo parênteses aqui em relação a escalação, mas fugindo um pouquinho, um outro detalhe que me chamou a atenção aqui na arena nesse momento, quem está na live está acompanhando, me parece mais um sinal de demonstração da torcida organizada do Joinville, a União Tricolor, de apoio ao Joinville. A União hoje veio com a sua faixa onde coloca ali, né, atrás do gol habitualmente, não colocou a faixa escrito União Tricolor ou Torcida União, nada disso. Trouxe ali a faixa escrito Joinville Esporte Clube e trouxe todas as suas bandeiras, ou muitas delas. E a outra faixa gigantesca, foi uma novidade dessa temporada, né? Aquela orgulho da Manchester catarinense, está sendo desfraldada e prendida agora na grade lateral aqui.
0: Sim.
7: O lado oposto, né, das cabines de imprensa da Arena Joinville. E atrás do gol, então, tem a faixa escrito Joinville Esporte Clube e 1, 2, 3, 4, 5, 6, 7, 8, 9 bandeirões da União. Lá na lateral tem mais um bandeirão também. Vale lembrar que ontem na coletiva, na quinta-feira, na coletiva, o Serginho confidenciou que a União Tricolor esteve, né, no CT, lá no bairro Morro do Meio, aí para conversar com os atletas, para demonstrar apoio, aquela coisa toda. E hoje, me parece, a União trazendo todo o seu arsenal aqui, me parece mais uma demonstração pública de apoio da torcida organizada do JEC ao Joinville nesse momento.
0: O time do Joinville que vai ter o apoio do torcedor hoje na arena, né? O público não deve ser muito grande, né? Até porque o Joinville não disponibilizou nenhum tipo de promoção, e mesmo disponibilizando uma grande promoção semana passada, não passamos de 7 mil torcedores, né? Que foi o segundo pior público do Joinville na Série D. Te lembra aqui que na abertura, né, da Série D foram um pouco mais de 4 mil torcedores diante do São Luís. Aí na segunda partida, que foi contra o Cascavel, o Joinville botou um pouco mais de 7 mil torcedores. Contra o Santa Catarina, também um pouco mais de 7 mil torcedores. E aí no jogo da semana passada contra o Cianorte, o Joinville chegou ali em 6 mil e um pouco mais de 100 torcedores, né? Então esse foi o público da semana passada. Então ficou um pouco abaixo daquilo que nós esperávamos, inclusive. Mas claro que torcedor no estádio, né, vai ir em momentos em que o time está correspondendo, né? E aí o time não está correspondendo e a pressão aumenta. Tem esse apoio aí também da União Tricolor na arquibancada da Arena Joinville. Agora são 3:10, 3:10, seguindo por aqui. Chamar a Central CBN dos Esportes, porque lá em Budapeste a gente foi para a prorrogação, Giovana Franco.
5: Israel, estamos com 92 minutos aí da prorrogação, PSG e Arsenal jogando lá na final da Liga dos Campeões, 1-1 por enquanto. Então teve acréscimo de 6 minutos por ali, agora como ninguém fez o gol do desempate, a gente está na prorrogação acompanhando por aqui também.
0: PSG 1, Arsenal 1, a final da Liga dos Campeões lá em Budapeste. O Arsenal saiu na frente com o gol do Havertz, né? E o Dembélé de pênalti empatou para o PSG. Daqui a pouco o Campeonato Brasileiro da Série A. Nesse sábado temos jogos. Quais são as partidas de hoje, Giovana?
5: Às 16h, a gente inicia aí a 18ª rodada do Brasileirão, Flamengo e Coritiba, no Maracanã, assim como Atlético Paranense e Mirassol, lá na Arena da Baixada, às 16h. Logo mais, 17h30, também Grêmio e Corinthians, na Arena do Grêmio, e Bahia e Botafogo, na Arena Fonte Nova. E ainda nesse sábado, nessa 18ª rodada, às 20h, Santos e Vitória, na Vila Belmiro.
0: 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Brasileirão que também tem jogo amanhã, né, Giovana?
5: Sim, o primeiro jogo do Brasileirão dessa rodada de amanhã acontece às 11h, Bragantino e Internacional, no Cícero de Souza Marques. E no domingo ainda, às 16h, Vasco e Atlético Mineiro no São Januário, Palmeiras e Chapecoense no Allianz Parque. E depois, para finalizar essa rodada, 20h30, Cruzeiro e Fluminense no Mineirão, Remo e São Paulo no Mangueirão, lá no Pará.
0: São jogos, portanto, do Campeonato Brasileiro da Série A. Daqui a pouco a Central da Bola com a Giovana vem com as informações também da Seleção Brasileira, que entra em campo nesse final de semana, né? Nessa expectativa aí para a Copa do Mundo. É a Seleção Brasileira que tem amistoso, né, nesse final de semana. Daqui a pouquinho tem informações também sobre isso. Seguindo por aqui, agora são 3h12. Ô Casagrande, tu falou ali um pouquinho do banco de reservas, né, do Joinville. Repassa aí as opções, né, que o técnico Serginho tem para o jogo de logo mais. Aquilo que ele pode também mudar ao longo do jogo, se tem alguma grande novidade, alguma grande ausência, além do Paris, Casa.
6: Olha, Isaia Antunes, as novidades do banco de reservas são os que estavam no time titular, né? Se assim podemos dizer. O Jack tem à disposição hoje o 12, João Lazari, 14, Vitão, mais uma vez no banco de reservas, né? Segundo jogo consecutivo que o Vitão está entre os suplentes. 15, Ali, 16, Totti, 17, Filipinho, 18, Mike. E aí vem os três jogadores que estavam na equipe principal, né? 19, Everson, 20, Iago Dias e 21, João Vitor. Ainda temos 22 Pará, 23 Vinícius e o 25, que foi titular na última partida, chegou a treinar entre os principais, mas fica no banco de reservas hoje, é o camisa 25, Alisson, Isaia Antunes.
0: Tá aí, portanto, né, os suplentes da equipe do Joinville. E aí tem algumas alternativas, né, para o Serginho fazer algumas mudanças ao longo do jogo. Eu não sei também, né, Kleber, se o Serginho tem grandes opções, o que ele pode fazer de diferente, se a escalação dele vai dar certo ou não. Tudo vai ser uma grande trajetória a partir das 16h para ele poder entender o que vai acontecer com esse Joinville também em campo, né, Kleber?
4: São pelo menos 4 ex-titulares, né? Everson, Iago Dias, João Vitor e o Felipe Pará, né? São as principais opções que o time tem no banco de reservas, né? Se bem que Vinícius, né, que também foi uma das últimas contratações, é um jogador que entra, né, ou pelo menos desde o jogo contra o Rio do Sul tem entrado sempre no segundo tempo. Não consegue mudar muito o panorama do jogo, não consegue dar uma grande resposta, né, mas é um jogador com o qual o Serginho Braga tem contado muito na segunda etapa. O Mike também é um jogador que chega, né? Um jogador praticamente com essa mesma característica do Ítalo Melo, do Vinícius, né? Meias de criação, meias ofensivo. Né? O Mike também é outro jogador que aparece, né? O Mike tem mais cartaz que o Vinícius, né? Jogou em mais times conhecidos, né? Mas não me parece ser um jogador muito competitivo, né? Não me parece ser um jogador de grande intensidade. E outro jogador que tá no banco, né? É o Filipinho. O Filipinho na estreia foi muito bem, né? Deu uma impressão muito boa.
7: Gastou tudo lá, né?
4: E parecia que o Filipinho ia disputar a posição com o Garrincha, mas parece que o Filipinho é fogo de palha, né? Tanto que já não é a primeira opção do Serginho no segundo tempo para trocar o sistema ofensivo.
0: Né? E assim, o Joinville de novo, né? Fez uma reformulação muito grande, né, no elenco para a disputa da Série D. Acho que foram 11 contratações, se eu não estou equivocado, fazendo uma comparação, né? Do time que terminou o catarinense, foi rebaixado para a segundona e um time novo foi contratado para a disputa do Campeonato Brasileiro da Série D, né? A gente teve várias mudanças, né, no elenco, e é um time que começou bem, mas está perdendo gás, mas precisa voltar a vencer e tem um duelo logo mais, daqui a pouco, a partir das 16h na Arena, Jeque Guarani de Bagé. Joinville pode matematicamente buscar a classificação nesse final de semana. A gente está aqui batendo no Jack, falando do Jack e tudo mais, e a gente pode chegar amanhã, 18h, com o Jack classificado, com uma rodada de antecedência. Então, realmente, é que a gente está exigindo realmente do Jack um melhor desempenho, né? Porque vem no momento, né, de queda, o momento é embaixo. Lá no YouTube da CBN Joinville, eu botei uma enquete lá, né? Vitória do Jack, empate ou derrota, né? E quem está ganhando a enquete por enquanto são mais de quase 50 votos, né? A vitória do Jack. Vitória do Jack está ganhando com 85%, tem 2% para empate e 12% de votos, né? contando aí com uma vitória do Guarani de Bagé logo mais na arena. E tem alguns comentários. O Reginaldo Barreto mandou o seguinte, ó: vamos, Jack, aqui do litoral paulista, a família do Ian Barreto. Um abraço para o seu Reginaldo, Ian Barreto, que hoje é ausência, né, na equipe do Joinville. O Fernando de Henrique Aquino também está por aqui, boa tarde. Gustavo da Cunha, 4-0 para o Jack, pode me cobrar. Cristiano da Rocha, 3-1, também está feliz. O Gustavo da Cunha aqui mandou um abraço para o Roberto Casagrande.
7: E o churrasco que é bom nada, né, Gustavo? O churrasco do chat só na promessa até agora.
0: Só na promessa,
6: era,
0: né?
6: Era pra ter hoje, mas parece que caiu o bid pro... Caiu do bid lá o Gustavo da Cunha, já tá deixando.
0: Caiu do bid, é bom, né?
6: Vou traduzir, não, a mulher não deixou. Não...
7: Caiu do bid, ele trapaçou no bid.
0: Pô, tu tá, no caso. Tá expondo o cara assim, ô Casagrande.
6: Um abraço, Gustavo.
0: Um abraço para o Gustavo da Cunha, que tá lá no YouTube da CBN Joinville. Também mandando um recado por aqui. Aí o Thiago da Cruz, é ganhar hoje e torcer para o Cascavel ganhar amanhã e se classificar para a próxima fase. A gente lembra, né? Já ganhando hoje e amanhã o Cascavel ganhando, já que está matematicamente classificado para a próxima fase. E nesse momento estaria pegando o Marcílio Dias, né? Num confronto aí de segunda fase, né, do Campeonato Brasileiro da Série D. Bom, Giovana, a gente está falando há pouco aqui na Central CBN de seleção brasileira também. Tem jogo do Brasil amanhã, aquele climinha de Copa já, né, Giovana?
5: Já climinha de Copa, amistoso Brasil e Panamá aqui no Brasil, no Maracanã. É o último jogo da seleção aqui, né, em solo no Brasil, antes de embarcar para os Estados Unidos aí para a Copa do Mundo. Próximo amistoso depois desse é lá no dia 6, no próximo domingo aí, contra o Egito. E o Brasil estreia oficialmente na Copa no dia 13 de junho. É um sábado, né? Depois desse último amistoso aí contra o Egito, no sábado contra o Marrocos, o Brasil estreia na Copa do Mundo. E já tem a classificação, a escalação, melhor dizendo, confirmada aí contra o Panamá. Temos Vini Júnior, Matheus Cunha, Rafinha, Luiz Henrique, Bruno Guimarães, Casemiro, Alexandro, Léo Pereira, Bremer, Wesley e Alisson no gol aí, Israel. Então, escalação confirmada Brasil e Panamá amanhã.
0: Pode repassar a escalação, por favor?
5: Claro. Vini Júnior, Matheus Cunha, Rafinha, Luiz Henrique, Bruno Guimarães, Casemiro, Alexandro, Léo Pereira, Bremer, Wesley e Alisson.
0: Tá aí a escalação para esse amistoso de amanhã, ô Kleber.
6: Porque Léo Pereira, meu Deus do céu.
0: Ele tá fazendo alguns testes aí, né? Mas essa. Porque, assim,
4: um deles é escalar o time de trás pra frente, né?
0: É, mas é. Impressionante. Tem direito de resposta aí, ô Giovana, aí, porque tá pegando.
5: Eu vou me abster hoje.
0: Aliás,
7: depois de confirmar a escalação na coletiva, o Ancelotti, ele já tinha me ganhado, né? Começa por aí já. Mas ele me ganhou porque alguém perguntou, né, pra ele lá: ô, seu Carlos, o Neymar, se você soubesse que o Neymar tava machucado, você teria convocado? Aí ele olhou assim e falou: ó, meu amigo, ó, esse é o Carlos Ancelotti, tá? Meu amigo, ó, tu sabe como a gente fala.
0: Esse aí,
7: ó.
0: Penso...
7: Se a minha avó tivesse roda, ela era um automóvel. Ele meteu essa na entrevista coletiva. Então, assim, tô fechadaço com o Carleto, viu, Kleber Grabowska? Que também, na hora de divulgar a escalação dele, ele também fez essa salada aí. Foi dando só os nomes e depois vocês da imprensa que lutem pra montar, entendeu?
4: Exatamente. Não, mas assim, o Ancelotti, eu acho que ele conta com o Neymar até a última hora. E já não sei se ele conta com o Neymar como a referência técnica do time. Porque para ser referência técnica, o Neymar tem que ter potência física. E há muito tempo o Neymar não tem isso, né? Então, talvez o Neymar conte para os jogadores como... O cara de grupo, a liderança de grupo, né? Ele, o Casemiro, o Marquinhos, que são os mais vivenciados. Esperar que o Neymar faça ou tenha um desempenho dos tempos de Barcelona é exigir demais, um cara que não consegue jogar duas, três partidas seguidas, né?
0: É verdade. E aí, dessa escalação, a gente tem que lembrar também, né? Porque tem alguns atletas que estão ainda não estão, né, disponíveis na seleção brasileira. Tem três, por exemplo, que estão em campo agora, né? Que é o Marquinhos, zagueiro do PSG, o Gabriel Magalhães, que é zagueiro do Arsenal, e o Gabriel Martinelli, que é atacante também do Arsenal. A dupla de zaga titular da seleção brasileira está em campo agora, né? Então, por isso que o Bremer e o Léo Pereira é a dupla que vai atuar amanhã, né, contra a seleção do Panamá. Do time titular, que eu estava observando aqui, que a Giovana passou, não tem aquele 9, aquele referência, né? Vamos ver se o que está planejando aí também o técnico da seleção no ataque, né? Se vai ter esse 9, se vai ter essa referência lá na frente.
6: Isa?
0: Oi.
6: Eu tô aqui com o Carlos Crispim, que é o diretor de competições da Federação Catarinense de Futebol. Crispim, boa tarde, né? Obrigado por falar conosco. O que dá para avaliar da temporada da Federação até agora sobre os campeonatos, né? Tanto a Série A do Catarinense, a Série B rolando agora, temos Copa Santa Catarina no final do ano. Qual que é o balanço que a Federação faz até agora? Boa tarde.
8: Boa tarde, é um prazer estar falando com os amigos da CBN Joinville. O balanço é bom, né? Nós fizemos uma Série A, uma fórmula que agradou todo mundo. Infelizmente, tivemos algumas surpresas em termos de rebaixamento, mas dentro do campo ocorreu tudo da melhor forma possível. Barra, né? Merecidamente foi campeão. Não temos nada a pontuar, pelo contrário, né? Satisfeito pelo nível da competição e a forma que todos os clubes conduziram, né? Respeitaram e procuraram fazer o melhor dentro de campo e fora de campo. Nós estamos com a Série B em andamento, né? Uma Série B também numa fase de transição em função da redução de clubes da Série A. Então é uma Série B que tem 10 clubes, sobe um e cai dois. O ano que vem vai ser 11 clubes, sobe dois, cai um, porque nós vamos ter em 2028 10 clubes na Série B também e 10 na Série A, né? Uma competição que está bem também, é uma competição bem, para nossa surpresa, bem equilibrada. Temos aí um grupo de 70, 60% de clubes, né, brigando lá em cima, num nível realmente bastante, bastante apertado entre eles. Então é uma competição que tem nos agradado também dentro de campo e fora de campo, né? Estamos com todas as competições aí de base que até agora já iniciaram, estamos iniciando com o feminino, temos uma quantidade boa de competições iniciando também já no final de semana que vem, o 13 e o 14. Depois temos a Copa 15, a Copa 16, 18 e 20 no segundo semestre, temos o futebol feminino também, temos a Copa Santa Catarina, temos a Série C, então tem muita coisa ainda pela frente.
6: Crispim, é inevitável falar da Série B do Catarinense do ano que vem, porque vamos ter, infelizmente, Joinville, Figueirense, enfim, alguns clubes de camisa, né? E muito se fala por aqui sobre da federação mudar alguma coisa em relação ao calendário, a data. Até porque esse ano, se não me engano, começou em abril a Série B, né? Te pergunto, há essa possibilidade de remanejar o calendário por conta da participação do Joinville na Série D, o Figueirense também em Série C, ou Série D, caso venha a cair, o próprio Blumenau também, caso não suba para a Série A. Há essa possibilidade ou a federação pretende manter?
8: Há essa possibilidade, sim. Há uma possibilidade de a gente anteciparmos esse início da Série B. Por quê? Nós podemos ter Joinville na série D, sem participando, né, da Série B do Catarinense e da D do brasileiro, como também o Blumenau também pode conquistar essa condição, né? Temos o Figueirense que está na C. Então, para que a gente não tenha, né, essa dificuldade de datas, principalmente no meio de semana, que está ocorrendo esse ano com o Blumenau, que ele tem que jogar em duas rodadas, ele vai ter que jogar com um time alternativo, para que a gente tenha mais data e possamos fazer o campeonato sempre jogando o brasileiro no final de semana e no meio de semana atendendo a B do Catarinense.
6: Sobre a Copa Santa Catarina desse ano, Crispim, até agora, né? Como é que está a adesão dos clubes? Vamos ter uma edição grande, como foi a última temporada, com muitos clubes, ou vai ser mais enxuta?
8: Já estamos conversando com os clubes, já estamos mantendo contato, né, com os clubes que realmente vão vir. Tem uma adesão boa, principalmente da Série B, não acho que nós vamos ter mais clubes. Da Série A já temos bastante clubes também que já se manifestaram. Só não temos hoje uma condição, né, de Barra. O Barra ainda pode ser que venha com um time alternativo, né, um sub-20. Mas o Avaí depende, né, da Copa Sul, se ele vai conseguir essa vaga, né. A Chapecoense a gente não tem essa posição ainda. O Criciúma também não conversamos e nem o Brusque, tá? Mas a maioria da Série A, o Camboriú não vem, tá? O Camboriú não vem, mas Concórdia vem, Marcílio vem, o Renault também não tem essa condição, tá? Mas o Blumenau vem também, quer vir, Santa Catarina, que eu já falei, o Concórdia. Então temos uma situação bastante, o Nação também quer vir. Então o Joinville ainda não definiu, né? Vai depender também de calendário. Mas a possibilidade, não temos aquela quantidade do ano passado, mas temos um bom número também em 2026.
6: Tá, então, Carlos Crispim, que nos atendeu gentilmente por aqui, Jota e Kleber. Vai lá, Kleber.
4: Uma pergunta pro Crispim, como é que está sendo a relação da federação com a CBF, né? A CBF nessa gestão bastante transformadora e objetiva nas mudanças, né? Como é que a federação vê isso, né? E a aproximação, se é que existe, com a direção da CBF?
6: O Kleber lá de cima perguntou para ti como que está sendo a relação da federação com a CBF devido a essas últimas movimentações.
8: Tudo bem, Kleber, sempre bom te ouvir, meu amigo. Kleber, muito boa, né? Hoje o presidente Rubens, né, ele como vice-presidente ele tem atuado muito junto à CBF, né, nos pleitos dos clubes catarinenses. Isso tem sido bastante importante, até pela facilidade que ele tem nessa relação, nesse contato, e também nos atendimentos que ele tem conseguido, né, por ser vice-presidente para o futebol catarinense.
6: O presidente Rubens vai ter algum jogo da Copa do Mundo lá nos Estados Unidos ou vai ficar aqui do Brasil mesmo?
8: Não, ele vai viajar, né? Já na semana, domingo, nós vamos estar em Chapecó na decisão da Copa Sul. E ele já vai viajar no início da semana, realmente, para os Estados Unidos para acompanhar a Copa do Mundo.
6: Tá, então agora sim, obrigado ao Crispim, que nos atendeu por aqui. Importante saber esses assuntos, né, Israel? Porque
0: muito
6: Série
0: importante.
6: B do Série B do catarinense ano que vem é realidade. Copa Santa Catarina tende a ser uma realidade também. É o que tem para o momento, né?
4: Ô Casa, Oi. Quinta divisão, aquela ideia que chegou a ser especulada para 2026, isso morreu, né?
6: Não, morreu. Isso já...
4: É quarta divisão desse jeito, né?
6: E desse jeito a tendência, pelo que a gente sabe de bastidores, ô Kleber, pode ser que seja mais inchada, mas ter mais uma divisão hoje é fora de cogitação pela CBF.
0: E para mim chama a atenção essa uma das perguntas do Roberto Casagrande, né, para o Crispim, Kleber, Jota, para quem está nos acompanhando, é a possibilidade, né, que nós temos, enfim, de... Da segunda divisão do Campeonato Catarinense, da temporada 2027, ela ser realizada num calendário muito parecido com o Campeonato Catarinense, para que, de alguma forma, o Joinville não passe, caso dispute a Série D ano que vem, não passe por uma situação que o Blumenau está passando agora, né, que é dividir as atenções.
4: Eu acho que isso aí já está encaminhado, até porque o Figueirense, ele vai ter esse conflito, né, jogando a Série C ou jogando a Série D. E a gente sabe, né, que o Figueirense tem um peso muito grande junto à federação. O problema é o Blumenau, né, que está sofrendo e sofrendo muito, carregando duas competições ao mesmo tempo.
0: E está fazendo uma campanha muito boa na Série D, mas no catarinense da Série B, que só sobe um para a primeira divisão, não está lá na ponta da tabela, né, o Caravaggio que vinha liderando aí essa segundona do catarinense. Mas o Criciúma recentemente disputou, né, a segunda divisão do estado, mas não teve essa mudança de calendário para beneficiar, né, ou não impactar o calendário do Criciúma, né? Então não sei se isso de alguma forma pode também gerar alguma rusga, né, algum desentendimento nos bastidores. Bom, agora são 3 horas e 28 minutos, daqui a pouquinho, a partir das 3h30, eu vou passar o comando aqui do nosso Enquanto a Bola Não Rola para a jornada esportiva, para a JD Champs, né, poder narrar o jogo, esse jogo.

0: tem um dos melhores públicos desse ano, até somando ali...
1: Menor da temporada, André.
0: Menor da temporada.
2: Sim.
0: Eu tava pensando no catarinense ali naqueles jogos, já que do final da primeira fase ali, que o Joinville já tava meio eliminado ali, se não tinha um com menor público, mas imagino que esse seja o menor público dessa temporada, pouquíssima gente. A gente tá aqui dentro do campo já desde as 2 da tarde, né, pessoal? Então a gente não vê a movimentação ali na rua, mas adentrando aqui o estádio, entrando na Arena Joinville, pouquíssima gente, movimento bem devagar agora, né, já chegou, faltando meia hora pro jogo, então tendência é isso, Kleber, acho que é o menor público aí da temporada. Até conversei com o assessor do Jack Vanor, né, para ver se eles não tinham pelo menos uma estimativa de público, né, quantos ingressos tinham sido vendidos, e ele disse que nem tinha olhado porque tava devagar mesmo o movimento, então não vai ter essa divulgação por parte do Jack, só vai saber oficialmente ali no momento que divulgar o público. Se divulgar, né? Porque a gente sabe que quando o público é muito baixo, às vezes o pessoal dá uma segurada ali para fazer essa divulgação.
2: Isa?
3: Oi, Casagrande.
2: Ainda sobre essa questão do público que o André falou por aqui, a gente foi dar uma acompanhada lá fora, ver como é que tava o esquenta que o Jack faz. Sim. Hoje teve ali, né? Música ao vivo, chopp, troca de figurinhas da Copa do Mundo também, mas a adesão muito baixa também, tá?
0: Não trocou figurinha ali, Casagrande?
2: Não, troquei todas ontem já. Tô bem tranquilo, troquei com o Kleber, né? E com mais um amigo.
4: Tem um Paraguai 13 aí, não?
2: Não tenho. O Paraguai que eu menos tenho, inclusive, não vem nenhum.
3: Já conseguiu tá quase completando o álbum, não?
1: Conseguiu o escudo da Itália ontem, tô bem feliz.
0: O pessoal...
4: A Itália 14 tá me faltando também.
0: Falando em figurinha, tem um torcedor aqui com a camiseta nova, tá? Ele comprou aí a camiseta nova do Jack, é isso, né, Casagrande?
2: É a nova. É um mix de...
3: Que tu azul, achou, André?
2: Uma com a Havaína só.
0: Eu não entendi se é azul só do número. O número é azul, tô louco?
2: O número é azul. O número é azul. E na frente, o escudo e os detalhes de patrocínio são verdes. As numerações são... É o azul. É uma salada total.
4: O pessoal enlouqueceu, não?
2: É um mix de Criciúma com Nação e Havaí, tá?
0: Por que não fizeram o número verde, então? A pergunta aí.
4: Pois é, eu fiquei esperando isso, que o número seria verde, né? E, aliás, o Casa trouxe a informação no começo da jornada por aqui, né? O Jack tinha a intenção de jogar com esse uniforme aí hoje. E o nosso simpático Gustavo da Cunha mandou a foto lá do... O Jack tem feito uma campanha, né? Em todos os jogos, cada jogo tem um copo específico. E o copo do jogo de hoje também, Jack Guarani, também é nessa pegada de Copa do Mundo. Não sei ao certo o texto que está ali, mas é a nossa copo seleção. Vai, Jack. É o copo do mundo, exatamente. Então, nossa torcida pela nossa seleção. Vai, Jack. Alguma coisa assim. E é um copo com um degradê verde e amarelo. Então, tava tudo armado. Só faltou ter combinado com a CBF, né, Casa?
2: Só faltou combinar com a CBF. Mas assim, né? Agora é uma opinião minha, tá? Aí vamos, né? Jogar, mas tudo bem.
4: Atenção, lá vem.
2: Joinville Esporte Clube de amarelo não dá, gente, com todo respeito.
4: Ah, pô, isso não existe.
0: Não existe. Só a opinião, né, dele.
4: É dele.
0: A opinião só ele tá falando isso.
2: É tipo o Grêmio jogar de vermelho, não existe.
0: Só ele tá falando isso.
2: Tem gente que gosta, né, cara, mas eu acho que.
0: O torcedor ali que comprou gosta, eu acho que ele.
2: É a mesma coisa que tu pegar lá o Figueirense e ir de azul jogar. Não, não
0: faz
2: existe,
0: enquete aí, Israel, faz enquete aí na nossa live aí. É. Você aprovou a nova camiseta do torcedor?
3: Eu tô dando graças a Deus que o Joinville não vai entrar em campo com ela, né, André? Porque, pô, não tem cabimento, né?
4: Cara, vale lembrar que já foi pior. A última vez foi ano passado, né? Ano passado eles foram lançar a camisa retrô no mata-mata contra o Cianorte, lá em Cianorte. O Cianorte passou por cima, né? Capital da moda lá, os caras falaram, nananina não, já que foi varrido. Naquele 4-0 lá também tava estreando aquele uniforme retrô.
2: E esse ano também, Jota, a estreia do uniforme branco foi contra o Barra e perdemos 1-0 também.
4: Cara, Ou seja, não estreia. Deixa o mesmo uniforme 50 anos. Segue o jogo, entendeu? Pega o mesmo uniforme e só lava e lavou, tá novo. Basicamente isso.
3: Mas vocês também são corneteiros, né? Estão cornetando até o uniforme do Jack.
4: Impressionante, né?
3: Pô, vocês, impressionante, olha, né,
4: cara? Sempre negativos vocês, cara.
2: Essa tá imprensa depressiva aí, hein?
3: Vocês são muito corneteiros, mas tá bom, né? Vou entregar aqui pra vocês pararem um pouquinho de chorar pra gente ir pra jornada, tá bom? 3:33, Giovana, prorrogação segue lá em Budapeste, né?
5: É, segue o segundo tempo de prorrogação aí, continua 1-1. Paris, Saint-Germain e Arsenal, 1-1 aí, gol de Dembélé aos 65 e do Havertz aos 6 minutos, logo no começo do jogo ali. Então a gente segue acompanhando aí para ver quem leva esse título aí da Liga hoje, Israel.
3: É, acabando assim, a decisão vai para os pênaltis, né, faltando aí 11 minutos, né, desse segundo tempo da prorrogação, né, se persistir o empate, a gente vai para a decisão por pênaltis na final da Liga dos Campeões dessa temporada. Bom, 3:33, encerrando por aqui o nosso Enquanto a Bola Não Rola, com oferecimento de Dehler, sua marca preferida de cama, mesa e banho, Hospital Dona Helena, sua vida em boas mãos, e Chevrolet Metro Norte Joinville, e pagamos até a Fipe no seu usado. 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

0: E aí, torcedor, tudo certo? Tudo lindo? Forte abraço para você que se liga no somzão da CBN Joinville. Seja muito bem-vindo, seja muito bem-vinda. A partir de agora, microfones abertos, diretos da Arena Joinville, o palco da paixão tricolor, palco da última partida do JEC dentro de casa, na primeira fase da Série D do Campeonato Brasileiro. Esse Joinville que nessa fase de grupos já liderou, já sobrou, já foi o time a ser batido e agora busca diante do seu torcedor dentro dessa Arena Joinville, iluminada por esse sol que chega para esquentar o torcedor nessa tarde de sabadão. Chega dentro da arena precisando da vitória, diante do lanterna da sua chave, diante do lanterna do grupo. O JEC busca a vitória para encaminhar a classificação ao primeiro mata-mata da Série D do Campeonato Brasileiro. Só a vitória interessa hoje. O JEC é amplo favorito. O time do Guarani não tem mais objetivo nenhum nesse campeonato. Vem apenas para cumprir tabela. A responsabilidade toda é do tricolor nessa tarde de sabadão, hoje dia 30 de maio de 2026. A partir das 4 horas a bola vai rolar para JEC e Guarani de Bagé. É a atração para você da jornada esportiva da CBN Joinville. É jogo decisivo e se tem decisão, tem CBN na parada. Então vamos juntos. Aumente o volume, porque a bola rola e a emoção não para.
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0: 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Timaço da CBN que está trabalhando nessa tarde com as reportagens do Roberto Casagrande e do André Pereira. Na supervisão técnica aqui na Arena Joinville tem Fernando Aquino. Não confunda Fernando Aquino, o inigualável. Conosco também na jornada esportiva da CBN, nos comentários, na coordenação de Kleber Fernando Grabowska. Na central técnica, na rua Pastor Guilherme Raul, tem Israel Antunes. Na central CBN dos esportes, tem Giovana Franco. Timaço da CBN em Santa Catarina, que tem a coordenação de Jean Manrichi. E a gerência geral de esportes da NSC é de Luciano Calheiros. Em nome desse timaço, JD Champs por aqui, abraça e agradece você, torcedor, pelo carinho da sua audiência, da sua companhia. Vamos juntos, a partir de agora, as emoções da Série D do Campeonato Brasileiro. Nona rodada, fase de grupos. Quero saber as primeiras informações, as coisas do Joinville, chegando com ele. Roberto Big House, e aí Casagrande, boa tarde!
1: Boa tarde, Jota, boa tarde a toda a audiência da CBN Joinville. É vencer ou vencer? O técnico Serginho Braga tem ciência disso e para isso mexe na equipe. São quatro alterações no 11 inicial, entre eles Ítalo Melo e Higley. Vão pro jogo hoje, Jota.
0: Esse Joinville modificado para esse jogo de daqui a pouquinho diante da equipe do Guarani de Bagé. O time gaúcho que vem sem pretensão nenhuma. As coisas da equipe lá de Bagé no Rio Grande do Sul. Com o nosso correspondente, mais um correspondente do Rio Grande do Sul presente aqui em Santa Catarina. André Pereira. E aí, André, boa tarde!
2: Oi, Jota, boa tarde para você, para quem nos acompanha aqui na CBN Joinville. É isso, não, eu diria que não poderia ter adversário melhor para esse momento do Joinville enfrentar esse Guarani de Bagé no caos, tá bom, Jota? Em crise total, já tá eliminado da Série D, não vai bem na Copa Federação Gaúcha e levou 4-0 no último jogo do Cascavel em casa, inclusive com dois jogadores expulsos. Então, fase péssima do Guarani de Bagé, que vem com mudanças também no time titular. Daqui a pouquinho a gente fala um pouquinho mais sobre elas. E pro torcedor que tá esperando aí pelo jogo, o Guarani venceu apenas uma partida nessa Série D, apenas contra o Santa Catarina. Retrospecto péssimo nos últimos jogos. Então, se tem um jogo para vencer e vencer bem, é hoje, Jota.
0: Pegando os caras no caos. Você participa conosco aqui pelo nosso, na interatividade CBN, o WhatsApp tá liberado, 479-9972-3493, fique à vontade, 479-9972-3493, ou ainda pelo nosso chat do YouTube. Para você que está nos acompanhando no YouTube, já se inscreve no canal, já ativa o sininho, não esquece, deixa o dedão no like aí que nos ajuda e nos ajuda muito, tá bom? Participe conosco na interatividade CBN. Deixa eu dar um pulo na Central CBN dos Esportes para saber os detalhes dessa penúltima rodada da primeira fase da Série D do Campeonato Brasileiro. Já que jogando hoje, espera a confirmação amanhã. Ela sabe tudo dessa Série D do Campeonato Brasileiro, Giovana Franco. E aí, Giovana, boa tarde.
3: Boa tarde, Jota. Uma ótima tarde também a toda a audiência da CBN. Nesse sabadão, a gente se preparando para iniciar aí o jogo Joinville e Guarani na Arena Joinville. Esse é o único jogo nesse sábado, então, dessa nona rodada da Série D para o grupo A15. Mas os próximos jogos dessa rodada são amanhã, no domingo, ambos às 4 horas da tarde, Cascavel e São Luís, lá no Olímpico Regional, em Cascavel, no Paraná. E ainda também no domingo às 4 da tarde, Cianorte e Santa Catarina, no Albino Turbay, em Cianorte, no Paraná. O Cascavel, primeiro colocado aí da tabela com 14 pontos, seguido pelo Santa Catarina com 13, Cianorte também com 13, Joinville lá na quarta colocação da tabela, 12 pontos, e lá no finalzinho, o São Luís com 11 e o Guarani de Bagé com 4. Então, esse único jogo dessa rodada aí nesse sabadão, Jota.
0: Muito bem, é o Jack querendo fazer a sua parte hoje e esperar a confirmação dos resultados amanhã, então, no fechamento desse grupo A15. Jack, que terminou nesse momento seu trabalho de aquecimento aqui na Arena Joinville, o time do Guarani de Bagé também já recolhido ao vestiário da Arena Joinville. Daqui a pouquinho, os dois times vindo aqui para o campo de jogo. Ô Kleber, a Giovana passou aqui a tabela de classificação, a gente já falava sobre isso no nosso Enquanto a Bola Não Rola por aqui. É um jogo O André falou, né? Se tem um momento bom para pegar o Guarani agora, que é o lanterna do grupo, vem em frangalhos, aquela coisa toda, tem pouco jogador até disponível para o jogo. É um jogo para o Jack vencer, vencer bem, recuperar confiança e ir com moral para a última rodada para aí sim buscar a colocação mais alta, né?
4: Exatamente. Pode acontecer a classificação, pode até virar líder hoje, né? Pode até amanhã, quem sabe... sair da zona de classificação, mas a tendência, né, Jota, principalmente pela situação do Guarani, né, aquele clima de fim de festa, que o Joinville supere os seus problemas, né, o Serginho encaminha aí um time modificado, né, um time remotivado, remobilizado, né, diante desse frágil time do Guarani. Não dá pra aceitar que o Joinville não vença hoje, né, é fundamental, é obrigatório, dá pra vencer bem, né, dá pra restabelecer um pouco de tranquilidade no ambiente do Joinville e, como você disse, né, voltar a vencer e ir tranquilo, depender só do seu resultado contra o São Luís e quem sabe amanhã ser brindado, né, com a ajuda do Cascavel e já ir classificado. Seria o melhor dos cenários para afastar de vez, né, essa situação conturbada que o time vai enfrentando desde que empatou com o Cascavel aqui dentro da arena. São 4 jogos sem vitória, uma queda de rendimento. Serginho se rendeu às evidências, né, precisava mexer, mexeu, só espero que não mexa bastante, que não destrua, né, o pouco do coletivo, o pouco da estrutura que o time ainda tinha, né, nas últimas partidas. A tendência é de um Joinville impondo seu jogo, indo para cima com peças novas. A gente vê aí o Ítalo Melo no meio campo, vê o Pedro Arthur, que é um jogador que entrou muito bem, ganhando oportunidade no ataque. E eu estava observando aqui o aquecimento do Joinville. Naquela bola que é cruzada para zaga afastar, os zagueiros eram o Guti e o Pedro Botelho. Quem estava cruzando a bola do lado esquerdo é o Léo Rigo. Então essa aí, pelo menos no aquecimento, né, é uma tendência. O Léo Rigo fazendo a lateral, mesmo que ele tenha sido contratado para ser zagueiro e não um lateral, mas por uma urgência, por uma emergência, que vem de uma lesão do Ian Barreto e depois por uma péssima atuação do Gabriel Paris, né, o Léo Rigo, mesmo contra gosto, quem sabe, vai ser o lateral esquerdo de hoje. Pelo menos é o que o aquecimento mostrou.
0: Esse Kleber Grabowska traduzindo aquilo que vai acontecer daqui a pouquinho dentro das quatro linhas aqui da Arena Joinville. Deixa eu ver quem tá mandando um recado pra gente. Agora há pouco o Roberto Casagrande entrevistou o Carlos Crispim, diretor de competições da Federação Catarinense de Futebol. O Marcelo Souza comentou aqui no YouTube: esse Crispim só pode estar maluco. Essa fórmula do catarinense agradou a quem? Só a federação. Valeu, Marcelo. Obrigado pelo registro da sua participação por aqui. Foi um campeonato diferentão, o Kleber Grabowska. 2 grupos, classificando os 4 primeiros, os 2 últimos de cada chave indo para esse quadrangular contra o descenso em que só um se salvou. É novidade, foi ruim porque era tudo novo ou realmente não estava tão agradável?
4: Olha, o campeonato catarinense, ele é um campeonato que surpreende de ano para ano, né? O rebaixamento do Figueirense, o rebaixamento do Joinville nesse ano, né? Mesmo que a gente tenha acompanhado o Joinville mais de perto, né? Ele é um campeonato que pode tudo, né? Pode tudo. O Barra, que foi campeão de Série C no ano passado, aliás, Série D no ano passado, não conseguiu passar da primeira fase do campeonato catarinense, né? O equilíbrio é muito grande, né? Então tudo pode acontecer. E não dá para botar só a culpa dentro da, ou a culpa exclusiva com a federação. Os clubes também tiveram, né, o seu direito de vetar a fórmula, de propor fórmula. Então os clubes, até mesmo os que foram prejudicados, rebaixados, têm participação nisso, né? Só o que eu não concordo é o seguinte, Jota: tem campeonatos estaduais com 12 times, né? Porque o catarinense, que tem essa disputa equilibradíssima o tempo todo, vai fazer um campeonato mais enxuto ainda, né? Não sei, eu acho que quanto mais time na primeira divisão, dentro daquilo que o calendário permite, melhor. Eu não gostei da fórmula, né? Digo isso, né? É espremido, talvez até por Copa do Mundo, né? Mas a fórmula não tá legal. Mas não é só a federação que tem culpa, os clubes também.
0: Ah, pô, vou te falar. Aí eu já não concordo.
1: Já tá?
0: Eu sou bem conversadinho, caberia um campeonato catarinense com 8 times, ponto corrido e vamos em frente. Vamos em frente, tá mais que bom. Fala, o Casagrande.
1: Não, eu tava apurando aqui por baixo, né? Os torcedores estavam se queixando e a gente confirmou a informação. A segurança do estádio não tá deixando entrar fone de ouvido na Arena Joinville.
0: Que isso?
1: Estão barrando na revista. Eu fico perguntando, o que uma pessoa vai fazer de mal com fone de ouvido, né? Aí o pessoal que vem com um fonezinho com celular pra ouvir no YouTube a CBN, ou vem com um radinho de pilha, que existe ainda aqueles radinhos, né? Ainda funcionam alguns, com fonezinho de ouvido pra ouvir a transmissão, não podem, simplesmente não podem. A segurança do estádio barrando isso na entrada, a gente vai tentar apurar aqui por baixo se isso é uma ordem que vem da polícia ou da segurança privada, mas o fato é que dia após dia o futebol tá ficando chato demais, ô Jota.
0: Inacreditável, né, cara? Pô, o fone de ouvido ali pra prestigiar, né, o nosso trabalho aqui na CBN, inacreditável. E, pô, a essa altura do campeonato, né, na última rodada dentro de casa, na primeira fase, já se passou todo um campeonato catarinense, já se passou quase todo esse campeonato brasileiro na sua primeira fase, e só agora os caras vão empombar. Aí também é brincadeira. Futebol na CBN, Joinville.
4: Até porque tem acontecido vários atentados com fone de ouvido, né?
0: Pessoal, é um tá perigo. Faltando isso, inclusive, né? O pessoal se escutar mais.
3: Pênaltis.
0: Pessoal se ouvir mais. Pênaltis lá na final da UEFA Champions League, Giovana Franco me conta.
3: Paris Saint-Germain e Arsenal vão iniciar aí a cobrança dos pênaltis para decidir a liga aí, ó, para quem vai ganhar essa final aí, Jota. Começa agora lá.
0: Agora, rapidinho, André Pereira, quem leva a UEFA Champions League? Tá nos pênaltis lá agora.
5: PSG, o Sankanov vai fazer a boa. Safokov, o cara lá.
0: Safanov.
5: Aquele lá do Flamengo.
0: O conhece, né? PSG, portanto, é o palpite do André Pereira. Roberto Casagrande, teu palpite, final da Champions.
1: Olha, Jota. Arsenal nos pênaltis, vai.
0: Arsenal nos pênaltis. O Kleber Grabowska, o teu palpite?
4: Olha, eu acho que o Paris Saint-Germain era amplo favorito pro jogo, né? Que não ganhou no jogo, que não ganhe nos pênaltis, né? Que o deu Arsenal, muito melhor.
0: Israel Antunes, que certamente tá com a camisa dos Gunners, não vou nem perguntar, né, Israel Antunes?
4: Tá ajoelhado.
6: Arsenal. Os Gunners vão ganhar.
0: Arsenal leva para ser uma temporada mágica para essa equipe inglesa. Ô, Giovana Franco, teu palpite, PSG ou Arsenal?
3: Arsenal.
0: Aí, ó, todo o timaço da CBN. Quem torceu o PSG, torceu errado. Só queria dizer isso.
5: Eu tô falando
3: é
5: a
3: vermelho,
5: realidade,
3: né,
5: aqui.
3: Jota? É vermelho.
0: Entendi.
3: É
0: a torcida.
3: Igual da CBN. Entendi.
0: O lado colorado da equipe da CBN é uma coisa louca. Faltando 10 minutinhos para as 4 horas da tarde. Deixa eu mandar um abraço por aqui. Ó, o Eduardo Souza perguntou, pagaram os salários, ô Casagrande? Não, né? Pela metade só.
1: Pela metade, só que tem funcionário que nem recebeu. Então eu considero que não foi pago ainda. Alguns foram pagos, outros não.
0: Entendi.
1: Porque eu acho, o que eu não acho justo, né? Ou paga todo mundo ou não paga ninguém. Mas essa informação hoje, pagaram para alguns jogadores, enfim, comissão técnica, mas não foi 100%
0: Entendi.
1: Do Joinville Esporte Clube. Que não, volto a falar, não é só jogador, não é só treinador. O Jack também tem colaborador, tem cozinheira, tem porteiro, tem assessoria de imprensa, tem tudo. Então não foi pago 100%.
0: Washington tá comentando aqui na live, Joinville 1, Guarani de Bagé 2. Calma aí, Washington. Calma aí, cara. Vai cuidar do Trump aí, pô. 2-1 pro Guarani de Bagé, ele mandou um recado por aqui. Faça igual o nosso compadre Washington, mande para cá o seu recado também no chat do YouTube da CBN ou pelo nosso WhatsApp, 479-9972-3493. 479-9972-3493. Público tímido aqui na Arena Joinville. O torcedor vai chegando de forma lenta, mas... Tô pra te dizer, viu, Kleber Grabowska? Se a gente bater 5 mil aqui hoje, é muita coisa.
4: Não, 5 é demais, né?
0: Demais, né?
4: 3.500, vamos deixar assim.
0: 3.500, né? Tá bom, então. Torcedor ressabiado, torcedor na bronca desse Joinville que hoje tá vivendo aquele duelo de opostos aí, podendo terminar na liderança, podendo ficar fora da zona de classificação também. Tudo pode acontecer nesse inteirinho de tempo.
4: Ô, Jota, um clube também, a gente está falando um público tímido em termos de número, mas também muito contido, né? Não sei se o frio faz com que o pessoal fique encolhido.
0: No
4: né?
0: frio
4: mas,
0: encolhe, né, cara?
4: Exato, geralmente, né? Ainda bem...
0: Não, deixa assim. Calma, não pode deixar de escambar também. Faltando 8 minutos para as 4 horas da tarde, daqui a pouquinho, equipes, vindo para o gramado de jogo da Arena, daqui a pouquinho também a gente vai confirmar as escalações.
5: Ô, Jota.
0: Oi.
5: Não, só pra avisar que o time titular do Joinville está com a camiseta verde e amarela aqui por cima, mas dá pra ver que por baixo tá a tradicional, o tricolor. Então acho que vai fazer só pra tirar a foto ali, entrar, e depois eles vão tirar a verdinha, a camisa canarinho do Joinville.
0: A camisa canarinho, que na frente é verde, atrás é azul, né? Aí é... Ou vai que tem acabado também a tinta verde, Paulo.
5: Tuas duas, né? Juntou a primeira e a segunda da seleção brasileira.
0: Isso, pra agradar a todos os públicos. O Jack nessa ação especial aí, às vésperas do início da Copa do Mundo, que você vai acompanhar, claro, com todo o timaço do Futebol Globo, CBN. Já amanhã já tem climinha de Copa do Mundo, 6:30, a bola rolando para Brasil e Panamá, direto lá do Maracanã. É o último amistoso do Brasil em território nacional. Oscar Ulisses vai dar o recado aqui no Futebol Globo, CBN. Times vindo pro gramado de jogo nesse momento. O Jack, como informado pelo André Pereira, com o seu uniforme tricolor, mas com a camisa amarela por cima hoje, camisa amarela, calções e meiões na cor branca, camisa promocional, mas é aquilo, né? Tá todo mundo numerado por ali, tá tudo certo pro Jack de fato jogar com essa camisa que daqui a pouquinho vai ser retirada por ali, imagino eu que vai ser presenteada pra torcida tricolor.
4: Até com patrocínio.
0: Até com patrocínio.
1: Já tá?
0: Oi!
1: Se tu observar os jogadores entrando, cada um com a sua numeração, tá? Vão jogar com o tricolor, mas o Joinville esperava jogar com a amarela. Só que a questão é essa, né? Como não foi permitido pela CBF, mesmo assim entraram no gramado, mas fica aí, né? O Jack tentou de fato, então.
0: Informação do ouvinte premiado Roberto Casagrande. O Jack sendo recepcionado, o time do Guarani de Bagé com o seu uniforme branco e vermelho por ali com listras, né? Camisa listrada em vermelho e branco, calções e meiões na cor vermelha, arbitragem de camisas e calções, camisas azuis, calções pretos e meiões da cor azul também. As cores do jogo pra você. Por falar em cor, o Neon Tricolor já disse por aqui, né? Trouxe todo o seu arsenal de faixas e meteu fumaça preta também por ali no setor onde fica tradicionalmente a União Tricolor, aqui à esquerda das cabines de rádio. Nesse momento sendo executado o hino nacional brasileiro, depois tem o hino de Santa Catarina também. 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Vem aí mais uma atração na jornada esportiva da CBN, hora da ficha técnica oficial do jogo começando pelo tricolor mais amado de Santa Catarina. 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

sabadão 30 de maio de 2026, nesse sabadão ensolarado, sol entre nuvens, aqui na Zona Sul de Joinville, na Arena Joinville, 22 graus, o sol dá o ar da graça, bate aquele ventinho frio, pegando aquele desavisado, né, que esqueceu jaqueta no carro, que esqueceu de trazer aquele moletom, que esqueceu de trazer aquele cachecol. Pra você que tá chegando na Arena Joinville, vem preparado, porque tá dando aquela viradinha, tá bom? A partir das 4 horas, a bola vai rolar aqui na Arena pra Jack e Guarani. É a despedida do Jack dentro de casa da primeira fase. Semana que vem, faz o último jogo dessa fase de grupos longe de casa e põe longe nisso, lá no interior do Rio Grande do Sul, diante da equipe do São Luís, na cidade de Ijuí. Timaço da CBN Joinville nessa tarde, saudando você, torcedor tricolor, que nos consome em 95.3.

0: A pressão tá toda com o Joinville. O técnico Serginho Braga entendeu isso e mexeu na equipe. 4 alterações no 11 inicial. Para isso, ele leva a campo um Thiago Rodrigues. Na ala direita com a 2, Dudu. A dupla de zaga tem 3, Guti e 4, Léo Rigo. Na ala esquerda com a 6, Pedro Botelho. No meio campo, 5, Pablo Dias e com as 8, Sagrada de Nardella, Tomás. Na criação com a 10, Ítalo Melo. Pelas pontas, 7, Garrincha e 11, Pedro Arthur. E com a 9, Rigley. Repeteco para 1, Thiago Rodrigues, 2, Dudu, 3, Guti, 4, Léo Rigo e 6, Pedro Botelho. 5, Pablo Dias, 8, Tomás e 10, Ítalo Melo. 7, Garrincha, 11, Pedro Arthur e 9, Rigley. Tá no papel o maior time do estado, Jota.
1: Esse o tricolor escalado em busca da vitória. Para isso, precisa passar pelo time gaúcho. Como vem o Guarani de Bagé, André Pereira.
2: Jota, um ferrolho gaúcho, tá num 5-4-1, o Guarani vem com o 12, Thiago Gonçalves, o goleiro, na lateral direita, o 22, Rafinha, a zaga com o João Teixeira, número 3, Bruno Cardoso, capitão, número 4, lateral esquerda com o Emerson, número 17, meio campo formado por Igor Martins, o 14, o 08, Paulinho, Iago Lucas com a 15, Silas com a 10, ex-Jack, inclusive com passagem por aqui, 21, Victor Ferreira, e no comando do ataque, número 9, Matheus Guimarães. O técnico é Alessandro Telles.
3: Arbitragem.
0: Apita o jogo, o senhor Olivaldo José Alves Moraes, do Pará, do quadro da CBF.
2: Os assistentes, o primeiro, Mauro Ricardo Oliveira Alves da Luz, aqui de Santa Catarina, e a assistente número 2, Aline Risso. O quarto árbitro é Fernando Henrique de Medeiros Miranda, também aqui de Santa Catarina.
1: Tudo certo, tudo lindo, ensaiadinho, gostei. 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O Jack agora vai tirando a camisa amarelinha por ali. Achei, né, que o Jack ia jogar para a torcida, só que não. Vai sendo tudo recolhido, vai ser guardadinho, até porque o Casagrande não tá fácil para ninguém, né? Então não dá pra ficar gastando também, né?
0: Imagina. São tempos difíceis, Jota.
1: Imagina, dar presente pro torcedor? Onde já se viu? Kleber Grabowska, escalação definida, Joinville modificado. A ver como vai funcionar na prática as mudanças aí do Serginho Braga.
4: É, acho que são mudanças de nome, né? Não são mudanças de posição. A mais forte talvez seja, né? A gente tá vendo ali o posicionamento do time dentro de campo, né? O Léo Rigo ocupando a lateral esquerda, o Pedro Botelho fazendo a zaga. E acho que essa deve ser talvez a principal mudança. Né? Léo Rigo jogando de lateral novamente, o Pedro Botelho dentro da zaga com o Guti. No meio campo, vamos ver o que o Ítalo Melo acrescenta em relação a um João Vitor que foi perdendo repertório e protagonismo dentro do time. E no ataque, muita esperança, né? Pedro Arthur, quando entrou bem e hoje tem a chance, a primeira oportunidade de começar o jogo. Serginho mantém, né, essa ideia de um time ofensivo, um time que ataca, né? E hoje mais do que nunca, né? Vai precisar fazer isso mesmo que o Guarani venha combalido, venha desfalcado, né? Venha bastante prejudicado sem nenhuma chance de classificação. O Joinville tem que atacar, tem que conseguir uma vitória para espantar de vez essa crise, né, e começar a pensar já na segunda fase.
1: Esse Kleber Grabowska traduzindo o jogo para você por aqui. A bola vai rolar na Arena Joinville. São 3 horas e 59 minutos. Giovana Franco, me conta como é que tá a final da UEFA Champions League sendo decidida nos pênaltis por aí, Giovana.
5: Nos pênaltis, Jota, tá 3-3 por enquanto. Vão bater agora, o PSG vai bater agora o seu quarto pênalti.
1: 3-3, tudo igual lá, portanto, assim que pintarmos o campeão, a gente informa pra você aqui na CBN. O Jack vai dar, aliás, o time do Guarani de Bagé vai dar a saída. Esse uniforme também lembra a camisa do Bangu, né, lá do Rio de Janeiro. Não tem nada a ver, mas lembra. O time do Jack ataca pro lado direito do seu dispositivo. Consequentemente, o time do Guarani de Bagé vai atacar pro lado esquerdo aí do seu dispositivo, do seu rádio, do seu aplicativo, do seu dispositivo móvel que você nos acompanha. Muito obrigado pela companhia, pela audiência. Matheus Guimarães está ali posicionado para dar o início do jogo. Vai movimentar a bola pela primeira vez o time do Guarani de Bagé. Boa sorte, Joinville. Que seja uma tarde para reencontrar as vitórias, para recuperar a confiança, para recuperar o bom futebol, para adquirir de novo, né, aquele bom futebol da primeira fase do campeonato. Tudo certo, tudo lindo. Vai começar o jogo. 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Apita o árbitro! A bola rola e a emoção não para. Vamos juntos!
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1: 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Boa sorte, Joinville! É o tricolor em campo, em busca da vitória. Jeque Guarani de Bagé começa a nona rodada da primeira fase Série D do Campeonato Brasileiro. Léo Rigo domina a jogada para a equipe do Joinville lá pela esquerda, caindo como um lateral esquerdo realmente. Ele gira pelo meio para Pablo Dias, no círculo central, transfere tudo aqui pela direita para Dudu. Vai, Dudu! Joga a bola, Dudu! Dá uma acalmada no jogo, gira pelo meio agora para Pablo Dias, faz o toque para Tomás. Tomás primeira recomeça no Guti, de volta hoje Guti com a camisa número 3, conecta de novo com Dudu, aqui pelo setor da direita na região também mais castigada do gramado da Arena Joinville, aqui próximo à arquibancada, as cadeiras cobertas. Pablo Dias, inverte jogada lá pela esquerda, dá no Léo Rigo jogando com a camiseta 4, caindo lá pela canhota, faz a tabelinha, acontece por ali com Pedro, Arthur leva vantagem, devolve no Rigo, mais atrás agora no Ítalo Melo, Ítalo de novo mais atrás do Tomás pisa na bola, para, prende, faz o giro, Scapoli da falta, descola o cruzamento para dentro da área, afasta a marcação, escanteio, Jack Casagrande. Escanteio, é posse de bola, escanteio, posse de bola para a equipe do Joinville aqui pelo setor da direita, comecinho de jogo, 1 minuto e meio. André Pereira, tá tudo certo aí, né, seu André Pereira? Tá só acompanhando de camarote aí esse ataque. Né?
6: Tô do outro lado aqui.
1: Bola tocada atrás. Garrincha tenta se livrar do marcador, faz o passe na frente, adiantou demais. É só tiro de meta por ali, reposição agora para o goleiro Thiago Gonçalves fazer a reposição. Duelo de Thiagos hoje, né? O Thiago Rodrigues do Jack, o Thiago Gonçalves da equipe do Guarani de Bagé. Vamos chegando a 2 minutinhos de bola rolando.
5: Acabou. Ô, Kleber.
1: Diluída aquela dúvida lá sobre a formação tática do Jack, daqui a pouquinho você fala. Giovana Franco, temos o campeão da Champions.
5: Temos o campeão da Champions, Paris Saint-Germain, Jota. Gabriel Magalhães, zagueiro da seleção brasileira, perdeu o pênalti aí pro Arsenal, o último pênalti. Então, o que leva aí o Paris Saint-Germain a ser o campeão da Liga dos Campeões aí hoje?
1: Não tem jeito, o Arsenal segue na fila da UEFA Champions League. Inacreditável o que acontece com o clube inglês. Aqui tem Garrincha atacando, tenta o passe na frente com o Higley por ali, corta a marcação da equipe do Guarani de Bagé, que se lança no contra-ataque na bola aberta aqui pelo setor da esquerda, agora na velocidade, vem com o Iago, ele coloca na frente, chega Dudu, recupera a frente por ali, a frente do Iago Martins, recomeça com o Guti, sai jogando pelo meio. Já deu pra ler esse esquema de jogo do Jack, né, o Kleber?
4: É aquilo que a gente tava vendo no aquecimento, né, Léo Rigo na lateral, o Pedro Botelho por dentro, e por enquanto, né, nenhuma movimentação de banda, né, de fazer linha de três para a saída de bola, né, é o esquema tradicional, com 4 na linha de trás, 2 volantes, o Ítalo Melo flutuando na armação, na função que era do... Ai, me escapou.
1: João Vitor.
4: Do João Vitor, né, e na lateral esquerda, no lado esquerdo, o Pedro Arthur fazendo aquele corredor na dobrada com o Léo Rigo.
1: 3 minutos de bola rolando, comecinho de jogo apenas na arena, 0-0 Jack e Guarani de Bagé. Tomás se livra do marcador, faz o passe na frente, a falta nele, o árbitro com um delay gigante, delay de 2 horas, anotou a falta, falta perigosa para a equipe do Joinville ali pelo setor da esquerda, Casagrande.
7: Ele fez menção que não ia marcar o Jota, mas foi muito claro, né? Foi só no tornozelo esquerdo do Tomás, o marcador da equipe do Guarani, falta marcada pelo lado esquerdo. Ataque, por enquanto nela ali o Pedro Botelho e Ítalo Melo, tá
1: 0-0, ninguém é de ninguém, é uma falta frontal perigosíssima, mas pelo lado esquerdo, é perfeita pro destro fazer a cobrança, tá meio passo da entrada da grande área ali pelo setor da esquerda, momento perigoso a favor do Joinville, Ítalo Melo chamou a responsa, o Botelho foi lá, pegou a bola, deu nas mãos do camisa 10 do Joinville, Ítalo Melo tá ali esperando. Ele vai para bater de perna esquerda, de perna direita, vamos ver o que vai acontecer. Chega por ali também o Pedro Arthur, o Guti também fica ali naquela resenha, mas é o Ítalo Melo realmente, que ajeita com muito carinho. Para bater de perna direita essa falta. 1, 2, 3, 4 jogadores do Guarani de Bagé na barreira humana, montada por ali pelo goleiro Thiago Gonçalves. 4 minutos, quem sabe o primeiro gol da equipe do Joinville. É agora, torcedor tricolor, aumente o volume do seu rádio, aumente a sua expectativa também. Falta frontal perigosíssima para a equipe do Joinville, vem a cobrança direto, ela passa por cima do gol, tiro de meta, casa.
7: Cobrança ruim do Tomás, né? Tentou a batida chapada aberta, ela foi sob o gol do goleiro Thiago. De meta para a equipe do Guarani.
1: Tiro de meta para o goleirão do Guarani. 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
1: Posse de bola para o time do Guarani de Bagé, desce pela direita, cruzamento, atravessa toda a extensão da grande área, sobra aqui pela canhota, pressão agora do time do Guarani, que tenta fazer uma graça no campo ofensivo, gira pelo meio, por ali, domina Emerson, vai fazendo a fila, ele entrega pela esquerda para Igor Martins retoma a jogada, começa no Silas, ex-Jack, domina o camisa 10, já desafoga a jogada por ali, entrega no círculo central, quem dominou foi o João Teixeira, conecta pela direita, vem o Guarani de Bagé, nas costas do Léo Rigo, lá pela ponta direita, domina o lance, é perigoso, o Jack se defende, vem cruzamento para dentro da área, Thiago Rodrigues sai da meta, tá batendo o goleiro do Joinville agora, André.
2: Pois é, saiu bem o Thiago Rodrigues, ficou ali no chão agora, mas o Matheus Guimarães estava de olho, ficou esperando o rebote ali, o centroavante do Guarani, mas não teve jeito, agarrou firme. Thiago Rodrigues agora botou a mão ali no, na orelha ali, acho que sentiu um pouco de dor o Jota, mas já voltou a bola em jogo.
1: Tudo certo ali com o goleiro da equipe do Jack. Guti sai jogando com o Pablo Dias. 6 minutos passados dessa primeira etapa. Ninguém é de ninguém. 0-0. É a última rodada, última partida do Jack dentro de casa na primeira fase, né? Semana que vem, fora de casa, termina a primeira fase diante do São Luís, na cidade de Ijuí. Conheces a cidade de Ijuí, ô André Pereira? Já esteve por lá ou não?
2: Pai, sim. Já estive lá no estádio do São Luís de Ijuí. Gauchão de 2020, tá? Pré-pandemia, é um estádio bem bacana. O jogo foi 4-3, se eu não me engano, jogaço, e tem uma atmosfera bem legal. Ijuí é uma cidade que respira também futebol. E uma boa pedida, Jota, para os restaurantes lá, pro pessoal daquela saidinha à noite.
1: Vamos querer essa lista aí daqui a pouquinho do André Pereira. Posse de bola de novo com o Guarani de Bagé pela direita. O Guarani tentando explorar esse lado esquerdo da defesa da equipe do Joinville. Fica com a posse de bola, retoma por ali, agora troca passes a equipe gaúcha. Passamos dos 7 minutos. É o primeiro tempo de bola rolando aqui na arena. Bola recuada com o goleirão do Guarani. Acelera o jogo com o Rafinha pela direita. Cai, se atrapalha, a arbitragem pega a falta. Falta anotada, chegou com muita vontade por ali o Tomás. É só posse de bola agora para a equipe do Guarani de Bagé, que aliás, o André Pereira trouxe a informação no comecinho do jogo. Guarani está com pouquíssimos recursos no banco de reservas, né, André Pereira?
2: Pois é, Jota, a gente tem os dois goleiros, né, o Jonathan e o Jean Carlos, e para a linha, né, para tentar mudar o jogo de alguma forma, se precisar, ou até para segurar o placar, temos apenas 4 jogadores, o David Cunha, o Pedro Henrique, Tony Júnior e o Alan Christian.
1: E agora tem Guarani atacando o cruzamento, Pedro Botelho faz o primeiro corte, gosta do jogo Guarani, Rafinha domina pela direita, cruzamento perigoso, toque de cabeça, Thiago Rodrigues! Faz a defesa o goleiro do Joinville, o lance mais claro do jogo é do time do Guarani. Aos 8 minutos jogados desse primeiro tempo, Thiago Rodrigues, já aparece o goleiro do Joinville para salvar a primeira por aí na sua frente, André.
2: Pois é, Jota, novamente o lado direito de ataque do Guarani de Bagé dando resultado. Quem fechou por aqui foi o Igor Martins, cabeceou para a defesa do Thiago Rodrigues, salvando aí o Joinville, mas perigoso demais esse Guarani de Bagé pelo lado direito.
1: Lá vai o Jack atacando agora com o Tomás Fomero, Tomás. Calma, não adianta olhar pro gramado, Tomás. Solta a bola, Mirandinha. Quis resolver sozinho, né, o Casagrande?
7: Foi incrível, porque ele tinha a opção do passe na direita, no Rio, à esquerda do Pedro Arthur, preferiu a finalização, chutou gramado, depois falou que tinha... Mas, erro dele. Tiro de meta pro time do Guarani, segue 0-0 aqui embaixo.
1: Segue 0-0, 0-0, Kleber Grabowska, chance lá, chance cá, chegamos agora aos 9 minutos.
4: E o Joinville não consegue parar os laterais do Guarani, né? O Guarani toda vez que tem a bola sai em velocidade, explora muito bem o Rafinha pelo lado direito, de onde saiu o cruzamento, né? E o Igor Martins pelo lado esquerdo também comparece ao campo de ataque. Esse é o problema, esse é o furo defensivo do Joinville.
1: Ataca o Jack lá pelo setor da esquerda, agora Pedro Arthur, jogadaça dele, coloca na frente 2, leva pra linha de fundo, tenta o cruzamento, bate na marcação, sai jogando de novo o time do Guarani de Bagé, tenta a resposta por ali, na sobra, sai pela linha lateral, é posse de bola agora pro time do Jack, Pedro Botelho para dar uma respirada por ali, Botelhão hoje jogando com a camisa 6-12, mas tá no miolo de zaga, sai jogando agora com o Pablo Dias no círculo central pra equipe do Jack, arma jogada pela direita, vai Garrincha, domina Garrincha pela ponta direita, recomeça de novo no Pablo, Pablo Dias acalma, centraliza o jogo, levanta a cabeça, transfere do outro lado, conecta agora pela canhota para ali de novo com o Botelho. Botelho lança para o Higley, vem se deslocando fora da área. Higley busca o jogo, mas foi desarmado por baixo. Retoma a posse de bola, contra-ataque agora para o time de novo do Guarani de Bagé. Lá pela ponta direita agora com Rafinha. Rafinha fica com ela, recomeça mais atrás. Sinalzão eletrônico da CBN já confirma para você, passamos os 10. 10 minutos jogados do primeiro tempo. Arena Joinville, por enquanto, ninguém é de ninguém, tá? 0 Jack, 0 Guarani. Kleber Grabowska. Qual é a do jogo, 0-0?
4: Não é um bom jogo do Joinville, não é um começo. Um time atacando, sufocando, vamos ver.
1: Recupera a posse de bola, Ítalo Melo lança no Higley. Higley domina, arma a jogada agora pro Pedro Arthur. O momento é bom do Joinville. Pedro Arthur dentro da área, bate, trava na marcação. Volta mais uma vez pra ele, de novo pelo setor da esquerda. O momento, quem sabe, agora pode ser bom do Joinville. Toca mais atrás, Tomás se livra do primeiro marcador, faz o giro, recomeça mais atrás. Léo Rigo domina ainda pela canhota, atrasa pela jogada pelo meio por ali agora com Pablo Dias. Recomeça tudo de novo na linha de zaga. É Guti no círculo central, levanta a cabeça, tenta acelerar de novo aqui pela direita com o Dudu. Dudu olha para a grande área, vem cruzamento, desvia no meio do caminho, amaciou a bola. Fácil, fácil para o Thiago Gonçalves recuperar. Complementa aí, Kleber.
4: Joinville já teve duas chances, né, de espaço para atacar. Na primeira, o Tomás, ele se atrapalhou. Em vez de dar o passe, ele foi tentar chutar, chutou gramado, chutou mal. E agora, nessa construção aí, faltou, né, uma conclusão de maior qualidade do Pedro Arthur, bloqueado. O problema do Joinville é que o Joinville não está achando um espaço, um buraco, né, para entrar na área do Guarani. Joga com três zagueiros, né, na saída de bola. Quando é atacado, os dois laterais baixam, né? E aí jogam com cinco. Bloqueia a frente da área e aí o Joinville tem dificuldade na penetração. Tem que ter mais capricho, né? Quando tiver esse espaço, com esse espaço, né? E a oportunidade de contra-atacar. Por enquanto, pouco produtivo e pouco efetivo o jogo do Joinville.
1: Opinião de Kleber Grabowska, o microfone da CBN. Joinville, jogo parado, falta na faixa central do gramado para a equipe do Guarani. 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
1: Passamos os 12 minutos, 12 jogados dessa primeira etapa de bola rolando 0-0, Jack e Guarani de Bagé. Muito obrigado pela sua audiência, pela sua preferência, pela sua parceria e paciência também conosco. Você na rádio, você no carro, você no trabalho, você no aplicativo, você no YouTube. O Jack recupera a posse de bola, Higley levou para a perna direita, é falta nele! Falta em cima da alça do balde, falta perigosíssima para o Joinville. E nada de cartão, hein, Casagrande?
7: É o Joinville atento no perde e pressiona, né? Roubada de bola do Pablo Dias que serviu o Higley. Ele ia driblar para finalizar, foi calçado, falta frontal, JT Champs, na alça do balde. Perfeito para quem é especialista.
1: De novo, o Jack vai ter uma oportunidade claríssima na cobrança de falta, tem que caprichar. Na primeira, o Ítalo Melo pegou a bola, reservou, acariciou e quem soltou a pancada por ali foi o Tomás. De novo, essa cena está se repetindo. O Tomás está um pouquinho mais atrás do local da falta. O Ítalo Melo está com a bola embaixo do braço, bem na marca da onde o árbitro apontou por ali. É uma falta frontal, agora caindo mais pelo lado direito. É melhor até para quem bate de perna esquerda ou então o destro por ali tirando da barreira. Vamos ver se o Jack consegue isso. Quem sabe, espalha pra geral aí, quem sabe tem alerta de gol de falta na Arena Joinville. Tá em falta, hein? Tá em falta, gol de falta. Falta frontal perigosa pra equipe do Jack. Agora nós passamos da marca dos 13 minutos jogados. É o primeiro tempo de bola rolando. Vai Ítalo Melo pra cobrança. Vai ele ou vai Tomás? Os dois batem de perna direita. Um, dois, três, quatro, cinco jogadores do Guarani na barreira. Mais um deitadinho lá atrás. Falta muito boa pro Joinville. Ítalo Melo bate por baixo. Direto pela linha de fundo. O que ele tentou fazer, Casagrande? Me explica.
7: Olha, Champs, entendeu nada, né? É uma falta frontal. Volta com a finalização por cima da barreira. Ele bateu curto no canto do goleiro, fraco, baixo. Ninguém entendeu nada. Uma falta boa que o Jack desperdiça. Segue 0-0 aqui embaixo, já tá.
1: Tem bolinha pintando, tem rede balançando, tem Giovana Franco informando. Fala, Gio.
5: Flamengo abre o placar para Coritiba, Flamengo 1-0 em cima do Coxa. Samuel Lino, aos 11 minutos do primeiro tempo, marca o primeiro gol de Flamengo e Coritiba.
1: Esse tipo de informação a gente não precisa, tá, Giovana? Só tá com nós ou tá com os caras, entendeu? time do mal aí a gente deixa baixo. Sai jogando o time do Jack. Giovana Franco, direto da Central da Bola, atualizando tudo pra gente nesse sabadão esportivo aqui na CBN. Eu anuncio pra você, amanhã tem mais, hein? Amanhã, a partir das 6:30, tem Brasil em campo, no clima de Copa do Mundo, Brasil e Panamá. O nosso chefe Oscar Ulisses vai dar o recado do Futebol Globo CBN. Italo Melo sai jogando mais atrás agora por ali com o Pedro Botelho. Botelho levanta a cabeça, arma pela jogada pela esquerda ali com o Léo Rigo. Devolve no Italo Melo. É Italo Melo de primeira. Te dizer uma parada, Italo Melo. Me ajuda a te ajudar, Italo Melo. Cede o contra-ataque de graça para a equipe do Guarani de Bagé. Perigosamente dentro da grande área, cruzamento. Já não valia mais nada. Aline Risso levantou o pano lá pela direita, o André Pereira.
2: É isso, mas a mapa da mina do Joinville. Aliás, o Guarani achou a mapa da mina, né, Jota? De novo, a jogada pela direita com o Iago Lucas. Muito perigoso ali o ponta direita do Guarani de Bagé. Dessa vez, impedimento.
1: Impedimento anotado, mas de novo ia chegando o time do Guarani de Bagé, sempre por lá.
4: E de novo numa má ação, né, do Italo Melo, que cobrou uma falta que foi uma barbaridade, escandalosa de tão ruim. E agora na tentativa de armar alguma coisa acabou perdendo a bola e o que ele armou foi um contra-ataque.
1: Posse de bola para a equipe do Joinville, 15 minutos, vamos chegando agora a 16, é o primeiro tempo de bola rolando, lançamento, bola longa, era para o Higley, corta a marcação, recupera o time do Guarani de Bagé, está jogando por ali com o Paulinho, Paulinho no pé de ferro, Tomás ganha, entrega agora para Pedro Arthur, lá pela canhota, devolve de novo no Tomás, lá pela meia esquerda no campo ofensivo, Tomás aposta a corrida com o Paulinho por ali, bola coloca na frente, vai sendo empurrado, vai sendo garfado, tira a marcação. Tira lá de trás, o Paulinho mandou pela linha lateral, lateral, arremesso já cobrado pelo Joinville com o Pablo Dias. Ele domina, levanta a cabeça, conecta com o Dudu, caindo aqui pela faixa lateral direita do gramado. Mais à frente ainda agora com o Garrincha, quase na linha lateral do gramado. Garrincha devolve no Dudu ali pelo setor da direita. Dudu domina, tenta o cruzamento, bate, rebate, volta no próprio Dudu, depois não conseguiu levar vantagem. Tira lá de trás a marcação do Guarani de Bagé. Ela vai caindo pela intermediária por ali para a briga do Matheus Guimarães. O Guti chegou para fazer a falta, falta tática, o jogo tá parado. É posse de bola para a equipe do Guarani de Bagé. 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
1: Ataca de novo o time do Guarani de Bagé aqui pelo setor da esquerda no campo ofensivo. Bola recuada agora mais atrás. Quem domina é o Bruno Cardoso. Bruno Cardoso, o capitão da equipe do Guarani. Mais atrás ainda. Fica trocando passes no campo de defesa da equipe de Bagé. Lançamento no Silas. Domina o Silas. Foi agarrado, foi puxado, é falta. Silas, que é aquele mesmo. Deixou saudades o Silas ou Roberto Casagrande? Ou Necas de Pitibiribas?
7: Nem um pouco. O recorte que ele veio pro Jack, que era do Concorde, era bom, mas chegou aqui, nada jogou, nem um pouco de saudades, e lá também a torcida do Guarani não quer ele por perto, né? Perdeu o pênalti no último jogo, tão cabreiro com ele, Jota.
1: Climinha legal. Vem de novo o Guarani, Paulinho acelera o jogo lá pela direita, na bola longa, longa demais, não chegou lá o Iago Lucas, é só tiro de reposição ali pro Thiago Rodrigues, que tem pressa, coloca o Pedro Botelho para correr lá pela canhota como se fosse um lateral, ele domina, levanta a cabeça, pedia pressa, mas não tem ninguém, agora tocou de lado com o Tomás. E aí o Pedro Botelho volta agora, desconcertado, fazendo sinal de negativo com a cabeça por ali. Não gostou o capitão do Jack.
4: É, ele corre mais que a linha, né? Ele tá na frente da linha, daí que vai passar pra quem, se todo mundo tá atrás.
1: Aí não tem como. Vem de novo o Jack, caindo pela direita com o Garrincha. Nos pés de Garrincha, a esperança tricolor. Ele parte pra cima da marcação, conecta com o Dudu. É Dudu no Ítalo Melo, domina Ítalo Melo. Segura Ítalo Melo, recomeça Ítalo Melo, do Pablo Dias. Ele gira pelo meio para Tomás. Tomás levanta a cabeça, transfere do outro lado. Era pro Pedro Arthur, dominou. Nick! Ele foi chamar no biquinho da chuteira, a bola escapuliu, viu, Casagrande?
7: Tentativa de inversão do Joinville, né? A ideia foi boa, a execução nem tanto. Não teve domínio também o Pedro Arthur. O Jack conseguindo criar tanto, Jota. Lateral pro time do Guarani, 0-0 aqui embaixo.
1: Vamos chegando a 19 minutos jogados dessa primeira etapa. Um abraço para Diego Deschamps. Mandou aqui, ó, time do mal, tu vai ver. Valeu, Diegão. Um beijo no seu coração. Sabe que eu te amo, né? Quem mais está mandando um recado por aqui no nosso YouTube? O André comentou aqui. Vitória é certa hoje. Os pés frios ficaram em casa. Valeu, André. Obrigado pela sua participação. Heron Alves comenta na live. tomando sufoco de time rebaixado. Calma, Iron, vai dar certo, tem muito jogo pela frente ainda. Participe você também, tá? Manda o seu recado pra gente no nosso chat do YouTube da CBN Joinville. Você que tá no YouTube, já deixa o dedão no like aí, senta ali o dedão no like, que nos ajuda e ajuda demais. Você educa o seu algoritmo, ensinando pra ele que o conteúdo da CBN é sempre especial, tá bom? Ou então no nosso WhatsApp, 479-9972-3493. Pode mandar sua mensagem de áudio também, que a gente coloca você no ar, a gente gosta de ouvir a sua voz. No momento em que vem Joinville de novo pela direita com Garrincha, ele afunila, traz por dentro, recomeça de novo no Pablo Dias. Pablo levanta a cabeça, inverte lá pela canhota para Léo Rigo. Domina Léo, mais à frente para Pedro Arthur, aliás é o Tomás ali na jogada, tentava o passe pelo meio, corta Paulinho, recomeça de novo o Guarani de Bagé, sai jogando o time gaúcho, jogando bem pelo meio. Vitor Ferreira domina, entrega no Silas. Silas espera na intermediária do campo de defesa, retoma a jogada, fica com ela o time do Guarani de Bagé. Atenção, torcedor, a CBN Joinville informa. O tempo passa, o tempo não para, não para não, para não. 20 minutos jogados, 25 por jogar ainda. Primeiro tempo de bola rolando, Série D do Campeonato Brasileiro. No placar CBN tá lá, ó.
8: Joinville
1: 0.
8: Guarani
1: também 0.
5: Série A rolando, Atlético Paranaense e Mirassol 0-0, Flamengo e Coritiba 1-0 para o Flamengo.
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1: 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É a nona rodada, último jogo do Jack dentro da arena nessa primeira fase da Série D. Depois de hoje, o Jack só volta a jogar aqui na arena em mata-mata. Se lá estiver, Tomás domina a jogada para a equipe tricolor aqui pelo setor da direita. Faz o passe por elevação para o Garrincha, tentou chapelar a marcação, chegou cortando o Bruno Cardoso. Manda para escanteio, é escanteio, Jack casa.
7: E boa trama do Tomás com o Garrincha, né? Viu o ponta do Joinville partindo na velocidade, botou a bola no costado do lateral direito, o Garrincha que chegou a tocar na bola, mas o Bruno Cardoso bem na cobertura. Escanteio para a equipe do Joinville, Tomás na bola, vem bola aérea, Jota.
1: Bruno Cardoso que não é aquele do sorriso, né, Casagrande? Não, né? Não. É escanteio, é escanteio. Posse de bola pro Jack, Tomás na bola. Pela direita vem cruzamento bem aberto, afasta a marcação. Ela volta na entrada da grande área, bola rolada, Garrincha bate, desvia a marcação. Segunda bola vai chegar na briga por aqui agora, Dudu. Tira a primeira marcação com um toque, faz o passe na frente no Garrincha. Garrincha tenta o domínio por ali, fica com ela. Levanta a cabeça, cruzamento na segunda trave pro Higley. Pega na marcação, se atrapalha o jogador do Guarani de Bagé, vai sair com bola e tudo por ali. Consegue fazer o corte pra dentro, tira lá de dentro, Rafinha, de qualquer maneira. É despacha, Pablo Dias, sobe, toca de cabeça, encontra mais uma vez por ali o Pedro Arthur, vem o camisa 11 do Jack, levanta a cabeça, tenta inversão de bola aqui pela direita para o Garrincha, chegou no Garrincha, consegue fazer o domínio, atenção, vem Garrincha pelo setor da direita, coloca na frente, linha de fundo, cruzamento, o goleiro dá um soco na bola, lance estranho, lance esquisito, é escanteio pro Jack, casa.
7: Lado direito de ataque, insistência do Garrincha, né, foi levando a bola, foi levando, conseguiu passar pelo Rafinha e aí tentou o cruzamento. A questão é que o goleiro Thiago Gonçalves estava atento, deu um soco nela, tira esquinado, novamente Tomás nela.
1: É escanteio pro Joinville, quem sabe agora torcedor tricolor. Vai Guti, vai Botelho, vai Léo Rigo, vai Higley, vai todo mundo lá pra dentro da grande área. O momento pode ser bom agora. 23 minutos, 23 jogados desse primeiro tempo, 0-0 aqui na arena. É escanteio pelo setor da direita pra equipe do Joinville. Tomás na bola, cruzamento perigoso, afasta a marcação. Ela volta no Garrincha, tira o primeiro marcador por ali, chama na perna direita, recua a jogada no círculo central agora para Dudu. É Dudu, arma a jogada de novo no Ítalo Melo. Vai Ítalo Melo, joga a bola aqui pela direita, Ítalo faz o passe curtinho, Garrincha, grande bola, devolveu pro Tomás pela direita, cruzamento pra dentro da área, vem o toque de cabeça, chega na marcação recuperando o time do Guarani e o Léo Rigo chegou cometendo a falta, é posse de bola pro Guarani, Kleber Grabowska. 23 minutos, primeiro tempo 0-0, qual é a do jogo?
4: Deu uma melhorada o Joinville, né, consegue distribuir um pouquinho melhor as jogadas, né, o Garrincha tentando fazer a dobrada com o Dudu, o Pedro Arthur tentando fazer alguma coisa com o Léo Rigo, né, o Tomás é o cara mais ativo, né, o cara que mais se movimenta, tenta distribuir o jogo, o problema é que o Tomás não tá acertando tanto quanto o time precisa, né, ofensivamente, a gente tem esse chute do Garrincha quase da linha de fundo, né, e duas tentativas de cobrança de falta, muito pouco, né, para um time que precisa vencer. E quem tem a melhor chance? O Guarani, naquela escapada e o cabeceio do Igor Martins.
1: Opinião de Kleber Grabowska, traduzindo o jogo para você no microfone da CBN Joinville. Obrigado pela sua audiência, pela sua companhia nessa tarde de sabadão. Obrigado, tá fim de semana esportivo bombando na CBN. Ontem você já curtiu, né, a patrolada do Jack Futsal para cima do Lages. Parecia o Jaraguá, tá? Mas eu vou falar baixinho. 7 pro Jack Futsal, 1 pro Lages. Depois não vai, absurdo. Explode pneu, chega tarde, aquece pouco. Foi um jogo com altas emoções ontem no Carl Hansen e a grande volta do fixo Henrique, né? Henrique, que seja a volta aí para muito e muito tempo, tá? Tá sempre na audiência também aqui da CBN Joinville, um cara sensacional, sempre na torcida e sempre acompanhando também aqui o microfone da CBN. O Henricão voltou ontem, portanto, só faltou o golzinho, né, o Kleber Grabowski? Mas voltou, né?
4: O importante é a volta, né? E ele disse emocionado no final pro João Gabriel, né? Me sinto com 20 anos. É um recomeço, né? Depois de 8 meses, né?
1: Pra ele faz tempo, faz uma enormidade. É aquela velha história, já ensinou Zezé de Camargo e Luciano, né? Cada volta é um recomeço. Sai jogando o Léo Rigo pra equipe do Joinville. Domina a jogada pelo setor da esquerda, gira para Ítalo Melo. Faz a tabela com o Higley, devolve no Ítalo Melo. Ítalo Melo adiantou demais, Ítalo Melo. Recomeça o time do Guarani. Se lança para o campo de ataque lá pelo setor da direita. Sempre na estocada pela direita, lá entre as costas do Léo Rigo e do Pedro Botelho. Pressão agora do time do Guarani de Bagé. Prendeu demais o Rafinha. Fica com a posse de bola, ainda chega bem Guti. Moralizando tudo. Entrega por ali no Botelho. Botelho faz o passe, um tijolo agora também, Botelho. Ele estica o braço, pede desculpa. Vou te falar, tá Casa Grande, tá feia coisa Casa Grande.
7: E começa com o Ítalo Melo mais uma vez errando um passe que podia ser uma pifada, né? A jogada começou com o Léo Rigo fazendo um passe mais arriscado. Tudo errado nesse time do Joinville. Agora uma saída errada do Pedro Botelho pro Pedro Arthur e a posse fica com o Guarani. Tá difícil, Jota, tá difícil.
1: Tá difícil, 0-0 no placar, 26 minutos. Bola aqui pelo setor da esquerda com o Igor Martins. Gira pelo meio no Silas, tenta inversão de bola lá pelo setor da direita, afasta a marcação. Ela sobra mais uma vez com o time do Guarani de Bagé, atenção, cruzamento. Pedro Botelho faz o primeiro corte, ela chega agora no Ítalo Melo, consegue fazer o passe na frente, sai jogando o time do Joinville e falta anotada, é posse de bola para o tricolor.
4: A gente já tem um candidato, né, Ítalo Melo, né, não acrescentou nada, não faz nada de diferente em relação ao que o João Vitor faz, e como ele não se mexe, como ele não executa, como ele não abastece, o Higley é praticamente um zero no ataque, né? Um jogador que tem apenas uma participação decisiva até agora, que foi uma falta sofrida na entrada da área.
1: Agora ele domina a jogada aqui pela direita, se desloca, sai da grande área Higley, mas foi desarmado por baixo por ali pelo João Teixeira. Manda pela linha lateral, é arremesso lateral para a equipe do Joinville. Vamos chegando a 27 minutos dessa primeira etapa. 0 Joinville, 0 também para o Guarani. Tomás recolhe jogada para a equipe do Joinville. Força aqui pela direita de novo no Dudu. Dudu recomeça com Pablo Dias. Pablo Dias levanta a cabeça. Léo Rigo pede lá na esquerda. Ele viu e quis. Faz o passe. Léo Rigo domina pela canhota para a equipe tricolor. Acaba funilando de novo no Pablo. Pablo domina no círculo central. Faz o passe na frente. Silas dá um carrinho, faz o corte e recupera. Já entrega, solta a bola. Lançamento na frente para o Matheus Guimarães, por ali aposta a corrida, chega Pedro Botelho na frente e recua para o goleiro Thiago Rodrigues. Sai jogando o time do Joinville, posse de bola de novo no campo de defesa. 27 minutos, o tempo passa, o gol não sai. 0 Joinville, 0 também para a equipe do Guarani de Bagé. Pablo Dias domina, tenta o passe na bola longa para o Dudu, tá mais para o goleirão do Guarani que sai e faz a defesa. 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
1: Domina de novo o time do Jack, recupera a bola por ali com o Pedro Arthur, faz a tabela, recomeça de novo, vem o time do Joinville, quem sabe agora Pedro Arthur, espera a passagem do Tomás, entrega lá pela canhota, vem caindo, próximo à linha lateral do gramado, fica com ela, levanta a cabeça, cruzamento perigoso, afasta a marcação do Guarani, ela sobra de novo lá para a linha de defesa da equipe gaúcha que se desfaz da bola, lateral para a equipe do Jack, tem pressa o tricolor, cai o jogador do Guarani de Bagé, arbitragem manda seguir, tem jogador caído, Jack não quis nem saber, tá caído lá atrás o Matheus Guimarães. O Jack ataca aqui pela direita agora com Garrincha. Faz o passe na frente. Dudu domina, descola o cruzamento, desvia na marcação. Escanteio. Vai ter escanteio, Jack. Agora sim o árbitro para. Pede para parar o André Pereira. Ficou sentindo o Matheus Guimarães lá atrás, né, André?
8: É isso aí. Ele foi arrancar, Jota. E aí o Joinville até roubou a bola ali. Ele já caiu com a mão na coxa, tá? Inclusive já tem atleta aquecendo ali. Deixa eu só.

0: No segundo pau, o cabeceio do Gucci. Fiquei com a impressão que ela desviou no camisa 4, Bruno Cardoso. Mas a arbitragem deu o tiro de meta. Tá nela, Thiago Gonçalves, 0-0 aqui embaixo, já tá.
1: Você tá esperando o quê pra mandar o seu recado aqui pro Futebol CBN, Joinville, participe conosco. Ó, quem tá aqui, rapaz, audiência qualificada, Romeu Voit. Um abraço, viu, Romeu? Tá acompanhando, pedindo like. Valeu demais. Um abraço pra você, Romeuzão. Aqui, jogo parado. Ó, o Ítalo Melo. Nunca critiquei, viu, Casagrande? Chamou a falta veio.
0: Chamou a falta e a falta veio. O Joinville que roubou a bola na saída de jogo do Guarani. Aí tentou o contra-ataque, mas foi calçado. O atleta Ítalo Melo, camisa 10 de Joinville. Esperamos que melhore no jogo, né? Falta frontal, Tomás nela, Jota.
1: Torcedor, sobe o volume aqui na Arena Joinville. É Tomás quem vai pra cobrança por ali. É uma falta. Pouquinho mais pelo lado direito do campo ofensivo. Falta frontal. Lance perigoso. Pode pintar o chute direto. Tomás tá ajeitando com muito carinho por ali o camisa 8. É bem de longe, é bem da intermediária, mas tem espaço aí pra fazer a curva para tirar da barreira. O goleirão está preocupado lá, o Thiago Gonçalves. Um, dois, três, quatro jogadores na barragem humana. Falta frontal de novo. É a terceira falta frontal para a equipe do Joinville. Tem que caprichar, gente. Pelo amor de Deus. Vai Tomás para a bola. Você se ligando na CBN. 30 minutos já passados dessa primeira etapa. 0-0. Lance perigoso para a equipe do Joinville. Quem sabe vem golaço aí. Quem sabe vem golaço aí. Tomás na bola. Ele bate. Passa e vai embora essa bola. Ela trisca. Ela trisca. Ela trisca. Risca o pezinho da trave e vai embora. É só tiro de meta, Casagrande.
0: Joinville, né? A chapada do Tomás de fora da área. Batida aberta, ela trisca na trave e sai pela linha de fundo. A primeira grande chance do Joinville no jogo. Mas o placar não foi alterado. 0-0, Jota.
2: E eu vi aqui de trás, tá, Jota? A curva faltou um pouquinho pra essa curva não ir lá dentro do gol. A curva na bola.
1: Aquela bananinha, né? Ela foi, ia ser uma banana.
2: Tô pouco, pouquinho.
1: Prata, depois virou uma nanica e aí deu em branca. Deu em nada. Na trave, no caso, a branca por ali. É posse de bola pro time do Guarani. Atenção, torcedor! A CBN Joinville informa! O tempo passa, o tempo não para. 31 minutos jogados, 14 por jogar ainda a primeira etapa de bola rolando aqui na Arena Série D do Campeonato Brasileiro. No placar tá lá, ó.
3: Joinville
1: 0.
3: Guarani
1: também 0.
4: Central. Com esse empate, Joinville fica com 13 pontos, o que faz com que o quinto jogo sem vencer e pode ser ultrapassado pelo São Luís amanhã, se o São Luís derrotar o Cascavel.
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1: Futebol CBN Joinville nas emoções da Série D do Campeonato Brasileiro. Casagrande, Tomás vai se levantando agora, foi atingido ali e o juizão não quis nem saber de falta, né, Casagrande?
0: Olha, Jota, um cotovelaço do Paulinho na cabeça do Tomás, né? Foi a contagem ali, o Tomás ficou caído um bom tempo, agora se levantou e o árbitro fingiu que não viu. Segue 0-0, Jota.
1: 32 passados, primeiro tempo, o torcedor, a União Tricolor vai cantando, vai tentando incentivar, vai tentando chamar também o torcedor comum aqui presente na Arena Joinville, por enquanto 0-0, ninguém é de ninguém, Futebol CBN, pode ligar que aqui tem jogo.
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1: Posse de bola de novo para a equipe do Joinville pela direita com o Pablo Dias, foi ao solo, é falta nele aqui pela direita, o jogo tá parado, Kleber Grabowska.
7: E pela direita tá caindo o Pedro Arthur, inversão com o Garrincha, né, o Pedro Arthur cortando para dentro, dando boa sequência na jogada e tendo uma velocidade de execução que o Garrincha tava tendo dificuldade de ter.
1: Opinião de Kleber Grabowska, traduzindo o jogo para você aqui na CBN. Joinville de novo tem uma oportunidade na bola parada. Agora é bem de longe. Aqui caindo pelo lado direito. Vai o Tomás para cobrança, fica todo mundo na entrada da grande área do goleiro Thiago Gonçalves. 33, quase 34 da primeira etapa. Tomás, levantamento na segunda trave, toque de cabeça para o meio. Sai da meta o goleiro e faz a defesa tranquila, né, casa?
0: Cruzamento do topo, né? A única jogada do Joinville até agora, Jota. O cruzamento, né? Incrível. Três atacantes e não consegue finalizar. Cruzamento do Tomás, cabeceio do Gucci. Ela ficou tranquila na mão do Thiago. 0-0 aqui embaixo.
1: 0x0 ali embaixo na Arena Joinville. Estamos juntos na última partida do Jack em casa nessa Série D, dentro da primeira fase. Agora o Pedro Botelho levantou o pezão na cara do jogador do Guarani.

0: E vem aí o primeiro amarelo, Pedro Botelho, que está fora do próximo jogo do Gé, que estava pendurado, casa.
1: E mais uma vez o Pedro Botelho correndo risco, né? Levantou o pé até a cara do jogador de meio campo do Guarani. O árbitro aplicou o cartão amarelo. Cartão então para Pedro Botelho, que está fora do próximo jogo, domingo que vem, com o São Luís em Ijuí.
0: Aliás, você tem a lista de todos os pendurados aí do Joinville ou Casagrande? O jogo segue parado aqui na arena.
1: Temos o Joinville em campo hoje, né? Dos 11 reais pendurados são o Thiago Rodrigues, Dudu, Guti, Botelho, que tomou agora o cartão, e o Garrincha. No banco de reservas temos apenas o Iago Dias pendurado.
0: É isso, ô Kleber. Botelho fora do próximo jogo. É desfalque ou reforço?
2: Não é desfalque, é, né? Porque tem o Alisson não pra entrar e tem o Vitão, né? Que pode quebrar o.
0: O próprio Léo Rigo também.
2: É o Léo Rigo, né? Mas se botar o Léo Rigo, vai faltar a lateral esquerda. Talvez vai ter que recorrer ao Paris, né? Escolhe o que dói menos.
0: Meu Deus. Bonecão do Guarani de Bagé tá se levantando só agora, teve dificuldades ali, ô André Pereira.
3: Pois é, foi o Iago Lucas, né? O cara que eu mais falei o nome desse jogo.
0: O próprio.
3: Iago Lucas, ponta direita do Guarani. Acho que deu uma valorizada ali, pelo que eu vi daqui, tô mais pertinho. Já tá deu uma valorizada, mas o Botelho também assumiu o risco, como a gente diz, né? Acho que chegou até a pegar ali no rosto, aí deu aquela roladinha, mas já tá de volta no jogo o Iago Lucas, camisa 15. 0-0 aqui embaixo e em cima também, né, Jota?
0: Isso, é o mesmo jogo, aparentemente. O jogo tá parado, é posse de bola pra equipe do Guarani de Bagé. O Silas pegou, dominou. O homem vai mandar um petardo lá. Você te prepara aí, tá, André Pereira? Que vai aí em ti essa bola.
3: Vou me proteger aqui já.
0: É de longe a falta pro... Não, se ele fizer o gol daí, eu vou deixar pro Kleber Grabowska narrar o segundo tempo todo inteiro do jogo. Eu vou embora. Se meter gol daí, eu vou embora. Olha. Vai, Silas. É lá de longe. Perna canhota na bola. Silas,
3: se veio aqui mesmo.
0: Bola procura, né, André Pereira?
3: Quase veio. Eu ia dominar no peito aqui.
0: Isso.
3: Foi muito alto.
0: Isso. 36 minutos, é o primeiro tempo de bola rolando aqui na Arena Joinville, 0-0, Jack, por enquanto vai ficando no empate diante do pior time dessa Série B do Campeonato Brasileiro, o time do Guarani. Pablo Dias, toca de lado por ali com o Guti, levanta a cabeça, mais um toque de lado agora pro Pablo, mais um toque para trás agora, pro Pedro Botelho, domina Botelho, passe de lado, de novo, tudo aquilo que o Serginho Braga falou que não ia acontecer no Jack, esses passes para o lado, passes para trás, ele ia trabalhar para reduzir, aparentemente não está dando muito certo. E aqui é só lateral, de novo posse de bola para o time do Guarani.
2: Mas nessa saída é uma posição diferente, né? O Guti abriu bem na direita, o Pedro Botelho bem na esquerda, e aliás, o Léo Rigo bem na esquerda e o Pedro Botelho por dentro. Projetou o Dudu, o passe foi uma porcaria, não deu em nada.
0: Não deu em nada. 37, primeiro tempo de bola rolando 0-0. O Jack retoma a posse de bola, mas retoma com falta. Segunda arbitragem, o jogo tá parado. 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
0: Posse de bola para o time do Guarani de Bagé, que sai jogando. Lembrando para você, depois de hoje o Jack volta a campo no domingo que vem, às 4 horas da tarde. Pega a equipe do São Luís lá em Ijuí, aliás, todos os jogos, né, do grupo do Jack no domingo às 4 da tarde. Antes disso, sabadão, prepare o seu coração aí, torcedor tricolor. Tem mais um encontro entre Jack Futsal e Jaraguá. Sábado, 6/6. 16:30, a bola vai rolar no Centro Eventos Carl Hansen para o maior clássico do futsal brasileiro, jogo válido pela Liga Nacional de Futsal, Jack Jaraguá. O último encontro no Carl Hansen foi 7-1, era pela Copa do Brasil. Ô Casagrande, mais 7 agora ou é outra parada, Casagrande? Me conta.
1: Dá para tentar mais um, né? O Jack já fez 3 7-1 na temporada, por que não tentar o quarto, né?
0: Rapaz, terceiro 7-1 ontem, né, para cima do todo poderoso Lages, equipe serrana. Sai jogando por aqui agora o time do Jack Campo, lá pelo setor da esquerda. Retoma a jogada, recomeça com Pedro Botelho. 38 jogados passados desse primeiro tempo. 0-0, ninguém é de ninguém. Vai, Joinville. Bola aqui pela direita agora com Guti, como se fosse um lateral direito. Para na frente da marcação, não tem com quem tocar. Retoma mais atrás, Pablo Dias. Tomás, aparece pro jogo. Ítalo Melo tentou um passe de chaleira por ali, passe errado do Ítalo. Higley tenta brigar, não consegue ganhá-la. Volta mais uma vez para a equipe do Guarani de Bagé. Sai jogando lá atrás, fica com a posse de bola. O Jack não consegue recuperar. Kleber, momento não é bom do jogo, né? 0-0.
2: É, e a gente já percebe pelo comportamento da torcida, uma certa impaciência, né? Uma torcida que assistia a partida agora já começa a se manifestar, porque não sai nada de produtivo. O Guarani é um time melhor distribuído, combate bem, sai no perigo. E o Joinville não consegue criar, né? O Joinville é improdutivo, é estéril no ataque, e isso irrita, né? E tira a confiança da torcida. E o time também é um time muito instável emocionalmente dentro de campo, né? Erra demais, né? Não consegue dar um alento, né? Uma projeção de que as coisas vão melhorar, né?
0: Daqui a pouquinho tem mais uma atração na jornada esportiva da CBN. Vem aí o intervalo CBN com o comando do Israel Antunes, girando a equipe de reportagem da CBN, ouvindo a opinião de Kleber Grabowski, ouvindo a sua opinião. Você, torcedor tricolor, é voz fundamental, tá? Você que tá ouvindo a gente aí aqui na Arena Joinville, você que tá conseguindo ouvir, né? Já que não dava pra trazer hoje fone de ouvido. Você que tá ouvindo a gente no carro, no trabalho, no transporte, por aplicativo, valeu demais! Tá pegando o carro por aplicativo aí agora, tá ligado na CBN? Já mete o dedão aí, põe nas 5 estrelas. Esse motora já merece 5 estrelas, só por estar com o radião ligado na CBN Joinville. Você fazendo churrasca agora também, valeu demais, muito obrigado. O sinalzão eletrônico da CBN já confirmou para você, passamos os 40 minutos do primeiro tempo. Falta agora para a equipe do Guarani de Bagé. Subiu um amarelo no bolo, fiquei com a impressão que foi pro Pablo Dias.
1: Léo Rigo.
0: Jogo tá parado. Léo Rigo?
1: Isso.
0: Falta anotada. Falta vai ser perigosa, viu, o André Pereira?
3: Pois é, vamos ver se vai o Silas que vai pegar na bola, mas é isso, o Guarani estava atacando, o Paulinho passou ali pelo Léo Rigo e a última alternativa dele foi chutar ali de alguma forma, acertou a barriga ali do Paulinho. Lance perigoso aqui pro Guarani, mas o Paulinho está recebendo aí o atendimento. Ô Jota e Kleber, não sei se vocês estão sentindo, mas o Guarani está dando uma enceradinha nesse jogo, né? Eu não sei que o Guarani também... tá pensando, daqui a pouco quer conquistar esse ponto aí, levar um ponto pra casa, que não vai valer nada também, mas toda lateral eles demoram pra bater, aí agora tinha uma bola ali no cantinho, deu um biquinho pra a Gandula ter que dar outra bola, então tô achando que o Guarani tá segurando esse jogo, acho que o empate pra eles tá valendo alguma coisa.
0: Ô Kleber, aquela mensagem que eu li no comecinho da jornada aqui do torcedor lá pedindo pra não ser goleado, é mais ou menos isso, o time tá em frangalhos aí, não ser goleado já é uma vitória, né?
2: É, mas o Guarani tem méritos, né? Ele é um time melhor estruturado, por pior que seja o momento do Guarani, pelo menos tem organização. O Joinville tem uma ideia de jogo que não consegue executar. O Paulinho é o cara que comanda o meio-campo. A gente estava destacando na largada do jogo, o Guarani tinha os flancos na dobrada do Rafinha com o Iago Lucas pelo lado direito, o avanço do Igor Martins, alternativas de jogo. O Joinville não consegue fazer isso, né? É um bom primeiro tempo do Guarani, apesar da situação precária do time no campeonato já eliminado.
3: Silas na bola.
0: Falta perigosa para a equipe do Guarani. Vai Silas para a cobrança, uma pancada, Thiago Rodrigues. Caiu. Fiquei com a impressão da defesa do goleiro do Joinville, mas ela foi para fora, o André Pereira.
3: É isso, ele foi só conferir, Jota. Silas bateu forte de canhota e a bola passou pelo lado esquerdo aqui do gol que defende Thiago Rodrigues. Só acompanhou Joinville já no meio campo.
2: E o Joinville não desfez a troca de extremas, né? Pedro Arthur na direita o tempo todo, né?
0: Caindo aqui pela direita, Garrincha tá lá pela canhota. Pela canhota, o Joinville desce agora com o Léo Rigo. Dá no Garrincha. Garrincha tenta o passe de primeira por ali, acabou sendo enganado pelo kick da bola, perdeu. Recomeça o time do Guarani de Bagé. Bola aberta aqui pela esquerda agora com o Vitor Ferreira. Tentava passar pela primeira marcação, não passa. Ítalo Melo ajudando aqui atrás, entrega no Tomás. Tomás para Pedro Arthur. Pedro Arthur vai sendo caçado por ali, é falta nele, tem pressa. Se engalfinha agora por ali com o Vitor Ferreira. Vai para cima do jogador do Guarani. Ânimos exaltados entre os brothers, o Roberto Casagrande.
1: Torcedores, calma, né? O Pedro Arthur e o Vitor Ferreira ali se enroscaram. O jogo segue, veio o Jack pela esquerda.
0: Vinha, de novo Vinha. Na bola longa, é pra matar o Garrincha, cara. Aí, nem se tivesse as duas pernas tortas, dava pra pegar também.
1: E novamente, Garrincha é pra quem te quer, né? Muda a formação, muda... O cara mais acionado é o Garrincha.
0: Não, e ele tá pendurado, né? Daqui a pouco ele toma amarelo. Sim. Eu quero ver o Joinville se virar... Pra mostrar que há vida pra além do Garrincha, cara. Mais um jogo pobre, tecnicamente, taticamente, dessa equipe do Joinville até aqui. 43-30. Reta final da primeira etapa aqui na Arena Joinville, placar fechado. Nona rodada, Série D do Campeonato Brasileiro, por enquanto ninguém é de ninguém. Zero pra equipe do Joinville, zero também pra equipe do Guarani de Bagé. Dudu fica com ela aqui pela direita, faz o passe, passe no fogo, recupera Silas pra equipe do Guarani de Bagé. Ele faz o giro, passa entre dois, chega Dudu... Fecha a perdinha por ali, manda pela linha lateral, é lateral aqui pelo setor da esquerda no campo de ataque da equipe do Guarani. Pede calma por ali o Alessandro Teles, treinador do Rio de Janeiro, natural de Paraíba do Sul. Lá no Rio de Janeiro tem 54 anos de idade, o grisalho comandante da equipe do Guarani de Bagé. Que bem ali perto dele agora, viu o Guarani se desentender com a bola. Lateral de graça, aliás, falta anotada para a equipe do Jack no campo de defesa. Sai jogando o tricolor com o Guti. Daqui a pouquinho vão ficar por conta dos acréscimos do simpático Olivaldo José Moraes, árbitro de 36 anos, lá do Pará. Vem Jack, de novo com Garrincha, lá pelo setor da esquerda, aposta a corrida, passa pelo primeiro, não passa pelo segundo e nem pelo terceiro. Chega a marcação cortando, Garrincha foi só no corpo do adversário. Aí não teve nem do que reclamar, né, Casagrande? Foi a falta anotada em cima lá do Emerson.
1: A jogada não surtia efeito, depois para tentar a recuperação ele foi só no corpo. Falta marcada, falta para o Guarani e subiu a plaquinha, Jota. Mais três.
0: Mais três minutos, portanto, vamos até 48 minutos. Estamos chegando agora aos 45. 45, vamos até 48, 3 minutos acrescidos nessa primeira etapa de, por enquanto, 0 Joinville, 0 para o Guarani de Bagé. Bola recuada atrás no campo de defesa para a equipe de Bagé, sai jogando o time gaúcho no campo defensivo. Lançamento, passando todas ali pelo Silas. Chega Pablo Dias, recupera, entrega no Ítalo Melo. Ítalo Melo domina o camisa 10, toca mais atrás agora para Pedro Botelho. Domina na grande lua, perna canhota, ameaça, refuga, volta, toca de lado de novo no próprio Pablo Dias. Conecta pela direita com o Dudu. Dudu parte para cima na marcação, sempre afunilando. Sempre passa para trás, para o lado, impressionante. De novo com o Pedro Arthur, caindo aqui pela direita. Consegue o passe no Tomás, descola o cruzamento para dentro da área, afasta a marcação. Segunda bola é vermelha e branca. Contra-ataque armado pelo Guarani de Bagé, para na marcação. Bem agora por ali o Léo Rigo, depois o passe do Léo Rigo.
1: Meu Deus!
0: Na hora de tirar o 10, ele recuperou bem, mas na hora do passe deu de graça nos pés do jogador adversário, que sai jogando. 46 minutos, Kleber Grabowska, para aquilo que apresentaram as duas equipes, 0x0 de bom tamanho, não?
2: Não, o Joinville joga muito pouco, não merece vencer. O Guarani foi melhor, né? Foi melhor, melhor estruturado dentro da proposta de bloquear o Joinville, conseguiu isso, né? E vai arrastando para o intervalo 0x0. As três trocas, vamos no lance.
0: Vamos nesse lance agora com o Dudu aqui pela direita. Arrasta o Joinville para o campo ofensivo, desarmado por baixo, é só lateral. Complementa aí, Kleber.
2: As três trocas do Joinville. Léo Rigo como lateral que avança, muito ruim, né? E como defende, também muito ruim. Não faz uma boa atuação, não acrescenta nada. No meio campo, o Ítalo Melo não acrescenta muito mais do que o Vitor vinha fazendo. É o jogador que se movimenta, mas acerta muito pouco. O único acréscimo de qualidade, olhe lá, né? É o Pedro Arthur, que está tentando, né? Não tem muita vitória pessoal, mas quando caiu aqui pelo lado direito, melhorou um pouquinho. É um Joinville que mudou as peças, mas não conseguiu mudar a sua dinâmica de jogo, né? É um time muito, muito carente, né? Muito precário nesse primeiro tempo.
0: Vai ser agora, no último lance da primeira etapa, falta para o Joinville, cruzamento, afasta a marcação, ela cai na intermediária para a briga por ali agora do Pedro Arthur, foi desarmada, ela volta no Dudu, recomeça no Ítalo Melo, vai Joinville, vai sendo apagar das luzes da primeira etapa, inversão de bola para o Garrincha, por ali subiu, deu certo, fica com ela, Garrincha pela ponta esquerda, desarmado por baixo, Pablo Dias, luta e recupera para a equipe do Joinville lá na extrema esquerda, próxima linha lateral, faz o passe na frente para o Léo Rigo, corta a marcação antes dele, se esforça lá atrás o Emerson, a bolada por ali, é lateral para a equipe do Joinville, 47-30, vai ser o último lance dessa primeira etapa. Ninguém do Guarani tira a segunda bola de campo, o árbitro para o jogo, espera, o Higley é quem vai lá e dá um biquinho para a linha de fundo. Posse de bola para o Joinville, vai ser o último lance do primeiro tempo, 0x0, Léo Rigo lança com força para dentro da área, direto.
3: Meu Deus.
0: O que que houve, Casagrande?
1: Confesso que eu nunca vi na minha vida disso, tá, Jota? Foi um lateral, o Léo Rigo tentou como se fosse um mini escanteio, só que a bola foi direto no fundo. Tiro de meta. Um lance horroroso, horroroso.
3: Até o microfone se entregou, Jota.
0: Até o microfone
3: lateral.
0: Foi de arrasta. Mas vai terminar o primeiro tempo aqui na Arena Joinville. Sem pressa nenhuma, o Guarani de Bagé para bater o tiro de meta. Mas aí está. Fim de papo. Sobe vaias. Vaias da torcida tricolor aqui na Arena. 0 para o time do Joinville. 0 para o Guarani de Bagé. Intervalo de jogo na Arena. Vem aí, fica tudo para a etapa final. Kleber Grabowska, tua manchete. 0 Jack, 0 Guarani.
2: Vaias merecidas, futebol pobre e mudanças que não acrescentaram absolutamente nada. Parece que foi uma semana perdida em termos de treinamento.
0: Mais uma, né? Mais uma. E você, torcedor tricolor, o que você tá achando? Participe conosco, mande o seu recado pro nosso WhatsApp 479-9972-3493 ou então pelo nosso chat do YouTube da CBN Joinville. 4 da tarde, 49 minutinhos. 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
6: Na CBN Joinville, agora são 4 horas e 49 minutos, 4 e 49, você conectado conosco também nesse intervalo CBN, após a primeira etapa na Arena Joinville, de 0 para o JEC, 0 também para o Guarani de Bagé. Joinville passando em branco e saindo vaiado de campo após a primeira etapa. Roberto Casagrande, André Pereira, cobrança dos torcedores aí na saída dos jogadores para o vestiário após o apito final da arbitragem.
1: Primeiro tempo muito pobre, né, Zé Antônio? Primeiro tempo pobre, a torcida... Eu tô aqui na arquibancada, tô acompanhando mais de perto, né? Toda hora reclamação e com razão, né? É um jogo que não apresenta nada de diferente do que vinha acontecendo até então. Já tem 3 jogadores no aquecimento, João Vitor, Felipinho e Vinícius. Estão aqui no gramado aquecendo porque o Joinville tem que mudar alguma coisa. Não só as peças, mas a postura também.
6: É verdade, né? Primeiro tempo ruim da equipe do Joinville, um 0-0. Daqui a pouquinho o Kleber vai ampliar aí o seu comentário, analisando, né, as escolhas do Serginho e se deram certo ou não, né, as mudanças que ele propôs para esse jogo. Mas antes quero conversar com a Giovana Franco. Com esse empate, como é que fica a situação do Joinville na tabela de classificação, Gil?
7: Israel, a situação do Joinville fica a mesma, né? Só esse empate dá mais um ponto para o Joinville, que fica com 13, se iguala, né, em questão de pontos ao Cianorte, ou Santa Catarina, também com 13 pontos, mas a colocação na tabela continua a mesma, já que, né, não houve nenhuma vitória, um ponto a mais, 3 pontos a mais por enquanto. Então fica Cascavel em primeiro, Santa Catarina em segundo, Cianorte em terceiro e Joinville na quarta posição, exatamente igual quando começou o jogo, só tem essa mudança aí de um ponto a mais para
6: o
7: Joinville.
6: E correndo risco, inclusive, né, caso o São Luís vença amanhã, de Joinville ser ultrapassado, né?
7: Sim, se o São Luís vencer o Cascavel amanhã, acaba ultrapassando aí o Joinville, então.
6: A pressão muito grande para cima do Joinville, vai ter 45 minutos, mais os acréscimos, né, para tentar aí fazer um gol, para conseguir a vitória e ainda torcer amanhã para o Cascavel passar pelo São Luís, para matematicamente o JEC classificar, né, para a próxima fase do Campeonato Brasileiro da Série D. Tem comentários por aqui, já tem a participação dos ouvintes, eu quero ouvir, né, o que, é que o pessoal está mandando aqui no nosso WhatsApp.
8: Boa tarde, CBN.
6: Boa tarde.
8: O cara botar 3 zagueiros, jogar de lanterna, pede para sair.
6: Aqui tem mais um comentário, isso aqui quem mandou foi ouvinte da CBN, vou ver se tem o nome dele aqui, ó. O seu Wilson, só faltou mandar o bairro, viu, seu Wilson? Muito obrigado aí pela tua mensagem, você que está participando do nosso WhatsApp. A Morgana, do Itaúm, Serginho não quer ganhar o jogo, entrar com 3 zagueiros e o Ítalo Melo como titular, como 10 ainda, é uma piada com a cara do torcedor. Serginho tá pior que o Emerson Maria, retranqueiro. Tá na bronca aqui a Morgana do bairro Itaúm. O Joinville muito mal nesse primeiro tempo, o Kleber Grabowski. O torcedor tá na bronca por aquilo que aconteceu, não só quem tá na arquibancada, mas também quem acompanhou a CBN aqui e tá mandando aquele pitaco aqui no nosso WhatsApp, Kleber.
2: E aí com justiça, o torcedor tá na bronca porque não é um bom jogo. O Serginho disse que ia mudar, que ia mexer, né? Fez 3 trocas, né? Mas nenhuma delas acrescentou grande coisa no jogo do Joinville, muito pelo contrário. Léo Rigo bastante criticado, né? Ele começa como lateral esquerdo, aí tem uma variação de saída de bola, faz uma linha de 3 zagueiros, não acrescenta nada, não modifica a dinâmica de jogo, nem mesmo qualifica a saída de bola. Meio campo, tem a volta do Pablo Dias, né? Um jogador que ganha a maioria dos duelos, né? Mas não é a novidade é Ítalo Melo. Ítalo Melo fazendo o papel que foi do João Vitor. Ítalo Melo é um cara que participou, pelo menos na primeira parte do jogo, com maior intensidade, né? Mas acertou muito pouco, né? Pouca vitória pessoal, não conseguiu se aproximar, não conseguiu jogar perto do Higley, né? Não conseguiu fazer inversão de bola, não conseguiu botar a bola em profundidade, né? Não preencheu, né, com qualidade esse meio campo. Também não acrescenta nada. E tem o Pedro Arthur, né? Que quando entrou sempre foi um cara que foi para o enfrentamento um contra um, né, um jogador que gosta do drible curto, que gosta de invadir o espaço, né, ele tentou isso, não teve muita participação no lado esquerdo, né, e depois inverteu com Garrincha. Num primeiro momento, Pedro Arthur conseguiu com o Dudu fazer algumas jogadas, né? Começou a aparecer no jogo, mas isso fez com que o Garrincha sumisse completamente. Os dois jogadores precisam do espaço, né? E o Guarani não dá. O Guarani, no esquema que montou, ele tem uma dobra na marcação que dificilmente, pelas extremas, o Joinville consegue ter essa vitória pessoal. Aqui pelo lado direito, um pouquinho mais. O Garrincha conseguiu uma boa cruzada da linha de fundo. O Dudu também apareceu uma vez, mas do lado esquerdo é um lado onde o Joinville não consegue atacar, né? O Léo Rigo, quando aparece na intermediária, não tem acabamento, né? Então o Joinville que está tentando achar um espaço, e um espaço que o Guarani no começo do jogo achou, tanto que a melhor chance de gol dessa primeira etapa é uma escapada pela direita, né? O Lucas, aliás, o Iago Lucas cruza pelo lado direito, às costas da zaga, e o Igor Martins, que é o cara do corredor da esquerda, aparece fechando cabeceia para a sorte do Joinville em cima do Thiago Rodrigues. Joinville não teve isso, Joinville não teve uma grande chance de bola construída, de jogada construída, né, de jogada pensada. Foram apenas cobranças de falta, né, foram três cobranças de falta, duas muito mal executadas e uma do Tomás, né, que passou muito perto do poste esquerdo. Para quem precisava atacar, quem veio com, né, mobilização, que veio com mudança, prometendo um jogo de intensidade, de garra e de entrega, Joinville não fez absolutamente nada do que prometeu até agora, Israel.
6: Não fez e preocupa para a segunda etapa, né, Kleber? Expectativa aí de um segundo tempo diferente. Vamos ver se o Serginho, no intervalo, consegue ajustar a casa para o Jack voltar, né? Diferente, buscar esses três pontos, que para o Joinville é importantíssimo aí, visando uma classificação. O pessoal está na bronca, o pessoal está mandando recado por aqui, vamos ouvir.
5: Oi, boa tarde. Meu nome é Sidney, sou aqui do Panágua. Eu acho que o Joinville não vai nem se classificar entre os quatro, né? Time muito ruim, treinador muito ruim. Então, na minha opinião, né, o futebol muito ruim, muito ruim. Eu já mandei mensagem aí contra o jogo do... lá contra o time do Rio do Sul, lá. Desde aquela época, eu olhei lá o jogo, eu vi... tecnicamente, não tem nenhum jogador ali que seja bom, né? Que seja um jogador aí pro Jack. Então, time muito ruim, treinador ruim. Não vai nem se classificar entre os quatro, vai ficar fora, tá?
6: Valeu, Sidney do Panágua. O Daniel também mandou mensagem por aqui.
9: Daniel de Itajaí, enquanto a cidade não entender que não é para liberar a arena para time de empresário jogar, para futebol amador jogar, nós vamos ter um tapete esburacado e ridículo desse aí. E agora o Jack, ó, sem vergonhice nesse primeiro tempo, jogou nada. Aí não tem como classificar. Aí nós vamos chegar na segunda fase desanimado que nem no passado.
6: Fato é, Kleber, antes do intervalo, é porque se o Joinville não consegue bater, né, dentro de campo, né, o lanterna do campeonato já eliminado, que está dividindo as atenções, né, com outro campeonato, que é a Copa lá do Rio Grande do Sul, que tem quatro jogadores de linha no banco de reservas, não consegue vencer esse time, não consegue criar nada, não tem nem, não merece uma classificação na próxima fase. Né? Vai fazer o que na próxima fase?
2: Vai chegar na próxima fase para ser eliminado de goleada como foi no ano passado, né? Chega, como disse o Daniel, vai chegar desanimado na próxima fase, né? Porque a tendência, né? Quem é que se dá bem no campeonato? Quem cresce na hora certa. Joinville de novo, né? Começa bem, larga bem e aí patina, atrasa, né? Involui, é o que a gente está vendo. Israel, um detalhe do Joinville, é o quarto jogo que o Joinville não marca gol, né? Perdeu pro Cascavel, perdeu para o Santa Catarina, empatou com o Cianorte, é o quarto jogo que o Joinville não marca gol. E sempre que o Joinville não marcou gol no primeiro tempo, não conseguiu vencer. Então é mais um tabu, mais uma escrita que o Joinville vai ter que quebrar nesse segundo tempo, né? Tinham três jogadores no aquecimento, tô aguardando aí, né, quais serão as modificações que o Serginho promete pro segundo tempo.
6: E como a Giovanna trouxe há pouco também durante o primeiro tempo, né, o quinto jogo, né, que o Joinville tá chegando aí sem vitória no Campeonato Brasileiro da Série D, o que aumenta a pressão para cima do Joinville. Só repassando então, Gil, o Joinville tá chegando a 13 pontos, não ultrapassa ninguém porque os critérios de desempate não deixam, né, o Jack ultrapassar as equipes, mas ainda amanhã, se o São Luís, uma vitória simples, passa o Jack, né?
7: Sim, Israel, se o São Luís vencer o Cascavel amanhã, fica com 14 pontos, 14 né? Pontos, então, né? Automaticamente passa o Joinville. Daí, Joinville tem que obrigatoriamente ganhar na semana que vem. Empate não vale. Tem que ganhar para poder passar aí do São Luís.
6: E é lá em Juí, né? No 19 de outubro. O que aumenta ainda, né, a dificuldade do Joinville, né?
7: Tem o fator que tá fora de casa, né?
6: Complicada a situação do Jack. 4h58. Vamos fazer o seguinte, gente. Um rápido intervalo por aqui. Daqui a pouquinho a gente volta com outras informações aqui no intervalo da CBN. Tem outras informações da Central também. Tem bola rolando na Série A. Tem mais comentários do Kleber Grabowska. E, claro, toda a segunda etapa no comando do JD Champs. Já voltamos.

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5: Cinco horas e um minuto, estamos aqui no intervalo na CBN Joinville, você está acompanhando também com imagens lá no YouTube da CBN Joinville, e o Jack lá no nosso grupo, né, com a imprensa, né, já confirmando algumas trocas, o Roberto Casagrande.
6: Alterações triplas no Joinville, uma alteração tripla no caso, né, Zé Antunes, eu falei antes do intervalo, né, que vieram três jogadores para aquecimento, Vinícius, o Filipinho e o João Vitor, e eles mesmos que entram, tá? Sai Pablo Dias, Ítalo Melo e Léo Rigo. Pablo Dias, Ítalo. Entra Vinícius, Felipinho e João Vitor. O Jack faz uma alteração tripla, Isra.
5: São as trocas do Jack, portanto, nesse intervalo. O técnico Serginho saindo, né? Pablo Dias, volante. Ítalo Melo, meia. Léo Rigo, zagueiro. Entrando Vinícius, que joga no meio-campo. Felipinho, atacante. E João Victor também, atacante. Kleber, antes de voltar aí o comando pro JD Champs, o que, que tu espera dessas trocas, hein?
7: Vai enfraquecer a marcação, né, e vai colocar mais gente para armar e para chegar no ataque, né? O que eu estou projetando, o Tomás e Vinícius vão fazer a função de volante, o Vinícius entra no lugar do Pablo Melo, no lado do Léo Rigo a gente deve ter um dos extremos, possivelmente o Filipinho, né, e o Ítalo Melo vai ser substituído pelo João Vitor, né? O João Vitor vai retomar a posição que vinha, porque o Ítalo Melo não acrescentou nada. E o curioso, Israel, o Serginho veio com três substituições, né? Com três trocas para o jogo de hoje. Começou com o Léo Rigo, começou com o Ítalo Melo e começou com o Pedro Arthur. Sim. Né? E a gente falou do primeiro tempo. O único que fazia alguma coisa é o Pedro Arthur. E mesmo assim não fez uma grande partida, né? Dos três, dois saem, né? Léo Rigo e Ítalo Melo, ou seja, as tentativas, a ideia do Serginho para o primeiro tempo fracassou e ele não volta ao Sim. que era antes, né? Mas ainda tenta alguma coisa diferente.
8: Rapidinho. Guarani volta o mesmo aqui.
5: Guarani não mexe, portanto, vai manter a mesma equipe. Rapidinho aqui com a Giovana Franco no nosso intervalo CBN. Intervalo de jogo também no Brasileirão da Série A, Gil?
9: Sim, jogo rolando, ou melhor, intervalo, né? Mas do jogo do Atlético Paranaense e Mirassol 0-0. Flamengo e Coritiba 1-0 para o Flamengo ainda. E logo mais, às 5h30, tem Grêmio e Corinthians, Bahia e Botafogo.
5: E para fechar nesse nosso intervalo.
9: Vencedor da liga, né? PSG.
5: PSG ganhou nos pênaltis, né?
9: Ganhou nos pênaltis.
5: Tá aí, portanto, PSG campeão da Liga dos Campeões. Vamos voltar então, comando agora da nossa transmissão para a JD Champs, que vai narrar aí o segundo tempo de Jack e Guarani de Bagé aqui na CBN Joinville. E é contigo, JD Champs.
8: Obrigado, Israel Antunes, até aqui conduzindo o nosso intervalo de jogo de, por enquanto, 0 para a equipe do Guarani, 0 para a equipe do Joinville. Casagrande, só me confirma os números aí, portanto, dessa mudança tripla do técnico Serginho Braga, por gentileza.
6: Claro, sai o camisa 4, Léo Rigo, entra o 17, Felipinho. Sai o 4, Léo Rigo, entra o 17, Felipinho. Sai o 5, Pablo Dias, entra o 23, Vinícius. 5, Pablo Dias, sai, entra o 23, Vinícius. E sai também o camisa 10, Ítalo Melo, entra o camisa 21, João Vitor. Sai 10, Ítalo Melo, entra 21, João Vitor.
8: Tudo certo, vamos nessa. Atenção, torcedora! Pitão árbitro! A bola rola e a emoção não para.
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8: Pode ligar que aqui tem as emoções da Série D do Campeonato Brasileiro. Bom segundo tempo para você que se liga conosco. Vamos nessa. A partir de agora a bola está rolando. O segundo tempo começa. 0 para o Joinville. 0 para o Guarani de Bagé. Jack modificado, você falava aí, Kleber, não deu certo, né?
7: É, não deu certo. Filipinho na lateral esquerda, João Vitor na extrema esquerda. E com isso, o Pedro Arthur vai pra dentro, né, pra ser o armador. E o Vinícius é o primeiro volante no lugar do Pablo Dias. Então é Vinícius e o Tomás na proteção, o Pedro Arthur na flutuação e o ataque tem na direita o Garrincha, né? O Garrincha, o Higley e o Pedro Arthur.
8: A ver, a salada aí do Jack para essa etapa final. Fala, Casa Grande!
6: O Jack, nesse momento, sem um primeiro volante de ofício e sem um lateral esquerdo de ofício em campo, tá? Com improvisações nas funções.
8: Virou entretenimento puro. Comecinho de segundo tempo, 0-0. Filipinho faz o passe pelo meio por ali, agora caindo pelo setor da esquerda como se fosse um ponteiro por aqui. Ele recomeça pelo meio no círculo central. Quem domina é Tomás. Tomás levanta a cabeça lá no Dudu. Dudu arma a jogada e já entrega lá de novo pelo setor da direita. Gira, sempre passando pelo Tomás. Domina na cabeça da grande lua. Devolve pela esquerda agora para Pedro Botelho, o capitão do Joinville com a meia dúzia hoje. Mais na frente para Filipinho. Filipinho no João Vitor. Na primeira participação dele voltando aí, foi bancado, né? Começou no banco de reservas, está em campo agora. Deu gaveta no marcador, se emocionou. Segurou demais a bola, deu gaveta, a torcida gostou, mas na hora de fazer o passe demorou demais, foi desarmado. Recupera a bola o time do Guarani, já se perdeu de novo com bola e tudo por ali, lateral para a equipe do Jack já cobrada. Comecinho de etapa final, vai Joinville! É a penúltima rodada da primeira fase da Série D do Campeonato Brasileiro. É o último jogo do Jack dentro da arena. Semana que vem tem o fechamento da primeira fase lá em Ijuí, no interior do Rio Grande do Sul. Sai jogando mais atrás agora Guti. Levanta a cabeça, entrega pela canhota por aqui agora para o Botelho. É Botelho ganhando metros no campo ofensivo. Pedro Botelho faz inversão de bola por ali pelo meio. Higley consegue fazer o passe com o Pedro Arthur, voltou nele, ele bate carimba no marcador. Não conseguiu finalizar do jeito que queria. Garrincha briga e ganha, recupera para o time do Joinville e tentava o passe para o Vinícius. É desarmado por baixo por ali, sai jogando o time do Guarani de Bagé na bola longa. Lançamento direto pela linha lateral, é posse de bola para
7: o
8: Jack.
7: Quando se defende, o Guarani fecha uma linha de 5. O Joinville agora, quando ataca, tem uma linha de 5, né? Ele projeta do lado direito o Garrincha e o Filipinho é um lateral esquerdo quase em cima da linha aqui.
8: Opinião de Kleber Grabowska, ajudando a entender aquilo que rola dentro das quatro linhas da arena. João Vitor domina a jogada pela meia esquerda, arma para Filipinho, o momento quem sabe é bom. Filipinho faz o passe no Higley, acabou sendo desarmado, voltou no Tomás de longe, foi a nocaute o jogador da equipe do Guarani de Bagé. É a bola só e sobra com o Jack ainda, com o Garrincha, lá pela ponta direita, faz o passe mais atrás, é pressão do Joinville e Dudu, descola o cruzamento, desvia na marcação, é escanteio, escanteio. Bonecão do Guarani de Bagé quase apagou, viu, André Pereira?
4: Pois é, bola forte, né? O João Teixeira tá ali caído, já chamou o atendimento médico. Até queria que botasse a bola pra fora o Guarani, mas o Garrincha pegou ali na direita, ainda tentou rabiscar. Escanteio pro Joinville. Acho que ele vai ficar em campo, tá, Jota? Não vai entrar a equipe médica aí, foi só o susto mesmo.
8: O senhor já levou uma bolada na cara, André Pereira?
4: Jamais, lá ele.
8: Escanteio, posse de bola, tá ligado? Escanteio é posse de bola para a equipe do Joinville pelo setor da direita. 4 minutos da etapa final, vem cruzamento, toque de cabeça, a bola vai sobrando dentro da área. Higley não conseguiu finalizar. Ele fez o giro, chegou o Vitor Ferreira recuperando, mas entrega errado. Recuperação do Jack por ali no bate-rebate, sobra agora com o Silas. Acalma pro Guarani, se perdeu Silas, Garrincha recupera pro Joinville e tentava o passe por baixo, corta a marcação do Guarani, respira o Guarani de Bagé, tira lá de trás do desafogo, lança a bola pra frente, sai com bola e tudo por ali, lateral, posse de bola pra equipe do Joinville, comecinho de jogo, começa com alta velocidade, bola mais atrás com Pedro Botelho, domina o capitão da equipe do Jack, 4 minutos. 4 minutos passados dessa etapa final de jogo aqui na Arena Joinville. De novo com o Botelho, vai cantando a jogada, sinalizando com as mãos, João Vitor devolve de primeira, mais uma vez no Pedro Botelho, levanta a cabeça, gira pelo meio, entrega no Vinícius, força o jogo pelo meio por ali, a bola bate na marcação, volta no próprio Vinícius, ela chega ainda no Pedro Botelho, consegue o passe no João Vitor, domina pela canhota, é agora João, devolve de novo, Pedro Arthur domina pela canhota, faz o giro no João Vitor, do jeito que ele gosta, João Vitor passa o pé em cima da bola, chama dois pra dançar, recomeça de novo no Pedro Arthur, bola atrás com o Felipinho, chamou na direita, mandou mal. Foi lá na Leper, né, o André Pereira?
4: É, muito longe, né, e foi tiro de meta, não deu nem pra pedir, nem o Felipinho pediu o escanteio. Bateu mal, mas tá tentando. Felipinho tá tentando, né? Uma novidade aí no Joinville nesse segundo tempo. E ficou caído ali o atleta do Guarani de Bagé. Deixa eu tentar ver quem que é ali. É o Paulinho. Paulinho ficou caído, já levantou.
8: Paulinho já tava caidinho, meio borocochô. O árbitro foi ali, conversou com ele. Ele falou: tudo certo, professor. Vai a luta, o time do Joinville recuperando bola de novo com o Tomás, 0-0, vamos chegando a 6 minutos dessa etapa final, por enquanto ninguém é de ninguém aqui na arena, nona rodada da Série D do Campeonato Brasileiro. Vem de novo João Vitor, entrega no Felipinho, aqui pela ponta canhota, campo de ataque, vem o time do Joinville, Felipinho tenta o cruzamento, bate na marcação, é lateral pro Jack pela canhota, 6 minutos, etapa final, vai Joinville, o tricolor em busca, precisando dessa vitória para encaminhar a sua classificação para a próxima fase da Série D. Higley aposta a corrida na força, faz o pivô, esconde a bola, tenta fazer o giro, linha de fundo, é escanteio! Escanteio, Joinville aí na tua frente, André!
4: É isso, Higley foi levando, ninguém acreditou, trouxe pro fundo, ia passando pelo jogador, mas o Guarani conseguiu cortar, escanteio já cobrado,
8: João Vitor, cruzamento a meia altura, afasta a marcação do Guarani, segunda bola é do Jack, de novo com o Dudu, domina Dudu na intermédia, é pro outro lado Dudu, ele correu para trás, recua no goleiro Thiago Rodrigues, domina o goleiro do Joinville agora no campo de defesa, arma jogada mais uma vez com o Tomás, o camisa 8, domina, arma jogada, levanta a cabeça, dá no Felipinho correndo para trás também, Felipinho, ele toca de novo, mais atrás ainda com o Pedro Botelho, Joinville com muita dificuldade, as mesmas dificuldades que a gente já falava ao longo da semana, na criação de jogadas, Pedro Botelho, zagueirão, transfere do outro lado, lá coloca o Dudu na brincadeira pelo setor da direita, domina o lateral direito, vai pra cima da marcação do Silas, encontra por ali agora o Garrincha, Garrincha sumidaço no jogo, mais uma vez atrás com o Tomás, gira a bola, o Joinville buscando os espaços, lançamento nas costas da marcação, é agora Joinville, Dudu, linha de fundo, cruzamento pra trás, pra quem Dudu? É muito forte, ela sobra, Felipinho dentro da grande área, gira pelo meio, João Vitor, carrega entre dois, João Vitor, linha de fundo, faz o cruzamento, afasta a marcação, tira lá de dentro de qualquer maneira, segunda bola é do Jack de novo, Tomás recua bem de cabeça, foi inteligente por ali, dar no Gucci, o torcedor gosta do que vê, o torcedor incentiva, o torcedor empurra, o torcedor faz a sua parte, Garrincha coloca na frente, Dudu, linha de fundo, vai pro cruzamento, acabou o campo pra ele, é só tiro de meta, o jogador do Guarani foi pra cima do Dudu, fecha o tempo na Arena Joinville, André Pereira.
4: É isso, o Bruno Cardoso não gostou ali do Dudu, foram se engalfinhando ali depois que saíram pela linha de fundo, mas tá tudo certo, Dudu já tá voltando, Bruno Cardoso também. Vamos pro jogo, inclusive, Jota, a torcida entrou no jogo junto depois daquela jogada ali do João Vitor, do Filipinho aqui, essa trama pelo lado esquerdo de ataque do Joinville, torcedor voltando pro jogo junto com o time nessa segunda etapa.
8: Torcedor tentando fazer a parte dele, Futebol CBN, pode ligar, que aqui tem jogo.
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8: Você se ligando na CBN Joinville nesse sabadão de futebol, mande pra gente seu recado aqui no YouTube da CBN Joinville, no nosso chat. Ou ainda, pelo nosso WhatsApp, 479-9972-3493. Mensagem no WhatsApp da CBN. O Renê, aqui do bairro Guanabara, falou o seguinte, ó. Time ruim não vai nem se classificar. Pelo menos não vamos sofrer. Calma, Renê. Ainda dá, Renê. Participe conosco também, você aí manda o seu recado. Você está esperando o quê? Mande aí na interatividade CBN, pelo chat do YouTube ou pelo nosso WhatsApp, 479-9972-3493. Felipinho domina a jogada pela esquerda para o Joinville e coloca dentro da área. Foi ao solo, ele deu falta de ataque. Felipinho pegou a bola, saiu, nem reclamou. Acho que se entregou o Felipinho. falta de ataque, André Pereira.
4: Essa aí não dava nem pra falar. A torcida até deu uma reclamada aqui, mas realmente o Filipinho forçou ali a passagem depois que o Rafinha já tinha dominado a bola. Falta de ataque na cobrança, o Thiago Gonçalves.
8: É só posse de bola para a equipe do Guarani de Bagé. O Heron comenta aqui na live. Jota, pergunta para o Kleber se o Serginho já chegou no limite dele. Pergunta do Heron aqui, ô Kleber Grabowska.
7: Acho que deu uma contribuição inicial no rebaixamento. Tem uma vitória contra o CSA, mas no mais, o trabalho do Serginho, por mais boa vontade que a gente tenha e torça por ele, né, é insuficiente, né? Bateu no teto já.
8: Bateu no teto, a ver o que vai acontecer daqui pra frente. O Joinville precisando desesperadamente da vitória. Sinalzão eletrônico da CBN já confirma 10 minutos jogados dessa etapa final. João Vitor, jogadaça do João Vitor pela direita, bateu fofo na bola. Ele foi levando bem, levando bem, levando bem, mas aí bater fofo não pode, né, André Pereira?
4: É, não dá, não dá. Chutou de pantufa, Jota. Ele deu uma gavetinha, inclusive o jogador do Guarani fez uma grande jogada e bateu fraco para a defesa do Thiago, mas, né, aos pouquinhos o Joinville vai tomando conta do jogo. O Casagrande nem falou ainda nesse segundo tempo, Jota.
8: Casagrande vai informar o público pra gente daqui a pouquinho aqui na Arena Joinville. Quero saber se temos mais de 5 mil, menos de 5 mil. Daqui a pouquinho o Casagrande me diz. Deixa eu ver o time do Jeque atacando de novo com o Felipinho. Foi nas costas do marcador, cometeu mais uma falta de ataque. Casagrande, público da Arena Joinville nessa tarde, me conta.
6: Menos de 5 mil, Jota. Ah, 4.034 pessoas. 4.034 pessoas presentes aqui na Arena Joinville para uma renda de pouco mais de R$49 mil. Público bem abaixo, hein, Jota?
8: 4.034 testemunhas, corajosos torcedores tricolores que saíram das suas casas hoje para ver esse Joinville de novo, né? Num futebol muito triste, muito pobre, muito ineficiente, insuficiente. Assim também como o goleirão do Guarani de Bagé, que fez de tudo para matar um tempo.
4: E tomou amarelo.
8: Amarelinho pro nosso simpático Thiago Gonçalves.
4: Já tava demais também, né?
8: Porra, não tinha mais como disfarçar, né? Aliás, o árbitro do jogo bem econômico nos cartões aí, né? Gosta de conversar, vai tentando controlar a partida. Posse de bola para a equipe do Guarani de Bagé lá pelo setor da esquerda, agora no campo de ataque. Vitor Ferreira domina entre dois na marcação para ali. O Joinville retoma agora com o Dudu. Dudu coloca na frente, engatilha, engata, quinta marcha, vai carregando, colocou na velocidade, caiu, é falta nele. Falta cometida lá em cima do Dudu pela direita, depois do trelelê ali, o André Pereira. O Dudu tá paspica, tá?
4: Foi o Paulinho que empurrou ele de novo. Tá rolando ali um negocinho. Tá rolando um negocinho ali. Inclusive agora já atacando de novo. O Joinville não para, Jota.
8: É uma máquina o Joinville. Felipe, só falta acertar. Felipinho gira pelo meio para Tomás. É um amasso do Joinville, só que não. Vai, joga a bola, Joinville. Só mete a bola na casinha. Nunca te pedi nada. Pedro Arthur engata lá pelo setor da direita agora pro Garrincha. Olha o Garrincha no jogo aí, ó. Garrincha coloca, faça o pé em cima da bola. Chega desarmado pela marcação. Bate pra frente o Guarani de Bagé. Chegou o Botelho, cometeu a falta. Era tudo que o jogador do Bagé queria, jogo parado. 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
8: O tempo passa, o gol não sai, as trocas do Serginho Braga no segundo tempo, daqui a pouquinho o Kleber me fala. Deixa eu ver de novo o Felipinho, coloca na frente pro Higley, arma a jogada no João Vitor pelo meio com o Higley tirou do Felipinho essa bola, era no Felipinho, não se conversaram por ali, ô André.
4: Pois é, não se entenderam, o João Vitor largou pro Felipinho, mas o Higley tentou ainda alcançar a bola. Se atrapalhamos, Jota.
8: Vem de novo Joinville, Vinícius dá no Garrincha. Garrincha tá dentro da grande área. Agora Joinville, Garrincha, cruzamento, afasta a marcação. A bola subiu, não ganha distância. Chega o Felipinho na força por ali. Agora no pé de ferro, acabou perdendo. Contra-ataque sendo puxado pelo time do Guarani, que vai valente o time do Guarani de Bagé. Matheus Guimarães domina, para, prende, espera a marcação, espera os companheiros. E na sequência o Jeque cometeu a falta. Jogo parado, Kleber Grabowska. Vamos chegando a 14 minutos. Segundo tempo, 0-0. Me fala, Kleber.
7: O Joinville acelera o jogo, né? Mas não consegue criar chance, né? Tem uma dinâmica diferente, né? Um time tão estático e tão pacato como foi no primeiro tempo. Mas não dá para pensar em velocidade, em rapidez e executar com afobação. Esse talvez seja o grande problema do Filipinho. O jogador que tá aceso, tá ligado no jogo, mas ele tá toda hora fazendo falta, né? Tá tomando a decisão equivocada. colocada. João Vitor e Filipinho pelo lado esquerdo equilibraram um pouco o time. O Garrincha continua muito abaixo, né? O Pedro Arthur fazendo a flutuação. Melhorou o Juventude, o Joinville, né? Mas não dá para dizer que melhorou e já está merecendo o gol da vitória, né? É um time que está jogando com uma outra velocidade, né? Uma outra intensidade, mas ainda não é uma grande partida do Joinville.
8: Opinião de Kleber Grabowska aqui no microfone da CBN. Lá no grupo do chat da CBN, no nosso WhatsApp, o Matheus Alves comentou: o Garrincha só joga bem quando tá com caganeira. Tá faltando um piriri, será, no Garrincha? Será que esse é o segredo ou não? Tá
7: faltando... Será que não dá pra providenciar, hein?
8: Vamos providenciar uma maionese verde aí do mês passado. Aquela que já deu mosca, já... enfim... Vamos providenciar aí para dar um negocinho. Sai jogando o time do Joinville com o Silas. Gira pelo meio no Rafinha, devolve no Silas ali pelo setor da esquerda. Agora força o passe com o Rafinha de novo. Chega a marcação do Joinville com Vinícius e recupera. Acabou dormindo de toca o Pedro Arthur. Recomeça o time do Guarani de Bagé com Rafinha. No círculo central ele arma a jogada para Paulinho. Momento perigoso, vem Guarani de Bagé aqui pelo setor da direita. É só o que faltava, tomar gol do Bagé. Cruzamento para dentro da área, o toque de cabeça. Bola recuada no Thiago Rodrigues, faz a defesa, Casagrande.
6: Chegada direita do Guarani com o Rafinha, que fez a ultrapassagem, tentou o cruzamento. O Iago Lucas tentou o cabeceio por lá, mas a bola ficou tranquila, ainda o Vinha de peito pro Thiago Rodrigues. Primeira escapada do Guarani, 0-0 aqui embaixo, já tá.
8: Vamos chegando a 16 minutos dessa etapa final de jogo aqui na Arena Joinville. Daqui a pouquinho eu quero ouvir a moçada, você mandando o seu áudio. Tem Joinville atacando o Felipinho, cruzamento por baixo, afasta a marcação, segunda bola é do Jack, domina Pedro Botelho pela meia esquerda, faz o passe pelo meio de novo no Tomás, perna direita, ele bate, bate mal, bate pra fora. Deixa eu ver a moçada, fala comigo, torcedor tricolor, dá o play aí.
11: Boa tarde, amigo do esporte da CBN.
8: Boa tarde.
11: Vocês são guerreiros, hein, em transmitir esse jogo aí. Nada. É de sangra às vistas, né? Esse time aí, uma pergunta, esse time sobe na segunda divisão do Catarinense para a primeira? Rolf Butke de Três Barras.
8: Ô, seu Rolf, vou te dizer uma parada. Tá difícil, Rolf. Tá difícil, Rolf. Tô para te dizer que esse time aqui tá jogando assim, vai sofrer na Série B. Mas não deve ser esse time também, né? Higley domina a jogada para a equipe do Jack, faz a triangulação pelo meio, bola com o João Vitor. João Vitor entre três, acabou desarmado. Ela volta mais uma vez para a equipe do Joinville. É o Dudu por aqui, rapaz, caindo aqui pelo setor da esquerda. Dudu tá endiabrado. Endiabrado e chama a falta, o André Pereira.
7: Opa!
8: Agora o Paulinho ficou montado na canguta do Dudu, ele deu uma cotovelada no Paulinho.
7: É isso, Dudu caindo pelo meio ali, né? Até meio esquisito, mas acabou levando ainda, né? Ficou de costas, foi levando a bola. O Paulinho fez a falta mesmo, já brigaram ali, já levantaram, mas olha, eu diria que é o duelo dessa tarde, barra noite, Dudu e Paulinho, Paulinho e Dudu. Eu não sei se os dois vão terminar esse jogo aí.
8: Não sei se vão trocar camisas não ao final do jogo também. 17 minutos, vai etapa final.
7: Vai deixar de seguir no Instagram.
8: Vai dar um unfollow. É falta para a equipe do Joinville aqui pela meia esquerda. Vai Tomás na bola, forte na segunda trave, Tomás. Nas mãos do goleiro Thiago Gonçalves, da equipe do Guarani de Bagé. 17 minutos, tempo passa, o jogo não muda. Jogo ranheta, Série D do Campeonato Brasileiro, diante de um time que não tem mais aspiração nenhuma. O Jack vai sofrendo, vai empatando, 0-0, se complicando, Kleber.
7: Nenhuma conclusão no segundo tempo até agora.
8: Já passamos dos 18 minutos. Posse de bola pro Jack de novo com o Garrincha. Vai, Garrincha. Lá pelo setor da direita, ele aposta a corrida. Garrincha, linha de fundo, faz o cruzamento para trás. Passa por todo mundo. Quase sem ângulo. Garrincha cruzou para trás, por ali não tinha ninguém na pequena área. É só lateral pro Jack, André.
7: Pois é, Jota. Parece que o Garrincha faz jogada, o time não entende. Ninguém acompanhou ele. Ele foi lá pela direita, foi até o fundo. O Higley não entrou para colocar essa bola para dentro do gol. A bola passou e ninguém aproveitou essa chance. Mais uma vez, bola no Garrincha de novo.
8: Vem de novo, Garrincha. Parte para cima da marcação lá pelo setor da direita. Aposta a corrida, linha de fundo. Corta bem a marcação, é escanteio. É tiro esquirado. E agora, torcedor tricolor, vai todo mundo lá para dentro da área. É escanteio para a equipe do Joinville. O momento é bom do tricolor. Vai Vinícius para fazer a cobrança do escanteio. Agora na marca dos 19 minutos. Escanteio cobrado curtinho. Garrincha, cruzamento nas mãos do goleiro. Facilitou agora o Garrincha, né, o André Pereira?
7: Mas dormiu no ponto. Dormiu no ponto, o goleiro pegou, já ligou, já lateral de novo pro Jack. Vem alterações aí no Guarani de Bagé. O Jota, tá saindo o Matheus Guimarães, tá? Pra entrada do Pedro Henrique. O 9 saindo pra entrada do 7. O Pedro Henrique,
4: que é um dos poucos que tem para entrar, né? Afinal, são 4 jogadores de linha. E tá entrando também o David Cunha, número 5, para a saída do Paulinho. O Paulinho não vai terminar o jogo porque tá saindo pro banco de reserva. Então é isso.
8: David Cunha com a 5 no lugar do Paulinho e o 7, Pedro Henrique, no campo de jogo. 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
8: Sai jogando de novo o time do Joinville. Tomás vai à luta para a equipe tricolor, entrega pelo setor da esquerda para Pedro Botelho, 0-0 no placar. Botelho recomeça com Tomás na faixa central do gramado, acelera o jogo, faz o lançamento, bola longa para o João Vitor dentro da grande área. João Vitor, cruzamento, bate na marcação, escanteio Joinville, Arena Joinville de pé nesse momento, na expectativa. O torcedor sobe o volume aqui na Arena CBN e coloca você dentro do jogo. É escanteio tricolor, capricha nessa bola, vai pra bola por ali, o João Vitor, vai pra bola o Filipinho.
4: O árbitro mandou parar aqui.
8: Ih, tava impedido.
4: Meu Deus do
6: céu. Everson.
8: Tava impedida a origem da jogada, o árbitro esperou todo mundo lá pra dentro da área, pra ele olhar pra Aline Risso. É isso, cara, os caras não ouvem as mulheres, o árbitro não ouviu a Aline Risso lá do outro lado, ia se complicando o professor do jogo. Posse de bola para a equipe agora do Guarani de Bagé. Atenção, torcedor! A CBN Joinville informa! O tempo não para. 21 minutos jogados, 24 por jogar ainda. É o segundo tempo aqui na Arena Joinville, Série D do Campeonato Brasileiro. No placar fechado, tá lá, ó.
12: Joinville!
8: Nada, Joinville 0.
12: Guarani!
8: Também 0.
9: Gol do Flamengo, 2-0 contra o Curitiba no Maracanã. Pedro.
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8: Futebol CBN Joinville nas emoções da Série D. Posse de bola recuperada pelo Joinville. João Vitor bate, travado, pega o goleiro. Lance bizarro, bizonho, pitoresco. O Joinville perdeu a bola dentro da grande área. O Guarani recuperou, mas também entregou a paçoca. O Jack desperdiçou uma chance daquelas, hein, André Pereira?
4: É isso, lance estranho, porque o Joinville primeiro pediu o pênalti ali no Pedro Arthur, né? Houve um choque ali com o zagueiro do Guarani de Bagé, inclusive tá caído ali dentro da área. Mas aí a bola sobrou, ia sobrando pro João Vitor, mas bateu fraco de novo, tá faltando força aí nesse arremate, Jota.
6: Muda.
8: Jogo parado, vai mexendo o Jack, Casagrande, me conta.
6: Olha, Jota, sai o camisa 8, Tomás, entra o 19, Everson. Sai um volante, mais um centroavante, o Jack só de atacante, seu Jota.
8: Já tá partindo pra loucura o nosso simpático Serginho Braga, Kleber Grabowska, 23 minutos. Tá aqui rabiscando o Kleber, desenhando, olhando, o jogo segue parado, fala, Kleber.
7: Não é a primeira vez, lá contra o Santa Catarina ele fez a mesma coisa, né? Tirou um lateral direito, né? Desmontou o time, né? Fez um time todo capenga, todo atravessado e botou dois centroavantes. Resultado? Nenhum, né? Pífio, né? Porque não tem essa bola trabalhada, né? O Joinville tá desmontando a estrutura de meio campo, estrutura de criação, né? Sai o Tomás, que era o cara que tinha a bola longa, o cara que gosta de fazer a inversão, né? Não tá fazendo uma grande partida, mas é esse desespero, e é muito cedo, né, Jota? Tem muito tempo no segundo tempo ainda, né? Às vezes mostra a precipitação e muitas vezes, né, a inexperiência do Serginho, né, na coisa específica de saber mexer, de fazer a leitura de jogo. Eu tô vendo aqui o scout do Jack, né? O scout do Jack, no momento que o Serginho fez a troca, disse: não. Assim, não tem uma comunicação, talvez não saiba fazer a interpretação de dados, né?
8: Mexendo aí agora o time do Guarani de Bagé. O André Pereira foi embora, o Vitor Ferreira, né?
4: É isso, Vitor Ferreira foi embora para a entrada do Tony Júnior. E agora, Jota, tem só um jogador aqui no aquecimento, tá? Porque já entraram os 3. Tá faltando um aqui pra entrar, o camisa...
8: Olha, o cara, tu foi pra frente, quase foi atropelado. Quase
4: foi atropelado,
8: cara.
4: Agora. Foi olhar o número aqui, ó. Meu Deus do céu, cara. É o 16, ó, o Alan Christian, só na espera aqui. Meu Deus. E eu quase fui pra... Quase
8: Meu
4: me fui.
8: Meu Deus do céu, cara.
14: Meu Deus.
15: Tá tudo certo.
14: Ai, Jesus Cristo, cara.
15: Só é informação faltava. Primeiro.
8: Isso. Antes de tudo.
15: 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Sai jogando o time agora do Joinville no campo de defesa, 24 minutos. 24 jogados, etapa final, 0-0. Jack vai conseguir na façanha de empatar com o pior time da Série D do Campeonato Brasileiro. E quarto jogo, Kleber Grabowska, sem marcar? Quarto. Até me perdi aqui. Quatro sem vencer, quatro sem marcar. 5 jogos sem vitória, quarto jogo seguido aí sem marcar. Impressionante o que aconteceu com o Joinville de novo, 2 anos seguidos.

0: De calcanhar agora para o Dudu. Dudu de lado, mais uma vez para o Botelho. Tudo isso rolando no campo de ataque da equipe do Joinville. Botelho força o passe pelo meio na dividida, corta a marcação do Guarani. Recomeça a equipe de Bagé agora. Se manda no contra-ataque, 3 contra 2. A sorte é que o Guarani é horroroso. Roberto Casagrande, o que fez o nosso amigo Tony Júnior, o filho do seu Tony, hein?
1: Era a chance de fazer o gol, né? No 3 contra 2, no... mais que mano a mano, né? Vai lá, Jota.
0: Deixa eu ver o Joinville atacando agora com o Garrincha na velocidade, passando entre dois. É falta nele! Não! Ele nada. Deu só tiro de meta, André Pereira.
2: É isso, Garrincha rabiscando de novo, mas é aquilo, Jota. O time não acompanha, agora tem 2 centroavantes, mas não tinha ninguém dentro da área. Garrincha ainda tentou, mas acabou perdendo a bola ali. Tiro de meta pro Guarani de Bagé.
3: Joinville tem uma linha de 3 com o Dudu, o Guti e o Botelho. Depois, um volante que é o Vinícius, 2 meias, que são o Pedro Arthur e o João Vitor, e uma linha de 4 lá na frente. Garrincha, os 2 centroavantes e o Filipinho. Assim que está o Joinville na base do desespero para abrir o marcador.
0: Vai na base do desespero, na base da vontade, na base do coração. O torcedor tricolor aflito aqui na Arena Joinville e em toda a Joinville acompanhando na CBN Joinville. O torcedor está tenso, está nervoso, está aflito, o coração saindo pela boca. Felipinho passa por 2, passa por 3, faz a fila. Felipinho, perna direita, chama na canhota, devolve o passe no Rigley, acabou desarmado. Dentro da grande área, afasta lá de trás. Rigley também para chutar uma bola, vou te dizer, hein? Não chuta uma, impressionante. Tá travado ali o quadrado, não tá funcionando no joystick dele. Ataca de novo o Joinville aqui pelo setor da esquerda. Pedro Botelho, dá no João Vitor, vai João Vitor, toca pelo meio, por baixo no Pedro Arthur, o passe errado no camisa 11, entrega de graça pro Silas. Joinville tá bagunçado, contra-ataque sendo puxado pelo Guarani de Bagé. Silas cadencia, segura, faz o passe errado. Silas, meu Deus, cara, se o Jack é ruim, o time do Guarani consegue ser pior, inacreditável. E ficou sentindo o Rigley, tá? O Rigley tá mancando ali na faixa central do campo.
1: Iago Dias.
0: Vem aí, Iago Dias pediu pra sair o Rigley, né, Casagrande?
1: Pediu pra troca ali o Rigley na mesma hora. O Serginho tava conversando com o Gomes e chamou o Iago Dias.
0: Vem, Joinville. Bola aberta pela esquerda. Muito forte, passou pelo Felipinho. 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
0: Everson devolve bola para o João Vitor aqui pelo setor da esquerda, descola o cruzamento, afasta, a marcação não sai, chega jogando por ali o Rafinha, toca mais atrás, tira lá de dentro, mais um impedimento anotado, é posse de bola para o Guarani de Bagé, cai o jogador do Guarani agora, vai gastar todo o tempo do mundo, o Guarani não quer mais jogo, no momento em que é efetivada a troca no Joinville, Casagrande.
1: Muda o Joinville, até uma cena engraçada que o Pedro Arthur vinha em dias, né? Mas já saiu aqui o Rigley, uma preguiça danada, hein? Sai o Rigley, entra 20, Iago Dias.
0: Iago Dias, portanto, no campo de jogo. O que que muda ali, ó, Kleber Grabowski?
3: O Iago Dias está ocupando o corredor da esquerda no lugar do Filipinho, né? Então, agora quem vai para dentro é o João Vitor para fazer a função do Rigley, né? É uma confusão, tá? É difícil de explicar o Serginho, hein, cara?
0: Difícil também do professor aqui. O árbitro do jogo vai caindo na cera do Guarani de Bagé, o jogador caiu. Ficou esperando, até o banco decidir ali pela troca.
2: É isso.
0: E vem aí o camisa 16 agora no Guarani.
2: Pois é, Jota, está saindo o Iago Lucas, está entrando então o Alan Christian, o último que faltava aqui no banco do Guarani, número 16, tá? Número 16, Alan Christian, para a saída do 15, Iago Lucas.
0: Alan Christian, meu Deus, tomei cada um.
3: Todo mundo trocou, né? Não tem mais troca.
0: Deixa assim também, né? Deixa assim. Dá para trocar, a gente recomeçar o jogo ou não?
2: Dá goleiro ainda, né? Pro Guarani.
3: O Guarani pode fazer mais uma ainda.
0: Meu Deus do céu. Sai jogando. 29 minutos. Sai jogando o time do Guarani de Bagé. O Jack recupera mais atrás ali com o Vinícius. Entrega no Pedro Botelho. Vai, Joinville. Mais um daqueles capítulos que o torcedor olha e fala: Jesus Cristo, como que eu tô torcendo pra esse time. Domina Garrincha, lá pelo setor da direita, abre os braços Garrincha, funila a jogada, ninguém aparece, ele faz o passe em velocidade, Everson passou por ele, chega Iago Dias, linha de fundo, toca para trás de calcanhar, Everson dentro da área, cai, pede pênalti, arbitragem manda seguir, se atrapalha o Joinville, perde a bola, atenção torcedor, a CBN Joinville informa! O tempo passa, não para. 30 minutos jogados, 15 por jogar ainda, segunda etapa de jogo na Arena Joinville. Série D do Campeonato Brasileiro no placar CBN, tá lá, ó. Joinville! Joinville 0.

0: Guarani!
1: Guarani também 0.
2: E tem duelo catarinense na Série B. Avaí 1-2 com o Criciúma.
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1: Pode ligar, que aqui tem jogo as emoções da Série D do Campeonato Brasileiro. Por enquanto, o Jack vai empatando sem gols. Vai se complicando diante do Guarani de Bagé, vai se complicando também na tabela de classificação, vai vivendo um verdadeiro drama, daqui a pouco a Giovana Franco vai atualizar pra gente, somando um pontinho do Jack, um pontinho do Guarani, como é que fica a situação de momento da tabela de classificação do Joinville Esporte Clube nessa reta final. Depois de hoje, vale lembrar, vai restar só uma rodada para terminar a fase de classificação, o Jack enfrentando a equipe do São Luís lá em Ijuí, no domingo que vem, às 4 horas da tarde, no Rio Grande do Sul. Tem tempo para buscar a vitória ainda aqui. Lançamento na frente para o Everson, por ali acabou sendo desarmado, sem falta, segundo a arbitragem. Bate para frente a zaga da equipe do Guarani. Dudu, briga e recupera. Garrincha devolve no Dudu, lá pelo setor da direita. E agora, torcedor tricolor, Dudu recomeça mais atrás no Garrincha, fica de frente pro lance. Garrincha funila a jogada. Joinville tá parado, tá com todo mundo espetado lá dentro, ninguém aparece pra receber essa bola. Botelho no João Vitor, João Vitor dentro da grande área, no Felipinho, dominou, fez um giro por ali, chamou de novo na perna canhota, linha de fundo, cruzamento pra trás, o toque na trave, voltou Iago, tá lá dentro.

0: Olha pra geral, nação tricolor! O gol do alívio, o gol do respiro, o gol do desafogo, o gol pra tirar a aflição desse torcedor tricolor. Iago Dias, no momento certo, na hora exata, no local correto, aproveita o rebote, manda pro gol vazio, pra desafogar esse entristecido torcedor tricolor, de um jogo truncado, de um jogo pegado, pra finalmente colocar o Jeque em vantagem na arena. 33 da etapa final, Iago Dias, 1 para o Joinville, 0 para o Guarani de Bagé. Essa aí, você viu, André Pereira?
1: Foi aqui na minha frente, Jota, do banco pra história, quem sabe, do Joinville. Iago Dias no rebote, a bola caprichosamente bateu na trave, voltou e ele estufou pra dentro das redes. Tava no lugar certo, na hora certa, tá bom, Jota? Botou pra dentro e fez a festa, que inclusive saiu correndo, é um pique. Passou aqui pela torcida, foi lá no Serginho Braga para dar um abraço. E na comemoração, teve até quase uma lesão aqui do Filipinho, sentiu muito o braço, caiu no chão. O Guti estava quase no meio do campo ali também, se ajoelhou no gramado, então dá para ver quanto estava entalado esse gol, o Jota Deschamps, na garganta do time tricolor, que agora sim, 1-0 pro Joinville. E agora o tempo é contra o Guarani, né, Jota?
0: Ufa, saiu o gol, o Jeque 1, Guarani 0, Kleber.
2: Pois é, o gol do desafogo, e olha que curioso, né? Toda jogada com jogadores que vieram do banco de reservas, né? O Serginho empilhou o atacante e dessa vez funcionou. A jogada na combinação passe do João Vitor, jogada de fundo do Filipinho, conclusão do número 18, o...
0: Foi o Everson.
2: O Everson, né, que acertou o poste e no rebote Thiago Dias metendo pra rede, né? Todo mundo que veio do banco participou da jogada, é o gol do desafogo. Não é uma grande partida, né, mas é o resultado necessário, importante, vital pro Joinville continuar vivo na competição.
0: Casa Grande pintou amarelinho aí pro 16 do Guarani, né?
3: É o Alisson, né, ele solou por ali o Filipinho, uma jogada acertosa. Cartão vermelho, Pedro Botelho por ali, pedindo o cartão... vermelho, mas o árbitro acabou aplicando apenas o amarelo, jogada forte, cartão amarelo pro 16.
0: O torcedor respira aliviado aqui na Arena Joinville, o Jeque faz 1-0. 1-0, Giovana Franco agora muda a conta aí, coloca 3 pontos na conta do Tricolor e me conta como é que fica a situação desse grupo A15 da Série D do Campeonato Brasileiro, com essa vitória parcial do Jeque por aqui, Giovana.
4: Agora sim, Jota, Joinville assume a liderança do grupo A15 da Série D do Campeonato Brasileiro com 15 pontos, primeira colocação, segue abaixo dele Cascavel com 14 pontos, Santa Catarina 13, Cianorte 13 também, São Luís 11 e o Guarani de Bagé com 11, com 4 pontos, melhor.
0: Essa situação de momento, portanto, aos trancos e barrancos, o Jeque faz o que era preciso, que era vencer o time do Guarani de Bagé. Aliás, precisa confirmar essa vitória ainda, 36 minutos. Precisa dessa vitória para depois acompanhar o complemento dessa rodada amanhã na Série D do Campeonato Brasileiro. 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
4: Jota?
0: Posse de bola para a equipe do Jeque dentro da grande área, quase ia fazendo um golaço. Ih, rapaz, sobrou um braço agora no Pedro Arturo, ele tá dando pênalti. Pênalti para o Joinville! Se perde o time do Guarani de Bagé, teve agressão, teve expulsão e o Jeque tem um pênalti a seu favor. André Pereira tá aí na sua frente, o trelelê armado, André.
1: É isso. O goleiro do Guarani de Bagé não conseguiu ver que uma hora outro jogador, inclusive, foi expulso ali. Fizeram um sanduíche. Fizeram um sanduíche do Pedro Arthur ali. Acabou sobrando o braço. E aí o Pedro Arthur, claro, caiu no chão, valorizou também, né, Jota? Ninguém é bobo, mas tá aí. Pênalti pro Joinville, expulsão. Já confirma aqui, é o 4, né? O 4...
2: Bruno Cardoso.
1: O Bruno Cardoso, então, já saindo aqui de campo, já fazendo aquele sinal, né? Não, não, não. Mas é isso, teve o sanduíche ali, acabou valorizando o Pedro Arthur. Pênalti pro Joinville e já tá o Iago Dias com a bola ali na mão. Vamos ver se ele vai bater para buscar o segundo na partida. Tá uma confusão ali na marca do pênalti, que eu vou te dizer uma coisa. O Pedro Botelho tá por ali, o Iago Dias tá conversando também com, aliás, outro jogador de Joinville, é o Garrincha, por ali conversando com o Thiago Gonçalves. Fica todo mundo em cima da marca do pênalti. Já que tem que cuidar também se a galera não tá dando aquela catimbada na marca penal, isso, né?
6: O Botelho tá ali protegendo a marca da K, o Jota. E ele é grande, né?
1: Ele é grande, tá todo mundo ali em cima da marca. E o juizão vai deixando, cara. O juizão não tá nem aí, impressionante, cara. Acreditável, juizão sem postura alguma, vai entrando na conversa, vai entrando na resenha. O Jack tem um pênalti ao seu favor. 38 minutos do segundo tempo. O Jack fez 1-0 agora há pouquinho com o Iago Dias na cobrança. Aliás, no rebote, aproveitando para mandar para a rede. E agora vai ter oportunidade na cobrança de pênalti por ali para ampliar, para fazer um 2-0, para aí sim respirar aliviado. Quem sabe agora, torcedor tricolor, vem aí o segundo gol do Jack. Iago Dias, que entrou, que marcou, ele quem vai pra cobrança por ali, o próprio vai ajeitando agora com muito carinho, 38, quase 39, o torcedor tricolor aliviado, aliviado, que consegue finalmente respirar. Não foi de novo uma partida boa do Joinville, não foi uma partida brilhante do Joinville, mas vai sendo uma partida resultadista desse Joinville. Vai pra cobrança do pênalti, Iago Dias, torcedor tricolor ligado na CBN, esperando pra comemorar. Quem sabe agora? Pênalti pro Joinville. Iago Dias, perna direita na bola, autorizado, ele bate. Tá lá dentro!

0: Espalha pra geral, nação tricolor. Tem gol do Jack na arena. De novo, Iago Dias. Na cobrança forte no canto pra vencer o goleiro Thiago Gonçalves. Pra confirmar os três pontos imprescindíveis para esse Joinville Esporte Clube, para confirmar uma vitória importante demais, para deixar o Joinville ainda com boas condições de sonhar. 2 para o Joinville, 0 para o Guarani de Bagé, aos 40 minutos da etapa final. Iago Dias, essa aí você viu, André?
1: Ele entrou pra mudar o jogo, Jota. É a história do Jack na Série D. O Thiago Gonçalves se lamentou muito. A bola passou por baixo dele, mas não tem jeito. A noite é dele. Iago Dias bateu rasteira no canto direito, canto esquerdo do goleiro, que quase pegou. Mas hoje não, Jota. Hoje não. Hoje é a noite do Iago Dias.
0: Foi preterido, foi escolhido para começar no banco de reservas e pega o jogo e fala: daqui, professor, daqui que eu vou resolver. 2 dele, 2 pro Jack, 0 pro Guarani, Kleber Grabowska.
2: Se o primeiro gol foi o gol do alívio, o segundo é o gol da confirmação, né? 2 chutes, 2 gols, né? Toda a produção do Joinville no segundo tempo. Não é um grande jogo, né? Foi muito mais na base da garra, do sufoco, né? Do que da qualidade. Importante que o Joinville venceu, né? Acabou com aquele tabu de não fazer gol no segundo tempo. Construiu uma vitória com a teimosia, né? Do Serginho de colocar atacantes, empilhar atacantes, e dessa vez deu certo, principalmente para o Iago Dias, que se destaca como o nome da partida.
0: 2 a 0 Joinville aos 41 minutos da etapa final. 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
0: Antes de todo esse quiprocó aqui, a Giovana Franco tinha me chamado, direto da Central CBN. Fala comigo, Giovana!
4: Jota, vamos atualizando então, inclusive amanhã, o torcedor do Joinville vai sentar em frente à TV e torcer para o Cascavel vencer aí o São Luís, para que o Joinville então se classifique de vez e vá para a próxima rodada, a última rodada na semana que vem, nesse confronto direto com o São Luís, já classificado, Jota.
0: É isso, amanhã é secar a equipe do São Luís aí pro Jack confirmar matematicamente a sua vaga na próxima fase. E aí, né, Kleber, a missão pro jogo lá em Ijuí é confirmar a primeira colocação.
2: Exatamente, né? Nesse momento é o líder, né? Mas essa posição possivelmente vai mudar amanhã, né? Mas ainda dá para lutar pela classificação. E pode entrar classificado, né? E contra um São Luís eliminado, a possibilidade de terminar em primeiro existe.
0: É isso, precisa buscar. Quanto melhor você se classifica, mais chance você tem de pegar um time dito inferior, né? Na próxima fase, mas é mata-mata, né? Não tem nada de vantagem, não. É posse de bola agora pro time do Jack. Vai rodando a bola, o Joinville vai vencendo pelo placar de 2-0. 42 minutos, reta final de jogo aqui na Arena Joinville, num jogo truncado. Num jogo que eu vou te contar uma parada. O torcedor tava na bronca. O torcedor tava pé da vida. E só depois dos 30 e tantos da etapa final é que o Jack destravou com os 2 gols do Iago Dias, saindo do banco de reservas. 2 para o Joinville, 0 para a equipe do Guarani. Daqui a pouquinho, no nosso Balanço CBN, vamos falar muito, tá, sobre esse jogo. Manda aí a sua mensagem de áudio que a gente coloca você no ar aqui, você participando conosco, tá, pelo nosso WhatsApp, 479-9972-3493, 479-9972-3493. É posse de bola de novo para a equipe do Joinville, sai jogando no campo de defesa com Vinícius. Ele arma a jogada lá pela direita para Dudu, gasta a bola agora o Joinville, o tempo é amigo do Joinville, tem que correr esse cronômetro aí. Bola de novo com Vinícius, fica com ela no campo de ataque, arma de novo no Dudu, Dudu fica com ela, não corre riscos o Joinville agora, fica com essa posse de bola importante. Guti no círculo central, gasta a bola o Joinville, bola mais atrás. Rapaz, João Vitor tava fechando aqui ao lado do Guti na linha de zaga. É Botelho, acelera o jogo no Felipinho, gira pelo meio, no Iago Dias, o man of the match. Iago Dias, que bola agora pro Felipinho, girou dentro da grande área, vem Joinville agora pra fazer o terceiro no bate-rebate, afasta a marcação. Tira lá de dentro, aos trancos e barrancos, o Jack chegou de novo, André Pereira.
1: Isso, inacreditável o que aconteceu agora, o Everson foi ali caindo, levantando, agora a bola sobrou pro Pedro Arthur, mas veio na última hora o pezinho ali do jogador do Guarani de Bagé para tirar a bola de dentro do gol, o J.D. Champs.
0: 44 minutos, daqui a pouquinho vamos ficar por conta do acréscimo do árbitro. João Vitor domina a jogada para a equipe tricolor, ele arma aqui pelo setor da esquerda para Felipinho. Felipinho entrega a jogada mais uma vez para Iago Dias. Iago Dias dá no João, João devolve de novo no Iago, aqui pela ponta canhota, campo ofensivo, é isso, devolve. Roda a bola, não precisa ter pressa não, João Vitor pelo meio, faz o passe certo. Pedro Arthur por ali, desarmado, não chega no Herberson, corta a marcação da equipe do Guarani de Bagé. Se quiser acabar também com 45, professor, todo mundo vai concordar contigo aí, não se apegue aos detalhes não. Sai jogando de novo o time do Guarani de Bagé, recuperando o posse de bola com o Rafinha aqui pela direita, ele faz o passe na frente, bateu na marcação, é lateral. Posse de bola agora para a equipe do Guarani de Bagé, mas tem jogador do Bagé caído, Silas está caído ali, vai se levantando, o Pedro Arthur também está sentindo. Mais quanto?
5: 5.
0: 5 de acréscimos, vamos até 50 minutos nessa etapa final de jogo. Não precisava também, né? 5 minutos ainda para o torcedor poder de fato extravasar, né? O Joinville interrompendo um jejum aí que estava incomodando. Joinville finalmente fazendo as pazes com a vitória. Mesmo que a duras penas, mesmo que sob muita dificuldade. Joinville que foi vaiado para o vestiário no intervalo de jogo. Mas, a gente falava, acima de jogar bem, o Kleber Grabowska, esse era um jogo para vencer, e foi o que aconteceu.
2: É, vencer é o importante, se desse para jogar bem, melhor, né? Mas o importante é que o Joinville tem esses 3 pontos, tem um alívio, né? Tem um respiro, pode até chegar já classificado para a última rodada, né? É um ambiente diferente que se descortina aí com esse resultado. Não foi a grande partida, não foi a atuação, não, né? As trocas feitas no primeiro tempo não surtiram resultado. Na base da pressão e colocando vários atacantes, Joinville foi tocando bola, tentando achar espaço, abriu o marcador, né? E depois ao natural, na esculhambação que o próprio Guarani fez no jogo, saiu 2-0. Uma vitória para fazer as pazes com o torcedor, né? E fazer valer, né? O fator arena, que muitas vezes foi decisivo, mas que ultimamente não estava fazendo a diferença. Se foi, né, o tabu, a sequência de 4 jogos sem vitória, pensar positivo e olhar para frente.
0: Pensar positivo, olhar para frente é o que resta ao Joinville agora, que vai vencendo, vai assumindo a liderança de novo da sua chave, a chave A15 da Série B do Campeonato Brasileiro. Vamos chegando a 47 minutinhos, ele prometeu o jogo até 50. Sai jogando o Dudu no campo de defesa. Dudu, ele entrega a jogada lá para o Garrincha pela direita, próxima linha lateral do gramado. Garrincha para, prende, pisa, olha, pensa, recomeça, dá de novo no Dudu. Ele gira para Vinícius, de primeira no Guti. Guti de primeira agora para o João Vitor. Roda a bola, o João Vitor sem pressa. Vai cadenciando o ritmo de jogo, vai administrando essa vitória importante demais, demais, demais para a equipe do Joinville. Bola de novo com o João Vitor. Ele gira, força pelo meio, o passe recomeça com o Vinícius. Vinícius arma a jogada para o Dudu. Dudu mais uma vez para Pedro Arthur, faz o giro. A bola é toda do Joinville. O Guarani de Bagé com um jogador a menos não tem mais força, né? Não tem mais perna para dar o bote, para correr atrás. Se segura ele atrás com uma linha de 5, com outra linha de 4 e seja o que Deus quiser. Tá só esperando o fim do jogo. Joinville também troca passes de um lado para outro, de outro para um. Já se prepara aí, torcedor. Daqui a pouquinho tem um balanço CBN com o comando do Israel Antunes, acionando a nossa reportagem, a opinião do Kleber, a nossa participação e, claro, o seu recado. Jogo do alívio do torcedor tricolor daqui a pouquinho no balanço CBN aqui na programação da CBN. Será que vem mais uma pancada pro gol? Pega o goleiro. Finalização do João Vitor por ali. Bem agora o João Vitor bateu firme, o André Pereira.
1: É isso, João Vitor querendo guardar o dele. O Guarani parece que tá esperando mesmo acabar o jogo. O Jack ainda tentando dar uma estocada, até porque a gente nem tá falando de saldo de gol, né, o Jota? Daqui a pouco um saldo pode fazer diferença depois da última rodada ali para definir colocação, né? Claro, já acreditando que o Joinville vai confirmar a sua classificação. O João Vitor tentou ali, mas bateu na mão do goleiro, né? O goleiro pegou tranquilamente e agora a bola com o Guarani, que tá ali tranquilo, tocando bola atrás, esperando o jogo acabar.
0: O Casagrande, teve gente ao longo da semana no Joga nas 11 que falou que era obrigação do Jack golear, tá? Não veio a goleada, mas veio a vitória.
5: E eu fui um dos que falei que não achava que seria tão fácil.
0: Tu falou que era 7-0.
5: O jogo se desenhou, acho que mais para a questão de sorte mesmo do que propriamente competência. 3 pontos feitos. O Serginho falou durante a semana, né? Tinha que vir de qualquer jeito. Ele não sabia como ia ganhar, mas ia ganhar. E ganhou.
0: Deu para ver que ele não sabia como ele ia ganhar realmente nessa etapa final. Último minuto de bola rolando. Pode acabar, professor. Ninguém mais quer jogo, professor. Vai terminar o jogo aqui na Arena Joinville. 2 gols de Iago Dias aos 33 e aos 40. 2 para o Joinville. 0 para o Guarani de Bagé. Uma vitória importante, uma vitória gigantesca em termos de importância para esse Joinville, para voltar a sonhar no Campeonato Brasileiro da Série D, para readquirir confiança. Vem Joinville de novo pelo setor da esquerda, Pedro Arthur domina por ali, a marcação vai dobrando em cima dele. Próxima linha lateral do gramado, saiu com bola e tudo, é só lateral para a equipe do Guarani de Bagé. 49-30, torcedor vai respirar aliviado, é o jogo do UFA, é o jogo do UFA, finalmente venceu e aí está o árbitro apita. Fim de papo na Arena Joinville.
6: Joinville!
0: Sai coisa ruim. Sai tinhoso. Sai coisa que estava agarrada nesse Joinville. Vence o tricolor depois de muito tempo nessa Série D. 2 para o Joinville, 2 de Iago Dias. 0 para o Guarani de Bagé. Kleber Grabowska, a manchete da vitória.
2: Vitória que ressuscita o Joinville no campeonato, né? E praticamente redesenha, né, o que aconteceu no ano passado. O time está classificado, o time está encaminhado, ainda não matematicamente, mas tem que aproveitar o tempo que resta antes de entrar no mata-mata para melhorar o desempenho, né? É uma vitória que reanima, era obrigação do Joinville, né? E o Serginho cumpriu a profecia. Não sei como, mas a gente vai ganhar. E ganhou.
0: Chamou aí, André Pereira. Qual é o detalhe?
7: Só ia chamar a atenção que o Pedro Arthur, quando terminou o jogo, deu uma discutidinha aqui com o torcedor.
0: Do nada.
7: É, pois é, acho que ele. Acho que alguma coisa tinham cobrado ele ali. Ele até tá com a dor, tá com a mão no. Tá com a mão na coxa ali. Vou dizer que é na coxa, tá parecendo isso. Na coxa.
2: Mas André. Oi. Naquela hora da comemoração do primeiro gol, né? Eu vi o Pedro Arthur meio que discutindo com a torcida ali no alambrado atrás da goleira, né? Não sei se é o mesmo alvo da discussão, né?
7: Não, esse já foi do lado na coberta aqui. Mas realmente achei até uma atitude meio estranha. Os torcedores até agora não foram ali comemorar com o torcedor. Os torcedores, o time não foi comemorar com o torcedor ainda estão no meio de campo. Mas eu diria que é um fim de jogo estranho pro resultado, né? 2-0, se imagina que vai lá comemorar, enfim, mas não sei. Vamos tentar entender agora, o Jota.
0: Muito bem, vem aí mais uma atração na jornada esportiva da CBN com a força da Deller, Dona Helena e Metronorte. Eu anuncio o balanço CBN.
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10: Na CBN Joinville, agora são 5 horas e 58 minutos, trabalho de reportagem de Roberto Casagrande.
5: Tô aqui com o técnico do Guarani, o Alessandro Teles. Alessandro, quanto é difícil vir para um jogo desse sem ter pretensões na competição, sem estar classificado? Qual que é a motivação para um jogo desse?
11: A motivação, cara, é a nossa profissão. É, nós temos que estar motivados, estando em zona de classificação ou não. É sempre a mesma, a gente tem que dar sempre o nosso melhor. Acho que a equipe fez um grande primeiro tempo, teve chances até de matar o jogo no primeiro tempo. Depois, né, nosso grupo é curto, viajamos com 14 jogadores de linha, né, então a gente sabia que ia faltar, até porque nós estamos jogando, estamos numa sequência de quase domingo, então íamos sentir fisicamente também, mas eu só tenho que agradecer ao grupo, porque tudo aquilo que nós imaginamos, e até sem treinar, fazendo os treinos só de 10-0 ontem aqui, eles corresponderam dentro do campo.
5: Até que ponto o fator anímico atrapalha num jogo como esse, Alessandro?
11: Olha, o que eu vou dizer, né, cara? Esse jogo, ele te joga um pouco pro alto, né? O gramado é bom, o estádio tá cheio, né? Então você viu o nosso nível de concentração estava alto. Tanto é que nós ganhamos muito mais duelos do que perdemos, né? Então, mais uma vez, parabenizar a equipe pela partida que fez hoje aqui.
5: Tá, então obrigado ao técnico Alessandro Teles, que falou conosco, analisando essa derrota do time dele, o Guarani, para o Joinville 2-0, Isra.
10: Tá aí, portanto, trabalho de reportagem de Roberto Casagrande.
0: Ei, tô aqui. Estamos com o Guti aqui, ó. Vamos ouvir o Guti agora, capitão do Joinville, voltando de lesão.
12: Acho que hoje o mais importante, além de performance, era o resultado. A gente podia ter jogado mal, mas se tivesse os três pontos, era o ideal. E acho que a gente conseguiu render, teve um adversário difícil que não tinha nada a perder no campeonato, o time veio fechado com uma proposta de jogar no contra-ataque, tiveram algumas escapadas, porque quem tinha que tomar a decisão do jogo, né, tomar as rédeas do jogo era nós, mas feliz pelo rendimento do grupo, pelos 3 pontos e por poder voltar ao trilho da vitória.
0: Guti, primeiro gol ali, você se ajoelhou no campo ali, voltando de lesão também, dá pra dizer que é o desafio do Joinville, hein?
12: É, não, é o grito de entre aspas, de liberdade, né, cara? A gente vem de 4 resultados ruins, dentro de casa, fora de casa, jogando bem, mas eu acho que é para coroar o trabalho. A gente sabe que é um campeonato difícil, são equipes muito parecidas, e que quando a gente tem a hombridade que a gente está tendo todos os dias, o resultado vai vir. Então é mais um, né, fui infeliz na semana passada, em que eu machuquei, não pude jogar, não pude ajudar dentro de campo, mas estava fora de campo ajudando. E é isso, cara, é aproveitar a vitória, trabalhar bem para buscar mais um bom resultado e classificar bem.
7: Obrigado, Guti, conversando conosco, ó. Iago Dias também chegando aqui na área, o herói do jogo. Vai responder agora.
6: Feliz, né? A gente merecia essa vitória. A gente começou o campeonato muito bem, mas demos uma oscilada. Mas graças a Deus hoje, feliz aí com a vitória e com os gols marcados.
7: Rapaz, sua comemoração foi explosiva ali naquele primeiro gol. E o pênalti, a bola passa por baixo do goleiro também. Conta um pouquinho pra nós o bastidor ali dentro de campo. Entrar nesse jogo aí, segundo tempo, jogo quente. O que você sentiu lá, Iago?
6: Então, durante a semana eu senti um desconforto no meu quadril. E ontem eu tive uma conversa muito bacana com o Serginho de resguardar, de dar uma esperada. Porque poderia correr o risco de começar jogando e perder o resto do campeonato com algum tipo de lesão. O Serginho teve uma conversa bacana, optamos em esperar e graças a Deus deu certo. Eu entrei no segundo tempo ali e consegui fazer os gols.
9: Iago, você se torna o jogador do Joinville com mais participação em gols nessa Série D. São 3 gols, 3 assistências. O quanto isso pesa também para todo o time do Joinville, né? Ter um jogador como você, que está sempre participando dos gols, né? Em 9 jogos, 6 participações em gol.
6: Cara, eu acho que é lógico que a gente trabalha muito, mas eu não posso deixar de frisar o trabalho do Serginho, né? Desde quando ele chegou, eu tive uma evolução, Deus do catarinense. Quando ele assumiu, ele soube explorar minhas características, que é o arraste, que é um jogador que precisa estar com a perna cheia para ir para cima. Então eu atribuo muito esse momento meu pro Serginho desde de quando ele assumiu.
7: Maravilha. Iago Dias, estamos com o Pedro Botelho aqui também falando agora, vamos ouvir.
13: Estava vindo resultados e essa semana tivemos uma cobrança, né? Uma cobrança também, apoio de certa forma também da União. Foram lá cobrar um pouco, falar com a gente. É bem-vindo essa cobrança, lógico que torcedor é paixão, eles amam o clube. Nós estamos aqui de passagem, eles continuam. E nada mais justo que conquistar os 3 pontos hoje, né? Para tirar um peso, um alívio para nós jogadores e também para a torcida também ficar um pouco mais feliz com nós.
14: Pedro, por vários jogos, vocês foram, tu, até o Serginho, foram conversar com o torcedor que estava presente, né? E os torcedores que não estão presentes, que hoje a maioria estão vindo, torcedores que vêm com filho, com família, né? Qual é a palavra do Pedro para esses torcedores também?
13: Tenho que falar para o torcedor do Jack, na verdade, para todos, é que acreditem, cara. Que acreditem, porque não é um resultado ruim, não são dois que vai, a gente vai parar, a gente vai desacreditar, a gente vai parar de conquistar o seu objetivo. O objetivo do grupo e do clube é um só. Primeiramente é classificar, demos um passo importante hoje. E no mata-mata, cara, é outra competição. Vamos brigar até o final para conquistar os objetivos do clube.
7: Pedro, inclusive, só pra gente finalizar, chamou a atenção que no final ali vocês não foram fazer aquela festa ali com a torcida, até tirar foto que normalmente tem. O que aconteceu? É uma opção do Jack de daqui a pouco dar uma segurada nesse momento, esperar chegar no mata-mata pra aí sim, quem sabe, comemorar de vez? Ou foi momento ali, não tem nada a ver?
13: Não, foi mais momento mesmo. Na verdade, a gente não se deu conta disso. Poderíamos ter muito bem ido lá pra torcida, como nós fomos, como nós perdemos, né? E eu fui lá, a gente foi lá conversar com eles. Hoje é um dia de alegria, poderíamos ter feito isso, mas só que não fomos, foi nada, foi um vacilo nosso, na verdade.
7: Maravilha, tá bom. O que importante é o resultado, né, o Jota? É isso, agora pessoal, indo ali pra coletiva, Dudu saindo aqui também, e daqui a pouco a gente volta ali da coletiva do Jack, o Jota.
10: Tá aí, portanto, trabalho de reportagem de André Pereira na saída do gramado da Arena Joinville após essa vitória do Jack pelo placar de 2-0 contra o Guarani de Bagé na Arena. Vitória essa importantíssima para a equipe do Joinville. André Pereira e Roberto Casagrande em prioridade, tá? Qualquer informação, qualquer entrevista a gente vai trazer por aqui ao vivo. E Kleber, a gente ouviu, né? O Guti falou, né, que hoje estava valendo mais os 3 pontos do que jogar bem. A gente ouviu o Iago, né, explicando por que, né, não foi titular, né, sentiu o quadril ao longo da semana, a opção do Serginho. E elogiou demais o trabalho do Serginho, né, o Iago Dias. 3 gols e 3 assistências, né, nessa Série D. Pedro Botelho pedindo, né, para o torcedor acreditar. O que mais tu tirou dessas falas dos jogadores do JEC após essa vitória contra o Guarani de Bagé, Kleber?
2: Primeiro, talvez, do personagem do jogo, né? Iago Dias marcando 2 vezes, né? E explicando também, né, que não é nem tanto opção tática, mas sim uma orientação médica, né? Uma orientação clínica, né? Pelo estado do quadril do Iago, né? E aí vai Pedro Arthur, vai Garrincha, né? Vai Filipinho, vai João Vitor, né? E aí a última cartada é justamente o Iago Dias, né? Que jogou pouco tempo, né? Foi a última troca na partida e foi o cara que acabou decidindo o jogo. Do Guti, né? O Guti, ele tem, né, um certo padrão de declaração, né? E o que mais chamou a atenção é o Pedro Botelho, né? Falando da importância da torcida, né? Fazendo cobrança, e ele faz uma frase que geralmente não é bem assim, né? A gente gosta desse tipo de cobrança, né? O importante é que o Joinville tira um pouco da pressão que tinha em cima de si, né? Com um resultado que não foi de um futebol brilhante, né? Foi muito mais na garra, nada determinação, no empenho, né, na insistência do que no brilho, mas, né, em resumo, o que os três falaram, né, Israel, é que o que importava hoje, que era determinante, era vencer, e o Joinville venceu.
10: Venceu, somou os 3 pontos também, tem que falar, né, da falta de qualidade, né, dessa equipe do Guarani de Bagé. Agora são 6:05, 6:05, inclusive, o pessoal que está participando da nossa programação pode mandar o seu WhatsApp, né, sua mensagem de texto, o seu áudio, vou colocar aqui também aqui na programação. E lá no YouTube da CBN Joinville, eu já lancei uma enquete lá, coloquei algumas opções para a votação do cara do jogo. Coloquei lá o Iago Dias, coloquei o Pedro Arthur, que sofreu o pênalti, coloquei o Garrincha, né, que foi bastante acionado. No sistema defensivo, coloquei o Guti também. Então você pode votar também lá no YouTube da CBN Joinville, na enquete, para a gente eleger também, né, o cara do jogo no final da nossa transmissão. Né, eu acho que é uma situação em que está muito claro, né? Acho que quem vai ganhar esse voto aí do cara do jogo, né? Não quero fazer aqui propaganda para ninguém, mas eu acho que é um momento de falar um pouquinho, né, desse JEC, desse Iago Dias, né, que marcou os 2 gols. Antes da gente seguir a repercussão, vamos para a tabela. Giovana Franco, o que, que muda para o JEC com a vitória contra o Guarani de Bagé na Arena, os 3 pontos somados na tabela de classificação, Giovana?
4: Israel, o que muda para o Joinville? Fica com 15 pontos, então assume aí a primeira colocação nessa tabela e já tem chance de e classificado para a próxima rodada, 10ª rodada na semana que vem, mas tem um fator, o torcedor joinvilense tem que torcer amanhã para que o Cascavel vença aí o São Luís, porque daí o São Luís chega no Joinville e não tem chances mesmo, o Joinville segue aí na classificação.
10: Mesmo perdendo semana que vem para o São Luís, né, com essa combinação, o JEC já consegue a classificação matemática, né? Com 1 rodada de antecedência, então torcer para o Cascavel amanhã, gente, torcer para o Cascavel amanhã, para conseguir a vitória, né, contra a equipe do São Luís, Gil.
4: Porque se o São Luís ganhar na semana que vem, vai para 14 pontos, né? Então não passa o Joinville. Joinville com 15, São Luís com 14, mesmo que ganhe, não passa.
10: Não passa o Joinville. E aí a gente tem esse cenário agora, né, de torcer amanhã para o Cascavel no jogo que acontece lá em Cascavel, né? É lá em Cascavel essa partida, né?
4: Sim.
10: Bom, agora seguindo por aqui, agora são 6:07, tem a participação da audiência da CBN Joinville. Vamos ouvir o que o torcedor está mandando por aqui no nosso WhatsApp.
15: Boa noite a todos, Charles do Panágua. Olha, ficou bem claro, né, que tem alguns jogadores que iniciaram como titular hoje que não tem como ser titulares. O João Vitor, que vinha mal, o próprio Everson, né, o Iago Dias, eles, mesmo no momento mal, eles entraram e eles mostram uma outra qualidade. Agora, eu acho que o Garrincha, ele tem que ganhar um banco um pouco, para descansar um pouco e aí depois ganhar novamente a oportunidade para, quem sabe, crescer, né? Mas os três ali são diferentes, os três que eram titulares.
10: O Iago Dias, que entrou no segundo tempo, e até para a gente buscar aqui, viu, Kleber, a montagem do elenco do Joinville para o jogo de hoje, né? O técnico Serginho fez Muitas mudanças, né, no jogo da semana passada para essa partida aqui. E no intervalo da partida de hoje, quando ele vai mexer na equipe, ele tira o Pablo Dias, tira também o Léo Rigo, né, que tinha cartão amarelo, e tira o João Victor, né, que estava no meio também atuando por ali. Ele faz três
2: mudanças. O
10: Ítalo Melo. E aí ele coloca, né, o Filipinho, coloca...
2: O João Vitor. E coloca o Vinícius. Ou seja, das três novidades na escalação, ele já tirou duas, né? Tirou o Léo Rigo e tirou o Ítalo Melo, né? Que não foram bem na primeira etapa, né? E a única novidade do time que permaneceu no segundo tempo foi o Pedro Arthur. Mas voltando numa função diferente.
10: E depois, na sequência, ele coloca também o Iago Dias no jogo. No lugar, acho que o Higley, né? Que sentiu, né? No segundo tempo.
2: A última troca foi essa, né? Nem seria essa troca, né? A última troca foi o Higley que pediu para sair pro Iago entrar. Ele entra, ele vai pro intervalo com o João Vitor, o Vinícius e o Filipinho e depois bota o Iago Dias.
10: Iago Dias que marca os dois gols da equipe. E o Everson também entra no jogo, né? No lugar do Tomás. Então ele fecha o jogo com o Thiago Rodrigues, com o Dudu, com o Guti, com o Botelho e também com o Vinícius, João Victor, o Felipinho, o Everson, Iago Dias e Pedro Arthur. O time terminou muito ofensivo, né? Muito ofensivo nessa reta final da partida.
2: O Vinícius sendo o primeiro volante, principalmente depois que o Tomás saiu. Aí tinha uma linha com dois armadores, do lado direito o Pedro Arthur e do lado esquerdo o João Vitor, né? E quatro homens na frente, o Garrincha aberto pela direita, o Filipinho aberto pela esquerda e por dentro, né? Inicialmente os dois centroavantes, o Higley e o Everson, né? E depois com a saída do Everson, o Iago Dias, né, fez essa função numa linha mais por dentro, né, recheando esse miolo do ataque ao lado do Everson.
10: E Kleber, a vitória ela veio, é verdade, mas o Joinville jogou mal, né?
2: Principalmente no primeiro tempo, né? A gente falou, né? Vai às merecidas, porque o primeiro tempo foi muito pobre. A única chance de gol do Joinville, o único perigo foi a cobrança de falta do Tomás, que nem foi defesa do Thiago Gonçalves, né? Uma bola que passou perto, né? E o Joinville já de cara, né? Levou um susto, né? No contra-ataque do Guarani. Foi um time bastante burocrático, pouco criativo, né? Errando demais, né? Um time que estava meio nervoso em campo. E o Guarani muito bem postado, né? Defensivamente se fechava com a linha de cinco, depois fechava o meio campo com quatro e o Joinville não conseguia penetrar. Sim. De novo, né? Faltou o articulador. Olha só o que o Joinville já teve, né? Teve o João Vitor inicialmente, como esse camisa 10, depois tenta essa opção com o Ítalo Melo, né, e fecha com o Pedro Arthur, né? O Joinville ainda está precisando achar, né, esse cara que complemente o meio campo, que tem a qualidade ofensiva e tem a inteligência para jogar a bola, distribuir essa bola, pisar na bola, né, ter um pouquinho mais de time no meio campo. O meio campo do Joinville, para mim, continua sendo o grande problema da equipe.
10: E o que dá para a gente projetar, né, para a sequência, né, do que fica de positivo da atuação do Joinville hoje para a sequência do campeonato, né? Porque a gente viu o Serginho tentando algumas mudanças, né? E o primeiro tempo, como tu falou agora, Kleber, não foi bom, e eu acho que há uma unanimidade em relação a isso, né? A primeira etapa do Joinville realmente foi uma primeira etapa assustadora, né? De um time que sofreu pressão em determinado momento do primeiro tempo, de um time já rebaixado, de um time que realmente não veio aqui só para cumprir tabela. E mesmo assim o Joinville jogou mal. Mesmo assim o Joinville não apresentou nada diferente. Na segunda etapa o Joinville teve uma leve melhora e conseguiu os gols ali nessa circunstância que a gente falou. O que fica, hein, Kleber, desse trabalho do Serginho dessa semana para a sequência do Campeonato Brasileiro, que a gente viu também os ouvintes mandando mensagens aqui durante a segunda etapa, criticando demais o treinador do JEC.
2: Dizendo que o time... Até teve um ouvinte que perguntou se o Serginho consegue melhorar, né, o seu desempenho, né? Eu acho que o Serginho está no limite, né? O que fica mesmo, Israel, é o resultado, né? É chegar vivo na última rodada, né? Não ir para o desespero completo contra o São Luís lá em Juiz e ter a possibilidade de se classificar por antecipação com a ajuda do Cascavel amanhã. De prático, a gente não vê uma evolução tática, né? A gente não vê uma ideia evoluída do Serginho em relação à maneira do time jogar. Ele continuou hoje, né? Quando a gente viu três modificações, ah, pode ter linha de três, pode ter isso, pode ter aquilo. Não, ele continuou com o mesmo modelo tático, né? Quatro jogadores lá atrás, dois volantes, um armador, três jogadores bem na frente, e o propósito do time de atacar o tempo todo, de propor o jogo. Mas sim, solução, né? Evolução, objetivo, a gente viu muito pouco do Joinville. No segundo tempo também, né? O time, diante de um Guarani, talvez essa aí tenha sido uma boa sacada dele, né? O Guarani que se fechava com cinco, ele botou cinco para atacar. Empilhou o atacante lá no meio, né? Enfraqueceu o sistema defensivo, né? Até porque o Guarani pouco atacava, pouco contra-ataque fez depois dos 15 do primeiro tempo, né? Foi pro desespero, foi pro tudo ou nada, né? E deu certo. Às vezes não dá, às vezes tu empilha atacante, não cria chance de gol. Às vezes tu empilha atacante, tu erra muito gol, né? E hoje, aos 31 do segundo tempo, saiu o gol que destravou tudo. Então a gente tem que festejar a vitória, a gente tem que dar parabéns ao grupo. Sim. Que foi guerreiro, mas pensando bem, né, passando na peneira, o Serginho, ele teve muitas dificuldades para achar soluções para alcançar essa vitória.
16: Qual o momento do jogo? Foi aos 30 do segundo tempo o primeiro gol? Aos 31?
2: 31 e 38,
16: né? Então, Joinville jogou aí quase 80 minutos, né, de futebol contra o Guarani de Bagé para sair o primeiro gol, né? Então, realmente é muito pouco, né? Muito pouco pro Jack, né, para quem precisava, né, a vencer, né, e enfim, torcer para que amanhã, né, contra o Cascavel, né,
7: tem que lembrar, né,
16: o Cascavel vença, né, Jota, e Joinville classifique matematicamente, Jota.
7: É porque assim, né, de novo, a gente tava projetando um jogo aqui muito tranquilo, diante da equipe do Guarani, que veio sem aspiração nenhuma no campeonato, né, e é óbvio que os caras vão se defender, vão estacionar o carro lá atrás, vão valorizar cada bola, ganhar cada segundo, porque seria muito importante naquele clima, né, que a gente falava por aqui, né, do Guarani, que não queria ser goleado dentro da Arena Joinville. Hoje já foi uma grande vitória para eles. Então, a gente tem que levar nesse contexto também o adversário, né, um adversário extremamente frágil. Quando estava 0-0, o Guarani teve dois contra-ataques, 3-2, cara, na superioridade numérica. E eles simplesmente não sabiam o que fazer com a bola. Então, de novo, assim, não dá para o Jack achar que o Serginho foi o revolucionário com essas mudanças todas e conseguiu a vitória e achou o jeito de Jack jogar. Foi muito mais na base do abafa e na base do vamos que vamos, contando com um adversário extremamente, sim, fragilizado, do que qualquer outra coisa. E aí não pode até xingar aí, chamar de corneta, chamar do que for, mas, de novo, não dá para se empolgar, pô, agora chama, agora vamos. Era uma vitória, um jogo hoje pro Jack recuperar a vitória, recuperar a confiança, e é isso que precisa acontecer. Que o Jack agora tem uma semana tranquila de trabalho aí nas mãos do Serginho Braga e que, de novo, ele consiga fazer algo bom, algo diferente, porque hoje ele não conseguiu, Zé.
16: Ah, hoje ele não conseguiu, né, Jota? Tô contigo também, e eu acho que a impressão do torcedor é essa também, né, para essa questão do Joinville, né? Porque a gente tem a ideia de que o Joinville pode jogar mais, né? E o trabalho do Serginho tem que dar uma resposta, né? O Joinville vindo numa... Eu tava fazendo a conta aqui junto com a Giovana, mas são 35 dias, né? Desde a última vitória do Joinville. Ou seja, né, são, né, quase 5 semanas, né, de trabalho do treinador. E assim, poucas coisas, né, ele conseguiu mudar, né, a equipe evoluir, né, a equipe, ao invés de evoluir, ela involuiu no campeonato, né, então tá muito na conta da comissão técnica, né, e também do grupo de jogadores. A primeira vitória do Joinville nesse retorno, né, 2-0 contra um Guarani Bagé já rebaixado, que dá um alívio, é verdade, mas, né, o torcedor ainda está, né, um pouco insatisfeito com o rendimento da equipe. Coloquei lá no YouTube, tá, gente, a enquete para o cara do jogo, daqui a pouco a gente vai voltar aqui também. Tem algumas opções lá, tem Iago Dias, tem o Garrincha da parte ofensiva, tem ali também o Pedro Arthur, né, que sofreu o pênalti, tem o Guti, né, zagueiro da equipe do Joinville. Bom, entrevista coletiva do Jack.
17: Com os jogadores, e muitas vezes a gente fala, né, que o medo de vencer tira a vontade de ganhar, e hoje tu mostrou que medo de ganhar é o que tu não tens, colocou o time pra frente. E depois pro Iago Dias, como que é entrar, né, vir do banco de reservas e mudar totalmente a cara do jogo? Boa noite.
18: Boa noite a todos, né? É importante essa vitória, confiança total nesse grupo, né? A gente vem conversando bastante durante a semana, e o trabalho também, né? Não deixar de trabalhar. É um grupo trabalhador, eles compram a minha ideia, né? E a gente tem um respeito muito grande, até porque eu já fui um ex-atleta, então o diálogo é olho no olho, e eles sabem entender quando a gente precisa de algo, de resultado. Confesso para vocês que o que estava me incomodando mais era fora de campo. Dentro de campo a gente vinha trabalhando e eu estava bem tranquilo e convicto do que a gente vinha fazendo, mesmo tendo os resultados negativos que a gente teve, né? Mas eu estava tranquilo porque as coisas fluíam nos treinamentos e de repente no jogo faltava. Hoje, graças a Deus, a gente teve uma situação de um jogo difícil, né? Um adversário que ele é o último colocado, mas a gente tem que colocar os pés no chão porque é uma competição muito, muito difícil. Esse próprio adversário contra o Cascavel lá teve duas expulsões, senão eles iam também vender caro a derrota, né? Então hoje a gente foi feliz, cara, e eles, todo o mérito dos atletas que trabalham no dia a dia e se entregam ao máximo.
19: Boa noite, Serginho. Boa noite, Thiago. Serginho, durante a semana na coletiva, né, você falou sobre vencer a qualquer custo, né? Vencer, não sabia como ia ganhar, mas ia ganhar. E venceu. O que representa essa vitória para o Serginho hoje, depois dessa fase ruim que o Jack está passando, e que estava passando, né? Agora uma vitória para dar uma repaginada e mirando agora a série daqui para frente?
18: Acredito que a gente vai ainda achar ainda o ponto certo, né? Veio numa hora positiva, né? A gente precisava dessa vitória. Muitas pessoas até perguntaram, né? Pô, tá mais aliviado e tal. Só que é Joinville Esporte Clube, né? Os últimos anos a gente vive essa questão, né? Então, alguém tem que botar a cara para bater. E, principalmente, esses atletas que estão hoje aqui comigo, né? Então, vou repetir. Cara, eu faço pouco. Os atletas fazem muito, tá? Não é jogar confetes aqui nos atletas, mas a gente tem um grupo bom de trabalho. Tá, são trabalhadores, né? E o próprio torcedor reconhece, né? Essa semana a torcida nossa foi conversar com a gente no CT e a gente fez a leitura que eles estão junto com a gente. E cada vez mais a gente vai se entregar dentro do campo para vir os resultados para essa cidade e conseguir os objetivos do clube.
20: Serginho e Iago, boa noite. O Joinville teve 4, né, alterações do time base, digamos assim, 5 com também o retorno do Pablo Dias. Todas essas alterações foram só questões táticas, teve também a parte física para ter tanta mudança. E com o Iago, 2 gols hoje, se tornando jogador do Joinville com mais participações em gol nessa Série D. Como foi começar do banco, não começar sendo o titular, mas chegar, marcar 2 gols até no primeiro, abraçar o Serginho? Como que é essa sensação de sair do jogo e decidir essa partida tão importante para o Joinville?
21: Boa noite a todos. Primeiramente, muito feliz, né, de voltar a ganhar, que é o mais importante. Acho que o gol é uma coisa muito boa individualmente, mas quando a gente volta a ganhar, eu acho que o clima fica bom, o ambiente fica bom e fica mais fácil de trabalhar, né? E durante a semana eu senti um problema físico no quadril. E ontem eu tive uma conversa muito boa com o Serginho, né? O Serginho me chamou para conversar e falou que ia me resguardar. E eu não tinha dúvidas, porque eu não estava 100%. Eu não ia conseguir dar 100% meu dentro de campo hoje. Mas ele falou para me ficar esperto, que se precisasse ia me colocar. Então, mesmo eu não estando no meu melhor fisicamente, eu concentrei bem e, graças a Deus, hoje eu fui feliz em fazer esses 2 gols.
18: É verdade, pura verdade. Conversa muito boa, cara, humildade do Iago, de reconhecer. A gente teve uma conversa muito boa e, graças a Deus, ele foi premiado com os 2 gols, né? Então, o grupo entende muito bem. O diálogo entre comissão técnica, treinador e atletas tá excelente. Cada vez mais nós vamos fortalecer, porque só assim a gente vai conseguir os objetivos. Não vai ser fácil, mas a gente vai passo a passo, né? E vai ajustando e tentando colocar as peças melhores dentro de campo, né? De repente a gente segura uma peça ou outra aqui, mas a gente vai dando minutagem e a gente está trabalhando muito, porque vai precisar de todos, e quando a oportunidade surgir, como titular ou não, vai ter que dar uma resposta boa para o nosso torcedor. E foi isso que aconteceu hoje, né? Os atletas deram uma excelente resposta para o nosso torcedor, mesmo sendo um jogo difícil. E também a gente está começando a aprender um pouquinho a jogar com uma linha de 5, né, do adversário, que está bem difícil entrar na defesa do adversário, mas não vou abdicar de jogar sempre, né? Sempre vou querer propor jogo para que a gente possa sempre estar beirando ali aqueles tempos de Joinville. Vai demorar, vai ser difícil, mas a gente vai tentar resgatar aos poucos aquele nosso Joinville Esporte Clube, desde de Ernestão e depois a vinda para a Arena.
1: Serginho, boa noite. Iago, boa noite. Parabéns pela vitória, né? Uma semana, você, quando começou a entrevista, foi uma semana difícil, né, Serginho? Teve uma conversa segunda-feira, até teu nome foi pauta, né? Se permanece, não permanece. Como que tu lidou também com isso? Como que foi a tua semana de trabalho? Falando um pouco do jogo, hoje a torcida meio que esperava uma vitória já por ser um time menos qualificado dessa chave, né, Serginho? E o primeiro tempo foi até um jogo feio, assim, né? Um jogo que foi difícil, não saía jogadas, as coisas não aconteciam. Depois, com as mudanças, botando o time para frente, saiu com resultado positivo. Falasse um pouco dessa semana e desse jogo, do primeiro tempo, a mudança do primeiro para o segundo, né? E para o Iago também, né? Agora, sabendo dessa lesão, né, Iago, foi meio que no sacrifício. Como que é ver o jogo de fora e quando entrar ali, saber exatamente um ponto que estava frágil do lado do Guarani, né? Estou entrando ali, jogando João Vitor por meio, jogando junto com o Filipinho, né? Os dois mais ou menos a mesma característica. Como que tu lidou também com isso?
18: Foi importante, né? Uma semana, não vou mentir para vocês, uma semana pesada, bem conturbada, né? Mas a gente tem que ter resiliência, né? Nesses momentos, vida de treinador é assim mesmo, nós estamos nessa função, então para a gente trabalhar cada vez mais e ver os erros, né? Estou aprendendo ainda muito nessa minha profissão, mas acredito que aos poucos a gente vai equilibrando o nosso jogo cada vez mais para o Joinville sempre vencer. Já vou tocar um pouco no assunto também, o nosso fator casa é muito forte, por mais que às vezes tenha um empate ou outro, mas a gente está invicto, né, nessa competição em casa. Então, no vestiário, já a liderança, os líderes já falaram dessa importância de a gente ir lá para Ijuí, conquistar um resultado positivo para depois sempre ter o fator casa, que a nossa torcida é muito forte. Então, a gente já está começando a pensar também nesses detalhes, né? Então, e as mudanças ali, né? A gente tem um grupo onde a gente foi buscar peças no mercado, onde a gente consegue ser agudo e ter variações, né? Então, claro que não dá para colocar todos para jogar ao mesmo tempo, né? Mas quando puder, quando estiver precisando, eles vão jogar junto e vão dar uma resposta positiva, como foi hoje, mesmo com uma linha de 5, até um momento assim, uma linha de 6. Mas a gente foi feliz, foi contundente, tivemos resiliência e fizemos o resultado em casa, que era o objetivo.
3: Durante a semana, acho que a gente vinha trabalhando em cima disso, né, dessa linha de 5. E quando a gente sabe que quando um time não está numa fase boa e faz essa linha de 5, a tendência é que a gente jogue mais no campo adversário. Então, é muita bola alçada, é muita bola pelas laterais e jogadas de profundidade para a área. Então, ali no banco, ali, na hora do aquecimento, eu tive uma conversa com meus companheiros que estavam ali aquecendo, com o próprio Marcos, que é o preparador físico, que o Garrincha estava conseguindo ir no fundo e a bola estava passando. Que eu ia, se eu entrasse, eu ia ficar próximo do Higley ou do Epson ali, que uma bola ia sobrar. E foi dito e feito, a bola bateu na trave e eu estava ali perto ali para concluir.
22: Serginho, boa noite. Iago, boa noite. Serginho, ao longo dessa Série D, a gente vinha conversando muito a respeito da mudança de desempenho do Joinville do primeiro para o segundo tempo, né? Em geral, o Joinville jogava muito bem o primeiro tempo, e aí quando você tinha que mudar no segundo tempo, o Joinville caía um pouco de produção. Hoje isso inverteu. né? Você entra com o Ítalo Melo, por exemplo, que não conseguiu dar esse volume ofensivo no primeiro tempo, como o Pedro falou, o primeiro tempo foi até meio feio, né? E aí, quando volta o João Vitor, quando joga o Felipinho, que jogou muito bem, quando entra o Iago, o Joinville consegue ter esse volume ofensivo e sai com a vitória. O que esperar desse Joinville para o jogo contra o São Luís, tendo em vista, né, esse cenário, já que se o São Luís vencer amanhã, o Joinville também vai precisar do resultado fora de casa?
5: Hoje a confiança é em todos, né? Até porque, de repente, se um atleta ou outro não vai bem num tempo ou no outro, todos são importantes para mim, e eu tenho a confiança deles, né? E eles a confiança em mim. De repente, o Ítalo não foi tão bem no primeiro tempo, mas foi muito importante na vitória lá em Cianorte, né? Então, eu vejo todo um contexto, né? Eu não vejo só uma partida ou só um tempo. Então, a confiança nos atletas são em todos, né? Então, a gente está com um grupo muito bom, qualificado. A gente pode mudar sempre, assim que for necessário, nas partidas dentro e fora de casa. E hoje a gente optou por entrar com uma equipe. Essa nossa equipe, ela cansou o adversário na primeira etapa, e o pessoal que entrou foi premiado, né, com gols, né, que nem foi o caso do Iago, e a entrada também do Filipinho e de outros atletas que entraram bem. Então a gente tem que colocar também um contexto todo, e eles se ajudam muito diariamente nos treinamentos. Então a gente vai forte lá para Ijuí para conseguir o resultado, com certeza.
8: Serginho, boa noite. Boa noite, Thiago. Parabéns pela vitória. Serginho, a gente sempre fala muito, e as perguntas são direcionadas para ti, né, em termos de resultado e desempenho, né? Resultado é importantíssimo para o Joinville, né? Mantém a invencibilidade em casa, quebra o jejum de 4 jogos sem vitória, deixa o time praticamente classificado para a próxima fase. Mas queria te ouvir um pouquinho também sobre a performance da equipe, né? Você vem com essas alterações já de início. No intervalo, faz 3 substituições que deixa o time, parece que, mais agressivo, né? Do meio para frente, levando mais perigo para o adversário. E quando tu conclui

0: jogando bem ou jogando mal, né? O primeiro tempo a gente teve muita força de vontade, a gente tentou, e a gente não foi criativo. Já a segunda parte, já não. No segundo tempo a gente jogou o time mais para frente, foi mais ousado, teve mais triangulações. A gente sabe que não é porque eu estou na frente dele aqui, mas a gente tem atletas de extrema que um para um são muito, muito bons, né? E a gente precisa de um preenchimento de área. Tanto o Iago, o Filipinho, o Garrincha, né, o Pedro Arthur, eles no um para um são muito bons e a gente precisa povoar mais a área. E foi isso que eu tentei na segunda parte, jogando com dois noves ali, e a gente conseguiu botar o adversário para baixo.
1: Aqui, pro Iago. Iago, tem uma lua cheia bonita lá na rua. Hoje você estava iluminado, dá para dizer isso, porque estava na hora certa ali, depois a frieza para bater o pênalti, o goleiro até ficou triste ali, porque a bola passa por baixo dele. Estava iluminado hoje?
2: Hoje eu estava iluminado. Entrei pouco tempo e consegui fazer dois gols, então hoje foi um dia muito bom para mim.
3: Serginho, tu comentaste do mental, né, dos jogadores essa semana com o extracampo, com tudo, né, todos os acontecidos ocorridos nos bastidores. Queria que tu falasse da importância dessa vitória justamente para isso. A gente pôde ver durante boa parte do jogo, enquanto o gol não saía, de que vários jogadores estavam afoitos, né, tentando resolver. O quanto que essa vitória também dá, né, uma leveza para que se vá para o último jogo, para Ijuí, focado e pensando somente mesmo no jogo?
0: Nesses momentos, né, a gente sabe que o torcedor pede, né, às vezes até substituições muito cedo, né, a gente tem 90 e tantos minutos para ganhar a partida e a gente tem que ter frieza, né, e o conhecimento do campo para que a gente possa fazer as substituições e também não queimar tão rápido, né, então de repente às vezes alguma contusão, algum atleta sente e a gente pode terminar o jogo com atleta com 8, 9 atletas em campo, então a gente tem que ter a cautela, né, mas a gente fez as trocas ali no momento certo e deram uma resposta boa. Desculpa, dando a próxima. Com certeza, né, volta a confiança, né, mas ao mesmo tempo a liderança, eu sempre falo dos atletas porque eu tenho que falar a verdade aqui, né, os líderes me ajudam muito. Já teve 2, 3 atletas falando no vestiário que a gente não ganhou nada, né? Hoje não é porque a gente venceu, nós somos os melhores, e nem que a gente de repente empatou um jogo em casa, a gente somos os piores, né? Então a gente está bem consciente do que a gente está dentro da competição e do que a gente quer, né? Então o próprio torcedor mesmo está com os pés no chão, né? Principalmente a União Tricolor, que já conversou com a gente. Primeiro é classificação e depois passar o primeiro mata-mata. E depois a gente vai pensando, mas o primeiro mata-mata é muito importante. Mas a gente tem ainda a situação de classificar nessa chave difícil, nessa pontuação.
4: Serginho, foi uma escalação diferente, né, com 4 mudanças em relação ao que vinha acontecendo, e como o Thiago falou, foram 3 alterações no intervalo, né? Por mais que a vitória veio, mas eu te pergunto, o que que não deu certo na primeira etapa que tu tentou mudar para a segunda?
0: De repente também resguardar um pouquinho, né? Às vezes a gente também poderia tomar muita transição, né? Assim como eu falo também dos atletas, eu tenho hoje na lista de desempenho, gerente, a gente tem. O Gabriel não quer que coloque, não quer que fale o nome dele, ele tem medo de dar entrevista, né, Iago? Às vezes tem que chamar o Gabriel aqui para falar um pouquinho. Mas a gente trabalha em conjunto, né? E eu tenho toda a humildade de reconhecer que eu escuto muito, né? Dentro do nosso grupo, o staff todo. Então, eles também são muito importantes nas conversas que a gente tem diariamente no CT. Então, também a gente tem que resguardar um pouquinho a nossa equipe quando entra em campo para, de repente, não tomar um revés aí dentro de casa mesmo, né? Então, a gente, vou repetir, a gente está invicto em casa, dentro dessa competição, e também, de repente, muito oba-oba, a gente pode ter um revés e daí fica difícil. Então, a gente tem que fazer um jogo equilibrado também, mas depois também fazer um jogo como a gente fez na segunda etapa para o nosso torcedor.

0: que foi, eu achei que foi bom.
1: Serginho, última rodada agora dessa primeira fase, o Joinville ainda vai encontrar com o Pedro Botelho, né? Ele recebeu o terceiro cartão amarelo, está suspenso. Como armar o time agora com o Guti, com o Léo Rigo para esse confronto? E também como a gente, o que a gente vai esperar dessa última partida do Joinville, que depende apenas das suas próprias forças, mas em outras ocasiões nem isso foi suficiente. Contra o Novo Horizontino, pela própria Série D, o Joinville precisava apenas do resultado, passou assim, dar um chute ao gol. Contra o Concorde no Catarinense, a mesma coisa, o Joinville precisava apenas das suas próprias forças para se classificar, e deu um chute ao gol. O que a gente pode esperar do Joinville para esse confronto contra o São Luís?
0: Mesmo jogando fora de casa, a gente vai criar. A gente vai criar. Talvez o que deixou a desejar um pouquinho foi o nosso jogo contra o Cascavel, né, Iago? Fora de casa, a gente ficou com o sentimento, né? A gente não criou tanto, né? Mas a gente, o próprio Guarani de Bagé, o Santa Catarina, a gente teve jogos fora, o Cianorte, que a gente criou bastante. Então vai ser mais um jogo importante, onde a gente também vai criar as oportunidades e tomara que a gente esteja num dia feliz para concluir a gol e sair com a vitória.
2: Serginho, falando ali um pouco do lado esquerdo, a gente sabe que Ian Barreto treinou e sentiu, e o Paris foi um jogador, foi daquele, né, que foi para a noite. Hoje ele não estava na programação, o Léo Rigo acabou fazendo a esquerda ali. Na outra passagem do Léo aqui, ele reclamava muito disso, porque ele queria jogar de zagueiro e no fim tinha que fazer a lateral esquerda, e hoje foi de novo, né? Foi opção, era a única opção. O Gabriel Paris não foi relacionado devido à punição também, ou não?
0: Assim, a gente conversou durante a semana, né? Teve essa punição, a gente trouxe também o Alisson, né, que foi punido internamente com a nossa fala, com a fala da liderança. Eles sabem que erraram, né, mas a gente vai abraçar novamente eles e já estão treinando normalmente com a gente na semana. Então a gente vai cada vez mais, eu confio muito nesses atletas, uma hora vai precisar, né, na minha função tática, São dois atletas aí que nos ajudam muito diariamente, e se precisar botar para jogar dentro de casa ou fora, eu vou colocar e ter as minhas convicções, né? Então, o Léo nos ajudou muito esse primeiro tempo, a gente sustentou um pouquinho mais ele, liberou um pouco mais o Dudu, né? Então, essa foi a opção para a gente começar o jogo de hoje.
3: Serginho, você mexeu na criação, na formação inicial, né? Sempre vinha atuando o João Vitor e hoje começou o Ítalo Melo. Mas parece que o Ítalo não performou muito bem, né? Qual que é o principal ponto que está afetando a criação do Joinville hoje, na tua opinião?
0: A gente, eu conversei essa semana muito com o João Vitor. O João Vitor, ele é um beirada, ele é um beirada vindo para dentro, né? Joga pelo lado esquerdo. Ele nos ajudou muito em vários jogos, né? E teve jogos que, para fazer essa função ali, a gente precisa de um meia de característica que faça a função de meia mesmo, né? Então, eu conversei com ele durante a semana, ele fez jogos bons, teve um outro jogo que deixou a desejar, eu achei, e ele aceitou normalmente. Hoje eu já coloquei ele numa outra função, né? Pelo lado esquerdo, né? E fazendo essa dobradinha com o próprio Iago, que entrou depois, né? E eles se dão muito bem, cara. O Filipinho, Iago, João Vitor. E daí a gente sustentou um pouquinho também os dois volantes para eles terem liberdade, né? Então, ao mesmo tempo que o Filipinho saía para o ataque, eu pedia para um dos volantes fazer a cobertura e o outro centralizar. Então, eles estão numa conexão muito boa.
4: Tá aí, portanto, a entrevista coletiva, né, do técnico Serginho, né, e também do atacante Iago Dias, na sala de imprensa da Arena Joinville, após essa vitória do Joinville pelo placar de 2-0 na Arena. Uma vitória importante para a equipe do Joinville, com dois gols, inclusive, do atacante Iago Dias na Arena. Uma entrevista longa, que ele respondeu várias perguntas, assumiu que o time jogou mal. O que tu consegue, o Kleber Grabowski? Tu anotou aí para a gente poder ampliar agora essa entrevista coletiva aqui do Serginho e também do Iago, Kleber?
5: É, eu acho que dois pontos importantes, né? O time ainda não achou o ponto certo, né? Ele reconhece isso, né? Mais uma vez a gente vai bater na tecla, o importante hoje era a vitória, né? E fica, né, uma discussão, até o Casagrande nessa última pergunta tentou encaminhar isso, né? A questão do armador, né? A questão do camisa 10, né? O que o Ítalo Melo produz, né? Como é que ele pensa em usar o Pedro Arthur. Né? São pontos que a gente tem que aprofundar na discussão. Mas, basicamente, né, o Serginho tá dando explicações aí, né, de uma inventividade de troca de funções, de escalações, que faz isso, que o time ajuda, que as lideranças pegam junto. Né? Mas, né, é uma explicação muito longa, né? Aliás, uma entrevista coletiva muito longa. Né? E o Serginho, mais ou menos, se repete, né, numa harmonia de grupo, né, que está todo mundo pegando junto, né, que a torcida está cobrando, isso faz bem, né? Mas se a gente for espremer, né, a gente não tira muita coisa das explicações do Serginho, né? Então a gente tem que pensar daqui e ali alguma coisa, né? Mas de consistente, a gente não tem muita coisa, né? A gente sabe que é muito mais o esforço, a vontade de ganhar do que organização e brilho, né?
4: Eu ouvi duas vezes a palavra linha de 5, né? Primeiro o Serginho falando que a gente está começando a aprender a jogar contra um time com linha de 5. E o Iago Dias também, numa das respostas, falou: trabalhamos estratégias contra um time que se defende em linha de 5. Então foi algo que foi trabalhado, né? Mas o trabalho não deu certo, porque o time tem uma dificuldade danada para jogar, pelo menos no primeiro tempo, né, Kleber?
5: É, no primeiro tempo não funcionou, né? Não funcionou, não teve vitória pessoal. Mais uma vez o Joinville deixa o centroavante sem nenhuma conclusão, né? E não é porque o centroavante não seja um bom jogador, né? É que a bola não chega, não tem jogada de fundo, não tem aproximação, né? No segundo tempo, aí ele muda a estratégia. Aí sim, ele vai com 5 atacantes para acima de 5 defensores. Sim. E tu vai precisar do quê? De carga que venha para trás, né? Que tu tenha superioridade numérica. Que esses volantes, né? Vinícius, João Vitor, Pedro Arthur, né? Esses jogadores que jogaram no meio, né, que vindo de trás, façam o 2-1, pisem na área. O Joinville até tentou, né, mas não conseguiu ter, né, condição de ter uma bola à feição, né, para concluir. Tanto que no segundo tempo, Israel, a gente vai ver o João Vitor tendo uma chance muito boa, né, de concluir, mas não conseguindo concluir aos 26, os dois gols e no finalzinho o chute do João Vitor. É tudo isso, né, é o resumo da força ofensiva do Joinville no segundo tempo. A diferença é que foi efetivo, né? De 4 bolas acertou 2.
4: Sim, né? E ele fala, né, que o time foi mais criativo no segundo tempo, mas ele não consegue explicar, né, como o time foi mais criativo, né? Só tendo mais a posse de bola. E, me parece muito assim, viu, o Jota, colocando você na conversa também. E deixa à disposição aqui o André e também o Casagrande, né, o trabalho de reportagem, caso vocês tenham mais alguma informação aí debaixo da sala de imprensa, se tiver mais algum detalhe, para participar desse debate também após a entrevista, tanto do Serginho quanto também do Iago, para vocês participarem também. Mas das entrevistas, é algo que se repete também numa rotina que nós estamos acompanhando com o Serginho. O Serginho fala muito e pouco sai, né, das entrevistas dele. Algumas coisas a gente consegue interpretar como o grupo está comigo, o grupo sempre está trabalhando muito, os caras trabalham muito e a gente, só que hoje eu ouvi algo diferente, ô Jota, que a gente bateu em algumas semanas nessa tecla dentro do Joga nas 11 principalmente, que alguém precisava chegar no Serginho e conversar com ele, passar algumas orientações nele, e hoje ele exaltou, né, a questão que não está sozinho, que tem o gerente, que tem a questão também do analista de desempenho. Me parece, ô Jota, que alguém também chegou no Serginho para trocar algumas ideias com ele. Acho que também passa por aí essas mudanças que ele tentou promover, né? Não deram muito certo, mas pelo menos ele mexeu, né, Jota?
6: Que é essa turma que fica aqui bem em frente, né? A cabine da CBN Joinville, né? O Kleber flagrava aqui, né, algumas reações a cada tomada de decisão do Serginho lá embaixo. Então, de fato, é um trabalho colegiado aí. Só que, de novo, assim, né? Falta mais rodagem para todo mundo, né, que está nessa função. Por isso que eu sigo com a minha crítica por aqui de que falta alguém rodado, alguém com a experiência necessária para assumir essa bucha que é comandar um time de Série D. Não estou falando por aqui sobre o trabalho do Serginho, não. Mas a figura, quem sabe, de um diretor, de um gerente, de alguém, para chegar e fazer essa troca. Hoje é todo mundo muito cru. Não falta vontade, não falta boa intenção, não falta boas ideias, mas em algum momento isso bate nesse teto. E o Serginho hoje chegou nesse teto. A gente está vendo, o Jack hoje de novo testou uma escalação que acabou não dando certo, por mais que se fale, né, que se trabalhou ao longo da semana aí, atacar essa linha de 5. O Jack não conseguiu transpor essa linha de 5 em nenhum momento na primeira etapa, conseguiu somente no segundo tempo, mas concordo com o Kleber, muito mais na base da vontade dos atletas de tentar fazer alguma coisa do que na base da organização. E de novo, cara, eu não consigo analisar essa vitória do Joinville sem desprezar o contexto de um adversário extremamente fragilizado, né? E vocês falavam aqui sobre, pô, difícil extrair alguma coisa da fala do Serginho. Quando extrai, não gosto do que extrai, porque ele falar aí que o Paris não foi relacionado porque foi punido por conta do episódio extracampo, os jogadores saíram, vale se destacar, na folga deles, após o jogo na semana passada, mas aí o Paris foi punido por conta disso, o Alisson foi punido só verbalmente. Mas os dois não estavam juntos? Não estavam em 3, 4, mais até atletas lá? Por que que houve esse peso diferente?
7: Sim.
6: O Serginho não respondeu, não falou sobre isso, então fiquei com essa curiosidade realmente aí. Mas de novo, assim, entrevistas bem rasas, assim, que a gente tira pouca coisa, né, do Serginho Braga.
7: É, e a gente vai seguir acompanhando o trabalho do Serginho, né, até porque os 3 pontos vieram, né, e aí o Joinville vai dar sequência, obviamente, né, com o Serginho confiando também nessa sequência. O Joinville pode matematicamente, né, classificar essa próxima fase amanhã, né, a Giovana antecipou aqui, né, uma vitória do Cascavel coloca o Joinville matematicamente na próxima fase, então isso dá uma tranquilidade também para a sequência do trabalho. Imagina-se, né, Kleber, o Cascavel fazer o dever de casa amanhã, poxa, Joinville vai ter uma semana tranquila, né, sem muita pressão, né, não vai para o mata-mata já, né, antecipado contra o São Luís, porque aí vira o mata-mata, né, vira um mata-mata contra o São Luís, né, o São Luís ganha amanhã, por exemplo, aí vira um mata-mata justamente contra o próprio São Luís, né, um jogo de 6 pontos, um jogo de classificação, né, que quem perder muito possivelmente fica fora. Então, se o Joinville conseguir a classificação matemática amanhã com o resultado paralelo, que é a vitória do Cascavel, tu vai ter uma semana tranquila para se trabalhar, para tentar algumas alternativas, para melhorar esses encaixes, né, que o Serginho falou na coletiva, para o Iago também, né, falou um pouquinho sobre recuperar esse quadril aí para poder estar à disposição e ser titular da equipe, para tentar, de alguma forma, fazer a equipe evoluir, né, porque se chegar assim, gente, vamos ser sinceros, né, se chegar assim no mata-mata, o Kleber, Casa, Jota, enfim, todo mundo aí, porque não vai chegar muito, não vai longe, cara, não vai longe que o Jack não tem desempenho, né.
5: É, até pode passar da segunda fase. Ano passado nem isso conseguiu, né? E ano passado teve essa trava na virada do segundo turno, né? Se pediu a troca do Emerson Maria, o presidente da Tainha na época bancou o Emerson Maria, acreditando, sim, que ele poderia tirar. E a gente tem que ver, né? Qual é o limite do Serginho, né? O quanto esse grupo ainda pode crescer. Hoje não foi uma partida de evolução, né? Mais uma vez não foi uma partida de evolução, foi uma partida de sufoco, né? De muito empenho. E o outro grupo tem times que a gente conhece, né? A gente está falando de Blumenau, a gente está falando de Marcílio, talvez o cruzamento seja ou com São Joséense ou com o Brasil de Pelotas, de acordo com, né, o desenho principalmente do grupo do Joinville, né? Porque me parece que Marcílio e Blumenau no outro grupo brigam pelo primeiro lugar, São Joséense fica ali na meiuca, no terceiro lugar, e o Brasil de Pelotas vai fechar na quarta colocação. Já tem mais ou menos matematicamente, né, uma divisão nessa disputa. Né? Pode passar, né? Pode passar. O Brasil tá vivendo uma crise, né? Talvez a força da torcida no confronto com o São Joséense possa dar um alento. Né? Mas mais adiante, né, a gente vai, à medida que as fases forem passando, os adversários vão ficar mais difíceis. Né? Vai ser um outro nível de enfrentamento. E será que a gente consegue evoluir, crescer, ganhar uma consistência de time, ser um time mais organizado, equilibrado e competitivo em 2, 3 partidas, principalmente em partidas de mata-mata?
7: É uma corrida contra o tempo, né, Jota?
6: No mata-mata não vai ser possível ficar só nisso, nada, na base da vontade, da organização. Cara, você faz um jogo ruim como esse hoje, você pega um jogador aqui que mata um contra-ataque igual o Guarani teve,
7: sim,
6: acabou a Série D. Então, só na base da vontade não vai chegar, não.
7: É, Jota, e tu pega bem, porque teve o principal lance do primeiro tempo foi uma cabeçada do jogador do Guarani de Bagé na pequena área que o Thiago Rodrigues fez a defesa, né? E ali, se é um time com um pouco mais de qualidade ou se a bola entra, o filme de terror, né, tava armado na arena, né? Eu já precisava virar o jogo contra um time que tava ali, né, todo recuado, todo fechado. Então, apesar dos 3 pontos, apesar da vitória, sinal de alerta, tem que se manter ligado, né, no Joinville para melhorar esse desempenho, porque não tá fácil para o tricolor. Vamos ver, né, assim, o que o torcedor está falando aqui no WhatsApp da CBN Joinville.
8: Boa noite, CBN. Primeiramente, excelente transmissão. Torcer para o Jack esse ano não está fácil, né? A dificuldade que o Joinville teve para ganhar desse time do Guarani. Gente do céu, tá complicado. E se passar no primeiro mata-mata, já tá bom, tá? Porque se conseguir vaga para a Série D de 2027, já vai estar ótimo, porque o time é muito limitado. Não tem time para subir de divisão. Infelizmente, a realidade é essa. Um abraço, André aqui de Biguaçu.
4: Valeu, André. Obrigado pela mensagem. Também tem recado aqui no nosso WhatsApp, o 99972-3493, do Bernardo. Mandou um áudio por aqui.
9: Boa noite, CBN. Aqui é o Lucas do Panágua. O retorno inteiro do Joinville, onde o Joinville somou apenas 2 pontos, o Joinville não fez gol. Então, o sinal de alerta do Joinville, ele vem nesse retorno no ataque, onde o Joinville não produz. O Joinville demorou 80 minutos para fazer o primeiro gol contra o Guarani hoje, né? E também fez o segundo por uma expulsão infantil, merecida, mas infantil do zagueiro. Então, o sinal de alerta do Joinville é isso. O Joinville, ele somou apenas 2 pontos antes do jogo de hoje e não tinha feito nenhum gol no retorno.
4: O Lucas está citando aí a fragilidade do adversário. Agora sim, vamos ouvir o Bernardo.
10: Meu Deus do céu, cara, manda embora essa tiriça do Ítalo Melo, essa tiriça do Léo Rigo, não sei para que veio, e o Garrincha tem que ir pro banco, e é isso. Não sei por que, Diego Dias, melhor jogador do Jack na temporada. Pronto, falei, Diego Dias joga demais.
4: Bernardo, simplesmente, né, já gabaritou aqui, né, e aí o Bernardo falou do Ítalo Melo. Vou aproveitar para falar sobre isso com o JD Champs. Ítalo Melo, JD Champs. Jogador que foi elogiado pelo Serginho há pouco, alguns minutos, que atuou bem contra o Cianorte. Eu confesso para ti que eu trabalhei nesse jogo, não lembro do Ítalo Melo jogando bem esse jogo. Não sei por que ele confia tanto no Ítalo Melo. Não entrou nas últimas 3 partidas e vira titular do Joinville nesse jogo de hoje. Realmente, algumas coisas que acontecem no Joinville não dá para entender, né, Jota?
6: Cara, o Ítalo Melo deve estar voando nos treinos,
4: cara,
6: mas
4: impressionante.
6: Mesmo assim não se sustenta, cara, porque aquilo que ele apresenta em campo, não sei de fato qual é o jogo que o Serginho tem acompanhado, não sei qual é o jogo que a comissão técnica do Joinville tem visto, porque assim, não faz o menor sentido, né? Você tem utilizado, por exemplo, o Mike seguidamente aí para ser opção para esse meio de campo. E aí quando você decide por uma mudança, beleza, o titular não está funcionando, vamos então recorrer a outro por aqui para começar o jogo. Aí, naturalmente, seria o Mike, que também não estava performando bem, mas era o escolhido até então.
4: Sim.
6: E aí, do nada, surge com o Ítalo Melo, que, de novo, cara, muito abaixo, numa outra rotação, tentando forçar passe que não consegue, tentando passe de efeito que não consegue. Então, assim, de novo, muito mal, um jogador importante que foi contratado para isso. Entendo, né, a insistência do Serginho em querer recuperar o jogador, em querer fazer o jogador recuperar a confiança e tudo mais, mas o tempo está passando, Serginho. Não dá para você ficar aqui, o Joinville não é um clube de recuperação. O Joinville precisa de jogadores prontos, jogadores capazes realmente de darem respostas positivas. Hoje, a resposta veio em termos de resultado, mas, sim, de novo, em termos de performance, muito abaixo de modo geral. Assim, o Serginho, cara, precisa rever e continuar revendo os seus conceitos, critério de escolha de jogador, critério de escolha de escalação, porque realmente o Joinville vai penar, cara. Vai penar e, de novo, no mata-mata ali, não pode dar o vacilo que deu hoje.
4: Não pode dar esse vacilo, né? Giovana, tem participação também do ouvinte no nosso WhatsApp, mandou mensagem por aí, né?
11: Aqui na live, o Israel, a gente ainda falando sobre isso, olha só o que o Ângelo Guva falou. Eu vejo o Serginho confirmado e satisfeito, então não deveria continuar. Ele vê um time que não existe. É isso que a gente estava falando agora, né? Sim. Parece que ele não está assistindo o próprio time.
5: O Serginho conformado, né?
4: Conformado com aquilo que está acontecendo. Inclusive, lá no YouTube da CBN Joinville, tem esse comentário que a Giovana trouxe há pouco. Tem a enquete lá para você votar no cara do jogo. Eu quero começar a votação do cara do jogo com o André Pereira, que foi o repórter hoje, né? Estava ali, né, no lado do campo, acompanhou de perto ali os lances da partida. Eu botei lá na enquete, o André, no nosso YouTube da CBN, algumas opções, né? Botei o Iago Dias, o Garrincha, o Pedro Arthur e também o Guti, né? Fica à vontade para tu escolher aí o cara do jogo, teu voto para o melhor da partida na arena nessa vitória do Jack pelo placar de 2-0 contra o Guarani de Bagé. André Pereira. Fiz todo esse contexto, toda essa introdução. E aí o André, ele deu um perdido. Cadê André Pereira? Vai tu então, ô Casa Grande.
12: Foi-se, mas certamente ele voltaria no Iago Dias, né? Não tem como, Israel Antunes. Entrou e mudou o jogo. Deu os 3 pontos pro Jack, né? Iago Dias, eu voto.
4: Iago Dias é o voto do Roberto Casagrande. Ô, Jota, qual que é o teu voto aí, Jota Deschamps?
6: Iago Dias.
4: Iago Dias. Tá bom. Kleber Grabowski, o teu voto?
5: É Iago Dias com menção honrosa para João Vitor.
4: Menção honrosa para João Vitor. Quem mais teve... Como é que tá lá nosso YouTube, né, a participação da galera? Acho que a maioria dos votos foi exatamente pro...
12: Surpresa no YouTube, hein?
4: Ah, deixa eu ver aqui.
12: Surpresa.
4: Iago Dias, 77%. Garrincha, 11%. Pedro Arthur, 2% dos votos para ele. E Guti com 11%. Surpresa, Casagrande?
12: Surpresa, né? Ninguém esperava que o Iago Dias fosse ser o melhor em campo.
4: É isso, né? Melhor em campo, portanto, Iago Dias, aqui na CBN, eleito o cara do jogo.
13: Cara do jogo.
4: Cara do jogo, Iago Dias. Falando em cara do jogo, vamos com as informações aqui, antes do nosso rápido intervalo por aqui, com a Giovana Franco, porque nós temos Campeonato Brasileiro da Série A rolando nessa tarde, alguns jogos. O que está rolando por aí, Giovana?
11: Antes de a gente falar o que está rolando, vamos falar do que já rolou aí, o que acabou. Então, Atlético Paranaense fez 1-0 em cima do Mirassol, Flamengo 3-0 em cima do Curitiba, e está acontecendo agora Grêmio e Corinthians 1-1, Bahia e Botafogo 1-1 também, logo mais às 8 da noite, jogam Santos e Vitória, lá na Vila Belmiro.
4: É o momento que até vou te ajudar aqui, porque o Corinthians acaba de... marcar um gol no Grêmio lá, 2-1 para o Corinthians. A gente está com a tela aberta aqui na transmissão do jogo, gol do Corinthians 2-1 contra o Grêmio lá na arena. Agora são 6 horas e 56 minutos, vamos fazer um rápido intervalo, daqui a pouco a gente volta com a finaleira aqui da nossa programação esportiva desta tarde, dessa vitória do Joinville pelo placar 2-0 contra o Guarani de Bagé. Já voltamos.

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0: Na CBN Joinville, agora são 6 horas e 59 minutos, 6h59, você acompanhando nosso balanço CBN, tem mais participação dos ouvintes por aqui, o Sidney do Panágua está mandando um recadinho aqui no WhatsApp, mas também tem participação aí no YouTube da CBN Joinville, né, Giovana?
1: Ô Israel, tem um ouvinte aqui, o Milan, perguntando se o Jota Deschamps e o Grabowska estão brigados, os caras nem se olham.
0: Aí na live, né, no YouTube da CBN Joinville, mandar um abraço aí pro pessoal que tá acompanhando no YouTube da CBN.
2: Na cabine e também na redação, né, mas né, a gente é profissional acima de tudo.
3: Tá e certo. Aí, e um abraço pro amigo aí, tá com tempo, né, pra criar...
4: Tem que se suportar, né?
3: Não,
4: e o nome dele, né?
3: Exatamente, tá com tempo...
4: Ainda bem que a Giovana não é completa.
3: Ainda bem que a Giovana tá ligada nos Paranauê.
0: Agora, comentário aqui ó, do Sidney, do Panágua, mandou um áudio por aqui.
5: Aqui é o Sidney, do Panágua, né? Eu acho que o time do Joinville é muito ruim, né? Treinador ruim também. Eu acredito, cara, que ele pode até passar ali, classificar agora, mas na outra fase não passa, não. O time é muito ruim mesmo, muito ruim. Não tem nenhum jogador ali que a gente vê que tem condições de vestir a camisa do Joinville, né?
0: Valeu, Sidney. Obrigado pela mensagem também no nosso WhatsApp. Considerações finais por aqui. Oi, Kleber, pode falar. Chamou?
2: Não.
0: Ah, tá. Então, considerações finais por aqui para nosso balanço CBN, que você está nos acompanhando também no YouTube da CBN Joinville, mandando áudio, mandando mensagem aqui no nosso WhatsApp. Roberto Casagrande, o Jack se apresenta na segunda-feira, é isso?
4: Segunda-feira o Jack se reapresenta na parte da tarde para começar a preparação para a semana, que pode ser a decisiva para classificação ou não, né? Depende de amanhã. Sim. Caso o Cascavel vença, o Joinville já estará classificado, mas de qualquer forma vai decidir a colocação do Joinville Esporte Clube no grupo, né? Então segunda-feira começa, a equipe se reapresenta e aí faz os trabalhos necessários para enfrentar o São Luís. Domingo que vem, lá em Ijuí, o Serginho falou, tinha que buscar a vitória a qualquer custo. Ela veio.
0: Ela veio, né? Ela veio ver os 3 pontos. E aí a tendência também a gente poder observar, né, Casa, se vamos ter o retorno, né, dos jogadores que estão no departamento médico, se... Sim. Vamos ter também a volta, né, do próprio Gabriel Paris, né, que foi afastado para essa partida, o que dá para projetar também até alterações na equipe do Joinville, só a partir de segunda-feira, portanto.
4: Isso, essa semana já treinou com o grupo Ian Barreto, só que no apronto sentiu, então foi preservado do jogo. Durante essa próxima semana de trabalho vai ser novamente testado e a tendência é que esteja no próximo jogo. No demais é aguardar a representação, o Joinville que também não conta com Pedro Botelho, o quarto zagueiro que está suspenso para a próxima partida. Ao natural deve entrar Léo Rigo na posição, mas vamos aguardar, né, que o Serginho tudo pode fazer, né, Antônio?
0: Tá certo, um abraço para você, Casa, e até a segunda.
4: Um abraço até segunda, tamo junto.
0: Valeu. J. Deschamps, um abraço também. Considerações finais dessa vitória do Joinville, placar de 2-0. Inclusive, lá no Instagram da CBN Joinville já tem o vídeo do gol com a narração do J. Deschamps. J.
3: Um Joinville que precisava ser resultadista e foi, né, Israel? É isso que a gente teve aqui na Arena Joinville. Foi ao encontro daquilo que falava o técnico Serginho Braga ao longo dessa semana aí. Não sei como vai vencer, mas a gente precisa dessa vitória. E foi mais ou menos isso. Joinville na base da vontade, na base do abafa, na base do se joga lá para frente, vamos ver o que vai dar, foi o que aconteceu. Um primeiro tempo para esquecer, um segundo tempo muito mais do coração dos jogadores do que qualquer organização. Fica o resultado e amanhã é acompanhar então os desdobramentos aí dessa rodada. Obrigado a todo mundo que acompanhou. Segunda-feira estamos de volta às 11 horas dentro do CBN Joga nas 11. Um abraço, gente. Valeu.
0: Valeu, Jota. Bom descanso. Kleber, vitória, né, para dar uma respirada, torcer amanhã pro Cascavel. Mas tem muita coisa para se fazer, tem muito trabalho pela frente ainda, o Serginho, a comissão técnica e principalmente essa diretoria, né, para poder regularizar a situação também, né, dos salários com os jogadores, né, daquilo que a gente vinha falando também ao longo da semana. Deixar tudo muito bem organizado, tudo redondinho para o Joinville dentro de campo, né, buscar as vitórias e de forma tranquila, né, Kleber?
2: Tem que melhorar o ambiente, a vitória melhora o ambiente, facilita as coisas, né, mas também, né, cada um tem que fazer a sua parte, né, os jogadores dentro do campo, Serginho, comissão técnica, trabalhando para achar melhores soluções, direção para botar tudo em dia, né, então é um momento diferente, né, a gente começa a semana com alto astral, menos preocupado, menos tenso, né, dá para descontrair um pouquinho, né? E a gente pode ter uma dose extra, né, de felicidade amanhã se garantir matematicamente a classificação. A gente projetava, né? O que é mais difícil de acontecer? Cascavel bateu São Luís ou Joinville vencer hoje? E eu dizia, ó, é mais difícil Joinville vencer hoje. E o mais difícil aconteceu, né? O Joinville saiu do sufoco no segundo tempo, fez 2-0 e amanhã espera essa ajuda do Cascavel para já se garantir na próxima fase. Joinville foi mal, né, nessa virada de primeiro para segundo turno, né? Sinal de que o primeiro turno, a largada, foi muito boa, né? Só que o segundo turno, ele teve essa oscilação, essa irregularidade. Vamos ver se a gente consegue finalmente sair dessa nhaca, né?
0: Kleber, bom descanso, até segunda.
2: Um abraço, Israel. Bom fim de semana.
0: Valeu, valeu. Kleber Grabowska também, liberando, né, o pessoal lá da Arena Joinville nos trabalhos técnicos do Fernando Henrique de Aquino. Agora acertei o nome do Fernando. Um abraço para o Fernando também nesse trabalho. Deixou todo mundo 100% para poder participar também da nossa transmissão. Estou aqui no estúdio da CBN Joinville com a Giovana Franco para a gente poder passar novamente, né, a situação de tabela de momento do Campeonato Brasileiro da Série D do Joinville. Joinville que venceu e só depende uma vitória simples. Amanhã 1-0 para o Cascavel. É o que o Jack precisa? É só isso, Giovana?
1: Para ir classificado já para a semana que vem é o que o Joinville precisa. Então, o torcedor do Joinville amanhã, assistindo aí o jogo do Cascavel do São Luís, torcendo para que o Cascavel vença o São Luís amanhã, para que semana que vem o São Luís daí não tem chance de ultrapassar o Joinville, porque o Joinville agora é com 15 pontos, primeira colocação na tabela. Mesmo que o São Luís ganhe do Joinville na semana que vem, em casa, né, ele fica com 14 pontos, então não passa o Joinville. Então, a gente atualizando aqui a tabela, a primeira colocação Joinville com 15 pontos, Cascavel em segundo com 14 pontos, seguido do Santa Catarina, 13 pontos, Cianorte em quarta posição, 13 pontos, e aí o São Luís na quinta com 11 pontos e o Guarani de Bagé lá no final com 4 pontos, Isa.
0: Essa é a tabela de classificação. Próxima rodada, portanto, da Série D, o Joinville é toda no domingo, 4 da tarde, né, Ju?
1: Isso, todos os jogos acontecem às 4 da tarde, no domingo, dia 7 de junho, na semana que vem. Guarani de Bagé no Estrela d'Alva contra o Cianorte, depois São Luís e Joinville lá no 19 de outubro e Santa Catarina e Cascavel no Alfredo Creek. Todos esses jogos no domingo que vem às 4 da tarde.
0: Então coloca na agenda, tá, gente? O Joinville vai ter pretensões importantes, né, para a semana que vem. Ou brigar pela classificação, caso o São Luís amanhã, né, não perca o jogo para o Cascavel, mas também pensando até numa possível liderança, né, de tabela, né, porque dependendo das rodadas, o Joinville vai para a última rodada com chances matemáticas de brigar pela liderança, né, do seu grupo no Campeonato Brasileiro da Série D. Gil, para a gente fechar rapidinho por aqui, Campeonato Brasileiro da Série A, tem bola rolando nesse momento, né, em dois jogos ou um jogo apenas?
1: Dois jogos, já estão quase no fim aí, mas Grêmio e Corinthians. Corinthians está levando 3-1 em cima do Grêmio. Bahia e Botafogo empatando 1-1. E logo mais às 8 da noite, Santos e Vitória, lá na Vila Belmiro.
0: Tá certo. Giovana, até segunda-feira. A gente repercute ao longo da programação, né? Mais informações, né, da Central da Bola também ao longo da programação. Um abraço.
1: Um abraço, Isra. Valeu pela parceria. Um abraço à audiência da CBN também.
0: Giovana Franco, no trabalho também aqui da Central CBN dos Esportes, você que veio conosco, né, acompanhando a nossa programação desde as 2 da tarde, né, nosso Enquanto a Bola Não Rola, muitas informações. A Giovana Franco na Central da Bola, eu aqui na operação e também no Enquanto a Bola Não Rola, Intervalo CBN, Balanço CBN, JD Champs narrou a vitória do Joinville, também o trabalho de reportagem de André Pereira e Roberto Casagrande, o trabalho também do Fernando Aquino nos trabalhos técnicos e o Kleber Grabowska nos comentários. Muito obrigado pelo carinho da sua audiência, você que nos fez companhia desde as 2 da tarde no pré-jogo aqui no Enquanto a Bola Não Rola, até o Balanço CBN, agora que são 7:08, com o oferecimento de Deller, sua marca preferida de cama, mesa, banho, Hospital Dona Helena, sua vida em boas mãos, e Chevrolet Metronorte Joinville. 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Uma ótima noite para você e muito obrigado pela sua parceria.

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2: 3-1 Corinthians. Jogo parado. Está escalado os times já na Vila Belmiro. Mas espera um pouquinho, André Neto. Deixa eu ver aqui que tem uma expulsão. Thiago Beltrame está saindo. E é o goleiro. Vai ter substituição no Grêmio, né, Pradella?
3: Vai ter, Oscar. O Gabriel Menegon, com a camisa 31, vai entrar, mas por enquanto, o quarto árbitro ainda não levantou a placa porque ele está terminando de se arrumar, né? O goleiro demora um pouco mais, porque tem as luvas e tudo mais. Agora só que a substituição vai ser feita, o Beltrame já foi para os vestiários e tudo mais, já está confirmado isso. Enquanto isso, vai ter a mudança. E o André, camisa 77, também vai entrar na equipe do Grêmio, o André Henrique. 77 vai entrar, então serão duas mexidas. O Luiz Castro aproveita para fazer as duas últimas mudanças. Vai sair o Carlos Vinícius, 95. Carlos Vinícius, 95, sai. E sai também o Gabriel Mac. O autor do gol, Gabriel Mac, sai. Sai o Carlos Vinícius. Entram André Henrique, 77. E o 31, Gabriel Menegon.
2: O técnico mencionou, o comentarista fala aqui, tempo de jogo 34, segundo tempo. O jogo está parado uns 3 minutinhos ali, porque o goleiro foi expulso. Goleiro reserva está entrando. Menegon está indo para o gol do Grêmio. O técnico mexe lá, o comentarista fala aqui, 3-1 Corinthians. Fala, Prates.
4: O Luiz Castro está vendo a viola em cacos, né, Oscar? Está tentando mexer agora para evitar um prejuízo ainda maior. Então entra o centroavante no lugar do Carlos Vinícius, que é o André Henrique. O Carlos Vinícius hoje participou do jogo só bem no começo, depois sumiu. E vai embora um meio atacante como o Mac para entrar o Menegon. É um goleiro no lugar de um meio, um centroavante no lugar de outro centroavante.
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0: Grêmio, Corinthians.
1: Esquerda, meteu na grande área, Gustavo Henrique de cabeça para fora do gol. Tiros de meta para o Grêmio. 36, bate o reloginho da CBN, 36, segundo tempo. Campeonato Brasileiro, em Porto Alegre.
0: Corinthians.
1: 2 do André, 1 do Caio César, Corinthians 3.
0: Grêmio.
1: Gabriel Beck, Grêmio 1, 3-1 para o Timão. Vila.
2: Vilas, cara, o Vitória também está escalado, com Gabriel Vasconcelos Vitória. 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
1: Central da bola.
3: Na Arena Fonte Nova, 30 minutos do segundo tempo, Bahia 1, Botafogo 1 e jogos já encerrados dessa 18ª rodada do Campeonato Brasileiro. Flamengo venceu o Coritiba por 3-0 e o Atlético Paranaense venceu o Mirassol por 1-0.
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1: Falta marcada ali pela esquerda no ataque. É posse de bola para a equipe do Corinthians, que mexeu. Para dela.
6: Mexeu, Oscar. Saiu Ranieri, 14. Entrou o 29, Alan. Foi a primeira mudança do professor Fernando Diniz.
1: 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O Corinthians mexe lá, o técnico mexe lá, o comentarista fala aqui, fala Prates.
7: O jogador também para ficar com a bola, Oscar. Corinthians encontrando bons espaços, com tabelas, com aproximação. O Alan vai pegar um cenário bom para jogar. Corinthians com a bola, 3-1 à frente, um atleta mais em campo. Garro, Bidon, André, Alan, todo mundo para tentar dominar, para ludibriar o Grêmio, para quem sabe fazer um quarto gol para o Corinthians.
1: 3-1, o Timão está ganhando o jogo, estamos caminhando para 38 minutos, já passamos os 38, vamos para 39 aqui. Garro dominou para o Timão, para Caio César, fez o terceiro gol do Corinthians hoje. Aqui lá vem Caio César, perto da linha de fundo. Pedro Gabriel tira, bola fora, lateral para o Corinthians, à direita no ataque. Próximo jogo do Corinthians, para dela.
6: Só depois da Copa do Mundo, Oscar. Pelo Campeonato Brasileiro, jogo em casa contra o Remo, ainda não tem data nem horário.
1: E o próximo jogo do Grêmio?
6: Contra o Mirassol, pelo Campeonato Brasileiro. Aí o jogo é em Mirassol, também sem data e horário marcados.
1: Aqui Corinthians aperta lá no ataque. Ala recupera a bola para o Timão, volta para Gabriel Paulista. 38 e 40 no segundo tempo. Gabriel Paulista domina, toca a bola pela meia direita para Bidon. Bidon recebe, puxa para o ataque. Caio César encosta pela meia direita, foi lançado. André entrou, bico na área, bola para ele, divide Vieira. Tira para o Grêmio, afasta de qualquer jeito. 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Lá vem para o ataque o Corinthians, a bola tocada ali pela amiga Alan, briga pela posse de bola, perde Mateuzinho, arruma. Arruma e volta, amigo da fogueira, próprio Mateuzinho, volta na segunda bola e dá um toque de cabeça para trás para Gustavo Henrique. Agora sozinho no campo de defesa, para Gabriel Paulista, Paulista para Bidon, Bidon domina, 3-1 para o Corinthians aqui. Bidon adianta pela amiga direita para Mateuzinho, lateral avança, vem para o ataque para Caio César, recebeu na direita, já levou, entrou na área, tocou o Mateuzinho, mais adiante, liga de fundo para trás, tira o zagueiro, voltou, Caio César, briga, falta em cima do Amuso, falta para o Grêmio, para dela.
6: Daqui a pouco o Corinthians vai mexer de novo, Oscar, Zacaria Labiade, Labiade 52, vai entrar na equipe do Corinthians, o Garro tá cansadão já, viu?
1: Atenção, Grêmio no ataque, bola para a grande área, passa por todo mundo, cai para cá, aqui na esquerda o André. André Henrique domina pela canhota, falta para Musa, Musa dominou. Grêmio está com 10 em campo, o goleiro foi expulso ainda há pouco. 3-1 para o Corinthians, bola pela meia, Arthur, Arthur lá na ponta direita no ataque. Recebida pela direita, outra vez, Enamorado, Enamorado domina, marcado de perto ali pelo Bidon. Encarou, tentou a finta, um toquinho na bola na meia, Bidon dá um toque nela, volta para Enamorado. Enamorado recua, João Pedro mais atrás ainda. Metade do campo, bola para Wagner Leonardo, aqui na esquerda, para Gabriel, domina Pedro, Gabriel pinça na bola, marcado pelo primeiro Caio César, diante dele, recuada, jogada ali pela metade do campo, lá vai para o domínio zagueiro, Vieira toca para Wagner Leonardo domina, chega o time do Corinthians, e o Roberto está para marcar, bola tocada na ponta esquerda, recebe aqui na canhota no campo de ataque, outra vez o time do Grêmio, Enamorado, aperto pela esquerda, volta um pouco, cruzamento para a área, Gabriel Paulista, o toque de cabeça tira, futebol Globo CBN, tem jogo.
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1: 3-1, Timão, o jogo, Rafael Prates. Fala, Prates.
7: Pro Corinthians agora trocar passe e deixar o tempo correr, Oscar. O Grêmio está completamente entregue. Se o Corinthians não permitir que o Grêmio entre no jogo com alguma falha muito bizarra, alguma falha muito bizonha, o Corinthians vai ganhar o jogo em Porto Alegre. No segundo tempo, o Corinthians dominou as ações quando teve tabela, quando teve aproximação, quando teve troca de passe pelo meio da defesa, da marcação do Grêmio. O Grêmio foi se entregando no jogo, foi se esfacelando, e o Corinthians aproveitou muito bem. Segundo tempo bom do Corinthians para 3-1 e cabe até um pouco mais se o Corinthians forçar mais o jogo.
1: Lá vem Timão, Garro bate para gol, esbarra no zagueiro, bate no Vieira, vai fora, escanteio para o Corinthians. Para dela.
6: Corinthians que vai mexer em dose dupla. Era o Labiade, agora chegou o Carrijo também, vem o marroquino, vem o peruano, que não vivia na Bolívia. Vem mexer o Corinthians, agora a ver se é antes ou depois da cobrança de escanteio.
1: Labiade que fez um golaço para o Corinthians no último jogo, né? Na Libertadores da América, não foi isso?
6: Foi o primeiro dele com a camisa do Corinthians contra o Peñarol.
1: Sem pulo que você nunca deu na vida para dela.
6: Nem com pulo, nem sem pulo.
1: Foi contra o Atlético Mineiro, está corrigindo o Prates aqui.
6: Foi o segundo gol dele pelo Corinthians esse. O primeiro foi contra o Peñarol.
1: Viu, Prates?
6: Mas não foi de sem pulo o primeiro.
7: Anotado, check.
1: Vai entrar Labiade no time do Corinthians, camisa número 52, quem sai?
6: Caio César, 37, é o primeiro que sai. Sai também o André. André, 49, autor de dois gols. Então saíram os autores dos gols. Saem André e Caio César, entram Labiade e Carrijo.
1: Segundo tempo, 42 e 40, escanteio de mão, Garro, lá na esquerda, Rodrigo Garro, meteu na grande área, no alto, tira o Grêmio, faz o corte de cabeça, afasta de qualquer jeito, enamorado, rebate e volta pela ponta esquerda, mais uma vez para a equipe do Corinthians, Garro com a bola, curtinho na meia, ala, rolou, aí mais atrás um pouco, mas ainda no ataque, Mateuzinho protege das costas para o gol e volta, recua para a ala, abre pela ponta esquerda, Garro, torcida no grito de olé, torcida corintiana, aparece no jogo, lançamento na esquerda, linha de fundo, Bidon cruza, tira, Wagner Leonardo afasta pro Grêmio, André briga pelo rebote, Arthur da bola mete fora, lateral pro Corinthians aqui na direita no ataque, Futebol Globo CBN, tem jogo
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1: Hoje, 8 da noite, o jogo do Santos. Daqui a pouco, na Vila Belmiro. Daqui a 40 minutos, o Santos joga contra o Vitória. Rodrigo Bittar transmite aqui no Futebol Globo CBN. E o time da CBN vai me chamar para dela.
6: Renda.
1: Renda, público.
6: Público pagante, 42.089. 42.089 na Arena do Grêmio. Público total, 42.359. Renda de R$ 2.611.781,30. Repito então, público, 42.359.
1: Placar de 3-1 Corinthians. Ganhou bem o Timão, Prates?
7: Ganhou sim, Oscar. Tirando os 15 minutos do começo do jogo que o Grêmio chegou a encurralar o Corinthians, dali em diante, o Corinthians dominou, deu as cartas do jogo, empatou no primeiro tempo, poderia ter virado. Segundo tempo, 2 gols em 2 minutos, 3-1. Corinthians ganha com boa impressão para parar tranquilo antes da Copa do Mundo.
6: E Oscar?
1: Oi.
6: Pela segunda vez no Campeonato Brasileiro, o Corinthians consegue fazer 2 vitórias seguidas. Ainda não tinha conseguido isso mais de uma vez. Consegue e sobe na tabela de classificação. Nas minhas contas aqui, está saindo lá de baixo para a 9ª colocação até agora.
1: A classificação do campeonato, a Lari me ajuda daqui a pouco. Quis ver o Corinthians que subiu bem na classificação. Agora, depois da vitória, hoje aqui. Lá vem para o ataque, o Timão, bola tocada para Carrijo. Entrou agora para Bidon domina pela meia, recua Gabriel Paulista. Carrijo de novo, grande lua. Lá na direita, Mateuzinho busca para o Corinthians. Se mete pela ponta direita, tenta imprimir velocidade. Para, volta para Bidon domina. Mateuzinho, pelo alto aqui na meia direita. Lá vai para o domínio, desce o Corinthians com uma ala para Carrijo. Carrijo, uma ala atrás, Gabriel Paulista. Domina a bola pouco depois da metade do campo para Carrijo, para ala. Ala vem voltando com ela e recua para Gustavo Henrique. Para trás, mais atrás ainda, para o goleiro. Hugo, meia lua da área, pega para o Corinthians. Instantes finais, o Corinthians sobe na classificação, né, Lari?
3: Isso, Oscar, vai pulando para a 9ª colocação com 24 pontos.
1: É isso.
6: Mais 6.
1: Lá no ataque, Corinthians da esquerda. Labiade dominou agora. Zacaria Labiade tentou tocar na meia, errado. Perde a bola, volta o Grêmio para fazer o corte, bola para o goleiro. Entrou agora, Menegon domina e lança para o ataque. Na metade do campo, Corinthians já apanha a sobra. Gabriel Paulista escora para Carrijo. Timão tocando a bola, esperando o jogo chegar no final. E o Grêmio também está assim. O Grêmio está com 10 em campo. O goleiro foi expulso. Acho que o Grêmio não quer mais nada. Atenção, lá vem Corinthians. Yuri Alberto dividiu, ganhou falta para dela.
6: Falta marcada, Oscar, em cima do Yuri Alberto, que participou de 2 gols, mas ainda não fez o dele, né? Tá em uma sequência de 4 jogos sem balançar as redes. Cartão amarelo para o Vieri, camisa 44. Deu uma pancada na canela do camisa 9 corintiano e o Corinthians tem falta agora.
1: Lá na meia direita no ataque, o Corinthians chega para bater a falta nos instantes finais da partida. Já estamos com 46, o jogo vai até 51 e o Corinthians ganha 3 ao placar. Yuri Alberto continua caído. Yuri Alberto foi bem hoje, Prantos?
7: Yuri Alberto foi bem no segundo tempo, Oscar. Primeiro tempo ele até participou, perdeu algumas chances, mas de maneira geral deixou assim, foi bem. Segundo tempo dele, ele foi decisivo nos gols marcados pelo Corinthians.
1: O melhor do Corinthians, Prates?
7: Eu escolheria o Caio César.
1: É?
7: Sim, e segundo o André.
1: Falta marcada pela meia direita, o Corinthians está pronto para cobrança de falta. Você que está na seca, Prates, mais uma chance, a última, hein?
7: Agora não vai ser gol, agora pode esquecer.
1: É?
7: É, já tentou, agora
1: cê,
7: não vai.
1: Você está meio na escola, posso dar o texto?
7: Também não chega tanto, Oscar. Não confia 100% assim. Confia também, desconfiando, se é que você me entende.
1: Você está meio da escola Pascoal, hein,
7: Prates? Oscar, se fizer não tem culpa nenhuma.
1: Lá vai Garro para bater a falta pela meia direita. Já tem mais mexidas do Corinthians aqui. Está colocado o Garro, camisa número 8 para a cobrança de falta. 3 homens na formação de barreira. Adiantou mal na área, tira o Grêmio. Corte feito, Amuso recuado, tira para o Grêmio. Sai jogando com o Arthur, Arthur domina. Muda o jogo lá pela direita, defesa para Wagner Leonardo. 47-20. Jogo vai até 51, 3-1, Corinthians ganha. Timão com a bola, Matheus Vitor domina pela ponta esquerda, prende a bola, Grêmio está com 10 em campo. O goleiro Beltrame foi expulso depois de uma falta que fez em cima do Matheus Bidu. Lá pertinho da amiga do Adar, era o último homem, o juiz expulsou. E o Grêmio está com 10 em campo. E o Corinthians ganha por 3-1, já era o placar de 3-1 quando o goleiro foi expulso. Jogo parado, falta para o Corinthians. E mexe de novo para dela.
6: Mexe de novo, Oscar. Vem aí Matheus Pereira, 23. E Dieguinho, 61. Dieguinho, 61. Matheus Pereira, 23. Vai sair o Breno Bidon, número 7. Breno Bidon, número 7. E a outra mexida, assim que confirmado, será o Rodrigo Garro. Ele mesmo. Se o pessoal puder ajudar ali, é o Rodrigo Garro. Número 8, sai. Corinthians não mexe mais.
1: O técnico mexe lá, o comentarista fala aqui. Fala, Prati.
7: Agora o Diniz está mexendo, Oscar, para todo mundo aproveitar para ganhar aquele prêmio extra pela vitória, né? Os últimos minutos, Dieguinho, velocidade mais à frente, mas o Pereira para ficar com a bola. O Diniz aproveitou para descansar André, Ranieri, Bidon, Garro, Caio César. Alterações para o tempo passar e o Corinthians confirmar a vitória em Porto Alegre.
1: 3-1, Corinthians ganha o jogo aqui, 48-30. Timão no ataque, a bola para Dieguinho, domina pela ponta direita, penetra no campo, marcado pelo Mamuso. Volta um pouco Carrinho, Carrinho ameaçou, passe na ponta mais adiante, mas se arrepende, recua para Dieguinho. Dieguinho atrás, Gabriel Paulista, Dieguinho de novo, dominou meia direita, vira, fica de frente para o ataque, lá na ponta direita, Bidu adiantou na direita no ataque, chega para dominar a linha de fundo, Matheus Pereira, zagueiro tira. Vieira mete fora, lateral Corinthians, para dela.
6: Só isso e mais nada, mais 2 minutinhos e o Corinthians garante a segunda vitória seguida no Campeonato Brasileiro.
1: E sobe bem na classificação, está pulando agora para a 8ª posição, para a nona colocação. Já tem jogo na Vila Belmiro, Santos em campo daqui a pouco. Santos e Vitória, Rodrigo Vittar transmite o jogo na CBN, o jogo lá começa às 8 da noite. Ele e o André Neto no Futebol Globo CBN. Aqui em instantes finais, 3-1, Corinthians ganha o jogo. 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À noite, 8:30, Remo e São Paulo, tudo aqui na CBN amanhã. Paulo, lá vem namorado pro Grêmio, dominou, linha de fundo, cruzou para trás. Gabriel Paulista, de plantão, toca lá para fora da grande área, tira pro Corinthians. 50 minutos, 1 para acabar. Corinthians ganha, placar de 3-1 pro Timão. Bola para o Yuri Alberto pelo comando do ataque, não pega. Wagner Leonardo protege e recua, toca a bola para Vieira e abre pela meia direita. Domina o Grêmio, lá vem Léo adianta a bola pela ponta direita, cai na ponta direita no ataque, recebe namorado lá pela ponta, marcado de perto pelo primeiro do Corinthians, faz a finta, vem para meia, escapou do Zacarinha Labiade, cruzamento na grande área, Mateuzinho de cabeça, linha de frente da pequena área para fora, escanteio pro Grêmio. Pra dela.
6: Tem mais 30 segundos de jogo, segundo os acréscimos da arbitragem. No tiro de canto, o Grêmio vai tentar voltar a ficar vivo na partida.
1: Instantes finais do jogo, pouquinho para acabar, segundos para o fim do jogo. Cruzamento na área, Carrijo de cabeça tira. Rebote e volta para o Grêmio. Amoroso domina a bola pela ponta esquerda, sai jogando ali pela direita. Recebe e tenta levar para o ataque Wagner Leonardo. Termina o jogo em Porto Alegre.
0: Corinthians
1: 2 do André, 1 do Caio César. Corinthians 3.
0: Grêmio.
1: Gabriel Mack. Grêmio 1. Termina o jogo. Vitória corintiana 3-1. 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
3: Na Fonte Nova, David Duarte vira o placar para o Bahia em cima do Botafogo. 46 minutos do segundo tempo, Bahia 2, Botafogo 1.
1: O Prats, acabou o jogo aqui, o Pradella só tomou um strike, você nenhum.
11: Um.
1: Também tomou um?
11: Sim. Foi pouco, eu achei, Oscar, porque...
1: Foi um destaque,
11: o comportamento,
1: né?
11: Foi inadequado.
1: Foi na manchete, né?
11: Foi.
1: Vamos ver agora se vai ter o segundo ou não. O Prats da manchete do jogo tem rima?
11: Tem.
1: Tem poema?
11: Não.
1: Rima boa?
11: Não.
1: Vamos ver o que você fez, Prats. 3-1 Corinthians.
7: 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Corinthians dominou o Grêmio e ganhou.
4: Rafael Prats.
1: Vou direto na Larissa para dar nota aqui. Vai, Larissa.
3: Gostei mais da primeira. Vou descer um pouco a nota. 8,5.
1: 8,5.
11: Não tá ruim, não.
1: Oh, pra ela quer dar nota?
12: Eu gostei. Rima das ruas. Nota 10.
1: Pra dela é um generoso. E olha que ele tomou um strike. Neto, quer dar nota, Neto?
13: Quero, Oscar. Eu tô com a Larissa. O Prats caiu de qualidade aí no segundo tempo. Perdeu o gás. 9,3 pro Rafael Prats agora.
11: Eu dei uma de Grêmio, então, Oscar. Fiz facilão.
1: Vou te contar uma coisa. Time generoso, hein, Prats?
11: É, Oscar.
1: Você não acha?
11: Não, eles me ajudaram. Não tenho o que reclamar, não.
1: Central da bola, vem aí quem vai apresentar o central da bola, é André Neto, que vai trabalhar junto com Rodrigo Bittar, transmitindo o jogo do Santos daqui a pouco, às 8 da noite. Daqui a meia horinha tem bola rolando. Terminou em Porto Alegre, o Corinthians ganhou 3-1.

0: Jogo não, é em Salvador, né? Em Salvador, na Boa Terra, Bahia tá ganhando 2-1 e virou diante da sua torcida. Bahia que tá num perrengue também, né, Prates?
1: É, Oscar, e vai dando uma sobe também na classificação, né? Tá brigando ali por G6, por G7. É um triunfo importante do Bahia por enquanto, Oscar.
0: Triunfo. Aqui, Porto Alegre, não pode falar vitória, né?
1: Não, Oscar, porque aí dá confusão. Vitória daqui a
2: vitória
1: pouco.
2: Vitória daqui a pouco, é, Oscar.
0: Não, mas você tá num jogo lá, o Bahia ganhou, você fala vitória do Bahia.
1: Não, triunfo do Bahia. É. O resultado positivo do Bahia, pra não ter confusão.
0: Tá bom, olha aqui, acabou o jogo, o Corinthians ganhou, 3-1 o placar, o Timão sobe na classificação, já é o nono colocado e Central da Bola vem aí em 1 minuto e meio, Central da Bola no ar. 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

0: 7:33, terminou em Porto Alegre de virada. Depois de mais de um ano, o Corinthians volta a vencer de virada no Campeonato Brasileiro e, curiosamente, mais uma vez contra uma equipe gaúcha. 3-1 para o Corinthians contra o Grêmio na Arena do Grêmio. Corinthians chega a 24 pontos, sobe e salta na tabela do Campeonato Brasileiro para a 9ª colocação e vai para a pausa da Copa do Mundo muito mais tranquilo. Uma campanha bem equilibrada, né? Corinthians em 18 jogos no Brasileirão. 6 vitórias, 6 empates, 6 derrotas. Hoje venceu o Grêmio 3-1. Rafael Prates esteve nos comentários ao lado de Oscar Ulisses na transmissão do Futebol Globo CBN. Rafael Prates, um Grêmio que foi muito intenso nos começos de tempo, né? Muito intenso no começo do primeiro tempo, no começo do segundo tempo. Mas não é só isso que tem o jogo de futebol, né, Prates? São 90 minutos. E aí o Corinthians foi melhor no jogo no geral, Prates? Mereceu vencer por 3-1 em Porto Alegre, o Timão?
1: Mereceu sim, André Neto e ouvintes do Futebol Globo CBN. A vitória foi de quem jogou melhor por mais tempo, né? A gente não pode se apegar a 15 minutos iniciais de um tempo, 10 minutos iniciais do outro e falar que esse time foi melhor do que aquele que realmente foi superior por mais tempo, por determinado momento na primeira etapa, depois dos 15 minutos e depois dos 10 do segundo tempo, né? Então, assim, fisicamente me pareceu um Corinthians também mais inteiro para ganhar o jogo do Grêmio. Quando eu falo fisicamente, porque o Grêmio começou a ceder alguns espaços que o Corinthians aproveitou muito bem, com aproximação, com tabela. A gente tem que voltar pro começo do jogo, que foi complicadíssimo pro Corinthians. O Corinthians ficou encurralado por 15 minutos, pela maneira que o Grêmio exerceu a pressão para roubar a bola perto da área do Corinthians, pela maneira que o Grêmio transitava com a bola com muita rapidez do meio para a ponta e abriu o placar. Matheusinho desarmado pelo Vieira no campo de ataque do Corinthians, vira um contra-ataque do Grêmio. Mac, o Carlos Vinícius toca para fazer o gol, Bidon tira debaixo do gol e o Mac aproveita aos 7 minutos e faz Grêmio 1-0. Até ali só o Grêmio jogava e continuou jogando até os 15 minutos. Depois parou. O Corinthians posicionou mais à frente, ficou com a bola mais no campo de ataque, começou a ter mais tabela, mais aproximação, mais opção de passe, mais jogadores apresentando-se para receber a bola. E o Corinthians começou a dominar o Grêmio a partir do começo, de um quarto do primeiro tempo. Já merecia empatar até antes do final da primeira etapa, né? Mas empatou no final. Bidon colocou na área, o Vieri não tirou bem, o André pegou de primeira da meia-lua, 1-1. Já era um primeiro tempo.

0: Corinthians terminar muito melhor que o Grêmio em relação ao que foi o começo do Grêmio melhor que o Corinthians. Vem o segundo tempo, o Corinthians volta também bem. Não é aquele domínio do Grêmio no começo da primeira etapa, no começo do segundo tempo. O Grêmio teve uma chance ali na área, o Bright White não conseguiu bater. Aí o Mac chuta, o Gustavo espalma, o Carlos Vinícius toca de cabeça, pega o Gustavo Henrique, num bate e rebate. E o Grêmio quase fez o segundo gol. E o Grêmio parou ali. As alterações do Luiz Castro não deram nenhum resultado pro Grêmio. E o Grêmio foi ficando cada vez mais desguarnecido, cada vez mais exposto. E mérito do Corinthians aproveitar muito bem. Garro para Yuri Alberto. Yuri Alberto serve o André, que vem assim, empolgadíssimo, livre para receber a bola na meia-lua, sai cara a cara com o Thiago Beltrame, 3-1, 2-1 Corinthians. Dá saída ao Grêmio, que sente o baque. E aí tabela, Caio César e Yuri Alberto. Caio César, o melhor em campo, ele dribla o Vieri, vai para a pequena área e faz Corinthians 3-1. Aí acabou o jogo, André. Dali em diante, o que se viu foi o Grêmio preocupado em não tomar o quarto gol e o Corinthians manejando o jogo como queria. E deu tempo do Grêmio ficar com 10 jogadores ainda. O goleiro Thiago Beltrame, novidade no lugar do Everton hoje, acertou o Bidu no lançamento do Garro, o Bidu sairia cara a cara, foi expulso. Aí o Grêmio fez a alteração, né? Entra um outro jovem, o Menegon, Gabriel Menegon no gol, e não toma o quarto gol. Mas o Corinthians viu que não precisava mais forçar tanto, que não era incomodado e talvez não incomodaria mais também, nem precisava. 3-1 Corinthians, vitória assim, marcante, vitória grande do Corinthians hoje em Porto Alegre, porque o time saiu de 1-0 contra, de um começo complicado, para dominar o Grêmio, para virar contra o Grêmio e para dar um salto na classificação do brasileiro também, André.
1: E terminou na Arena do Grêmio, 3-1 para o Corinthians contra o Imortal. Tô aqui vendo as participações de vocês no youtube.com/CBN, o Renilson Benedito tá por aqui, a Aline Vasconcelos, corintiana, como sempre, por aqui também. Aguardo a interação de vocês, deixem aqui no chat do youtube.com/CBN seu nome, de onde você escuta a transmissão do Futebol Globo CBN, que a gente manda o recado aqui pro ar. E também aguardo a participação de vocês aqui no nosso WhatsApp, DDD 11 99911 9981, 11 99911 9981. O Elton Ribeiro tá mandando figurinha aqui do Vai Corinthians. O Tadeu, ouvindo a gente em Campinas, manda mensagem também. O nosso ouvinte Gadelha, Rogério Gadelha, de Osasco, que já mandou mensagem antes, fez uma pergunta aqui, Rafael Prates, para você. Com a possibilidade do Yuri Alberto sair do Corinthians aí no meio de temporada, ele gosta do Carlos Vinícius, que inclusive chegou a ser ventilado uma época no Corinthians. Seria uma boa reposição para o Timão?
0: Seria sim, André. Agora me parece uma negociação inviável, porque o Carlos Vinícius, se não me engano, já completou os 13 jogos para nos transferir para outro clube da Série A. E aquela velha história, eu não sei se o Grêmio pensaria em negociá-lo, não sei se fosse alguma coisa assim muito fora da realidade, com algum clube do Brasil. O Carlos Vinícius é um jogador fundamental para o Grêmio. Se o Corinthians conseguisse contratar, seria uma ótima contratação. Mas eu não acredito. O nome é muito bom, mas eu não vejo viabilidade para o negócio nesse momento.
1: E o Rogério Gadelha manda mais uma mensagem também, perguntando, o Brasão não estava suspenso pelo STJD? Brasão, goleiro do Santos, vai pro jogo daqui a pouco, Rogério? Porque o Santos conseguiu efeito suspensivo para ter o seu goleiro à disposição. Então, Gabriel Brasão joga hoje, vai ser titular do Santos. Repito, daqui a pouquinho, às 8 horas, a gente tem Santos e Vitória e narração de Rodrigo Bitar aqui no Futebol Globo CBN.
0: E rapidamente, André, Gabriel Brasão suspenso por uma declaração, né? Contra
1: sim,
0: o Rafael Claus, depois daquele Santos Palmeiras,
1: contra o Palmeiras.
0: Palmeiras e Santos, né? Ele falou que na dúvida era sempre pró para eles, né? No caso do Palmeiras, foi jogado pela STJD, foi suspenso por 4 jogos, mas joga hoje.
1: Aproveitando que a gente falou de Santos e Vitória, relembro para vocês os jogos que já terminaram até aqui nessa 18ª rodada do Campeonato Brasileiro. O Atlético Paranaense venceu o Mirassol por 1-0 na Arena da Baixada. O Flamengo ganhou do Coritiba por 3-0 no Maracanã. E o Bahia, de virada, venceu o Botafogo na Arena Fonte Nova. Os 3 jogos que terminaram, além da vitória do Corinthians sobre o Grêmio por 3-1. Com esses 4 resultados, a tabela do Campeonato Brasileiro de momento tem o Palmeiras na liderança com 38 pontos, Flamengo em segundo com 34, o Atlético Paranaense agora é o terceiro com 30 pontos, Fluminense é o quarto também com 30 pontos, em quinto o Bragantino com 26, o Bahia é o sexto também com 26, mesma pontuação do Coritiba na 7ª posição. São Paulo oitavo com 25, Corinthians saiu lá de baixo, agora é o 9º colocado, 24 pontos, Timão pega o elevador. Cruzeiro, 10º com 23, Botafogo, 11º com 22, Vitória, 12º com 22. Com 21 pontos, Atlético Mineiro, 13º, Internacional, 14º, Grêmio, 15º. O Vasco é o 16º com 20, e aí na zona de rebaixamento, Santos, 17º com 18, Mirassol, 18º com 16, Remo, 19º com 15 e a Chapecoense, a lanterna, com 9 pontos. 7:40, chegou a hora de Rafael Prates eleger quem foi o grande destaque da vitória do Corinthians em Porto Alegre.
2: O craque do jogo.
1: Quem foi o craque do jogo para Corinthians 3, Grêmio 1, Rafael Prats?
0: Melhor campo foi o Caio César. Bom jogo do André, bom segundo tempo, sobretudo do Garro. Muito boa participação do Yuri Alberto nos gols do segundo tempo e também na maneira que ele tentou participar, e participou bem do jogo, Yuri Alberto. Foi importante para o Corinthians virar contra o Grêmio como virou, mas o Caio César hoje foi fundamental. Caio César foi escolhido pelo Diniz pela velocidade que ele geralmente dá, ó, no lado do campo, carrega bem a bola, fez um bonito gol, terceiro gol, numa tabela com o Yuri Alberto, que ele entra na área, dribla o Vieri, tem calma para concluir, né? Não define rápido, espera o Thiago Beltrame sair, tira do goleiro do Grêmio. Caio César pela participação decisiva, na virada, no jogo todo. Caio César do Corinthians, o melhor de Grêmio 1, Corinthians 3.
1: Melhor jogo dele até aqui com a camisa do Corinthians, Prates?
0: É o mais completo, pelo menos, né, André? A gente viu o Caio César em alguns bons momentos, ele teve uma contusão, e aí ele virou, em curto prazo, assim, quase um jogador de segundo tempo, né? Pra entrar pra jogar 20 minutos, 25, um intervalo, segundo tempo. Ele geralmente muda o ritmo do Corinthians do meio pra frente, porque ele carrega a bola, não tem medo de driblar, de tentar levar algum marcador junto com ele. Hoje foi um jogo que ele começou e quase terminou. Saiu aos 46 do segundo tempo pra ser aplaudido pela torcida do Corinthians em Porto Alegre. Então, assim, pelo jogo inteiro que ele fez, e bem, hoje foi o melhor jogo do Caio César pelo Corinthians, o melhor em campo em Porto Alegre, André.
1: E do outro lado?
2: O pior em campo.
1: Quem se destacou negativamente, quem foi o pior para Corinthians 3, Grêmio 1, Rafael Prates?
0: Não gostei da atuação do TT, que fez o gol contra o Santos na última rodada. É um jogador que o Grêmio investiu muito, né? Trouxe de volta, revelado pelo próprio Grêmio. Ele deu talvez alguma esperança domingo, na rodada passada, para fazer o gol contra o Santos. Hoje começou jogando e não foi bem. Entrou enamorado e também ninguém se apaixonou. Ninguém amou nem o enamorado, nem o TT. Foi pior em campo o TT, atacante do Grêmio.
1: Rafael Prates, muito obrigado. Vai gravar seu vídeo com o Oscar Ulisses, que o Oscar tem...
0: Tá pronto para a transmissão agora? Tá tudo certo aí?
1: Rodrigo Bittar tá terminando aqui os aquecimentos.
0: Tá pronto o homem aí? Vai narrar?
1: Vai narrar, vai radiar. Tá, sei que você estará de radinho ligado acompanhando a nossa transmissão. Sim. Bom descanso para você, bom descanso também para o Oscar Ulisses, que já tá pensando no picadinho dele de janta aqui, viu?
0: Valeu, André Neto. Boa noite. Bom trabalho para vocês aí. Vou acompanhar.
1: São 7 horas e 42 minutos. Eu passo aqui mais uma vez os resultados dessa rodada. O Atlético Paranaense venceu o Mirassol 1-0. O Flamengo venceu o Coritiba por 3-0. O Bahia venceu de virada o Botafogo 2-1. Grêmio 1, Corinthians 3, o jogo que a gente acompanhou agora há pouco aqui na narração de Oscar Ulisses. Daqui a pouquinho, 8 horas, Santos e Vitória. Daqui a pouco vem Rodrigo Bittar. Passo também os jogos de amanhã. Do domingo, o último dia de jogos do Campeonato Brasileiro antes da pausa para a Copa do Mundo. Amanhã, domingo, 11 da manhã, tem Bragantino Internacional em Bragança Paulista. Às 4 horas da tarde, Palmeiras e Chapecoense. Transmissão aqui no Futebol Globo CBN do Rodrigo Bittar. Vasco e Atlético Mineiro também às 4 horas. Bem depois, às 8h30 da noite, tem Cruzeiro e Fluminense no Mineirão. E Remo e São Paulo também aqui no Futebol Globo CBN com transmissão de Rodrigo Bittar. Isso porque... entre esses jogos, 6h30 da tarde, tem amistoso. Tem a seleção brasileira, Brasil e Panamá. O último jogo da seleção brasileira em solo tupiniquim, antes de viajar para os Estados Unidos. Para aí, sim, preparação máxima, foco total na Copa do Mundo de 2026. O Brasil ainda vai fazer depois um amistoso contra o Egito, no dia 6, nos Estados Unidos. E aí depois vem a estreia contra o Marrocos na Copa do Mundo. Guilherme Pradella, para fechar aqui a transmissão do Corinthians, último destaque do Timão. Não vai ter o Garro depois da pausa para a Copa, é isso?
3: Exato, por suspensão. Resta saber quem mais não estará, mas não por suspensão, por negociação, né, André Neto? Porque, por sinal, a gente teve, por exemplo, no jogo passado contra o Platense na Libertadores da América, talvez a última vez que o trio Gin esteve em campo, por exemplo. Garro, Yuri Alberto e Memphis, né? Que foi um trio que deu muito o que falar, né? Yuri Alberto é um dos jogadores que a gente imagina que pode receber propostas nessa próxima janela de transferências, assim como o Rodrigo Garro, e ainda não se sabe com relação à renovação de contrato de Memphis Depay. O contrato dele acaba agora no dia 20 de junho, durante a Copa do Mundo. Não se sabe se o Memphis continua no Corinthians. Além disso, Breno Bidon, um dos jogadores que inclusive já tem cidadania italiana, ou seja, ficaria mais fácil para uma possível negociação. André já recebeu oferta do Milan da Itália, poderia receber também, além de outros jogadores que podem deixar o clube. Corinthians, acredito, viu, André Neto, será diferente depois da parada da pausa da Copa do Mundo. Não acho que esse Corinthians que a gente viu até o meio desse ano vai continuar depois da Copa do Mundo.
1: E não deve ser só o Corinthians, né? Outras equipes também devem se modificar bastante também. Guilherme Pradella vai seguir com a gente aqui. A gente vai fazer agora a nossa troca de posições aqui no Futebol Globo CBN. E aí, em 30 segundinhos, vem aí Rodrigo Bittar para a transmissão de Santos e Vitória direto da Vila Belmiro. Vem aí o Santos, vem o Peixão em busca de mais uma vitória contra o Vitória. 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

0: Um abraço para você ligado aqui no Futebol Globo CBN. Seja muito bem-vinda, muito bem-vindo para a sequência da 18ª rodada Série A, Campeonato Brasileiro, a última antes da pausa para a Copa do Mundo 2026. Daqui a pouco tem bola rolando na Vila Belmiro.
1: Santos, vitória!
0: Jogo esse na Vila Belmiro, que tem o Peixe pressionado para sair da zona de rebaixamento. É o 17º colocado, tem 18 pontos somados, encarando Vitória. Nesse momento, 12º colocado tem 22 pontos. Jogo importante para ambos. O Peixe quer sair da parte de baixo da tabela. O Vitória quer seguir se afastando dela. É o que você curte com a gente a partir de agora, às 8 da noite. Daqui a 12 minutinhos tem bola rolando para Santos e Vitória. E você não perde nada aqui no Futebol Globo CBN. Conto sempre com a sua participação, inclusive, né? Através do youtube.com/CBN, o chat está aberto. E também através do nosso WhatsApp, 11 999 11 9981. É o WhatsApp do Futebol Globo CBN, esperando a sua participação. O que você acha que leva hoje? Santos ou Vitória? Participe conosco, a CBN sempre ligada em você.
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0: Vamos às primeiras informações, porque daqui a 11 minutinhos tem bola rolando.
1: Santos!
0: André Neto! Ótima noite pra você, destaque inicial do Peixe do Santos. Fala, André Neto, boa noite!
3: Tudo bem, Rodrigo Bittar? Boa noite pra você e pros ouvintes que acompanham mais uma transmissão do Futebol Globo CBN. O Santos chega pra partida de hoje com duas novidades. Lucas Veríssimo volta à titularidade na zaga depois de cumprir suspensão no meio de semana, e Christian Oliva, recuperado de um leve problema muscular, está de volta no meio de campo. No gol, Gabriel Brazão está liberado. O Santos conseguiu efeito suspensivo na tarde deste sábado e terá o seu goleiro titular para a última partida antes da pausa da Copa do Mundo.
0: Quer dizer então que é o segundo jogo da semana que ele não ia jogar, ele vai jogar os dois.
3: Exatamente, Rodrigo Bittar, é isso aí.
0: E pode ser que seja o último dele com a camisa do Santos.
3: Tem essa opção também do Gabriel Brazão acabar sendo vendido aí no meio do ano. Ele tem mercado, o Santos é uma equipe com muitas dívidas, precisa fazer caixa também. O Gabriel Brazão pode ser um desses jogadores que o Santos venda no meio de temporada. O Gabriel Brazão tem o interesse de atuar no futebol europeu. Tem que ver se vai chegar uma proposta que o Santos vai concordar, vai ver de bons olhos. Por enquanto, o Gabriel Brazão vai pro jogo mais uma vez e pode ser, quem sabe mesmo, o último se ele for vendido no meio da temporada.
0: Do outro lado da história, tá o Leão.
1: Vitória!
0: O que você traz pra gente sobre a equipe do técnico Jair Ventura, André Neto?
3: O Vitória que no meio de semana garantiu a sua vaga na final da Copa do Nordeste. Pro jogo de hoje, são 7 mudanças em relação à equipe do meio de semana. Mateuzinho e Eric, destaques ofensivos da equipe, estão de volta ao time titular. Foram reservas poupados no meio de semana, e na defesa o Jair Ventura tem problemas, porque o Kaká tá suspenso, o Natan Mendes sentiu uma lesão, e aí com isso o volante Kaique hoje atua na zaga ao lado de Neres e Luan Cândido.
0: 7:51, daqui a 9 minutinhos tem bola rolando para você que se liga com a gente aqui no Futebol Globo CBN. Ô André, qual que é a sua expectativa aí para esse duelo entre Santos e Vitória? O Santos precisa vencer, tá numa situação delicada no Campeonato Brasileiro. Só que vem aí de uma classificação na Copa Sul-Americana para ver se dá um empurrão pro time sair da zona de rebaixamento, né?
3: Vitória na Sul-Americana, que foi só a nona do Santos na temporada, né? Um time que tem tido muitas dificuldades para vencer. Tem feito partidas equilibradas na maior parte dos jogos, definidas por detalhes. Santos hoje vai depender muito de Gabigol acertar a finalização, da criatividade, da movimentação do Gabriel Bontempo. Miguelito hoje mais uma vez com o meia centralizado. É um jogador que, quando o Santos tem espaço para atacar, o Miguelito até ajuda. Mas em jogos de mais marcação, jogos com menos espaço, jogos mais truncados, o Miguelito costuma desaparecer. Oliva de volta é uma boa novidade para a defesa do Santos, bem como o Lucas Veríssimo, que é o melhor zagueiro dessa equipe. Acho que o Santos vai encontrar uma Vitória que hoje vai mais uma vez vir para se defender, como foi no ano passado. Vitória venceu o Santos ano passado aí na Vila por 1-0, num jogo em que se defendeu muito bem no seu próprio campo de defesa e no contra-ataque, na transição, buscou definir a jogada. O Vitória venceu assim por 1-0 com gol de pênalti do Mateuzinho. Acho que a estratégia do Jair Ventura para hoje é parecida. Vitória com uma linha de 5 para se defender no seu próprio campo de defesa e tentar no contra-ataque, na transição, mais uma vez vencer na casa do Santos.
0: Esse é mais um jogo dessa 18ª rodada do Campeonato Brasileiro e a gente atualiza agora tudo o que rolou e o que vai rolar pela frente para você no Central da Bola.
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0: Guilherme Pradella, fala Pradella, boa noite.
4: Tudo bom, Vitor? Ótima noite para você, para o antigo seguir ligado aqui na Central Brasileira de Notícias, destacando a 18ª rodada do Campeonato Brasileiro, que começou com a vitória do Atlético Paranaense em cima do Mirassol por 1-0, jogo às 4 horas da tarde. Também tivemos a vitória do Flamengo por 3-0 em cima do Coritiba, 5:30 da tarde, além de Corinthians 3, Grêmio 1 lá em Porto Alegre. Tivemos também a vitória do triunfo do Bahia por 2-1 diante do Botafogo. Agora às 8 horas da noite, Santos e Vitória fecham os jogos deste sábado de Brasileirão. Amanhã, 11 horas da manhã, já tem bola rolando com Bragantino e Internacional em Bragança. 4 horas da tarde são dois jogos. Palmeiras e Chapecoense, transmissão do Futebol Globo CBN com você mesmo, Rodrigo Vitar. Além de Vasco da Gama e Atlético Mineiro. Às 8:30 da noite, duas partidas encerram a 18ª rodada com Cruzeiro e Fluminense e Remo e São Paulo. A situação da tabela de classificação do Campeonato Brasileiro: tem o Palmeiras, líder, com 38 pontos. Flamengo, segundo, 34. Atlético Paranaense, terceiro, com 30 pontos. Na quarta colocação, o Fluminense, com 30. Na quinta colocação, aparece o Bragantino, com 26. Mesma pontuação de Bahia, que é o sexto, Coritiba, que é o sétimo. Na oitava colocação está o São Paulo com 25 pontos. O Corinthians subiu para a nona colocação, tem agora 24 pontos. O Cruzeiro com 23 é o décimo. Em décimo primeiro, o Botafogo com 22. Mesma pontuação do Vitória, que está na 12ª colocação. Em 13º lugar, tem o Atlético Mineiro com 21 pontos. Também com 21, o Internacional é o 14º. E em 15º, o Grêmio. Na 16ª colocação, primeiro time fora da zona de rebaixamento, aparece o Vasco da Gama com 20 pontos. Os quatro últimos colocados do Campeonato Brasileiro. Neste momento, Santos em 17º com 18, Mirassol 18º com 16, Remo 19º com 15 pontos e na última colocação aparece a Chapecoense com 9 pontos conquistados. Rodrigo Vitar.
0: Estou de olho aqui na participação da galera aqui no youtube.com/CBN. Adriel Douglas dizendo que vai ser 3-0 para a equipe do Santos. Mas a gente tem palmeirense aqui ligado com a gente, que é o Sebastião Gonçalves, dizendo que vai dar vitória. O Sebastião, que é de Londrina, no Paraná. O David Bruno também está ligado conosco. Juliana Fernanda Monteiro também ligada na nossa transmissão. São 7:55. Vamos fazer uma pausa de 30 segundinhos de propaganda partidária obrigatória e já voltamos aqui no Futebol Globo CBN. 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

0: Santos.
1: O glorioso alvinegro praiano está escalado com Gabriel Brazão, camisa 77, no gol. Na linha de defesa, Igor Vinícius, 18. A dupla de zaga tem Lucas Veríssimo, capitão 4, e Luan Pérez, 14. Pela esquerda, Escobar, 31. Meio de campo de William Arão, 15, Oliva, 28, e Miguelito, camisa 30. No ataque, 49 para Gabriel Bontempo, 22 Barreal e 9 para Gabriel Barbosa. Repetindo, Santos, escalado com Gabriel Brazão, Igor Vinícius, Lucas Veríssimo, Luan Pérez e Escobar, William Arão, Oliva e Miguelito, Gabriel Bontempo, Barreal e Gabigol.
0: Vitória!
1: O Leão, do técnico Jair Ventura, está escalado com Gabriel Vasconcelos, camisa 22, no gol. Na lateral direita, Claudinho, camisa 2. O trio de zaga tem Kaique, 95, Nery, 77 e Luan Cândido, 36. Na lateral esquerda, 83 para Jamerson. No meio de campo, 44 para o capitão Baralhas, 88 para Zé Vitor e 10 para Mateuzinho. No ataque, 33, René. 33 Eric e 91 para René. Repetindo, Vitória, escalado com Gabriel Vasconcelos, Claudinho, Kaique, Neres, Luan Cândido e Jamerson, Baralhas, Zé Vitor e Mateuzinho, Eric e René.
0: A arbitragem do jogo.
1: Apita na Vila Belmiro, Rafael Rodrigo Klein, da Federação do Rio Grande do Sul. A assistente número 1 é Maíra Mastella Moreira. O assistente número 2 é Maurício Coelho Silva Pena. No VAR, Wagner Riway. Fica de olho em tudo o que acontece no estádio Urbano Caldeira, na 18ª rodada do Campeonato Brasileiro. Agora quem dá bola é você, Rodrigo Bittar.
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0: tudo praticamente pronto para começar o jogo na Vila Belmiro. Daqui a pouquinho tem Santos e Vitória. E Guilherme Pradella, a galera tá participando com a gente aqui através do nosso WhatsApp 11999119981. Fala, Pradella.
1: O José Marcelo manda mensagem lá de Coruripe, Alagoas, acompanhando a querida CBN, ouvindo o jogo do Santos. Um abraço então para você, João Marcelo, e para todo mundo lá de Coruripe. Mensagem também aqui no WhatsApp da CBN, o Rogério de Osasco fala: Rodrigo Vitar, 1-0 a vitória. Como é que tá? Eu estava com vocês no jogo do Coringão, agora vou acompanhar a derrota do Santos. Então ele estava acompanhando a vitória do Corinthians e agora está chamando derrota para o Santos. Daqui a pouco eu destaco mais, e o Rodrigo Vitara.
0: Sem dúvida, mas a gente sempre espera a sua participação. Faça o jogo conosco. Você ligado, é ligado aqui no Futebol Globo CBN. Tá participando aqui da nossa transmissão, tá saindo de casa para ir jantar. Tá voltando no shopping depois daquele passeio. A galera pode participar, né, Pradella?
1: Exatamente. Manda sua mensagem no WhatsApp 11 99 11 9981. Tá na fila para pegar o lanche lá na lanchonete? Manda mensagem pra gente também, enquanto não fica pronto o combo.
0: É motorista de aplicativo, não manda mensagem. Segue olhando pro trânsito, por
1: favor.
0: Só se
1: assim, terminou a corrida,
0: foi abastecer
1: parado,
0: o carro?
1: Foi abastecer o carro, parou na padaria pra tomar um cafezinho, aí você manda mensagem.
0: Pronto, aí sim, sempre com segurança. Apita um árbitro, rola a bola. Bom jogo pra você ligado no Futebol Globo CBN. Santos, Vitória. Rodrigo Vitar. Vamos juntos para os primeiros 45 minutos de bola rolando na Vila Belmiro. Santos hoje todo de branco nessa primeira etapa, atacando para o lado esquerdo do seu rádio. Vitória de camisas rubro-negras, shorts pretos, meiões pretos. No primeiro tempo, atacando para o lado esquerdo. Bicho tem a primeira chegada pelo lado canhoto do campo ali, agora com o Escobar. Escobar preferiu fazer o passe atrás, deixa para Oliva. Oliva por dentro tem o Ilharão. Lançamento pro Gabigol. Sobe bem Neres, faz o corte. Sobra de bola ficando na entrada da área. Tira de qualquer maneira por ali o Kaique. Despacha a bola para frente, alivia para o time do Vitória. Vitória, sobra de bola ficando com Barreal pelo alto, ele dizia de cabeça, tira mais uma vez a equipe do Vitória. Vem ali o Lucas Veríssimo, tentou fazer o passe de primeira, todo torto, todo errado, a bola foi pela linha de lado. Primeiro arremesso lateral da partida é para a equipe do Vitória. Um minuto jogado nesse primeiro tempo, placar na Vila Belmiro é de 0-0 para Santos e Vitória. Tem arremesso lateral pelo lado esquerdo ainda no campo de defesa para fazer a cobrança, o Jamerson. Toma toda a distância por ali, o Jamerson vem fazer a ligação direta ali na frente, buscando a participação agora do atacante René. Iria subir de cabeça, melhor para a defesa do Santos, que chega para fazer o corte pelo corredor central, ainda no campo de defesa. Vem por ali Igor Vinícius por dentro, tem Oliva, domina por ali no círculo central, faz a jogada pelo lado esquerdo, aparece por ali Luan Pérez. Ameaçou a abertura pelo lado esquerdo do campo, fez o passe por dentro no círculo central ali com bom tempo, volta pelo lado esquerdo, tem o lançamento agora do Luan Pérez, bola muito esticada para o Escobar, foi pela linha de lado, é só arremesso lateral para o Vitória. André Neto.
2: E o Santos, nas suas duas primeiras jogadas ofensivas na partida, tentou chegar pela ponta esquerda com o Escobar. Primeira chance deu certo, o Escobar conseguiu receber o passe e chegar para fazer o cruzamento, que não encontrou ninguém. Agora, tentativa de lançamento foi do Luan Pérez, buscando o lateral esquerdo argentino do Peixe. Passe direto pela linha de lado, tá começando na Vila 0-0.
0: É só o começo de jogo, 2 minutos desse primeiro tempo, tá 0-0. Peixe tentando chegar na bola pelo lado esquerdo do campo. Miguelito brigou contra a marcação. Claudinho tava ligado no meio do caminho, chega e tira. Disputa ali pelo alto, pior para Escobar. Perde a posse de bola pro time do Santos. Vem o Eric, ganhou. Pediu falta, o árbitro falou que não. Contra-ataque no time do Santos. A bola pelo lado esquerdo, tira Neres. Põe pela linha de lado. O Eric ficou reclamando de falta, André Neto.
2: O Eric, Rodrigo Bitar, que se tornou o primeiro jogador na temporada a chegar à marca de 10 gols e 10 assistências, né? O duplo-duplo aí do futebol. 10 gols, 12 assistências para o camisa 33 do Vitória na temporada. É o artilheiro e o garçom da equipe em 2026.
0: Fez um golaço contra o Flamengo, Copa do Brasil, né?
2: É, a chapada do Eric tá famosa já no Vitória, viu, Bitar?
0: Essa história
2: chapada
0: aí de...
2: Chapada retada.
0: É. Ah, é?
2: É.
0: Perfeito. Tá certíssimo o torcedor do Vitória, mas aproveite o momento, né? Depois daquela chapada do Nenê.
2: É,
0: história aí não deu
2: aí,
0: muito certo, né? No São Paulo, né?
2: E o Eric passou pelo São Paulo também. Olha o Santos aí, Vitar.
0: Corredor central, Miguelito escapou. Neres chega na cobertura por baixo para fazer o corte. Eric vem pelo corredor central do campo de defesa, tentou escapar e sofreu a falta. É falta marcada para a equipe do Vitória. 3 minutos do primeiro tempo, André.
2: Falta marcada um pouco antes do círculo central em cima do Eric. Justamente ele, camisa 33, foi derrubado pelo Oliva. Tentava fazer um giro ali no meio de campo. Oliva, com a perna esquerda, derrubou o atacante do Vitória. Primeira falta do jogo a favor do Leão.
0: 3 minutos e meio jogados desse primeiro tempo. Por enquanto, o placar é de 0-0 para Santos e Vitória. Bola pelo lado direito do campo de defesa, sai jogando por ali o Claudinho. Claudinho por dentro tem o Neres. Neres fez a jogada para Claudinho, pressionado pela marcação, ele faz o toque atrás. Neres volta mais uma vez ali para Gabriel Vasconcelos. Pinta a ligação direta do goleirão do time do Vitória. Lucas Veríssimo acabou furando, mas depois chega bem Igor Vinícius na cobertura, chega e corta. Bola aberta pelo lado direito do campo de defesa, o time do Santos sai jogando mais uma vez ali com Igor Vinícius. Por dentro, tem bom tempo. Bom tempo para William Arão. Arão abre a jogada pelo lado direito para Igor Vinícius. Sai jogando com calma o time do Peixe. 4 minutos desse primeiro tempo. Segue 0-0 para Santos e Vitória na Vila Belmiro. Vitória que põe velocidade. É, mas o Claudinho se atrapalhou. A bola foi pela linha de lado. É só arremesso para o Peixe, André.
2: Não, deixa eu me corrigir aqui, porque não é chapada arretada, não, que o pessoal do Vitória gosta de falar para as sinalizações do Eric. É chapada gostosa.
3: É, tá bom, né? Se o pessoal fala, tá tudo certo, né?
2: É, a torcida do Vitória aí, empolgadíssima com a fase.
3: Tá,
2: não, eu não tenho nada a ver com isso.
3: Perfeito.
2: Informação.
3: Tá certo.
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0: 5 minutos desse primeiro tempo, tá 0-0 na Vila Belmiro, duelo entre Santos e Vitória. Corredor central ainda no campo de defesa, batemos a marca de 5 minutos. O Santos vem pelo lado esquerdo do gramado, agora de William Arão para Oliva. Oliva abre a jogada, rende a linha de lado, tem por ali o Escobar, ele prefere voltar. Por dentro a participação é do Oliva. Oliva vira a jogada, vira o corpo, aparece por dentro também o Miguelito. Abre de novo pelo lado esquerdo com o Escobar. E esticou na linha de fundo, Miguelito, ele contra o Neres. Ganha escanteio. Ele entendeu como tiro de meta, mas foi escanteio, não foi, não, André Neto?
2: Pois é, o Rafael Rodrigo Klein interpretou que o último toque foi em cima do Miguelito. Miguelito fez o cruzamento, o Neres no carrinho bloqueou e aí o juiz viu um último toque no corpo do atacante do Santos. Mas o último toque foi no rosto do Neres. Era um escanteio claro a favor do Santos. O juiz pega só tiro de meta, Bitar. Depois da Copa do Mundo, acho que vai ter uma mudança aí, né? O árbitro de vídeo vai começar a poder interferir nesses lances de escanteio, claro.
3: Sim.
2: Rápido, vai poder falar rapidamente para o árbitro para corrigir esses erros. Santos sai prejudicado nesse último lance.
0: Serão muitas e muitas novidades na Copa do Mundo. E claro que você vai curtir com a gente aqui no Futebol Globo CBN, a maior competição do planeta. Daqui a alguns dias, menos de 2 semanas, você curtindo com a gente. Copa do Mundo 2026, aqui no Futebol Globo CBN.
1: Vitar,
0: diga!
1: 11 dias, 19 horas, 52 minutos e 35 segundos para o início da Copa do Mundo.
0: E a gente vai ouvir muito isso aqui, ó, pra dela.
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0: Copa do Mundo chegando Brasil. Aqui no Futebol Globo CBN. 6 minutos e meio desse primeiro tempo, o placar de 0-0 na Vila Belmiro para Santos e Vitória. Vitória que tem uma falta ali para fazer a cobrança, mas o árbitro tá voltando lá pro campo de defesa do Vitória. Tem alguém que tá caindo por ali, o goleiro Gabriel Vasconcelos. Curiosamente, André Neto, alguns jogadores do Vitória estão indo à beira do gramado, mas é só uma curiosidade, né?
2: Só uma curiosidade mesmo, me parece não ter nenhuma relação. Na verdade tem toda a relação, Rodrigo Bittar.
3: Sim.
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2: Tudo ok, Bittar. Ele virou o pé na hora que foi bater o tiro de meta, acabou escorregando, virou o tornozelo. Vem o Vitória.
0: Lado direito do gramado, sai jogando por ali. Agora o Mateuzinho fez a cobrança curta. Por dentro tem o Kaique. Pintou, lançamento na área. Bola muito forte, vai em pela linha de fundo. É só tiro de meta, central da bola. Guilherme Pradella.
1: Bittar, tivemos hoje, pelo Campeonato Brasileiro, a vitória do Atlético Paranaense por 1-0 jogando em Curitiba. O Flamengo venceu o Curitiba por 3-0. E o Bahia venceu por 2-1 a equipe do Botafogo.
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0: Hoje com trabalhos técnicos de Alex Max na nossa central, mesa de Anderson Wendel, produção de Lari Minegatti, timaço do Futebol Globo CBN para noite de rodada dupla. E amanhã tem rodada tripla aqui no Futebol Globo CBN. Começaremos às 4 horas da tarde. A nossa transmissão vai até 8h30, até às 11 da noite. Tem muito futebol amanhã para você. 4 da tarde, o Palmeiras em campo. 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Tem arremesso lateral para a equipe do Vitória. Jamerson vem pelo lado esquerdo do campo para fazer a cobrança. Lançamento na área, o desvio do Baralha. Sai do gol para fazer a defesa. Gabriel Brazão, André Neto.
2: Que tem contrato com o Santos até o fim de 2028. Mas como a gente falou mais cedo, né, Bitar? Vamos ver se ele fica mesmo ou não nessa janela de transferências no meio de temporada. Pode estar se despedindo do Santos hoje.
0: 9 minutos e meio desse primeiro tempo, 0 para o Santos, 0 para a equipe do Vitória. Lançamento feito, a bola pelo lado esquerdo ali para o Barreal, tentou fazer o passe de primeira, fica curto no meio do caminho, tira bem o time do Vitória, briga por ali agora o Zé Vitor contra a marcação, perde, melhor para o Peixe. Gabriel, bom tempo no círculo central, abriu a jogada pelo lado direito para o Gabigol, prefere voltar no campo de defesa para o Lucas Veríssimo, e o árbitro depois paralisou, tem jogador caído no campo de defesa da equipe do Santos. Oliva tá ali, André.
2: Ele mesmo, Bitar, que tá de volta hoje, depois de fora das últimas 3 partidas com problema muscular, ele acabou tomando uma abraçada ali no rosto, né? Bem sem querer, do Zé Vitor. O Zé Vitor estava disputando bola com o William Arão. Acabou sendo deslocado e aí nisso ele acertou o Oliva, que não tinha nada a ver com a história, tomou a cotovelada no rosto. O volante uruguaio da equipe do Santos já tá de pé, tá tudo certo com ele. Segue o jogo 0-0 na Vila.
0: 10 minutos e meio desse primeiro tempo, o placar por enquanto de 0 para o Santos, 0 para o time do Vitória. Lado direito do campo de defesa, vem por ali agora Lucas Veríssimo. Dri para o William Arão, rompe a liga central do gramado, tenta escapar da marcação, faz o passe na frente do Zé Vitor. Gabriel, bom tempo, dominou, escapou para o Gabigol. Kaique ligado na cobertura, tira. Sobra de bola ficando para o time do Santos, vem com o Barreal. Abertura aqui realizada pelo lado direito do gramado, chega no William Arão e esticou para o Igor Vinícius. A bola bate no Jamerson, vai pela linha de lado, tem aqui nesse lateral. Aí isso que vai ser cobrado ali pelo Igor Vinícius, tem pressa o time do Santos, lançamento à frente, Miguelito dominou de costas para a marcação do Kaique, preferiu fazer o passe atrás e deixa para Igor Vinícius sair a tabela. Miguelito tentou fazer o passe à frente, a bola não chega no Oliva, mas a defesa do Vitória com Baralhas coloca pela linha de lado. Outro arremesso lateral para o time do Santos. 11 minutos jogados desse primeiro tempo, por enquanto o placar é de 0-0 para Santos e Vitória na Vila Belmiro. Vitória que retoma a posse de bola, vem pelo corredor central, ainda no campo de defesa, vem com Zé Vitor. Abertura realizada para Eric, Mateuzinho passou, Eric prende, estica, Mateuzinho, linha de fundo, rolou para trás, não correu Zé Vitor, Barreal estava na cobertura, chega para fazer o corte. 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
0: Lado direito do campo de ataque, o time do Vitória tá escapando com o Eric. Miguelito ligado no meio do caminho, chega para fazer o corte pro time do Santos. 12 minutos, 12 jogados desse primeiro tempo. 0 pro Santos, 0 pro time do Vitória. Kaique tenta ligação direta, a bola fica curta no meio do caminho, tira por ali agora Lucas Veríssimo. Contra-ataque pro time do Santos. Aberta a jogada pelo lado direito do gramado, chega ali no Gabigol, passa por ele o Igor Vinícius, mano a mano contra o Jamerson. Esticou, Igor Vinícius, cruzamento na área pro Miguelito, antes dele chega por ali o Kaique, tira, sobra de bola ficando com o Oliva, bobeou e perdeu, contra-ataque pro time do Vitória, são 4 contra 4, estica a bola pelo lado esquerdo do campo pro René, teve que fazer o break contra a marcação, o Eric tá aberto, perde pelo lado direito do campo, vai receber antes dele, tira bem, Escobar mandando pela linha de lado, tem arremesso lateral. Quase que o Vitória encaixa um contra-ataque perigoso, André Neto.
2: E seria a primeira vez, né, Bitar, que o Vitória encontraria essa transição que a gente falou na abertura do jogo. O Oliva perdeu a bola no meio de campo no que era já um contra-ataque do Santos, né? Então a transição do Vitória era um contra-ataque do contra-ataque. Vitória acabou perdendo uma boa oportunidade, eram 4 contra 4, a inversão de jogo do René do centroavante para o Eric aqui na ponta direita não deu certo, mas o Vitória segue no ataque.
0: É, mas o Claudinho deu uma exagerada ali, né? O árbitro foi permitindo que ele fosse pra frente, pra frente, pra frente. Ele andou uns 5, 6 metros ali. Aí depois o árbitro falou, não, aí você exagerou, né? Volta um pouquinho lá pra fazer a cobrança. Ele acabou deixando pro Kaique. Volante, pode jogar como zagueiro também no time do Vitória. Para fazer a cobrança, a bola pelo lado direito do campo de ataque. O time do Vitória vai colocar a bola na área. Lançamento para o Zé Vitor. Subiu bem o Luan Pérez. Chegou para fazer o corte. Miguelito complementa, manda pela linha de lado. Tem arremesso lateral o time do Vitória. 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
0: 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Lado esquerdo do campo vem o time do Vitória, cruzamento na área. Arão tirou, sobrou de fora da área, bateu de longe o Baralhas pela linha de fundo. É só tiro de meta para a equipe do Santos. Baralhas pegou com o pé esquerdo, que não é o melhor que ele tem, acabou acertando por cima do gol do Brasão, André Neto.
2: Acertou a grua, né, da câmera que fica atrás do gol do Gabriel Brasão. Baralhas, que é o capitão dessa equipe do Vitória, um jogador que se identificou muito rapidamente com o Leão, né? Chegou na última temporada ao Vitória, emprestado pelo Atlético Goianiense. Vitória pagou 8 milhões para contratar o Baralhas em definitivo, e nessa temporada ele tem correspondido muito bem. 6 gols e 5 assistências para o volante do Vitória.
0: Vem Luan Pérez, faz ligação direta, bola muito esticada para o Gabigol, sai do gol Gabriel Vasconcelos para fazer a defesa para a equipe do Vitória. O cronômetro não para, a gente gira para você. Tempo e placar de jogo. 15 minutos, primeiro tempo de partida. Vila Belmiro,
11: Santos
0: 0,
11: Vitória
0: também 0. Mais cedo, Porto Alegre, Falos Carolices.
12: O Corinthians virou o jogo ainda há pouco em Porto Alegre, na Arena do Grêmio. Grêmio 1-0, primeiro tempo, gol do Gabriel Meck. O Corinthians fez 3-1 pro Timão, 2 gols do André e 1 do Caio César. Corinthians 3, Grêmio 1.
0: Central da bola, Guilherme Pradella.
1: Lá na Puskas Arena, na Hungria, em Budapeste, Arsenal e PSG entraram em campo para a grande final da Liga dos Campeões da Europa. No tempo normal, 1-1. Na prorrogação, 1-1. Nos pênaltis, o PSG venceu o Arsenal por 4-3, com Gabriel Magalhães chutando na lua a bola. Segundo título do PSG, e o Arsenal segue sonhando ainda com a Champions.
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0: Jogo tá parado, tem falta marcada do Arão no Baralhas, André Neto.
2: O Arão tinha posse de bola, o Baralhas chegou para a disputa, o Arão foi proteger, deu o corpo pro jogador do Vitória, mas deu uma abraçada no rosto do Baralhas, camisa 44. Primeiro cartão amarelo do jogo vai pro William Arão, camisa 15, tá pendurado na partida. Segue 0-0 na Vila.
0: 0-0 na Vila Belmiro, 16 minutos e meio desse primeiro tempo. O árbitro vai conversar com alguém lá na beira do gramado, André Neto. Ou um pouquinho antes ali, o Baralhas tá caído.
2: Exatamente. Estou
0: esperando a revisão do vídeo para ver se não vem nada, né, André?
2: É isso, Bitar. Tá querendo ver se, gastando um tempinho a mais, o Wagner Hewey lá no VAR não acha um ângulo diferente em que a abraçada do Arão parece mais uma cotovelada, mais uma agressão. Mas foi um lance de jogo mesmo. O Arão foi com o braço mais alto do que deveria. Cartão amarelo está de bom tamanho. Falta está marcada, o Baralhas já está de pé e o Rafael Klein já sinalizou. Vai botar tudo isso aí nos acréscimos.
0: 17 minutos jogados desse primeiro tempo, 0-0 na Vila Belmiro para Santos e Vitória. Vitória que escapa, lado esquerdo, Zé Vitor chegou no bico da área, tentou escapar da marcação, ficou difícil para ele, mano a mano, tira do bom tempo, tentou levar para a linha de fundo, chegaram na marcação 2 jogadores do time do Santos, ele fez o passe atrás, volta para Jamerson pelo lado esquerdo, recebe, bem aberto tem o Zé Vitor, tentou lançamento, fica no meio do caminho por ali, Gabriel bom tempo tira, Zé Vitor insiste, lado esquerdo do gramado tem o Baralhas, prefere fazer o toque atrás, ele volta a bola na boa por ali, agora com a participação do Jamerson, inverte o jogo, lado direito, Eric no meio de dois, Escobar chegou na cobertura e chegou tirando, vem contra-ataque no time do Peixe, bola esticada, corredor central, Gabriel bom tempo, dá o rodopio, faz o giro para cima da marcação, estica agora pelo lado esquerdo do campo com Miguelito, mais aberto, passa, pede, recebe, Escobar chega na linha de fundo, faz o break, volta no bico da área para Gabriel bom tempo, tentou escapar da marcação ali do Kaique, esticou pelo lado esquerdo, tem o Escobar por dentro, sai a jogada com Oliva, tem espaço para bater pro gol, jogou por dentro, Gabigol ajeitou, Miguelito defendeu, Gabriel Gabriel Vasconcelos faz a primeira defesa do jogo, a primeira grande intervenção da partida na chegada do Peixe, que vem de novo pelo corredor central, trabalhando por ali agora Gabriel, bom tempo dele para Gabigol, estica o Ilharão pelo lado direito do campo, bem aberto, tem Igor Vinícius por dentro, bom tempo com Igor Vinícius, perde a posse de bola. Que grande defesa do Gabriel Vasconcelos, André Neto!
2: Que grande chance teve o Miguelito, vai você, Bitar.
0: Miguelito, lá da esquerda, bateu!

0: sai o primeiro gol dele no profissional do Santos. Depois de ter participado de um gol contra no meio de semana, de ter um outro gol anulado, sai o primeiro gol do Miguelito. O camisa número 30 do Santos balança a rede na Vila Belmiro. E o placar da CBN marca para você. Santos 1, Miguelito.
1: Vitória
0: 0. O detalhe é seu, André Neto.
2: Ah, demorou e demorou demais para sair esse primeiro gol do Miguelito com a camisa do Peixe. No meio de semana, como você bem falou, Bitar, um gol anulado e um outro gol que poderia ser dele, mas foi contra do goleiro do Deportivo Cuenca. Miguelito tinha acabado de perder uma chance cara a cara com o Gabriel Vasconcelos. E na sequência, no lance seguinte, consegue, enfim, o seu primeiro gol com a camisa do Peixe no seu jogo de número 36. E um gol de meia armador, de camisa 10, se posicionou entre os zagueiros e os volantes do Vitória. Recebeu o passe de costas, girou, saiu da marcação e soltou uma pancada de pé esquerdo. A bola desviou em cima do Neres, na coxa do Neres, e encobriu o goleiro Gabriel Vasconcelos, que nada pôde fazer. Miguelito coloca o Santos na frente e vai tirando o Peixe do Z4, Rodrigo Bitar.
0: Esse resultado mexe com a tabela do Campeonato Brasileiro. Fala, Guilherme Pradella.
3: Mexe sim, porque o Santos, que começou a rodada na zona de rebaixamento, está passando o Vasco da Gama, está chegando à 16ª colocação com 21 pontos. O Vasco entra na zona de rebaixamento agora com 20 pontos conquistados. Por enquanto, o Peixe saindo do Z4 antes da parada da Copa do Mundo. Lembrando que o Vasco joga amanhã, joga contra o Atlético Mineiro às 4 da tarde, joga contra o Atlético Mineiro 4 da tarde em casa.
0: E a gente fez a conta mais cedo, né, André Neto? Se o Santos tiver uma vitória por 2 gols de diferença, passa o Grêmio e termina à frente do Grêmio na rodada, né?
2: Exatamente, porque o Grêmio mais cedo perdeu para o Corinthians, então a vitória por 2 gols de diferença garante o Santos fora do Z4 na pausa para a Copa do Mundo de Clubes. Do jeito que está, o Santos depende de um tropeço do Vasco. Se o Vasco empatar, o Santos ainda fica fora do Z4. Se o Vasco vencer, aí sim, aí o Santos volta para a 17ª posição. Bitar, teve cartão amarelo para o Kaique, volante barra zagueiro do Vitória, que deu uma pegada mais firme em cima do Miguelito logo depois do gol do Santos. E o Vitória só tinha um jogador pendurado para a partida de hoje. Adivinha?
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0: A bola volta para Miguelito, insiste por dentro, por ali, agora o Igor Vinícius dele, a bola chega nos pés do Gabriel Bontempo, prefere fazer o toque atrás ali para Cristian Oliva, bobeou e perdeu. René contra a marcação, tá sozinho contra 5 jogadores do time do Santos, escapou do Veríssimo, foi para a linha de fundo, veio o René, ele é perigoso, tá vivendo um grande momento, ele bateu pro gol, defendeu o Brasil. Sai o primeiro milagre dele da noite. São Gabriel Brazão aparece pela primeira vez, André Neto.
2: Impressionante a jogada do René, Bitar. Passou por 4 jogadores do Santos, chegou na grande área, cortou para o meio, bateu no contrapé do Gabriel Brazão, que estava ligado, caiu para fazer a defesa no chute rasteiro. Quase o empate do Vitória. Escanteio pro Leão na ponta esquerda. Mateuzinho vem na cobrança.
0: Mateuzinho vem pelo lado esquerdo do campo. Xiguri por aí, torcedor santista. Chance na bola parada. Temos 23 minutos e meio jogados nesse primeiro tempo. Placar é de 1-0 pro time do Peixe. Miguelito marcou. Mateuzinho na bola. Lançamento na área. Subiu o René. Bola viva. Tira bem de qualquer maneira. Defesa do Santos. Alivia Escobar. Sobra de bola ficando com o Kaique. Kaique pelo lado direito tem o Eric. Pintou. Lançamento na área. Brasão, meio esquisito, saiu no Coutinho de suco, sobra de bola pelo lado esquerdo, Jamerson, vem o time do Vitória, bola aberta, Mateuzinho, mano a mano ele contra a marcação do Escobar, ameaçou ainda pela linha de fundo, preferiu voltar, quase no bico da área, tem o Zé Vitor, lançamento na área pro René, a bola ficou um pouquinho forte, foi pela linha de fundo, é só tiro de meta, Futebol 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
0: André Neto segue 1 a 0 pro time do Santos, André Neto.
2: E chegou ao gol daquele jeito que a gente imaginava que o Santos teria que fazer para passar da defesa do Vitória, que começou o jogo marcando muito mais no seu próprio campo de defesa. O Miguelito, desde o início da partida, desses três meias que o Santos tem atrás do Gabigol, Barreal, Bom Tempo, Miguelito, o boliviano já era o mais participativo desde o início do jogo. Um gol que coroou essa participação do Miguelito, essa busca dele pela bola, por fazer tabelas, por tentar encontrar a posse de bola do Santos, tentar fazer o jogo acontecer. Recebeu justamente nas costas da linha de volantes do Vitória, entre a zaga e a dupla de volantes do Vitória, e aí teve espaço para arriscar o chute e finalizar. Já tinha aparecido no lance anterior, na tabela com o Gabigol, que no pivô deixou o Miguelito cara a cara, e aí nesse outro lance, recebendo com espaço entre as linhas do Vitória, foi muito bem para achar o espaço para finalizar com a perna esquerda, e aí contou, é claro, com um pouquinho de sorte do desvio que matou o goleiro Gabriel Vasconcelos. O Santos já era melhor no jogo, mas não tinha criado nenhuma grande chance até a finalização do Miguelito, que parou no Gabriel Vasconcelos. Logo na sequência, foi premiado com gol. Santos é melhor que o Vitória, não por muito, mas merece a vitória até aqui por 1-0.
0: Lado esquerdo do campo de defesa, sai jogando por ali o Jamerson Santos. Morde na pressão, Barreal ganhou. Miguelito recebeu a bola pelo corredor central, tentou escapar, demorou para fazer o passe, ele perdeu. Porque o Gabriel Bom Tempo passava ali, era enfiar o passe para ele e quase partir pro abraço, né, André?
2: Era para ter feito a tabela nessa daí, o Miguelito, né, Rodrigo Bittar, mas ele tentou mais uma vez puxar para a perna esquerda, queria ver se encontrava espaço na entrada da área com a perna esquerda. O Neres foi bem na marcação para fazer o desarme, segue 1-0 Vitória.
0: O jogo tá parado agora porque o Baralhas está sentindo por ali, a gente aproveita para girar para você, tempo e placar de jogo. 26 minutos, 26 jogados desse primeiro tempo de partida. Vila Belmiro.
7: Santos.
0: Santos 1, Miguelito.
7: Vitória.
0: Vitória 0. Mais cedo, Porto Alegre, Arena do Grêmio, Oscar Ulisses.
8: Ainda há pouco na Arena do Grêmio, que terminou o jogo com 10 em campo. O goleiro Beltrame, por jogada violenta, foi expulso no segundo tempo. Público de 42.359 pagantes. Corinthians 3, Grêmio 1.
0: Central da bola, Guilherme Pradella.
9: Amanhã pelo Campeonato Brasileiro, 11 da manhã, Bragantino e Internacional. 4 da tarde tem Palmeiras e Chapecoense, Vasco e Atlético Mineiro. 8:30 da noite, Cruzeiro e Fluminense, Remo e São Paulo. E no Maracanã, às 6:30 da noite, tem o Brasil em campo. O último confronto da seleção brasileira em terras brasileiras contra o Panamá. É a preparação da seleção antes da Copa do Mundo.
0: Vamos juntos aqui no Futebol Globo CBN. Por enquanto, com vitória do time do Peixe, está vencendo Vitória pelo placar de 1-0. Diga aí, André Neto.
2: Baralhas, capitão do Vitória, sentiu, não sei se foi até inclusive aquela abraçada do Willian Arão que deixou ele meio desnorteado, mas sai o volante capitão do Vitória, que deixa a abraçadeira para o Eric. Vem a campo camisa 6, Emanuel Martinez, argentino, volante, ex-América Mineiro, ex-Fortaleza, vem para campo, primeira troca no Vitória por conta de lesão.
0: Emanuel Martinez, portanto, está no gramado para o time do Vitória. 28 minutos, 28 jogados desse primeiro tempo. Um para o Peixe. Miguelito foi para a rede, 0 para o time do Vitória. Lado direito do campo de defesa, vem por ali o Eric, agora capitão do time do Vitória. Preferiu fazer a jogada por dentro ali com Neres. Neres para Martinez. Martinez acabou ficando curto. Passe quase, retoma Miguelito. Bola vai pela linha de lado, tem arremesso lateral, André.
2: E quase sai jogando errado o Vitória. Optará a saída do Baralhas, é uma perda muito grande para essa equipe do Vitória. Volante muito bom, não só na marcação, mas também para armar as transições do Vitória. Um cara que sabe chegar bem ao ataque, que tem presença de área. Aquele volante que vai de uma área até a outra. O Martinez é um volante um pouco mais marcador, que oferece menos na questão de criatividade, de de velocidade também para esse time do Vitória para chegar no campo de ataque. Vitória perde bastante com a saída do seu capitão. Vamos ver como o time do Jair Ventura responde à saída do Gabriel Baralhas.
10: Miguelito vem pelo lado esquerdo do campo, rouba a bola pro time do Santos. Cristian Oliva inverte o jogo da esquerda pra direita. Igor Vinícius, pra frente ele tem, encontra como solução por ali agora o Gabriel. Bom tempo, volta pra Igor Vinícius, bem aberto pelo lado direito, tem um bom tempo, prefere fazer a jogada atrás com o Ilharão, estica a bola pelo lado direito do gramado, chega no Igor Vinícius, tenta escapar da marcação, ele sofre a falta. Jamerson comete a falta. Bola para o time do Santos, André Neto.
2: E parece que o Jamerson acabou pisando no pé do Igor Vinícius na disputa de bola e cometeu a falta. Jamerson, que é lateral esquerdo, ex-jogador do Coritiba, aliás, está emprestado pelo Coritiba ao Vitória. Fez um bom campeonato pelo Paulista, pelo Guarani, uns tempos atrás. Chegou até a ser cogitado no São Paulo. E tá rodando aí por outros clubes da elite do futebol brasileiro.
10: Brazão despacha a bola pra frente, faz a ligação direta ali, buscando pelo lado direito do campo a participação do Igor Vinícius. Tira bem, de qualquer maneira, Jamerson manda pela linha de lado. Tem arremesso lateral da equipe do Santos. O cronômetro não para, a gente gira pra você. Tem que placar de jogo. 29:50, quase 30 minutos, com o Peixe chegando, lado esquerdo, Escobar acabou ajeitando ali pro Gabigol, perde no meio do caminho, tira por aí na velocidade, o time do Vitória escapando lá.

0: Ribeiro marca sim.
1: Santos 1.
0: Vitória. Vitória 0. Oscar Ulisses, mais cedo na Arena do Grêmio. Diga aí, Oscar.
2: Teu timão hoje na Arena do Grêmio. 3-1 pro Corinthians contra o Grêmio.
0: Chance na bola parada para o time do Vitória na marca de 31 minutos. Já a gente gira aí com os resultados da rodada. Antes o time do Vitória chega a bola pelo lado direito do campo. Tem chance na bola parada. Tem o Mateuzinho. 31 desse primeiro tempo. Tá 1-0 pro Peixe. Mateuzinho lançou na área. Desvia o Zé Vitor. A bola vai pela linha de fundo. É só tiro de meta pro Peixe fazer a cobrança. Central da bola, Guilherme Pradella.
3: Santos, que por enquanto está saindo da zona de rebaixamento. Chegando a 21 pontos conquistados. O Vitória segue na 12ª colocação com 22 pontos. E trazendo de novo a informação que você falou há pouco, Vitar. Se o Peixe fizer mais um gol, ultrapassa o Grêmio, sobe para a 15ª colocação.
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0: 31 minutos e meio, 31 e meio, terceiro primeiro tempo, o placar é de 1-0 para o time do Santos, que escapa, lado esquerdo do campo, Escobar tem espaço, jogou por dentro, Gabriel bom tempo, esticou, bola aberta no bico da área, Igor Vinícius ajeitou, linha de fundo para o Gabigol, tira bem a defesa, mandando pela linha de fundo, a arbitragem entendeu que o Martínez não tocou antes da bola sair, e o Gabigol ficou maluco ali, viu, André Neto?
4: Fiquei bem na dúvida também, viu, Bitar, o Martínez toca na bola, a dúvida é essa, se ele tocou antes da bola sair da linha de fundo ou não, mas o Santos chegou muito bem na transição, porque o Vitória agora começa a marcar mais alto, né? Subiu a pressão o Vitória e o Miguelito está aparecendo muito bem, recuou, conseguiu achar um passe de primeira para o Escobar na esquerda, o Santos chegou com espaço no campo de ataque, e o toque, Bitar, vendo o replay aqui, me parece ter sido dentro do campo, era para ter sido escanteio para o Santos, segundo escanteio já no jogo que a arbitragem inverte da tiro de meta.
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0: 33 minutos jogados desse primeiro tempo, o placar é de 1 para o Peixe, 0 para o Leão, 1 para o Santos, 0 para a Vitória. Vitória que vem pelo lado esquerdo do campo de defesa, ali o Luan Cândido prefere fazer o passe atrás com Gabriel Vasconcelos. Goleiro do Vitória sai jogando por dentro ali com o Luan Cândido, por dentro, Mateuzinho acabou perdendo. O Santos retoma, Christian Oliva pintou lançamento na área, Neres pelo alto chega para fazer o corte. Briga ali agora do Eric contra o Miguelito, sofre a falta, camisa 33 da equipe do Vitória. É falta para o Leão fazer a cobrança. André Neto.
4: Eric vai bem nessa de valorizar contato. Miguelito encostou, mas muito de leve no atacante do Vitória, que estava pressionado no campo de defesa, caiu e ganhou a falta a favor da equipe do Vitória, que está perdendo 1-0 Santos na Vila.
0: Eu estou de olho aqui na participação da galera através do youtube.com/CBN. Wellington Oliveira Pérez, bora Peixe fazer mais um, Wellington de Cascavel no Paraná, tá ligado conosco, Aline Vasconcelos, Pedro Santana, Rosana Guzmão, Paulo Fernandes dos Santos, também tá aqui ligado com a gente, eu vi aqui um comentário, viu, André Neto, a galera, um comentário aqui falando que muita gente critica o Gabriel Brazão e que não entende, eu vou ver se eu acho aqui, já. O Rogério Gadelha, porque o Brazão é tão crucificado pela mídia, pra mim ele é um ótimo goleiro. Aqui eu, pelo menos, nos milagres, São Gabriel Brazão, né?
4: É, e nas falhas, como é que você faz?
0: Acontece.
4: Acontece?
0: O momento não é bom, já foi bem melhor. Mas pra mim é um bom goleiro, se sair o Santos vai perder demais.
4: Também acho, Vitário, o Gabriel Brazão é um bom goleiro, eu acho que ele viveu um período difícil também na parte pessoal nos últimos meses, com a perda do pai dele.
0: Que interfere bastante,
4: que interfere,
0: né?
4: Bastante, ele saía do treino e ia direto pro hospital pra ver o pai, então... É, o Gabriel Brazão estava bem dividido nesse período, a cabeça interfere muito. Vai você.
0: Zé Vitor, vem o time do Vitória, bola esticada. Tentativa do passe à frente ali do Martínez. O árbitro paralisou e marcou o quê? Impedimento, né? Deu sorte porque seria a mão do jogador do Santos, do Lucas Veríssimo, André Neto.
4: É isso, Bitar. O Rafael Klein, no primeiro momento, marcava a falta. Ia marcar a falta, o toque de mão do Lucas Veríssimo. O René tentou dar um totozinho para passar pelo zagueiro do Santos. A bola tocou no braço do Veríssimo, mas o René estava impedido. O impedimento estava marcado. A posse de bola volta para o Peixe. E a torcida está uma inflamada na Vila Belmiro. O Santos está vencendo 1-0.
0: 35 minutos desse primeiro tempo. O placar é de 1-0 para o time do Santos. Barreal tentou a caneta para cima do Eric. Manda bola pela linha de lado. Tem arremesso lateral para o time do Peixe com desvio no jogador do Vitória. 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

0: Mas ele está saindo da zona de rebaixamento, hein? O Santos tá, começou a rodada na 17ª colocação, está jogando Vasco para o Z4 e está subindo para a 16ª colocação, o Santos com 21 pontos. Se o Santos fizer mais um golzinho, vai ultrapassar o Grêmio, que perdeu para o Corinthians, no saldo de gols. É, na verdade, nos gols marcados, porque ficaria menos 3 de saldo para Grêmio e para Santos. Aí, nos gols marcados, o Santos ficaria com 25 gols. O Grêmio só tem 20 gols marcados. Além de Santos 1, Vitória 0 e Corinthians 3, Grêmio 1, esse jogo foi em Porto Alegre, tivemos também o Atlético Paranaense vencendo o Mirassol por 1-0, o Flamengo fazendo 3-0 em cima do Coritiba, o Bahia venceu o Botafogo por 2-1. São jogos deste sábado de Campeonato Brasileiro, que por enquanto tem o Palmeiras líder com 38 pontos, Flamengo segundo colocado com 34, o Atlético Paranaense em terceiro com 30, em quarto lugar o Fluminense com 30 pontos, aí na quinta colocação aparece o Bragantino. Sexto lugar, Bahia, sétimo Coritiba, em oitavo São Paulo, Corinthians é o nono colocado, em décimo Cruzeiro, Botafogo 11º, 12º Vitória, Atlético Mineiro é o 13º, em 14º Internacional, Grêmio é o 15º, Santos 16º, o Vasco é o 17º, 18º Mirassol, na penúltima colocação, 19ª colocação aparece o Remo, e na última colocação aparece a Chapecoense, com apenas 9 pontos conquistados. São 8h56. Vou bater um papo agora com o Rodrigo Bittar e com o André Neto, que acompanharam essa primeira etapa na Vila Belmiro de, por enquanto, Santos 1, Vitória 0. André Neto, Santos ofensivamente criou até boas oportunidades e teve o Miguelito fazendo o primeiro gol. O Cuca vem utilizando aí o jogador como alternativa. O que você achou ofensivamente do time, por enquanto, nessa vitória por 1-0, André?
1: Então, Pradella, um Santos que a gente imaginava que ia ter pela frente um Vitória marcando muito no seu próprio campo de defesa para tentar aproveitar os contragolpes, né? Para tentar aproveitar as transições. Foi mais ou menos isso por boa parte do primeiro tempo mesmo que o Santos encontrou pela frente. E aí cabia muito a Miguelito, Gabriel Bontempo, Barreal e Gabigol, o quarteto de ataque do Santos, se movimentar e encontrar espaços nessa defesa do Vitória. Primeira boa, grande chance do Santos veio logo antes de sair o gol, né? Que talvez tenha sido até a chance mais clara que o Santos teve. Uma bola que o Gabigol recebe no pivô e faz um lançamento para dentro da grande área. O Barreal dá uma ajeitada e a bola sobra para o Miguelito. Cara a cara com o goleiro Gabriel Vasconcelos, ele bate, mas bate em cima do goleiro do Vitória. Perde uma ótima chance. E aí depois, no lance seguinte, né? Praticamente no lance seguinte, o Miguelito recebe uma bola muito bem posicionado. Falei durante o primeiro tempo, o Miguelito desse trio aí de meias do Santos com Bontempo e Barreal foi o mais participativo, que mais buscou o jogo, que mais quis receber a bola, seja pelo bem, seja pelo mal também. E o Miguelito recebeu um passe do Oliva entre as linhas de defesa do Vitória, entre os volantes e a linha de zaga do Vitória, com muito espaço. Carregou, abriu espaço para a perna esquerda, que é a boa, soltou uma pancada, primeiro gol do Miguelito com a camisa do Santos, contando com a sorte, com o desvio em cima do Neres, zagueiro do Vitória. O Gabriel Vasconcelos não tinha como chegar na bola. Miguelito já devia ter feito esse primeiro gol há algum tempo, né? Já teve muitas chances para fazer isso, mas sai hoje o primeiro gol dele com a camisa do Santos. E aí, Bittar, o Santos depois disso... Depois disso, o Santos não finalizou mais. Santos até teve posse de bola, circulou a bola no campo de ataque, mas a partir ali dos 28, 30 do primeiro tempo, o Santos já começou a fazer menos questão de ter a posse de bola, e o Vitória em vários momentos teve sequências longas de troca de passe, de campo de ataque, de pressionar o Santos. Não teve muito sucesso o Vitória também, não conseguiu criar muitas chances claras. A principal oportunidade veio com o atacante René, né? Uma jogada individual do René na ponta esquerda, passou por 4, 5 jogadores do Santos e finalizou, foi a melhor chance do Vitória, uma boa defesa do Gabriel Brazão. Fora isso, Vitória teve algumas transições, que acho que era a ideia inicial do Jair Ventura, mas decisões erradas, precipitadas. Vitória acabou finalizando em bolas de fora da área quando tinha opção, por exemplo, para passes com jogadores livres, contra-ataques com 4 contra 4. Vitória não aproveitou para criar chances mais claras. Santos foi um pouquinho superior no primeiro tempo, mas parou de jogar muito cedo. Tem que criar um pouquinho mais, tem que querer jogar um pouquinho mais na segunda etapa para garantir essa vitória. E como a gente falou, né? Vencer por 2 gols é importante hoje para o Santos.
0: São 9h em ponto, horário de Brasília. Vamos agora fazer um intervalo aqui no Futebol Globo CBN. 4 minutos. Daqui a pouco a gente volta. 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